0: vai atolar é velado 4 meses após o óbito dele em bombardeios israelenses e americanos. E tudo isso desencadeou, a gente lembra, o conflito, né? Lá em 28 de fevereiro, conflito que dura até hoje, com muitas promessas e poucas realizações de paz. O caixão está exposto na Grande Mossala, um vasto complexo religioso que fica na capital do Irã. Sobre ele foi colocado o emblemático turbante preto também, símbolo importante religioso. Segundo a rede de notícias AFP, alguns iranianos entoavam a frase "morte aos Estados Unidos e morte a Israel" durante esse velório. Mudando de assunto agora na Band News FM. É hora de Fórmula 1, o piloto italiano da equipe Mercedes, o jovem Andrea Kimi Antonelli, larga na pole position no Grande Prêmio da Inglaterra, que vai ser transmitido pela Band News FM amanhã, a partir das 10h20 da manhã. Fala aí, Luiz Fernando Ramos.
1: Fala aí, Co. Um dia perfeito para Kimi Antonelli na Fórmula 1. No Grande Prêmio da Inglaterra, o piloto italiano da Mercedes venceu a corrida sprint, depois voltou à pista e fez a pole position para a corrida principal. Na corrida de amanhã, Leclerc da Ferrari larga em segundo, Hamilton em terceiro, George Russell quarto, o brasileiro Gabriel Bortoleto larga em 11º. Início do Grande Prêmio da Inglaterra, domingo, 11 horas da manhã.
0: Agora 9 horas e 5 minutos, só quem tá chegando aí, ó.
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0: Atenção, senhoras e senhores, passageiros da Band News FM. Está na hora de embarcar com a gente no nosso programa de viagens. Partiu Band News. No programa de hoje, nós vamos visitar duas das mais importantes cidades dos Estados Unidos. Destinos que talvez não estejam na sua lista de desejos, mas que deveriam estar. A convite do Brand USA, o órgão responsável por promover o turismo em terras americanas, arrumamos as malas para mergulhar na história e na cultura do país. Partiu Filadélfia, partiu Washington. A capital de um dos países mais poderosos do mundo é também um destino turístico imperdível. Washington, nos Estados Unidos, reúne política, história e cultura em uma cidade plana, com muitas áreas verdes e belas paisagens. Mas atenção, se você disser para um americano que está indo para Washington, é capaz de ele achar que você vai visitar o estado, que fica lá do outro lado, na costa noroeste. Para falar da capital, é preciso dizer Washington D.C., ou simplesmente D.C., as iniciais de Distrito de Colômbia. O nome da cidade veio em homenagem ao primeiro presidente dos Estados Unidos, George Washington, enquanto o termo District of Columbia surgiu de um antigo apelido, digamos, poético dos Estados Unidos, Colômbia. A capital americana tem pouco menos de 700 mil habitantes, bem distante das 10 cidades mais populosas do país. Está a pouco mais de 350 quilômetros de Nova York. De trem, é possível fazer o percurso em cerca de 3 horas e meia. Mas nem pense em fazer um bate-volta quando for visitar a Big Apple. Washington merece um tempo só para ela, no mínimo 3 dias inteiros, no mínimo. Por ser a capital do país, abriga as sedes dos 3 braços do governo dos Estados Unidos, o Legislativo, o Executivo e o Judiciário. É lá onde ficam também as sedes do Fundo Monetário Internacional, do Banco Mundial e da Organização dos Estados Americanos. Então, quer dizer que o turismo em D.C. vai se restringir à política e à visita a esses edifícios oficiais? Nada disso, muito pelo contrário.
1: All the D.C. museums are free.
0: Todos os museus de Washington, D.C. são gratuitos. Essa frase é repetida com orgulho por guias e pessoas que trabalham com turismo por lá. São pelo menos 50 museus gratuitos espalhados pela cidade. Sim, eu sei. Ninguém vai ter tempo para visitar tudo isso. Então, a ideia por aqui vai ser falar daqueles que conhecemos e quais são imperdíveis. Antes disso, deixa eu tentar explicar a lógica urbanística da capital dos Estados Unidos. Imagine uma enorme área plana, com espaços verdes. De um lado, um parque lindíssimo que abriga alguns memoriais, estátuas e monumentos. No outro extremo, o famoso Capitólio, o prédio do Congresso americano. Entre o Memorial Lincoln e o Capitólio, há esse enorme parque, quase que formando um retângulo, chamado de National Mall. Se você quiser fazer apenas o básico de Washington, é aqui que você vai ficar caminhando. De um extremo ao outro, são mais ou menos 3 quilômetros. No meio desse caminho, dos dois lados, há dezenas. Eu falei dezenas de museus. E não são museuzinhos, não. São museus, com M maiúsculo, enormes, imponentes, completos, em prédios gigantescos. Só para você ter uma ideia, são 11 museus que pertencem ao famoso Instituto Smithsonian, só ali, no The Mall, e mais 6 espalhados pela cidade. E daqui a pouquinho vamos falar quais deles nós visitamos. Mas eu queria deixar ainda mais evidente o quanto essa área é fantástica e por que eu voltei encantado pela capital dos Estados Unidos. Logo que chegamos, fomos direto para a região da Casa Branca. Do National Mall, a gente vê a face sul da residência presidencial. A visão dali é bem distante. Então, para ter uma vista um pouco mais próxima da Casa Branca, vá para a Avenida Pensilvânia. Dá para ir a pé. De volta ao National Mall, o agradável Parque Verde, com belos lagos, abriga alguns memoriais. Da Segunda Guerra, em homenagem a uns veteranos que lutaram no Vietnã, na Coreia, até chegar a um templo grego em plena capital americana. O edifício de enormes colunas é o Memorial Lincoln, e lá dentro fica uma enorme estátua de mármore de quase 6 metros de altura do ex-presidente Abraham Lincoln. parabéns. Você chegou a um extremo do National Mall e dali de cima do memorial vai ser possível tirar belas fotos e ter uma ideia dessa enorme área verde e plana. Você se lembra o que está no outro extremo? É o Capitólio, mas ele vai ficar quase escondido atrás do gigantesco obelisco, o Monumento a Washington, de 169 metros de altura. Só para andar em toda essa parte do mall com calma, já foi praticamente meio-dia. Isso sem entrar nos museus e parar muito tempo nos memoriais. Vale lembrar que tudo o que foi citado até agora, os memoriais e os monumentos, é de graça.
1: We're the National Museum of American History, so anything and everything to do with the history and culture of the country is in our collections. We have about 1.8 million objects.
0: O Museu Nacional da História Americana faz parte do complexo do Instituto Smithsonian. Difícil dizer se ele deve ser o seu ponto de partida em Washington, mas ele é um dos mais populares da capital. Nós fomos recebidos por duas simpáticas encarregadas pelo museu, e elas vão logo nos explicando que ali nós vamos encontrar quase 2 milhões de objetos. Ao longo de dezenas de salas e galerias, o visitante vai passar por diferentes aspectos da história americana, desde os tempos coloniais até o presente. História americana contada através dos tempos. Deve ser uma chatice. Errado. O acervo é apresentado de uma maneira que vai prender a atenção de todo mundo, com objetos que vão dos sapatos vermelhos de rubi que vestiram a personagem Dorothy em O Mágico de Oz, a capa usada por Walter Mercado, famoso no Brasil pelo bordão Ligue Já. Mas as nossas guias nos levam para o objeto mais valioso da coleção, não necessariamente pelo valor financeiro, mas certamente pelo valor simbólico.
1: So this flag, so there's no photography here. Sorry. It's the one place in the museum you're not supposed to photograph.
0: A funcionária do museu interrompe a explicação para alertar que ali é o único lugar no qual não é possível fotografar, muito menos filmar. Dentro de uma sala escura, atrás de uma parede de vidro, está uma enorme bandeira de 9 metros por 10 metros. Trata-se da original Star Spangled Banner, a bandeira que inspirou Francis Scott Key a escrever a canção que se tornaria o hino nacional americano. Essa é uma bandeira de 15 listras e 15 estrelas. Hoje em dia, como sabemos, a bandeira dos Estados Unidos possui 13 listras e 50 estrelas. Naquela época, cada listra e cada estrela representavam um estado americano. Hoje em dia, apenas as estrelas é que representam os estados. Essa bandeira exposta tem 9 metros por pouco mais de 10 metros. E no tamanho original ela tinha 9 por 13. Ela foi rasgada em algumas partes. E essas partes de tecido serviam como souvenir. Inclusive não sabemos o paradeiro de uma das estrelas. Como vocês podem ver, só há 14 estrelas e um buraco onde estaria a 15ª. Basta conhecer um pouquinho da história do país para ficar tocado diante da enorme bandeira. A Star Spangled Banner foi erguida sobre o Fort McHenry na manhã de 14 de setembro de 1814, sinalizando a vitória americana sobre os britânicos na Batalha de Baltimore. E foi essa visão que inspirou Francis Scott Key a escrever o poema The Star Spangled Banner, ponto de partida para o hino nacional dos Estados Unidos. A relíquia está em exibição no Museu Nacional da História Americana desde 1964.
1: This is the actual hat that President Abraham Lincoln was wearing the night he was shot.
0: A cartola usada por Abraham Lincoln no dia em que ele levou o tiro fatal está em uma redoma de vidro na ala dedicada aos assassinatos e tentativas de assassinatos a ex-presidentes dos Estados Unidos.
1: And then this section over here details other presidential assassinations and attempts.
0: Ao lado da sala dos presidentes, fica o espaço reservado para peças históricas usadas pelas primeiras damas.
1: It is one of our very, very popular.
0: Essa é uma das seções mais populares do museu. A exposição apresenta mais de 2 dúzias de vestidos da coleção de primeiras damas do Smithsonian, incluindo aqueles usados por Frances Cleveland, Lou Hoover, Jacqueline Kennedy, Laura Bush e Michelle Obama. Uma sessão intitulada Changing Times, Changing First Ladies, destaca os papéis desempenhados por algumas delas. A ala, as primeiras damas, incentiva os visitantes a considerarem a mudança do papel desempenhado pela primeira dama e pelas mulheres americanas nos últimos 200 anos. Aberta recentemente, em dezembro de 2022, a área Entretenimento Nacional tem feito muito sucesso no Museu de História Americana. No espaço colorido, cheio de luzes e telas, o visitante vai encontrar a guitarra do cantor Prince, o roupão de Muhammad Ali e os primeiros bonecos Muppets. É lá onde estão os sapatinhos da Dorothy, a capa do Walter Mercado e muitas outras peças que nós, brasileiros, já vimos na televisão, no teatro, em shows e no cinema. Essa área é realmente a que mais vai chamar a atenção dos não-americanos, mas eu confesso ter me interessado bastante por praticamente tudo o que conseguimos ver por lá. Infelizmente, no tipo de visita que fazemos a trabalho para conhecer e divulgar nos programas de viagens e turismo, o nosso tempo costuma ser bastante curto. Se você gosta um pouquinho de história, só um pouquinho, reserve um par de horas para explorar o belíssimo Museu Nacional da História Americana em Washington. Talvez um dos pontos de partida, sim, para seguir para outros espaços culturais. E esse é um assunto para o próximo bloco. Enquanto isso, que tal ver algumas imagens, fotos, vídeos que fizemos durante as nossas gravações Cadê o Coutinho? O programa de hoje vai para a primeira rápida parada. Voltamos já!

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5: A Copa do Mundo já tem os dois primeiros classificados e, consequentemente, também o primeiro confronto da fase de quartas de final definido. O embate será entre França e Marrocos, uma das semifinais da última edição em 2022, na quinta-feira, dia 9 de julho. Essa partida será disputada em Boston, nos Estados Unidos, às 5 horas da tarde. Amanhã conheceremos mais dois classificados e, consequentemente, também um novo desses embates das quartas de final. Primeiro, às 5 horas da tarde, temos Brasil e Noruega. É, o jogo vai ser em Nova York, com transmissão e cobertura completa da Band News FM. Quem passar desse confronto, é claro que esperamos que seja o Brasil, vai enfrentar também quem vencer a batalha no estádio Azteca, às 9 da noite, México e Inglaterra. Também com transmissão e cobertura completa da Band News FM, assim como você hoje acompanhou as duas primeiras classificações. Marrocos 3, Egito 0, avança o país comandado pelo Mohamed Ouabi e a vitória magra da França. 1-0 para cima da seleção do Paraguai, os comandados de Didier Deschamps com mais um gol de Kylian Mbappé. Agora 9 horas e 20 minutos, em 30 segundos a gente volta com mais atualização dos principais destaques do dia.
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0: Agora 9 horas e 21 minutos, 9h21 é o que está marcando o horário de Brasília. Já estão valendo as principais proibições previstas na legislação eleitoral para evitar o uso da máquina pública durante a campanha desse ano. Durante o chamado período de defeso eleitoral, candidatos estão proibidos de comparecer a inaugurações de obras públicas. Além disso, sites governamentais devem ser, devem retirar, na verdade, conteúdos que mencionem qualquer um dos candidatos. Somente aqueles de utilidade pública devem ser mantidos. A contratação de shows artísticos com recursos públicos também está proibida. No destaque internacional, nos Estados Unidos, os americanos celebram 250 anos da independência do país neste 4 de julho de 2026, aniversário que é planejado já há 10 anos pelos moradores e pelas autoridades locais. Em celebração a essa data, o vice-presidente americano, J.D. Vance, discursou a bordo de um navio da Marinha do país durante um desfile que foi comandado ali no porto de Nova York. A gente volta ao Brasil agora. Uma PM morta a tiros é velada em Salvador, com o marido dela no alvo das autoridades, sob suspeita de homicídio. A Paloma Moraes tem mais informações pra gente.
1: É enterrada a policial militar morta a tiros no bairro do Barbalho, em Salvador. O principal suspeito do crime é o marido dela, que também é PM. O enterro de Celeste Martins Oliveira do Nascimento, de 39 anos, aconteceu neste sábado no cemitério Bosque da Paz. De acordo com a Secretaria da Segurança Pública, o suspeito apresentou-se espontaneamente na delegacia acompanhado de um advogado. Por nota, a pasta lamentou a morte da policial e informou que todas as providências necessárias para esclarecer o caso e responsabilizar o autor do crime foram tomadas. A Polícia Militar também manifestou pesar pela morte de Celeste.
0: Agora 9 horas e 23 minutos, 9h23. A partir de agora na Band News FM, você acompanha o segundo bloco do Partiu Band News deste fim de semana. André Coutinho e as dicas de viagem pra você no dial do rádio em todas as notas plataformas com imagens.
2: De volta com o programa de hoje, gravado na capital dos Estados Unidos. A convite do Brand USA, o órgão que promove o turismo americano para o mundo, estivemos por 3 dias em Washington, D.C. No primeiro bloco, falamos sobre a enorme oferta de museus e atividades gratuitas na cidade. E passamos pelo Museu Nacional da História Americana. Um pouco mais afastado da área do National Mall, do Capitólio e da Casa Branca, fica um dos bairros mais charmosos da capital. Georgetown é mais antigo do que a própria cidade de Washington. Um lugar delicioso para caminhar, apreciar a arquitetura secular, as casinhas coloridas, calçadas de tijolinho vermelho e ruas arborizadas, com ótimos restaurantes e vida noturna agitada. E, acima de tudo, presença marcante na história dos Estados Unidos. Para não perder nenhum detalhe, nós fizemos um walking tour, um passeio a pé, guiado pela simpática Ellen Malaski.
3: So in our constitution, it says there'll be a federal city, but it doesn't say where.
2: Antes de falar do bairro em si, a guia começa nos contando um pouco da história americana. Primeiro, ao lembrar que a Constituição previa que uma capital federal deveria existir, mas não dizia exatamente aonde. Estava assim sendo criado mais um motivo de discussão entre os estados do norte, liderados por Alexander Hamilton, e do sul, com Thomas Jefferson. O presidente George Washington decidiu então que o local exato seria ao longo dos rios Potomac e Anacostia, e a cidade foi oficialmente fundada em 1790, depois que Maryland e Virgínia cederam as terras para este novo distrito. Para projetar a cidade, foi nomeado um francês, Pierre Lefan, que para se sentir mais local, mais americanizado, pedia para ser chamado de Charles Lefan. O projeto tinha uma visão moderna e arrojada para a época, com grandes avenidas, espaços cerimoniais, seguindo um estilo inspirado em outra grande capital mundial, a Paris natal de Lefan. Fundada em 1790, Washington, D.C., seria quase que completamente destruída durante a Guerra de 1812 contra a Grã-Bretanha. Após a devastação, a cidade continuou pequena e o progresso demorou a acontecer. Em 1847, A parte da cidade que pertencia originalmente à Virgínia foi retirada após os eleitores de Alexandria terem optado por deixar D.C. Foi apenas depois da Guerra Civil que Washington passou por uma expansão substancial. E foi aí que a então cidade de Georgetown foi oficialmente absorvida como um bairro da capital. D.C., a essa altura, já crescia muito além do plano original de Lefan. Nós continuamos caminhando pelas ruas de Georgetown, enquanto a guia ia nos contando mais sobre a história da capital e do bairro. Paramos em frente a uma casa de tijolinho vermelho à vista, portas e janelas verdes e brancas. Ali, garante Ellen, viveu o casal Kennedy e Jacqueline. Aliás, o ex-presidente e a primeira-dama moraram em muitas residências de Washington. Mas foi em um restaurante de Georgetown que JFK teria pedido a mão de Jackie em casamento. Os turistas podem, inclusive, jantar na mesa que ficou conhecida como The Proposal Table, ou a mesa do pedido de casamento, que fica no restaurante Martin's Tavern. Outro ponto turístico curioso do bairro é uma escada, íngreme e estreita. Ali foi gravada uma cena clássica do filme O Exorcista. E hoje em dia, os mapas da cidade mostram a localização exata do que eles chamam de The Exorcist Steps. Outro lugar que merece uma passada é a lindíssima e imponente Universidade de Georgetown, cujo prédio principal foi construído no estilo românico do norte da Europa, com arcos e torres. É um dos últimos edifícios góticos vitorianos em grande escala na América. E para encerrar o nosso agradável passeio pelo bairro, fomos conferir de perto mais uma das marcas registradas dali, os tradicionais cupcakes de Georgetown. E claro, como toda boa história, sempre há uma deliciosa discussão entre os moradores locais para eleger o melhor cupcake. Na dúvida, experimente alguns e tire as suas próprias conclusões. Muito embora Georgetown seja um dos pontos turísticos mais visitados da capital americana, andar pelo bairro vai te proporcionar um tipo de passeio bem diferente daquele encontrado no Capitólio, Casa Branca, museus e memoriais. E por falar em museus, vambora voltar as nossas atenções mais uma vez ao National Mall. O Museu Nacional do

0: chão até o teto, com bastante interação oferecida aos visitantes. Vai ser possível conhecer a história contada sob o ponto de vista dos irmãos Wright, os inventores do avião. Ué, onde é que entra o brasileiro Santos Dumont nessa história toda? Pois é, não entra. E eu é que não vou entrar aqui num programa de viagens nessa discussão. Para fugir da polêmica, passamos logo para salas dedicadas ao espaço. Destaque para algumas peças históricas, como a cápsula de comando da Apollo 11 e a roupa original usada por Neil Armstrong, o primeiro homem a pisar na Lua. O Museu Nacional do Ar e do Espaço faz parte do Instituto Smithsonian e é mais um complexo imperdível e gratuito de Washington. E um dos mais concorridos também, por isso programe a sua visita e agende tudo com antecedência. Se quiser uma experiência ainda mais imersiva, adquira um ingresso para curtir uma apresentação no planetário. São quatro tipos diferentes de filmes que são apresentados diariamente em horários selecionados. Nós assistimos a uma exibição de cerca de 25 minutos, chamada Os Mundos Além da Terra. Bastante interessante e bonita. Uma dica, sente-se mais ao fundo que você conseguir. Apesar de as cadeiras serem extremamente confortáveis, eu senti uma certa dificuldade em acompanhar as coisas que aconteciam sobre a minha cabeça. Our neighbors have shown us that even if we start out the same, we can grow up to be very different. Se você optar por não ter a experiência no planetário, reserve pelo menos uma hora e meia, no interessantíssimo Museu Nacional do Ar e do Espaço de Washington. Se assistir à apresentação no planetário, vão ser necessárias cerca de 2 horas para visitar tudo com calma.
1: We hope you've enjoyed the show. Please carefully gather up your belongings and exit through the doorway on your left.
0: Inaugurado em 2016 pelo ex-presidente Barack Obama, o Museu Nacional da História Afro-Americana também merece a sua visita. Trata-se do único espaço cultural do tipo dedicado exclusivamente à documentação da vida, história e cultura afro-americana.
2: O museu vai passar por todas as fases da história afro-americana. No total, ele possui 3.500 itens expostos e outros 35 mil no acervo.
0: São dezenas de salas e galerias que passam por diferentes fases, setores e aspectos. Da chegada à América, passando por lutas, preconceitos, política, música, até uma das alas de maior sucesso entre os visitantes, o esporte. Destaque para as medalhas de Carl Lewis, uma luva do pugilista Muhammad Ali e as esculturas de Jesse Owens e de John Carlos, com o punho erguido nos Jogos Olímpicos da Cidade do México, em 1968. São mais de 20 mil metros quadrados, espalhados em 8 andares do enorme edifício, sendo 3 deles subterrâneos. Para ver o básico com calma, vão ser necessárias pelo menos 1 hora e meia a 2 horas de visita. É mais um museu gratuito de DC, mas ele funciona exclusivamente com um sistema de agendamento de ingresso com hora marcada. Como é o mais novo espaço cultural do National Mall, a entrada é extremamente concorrida. Nós estivemos também no Museu Nacional das Mulheres nas Artes, o primeiro espaço do tipo dedicado exclusivamente a defender as mulheres por meio da arte. No acervo estão mais de 5 mil obras do século XVI até os dias de hoje, criadas exclusivamente por mais de 1.000 mulheres artistas. Ao mesmo tempo em que caminha pelas belíssimas galerias e aprecia obras históricas, o visitante é convidado a refletir sobre o desequilíbrio e preconceito de gênero, que ainda são temas a serem debatidos em diversos setores da sociedade, inclusive na arte. A capital dos Estados Unidos também abriga um dos 10 museus de arte mais visitados do mundo. A Galeria Nacional de Arte foi fundada em 1937, e hoje faz parte da série de museus gratuitos localizados no National Mall. O museu é muito grande e bastante bonito. Entre os destaques está a Ginevra de Bente, a única pintura de Leonardo da Vinci exibida ao público nas Américas.
3: Sabores do mundo.
0: Os rooftops, aqueles bares e restaurantes localizados no alto dos prédios, se transformaram em uma febre em Washington. Nós estivemos no Top of the Gate, que fica no alto do complexo que abrigou o maior escândalo político dos Estados Unidos, Watergate. Como ele fica às margens do rio, proporciona lindíssimas imagens da capital. O dia estava claro e nós pudemos ainda presenciar um pôr do sol espetacular, sem contar a qualidade dos drinks e a agradável atmosfera.

atmosfera. A gastronomia, aliás, é mais um ponto forte da capital americana, com dezenas de restaurantes e pratos premiados. Impressionante como nós comemos muitíssimo bem nos 3 dias em que passamos por DC. Mas foi o cachorro-quente da Ben's Chili Bowl que ganhou fama internacional. A lanchonete exibe orgulhosa as fotografias de dezenas de famosos que já passaram por lá para comer o sanduíche de pão, salsicha, chili e queijo, carro-chefe da casa. Quando era presidente dos Estados Unidos, Barack Obama parou algumas vezes para degustar o hot dog, ajudando a promovê-lo. Nós provamos, aprovamos e repetimos o queijo derretido para comer o restinho das nossas batatas fritas. E foi assim, visitando a lanchonete preferida do Obama, que encerramos a nossa visita à capital dos Estados Unidos. Se você tem alguma dúvida se vale a pena turistar por lá, eu garanto, sem medo de errar, coloque Washington DC na sua lista de desejos para a próxima viagem. Você não vai se arrepender. E se quiser ver algumas imagens das nossas gravações, basta procurar por um destaque que eu coloquei no meu Instagram. Cadê o Coutinho? Esse é o meu perfil do Instagram. Cadê o Coutinho? O programa de hoje faz mais uma rápida pausa. Voltamos já.

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0: E amanhã, hein? Estamos a menos de 24 horas de conhecer o terceiro classificado para as quartas de final da Copa do Mundo, Brasil e Noruega. Entram em campo amanhã às 5 horas da tarde, hora de Brasília, 4 da tarde, horário de Nova York, Nova Jersey, região do MetLife Stadium, que vai receber esse confronto da seleção. É o jogo de número 5 do time do técnico Carlo Ancelotti em solo americano. E hoje, como de praxe, tivemos as duas coletivas de imprensa, com o treinador e com um dos jogadores, às vésperas desse confronto tão decisivo. O atleta escolhido foi Bruno Guimarães, líder de assistências da seleção brasileira e também um dos líderes de assistência dessa Copa do Mundo, 4 passes para gol. Bruno Guimarães falou sobre esse momento especial dele com a camisa da seleção, segunda Copa e definitivamente o auge, vestindo verde e amarelo. Fala, Bruno!
1: Acho que sim, vem desempenhando muito bem o que o Mister vem me pedindo, tenho participado muito bem. Obviamente que vem me sobressaindo mais por causa das assistências, mas eu acho que meu futebol não é nem só isso. É dar meu melhor, fazer as bolas chegarem limpas para os caras da frente poderem criar, poderem jogar, marcar, ajudar. Como eu falei, está sempre disposto a correr bastante, é o que eu venho fazendo também, mesmo nesse calor aqui. Mas é tentar e continuar jogando da mesma maneira. Amanhã a gente tem um passo muito importante na nossa trajetória. A gente espera que tudo aconteça da melhor maneira possível.
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0: Bom, e o Bruno Guimarães também foi questionado sobre quem vai ser o companheiro dele de meio campo, hein? Casemiro, esse certo. Agora o outro, Lucas Paquetá, tá machucado, então o Ancelotti vai ter que fazer uma mudança. Será que vai ser um meio campista, um atacante? O Bruno Guimarães não quis dizer, por óbvio, quem é o nome escolhido por Carlo Ancelotti, mas falou um pouquinho sobre o que muda para ele, as mais diferentes opções que tem o italiano para substituir Lucas Paquetá.
1: Acho que muda dependendo quem vai jogar. O Mister treinou todas as possibilidades. Acho que eu não posso nem te contar muito para não dar muito spoiler, mas obviamente muda a minha função dependendo de quem for jogar. Se for alguém mais ofensivo, óbvio que eu vou ter um papel um pouco mais defensivo nesse jogo para recompor. Então vai depender da opção que o Mister vai optar.
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0: É amanhã, hein? A partir das 5 horas da tarde, transmissão com a equipe completa Band News FM. Já a gente vai trazer as palavras também do Mister Carlo Ancelotti, que falou hoje na mesma entrevista coletiva, alguns minutos depois do Bruno Guimarães. Pouco mais tarde, ainda hoje, na nossa programação. Em 30 segundos, voltamos com a atualização dos principais destaques do dia no cenário do jornalismo e daqui a pouquinho o terceiro bloco do Partiu Band News. Sai daí!
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0: Agora, 9h42. Um acidente com um ônibus de Romeiros, no Ceará, deixa ao menos 2 pessoas mortas na manhã de hoje. O episódio aconteceu na cidade de Canindé, a 117 quilômetros da capital Fortaleza. Esse ônibus saiu do município de Brejo Santo e seguia para um abrigo de Romeiros quando esse acidente aconteceu. 32 pessoas estavam nesse veículo e pelo menos 21 ficaram feridas. As autoridades locais ainda investigam o que pode ter causado esse acidente. A gente fala agora ainda sobre as situações que envolvem o Nordeste do Brasil, mas na segurança pública. Autoridades prendem advogados e suspeitos de ligação com crime organizado. Tudo isso na Bahia. Os detalhes chegam com a Ana Paula Lima.
4: 10 advogados são presos na Operação Sintonia de Gravata, realizada pela Secretaria de Segurança Pública da Bahia. A ação teve início ontem. A investigação apura a ligação dos suspeitos com facções criminosas e o repasse de ordens durante visitas aos presídios. Também foram cumpridos 12 mandados contra chefes de facções já detidos no sistema prisional baiano. A justiça também determinou o bloqueio de bens dos investigados.
0: Agora 9h43. Na Band News FM, como prometido, você acompanha a partir de agora o segundo bloco, o terceiro, na verdade, o último bloco do programa Partiu Band News com André Coutinho, dando rolê para Washington, a capital dos Estados Unidos. Vai, Coutinho!
5: terceiro e último bloco do nosso programa, gravado em duas cidades históricas dos Estados Unidos. Nos dois primeiros blocos, estivemos em Washington, D.C., a capital do país. E depois de três proveitosos dias, nós arrumamos as malas e partimos para a Union Station, a segunda estação de trem mais movimentada da América. Belíssima arquitetura, repleta de lojas e cafés, ela é uma mistura de shopping center com museu e por isso se transformou em mais uma das atrações da capital americana. Mas estávamos por lá para pegar um trem rumo à Filadélfia, considerada o berço da nação. Antes de contar o que fizemos em mais um destino fantástico, deixa eu falar da nossa viagem. Aliás, se você tiver tempo e quiser juntar em uma só viagem visitas a Nova York, Washington e Filadélfia, eu diria que o mais inteligente é justamente fazer esses trajetos de trem. Da capital americana até a Filadélfia, foram pouco menos de 2 horas de uma viagem bem tranquila. Fomos na classe chamada Coach, equivalente à econômica, e foi tudo bem confortável. Ainda passei no vagão lanchonete para pegar uns lanchinhos e refrigerantes. Mas tiveram alguns jornalistas que estavam com a gente que provaram até um cachorro quente a bordo. Havia ainda opções de cervejas e vinhos. O trem fez 4 ou 5 paradas antes de a gente chegar ao nosso destino. A Filadélfia é o lugar onde os fundadores dos Estados Unidos se encontraram. Foi a antiga capital do país, substituída justamente por Washington. Com tanta história para contar, sugiro que você comece a sua visita pelo Independence Hall.
6: My name is Sarah. I worked here for 14 years.
5: Sarah se apresenta como a nossa guia do passeio pelo lugar onde, em 1766, foi assinada a Declaração da Independência dos Estados Unidos. Ela trabalha neste local histórico há 14 anos.
6: What happened inside this original 292-year-old building?
5: O que aconteceu dentro desse edifício original de 292 anos? Antes de começar a responder à pergunta, a guia passa algumas instruções.
6: Do not eat, drink or chew gum inside. George Washington could have not chewed gum if he tried.
5: Não é permitido comer, beber e mascar chicletes dentro do prédio. E Sarah aproveita para fazer uma piada, dizendo que mesmo que quisesse, George Washington não poderia mascar chicletes. Ela brinca com o fato de o primeiro presidente americano ter passado por sérios problemas dentários durante a vida adulta.
6: You're going to walk past the beautiful staircase to the room on the left.
5: Alguns passos depois, nosso grupo estava dentro de uma das salas do Independence Hall. O prédio começou a ser construído em 1732. Quando foi concluído, em 1756, serviu como Câmara do Estado da Pensilvânia. Cerca de 70% de tudo que vemos hoje em dia é original. Os chamados pais fundadores e os líderes coloniais se reuniram aqui dentro para planejar e moldar o futuro da nova nação. A guia nos alerta que tem apenas 20 minutos para contar toda a história do nascimento de uma das maiores potências mundiais. E ela vai cumprindo muito bem a missão, de forma clara e bem-humorada. De repente, eu me dou conta que eu estou no exato lugar onde a Declaração da Independência foi debatida e ratificada em 4 de julho de 1776. E alguns minutos depois, a Sarah mostra um documento provando que, na realidade, a independência americana aconteceu no dia 2 de julho. Mas todos sabemos que os Estados Unidos celebram o Dia Nacional em 4 de julho, a data da publicação da Declaração da Independência, em detrimento de 2 de julho, a data em que a resolução foi aprovada pelo Congresso. Declarada a independência, que tipo de governo? Sob quais leis os Estados Unidos seriam construídos? A resposta, diz a nossa guia, viria mais de 11 anos depois. E ela nos convida a passar pelo hall e entrar em uma outra sala que mantém móveis e disposições originais de 237 anos atrás. Estamos diante da sala de assembleias do Independence Hall. A Constituição foi debatida, ratificada e assinada em 17 de setembro de 1787 ali. A cadeira onde George Washington se sentava, dizem, é mantida, igualzinha, do mesmo jeito. Thomas Jefferson, Benjamin Franklin e John Adams estavam naquela mesma sala que nós turistas estávamos. E depois de 20 minutos dessa aula viva de história, chegava ao final a parte mais bacana do tour pelo Independence Hall. Para entrar no edifício histórico, é preciso pagar um preço simbólico de $1 a $2 para agendar a visita. O tour guiado também é gratuito e acontece de meia em meia hora. Há ainda outros locais do espaço que podem ser visitados, mas infelizmente não tínhamos muito tempo. Então atravessamos a rua e fomos ver de perto o famoso Sino da Liberdade. O Liberty Bell, o Sino da Liberdade, está exposto em um belo edifício na praça que fica bem em frente ao Independence Hall. É considerado o maior símbolo da Revolução Americana e da consequente Guerra da Independência. Por mais de 200 anos, esteve ali, do outro lado da rua, no próprio prédio onde foi assinada a Liberdade Americana. Em 8 de julho de 1776, foram as suas badaladas que convocaram os cidadãos da Filadélfia para a leitura da Declaração da Independência. Visitar o Grande Sino é mais uma das atividades obrigatórias e gratuitas da cidade, e ele está exposto com toda a pompa. E já adianto que as fotos vão ficar lindíssimas, já que há uma enorme parede de vidro transparente atrás do sino. E adivinha o que está ali atrás, do outro lado da rua? Sim, o Independence Hall, o prédio onde ele reinou absoluto por mais de 200 anos. Além de toda a importância histórica, o Liberty Bell carrega um charme, uma enorme rachadura. A origem é tema de discussão entre os historiadores. O Sino da Liberdade pesa cerca de 940 quilos e tem quase 4 metros de circunferência. Em 2003, ganhou a casa atual, chamada de Liberty Bell Center, que faz parte do Parque Histórico Nacional da Independência. Desde então, cerca de 2 milhões de pessoas visitam o sino todos os anos. Nós estivemos no Citizens Bank Park para acompanhar uma partida de beisebol. E antes que você se atreva a dizer que é um esporte chato, demorado, que não entende nada, deixa eu explicar uma coisa. Nosso grupo havia 5 pessoas. 3 delas não curtem muito esporte e não entendem nada de beisebol. E todos nós nos divertimos bastante. Passou tudo muito rápido. E sabe por quê? Porque eles fazem de uma maneira que o jogo em si fica sendo quase que um detalhe. Tudo é motivo para festa. Independentemente do ingresso que você comprar, você vai poder circular por praticamente todo o estádio. São dezenas de estações gastronômicas, lojinhas, bares. As crianças encontram ali um mini campo, parede de escalada, brincadeiras. Eu falei sério quando disse que o jogo é quase que um detalhe. Para quem gosta do esporte, a partida foi entre o Philadelphia Phillies, dono da melhor campanha da temporada, e o Texas Rangers, o atual campeão. Os donos da casa venceram por 5-2. E lembra do grande símbolo da cidade, o Sino da Liberdade? A cada home run dos Phillies, a jogada máxima do beisebol, a comemoração é feita com música e badaladas do sino. Oh.

0: do Liberty Bell é um dos símbolos da equipe e um enorme sino de luzes está ali no estádio e toca, como eu disse, a cada home run e após cada vitória dos donos da casa. Se você curte outros esportes, o estádio de beisebol fica no mesmo complexo onde estão o ginásio, onde jogam os 76ers da NBA e o time de hóquei sobre gelo. Ali ao lado está ainda o Lincoln Financial Field, casa dos Eagles, de futebol americano, e que recebe grandes shows e apresentações musicais. Além de respirar a história dos Estados Unidos e de ser um ótimo destino para curtir diversos esportes, a Filadélfia tem ótimos museus e uma vida noturna bem interessante. O centro da cidade é extremamente agradável e daqueles lugares para fazer tudo a pé. Aliás, a localização do nosso hotel foi perfeita para praticamente não precisarmos pegar transporte. Fizemos quase tudo a curtas caminhadas. Quando estiver por lá, não deixe de provar o sanduíche típico local, o cheesesteak. Um pão com carne fatiada e queijo derretido. Sensacional. Você vai encontrá-lo em quase todos os lugares. Mas nós provamos o original, no Pat's King of Steaks, onde ele foi inventado há quase 100 anos. Por falar em comida, o Reading Terminal Market é aquele famoso mercadão com tudo o que você pode imaginar. Mais um ponto turístico obrigatório. O mercado da Filadélfia está na lista dos melhores e mais completos dos Estados Unidos. Falei de cultura, história, esportes, gastronomia. Será que eu estou esquecendo alguma coisa? A Filadélfia alcançou fama internacional pela quantidade de grandes sucessos que foram filmados por lá. Desde 1977, quando ganhou 3 estatuetas do Oscar, mais de 4 milhões de pessoas visitam as escadarias do Museu de Arte para repetir a cena do filme Rock, um Lutador. O museu, aliás, é fantástico e vale a visita. Mas é do lado de fora que as pessoas sobem os Rock Steps correndo para depois erguer os dois braços lá em cima. Lá embaixo, uma longa fila é formada em frente à estátua do lutador, interpretado por Sylvester Stallone. E há também uma pequena loja. Se eu tentei imitar a cena famosa, mas é claro que eu tentei. E o resultado você pode conferir lá no meu Instagram. Eu postei a minha tentativa de imitar o Rock na escadaria lá no meu Insta, Cadê o Coutinho? E assim nós encerramos o programa de hoje. Agradecendo demais a Renata, Fabiana e toda a equipe da Via Raps Brasil, que trabalharam em conjunto com o Brand USA nesta viagem por Washington DC e Filadélfia. 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Tem Partiu na TV, diariamente ao longo do canal Band News TV. Quer ver como eu me saí imitando Rock? Quer saber onde eu estou agora? Cadê o Coutinho? Vai ser sempre muito bacana te encontrar no meu Instagram. Cadê o Coutinho? O programa de hoje teve a sonorização final de José Antônio de Araújo Filho. Tchau e até a próxima.
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1: Horas e 56 minutos, 9h56, dá tempo ainda antes do próximo giro dos principais destaques do dia, da gente tirar as reportagens especiais produzidas pela equipe Band News FM em todo o Brasil, porque o mês de férias já chegou, esse mês de julho, né, férias escolares, e a oportunidade é boa para você tentar dar uma desacelerada na mente. Alguns especialistas apontam, inclusive, que é difícil virar a chave do trabalho para o repouso, né, muita gente casa as férias com os filhos, né, quem tem filhos, casa essas férias também no mês de julho. E ó, o que a gente tem pra te dizer é que o celular pode ser o principal vilão dessa história entre você não conseguir desligar do trabalho e do descanso. Paulo Xavier tem mais informações, estudos que comprovam que às vezes ficar longe das telas é um bom negócio.
2: O período que deveria ser dedicado à recuperação física e mental acaba sendo marcado por ansiedade, culpa e dificuldade para desacelerar. Uma pesquisa realizada por uma empresa de acesso a salas VIP em aeroportos mostra que 35% dos viajantes têm dificuldades para se desconectar da rotina durante as viagens. Segundo a psiquiatra do Hospital Sírio-Libanês, Carolina Hanna Chaim, esse comportamento tem relação com adaptações do cérebro após longos períodos de estresse.
3: Aquelas que são mais suscetíveis à autocobrança devem sofrer mais dificuldades. As áreas ligadas ao sistema de alerta, como a amígdala e alguns outros condicionamentos de aprendizado, acontecem quase que de forma autônoma e vão levando o comportamento daquela pessoa a pensar no trabalho e até a agir trabalhando, mesmo sem tanta necessidade.
2: O estudo também revela que 73% dos entrevistados têm medo de perder mensagens quando estão longe do celular. E reforçando a hiperconectividade, 67% dos entrevistados confessaram serem mais estressados com o aparelho desligado do que ligado. Para a psiquiatra, o primeiro passo para se desligar é reduzir os gatilhos das notificações e se dedicar a momentos de silêncio.
3: Então, reduzir os estímulos, tanto de tela, ruídos, afazeres, agenda. Começar as férias também com esse tempo maior para um silêncio, um descanso, não sair já no primeiro dia querendo fazer um checklist de afazeres e mesmo atividades prazerosas, culturais, mas que as férias não sejam mais um foco de performance.
2: A pesquisa ouviu 8.500 viajantes em 11 países diferentes.
1: Agora 9 horas e 58 minutos, 9h58. 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Seguiremos juntos, eu, Lucas Belotti, na sua companhia até a meia-noite em ponto no horário de Brasília, com mais da atualização dos principais destaques do dia, falando sobre tudo que é notícia no Brasil, no mundo, Copa do Mundo, os demais esportes. E, é claro, trazendo aqui a participação sempre especial dos nossos colunistas com os programas em versão estendida dos fins de semana e também trazendo os comentários que marcaram essa semana no cenário político, no cenário das relações geopolíticas e todos os outros cenários importantes que constroem a nossa sociedade. Eduardo Neg, Mônica Bergamo, todos esses e outros tantos você escuta também durante os fins de semana. Em 30 segundos voltamos com a atualização dos principais destaques do dia em mais uma rodada.
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1: Dez em ponto no horário de Brasília.
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1: We'll be right back. Vamos juntos, você ouvinte Band News FM, ligado no dial do rádio, no aplicativo Band Play, no Fast Channels e também no TCL Channel. Vamos juntos até a meia-noite com a atualização dos principais destaques do dia. Lucas Belotti, sou a sua companhia neste sábado 4 de julho de 2020.

0: E a gente começa o giro com os destaques do clima. O fim de semana é de frio no estado de São Paulo e na região sul do Brasil. Santa Catarina, no Rio Grande do Sul, há inclusive o alerta para geadas. Neste sábado, a cidade catarinense de Bom Jardim da Serra registrou 5,7 graus negativos. 5,7 graus Celsius negativos. Além disso, outros 15 municípios tiveram temperaturas também abaixo de zero, segundo a Defesa Civil. No Nordeste, alertas de temporais para regiões de Sergipe, Bahia e para a capital de São Luís, no Maranhão, com chuva moderada a forte na área também entre Rio Grande do Norte e Ceará, além de um trecho do estado do Piauí. Na região Norte, Roraima, Amapá, parte noroeste do Amazonas e o litoral do Pará, tem chuvas fortes e temporais, segundo a Climatempo. No Centro-Oeste, o tempo deve seguir ensolarado, sem previsão de chuva, com risco inclusive para potencial de queimadas. Mais de 1.000 bombeiros combatem hoje um incêndio florestal no norte de Portugal, que já devastou mais de 10 mil hectares desde quinta-feira e que deixou ao menos 9 feridos, segundo os serviços de emergência locais. Uma unidade militar espanhola também está atuando nesses esforços em resposta ao pedido apresentado no dia anterior pelo governo português, que acionou o mecanismo europeu de proteção civil para obter alguma ajuda, né? Também como aviões e outros veículos e aparatos para combater os incêndios. Segundo a Autoridade Nacional de Proteção Civil, mais de 1.100 bombeiros combatem as chamas com apoio de cerca de 380 veículos e 8 aviões ou helicópteros. Vamos mudar de assunto agora?
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0: É, já temos definidos os dois primeiros times, as duas primeiras seleções que alcançam as quartas de final da Copa do Mundo de 2026. A primeira é Marrocos, que venceu o Canadá por 3-0, e a segunda é a França, que eliminou o Paraguai após uma vitória magra por 1-0. Dois jogos que tiveram aqui transmissão Band News FM, disputados lá nos Estados Unidos. Amanhã a gente vai ter mais duas definições sobre esses classificados, envolvendo Brasil e Noruega às 5 da tarde, e também México e Inglaterra às 9 horas da noite. E hoje foi coletiva de Carlo Ancelotti, de Bruno Guimarães. Trouxemos algumas palavras do volante há pouco. E agora vamos abrir espaço para ouvir também o treinador italiano em sua primeira experiência como técnico de uma seleção. E claro, foi questionado sobre um possível substituto para Lucas Paquetá. Terá de fazer essa troca? O jogador do Flamengo não tem condições físicas de estar à disposição contra a Noruega e nem, quem sabe, no resto da Copa do Mundo. O Ancelotti não deu pistas, apenas citou o que espera de quem for substituir Lucas Paquetá.
3: Não temos no elenco jogador com a qualidade de Lucas Paquetá, então temos que reemplazá-lo com outro jogador. E neste aspecto temos diferentes características. Danilo é diferente de Gabriel, como é diferente de Matheus Cunha, como é diferente Ederson. Mas vou escolher o jogador em função do jogo do nosso equipo, tendo obviamente em conta a força do rival, porque sempre tu tens que ter conta da força do rival, mas funcional à ideia que queremos meter no jogo de amanhã.
0: Bom, e o técnico Carlo Ancelotti falou também sobre o próximo adversário, né? A seleção da Noruega. Elogiou bastante o trabalho de Ståle Solbakken, técnico da seleção nórdica, e disse o que está planejando para conseguir parar esse super ataque. Por outro lado, tem uma defesa não das mais confiáveis. Fala, Ancelotti.
3: Que tem que fazer para ele jogar a 100%. Estou de acordo que Noruega é um equipo difícil, porque é um equipo que tem estrutura, tem qualidade, tem uma boa organização, temos que jogar a un nosso melhor, e creio que estamos no momento para jogar a un nosso melhor, porque somos confiantes, porque saímos da una eliminatória difícil contra o Japão, porque queremos melhorar, porque estamos preparados para todo o que pode passar, como estava preparado a equipe. Eu falei antes do jogo contra o Japão que a equipe estava preparada para qualquer situação. Saiu contra o Japão uma situação mal, porque encaixamos um gol, mas o equipe não estava ansioso. O equipe estava focalizado em lo que tinha que fazer para sair. Então, estamos confiantes, mas o rival é um rival complicado.
0: Bom, e por fim, o técnico Carlo Ancelotti fez um balanço dessa participação do Brasil até aqui na Copa, que a gente quer que seja esticada por mais 4 partidas amanhã e outras 3 até a grande decisão. E nesse mapeamento, olhando por cima, disse o que é que o Brasil melhore até o fim da Copa do Mundo de 2026.
3: Eu acho que ha melhorado a qualidade com bola, o equipe faz menos erros comparando com o primeiro jogo, onde na primeira parte fizemos muitos erros com bola. Agora o equipe é um pouco mais acertado com bola, faz menos erros no passe, é um pouco mais de acerto na frente.
0: Bom, e fica aqui o convite, então. Vou passar todos os detalhes das nossas transmissões amanhã. Claro que o prato principal da noite ou da tarde é a seleção brasileira. A bola rola às 5 horas lá no MetLife Stadium em Nova York, Nova Jersey. Transmissão Bandeiros FM começa 3 horas antes da bola rolar. São 3 horas de esquenta para você. A narração será do Marcelo Duó. Os comentários de Cicinho, Bernardo Ramos e Leonardo Fontes. Aline Fanelli acompanhando tudo da seleção. Eu, Lucas Belotti, te conto todos os detalhes do lado norueguês. A apresentação com toda essa equipe é do Fábio França, já a partir das 2 da tarde, depois também que a bola parar de rolar, com o Eduardo Barão acompanhando a movimentação da torcida na porta do MetLife Stadium, e também André Coutinho em Miami e Maurício Ferreira em Dallas fazendo o mesmo. Quem comanda tudo isso na mesa de som Band News FM é Bruno Camarão. Está escalada a seleção Band News FM para o jogo da seleção brasileira amanhã.

0: Bom, hora da gente girar os principais assuntos para além do futebol nesse mês de Copa do Mundo, porque a gente ainda está em um ano eleitoral e o governo federal, comandado, é claro, pelo presidente Lula, pré-candidato à reeleição, lança medidas para microempreendedores individuais. Direto de Brasília, quem vai trazer mais detalhes do projeto para a gente é o Márcio Rocha.
1: O governo espera que, com um pacote de medidas para ajudar os mais de 17 milhões de microempreendedores individuais no Brasil, a categoria tenha condições de crescer economicamente de forma sustentável a partir de agora. A ideia é ampliar as oportunidades de negociação de dívidas e facilitar o acesso às compras públicas para, dessa maneira, promover um ambiente de crescimento dos pequenos negócios. Uma das medidas anunciadas é a atualização do limite anual de faturamento dos MEIs. O valor passa a ser de R$ 110 mil no ano que vem e chega a R$ 140 mil em 2028, além da ampliação do limite de contratação de empregados, passando de um para até dois trabalhadores. O ministro do Empreendedorismo, Paulo Pereira, disse que as medidas vão de encontro ao que a Câmara dos Deputados discute sobre o tema e que, por isso, entende que o projeto que trata do assunto tem chances de ser aprovado.
2: Muito otimista que ela aprova. Não vou dizer se aprova agora, esse ano, é uma disposição, uma estratégia do presidente Hugo Mota, a gente tem absoluto respeito pela Casa Legislativa, mas eu acho que pelo impacto da medida e pela absoluta concordância das agendas do governo e da Câmara, a gente tem tudo para aprovar isso muito rápido.
1: Em outro ponto, o governo também lançou mais um programa de renegociação de dívidas. Batizado de Desenrola MEI, tem como objetivo criar condições de pagamento para os cerca de 3 milhões de microempreendedores individuais que possuem pendências na dívida ativa atualmente. Serão atendidos aqueles que estão com dívidas de até R$ 20 mil e vão poder parcelar os débitos em até 145 meses, com descontos que podem chegar a 70% sobre juros e multas. Segundo Annelise de Almeida, atual Procuradora-Geral da Fazenda Nacional, a medida ajuda a saúde financeira da categoria.
3: Não são só dívidas decorrente do MEI. Imagina que um CNPJ pode ter uma dívida, por exemplo, com a Secretaria do Patrimônio da União, que está inscrito em dívida ativa. Essa dívida também entra no programa de regularização. É um programa de transação tributária para sustentabilidade do pagamento e para a saúde financeira e a proteção também, proteção social de cada um desses MEIs.
1: Outro anúncio feito pelo governo foi a expansão da plataforma Contrata Mais Brasil, que, segundo o governo, o número de serviços contemplados pela plataforma passa a ser de 141 nas classificações nacionais de atividades econômicas, justamente para ampliar a participação de mulheres empreendedoras.
0: Bom, a gente sai de Brasília agora e vai ao Rio de Janeiro, porque a Polícia Militar realiza uma operação na Cidade de Deus, na Zona Oeste. E para impedir esse avanço das forças de segurança pública, os criminosos usaram 5 ônibus como barricadas e também acabaram interditando algumas vias da região. A Maria Eduarda Vieira tem mais detalhes e um balanço também dessa operação lá na Zona Oeste do Rio de Janeiro.
4: 5 coletivos tiveram as chaves retiradas e foram usados como barricadas nas proximidades da Cidade de Deus, na Zona Oeste do Rio, onde a Polícia Militar realizou uma operação. Um dos ônibus foi colocado para interditar a estrada Miguel Salazar Mendes de Moraes. 2 criminosos foram presos. No início da manhã desta sexta, motoristas relataram que carros chegaram a voltar na contramão na linha amarela, via expressa às margens da comunidade. Segundo o Rio Ônibus, 10 linhas tiveram os itinerários alterados. Um áudio interceptado pela PM durante a operação mostra o criminoso conhecido como Sardinha, chefe do Comando Vermelho na região, dando ordens para que coletivos que circulavam no local fossem interceptados.
5: Quando mandar atravessar o ônibus na pista, é pra tirar a chave e furar os pneus, mano. Dá trabalho pros caras, mano. Tá com a faca enfiando pneu, mano.
4: De acordo com a PM, 2 pistolas, 1 simulacro, radiotransmissores e drogas foram apreendidos. O major da PM, Maicon Pereira, destaca que a operação tinha como objetivo evitar ataques e expansão territorial do Comando Vermelho para regiões vizinhas, como Rio das Pedras e Muzema.
6: Não vamos permitir que esses criminosos levem à frente essa tentativa de expansão territorial por eles, principalmente nas comunidades de Rio das Pedras e Muzema, onde eles tentam, através de conexões com criminosos do Comando Vermelho de outras regiões que vêm para a Cidade de Deus para poder causar ataques a Muzema e Rio das Pedras, a gente não vai permitir com que isso aconteça.
4: Em nota, a Secretaria Municipal de Saúde informou que duas unidades de atenção primária na região interromperam o funcionamento, enquanto outra suspendeu as atividades externas. Já as unidades de saúde estaduais funcionaram normalmente. Além disso, uma escola estadual precisou ser fechada e outras 16 unidades municipais não abriram. Na quinta, uma central clandestina de aplicação de golpes foi localizada durante a operação da Polícia Militar na favela. O objetivo da ação foi retirar barricadas utilizadas por criminosos e combater o crime organizado. Na operação, 5 suspeitos foram presos e 2 pistolas foram apreendidas, além de material entorpecente e uma motocicleta com registro de roubo.
0: Para a gente pegar o avião do Rio de Janeiro, a estrada, se preferir, afinal a distância não é tão grande, e para Minas Gerais, porque a gente vai falar da Orquestra Jovem das Gerais, do estado, que embarca nesse próximo dia 6 de julho, agora nessa semana, para a 19ª turnê internacional. Quem vai contar mais detalhes para a gente dessa bela história é o Eliseu Júnior, direto de BH.
7: Violino, violoncelo, instrumentos de sopro e percussão já estão afinados para uma viagem especial. Nesta segunda, a Orquestra Jovem das Gerais de Contagem na região metropolitana de Belo Horizonte embarca para a 19ª turnê internacional. Durante 20 dias, 30 crianças e adolescentes vão representar o Brasil em apresentações pelo Reino Unido. A estudante e instrumentista Ariane Rodrigues, de 16 anos, faz parte da orquestra desde os 11. A estudante toca um instrumento de sopro.
8: É maravilhoso, é um instrumento bem difícil, né? Mas cada dia que eu tenho passado aqui, eu tenho aprendido muito mais a tocar e a sentir ele.
7: Com mais de 30 anos de atuação, a Orquestra Jovem das Gerais oferece formação musical gratuita para cerca de 4 mil crianças e adolescentes da rede pública e de creches em municípios de Minas Gerais. Segundo a coordenadora pedagógica Rosiane Reis, o projeto utiliza a música como ferramenta de inclusão social, promovendo acesso à cultura, desenvolvimento humano e novas oportunidades para jovens em situação de vulnerabilidade.
9: Eles tocando em casa, os vizinhos escuta, a família, todos são imersos, né? Muitos, a gente vê testemunhos mesmo em casa, até emociona, né? O vizinho fala só, nunca vi esse instrumento, é a primeira vez que eu vejo. Então, a música não atende só a criança aqui, ela atende toda a comunidade em torno. Então, assim, é motivo mesmo de orgulho pra gente, de gratidão mesmo da música e além. Então, o projeto Orquestra Jovem da Gerais, a gente utiliza a música, mas ele vai muito além da música.
7: Logo, logo, esses instrumentos vão ecoar em palcos da Inglaterra, da Escócia e da Irlanda. O clima é de ansiedade e preparação. Para muitos desses jovens, esta é a primeira viagem de avião e a primeira oportunidade de mostrar o talento brasileiro para o público internacional.
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11: Quer um aperitivo gostoso para assistir um jogo de Copa? Agora nós estamos nessa energia, né? Vamos fazer uma pastinha de tomate, delícia, para comer com um pãozinho torradinho, assistindo o jogo, fácil de fazer. Então você vai fazer o seguinte, você vai pegar tomate, vamos falar uma meia dúzia de tomate bem maduro e firme, tá? Bate no liquidificador com tudo inteiro. Claro, você vai cortar em pedaços grandes, né? Mas bate com tudo no liquidificador e passa pela peneira. Aí a gente vai ter o que a gente chama de uma polpa de tomate. Essa polpa de tomate, você vai colocar no liquidificador, não precisa nem lavar, hein? Usa o mesmo. Vamos lá. Você vai colocar meia cebola, um dentinho de alho, uma xícara de leite, 4 fatias de pão de forma sem casca ou um pão francês velho, que é importante para dar o corpo. 2 gemas e vai bater. Sal, pimenta, etc. Pode colocar um orégano, um manjericãozinho, se você tiver. Então, você bateu tudo, vai levar para uma panela, aquece a panela, vai colocar ali umas 3 colheres de azeite e despeja esse creme. É um creme, porque o pão vai espessar. E aí, vai cozinhar, vai ferver. Quando ferver, você vai mexendo até ele dar uma espessada. Vamos cozinhar aí uns 5 minutinhos no máximo. Espessou, desliga. E aí, você finaliza. Óbvio, testa sal e pimenta com parmesão, mais ou menos, uma meia xícara de queijo parmesão ralado, você põe nele quente ali pra ele derreter, sal, pimenta do reino e mais um pouquinho de erva fresca, se você tiver usado. Pronto, coloca num potinho, deixa amornar e pode até ficar na geladeira uns 3, 4 dias, ele fica ótimo e é um baita de um acompanhamento aí pro seu aperitivo. Se você quiser, você pode falar comigo pelo e-mail hojepode@bandnewsfm.com.br ou pelas redes sociais no @carolecrema. Pode pedir receita, dica, fala comigo, eu vou adorar.
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Agora 10 horas e 19 minutos, mas o reloginho tá pronto pra virar. 10 e 20 é o que marcou o horário de Brasília. Seguimos juntos na programação Band News FM com a atualização dos principais destaques deste sábado, 4 de julho de 2026. A Caixa Econômica Federal sorteia hoje à noite o concurso 3.027 da Mega Sena. O prêmio é de 32 milhões de reais. Já ajuda. As dezenas sorteadas foram 34, 24, 16, 47, 15 e 6. Eu repeti, vai que você ficou milionário. 34, 24, 16, 47, 15 e 6. O sorteio foi realizado às 9 da noite desse sábado, portanto, agora há pouco. A influenciadora Ana Caroline de Souza Rocha, conhecida como Carol Belchior, é morta a facadas na região metropolitana de Fortaleza. Esse crime foi cometido no município de Horizonte. Um suspeito já foi preso. O caso está sendo investigado como feminicídio. De acordo com a polícia, foi motivado por um objeto cortante, né? Motivado não, foi cometido com um objeto cortante. O suspeito foi autuado em flagrante, colocado à disposição da justiça, com suspeita de ser um ex-namorado da vítima.

0: 10:21, 10:21, hora da gente abrir espaço para os comentários do nosso âncora do Bandeirantes do Meio do Dia e do Jornal da Band, Eduardo Oineg, que comenta o dado mais recente divulgado pelo Banco Central, que aponta o maior nível de inadimplência das famílias brasileiras nos últimos 15 anos. Confira na íntegra o comentário de Eduardo Oineg.
1: Bueno, tem um tema que é recorrente, não porque eu quero que seja recorrente. Ele é recorrente porque ele está aí no noticiário direto. E ele mexe com uma parte muito sensível das pessoas, que é o equilíbrio emocional, equilíbrio psicológico, porque ele trabalha com o bolso, com o equilíbrio econômico das pessoas. E quando você fica desequilibrado financeiramente, quando as contas não fecham, olha, o resto desanda. É muito difícil uma família com dívidas ficar e se comportar do mesmo jeito que se comportava quando não tinha as dívidas. E a dívida, em geral, ela é contraída para que a vida melhore, não para que a vida piore. Você quer comprar um carro novo, você quer comprar uma casa nova, você quer eventualmente fazer uma viagem, você está querendo trocar um eletrodoméstico, são dívidas. Existem dívidas que acabam sendo feitas por razões boas, mas sem muito cuidado, é verdade. Mas não dá para dizer que o brasileiro é uma sociedade irresponsável, como se houvesse uma genética brasileira. Não existe uma genética brasileira, percebe? Como não existe uma genética alemã, uma genética japonesa, uma genética coreana, uma genética americana, francesa. Não existe assim. O povo francês é assim. O povo brasileiro é assado. Somos resultado de múltiplas genéticas, criações as mais variadas, realidades totalmente diferentes, e aí disso sai uma média, e ninguém pertence a essa média propriamente, embora todo mundo contribua para a construção dessa média. Só que os dados, quando eles saem, eles não estão preocupados com as diferenças individuais, saem os números. Então, saiu agora um número do Banco Central. Banco Central, acima de qualquer suspeita, você não vai dizer, o Banco Central está dando um dado que é enviesado. Não. Mas a inadimplência das famílias chegou, segundo o Banco Central, ao maior patamar dos últimos 15 anos. 15 anos. Em 15 anos, nunca as famílias tiveram tanta inadimplência. Não é deveram tanto. Dever é uma coisa, inadimplência é outra. Dever é o estoque das suas dívidas contraídas. Inadimplência é a sua incapacidade de pagar algumas delas por um prazo, 90 dias, 120 dias. E esse é um processo complicado, porque ele começa quando você faz a dívida, alegria total. Ah, vamos comprar um carro. Aí começa a pagar e tal, e você começa a perceber que as contas não batem, que aquele item a mais criou um desajuste. Mas você já colocava, e muita gente já fazia isso, já colocava o orçamento, ou no orçamento, um pedacinho de um empréstimo mensal que vinha do cartão de crédito, que é o pior que existe. Pior que existe. O sujeito toma um golezinho de cerveja, é uma coisa. O sujeito toma um gole de uísque, é outra coisa. Porque o teor alcoólico é completamente diferente. Eu tomei só uma taça de cerveja, um copo de cerveja. Eu tomei só um copo de uísque. O cartão de crédito é o uísque das dívidas, porque a taxa é mais ou menos igual o teor alcoólico que tem no uísque. É um negócio absurdo, aquelas porcentagens absurdas. Então, começa a faltar dinheiro. Aí você faz o quê? Aí você começa a cortar, não os pagamentos, mas as atividades. Ah, então não vamos mais no cinema, não vamos sair para almoçar, não vamos sair para jantar. E aí os dados começam a aparecer, né? E os dados começam a aparecer na queda de faturamento do mercado. Então, por exemplo, rede privada de educação reduziu de 2024 para 2025 quase 3%. A mensalidade no ensino superior privado caiu 4,3% em 2026. Conclusão, a demanda teve uma quedinha. Não tem um aumento de demanda. Tem uma pequena quedinha de demanda. Caiu a mensalidade. Ah, mas é porque tem mais concorrência. Sim, tem mais concorrência, mas se todas as vagas estivessem sendo ocupadas, você teria vestibular e mensalidades em alta. Você tem mensalidades em alta em alguns setores, mas na maior parte está caindo. Emplacamento de veículo cresceu no ano passado 0,5%, 1% só. É muito pouquinho, é um crescimento mínimo. 76% dos estabelecimentos de comerciais, restaurante, bares, registram queda de venda, que é uma coisa expressiva. 65% dos salões de beleza registram queda de movimento. 40%, pouquinho menos, dos salões têm pouco lucro e 5% estão operando com prejuízo. Então, esse momento em que as pessoas começam a reduzir o consumo reflete no mercado. E quando reflete no mercado, se um salão começa a operar com uma receita menor, ele corta um cabeleireiro, ele corta uma manicure, corta um serviço qualquer. Não tem como. No limite, fecha o salão. Os restaurantes, a mesma coisa. Então, quando uma família está devendo e uma família começa a não ter como pagar, não por um desajuste individual, porque quando é um desajuste individual, o que vai fazer? As pessoas têm o direito de fazer besteira. Mas quando você vê que é o maior movimento de inadimplência em 15 anos, tem uma coisa estrutural. Estrutural, quero dizer, ligada à conjuntura. Alguém diria que é conjuntural, mas tem uma questão própria do Brasil. Não é dos indivíduos, escolhas individuais. Milhões de pessoas fazendo escolhas individuais. E isso combina com um outro movimento que é complicado, que é o seguinte: quando o governo vê famílias endividadas, o governo entende que as pessoas têm que gastar menos. E é o único conselho que você pode dar para as pessoas. Mas quando o governo começa a ficar endividado, o governo não assume para ele a mesma orientação de gastar menos. Ele quer arrecadar mais, coisa que

É absurdo você imaginar, que a agenda de discussões para 2027, a agenda de discussões eleitoral, passa por ajuste fiscal. Você já imaginou se aqui na rádio Band News FM, a nossa promessa, Larissa Biscaia, para presidente do Grupo Bandeirantes, ela dissesse, a partir de agora, a Band News FM vai transmitir programas de rádio e você vai ouvir o som da rádio. Você fala, mas peraí, não estou entendendo. Como vai ouvir o som da rádio? É, você vai ouvir o som da rádio. Mas te parece uma bandeira meio óbvia? Se ela vai ser presidente do Grupo Bandeirantes, é evidente que a rádio tem que ter som, a televisão tem que ter imagem. Isso é o esperado. Quando um governo ou um candidato diz que vai fazer ajuste fiscal, mesmo o atual governo diz que vai operar com ajuste fiscal, é porque temos um desajuste fiscal. É porque teremos uma rádio sem som, uma televisão sem imagem e um governo sem equilíbrio. E é exatamente isso que a gente tem. Um desequilíbrio assombroso nas contas públicas. Os números são tão assustadores porque saiu um relatório mostrando que a meta fiscal em 2028, 29 e 30 só seria cumprida se houvesse um aumento de arrecadação expressivo, porque as despesas do governo estão crescendo numa velocidade absurda. Absurda. O governo nunca arrecadou tanto, o mesmo nos pode dizer das famílias. As famílias, não é verdade que nunca ganharam tanto, ao contrário. A renda cresceu 40% numa década, mas o custo de vida cresceu 60%, 70%. As pessoas, em termos reais, ganham menos hoje. Mas elas não decidem como elas gastam o dinheiro delas. Elas são obrigadas a ter as despesas com educação, com saúde, com alimentação, com moradia. São despesas essenciais. E elas não fazem aquela palhaçada que o governo faz de vinculação orçamentária. As pessoas não pagam mais para a escola porque estão ganhando mais, elas não gastam mais com comida ou menos com comida em função do salário, necessariamente. Elas gastam em função das suas necessidades. O governo não. O governo gasta mais brigando. Mesma coisa, esse aí então já chegou felizão. Não tem uma declaração dele que não diga graças ao presidente Lula. E aí? Como é que a gente recebe? O governo recebe um recorde desse e tem rombo, porque as despesas cresceram 9,4% e a receita 5,5%. As pessoas não têm esse direito de ter esse aumento de receita. Simplesmente elas não têm esse direito. As despesas do governo subiram 13% em termos reais. Isso é um assinte. Isso é um desrespeito com a sociedade brasileira. Então o governo tem que gastar menos para que as pessoas possam viver melhor. O governo virou o problema. Não é de hoje, não. O governo é o problema. O governo sempre será o problema. O governo nunca será a solução. Nunca vai ser uma solução. Porque o governo, ele cria um custo para transformar a distribuição de renda tão elevado, e acha que tem o direito de fazer isso de forma custosa. E diz que está fazendo uma maravilha para o Brasil. Está fazendo coisa nenhuma. Está enfiando o Brasil no buraco. Dívida que não para de crescer. Taxa de juros que vive na lua. Essa é a nossa realidade. É assim que a gente vive. E aí, outro dia eu falei um negócio que teve gente que falou, mas não é possível, está errado esse negócio. Não está errado. 70% dos brasileiros têm hoje 70% dos brasileiros têm hoje um patrimônio inferior ou igual a 10 mil dólares, 50 mil reais, 70% dos brasileiros. Isso significa que você pega tudo que ele juntou, subtrai a dívida e dá 10 mil dólares de sobra para 70% das pessoas, 50 mil reais. E quando você vê quantos por cento dos brasileiros conseguiram 100 mil dólares, 50, 500, 600 mil reais, que é um patrimônio para uma vida, não é um negócio do outro mundo, 8%. Na França, 60%. Austrália, 70%. E aqui é 8%. Então tem uma coisa errada. O governo não deixa as pessoas enriquecerem.

0: as pessoas não conseguem juntar patrimônio, porque elas se esfalfam para conseguir pagar as contas. Agora, é justo que você trabalhe como trabalha, para o final do mês descobrir que você tem que selecionar que conta você vai pagar, que conta você não vai pagar, que se você não pagar a conta de luz, eles cortam, se você não pagar o aluguel, te despejam. Então você escolhe atrasar a escola do filho, ou o condomínio, ou tirar o filho da escola. É justo isso? Eu não estou dizendo que o brasileiro é um povo hiperresponsável, o mais responsável do mundo. Mas nós não podemos aceitar, porque não há nenhuma evidência, de que o brasileiro é especialmente irresponsável. Volto ao que eu disse. Nós não somos mais irresponsáveis do que o alemão, do que o americano, do que o coreano. Talvez eles tenham vivido. É uma carestia real, resultado de guerra, de morte, de conflito, que a gente não viveu. Então talvez o fato de terem experimentado ou saberem dos avós que foi preciso em algum momento comer uma batata podre num balde de água, talvez tenham desenvolvido eventualmente uma cultura um pouco mais preservacionista. Talvez, mas só talvez. Não dá para dizer, não há nenhum estudo, eu não conheço, que confirme, faça uma relação entre nações e inclinações à despesa e o grau de abertura das pessoas à inadimplência. O que há é que, ao final do mês de um alemão, ao final de um mês de um japonês, ao final de um mês de um coreano, de um americano, sobra uma grana que ele poupa. Ao final do mês do brasileiro, não sobra. Sobra menos, ou não sobra, ou falta. Muito. E aí ele vai fazer o quê? Aonde ele vai? Ele vai pedir dinheiro para o vizinho, que também deve, para o pai aposentado, para o irmão que não tem emprego. Como ele vai fazer? Ele se financia como dá. Essa montoeira de cartão, vai lá, pega um cartão, pega do jeito que dá, paga como dá, se é que dá, e fica rolando. Resultado é isso, dívida no cartão, pessoas inadimplentes, pessoas sofrendo, pessoas angustiadas e uma sociedade que não vê perspectiva de enriquecer. E uma família que não vê perspectiva de mudar de padrão de vida está só sobrevivendo. E isso é muito ruim. Nós não podemos permitir isso. Por isso que a gente tem que pressionar os candidatos. Por isso que a gente tem que espremer esses vigaristas todos para que eles digam o que vão fazer para tirar o Brasil do atoleiro. Porque não é verdade que o Brasil nada em céu de brigadeiro. Aliás, nadar em céu é uma coisa bizarra, né? Voa em céu de brigadeiro. Não voa em céu de brigadeiro. Só na propaganda do governo e, naturalmente, nas declarações dos bajuladores e blogueiros, puxa-sacos, que aí tem de monte em tudo que é lugar. Está cheio de puxa-saco de governo. E também não é nós não estamos também num mato sem cachorro, como querem os candidatos de oposição. Não é que não tem alternativa. É claro que tem alternativa. Temos alternativa. Agora, não existe alternativa se a gente acreditar a gente pode seguir nessa toada de gastança governamental. Aí não dá. Aí não tem jeito. Teremos que partir sim para um sistema de corte de despesas governamentais, e o governo atual sabe disso, os números mostram isso, os estudiosos dizem isso, não há quem diga o contrário, tirando os vigaristas. Vigarista, mas vamos não ouvir vigarista, né? E esse é o nó. Então, quando eu trago este dado de ontem do Banco Central, que é mais um dado desalentador, esse dado tem que servir de estímulo para a gente não aceitar as coisas como elas são. As coisas têm que ficar diferentes. E para ficar diferentes, a gente tem que se mexer. E para a gente se mexer, a gente tem que cobrar compromisso daqueles que se colocam como alternativa, presidente da República e os candidatos de oposição, além dos candidatos ao governo também, que prometem o que não vão fazer. Também temos que espremer esses caras. Não podemos deixar que vigarista prometa pra gente e a gente diga, ah, então eu gosto mais desse aqui, esse aqui, ah, é mais bonitinho. Vamos começar a pressionar esses caras pra valer. que o senhor vai fazer de concreto? Como? Como o vai fazer? Como? Não é sonho com um país em que... Eu também sonho com um país em que... Isso não tem a menor importância, o país que passa na cabeça de cada um. É como é que nós vamos tirar o Brasil desse nó? Porque a gente está num nó. As pessoas precisam ganhar mais e o governo precisa gastar menos. E o governo propõe que as pessoas gastem menos para que ele possa gastar mais. Aí não dá. Eu não sei se você concorda ou discorda, mas essa é a opinião que eu tenho sobre o assunto.
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4: Seguimos juntos com mais uma rodada da atualização dos principais destaques do dia. Uma região de garimpo ilegal registra a morte de um trabalhador, isso no norte do Brasil. Mais detalhes com Jefferson Ramos.
5: Um garimpeiro de 20 anos morreu soterrado em área de garimpo ilegal no interior do Amapá. O acidente fatal ocorreu no município de Tartarugalzinho, distante 230 quilômetros de Macapá. Os bombeiros e a Defesa Civil foram acionados, mas quando chegaram ao local, a vítima já havia sido levada por populares à sede do município. Tartarugalzinho abriga o garimpo do Fofoca, conhecido pela prática ilegal de exploração mineral, com riscos de segurança para quem se aventura na caça pelo ouro. Na Amazônia, o garimpo legal não é mais artesanal e já emprega máquinas pesadas, inclusive em terras indígenas. Até maio, a Polícia Federal realizou 3 operações contra garimpeiros na região, que resultaram na destruição de 14 retroescavadeiras, apreensão de 20 mil litros de diesel, além de 3 quilos de mercúrio, usado para separação do ouro de sedimentos.
4: De pênalti, hein? Um gol isolado de Kylian Mbappé garantiu a vitória da França sobre o Paraguai. Jogo válido pelas oitavas de final da Copa do Mundo, disputada na noite de hoje, essa partida. A bola rolou às 6 no horário de Brasília. Com isso, o astro do Real Madrid igualou o argentino Lionel Messi na artilharia geral do Mundial, 7 gols, e na artilharia desse Mundial, né? E na artilharia geral, aí está um gol atrás do argentino, 20-19. O francês também segue perseguindo o título, né? Quer ser bicampeão da Copa, disputou 2 edições, chegou a 2 finais, o título em 18 e o vice-campeonato em 2022. Bom, e diante da Copa do Mundo, o que não para é o calendário da Fórmula 1 e não param as transmissões Bandidos FM. Amanhã, com exclusividade no rádio, você acompanha o Grande Prêmio da Inglaterra, disputado no circuito de Silverstone, na manhãzinha de domingo. A cobertura vai começar a partir das 10h20 da manhã, também pode ser acompanhada no nosso YouTube e nos nossos canais Fast TV, né? O Fast LG Channels, desculpa, e o TCL Channel. Líder do campeonato, o italiano Andrea Kimi Antonelli da Mercedes, larga em primeiro, à frente dos dois pilotos da Ferrari, o monegasco Charles Leclerc e o inglês Lewis Hamilton, respectivamente. O brasileiro Gabriel Bortoleto da Audi larga em 11º, uma posição do top 10, que distribui pontos, né? A gente lembra na Fórmula 1, ou seja, se ganhar uma posição, ele já consegue pontuar na tabela geral. Narração do Grande Prêmio da Inglaterra na Band News FM é sempre dele, Odinei Edson. Bom, completou 100 anos no mês de junho, o Jo Clemente, Instituto Jo Clemente, ou a Jo Clemente, desculpa, né, que é a fundadora do que hoje é o Instituto Jo Clemente, pioneira na implementação do teste do pezinho aqui no Brasil. A repórter Adele Robichet conversou com a superintendente-geral do Instituto hoje, a Daniela Mendes, para falar um pouquinho sobre a história, o legado e as atividades que são realizadas hoje aqui em São Paulo.
6: Jo Clemente, que dá nome ao Instituto Jo Clemente, voltado para pessoas com deficiência intelectual, transtorno do espectro autista e doenças raras em São Paulo, completou 100 anos neste mês. Para contextualizar para quem nos ouve, quem é Jo Clemente, Dani? Como surgiu o Instituto?
7: Perfeito. Bom, tenho o privilégio justamente de contar aí essa história dessa mulher tão extraordinária que realmente completou aí 100 anos de idade e que continua inspirando o Brasil como um todo. Dona Jo nos ensina aí todo dia que o amor de uma mãe transforma não apenas a vida de um filho, mas também a história de milhares de famílias. Vamos começar por contar um pouquinho essa história, né, que começou lá na década de 60, mais de 60 anos, quando nasceu seu filho, o Zequinha, com síndrome de Down. E ela viveu uma realidade que parece aí até hoje em dia difícil de imaginar. Então, vocês imaginam que naquela época as famílias recebiam uma orientação que era muito cruel, inclusive. Diziam que essas crianças elas não podiam aprender, que elas deveriam permanecer escondidas em casa, ou que elas deveriam estar institucionalizadas. Tinha muito preconceito naquela época, pouquíssima informação e praticamente nenhuma perspectiva para que justamente essas crianças pudessem se desenvolver. E aí que entra a Dona Jo, né? A figura da Dona Jo, que não aceitou o destino do seu filho e foi atrás, porque ela acreditava que o Zequinha tinha todo um potencial para aprender, para se desenvolver e ocupar aí todo o seu lugar na sociedade. Aí ela percebeu que tinham muitas outras famílias que também buscavam a mesma ação e que viviam exatamente essa mesma realidade. Ela decidiu se reunir com grupos de pais, que a partir daí, né, criou todo o movimento para trocar essas experiências e oferecer, né, formas de novos serviços e de defesas de direito dessas pessoas. E esse movimento, ano após ano, ele foi se desenvolvendo e acabou se tornando o Instituto Jo Clemente, que nós conhecemos hoje. Então, a gente diz aqui que a Dona Jo, ela transformou uma experiência pessoal em um grande legado coletivo, justamente auxiliando e mudando e transformando a vida de várias pessoas. E celebrando esses 100 anos de vida dela, a gente homenageia justamente uma mulher que continua sendo essa inspiração para todos nós. O Instituto, ele leva o nome da Dona Jo, materializando justamente esse protagonismo, esse empreendedorismo de uma mãe, né, que não queria apenas mudar a realidade do seu filho, mas que ajuda aí a mudar a realidade de uma sociedade como um todo.
6: Agora, com 100 anos já, Jo Clemente continua atuando de alguma forma? Continua próxima da instituição?
7: Sim. A gente transformou o Instituto numa questão de uma governança muito forte. Nós somos profissionalizando todas as ações aqui dentro. A Dona Ju é a nossa grande inspiração para que a gente continue esse legado em prol da autonomia, da inclusão das pessoas com deficiência intelectual, autismo e doenças raras. Então, a organização ela se transformou muito fortemente. Hoje, a gente atende mais de 30 mil pessoas, realiza mais de 335 mil atendimentos por ano. A gente é a referência no teste do pezinho do Brasil, nós somos o maior serviço de referência de triagem neonatal do Brasil, criamos mais de 311 mil bebês por ano. Então, tudo isso traz um impacto muito forte, inspirado pelo esse legado da Dona Jo. Então, hoje a gente tem uma estrutura de governança, um conselho de administração, diversos comitês de assessoramento e toda uma gestão executiva estruturada para que cada vez mais a gente possa gerar esse impacto social, para que a gente possa atender cada vez mais pessoas e melhorando e transformando, melhorando a qualidade de vida e transformando a vida dessas pessoas. Aqui a gente trabalha com quatro grandes pilares estratégicos, com enfoque desde o nascimento até a longevidade da pessoa. A gente trabalha com um eixo muito forte de prevenção e promoção à saúde, onde a gente começa desde o teste do pezinho, que é um teste, é um exame essencial que a gente precisa realizar, logo ao nascimento da criança, é uma punção no calcanhar do bebê, essencial para o diagnóstico precoce de diversas doenças graves e raras, que se identificadas em tempo oportuno, a gente evita o aparecimento da deficiência intelectual, sequelas e até óbitos. Depois do teste do pezinho, a gente segue doenças que a gente tria desse teste. A gente tem um grande ambulatório que a gente faz o diagnóstico da deficiência intelectual e do autismo. Depois, todas essas crianças que são identificadas e têm algum atraso de desenvolvimento, nós fazemos toda uma estimulação precoce para que elas tenham um desenvolvimento global e acompanhamos depois em todo o nosso serviço de terapias específicas, principalmente na questão do autismo. E essas pessoas, elas também têm o crescimento delas, elas depois têm todo um acompanhamento enquanto elas são jovens, adultas e idosas. Então, a gente tem esse olhar integral e individualizado das pessoas ao longo da vida. Esse pilar, se a gente promove a saúde, a gente precisa fazer com que essas pessoas estejam incluídas na sociedade. Então, nós temos um pilar muito importante que nós chamamos de inclusão social, onde nós trabalhamos na educação inclusiva e também as crianças estão no contraturno escolar e conosco elas fazem um atendimento educacional especializado. Depois da educação, a gente tem um compromisso muito forte de fazer com que elas estejam incluídas no mercado de trabalho. Então, nós temos todo um programa de inclusão profissional, que nós chamamos do IJC Inclui Mais, onde essas pessoas não estão aqui conosco, elas estão incluídas nas próprias empresas e nossos funcionários acompanham, a nossa equipe técnica acompanha nessas empresas. Só para você ter uma noção, ano passado nós incluímos mais de 500 pessoas no mercado de trabalho e esse ano a gente tem uma meta muito ousada de incluir mais de 1.000 pessoas no mercado de trabalho, justamente para que elas possam ter toda essa autonomia através da empregabilidade. Fora esses dois grandes eixos de atuação, nós temos uma grande área de defesa e garantia de direitos. Infelizmente, as pessoas com deficiência são aquelas que sofrem o maior volume de violências. Então, a gente trabalha com toda uma área de advocacy, onde a gente incide em construção de políticas públicas efetivas. A gente trabalha com autodefensores, que são as pessoas com deficiência atuando em causa com a voz própria. Elas estão nos próprios conselhos de direito. Estamos nos centros de apoio técnico à delegacia da pessoa com deficiência, onde lá a gente atende todos os tipos de deficiência. E para encerrar aí todos os nossos pilares, nós temos uma grande área que nós chamamos de ciência e inovação, porque a gente acredita que somente com dados, com pesquisas, a gente realmente possa aí construir políticas públicas efetivas todos os dias, beneficiando e impactando cada vez mais pessoas.
6: Ótimo, passamos aí então pela atuação do Instituto. Queria saber também se vocês vão promover alguma ação em comemoração aos 100 anos de Jô Clemente e aos 65 anos do Instituto.
7: Esse ano é muito importante para o IJC, porque são 65 anos do próprio Instituto, são 100 anos da Dona Jô e 50 anos do Teste Pezinho. Então, durante todo esse ano, a gente fez uma série de ações e que vão se estender até dezembro. Nós já tivemos ações focadas do Dia Nacional do Teste do Pezinho, que foi agora dia 6/6. A gente foi homenageados em vários locais, promovemos ações para que a gente pudesse levar cada vez mais à população sobre a importância desse teste, o quanto ele é essencial, importante que seja realizado a partir, né, das 48 horas do nascimento até o quinto dia de vida. Então, a gente fez toda essa ação. Nós tivemos toda uma ação dos próprios 100 anos da Dona Jô, agora esse mês, onde a gente teve, inclusive, uma premiação que nós chamamos de Prêmio Dona Jô Clemente, Legado do Saber, onde o foco era justamente na questão da educação inclusiva. Nós premiamos ações, tivemos um grande chamamento público, um edital, para que a gente pudesse buscar soluções inovadoras na educação e que a gente pudesse propiciar tecnologias que iriam impactar diretamente pessoas com autismo e deficiência intelectual. E temos diversas ações ainda que serão feitas até o final do ano para que a gente possa reforçar tanto a importância desse legado da Dona Jô através dos próprios 100 anos de vida dela, como também do próprio trabalho do IJC. Porque se a gente existe há 65 anos, a gente quer que a gente exista por muito mais 65 anos. Em novembro, a gente vai fazer um grande evento, onde a gente vai comemorar justamente esses 65 anos do IJC, 100 anos, onde a gente quer justamente mostrar todo o trabalho realizado pelo Instituto, trazer essa visibilidade para cada vez mais pessoas consigam conhecer o trabalho tão importante que o Instituto realiza e fazer com que a gente traga mais pessoas apoiadoras para a causa, que sejam pessoas que possam contribuir, inclusive até através de doações, ou contribuir, né, para que a gente possa difundir cada vez mais a nossa marca, para que a gente possa fortalecer todo esse trabalho. Vai ser um evento, né, que a nossa área de marketing está estruturando isso, vai acontecer presencial em São Paulo, num grande teatro, que em breve a gente já vai estar comunicando aí para todos vocês, inclusive convidando vocês a estarem presentes conosco nesse grande evento.
6: Dani, quem pode procurar um instituto e como fazer esse contato?
7: Perfeito. O Instituto Jô Clemente hoje, ele atende tanto pessoas que vêm da esfera pública, como o Sistema Único de Saúde, o próprio SUS, ele atende pessoas encaminhadas pela Secretaria Municipal de Educação, como também atende pessoas, né, os jovens, adultos e idosos, que podem ser encaminhados diretamente para nós. Então, a gente tem toda essa porta de entrada dentro do sistema público, lembrando que nós somos uma organização filantrópica, sem fins lucrativos, E a gente também tem a outra porta de entrada, que é através dos atendimentos privados pelas operadoras de saúde, onde aí na área, no pilar, né, da saúde, a gente também tem esses atendimentos. Cada um tem um fluxo diferenciado, os pacientes que são atendidos via o Sistema Único de Saúde, eles vêm através das próprias unidades básicas de saúde, então as pessoas têm que procurar primeiro a sua unidade mais próxima da sua residência, aonde essa unidade básica fará o encaminhamento via uma agenda regulada para nós aqui no IJC. Já os pacientes que são da saúde suplementar, que tem convênios, aí tem todo um serviço de atendimento ao público, onde através de agendamentos a gente verifica todo o critério de elegibilidade desses convênios para que eles possam ser atendidos aqui conosco. Já nos outros serviços, como inclusão profissional, eles podem, tem todo um atendimento e toda uma estrutura via tanto pessoa física, que a gente fala, as pessoas que possam integrar os nossos atendimentos, quanto as próprias empresas. A gente tem toda uma ação com as empresas que querem buscar o nosso serviço para que a gente possa aí estar justamente incluindo essas pessoas no mercado de trabalho. Todas essas informações você pode encontrar através do nosso site, www.ijc.org.br, e nas nossas redes sociais. Estamos presentes em todas as redes sociais.
6: Você tem um balanço para nos passar de quantas pessoas são atendidas por ano, no ano passado?
7: Olha, para eu te falar dos 65 anos como um todo, foram muitas, foram milhares de pessoas que nós atendemos. Um pouquinho eu te trouxe os números, né? Eu te trouxe do ano passado, que a gente atendeu, que realizou mais de 335 mil atendimentos só em um ano. E só para você ter uma noção, no teste do pezinho, durante todo esse período de existência, desses 50 anos de existência, a gente triou e realizou mais de 18 milhões de teste do pezinho. Veja que impacto muito positivo isso, que beneficia tanto a qualidade de vida para essas crianças e para suas famílias. Esse é durante esses 50 anos de existência do teste do pezinho.
6: Conversamos agora com a superintendente-geral do Instituto Jô Clemente, Daniela Mendes. Dani, muito obrigada. Se quiser deixar um convite para quem nos ouve, fique à vontade.
7: Perfeito. Eu quero fazer um convite para todos nós, para todas as pessoas que estão nos ouvindo, para que conheçam o trabalho do Instituto, que fortaleça essa ação, porque justamente o nosso propósito é justamente promover essa autonomia e essa inclusão das pessoas. Para isso, a gente tem que mover a sociedade como um todo, contra o preconceito, contra o capacitismo, darmos cada vez mais oportunidade para essas pessoas, porque cada vez que a gente propicia os apoios necessários, essas pessoas podem e devem estar incluídas em todos os locais que elas queiram. Então, essa é a mensagem que eu gostaria de dar a todos e que todos se engajem na nossa causa.
6: Obrigada, tchau, tchau.
7: A gente que agradece e ficamos aqui sempre à disposição.
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4: Agora 11 horas e 4 minutos, 11 e 4 é o que marcou o horário de Brasília. Seja muito bem-vindo, seja muito bem-vinda à programação Band News FM nesse finzinho, últimos 56 minutos do sábado, 4 de julho de 2026. Eu sou o Lucas Belotti, fico por aqui na sua companhia até a meia-noite com a atualização dos principais destaques do dia. O ex-presidente Jair Bolsonaro permanece em prisão domiciliar após uma manifestação do STF. Detalhes que chegam de Brasília, fala Márcio Rocha.
14: O ex-presidente Jair Bolsonaro vai seguir em prisão domiciliar depois da decisão do ministro do Supremo Tribunal Federal, Alexandre de Moraes, que atendeu ao pedido feito pela defesa e manteve o benefício. Bolsonaro foi condenado a 27 anos e 3 meses de prisão por tentativa de golpe de Estado. Apesar de manter a medida, Moraes determinou a revogação do porte de arma do ex-presidente, além do certificado de registro de colecionador, atirador e caçador e a apreensão de todas as armas de fogo registradas. Depois da manifestação da defesa e também da Procuradoria-Geral da República, que concordaram em manter a prisão domiciliar, Moraes entendeu que as condições médicas de Bolsonaro permanecem as mesmas e, por isso, a concessão da medida ainda é justificada.
4: O ex-presidente da Assembleia Legislativa do Rio, Rodrigo Bacelar, é transferido para a Penitenciária Federal de Brasília. Essa mudança aconteceu neste sábado, atendendo a uma determinação do ministro do STF, Alexandre de Moraes. Bacelar estava preso no complexo penitenciário de Jericinó, em Bangu, na zona oeste do Rio de Janeiro. A transferência vem após mais uma fase da Operação Unicarne, que apura envolvimento do crime organizado com a política do Estado Fluminense. Bacelar já estava preso, suspeito de vazar informações de operações policiais para integrantes do Comando Vermelho. Em nota, a defesa do ex-deputado negou que ele tenha atuado para beneficiar essas organizações criminosas. Mudando de assunto, a mãe de Elisa Samúdio quer esclarecimentos após Daiane Rodrigues do Carmo Souza, ex-mulher do goleiro Bruno, desaparecer. Isso em Minas Gerais. A Jussiele Lemos, direto de lá, traz mais informações para a gente.
15: A mãe da modelo Elisa Samúdio se pronuncia e cobra às autoridades uma resposta sobre o desaparecimento de Daiane Rodrigues do Carmo Souza, ex-esposa do goleiro Bruno. Em vídeo publicado nas redes sociais, Sônia Moura disse esperar que o caso tenha um desfecho diferente do desaparecimento da filha ocorrido há 16 anos. Daiane, de 39 anos, está desaparecida desde a manhã da última quinta-feira, quando foi vista pela última vez em Ribeirão das Neves, na região metropolitana de Belo Horizonte. Segundo a Polícia Militar, ela deixou cartas de despedida e o celular em casa. A Polícia Civil investiga o caso para esclarecer as circunstâncias do desaparecimento e localizar Daiane.
4: Agora 11 horas e 7 minutos, 11 e 7, na programação Band News FM, você acompanha mais uma edição do programa Humanamente, com o Dr. Daniel Barros e Renan Suquevicius.
16: Olá, seja bem-vindo, seja bem-vinda. Está começando mais uma edição do Humanamente aqui na Band News FM, uma parceria da Band News FM com o Instituto de Psiquiatria da USP, comigo, Renan Suquevicius, e há 10 anos com ele, Dr. Daniel Barros. Como vai, doutor?
17: Tudo jóia, Renan. Escolhemos estar aqui hoje fazendo mais um programa, Escolhas e Consequências, como se diz nas redes sociais, né, Renan?
16: Pois é, escolhas. Esse vai ser o tema do nosso programa de hoje. Estamos recebendo um convidado por aqui, o Pedro de Medeiros. Ele é filósofo, escritor e autor do livro Escolhas, uma visão realista, lançado pela Alta Books nesse ano de 2026. Bem-vindo, Pedro.
18: Uma alegria muito grande, muito obrigado pelo convite, né? Tá falando sobre o livro e também poder compartilhar com vocês aí essa experiência e conversarmos sobre as escolhas que fazemos, né, no cotidiano e em nossas vidas.
17: Pedro, já queria de saída te perguntar se a gente realmente tem escolha nessa vida, né? Porque a gente trata muito, por exemplo, aqui no Humanamente, dos vieses cognitivos, dos estímulos que nos levam para um lado ou para o outro, de influências que a gente nem percebe, e às vezes a gente fica com a sensação de que, na verdade, a gente acha que está escolhendo, mas é quase como se a gente estivesse sendo escolhido, né? Como é que você encarou esse desafio aí e o que você acha? A gente tem ou não escolha no final das contas?
18: Essa é uma grande questão filosófica, né? Então, muitos pensadores se debruçaram sobre esse tema. Eu vejo, sim, que nós temos aí uma quantidade muito grande de influências que nós chamamos de determinismos, que esses determinismos e todas essas influências externas e internas, elas tendem a limitar as nossas escolhas, não é? Por outro lado, dentro dessa limitação, nós temos, sim, algumas opções. Então, dentro dessas limitações que existem, nós somos capazes de raciocinar, de pensar, de analisar, e dentro do que? Das opções que existem, nós podemos fazer as nossas escolhas. Mas é lógico que as opções também são limitadas, né? E a capacidade de podermos enxergar essas opções, ou até de criar opções, é que vai nos trazer e nos dar mais oportunidade de fazer escolhas.
16: Uhum. Antes da gente entrar exatamente no livro, eu queria que você falasse um pouco mais a respeito dessa possibilidade de escolher. A gente tem uma audiência muito ampla, pessoas muito diferentes, de diferentes regiões, de diferentes estratos sociais, e talvez a gente esbarre numa questão aí, que é o privilégio de escolher. Do que a gente está falando quando está dizendo de escolha? Nem todo mundo consegue, por exemplo, escolher o que vai vestir, onde vai morar, o que vai comer, onde vai trabalhar, com o que vai trabalhar. Do que a gente está falando exatamente? O universo de escolhas é esse?
18: E é por isso que é importante na nossa vida nós entendermos o determinismo, que são essas forças que atuam na nossa vida, e saber que existem condições mais privilegiadas, né, e essas forças sociais que geram dificuldades de opções ou de escolhas, de conhecimento, muitas vezes até de condições básicas, né, de alimentação, de desenvolvimento do seu próprio corpo, né, da sua mente. Tudo isso está relacionado a essas condições. Então, existe sim uma limitação, forças sociais, forças culturais que vão determinar sim as nossas escolhas.
17: Mas tem até aquela frase, não lembro de quem é, muito citada, né, de que liberdade é a possibilidade que a gente tem de fazer o que as leis permitem, né? Então, tem uma coisa assim de que existe um constrangimento no sentido de uma limitação para o nosso rol possível de escolhas, que, claro, ele vai ser diferente conforme o extrato social, ele vai ser diferente conforme as capacidades até intelectuais, vai ser diferente conforme a cultura e conforme a época, mas para todo mundo existe algum constrangimento. Para alguém, para uns vão ser maiores, menos liberdade, para alguns vão ser menores esses limites, a pessoa tem mais liberdade ali dentro, mas todo mundo tem uma cerca, né, e alguma distância de si, e ainda assim todo mundo pode, independente da situação, tendo noção dessa cerca, trabalhar para ampliar sua margem de manobra ali dentro, não, Pedro?
18: Nós temos duas correntes filosóficas que podem nos ajudar a compreender isso. Uma delas é o compatibilismo, que é isso: eu tenho o determinismo, eu tenho condições que vão cercear muitas opções ou escolhas, e dentro disso eu atuo nessas oportunidades, né? Então, nós temos condições com relação a isso, e temos o existencialismo, com o seu principal filósofo, Jean-Paul Sartre, que trabalha muito essa ideia do ser para o si, né? Um ser para um projeto, né? Heidegger também trabalhou essas questões. Quer dizer, eu posso romper esse determinismo, não é? Que muitas vezes pode cercear as minhas condições. Não estamos falando aqui de autoajuda, né? Banal, né? Estamos falando, sim, de eu me projetar, de eu ver as oportunidades que podem surgir e também criar as oportunidades. Uma frase bem conhecida também é: eu tenho que começar a escolher. Isso também é importante. O fato de eu conseguir pensar em escolher isso pode me projetar para novas oportunidades, né? Para novas opções de escolhas. Então, é muito importante ter esse conceito, né? De começar a escolher, né?
16: O livro, ele é dividido em três partes, né? É um livro que é... A proposta é ser compreendido por uma maior quantidade de pessoas, e você fez essa divisão. Eu queria que você explicasse para quem nos acompanha e não teve a oportunidade de ler ainda como é essa divisão e como você fez essa divisão.
18: A ideia era realmente fazer um livro acessível, mas com conteúdo. Então, para fazer isso, né, eu trabalhei uma primeira parte onde eu entrego e dou ferramentas para o leitor com relação às ideias, aos pensamentos, né, dos grandes filósofos, e coloco conhecimento e reflexões de como eu posso fazer escolhas melhores, não é? E todo conhecimento que a filosofia pode me ajudar a fazer escolhas melhores. Na segunda parte do livro, eu trato especialmente das influências, que é tudo aquilo que influencia as nossas escolhas. A começar por mim, né? O meu autoconhecimento, eu consegui reconhecer o que age sobre nós. O mundo real que nós vivemos, a sociedade de mercado, o mundo líquido, esse mundo estável, esse mundo rápido. Então, você se identificar dentro desse contexto e outros fatores que nos influenciam. E também algo importante, né? A motivação que eu tenho para buscar e fazer escolhas, né? Então, eu preciso romper, eu preciso ter essa coragem de começar a fazer as escolhas e assumir as responsabilidades da vida. E na terceira parte eu trago aí, assim, reflexões e questões a respeito do nosso dia a dia, tratando de saúde, bem-estar, relacionamento, família, religião, política, de modo a instigar já o leitor nessa parte do livro a ele colocar em prática tudo aquilo que ele absorveu na parte 1 e na parte 2. Então é uma dinâmica que eu tentei construir aí dentro do livro.
16: A gente está conversando nesse fim de semana aqui no Humanamente sobre as nossas escolhas com o Pedro de Medeiros, filósofo, escritor, autor do livro Escolhas, uma visão realista. Vamos fazer uma pausa, daqui a pouco a gente volta com mais essa conversa. Até já.
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4: Já, mais um bloco do Humanamente para você, o segundo do programa comandado pelo jornalista Renan Suquevicius com o psiquiatra do Hospital das Clínicas, doutor Daniel Barros, colunista da Band News FM. Antes da tempo da gente tirar a nossa reportagem, uma obra de rodoviária em área contaminada é embargada pelo INEA e também alvo do Ministério Público, direto do Rio de Janeiro. Quem vai contar mais detalhes dessa história para a gente é o João Boeri.
19: O terreno onde estava sendo construído um terminal rodoviário e uma creche pelo Instituto Rio Metrópole em Xerém, em Duque de Caxias, na Baixada Fluminense, está contaminado com metais pesados como chumbo e substâncias químicas com potencial de causar câncer. A informação foi obtida com exclusividade pela Band News FM, com base em documentos do Instituto Estadual do Ambiente. Na quinta-feira, o Ministério Público do Rio instaurou o inquérito civil para apurar o caso. As obras foram embargadas pelo INEA pela falta de licenciamento ambiental para a construção da rodoviária e da escola e pelo risco iminente à saúde e vidas humanas e de animais. A escola municipal também foi interditada. Agora, o Instituto Rio Metrópole e a empreiteira contratada vão ter até o dia 15 de julho para estabilizar os materiais da obra e desmontar elementos já instalados para prevenir acidentes. Na manhã desta sexta-feira, a Band News FM foi até o local onde está sendo construído o terminal. Ao ser questionado, um funcionário que trabalhava nas obras disse que não sabia responder sobre a contaminação.
20: Dizem que o terreno está contaminado, que era uma indústria química que fazia atividade aqui.
21: Não tem que responder, não. Só com quem é de direito. Né?
20: Você é funcionário? Você é gerente aqui da obra?
21: Sou funcionário.
20: Mas hoje as obras estão tão paradas, assim?
21: Paradas. Você tá fazendo só...
20: Estão só tirando para não ter risco, né?
21: Isso. Porque como teve essa questão aí... A estrutura ela não está pronta, então para não acontecer um risco de alguma coisa, a gente só está terminando de reforçar até eles resolverem.
20: Essa obra te contratou prefeitura, governo do estado?
21: Acho que é os dois,
20: é os dois.
21: Eu não sei direito se é municipal ou se é do governo.
19: Segundo o INEA, a prefeitura de Duque de Caxias tinha ciência da contaminação do solo e da água subterrânea do terreno. Em 2024, o município desapropriou a área por 6 milhões de reais. A escritura pública do local ressalta que a contaminação foi comunicada pela antiga indústria química Vetec Química Fina, que depois foi incorporada pela Sigma Aldrich do grupo alemão Merck. Segundo o INEA, as construções no terreno destruíram ao menos 30 poços de monitoramento das substâncias químicas. Para o doutor em Química Ambiental e professor da Universidade Veiga de Almeida, Cleiton Martins, a obra acende alerta para a saúde pública.
0: A proposta de construir um terminal rodoviário sobre essa área, que é uma área contaminada e que tem um histórico de atividade industrial química, acende um alerta crítico para a saúde pública. Uma obra desse porte não pode acontecer sem um monitoramento rigoroso e sem o devido licenciamento do órgão ambiental competente.
19: O contrato com a empreiteira Rio Brás foi assinado no ano passado pelo Instituto Rio Metrópole, responsável pela obra pelo valor de R$ 24.463.000. O Instituto Rio Metrópole disse que todo o desenvolvimento do projeto é de competência da Prefeitura de Duque de Caxias. Já o município não nos respondeu.
4: A gente sai agora do Rio de Janeiro e vai acionar nossa equipe em Salvador com mais um giro da reportagem Band News FM para falar sobre o caso de 9 advogados que foram presos por atuar como elo entre facções criminosas. Tudo isso no estado da Bahia. O David Cardoso tem mais informações.
3: 10 advogados são presos na Operação Sintonia de Gravata, realizada pela Secretaria da Segurança Pública da Bahia. A ação aconteceu nesta sexta. Também foram cumpridos 12 mandados contra chefes de facções já presos. Segundo o delegado Moab Lima, as investigações começaram após a fuga no presídio de Eunápolis, que aconteceu em dezembro de 2024.
22: Essa investigação iniciou após a fuga dos internos do presídio de Eunápolis, posteriormente com ataque ao diretor da referida unidade prisional. Então, assim, a Polícia Civil iniciou as investigações verificando que havia envolvimento de um advogado na interlocução entre os internos de alguns presídios na Bahia com faccionados que estavam externamente. Diante disso, nós desenvolvemos a investigação e executamos a operação dupla face no ano passado com a prisão de um advogado. Em cima disso, percebemos que essa interlocução continuava envolvendo lideranças das três facções que têm ramificações na Bahia.
3: A investigação apura a ligação de advogados com facções criminosas e o repasse de ordens durante visitas aos presídios.
22: Esses advogados, pseudo-advogados, utilizavam da sua precedência como advogado e durante as visitas, que deveriam ser visitas técnicas, buscavam, pegavam informações dos internos e levavam para os faccionados internos, externamente, né? Levando assim, informações logísticas, tráfico de armas, tráfico de drogas e quer queira, quer não, situações que acabam desencadeando centenas de homicídios na Bahia.
3: A justiça também determinou bloqueio de pelo menos 10 milhões de reais em bens e ativos financeiros dos investigados, incluindo veículos, imóveis, embarcações e aeronaves. A Ordem dos Advogados do Brasil, Seccional Bahia, informou que acompanha o caso e que os profissionais investigados poderão responder a processos disciplinares.
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0: Seguimos juntos na programação Band News FM. Eu, Lucas Belotti, te faço companhia, ouvinte, nesse finzinho de sábado, agora 11 horas e 23 minutos do dia 4 de julho de 2026. Vamos para mais uma rodada de tudo que é destaque no Brasil e no mundo, as principais notícias nacionais e internacionais. Em regime de urgência, o PL da misoginia deve ser votado nos próximos dias de Brasília. Quem traz mais detalhes é o Márcio Rocha.
1: O plenário da Câmara dos Deputados deve votar nos próximos dias o projeto de lei que inclui a misoginia entre os crimes previstos na lei de racismo, tornando a prática inafiançável e imprescritível. O plenário aprovou o regime de urgência da proposta e, dessa maneira, a tramitação foi acelerada. Pelo texto, a pena para quem cometer esse tipo de crime passa a ser de 2 a 5 anos de prisão para condutas de ódio, discriminação e aversão contra mulheres. O projeto foi aprovado de forma unânime pelo Senado e, se não tiver mudanças feitas pelos deputados, vai seguir para a sanção presidencial. A proposta define a misoginia como qualquer prática de aversão, ódio, desprezo e discriminação contra mulheres em relação de gênero. E na justificativa, a senadora Ana Paula Lobato argumentou que o objetivo é enfrentar um tipo de violência que cresce principalmente nas redes sociais.
0: É autorizada a quebra de sigilo do celular do ex-vereador Dr. Jairinho, condenado pela morte do menino Henri Borel. Mais detalhes chegam do Rio de Janeiro com a Mariane Lino.
2: A Justiça do Rio autoriza a quebra do sigilo do celular encontrado na cela do ex-vereador Jairo Souza Santos Júnior, condenado pela morte do menino Henri Borel. A medida atende a um pedido do Ministério Público. Os dados do aparelho serão extraídos pela Divisão Especial de Inteligência Cibernética do órgão. O celular foi encontrado entre livros na cela de Jairo, no complexo de Jericinó, em Bangu, na zona oeste do Rio, na última quarta-feira. O dispositivo foi apreendido pela Polícia Penal e levado para a delegacia da região. O detento foi colocado em isolamento.
0: Políticos de Roraima são alvos de uma operação que investiga irregularidades na aplicação de emendas PIX. Mais informações com a Jenny Brissou.
3: O atual prefeito de São Luís do Anauá, Chicão Rodrigues, e o ex-prefeito do município, James Batista, estão entre os 37 alvos da operação Acesso Negado da Polícia Federal, que investiga supostas irregularidades na aplicação de emendas PIX em Roraima. As buscas também atingiram empresários, ex-secretários e empresas. A investigação apura o uso de R$ 145 milhões de reais em recursos destinados aos municípios de Iracema e São Luís do Anauá entre 2020 e 2024. Até o momento, a Polícia Federal identificou mais de 22 milhões em pagamentos considerados irregulares, com suspeitas de superfaturamento e serviços que não teriam sido executados.
0: Agora 11 horas e 26 minutos, 11 e 26, na Band News FM você acompanha o segundo bloco do programa Humanamente, nesse fim de semana, com o Dr. Daniel Barros e o comando de René Suquevis.
4: Estamos de volta com Humanamente deste fim de semana, falando sobre a capacidade, a possibilidade, o privilégio, a consciência de escolher. Uma conversa interessante por aqui com o Pedro de Medeiros, filósofo e escritor. Ele lançou um livro chamado Escolhas, uma visão realista. Ele está conversando comigo, Renan Sucavícios, e com o Dr. Daniel Barros.
5: O Pedro, a gente conversou no primeiro bloco sobre as liberdades, os limites da liberdade que a gente tem, mas na segunda parte do livro você traz essa nossa realidade, né? Dados aqui do nosso mundo atual e de várias coisas que influenciam as nossas escolhas, né? Eu queria começar pelo mais moderno, eu queria começar pelos algoritmos e pelas redes sociais. Já deve ter acontecido com o nosso ouvinte, não sei se todos nós temos a coragem de confessar, mas já aconteceu comigo de eu tomar determinadas escolhas, e às vezes escolhas grandes, assim, uma viagem de férias por conta de coisa que me apareceu no algoritmo, né? Obviamente, isso não não é uma coisa totalmente dissociada de mim, né? Se viesse uma sugestão absolutamente esdrúxula, que não conversasse comigo, eu provavelmente não seguiria aquela sugestão, mas justamente esse é o poder do algoritmo, né? Ele te conhece, ele sabe do que você gosta e aí te dá essas sugestões aí. Qual que é a real influência de algoritmos, de publicidade, né? Uma coisa que não é recente, mas que também é arte de nos influenciar. Essas coisas realmente interferem com a nossa escolha, e a gente poderia chamar isso uma redução da liberdade? Quando que isso vai ser inadequado, né? Quando que a gente está sendo manipulado no final das contas?
6: Tudo isso é muito recente, né? Os algoritmos, as redes sociais, no modelo que elas se encontram hoje, tudo é muito recente. Então, eu acredito que ainda vão surgir mais normas, mais regulamentações com relação a essas questões, de modo, sim, principalmente adolescentes e crianças, né? Ou pessoas mais vulneráveis com relação a isso. Essas influências, elas não são teoricamente coercitivas, não é? Elas agem justamente, muitas vezes, no inconsciente ou de maneira subjetiva. O que eu diria para você é que nós precisamos ter um arcabouço.

0: Temos, que eu estou dizendo, de técnica e de ciência, e nós temos que seguir esse mesmo fluxo e saber, puxa, isso aqui é o algoritmo me dando sugestão, isso daqui é a inteligência artificial me incentivando o consumo. Então, eu tenho que estar preparado para poder diagnosticar isso, né? E isso demanda um esforço, né? Demanda a coragem também de enxergar dessa maneira.
1: Falando exatamente das escolhas, né? Quando é que a gente pensa no que a gente escolhe? Claro que a gente pensa diante da decisão, mas muitas vezes a gente pensa nas escolhas quando ela já está feita. Essa escolha está feita e a gente se arrepende disso, né? Eu estava lendo o livro e lendo sobre você e eu pensei imediatamente na minha mãe, assim. A gente tem algumas tretas e uma das tretas é com isso, que ela tem uma coisa muito de falar, puxa, se tivesse feito tal coisa, se tivesse falado com fulano, se tivesse ido por aquele caminho, se tivesse... Mas já foi, mãe. A gente já fez, a gente já falou com alguém, a gente já seguiu esse caminho, a gente já tomou a decisão. Mas é sempre nesse momento, nessa conversa que tem com ela, que vem essa coisa de foi feita uma escolha. Talvez não tenha sido a escolha, a melhor escolha, a escolha mais prudente. Em que momento esses pensamentos aparecem e o que dá para fazer também quando a gente faz uma escolha e se arrepende dela?
0: Então, tem a. E principalmente no mundo atual, no mundo líquido, onde as coisas mudam. Então, nós vamos constantemente nos arrepender de escolhas do dia a dia, sejam profissionais, relacionamentos, dinheiro, ou o carro que você comprou e que depois te deu problema. Então, essas escolhas, elas vão acontecer e nós não vamos acertar todas. O que é importante em toda escolha é que nós possamos ser autênticos àquela escolha. Então, quando eu digo autêntico, é você pertencer àquela escolha. Então, um exemplo: puxa, eu gostaria de ter uma empresa, mas hoje eu sou CLT e vou trabalhar de CLT. Eu tenho que ser autêntico aquilo lá. Se eu estou disposto a trabalhar, a opção que eu tenho é essa, eu tenho que estar autêntico àquela escolha. Eu dou o um exemplo do pessoal que não quer pular carnaval, mas como a turma vai, ele vai. A hora que ele chega lá, não adianta ficar de cara feia. Vai e pula carnaval, diferente. Então você precisa ter essa autenticidade com a escolha. E outro ponto importante é você precisa ter um fio condutor na sua vida. Porque os problemas e as escolhas que talvez não dão certo, elas precisam ter um fio condutor. Então, estou dizendo de um relacionamento. Você tem um relacionamento, aquele relacionamento não deu certo. Você não pode simplesmente só se arrepender ou se frustrar com aquilo. Se o seu objetivo é ter um relacionamento saudável, que você se prepare, que você aprenda com esse e vá para um outro relacionamento. E que você vai amadurecendo ao longo da vida, mas sempre tendo um fio condutor na sua vida, seja no aspecto familiar, de relacionamento sentimental ou profissional, você tem um fio condutor na sua vida. Pois aí os seus erros, né, ou as escolhas mal-sucedidas vão servir de alicerce para as próximas etapas da vida.
2: Lembrei um pouco das bases, né, dos fundamentos da terapia de aceitação e compromisso, né? O que traz essa ideia de que, bom, tem coisa que a gente é o que é, né? Você não tem como mudar aquilo que é em determinados aspectos, né? Você nasceu no Brasil, você é brasileiro, a cotação do dólar, enfim, tem coisas que você não consegue mudar, né? Quem é o presidente do
0: Sim.
2: Brasil? Só que, por outro lado, o compromisso, né? Que é você identificar seus valores, aquilo que realmente é importante para você, o que você quer no final das contas com as suas atitudes e tentar direcionar o melhor possível as suas escolhas em direção aos seus valores, aquilo que você chamou aí de fio condutor, né?
0: É, exatamente. Esse é um dos conceitos importantes e que nessa pesquisa para desenvolver o livro, eu aprendi e transmiti através do livro, que é você ser autêntico em relação àquela escolha, mesmo que a escolha for limitada, né? A sua opção foi limitada, mas eu me identificar com aquela escolha, eu ser autêntico àquela situação, e que muitas vezes ela não é eterna. Ela é passageira e temos que aprender.

0: a fazer isso, e por outro lado, sempre ter um fio condutor dos seus valores, não é? Porque mesmo se frustrando em determinado momento, seus valores terão uma continuidade, né? A sua vida terá uma continuidade.
1: Esse é Pedro de Medeiros, filósofo, escritor, autor do livro Escolhas, uma visão realista, lançado pela Alta Books. A gente está falando de uma conversa a respeito de escolhas a partir desse livro. Voltamos já com a terceira e última parte do Humanamente. Até.
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3: Bom, já é o terceiro, o último bloco do programa Humanamente desse fim de semana, que está disponível na íntegra, não só essa edição, como todas as outras, no youtube.com/radiobandnewsfm ou no seu tocador de podcast favorito. Agora é hora da gente girar a reportagem da Band News FM, do grupo Bandeirantes de Comunicação, porque os ataques de pitbulls registrados recentemente em São Paulo reacenderam um debate sobre a necessidade de uma lei específica para punir o dono de um cão, não só dessa raça, mas os demais também. O Gibes Manioto, repórter da Band, vai trazer mais ingredientes para essa conversa.
4: Dois ataques numa mesma rua, em Itaquera, na zona leste de São Paulo. Em 2 dias seguidos, 3 pitbulls saíram de uma casa e assustaram quem passava pela frente. As câmeras registraram o desespero de um casal de idosos que tentava se defender dos animais. Um pânico que a Maria Tainá, de 20 anos, viveu apenas segundos antes. Ela levou uma mordida no pé direito.
5: Os 3 me cercaram e pegaram minha perna. Eu ainda consegui subir no portão, foi minha salvação.
4: Ao todo, 7 pessoas ficaram feridas. Na quarta-feira foram 4. E no dia seguinte, na quinta, de novo, mais 3. Os donos dos pitbulls foram ouvidos e liberados. Eles disseram à polícia que não estavam em casa e que os cães abriram o portão sozinho. Uma moradora do bairro diz que não é bem assim. O portão fica aberto às vezes e os cães saem pelas ruas.
6: Todo dia eu passo para deixar minha filha na escola, o portão está aberto.
4: Cenas que se repetem com frequência pelo país. Cães que atacam para matar e donos que quase sempre não são punidos. No Ceará, mais um caso com um desdobramento absurdo. Uma mulher foi mordida e depois foi agredida pelo dono do cachorro. O caso reacende a discussão sobre a responsabilidade dos tutores. Quem cria um animal tem o dever de impedir que ele coloque outras pessoas em risco. Mas a lei abranda demais. Nos casos de dolo eventual, quando o dono do pitbull assume o risco de lesão corporal, a pena pode chegar de 2 a 5 anos de prisão. Só que mesmo em casos graves, a lei dá caminhos para que ele escape da cadeia. Nós conversamos com Elton Arruda, que é advogado criminalista.
7: Uma vez feito esse debate, uma vez encontrada a sanção adequada, isso virá lei para que a gente tenha como responsabilizar tutores descuidados ou, eventualmente, até criminosos, né?
8: Olá, eu sou Stephanie Toso e apresento o noticiário aqui nas madrugadas da Band News FM, sempre com informação em tempo real a partir da meia-noite. Os destaques de Brasília, a repercussão do noticiário político e a agenda do dia que começa na capital federal. Atualização também do noticiário internacional e nos países onde o dia já começou. O comportamento das bolsas na Ásia e na Europa e os movimentos da economia que já começam a influenciar a sua manhã e o seu dia por aqui. Você fica sabendo também os principais resultados da rodada no futebol e de tudo que é destaque no noticiário esportivo. E claro, com a atualização do tempo e do clima na sua região para quem vai sair de casa bem cedo ou já está pensando no fim de semana. Sempre com a sua participação também ao longo das nossas madrugadas.
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0: 11 horas e 41 minutos, 11h41, 19 minutos para a virada do calendário. Ainda últimos do dia 4 de julho de 2026. Vamos juntos para mais uma rodada da atualização dos principais destaques do dia. O Poder Legislativo deve iniciar os trâmites para dar andamento aos programas Desenrola Adimplentes e Fies Empreendedor. Conta mais, Márcio Rocha.
1: Depois que a comissão mista para debater a proposta foi criada, o Congresso Nacional deve iniciar nos próximos dias os debates sobre a medida provisória dos programas Desenrola Adimplentes e Fies Empreendedor. O texto foi enviado pelo Palácio do Planalto aos parlamentares e o objetivo é prevenir o superendividamento e ampliar o acesso a um crédito mais sustentável para trabalhadores informais. Pela proposta, os brasileiros do mercado informal devem renegociar as dívidas de até R$15 mil por instituição financeira com uma taxa máxima de juros limitada a 1,99% ao mês. No entanto, os beneficiados vão ficar impedidos por pelo menos 6 meses de fazer apostas em plataformas eletrônicas, as chamadas bets, que são apontadas pelo governo como uma das maiores causas do endividamento atualmente.
0: Seguimos girando a nossa reportagem. A Polícia Federal encontra um documento com o nome do ex-deputado Alexandre Ramagem em uma lista de pagamentos de um bicheiro. Tudo isso no Rio de Janeiro. E é de lá. Traz mais informações para a gente, a Gabriela Morgado.
2: O ex-deputado federal e ex-diretor da Agência Brasileira de Inteligência, Alexandre Ramagem, condenado por golpe de Estado, aparece em uma lista de possíveis pagamentos feitos pelo bicheiro Adilcinho a autoridades. O documento foi encontrado pela Polícia Federal na casa do contraventor e deu início à investigação que terminou com a quinta fase da Operação Unha e Carne na última quinta-feira. A ação apura envolvimento de políticos na lavagem de dinheiro do jogo do bicho. O nome do deputado aparece ao lado de valores que totalizam R$109.888. Ele nega a acusação.
0: A justiça determina que uma aluna de medicina que matou um idoso por atropelamento deve ficar em uma cela separada. Informações que chegam do norte do país com Jefferson Ramos.
3: A estudante de medicina Vitória Caroline Schneider, de 29 anos, que atropelou e matou Odair Stolling, de 68 anos, após uma discussão, está presa em uma cela separada e passará por avaliação de sanidade mental em Porto Velho. A prisão em flagrante foi convertida em prisão preventiva. A Justiça de Rondônia ainda aceitou um pedido da defesa para que a estudante passe por uma avaliação psicológica para apontar se ela sabia que cometia um crime no momento do atropelamento. Testemunhas apontam que Vitória Maragoni discutiu com pessoas na rua e que teria tentado agredi-las. Em meio à briga, a jovem entrou no carro e jogou o veículo mais de uma vez contra a residência de Odair Stolling. Vitória foi encontrada pela polícia na casa de um amigo, onde pediu abrigo.
0: Mudando de assunto na Band News FM, o futebol nacional, sem ser Copa do Mundo, existe, tá bom? Comandado pelo técnico Rogério Ceni, o Bahia supera o Montevideo City Torque, também outra equipe do Grupo City, em um amistoso realizado hoje, em meio à disputa da Copa do Mundo lá na América do Norte. Paloma Moraes vai contar mais do que fez o tricolor de aço nessa intertemporada.
4: O Bahia vence o amistoso contra o Montevideo City Torque por 4-1. O clube uruguaio também faz parte do City Futebol Group. A partida aconteceu neste sábado na Arena Fonte Nova, em Salvador. O esquadrão começou perdendo, mas virou e acabou goleando o Montevideo. Neste duelo de preparação para a volta do Campeonato Brasileiro, paralisado para a Copa do Mundo, o técnico Rogério Ceni promoveu uma série de mudanças na equipe baiana e utilizou 25 atletas diferentes no total.
0: Agora 11 horas e 45 minutos, 11h45, conforme prometido, a partir de agora você fica com a transmissão do último bloco do Humanamente desse fim de semana, com o Dr. Daniel Bagos, psiquiatra e colunista da Band News FM e o comando de Renan Suquevicius.
5: Estamos de volta com Humanamente, falando de escolhas, com o Pedro de Medeiros, filósofo e escritor, autor do livro Escolhas, uma visão realista. Pedro tem um trabalho como escritor, esse é o quinto livro que ele publica, já publicou outros livros, mas na área de engenharia, numa formação que ele tem. E tem também, o Pedro, uma conversa com treinamentos, com lideranças em diferentes áreas empresariais. E aí eu queria trazer essa experiência dessa conversa do mundo corporativo para esse nosso tema desse fim de semana das escolhas, porque Liderança, sobretudo, muitas vezes se vê em posição de uma solidão muito grande quando tem que tomar uma decisão, porque tem que tomar decisão sozinhos. E são decisões que impactam muitas pessoas, né? Pode impactar o negócio inteiro, mas mesmo numa equipe, uma equipe pequena, pode ficar insatisfeita, pode reagir de uma maneira inesperada a partir de uma decisão que é tomada, enfim, pode decidir desligar uma pessoa. São decisões muito importantes que são tomadas, escolhas que são feitas. Como que essa discussão das escolhas afeta diretamente esse mundo corporativo, Pedro?
6: Líderes decidem, né? Então, o trabalho com a formação de liderança, em especial de lideranças na área de engenharia, você definir em negócios que estão um peso da responsabilidade de empregos, de resultados, de segurança, né? Porque eu atuo junto da indústria, né? Você preparar a pessoa e preparar o profissional para que ele comece a tomar decisões, primeiro passa pela capacidade pelo conhecimento. Então, quando nós estamos falando do mundo dos negócios, é necessário que você tenha conhecimento e seja capaz de pesar tudo aquilo que está envolvido naquela situação. Mas não é só um conhecimento técnico, é um conhecimento de pessoas, porque você está lidando com pessoas que têm as suas famílias, que têm seus sonhos, e muitas vezes uma decisão errada ou uma escolha errada pode ter uma consequência muito grande. Então, é também um peso, né, a responsabilidade de estar liderando.
7: Eu gosto de um conceito, quando eu penso em decisão, Pedro, que eu queria te ouvir, que é o viés de resultado, né? Então, a gente analisar uma decisão pela consequência que ela trouxe. Isso é muito comum, isso é a tendência que a gente tem, né? Até o Renan estava falando no outro bloco, essa coisa de, putz, e se eu tivesse feito, o que teria acontecido? E se eu tivesse feito, o que teria acontecido? Se eu tivesse ido por esse caminho por outro. Mas essa é uma forma geralmente inadequada de julgar as nossas decisões, as nossas escolhas, né, Pedro? Porque tem um exemplo famoso do cirurgião que está diante de um caso ali gravíssimo e tem uma manobra arriscadíssima para ele fazer e ele decide fazer. Se ele decide fazer e o paciente vive, nossa, a decisão foi acertada. Se ele decide fazer e o paciente morre, ele foi inconsequente, foi responsável. Agora, se ele não faz e o paciente vive, ele foi prudente. E aí, se ele não faz e o paciente morre, ele foi covarde. Então, na verdade, a gente teria que analisar as nossas escolhas, as nossas decisões pelo que a gente tem de elementos disponíveis no momento da escolha, né? E não pelo resultado só que ela traz, né?
6: Então, por isso é muito diferente, né? Só fazer uma divisão assim, né? É muito diferente de você fazer escolhas no mundo corporativo e as escolhas da nossa vida, do cotidiano, né? Eu pelo menos, eu gosto de fazer essa divisão. No mundo corporativo, você tem técnicas e ferramentas para poder tomar essas decisões. Então, quanto mais conhecimento você tiver, então, no mundo corporativo, você utiliza muito um conceito utilitarista. Então, eu tenho que pensar nos resultados e qual maior qualidade também aquela minha decisão vai ter, mesmo que isso traga prejuízo em algum determinado momento, não é? E na nossa vida nem sempre é assim, não é? Você é movido também pelas emoções, pelos seus sentimentos e tudo mais. Então, eu diria que quanto mais conhecimento e quanto mais ferramentas nós tivermos para fazer as nossas escolhas, com certeza vamos fazer escolhas melhores, porque quanto mais você conhece os seus sentimentos, as suas emoções, os seus vieses, você também vai fazer escolhas melhores. Por isso, assim, não tem como fugir de se conhecer e ter conhecimento para fazer boas escolhas.
5: Muito bom. A gente está se encaminhando aqui para o final da conversa, mas eu queria trazer uma coisa interessante que a gente estava falando antes de começar a gravar, que esse é o seu quinto livro, você já publicou outros quatro, mas que são específicos para a área de engenharia, que é uma das formações que você tem. E agora você está lançando esse livro, que é uma conversa para um público mais amplo, ainda que seja um livro de não ficção, assim como os outros quatro. Mas para esse livro, você usa um pseudônimo, que é um dos recursos mais interessantes, mais curiosos da literatura, que é um nome que não é o seu, mas que você usa ali para publicar. Fala um pouco dessa história, dessa sua relação com esses livros que você já escreveu, enfim, como é que veio esse desenho desse livro de agora, sobre o qual a gente está comentando?
6: Ah, o meu primeiro desejo de formação foi em filosofia. Então, com 20 anos, eu queria fazer filosofia. Porém, eu já atuava como técnico em indústria e me surgiram várias oportunidades na área de engenharia. Então, cancelei meu curso de filosofia e fui estudar engenharia. Me formei em engenharia, me formei em Belo Horizonte, na PUC, e fiz uma carreira como engenheiro mecânico. Então, já estou aí há 30 anos trabalhando como engenheiro, atuo como consultor na área de equipamentos críticos, em gestão de terceiros. Então, você tem todo um trabalho técnico envolvido. Mas a paixão pela filosofia continuou. Então, nesse curso de engenheiro, eu continuei lendo os clássicos, eu continuei me aprofundando, né? E tive a felicidade de saber que muitos filósofos também foram engenheiros, né? Então, você começa por Descartes, você Leibniz, né? Ludwig Wittgenstein, né? Que é a filosofia da linguagem, né? Algo tão profundo e recente, era engenheiro mecânico. Então, me aproximou. Falei, poxa, filosofia e engenharia estão aí. Depois, consegui me graduar pela Faculdade Mackenzie, pela Universidade Mackenzie, como filósofo, e falei, poxa, agora eu vou realizar esse sonho. Mas eu não quero deixar de ser engenheiro. Então, essa foi a opção. Então, assim, eu quero continuar fazendo as duas coisas: escrevendo sobre um tema mais abrangente, né, participando do debate público como filósofo, e também contribuindo e trabalhando como engenheiro, como consultor, que é isso que eu também amo e aprendi a gostar. Foi um determinismo do passado, né, que se tornou uma escolha interessante.
5: Muito bom. E aí veio a ideia do pseudônimo, né, para diferenciar uma
6: Exatamente.
5: área da outra.
6: Exatamente. Então, o Pedro de Medeiros escreve e publica sobre filosofia, sobre o cotidiano, sobre isso. E o engenheiro Luiz Salatiel trabalha como consultor e trabalha como engenheiro.
7: Ô Pedro, então assim, para a gente encerrar, o que o ouvinte pode fazer para ter melhores escolhas? Se tivesse um conselho de ouro, como ter melhores escolhas?
6: Se conhecer como pessoas e entender as forças internas e as forças externas que atuam sobre a sua vida. Quando você consegue se compreender, você consegue se entender, consegue conhecer as suas habilidades, os seus sentimentos, e também consegue entender aquilo que age sobre a sua vida, você consegue fazer escolhas melhores.
5: Pedro, você lança o livro agora em julho, né? Como é que vai ser esse lançamento? Onde?
6: O lançamento vai ser na Livraria Martins Fontes, da Paulista, às 11 horas da manhã. Vai ser no domingo, vai ser um dia bem legal. Vamos ter lá um bate-papo, uma conversa sobre o livro. Conto com a presença de todos.
5: Muito bem. Pedro de Medeiros, filósofo, escritor, autor do livro Escolhas, uma visão realista, publicado pela Alta Books. Muito obrigado pela sua presença aqui no Humanamente. Espaço aberto para você retornar, viu? Numa próxima.
6: Eu que agradeço a oportunidade. Obrigado a todos.
7: Valeu, Pedro. Grande abraço.
6: Obrigado.
5: Humanamente vai ficando por aqui. A gente volta no próximo fim de semana. Até lá, doutor.
7: Escolha acompanhar Humanamente. Até lá.
5: Tchau, tchau.

0: Você ouviu o bloco 3, o último, e o programa inteiro do Humanamente, entre 11 e 11h55, apresentação do Renan Suquevicius, e sempre a participação especial há uma década do Dr. Daniel Barros, psiquiatra do Hospital das Clínicas da USP, parceiro da Band News FM nesse programa. 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
0: Agora 11 horas e 56 minutos, 11h56, a gente vai contar uma história terrível aqui na Band News FM, porque uma investigação da polícia conclui que um homem afogou o próprio cachorro no mar. Isso na zona sul do Rio de Janeiro, mais precisamente Copacabana. Gabriela Morgado tem mais detalhes dessa história e das eventuais punições também a esse assassino.
2: O homem acusado de matar afogado o próprio cachorro no mar da praia de Copacabana, na zona sul do Rio, já tinha sido indiciado por injúria, extorsão e violação de domicílio contra a sogra. Segundo as investigações, a mulher chegou a pedir uma medida protetiva contra Tiago Matos Rocha, de 47 anos, no final de março. Testemunhas contaram que depois de receber notificações de um oficial de justiça e de um policial civil, o acusado começou a retirar a mobília do apartamento onde morava em Copacabana, como se fosse se mudar. O imóvel pertence à sogra dele. Pouco antes de deixar definitivamente o local com a esposa, no fim de abril, Tiago saiu com um cachorro chamado Prince e retornou sem ele. Ele foi flagrado por câmeras de segurança fazendo o trajeto até a praia com o animal. Ainda segundo testemunhas, o cachorro teria sido afogado no mar e deixado lá morto. O caso começou a ser investigado depois que as imagens viralizaram nas redes sociais. O delegado Ângelo Lages conta que turistas tentaram salvar o animal.
3: Essa testemunha, ao encontrar o cachorro, percebeu que dois turistas que estavam passando por ali estavam chorando, fazendo massagem cardíaca no animal, tentando reanimá-lo. E esse momento é um momento que chama muita atenção, porque são pessoas que sequer conheciam o cão, em contrapartida a toda a ação praticada pelo seu dono, que de forma cruel afogou esse animal aqui na praia de Copacabana.
2: A polícia não conseguiu concluir qual teria sido a motivação de Tiago para o crime. Não há mandado de prisão contra ele, mas o homem foi indiciado por maus-tratos a animais, crime que pode levar a uma pena de 2 a 5 anos de prisão, aumentada pela morte do animal. A Polícia Civil disse ainda que não encontrou Tiago para prestar depoimento. Agora, o processo foi encaminhado para a Justiça do Rio. A Band News tenta contato com a defesa do acusado.
0: Que ele seja encontrado, né? A gente muda de assunto agora. O presidente Lula faz entregas nas áreas de educação, saúde e habitação, isso às vésperas das proibições diante do cenário eleitoral. O Afonso Marangoni tem mais detalhes.
4: O presidente Lula participa das últimas entregas antes do início do defeso eleitoral, que começa neste sábado. Até as eleições, fica proibida a inauguração de obras e a realização de propagandas. A ideia da legislação é garantir que a máquina pública não seja usada politicamente para ganhar votos nas vésperas do pleito. Ao participar da cerimônia nesta sexta-feira, Lula destacou as limitações que devem ser respeitadas neste período.
5: Vocês sabem que a gente está fazendo isso porque, a partir de hoje, a gente não pode inaugurar mais nada. É por causa das eleições. Nós temos o período de defeso. Defesa é para pesca. Você não pode pescar na época da desova. E agora a gente não pode inaugurar mais nada até as eleições. Embora não possa inaugurar, eu vou visitar muitas coisas que eu ainda tenho que visitar.
4: Ao todo, 12 cidades de 7 estados foram beneficiadas com entregas nas áreas de educação, saúde e habitação. Foram inaugurados 10 novos campi de institutos federais em São Paulo, no Amazonas, no Espírito Santo e no Piauí. O governo também entregou equipamentos e investimentos para fortalecer a rede pública de saúde. Além disso, 1.600 famílias receberam as chaves de novas moradias do Minha Casa Minha Vida.
0: Agora 11 horas e 59 minutos, na viradinha para meia-noite. Eu, Lucas Belotti, me despeço da programação Band News FM. Daqui a pouquinho, a Stephanie Toso assume e te faz companhia durante essa madrugada. Já estamos nos primeiros segundos de domingo, 5 de julho de 2026. Obrigado pela sua companhia. Até uma próxima. Volta amanhã para a transmissão de Brasil e Noruega.
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7: O nosso ouvinte Leonardo Santos escreve contando uma coisa que eu achei muito bonita, viu, Leonardo? Eu acho que para vocês, ouvintes, pode ser uma coisa que acontece em casa. Ele diz que toda vez que ele chega em casa, o cachorro dele vai correndo, pega o brinquedo e traz para ele. Manu, não posso nem entrar em casa e ele já vem feito uma bala com o brinquedo. Que é isso, hein? Leonardo, isso é uma das coisas, é um dos comportamentos mais bonitos, na minha opinião, né? O brinquedo, ele funciona como uma forma de demonstrar uma excitação positiva. O que ele tá fazendo? Ele tá compartilhando um recurso que para ele é muito valioso. E ele tá te convidando para uma interação. Vamos brincar, eu passei um tempo sozinho e agora gostaria de brincar com você. E eu ainda trago o meu brinquedo favorito. Isso é uma das coisas mais bonitas. Em vez de pular, em vez de sair correndo, ele vai e traz o brinquedo dele como se fosse um tesouro, um presente para celebrar o reencontro. Vale a pena gastar alguns minutinhos nessa entrada da sua casa, brincando um pouquinho com seu cachorro que te fez uma big surpresa. Participe também da nossa coluna enviando sua dúvida para elbicho@bandnewsfm.com.br ou então pelo meu Instagram, Manu Carsten. 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
8: Meia-noite, 3 minutos pelo horário de Brasília. Bom dia para você que está sintonizado aqui na Band News FM nessa madrugada de domingo, 5 de julho, hein, de 2026. Eu, Stephanie Toso, já estou por aqui, te faço companhia até às 7 horas da manhã. Conto também com a sua participação pelo nosso WhatsApp, que está aberto, hein, gente, no 11 999 592 100. Hoje é dia de Brasil em Campo e seguimos por aqui nos palpites da partida, que acontece logo mais com transmissão completa da Band News FM. Boa parte do nosso noticiário, claro, voltado aí para os destaques do esporte, trazendo informações da Copa do Mundo durante toda essa madrugada. Vamos nessa, gente? Nesses próximos minutos, já fazendo um giro pelos principais destaques no Brasil e do mundo por aqui na nossa programação. No estado do Rio de Janeiro, os atos racistas contra o atacante Bruno Henrique do Flamengo durante um amistoso com River Plate da Argentina geram uma reação do clube brasileiro. Quem traz mais detalhes é o Guilherme Faria.
9: O Flamengo emite uma nota lamentando os atos de racismo sofridos pelo atacante Bruno Henrique após o amistoso com o River Plate da Argentina, realizado na sexta-feira no estádio Algarve, em Portugal. De acordo com o clube, os ataques proferidos por torcedores da equipe argentina começaram ainda durante a partida, depois que o atacante marcou um gol. Após o apito final, o preconceito se intensificou nas redes sociais, com um grande volume de comentários e mensagens de cunho racista. Em uma nota publicada neste sábado, o Flamengo repudiou os ataques e manifestou solidariedade e apoio a Bruno Henrique, ressaltando que não há espaço para qualquer forma de preconceito dentro ou fora dos estádios.

0: E já trazendo informação do esporte por aqui, líder de assistências do Brasil na Copa do Mundo, meia Bruno Guimarães tenta aumentar a marca hoje contra a Noruega. Informações que chegam direto dos Estados Unidos com a Aline Fanelli.
1: O meio-campista Bruno Guimarães acredita que vive o auge físico e técnico da carreira nesta Copa do Mundo de 2026. Líder de assistências da equipe neste torneio com 4, ele assumiu a titularidade e tem se tornado um dos jogadores mais decisivos do Brasil. Além disso, Bruno Guimarães é o atleta com mais quilômetros percorridos em 4 jogos.
2: Acho que sim, vem desempenhando muito bem o que o Mister vem me pedindo, tenho participado muito bem. Obviamente que vem me sobressaindo mais por causa das assistências, mas eu acho que o meu futebol não é nem só isso. É dar meu melhor, fazer as bolas chegarem limpas para os caras da frente poderem criar, poderem jogar, marcar, ajudar. Como eu falei, está sempre disposto a correr bastante, é o que eu venho fazendo também, mesmo nesse calor aqui. Mas é tentar e continuar jogando da mesma maneira. Amanhã a gente tem um passo muito importante na nossa trajetória. A gente espera que tudo aconteça da melhor maneira possível.

0: Meia-noite e 6 minutos pelo horário de Brasília, reloginho virando para meia-noite e 7, ó, já passando rapidinho para trazer aqui os destaques. O Guilherme mandou um abraço e falou assim, 3-2 para o Brasil hoje, muito bem. A Nelise passando por aqui falando assim, eu acredito que seja 3-2, mas para o Brasil, muito que bom. Cândido Maciel também já mandando palpite aqui na nossa programação, hoje vai dar Brasil, Brasil 2, Noruega 0. E aí ele falou, bom trabalho, vamos juntos. Vamos que vamos, né, gente? Madrugada de domingo que tá só começando, tem chão aí até as 7 horas da manhã. Eu sigo por aqui, atualizando o noticiário, de olho também nas mensagens pelo nosso WhatsApp no 11 999 592 100.
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0: Seja bem-vindo, você ouvinte Band News FM, sintonizado em mais um Band News em Forma. Hoje a gente vai falar sobre a geração Z. Qual que é a dificuldade de criar um adolescente saudável em 2026? O tema do nosso podcast, do nosso programa hoje, muito te interessa, hein, Camila Rich?
1: Nossa, falar tem muito o que falar e que aprender aqui hoje.
0: Estamos com a Maria Clara Breves, doutora médica pediatra e ebiatra, que é o especialista em adolescente. Doutora, seja bem-vinda, um prazer falar com você.
2: Muito obrigada pelo convite, é um prazer estar aqui com vocês.
0: Quando a gente pensou nessa pauta aqui para o Band News Informa, veio na minha cabeça quais que eram os desafios, quais que são os vilões dessa adolescência. Claro que a gente já sabe das redes sociais, do tempo de uso de telas, mas na minha época, que não é tão distante assim, a gente tinha outros desafios. Não tinha o vape, o uso da bebida alcoólica era um pouco diferente, as drogas sintéticas que estavam disponíveis, infelizmente, para os adolescentes eram outras. E a gente vê essa transformação tão rápida, né, Camila? Um salto de 10 anos muda completamente o que eles estão expostos. E hoje a gente está falando de uma exposição diferente do que a gente tinha 10 anos. Doutora Maria Clara, o que você mais vê no consultório como dificuldade? Claro que a gente vai falar das redes sociais, mas aí desses desafios de criar um adolescente saudável.
2: Então, hoje em dia a gente vê que é muito mais difícil criar o adolescente, justamente porque antes você tinha um controle ali com quem ele andava na escola ou em casa. Hoje em dia, com as redes sociais, isso aumentou muito. Então, o que eu vejo são muitos pais, às vezes, perdidos de como que eu ensino, como que eu oriento esse adolescente, que tem acesso a tudo muito fácil na rede. Isso inclui também essas novas drogas que vocês estão falando também.
0: Hoje, se a gente pudesse mapear, então, os principais perigos para esses adolescentes, a gente está falando de álcool, de droga, do vape, da nicotina, também da super suplementação, né? A gente vê muitos adolescentes buscando os hormônios, os esteroides, para tentar ter aquele shape ideal. Como que você mapearia, doutora?
2: Olha, eu acho que assim, desde uma adolescência muito inicial, o uso de vape, o uso de drogas, vem muito nisso. Quando você fala de uma adolescência ali um pouco mais tardia, ali pelos 15 anos, entra muito essa questão dos esteroides, essa pressão excessiva pelo corpo e também o acesso a diversas drogas e a questão de experimentação. Então, e as redes sociais entram como inegável desafio em tudo isso, do que eles têm acesso ali, de como que eles estão se formando pelas redes também, né? Então, acho que isso seria um dos principais desafios de hoje em dia na adolescência.
1: É, eu acho, né, doutora, que além desses, das drogas mesmo, que a gente fala, dessas substâncias ilícitas ou de, né, eu acho que implementar hábitos saudáveis é muito difícil, né, também nos adolescentes. Então, a inatividade, a gente vê cada vez mais e vê a quantidade de obesidade mesmo em adolescentes e qual é a projeção disso que a gente, quando a Organização Mundial da Saúde mostra o quadro pra gente. Então, eu acho você colocar os adolescentes também para fazer atividade muito complicado e ter uma alimentação saudável também é difícil, porque normalmente eles buscam que nem esse corpo forte ou o corpo mais magro, que aí entra nas redes sociais, que é uma mentira, que é um filtro, que aquilo não existe. A hora que você vê a pessoa ali, ela é de outro jeito. E se nós, que somos mais velhos, a gente ainda se influencia com isso, imagina um adolescente, né, nessa formação toda. Então, eu acho que são tantas arestas que têm que ser trabalhadas com os adolescentes e com os pais dessas pessoas, que eu acho que assim, a gente fica um pouco perdido por onde começar. E eu, normalmente, eu gosto, assim, acho que é até legal se você pudesse falar, doutora, pra gente, por onde começar, né? Eu gosto de começar pelo básico, dentro da minha casa, né? Ali, o que a gente faz, principalmente a alimentação, atividade física, mas o fugir dessas drogas, desse acesso, é fundamental, né? E aí eu não sei se tem também algumas dicas de como fazer isso tudo dentro de uma casa ou dentro do processo de educação mesmo.
2: Eu gosto muito de falar que eu acho que eu gosto de começar pelo começo, pelo mais simples. E que às vezes não é tão simples assim, que é o diálogo, que é a escuta. Então, assim, a gente tem várias ferramentas de controle da internet, de tudo, mas eu acho que tudo passa pela conversa e como que a gente vai trabalhar com esse adolescente e colocar ele nas decisões também. Então, assim, a mudança de hábito é fundamental. A gente tem que, na infância, às vezes eles são muito ativos, na adolescência esse número cai absurdamente. Mais de 80% dos adolescentes não fazem o mínimo de atividade física que é recomendado. E a mudança de hábito também, que na adolescência eles começam a comer mais por si, né? Antes os pais ainda têm um controle melhor e depois na adolescência eles querem comer o que eles querem. Então eu acho que passa muito pelo diálogo, da gente abrir uma escuta de o que está acontecendo nesse adolescente. O que acontece é de, às vezes, a gente querer ser muito rigoroso e querer colocar muito, muito limite e muita coisa de forma rigorosa. E isso só afasta mais eles. Então, é colocar aberto, de querer entender qual que é o mundo desse adolescente, o que, que os amigos estão fazendo, o que, que ele se interessa, para, a partir disso, ele mesmo, e falar assim, olha, tem coisas que são inegáveis, você precisa fazer atividade física, mas qual que você quer, qual que você gosta, qual que é possível fazer? Então, e ouvindo o adolescente e negociando com ele, para mim, eu acho que é o fundamental para a gente começar essa mudança de hábito e construção de hábito saudável que vai perdurar aí a vida inteira.
1: De repente faz uma dança, faz um futebol, então você precisa colocar ali, a semana precisa estar preenchida. E o grande problema, né, Isa, que eu vejo muito, são as pessoas falando assim, ah, mas eles já fazem tanta coisa, porque é o trânsito que pega, se vai de ônibus ou se, né, ou se não vai de carro, mas a carga horária é muito alta, aí tem, quer, que uns fazem uma aula de inglês, o outro, então quer ter uma hora livre, mas tem coisas, a prática de atividade física, ela é fundamental. E a hora livre é a prática de atividade física. Isso eu falo, inclusive, para os meus filhos, tá? Isso é uma coisa minha, que eu uso como um processo. Ela fala, ah, mas eu quero ter um tempo livre. Eu falo, mas atividade física é o seu tempo livre. Para o resto da sua vida vai ser isso, né? Ninguém faz a aula de atividade, o esporte na hora de trabalho, tá? Na hora que bate o cartão. Então, você tem que aprender, porque até a atividade física, ela é uma atividade onde você aprende que você vai sentir falta, quimicamente falando. Então, isso é muito importante, né? Então, assim, eu acho que o mais difícil é você olhar esses pontos, ver quais são os negociáveis e os inegociáveis e mostrar para aquela criança que ela tem responsabilidade, sim, de 13 anos, de 15 anos, de 11 anos, né? E esse que eu acho que é o difícil. Se eu estava falando, até a hora que a doutora falou assim, pô, de você sentar e você conversar, quando vem através dos pais, eu acho que é um problema muitas vezes. Então, acho que esse canal de comunicação tem que ser trabalhado. Não é fácil, não sei se a doutora tem dicas, mas quando a instituição escolar, por exemplo, traz algumas coisas para eles, na escola dos meus filhos, eu estava dizendo há um pouco tempo atrás, eles trouxeram alguns profissionais para eles explicarem para as crianças. Porque eles também têm acesso às telas, mas eles não estão buscando o médico que fala o que é errado fazer, entendeu? Ou que vai te fazer mal no futuro, né? Eles estão falando, eles estão olhando o que eles querem. Então, outro dia, meus filhos chegaram em casa, ai, mãe, e teve um ebiatra também que foi na escola e deu uma palestra. Aí eu falei, o que, que as pessoas perguntaram? Né? Ai, teve uma pessoa que perguntou e aí eles trouxeram os pontos, assim, sabe? Então, eu garanto que se eu já tivesse falado aquilo, tinha caído de uma maneira diferente. Entendeu? Então, acho que também você conseguir ajuda, assim, de instituições ou do próprio médico na hora que você marca uma consulta e leva o seu filho, eu acho que isso ajuda demais.
0: Como médica desses adolescentes, eles te escutam um pouco mais do que pai e mãe?
2: Gente, isso é incrível, assim. Tem mães que falam assim, eu vou levar na consulta, acho que só para você falar que eu falo. Como que você, falando a mesma coisa que eu já falei 10 vezes, agora ele decidiu fazer, sabe? Então, e a gente tem isso na adolescência, eles querem afastar e querem questionar os pais. Então, quanto mais os pais falarem, você tem que fazer isso, às vezes eles não vão querer fazer, porque eles querem questionar essa autoridade dos pais, né? E quando tem um outro profissional olhando para aquilo, talvez eles se abram mais. Tanto é que na consulta a gente faz os dois momentos, né? Geralmente junto com os pais, os responsáveis, e junto com eles. E é incrível quando, às vezes, você está junto com eles e eles viram outra pessoa, eles começam a conversar muito mais, eles começam a falar muito mais coisas, assim. Não porque talvez querem esconder dos pais, mas porque, às vezes, não se sentem tão bem de conversar isso com os pais. E aí a gente vai conversando, colocando ele junto da conversa, explicando para ele por que é importante e como que ele pode colocar isso na vida dele, colocando ele como protagonista ali, ele se sente importante, ele se sente valorizado. E aí é mais fácil de a gente ir colocando essas mudanças nos hábitos de vida deles, assim. Mas a gente vê muito, muito, muito isso no consultório.
1: Doutora, eu tenho curiosidade, como que vocês abordam um médico, por exemplo, na hora que um paciente, um jovem que não está com nenhum problema, né, ainda, mas fala, poxa, eu não posso beber de vez em quando, né? Eu posso fumar? Que mal... como que vocês explicam e tentam convencer ele, mostrar, né, ali a verdade?
2: Eu começo questionando ele também por que que ele está querendo isso. Porque às vezes eles começam a fumar não pela substância, não pela nicotina, mas para pertencer a um certo grupo ou porque ele viu alguém postando aquilo e ele achou interessante. Então vão muito... Qual que é o interesse dele naquilo? Qual que é a preocupação dele? O que que ele já sabe sobre aquilo? Porque às vezes eles já chegam sabendo de um monte de coisa que eles leram, coisas que são verdades e coisas que não são verdades. Então, eu acho que um primeiro é entender onde que ele está nisso, o que que ele sabe, para situar ele, tirar uns mitos que a internet às vezes coloca. E eu geralmente explico como, basicamente, assim, como que está o desenvolvimento do cérebro, né? Que eles buscam muita experiência inicialmente, mas que eles não têm amadurecido ainda a parte ali de frear isso, que é o córtex pré-frontal, que a gente fala, de tomar as decisões. Então, eu costumo entender qual que é o contexto dele, o que que ele sabe por meio disso, e as consequências que isso vai ter a longo prazo, mas não de um lado impositivo, tipo, ai, não beba porque isso faz mal para sua saúde. Isso aí não vai entrar para eles, não vai colar. Mas, assim, por que que você está bebendo? Será que a gente não pode substituir isso por outro hábito? O que que a gente pode colocar no lugar disso? Ou qual grupo de amigos você acha que é mais saudável para você? E eles mesmos acabam vindo com as respostas quando você vai questionando um pouco mais, sabe?
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0: Meia-noite, 22 minutos. Seguimos por aqui girando mais uma vez os principais destaques do noticiário nessa madrugada de domingo na programação da Band News FM. Indo direto aos principais assuntos, um pastor é preso sob suspeita de ter estuprado uma menina de 10 anos no Amazonas. Detalhes que chegam com Jefferson Ramos.
1: O homem de 53 anos, identificado pela Polícia Civil do Amazonas como pastor, foi preso suspeito de estuprar uma criança de 10 anos. A investigação aponta que o homem ganhou a confiança da família sob o pretexto de orar pela residência da vítima. A criança contou sobre os abusos para babá, que comunicou os pais. Segundo a delegada do caso, no dia do crime, o homem ficou 8 minutos a sós com a criança para orar contra demônios e evitar mudanças na orientação sexual da vítima.
0: Nos outros destaques, no Nordeste, uma PM morta a tiros é velada em Salvador, com o marido dela no alvo das autoridades sobre uma suspeita de homicídio. Informações com a Paloma Moraes.
2: É enterrada a policial militar morta a tiros no bairro do Barbalho, em Salvador. O principal suspeito do crime é o marido dela, que também é PM. O enterro de Celeste Martins Oliveira do Nascimento, de 39 anos, aconteceu neste sábado no cemitério Bosque da Paz. De acordo com a Secretaria da Segurança Pública, o suspeito apresentou-se espontaneamente na delegacia acompanhado de um advogado. Por nota, a pasta lamentou a morte da policial e informou que todas as providências necessárias para esclarecer o caso e responsabilizar o autor do crime foram tomadas. A Polícia Militar também manifestou pesar pela morte de Celeste.
0: Autoridades apuram as circunstâncias de uma ocorrência de trânsito que feriu 11 pessoas ontem em Minas Gerais. Fala, Josiane Lemos.
3: A Polícia Civil investiga as causas de um acidente envolvendo dois carros que deixou 11 pessoas feridas na manhã desse sábado, na MG-050, entre Passos e Itaú de Minas, no sul do estado. Segundo o Corpo de Bombeiros, a suspeita é de que um dos motoristas tenha tentado uma ultrapassagem, provocando a colisão frontal. Uma das vítimas ficou presa às ferragens e precisou ser resgatada. Os feridos foram encaminhados para a Santa Casa de Passos.
0: O Brasil tenta ser a terceira seleção a se classificar para as quartas de final da Copa do Mundo. Pela frente, a seleção canarinho tem a Noruega hoje, às 5 da tarde. Todos os detalhes com a Aline Fonelli.
4: A seleção brasileira buscará chegar às quartas de final de uma Copa do Mundo pela 14ª vez. Hoje, às 5 da tarde do horário de Brasília, o time enfrentará a Noruega no MetLife Stadium, em Nova Jersey. O técnico Carlo Ancelotti não revelou quem será o substituto de Lucas Paquetá, lesionado, mas a disputa fica entre Gabriel Martinelli e Danilo Santos, com certa vantagem para o atacante do Arsenal. A seleção brasileira nunca venceu a Noruega. Em 4 jogos, são 2 empates e 2 derrotas, uma delas na Copa do Mundo de 98. O atacante Rafinha, em fase final de recuperação da lesão na coxa direita, não está 100%, mas será relacionado para ficar no banco com o grupo.

E tem mais palpite chegando por aqui, ó. O Ronaldo Raimundo mandou mensagem, ele direto de João Pessoa, aí ele falou assim, 2-0, Brasil hoje, hein? Abraços, muito bem. É, gente, seguimos assim, ó. O José Carlos também por aqui, bom dia, ótimo domingo. Vai, Brasil, 2-0, muito bom. É, gente, ó, e toda essa empolgação, tá? Hoje, transmissão completa aqui da Band News FM, começa um tiquinho mais cedo. A partir ali das 3 horas da tarde, então seguimos com toda a nossa equipe escaladíssima. 3-1 pro Brasil. É o Valério que mandou mensagem pra cá também no nosso WhatsApp no 11 999 592 100. Dá tempo ainda, ó, rapidinho. Tem bom dia chegando com o João de Jesus da Barra Funda que tá ligadinho por aqui, puxando mais um plantão até as 7 horas da manhã. Vamos que vamos. Um vai fazendo companhia pro outro. Tem bom dia chegando, sempre ligada na Band News por aqui. Frio, 9 graus, um ótimo domingo e vai Brasil. É a Irene Silva que mandou mensagem para cá, direto de Porto Alegre. É, gente, olha, eu confesso que foi difícil acordar hoje, hein? Sair da coberta para vir trabalhar. Em São Paulo também esfriou um tiquinho. Não esses 9 graus que tá fazendo ali em Porto Alegre, mas estamos com uma média de 10, 11 graus na maior parte da cidade. Mudou, tá friozinho, deve seguir assim ao longo das próximas horas também. Vamos nessa!

0: Estamos de volta para mais um bloco do Band News em Forma, hoje falando sobre a adolescência. Quais são os riscos, os benefícios?
1: Eu tenho a impressão de que a gente está vendo uma geração muito ligada no fitness, no busca pela academia, corpo, não pelo lado positivo. A gente tem um impacto grande das redes sociais, claro. Mas esses adolescentes, por mais que eles estejam na academia treinando, eles também são sedentários. Eles passam um dia sentado, com a cabeça virada para baixo, mexendo no celular, vai ali na academia 30, 40 minutos, procura um esteroide, depois vai, fuma um vape. Então, ele acha, o que eu acho mais perigoso ainda, é que ele é saudável. Porque ele está indo na academia. Sim. Ele tem o shape, ele tem o músculo definido. Esse é o desafio também para o adolescente de hoje?
2: É um total desafio. Enquanto você tem dois grupos, né? Um que realmente não quer fazer nada de atividade física, outros que entram nos esportes, e os outros que vão na academia mais por essa questão estética. E como a gente tem tudo muito rápido, né? Assim, os vídeos são cada vez mais rápidos, os estímulos são cada vez mais rápidos, eles querem recompensas mais rápidas. Então, eles querem, tipo, começar na academia hoje, semana que vem já tá musculoso. E aí, é isso que faz também buscar, às vezes, muitos esteroides ou outras medicações. E aí, o que eu explico é que, na verdade, uma coisa que a gente tem é lidar com comportamento sedentário e outra atividade física. E aí, então, se você faz atividade física 30, 40 minutos, mas o resto do dia inteiro você tá num comportamento sedentário, isso também é muito prejudicial para a saúde, né? Então, eu tento estimular neles. E aí, quantas pessoas vão na academia também para tirar foto e para postar, né? Então, eles também vivem, talvez, mais no mundo virtual, que faz atividade física mais para postar e para mostrar para os amigos do que propriamente pela atividade. Então, é ir questionando eles por conta disso, o que, que dá mais prazer para eles fazerem, e você mapear, e eu geralmente construo junto com eles nas consultas também, a rotina deles, como que é a rotina durante a semana, a rotina do fim de semana, qual atividade física que eles mais gostam para não ficar só na academia, de ir para atividade física ao ar livre também, que é fundamental, de não ficar só nas atividades indoor, que já passa muito tempo no celular, muito tempo na tela.

0: assim. A gente, como adulto, estimular eles a ir construindo essa rotina de forma mais saudável.
1: E essa rotina, esse estímulo é diferente para as meninas e para os meninos? O que você percebe dos seus pacientes? As meninas estão preocupadas mais com algum ponto, os meninos com outro? Qual que é o desafio de um e de outro gênero?
0: Quando a gente pega das meninas, é muito diferente. Até o uso de drogas, o uso de redes sociais, elas usam mais redes sociais, enquanto às vezes os meninos usam ainda muitos jogos, as meninas são muito preocupadas com redes sociais. E na academia elas sofrem uma pressão estética muito grande. Quando a gente tem a estética do homem para ser mais forte, mas pega muito mais pesado para as meninas a estética de ser mais magra, e hoje em dia de ser definida, e aí elas entram em comportamentos até privativos de alimentação, às vezes purgativos, querem vomitar. Então, a pressão estética das meninas é muito maior. Então, os meninos, enquanto vão mais para esportes, as meninas tendem aí, às vezes, muito mais para uma questão estética, às vezes para as academias, e se sentem mais polidas nesse sentido, assim. Então, eu acho que é diferente a gente abordar essas duas questões.
2: Pois é, e é tão difícil como lidar com isso, né, doutora? É isso que eu fico pensando. A gente sabe, às vezes conversa ou escuta, os próprios filhos comentam, ou vem de, né, vem de outras mães, mas essa busca pela magreza, né, ou pelo corpo ideal das meninas, assim, é uma pena a hora que vocês vê elas, sim, forçando vômitos para comer ou deixando realmente de se alimentar direito. E isso é tão nocivo, né, internamente. E eu acho que é muito difícil essa conversa, né? Eu acho que a conversa com eles é uma das coisas mais difíceis para se mostrar. Mas, assim, qual é, por exemplo, o que você diria, a dica, não só da conversa, mas o que a gente teria que estar atento no comportamento, por exemplo,
1: Tem
2: de um
1: sinais, né?
2: adolescente? Quais são os sinais que a gente deveria estar atento a esses comportamentos que podem estar demonstrando que alguma coisa não está legal? Porque rede social hoje a maioria deles tem acesso, né?
0: Eu acho essa pergunta fundamental, porque muita gente fala assim, ah, então eu vou privar a rede social. Mas isso talvez é pior, assim. Eu já tive pacientes que desenvolveram transtornos graves por privação de rede social. Isso aí é outra questão. E os pais vêm perdidos, mas eu acho que o fundamental é prestar atenção no comportamento dos filhos, assim. Então, uma mudança abrupta de comportamento. Na adolescência, a gente tem uma oscilação. Então, às vezes, eles vão ficar mais irritados, eles têm essas oscilações emocionais. Mas uma mudança de comportamento, de repente ele agia de um jeito, de repente está muito explosivo, alteração do comportamento de sono, alteração brusca, assim. Gostava de sair, tinha vários amigos, de repente agora não interage com ninguém, não quer mais interagir com ninguém. Mudança do padrão do sono, mudança de comportamento. Essa questão alimentar, às vezes, elas vão esconder, mas você vai ver que. Às vezes ela começa a colocar menos comida, checa no lixo, ela jogou um monte de comida fora. Então, são esses pequenos detalhes que tem que se prestar atenção, assim, como é que tá ela, se ela logo sai da mesa de refeição antes, vai para o banheiro, você vê que ela nota que ela volta ainda parecendo culpada, e conversar com ela como que é a relação dela com o alimento, como que tá as amizades. E uma coisa que eu venho vendo, assim, muita necessidade no consultório de trazer um pouco eles para o mundo real, porque acontece uma mistura muito grande do mundo virtual com o mundo real. E aí eles começam a se comparar não com quem é da mesma idade ou que está no mesmo envolvimento delas, mas com imagens irreais, que nem você falou da rede. Então, de ir trazendo cada vez mais para o mundo real e vendo esse padrão de comportamento, tanto em relação aos amigos, quanto em relação à família, em relação às refeições em casa. Então, porque é muito benéfico, a gente sempre fala, pelo menos uma refeição em família já diminui muito o risco de transtornos alimentares e outros transtornos de saúde mental também. Então, acho que essa observação de mudança de padrão de comportamento, eu acho que é um dos principais sinais de alerta que a gente tem que ficar na nosso radar, assim.
1: E também o que a gente fala para essas crianças, né, Camila? Para os adolescentes, quais são os comentários que a gente faz? Porque às vezes a gente fica assustado de, nossa, minha filha tem um transtorno alimentar, mas será que você nunca falou que ela ficou mais bonita com alguma roupa porque ela emagreceu? Ou você pode nunca ter feito um comentário sobre o corpo dela, mas você fez de outra pessoa na frente dela, ou do seu corpo. Ai, mamãe tá fazendo uma dieta, mamãe não vai aceitar esse docinho porque mamãe precisa emagrecer. Isso tudo fica na

0: cabeça deles, a gente impacta, né, o que eles pensam.
1: Sem dúvida. E tem uma coisa que o físico, o corpo nessa fase, né, Isabela, ele muda tanto, né? A doutora pode até falar um pouco pra gente, ele muda tanto, da mulher, então, nem se fale, né? O formato, essa descarga de hormônio que vem da menstruação, até se equilibrar, o quadril ficar mais largo, a gente. Então, muda tanto o corpo feminino, principalmente, masculino também, né? Mas como ela já disse, né, eles estão mais pro ficar mais magro. Mas eles normalmente ficam mais magrelões e querem ficar mais fortes. A gente vai ficando mais violão, né? O famoso violão que a gente fala antigamente e que acontece mesmo. Isso, às vezes, muitas vezes a gente não percebe. E as mães, e às vezes a pessoa escuta isso de uma pessoa muito próxima, né? Como você falou, do mesmo corpo, ou comentou de alguém, ou falou de si própria. E a pessoa, às vezes, está num quadro, num momento super magro. Então a filha acha magra, ela está realmente magra, mas aí a mãe vira e fala: Nossa, eu não vou comer porque eu quero colocar um vestido, porque eu estou me sentindo gorda e tem aquela dobrinha minúscula aqui, né? Ou assim, então você desenvolve na pessoa, naquele adolescente, uma questão que nem existia. Então, eu tenho algumas pessoas conhecidas que um dia a gente estava comentando sobre sobrancelha. Eu falei, gente, mas isso a pessoa, a criança, o filho ainda nem tinha trazido esse problema. E aí a mãe já estava falando da filha, que olha, porque eu conheço uma pessoa que faz. Aí eu falei, gente, mas ela ainda não trouxe. Ah, mas lá na frente ela vai achar bom. Então, assim, as pessoas antecipam. E hoje, com essa febre das canetas emagrecedoras, né, e tanta gente que precisa usar e que tá tudo certo, mas assim, vira uma coisa muito banalizada. Então, a gente tem que tomar muito cuidado, porque a gente mesmo acaba alimentando ali dentro, no dia a dia, comentários que são terríveis para o desenvolvimento deles, que já é uma fase, como a gente está falando de insegurança, de tentar se encaixar numa tribo, num grupo, então eles testam, né? Eu falo, para mim, a maior divisor de águas é assim: tá aquele frio dos infernos, elas saem de cropped, barriga de fora. E aí, às vezes, do nada desce do quarto num calor com aquele moletom, capuz e sapatinho de pelo. Você fala, né? Então, assim, uma conexão deles com eles mesmos, né? E que a gente tem que tentar acompanhar.
2: É fundamental, assim, eles querem pertencer a grupos, e mesmo que isso faça eles passarem frio, passarem calor, eu acho que isso vai ser o fundamental. E essa pressão estética dos meninos passam por ficar mais gordo, por ficar mais musculoso, e as meninas por ficar mais magros, isso aí é inegável. Mas eu acho que essa conversa dos pais em casa também é fundamental, porque às vezes eles vão fazer um comentário do irmão, às vezes vão fazer um comentário do amigo: ai, essa amiga sua emagreceu, né? O que que ela fez? Então, assim, você não tem noção do quanto do impacto que isso pode estar chegando para ela. Ou seja, minha mãe gosta muito mais da minha amiga, minha mãe acha minha amiga muito mais bonita que eu. E às vezes, por essa questão das canetas emagrecedoras, vários chegam, às vezes nem tá na obesidade, nem tá no Num sobrepeso, já querem, porque estão usando, os pais estão usando, já querem colocar nos adolescentes. E às vezes nisso você tira a autonomia dele, você fala que ela não é capaz de emagrecer por si mesma, assim. E às vezes não teve um ajuste alimentar, não tá fazendo atividade física. Às vezes você quer colocar a caneta, além de você, nos filhos também, assim. Então, e aí isso já desenvolve. Aí a adolescente veio falar comigo: nossa, mas minha mãe já quer me dá a caneta, mas eu nem tentei fazer atividade física ainda, eu nem tentei emagrecer ainda, sabe? Então ela já internalizou que aquilo, a mãe tá falando que ela não é capaz de fazer aquilo, né? Então acho que tem que ter muito cuidado da gente ficar projetando demais nos filhos algo que a gente gostaria pra gente, ou algo que incomoda a gente, mas que na verdade pra eles não tá incomodando. Então, assim, eu acho que tomar cuidado também com os comentários e com essas projeções também, que às vezes a gente acaba colocando nos filhos também.
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0: Meia-noite e 42 minutos pelo horário de Brasília. Pausa rápida na programação do Informa por Aqui para atualização do noticiário. Autoridades prendem advogados que são suspeitos de ligação com crime organizado na Bahia. Detalhes que chegam com a Ana Paula Lima.
1: 10 advogados são presos na Operação Sintonia de Gravata, realizada pela Secretaria de Segurança Pública da Bahia. A ação teve início ontem. A investigação apura a ligação dos suspeitos com facções criminosas e o repasse de ordens durante visitas aos presídios. Também foram cumpridos 12 mandados contra chefes de facções já detidos no sistema prisional baiano. A justiça também determinou o bloqueio de bens dos investigados.
0: Comandante do Brasil no Tetra em 1994, Carlos Alberto Parreira, continua hospitalizado no estado do Rio. Detalhes com Guilherme Faria.
2: O ex-técnico da seleção brasileira, Carlos Alberto Parreira, segue internado em estado grave em um hospital particular na Barra da Tijuca, zona sudoeste do Rio. Na sexta-feira, ele apresentou piora no quadro de saúde e voltou a ser sedado. O ex-treinador está internado desde o dia 16 de junho com um diagnóstico de inflamação pulmonar. Segundo o mais recente boletim médico, ele apresentou um quadro infeccioso pulmonar com repercussão na função renal. Por isso, Parreira também passou a necessitar de hemodiálise. Não há previsão de alta da UTI. Ainda de acordo com a unidade de saúde, no momento, apesar de grave, Parreira está estável e dependente de suporte intensivo.
0: Em meio à Copa do Mundo, o Cruzeiro triunfa em um amistoso que foi disputado ontem na capital mineira. Destaque da Josiele Lemos.
3: O Cruzeiro vence o Defensor do Uruguai por 2-0 em amistoso disputado nesse sábado na Arena Independência, em Belo Horizonte. A partida fez parte da preparação da equipe para a sequência da temporada. Caio Jorge abriu o placar no primeiro tempo e o jovem Felipe Moraes marcou o segundo gol na etapa final. O técnico Arthur Jorge aproveitou o amistoso para testar a equipe e dar ritmo aos jogadores. O próximo compromisso do Cruzeiro será outro amistoso diante do Grêmio, no dia 12 de julho, no Mané Garrincha, em Brasília.
0: E tem mais destaque do esporte por aqui. Seleção brasileira entra em campo hoje para quebrar um tabu contra a Noruega. Conta mais, Aline Fanelli.
4: A seleção brasileira está confiante para quebrar o tabu diante da Noruega hoje, às 5 da tarde do horário de Brasília, pelas oitavas de final da Copa do Mundo de 2026. O técnico Carlo Ancelotti elogia a equipe adversária e diz que o time nacional está preparado para todos os cenários que o confronto apresentar.
5: O que tem que fazer o Brasil jogar a 100%. Eu estou de acordo que a Noruega é uma equipe difícil, uma equipe que tem estrutura, tem qualidade, tem uma boa organização, temos que jogar ao nosso melhor. E creio que estamos no momento para jogar ao nosso melhor, porque somos confiantes, porque saímos de uma eliminatória difícil contra o Japão, porque queremos melhorar, porque estamos preparados para tudo o que pode passar, como estava preparado a equipe do jogo contra o Japão, que a equipe estava preparada para qualquer situação.
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7: Estamos de volta, terceiro e último bloco do Band News Informa de hoje, falando sobre adolescência e o esporte também durante esse período de vida. Estamos recebendo a doutora Maria Clara Breves, que é ebiatra, médica especialista em adolescentes.
8: Por que impacta tão mais os adolescentes? A gente sempre fala aqui no Band News Informa a importância de você fazer atividade física, a importância de você se alimentar bem, mas por que que esse impacto no caso dos adolescentes é maior? A gente teve há pouco tempo agora, inclusive, uma legislação aprovada no Reino Unido que pessoas que nasceram depois de 2009 não vão poder comprar cigarros nunca mais. Não tem mais a questão da idade, não vai poder. Mas no adolescente isso é diferente. Por quê? O que acontece no organismo dele com o ultraprocessado, que é negativo para o adulto e para o adolescente? Com a bebida alcoólica, com o cigarro, qual que é essa diferença?
9: O que eu falo é que no adolescente, às vezes eles têm tamanho, mas a gente tem que lembrar que o cérebro e o corpo deles ainda estão em desenvolvimento. Então, eles recebem muito mais influência dos estímulos. E eu gosto sempre de fazer essa analogia com os aceleradores de carro. Então, o adolescente, ele começa a amadurecer a parte do cérebro que é o acelerador ali. Então, a gente fala que é o sistema límbico relacionado. Eles vão querer experimentar cada vez mais, de ter sensações novas, de buscar prazer. E a parte do freio do carro seria o córtex pré-frontal, que é responsável pela atitude mais racional, de controle de impulso, é mais desenvolvida mais tardiamente na adolescência. Então, na adolescência, a gente tem que, naturalmente, eles têm uma tendência à experimentação, de buscar prazeres e uma impulsividade. Então, eles têm muito mais risco de usar essas substâncias e os estudos já mostram alterações de estrutura do cérebro. Assim, quanto mais cedo você começa a usar a droga, o vape, por exemplo, está muito relacionado à diminuição do volume do córtex, de substâncias do córtex, por exemplo. Então, se você começa com essas substâncias mais cedo, eles têm muito mais risco de ficar dependentes e é de consolidar esse hábito pela vida toda e as repercussões em um cérebro e num corpo em desenvolvimento, que às vezes as repercussões no coração e as repercussões no cérebro, por exemplo, podem ser irreversíveis. Então, por isso que a gente tem que ter muito esse cuidado de quando isso acontece, isso começa muito cedo.
8: Eu lembro quando eu era adolescente, quando estava no ensino médio, que eu conversei com meu pai e falei que eu ia parar a atividade física. E na minha casa era bem parecida com a casa da Camila, o esporte era uma obrigação. E eu lembro de negociar com ele e falar, olha, eu preciso passar numa universidade pública. Então eu preciso estudar muito no último ano do ensino médio, eu não tenho tempo para atividade física. Eu fiquei um ano fora da atividade física. Na escola em que eu estudava, a educação física foi cancelada, o que é até contra o que o MEC recomenda e é norma do Ministério da Educação, para que a gente pudesse passar mais tempo estudando nos livros. Então, eu simplesmente acordava, estudava e dormia. Isso por um ano inteiro, e eu senti uma diferença muito grande nas dores, nas costas, no meu desenvolvimento, que eu fui um atleta a vida inteira e, de repente, parei, o corpo sente falta. Camila, o que a gente pode falar para esses adolescentes dos benefícios de você manter minimamente a atividade física, mesmo em períodos em que eles acham que eles não têm tempo?
10: Isso que você falou, Isa, a primeira coisa que eu já até falei no programa hoje, que é você, a partir do momento que você pratica uma atividade física, você consegue absorver conteúdo após ela, de uma maneira muito melhor do que ficar o dia inteiro. Então, isso é o primeiro fato. Então, a gente tem essa capacidade neural que tem. Então, assim, você fazer um break, dar uma parada, colocar um horário, voltar. E as pessoas, quando você faz isso na prática, você percebe. Então, isso é fato. Claro que você não vai ficar a tarde inteira praticando uma atividade física e vai chegar num cansaço extenuante. Não é isso. Mas é ter ali diariamente uma atividade que vai te ajudar, inclusive, no processo de absorção desse conhecimento todo que você está estudando. Isso é uma coisa. Outra coisa, os cigarros, né, independentemente do vício, eles têm um poder de fazer tão mal, ser tão tóxico para o nosso corpo, né? Não é só o pulmão, você vai morrer de câncer de pulmão, que aí eles acham que é isso que vai só acontecer, né? A gente tem uma dificuldade quando a gente tem esse acúmulo de nicotina ou do próprio vape ou dessas substâncias químicas que tem dentro desses cigarros, que é a dificuldade que ele traz para o transporte de oxigênio. Então, assim, para os nossos músculos, para os nossos órgãos do corpo. Então, isso tudo vai te comprometer. Por exemplo, tem muita gente que fuma e que aí vai pra academia e treina e fala, ah, tá tudo certo, eu fumo, mas eu treino pra caramba. E assim, vai prejudicar a sua performance. Não é a sua performance porque você quer ser um campeão. Não, ele vai começar a trazer, você corre o risco de ter, por exemplo, mais arritmias, você corre o risco de ter um infarto. Então, assim, essa dificuldade no transporte de oxigênio é pra musculatura que você quer correr, que você quer fazer uma atividade física, ela vai estar ali muito prejudicada, você vai atingir uma fadiga precoce, né, no esporte, ali na atividade que você está fazendo. Então, assim, é tanto malefício que a gente está fazendo para nós mesmos, né? Então, que assim, a gente tem que pensar e falar, olha, faz alguma coisa diferente, né? Você quer chamar atenção, você quer fazer alguma coisa, né? Isso que a doutora falou é muito importante. Por que que você está querendo fazer isso, né? Então, assim, você entender o quanto o teu corpo é a tua casa física e a maneira como ele funciona durante o seu dia, até mesmo na absorção desse conhecimento todo que a gente sabe que são as horas de sono. Então, a gente fazendo atividade física, a gente tem também uma qualidade de sono melhor, isso é mais do que comprovado, você consegue dormir melhor, você tendo um sono reparador, você tem uma recuperação melhor, não só do seu corpo físico, de fibras musculares, de definição como todos eles querem, ou do próprio emagrecimento, que às vezes é necessário e é bem-vindo. Então, o sono, a qualidade do sono faz muita diferença para ter um emagrecimento de qualidade. A sua vontade de comer no dia seguinte, quando a gente dorme menos, também a gente tem uma vontade de comer comidas mais gordurosas, a gente busca por isso, o organismo busca. Mas e também para absorver esse conhecimento todo que você adquiriu durante o dia. Se você não tiver um sono bom, você não vai, você vai ter dificuldade. Então, esse equilíbrio dessa prática esportiva, desses cuidados todos dos hábitos, eles são fundamentais para você conseguir passar numa faculdade boa, né? Tá bonito mesmo, tá com uma energia boa, né? A gente fala, uma pessoa que pratica assim, um esporte, você olha para a pessoa e fala, nossa, ela vem com aquela, né, aquela energia gostosa. A pessoa que a gente sabe o que é você dormir, ou você beber, ou você fumar, ou como vai ficando aquela coisa fechada, pesada, né? Então, a gente percebe isso e eles também conseguem ver. Então, eu acho que se a gente conseguir, às vezes, mostrar, olha, você está vendo aquela pessoa, o que está acontecendo? Aquele brilho, né? Não é uma chateação, não é uma TPM, né? Então, eu acho que isso é fundamental para a gente, para eles perceberem como é importante esses hábitos saudáveis.
8: E tem algum esporte que o adolescente não pode fazer?
10: Eu acredito que nenhum, acho que posso fazer todos, desde que ele tenha condição, esteja preparado para aquilo, e tem que fazer, tem mil esportes, pode fazer. A gente costuma dizer assim, se respondeu ao estímulo, estimule. Quer dizer, se gosta daquilo, faça aquilo, não importa o que seja.
8: Doutora Maria Clara, a gente está caminhando para o final da nossa conversa, mas eu não quero deixar de lhe perguntar, até para ficar o alerta aqui para os pais, dessa dúvida inicial que veio do nosso programa, quais são os desafios? A gente tem visto mais adolescentes procurando as drogas sintéticas, as mais tecnológicas, ou a gente está falando do adolescente que acha que a droga como a maconha não vai fazer mal para ele porque, em tese, é natural? É o vape? É o cigarro de nicotina tradicional? É o cigarro de tabaco? Quais são os grandes vilões para essa adolescência? Ultraprocessado também entra nessa?
9: Eu acho que entra tudo isso. Eu acho que os principais desafios a gente tem do amplo acesso a todas as drogas, de adolescentes em um mundo onde tudo é possível, tudo é rápido demais, que eles estão vivendo mais no virtual que no real, que o índice de inatividade física é lá em cima, então muito poucos praticando atividade física, enquanto os outros praticam de forma exagerada ou para fins estéticos e de performance, e aí você redireciona essa questão da atividade física também, assim como o segmento ultraprocessados e a obesidade que está crescendo exponencialmente na infância e na adolescência, né? Então, acho que a gente tem esses principais tópicos, assim, de aliar o mundo virtual com o mundo real, a atividade física, a alimentação, transtornos alimentares, obesidade. E a questão da tela e das drogas e do vape, que começam em idades muito novas, assim, 11, 12 anos, eles já estão começando a usar os dispositivos, os pods, os vapes e tudo isso. Então, acho que esse seria um dos maiores desafios e a dificuldade de a gente dialogar com eles, porque as gerações estão mudando muito rápido, então cada vez a gente está convivendo com mais gerações diferentes, né? A gente começou o programa falando da geração Z, mas a gente já está vindo com novas gerações aí, está cada vez mais difícil o diálogo entre as gerações. Então, eu acho que esses são os maiores desafios da gente lidar na adolescência e com essa geração hoje em dia.
8: E com 11, 12 anos, eles conseguem o acesso a esse vape como? Internet?
9: Conseguem de todas as formas, assim, conseguem na internet, às vezes eles me falam, assim, a gente consegue, na porta da escola tem gente vendendo, assim, e são dispositivos que às vezes parece brinquedo, então às vezes ficou, o vape tornou muito mais quase um acessório do que uma droga. Então, às vezes, eles vinculam mais como um acessório, um chaveiro que usam ali, que antes a gente tinha chaveiro, broches e tudo. É um acessório que
10: é tem drive.
8: Doutora Maria Clara Breves, pediatra e ebiatra, eu agradeço muito a sua participação. Se algum ouvinte, adolescente, tiver alguma dúvida, pode te procurar no Instagram, algum pai querendo marcar consulta, como faz para te encontrar?
9: Pode, tem lá no Instagram, é @mariaclara.breves, e lá tem o link também do WhatsApp, também fico super à disposição para quem quiser mandar qualquer dúvida, pode mandar no inbox, pode mandar no WhatsApp também, que eu vou ter o maior prazer em responder. Eu acho que a gente tem que divulgar isso mesmo, assim, que cada vez a mais nossos adolescentes se sintam cuidados e acolhidos. Eu acho que tem muita gente que isso chegue para os pais e para os adolescentes, para a gente conseguir construir adultos e idosos mais saudáveis, né? E quando a gente constrói essa base na adolescência, eu acho que isso fica melhor de se construir ao longo da vida. Então, eu coloco super à disposição aí para quem tiver qualquer dúvida.
8: Tomara que a gente tenha uma geração mais ativa, cada vez mais consciente do próprio corpo. Camila, seu Instagram também é aberto, né, para as dúvidas de atividade física?
10: Sim, é só me procurar no @camila_ aquele risquinho embaixo, Hirsch, H-I-R-S-C-H.
8: Um beijo, gente. Até a próxima. A gente
10: Tchau.
8: Volta.

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1: Que é um aperitivo gostoso para assistir um jogo de Copa. Agora nós estamos nessa energia, né? Vamos fazer uma pastinha de tomate, delícia para comer com um pãozinho torradinho, assistindo o jogo. Fácil de fazer. Então você vai fazer o seguinte: você vai pegar tomate, vamos falar uma meia dúzia de tomate bem maduro e firme, tá? Bate no liquidificador com tudo inteiro. Claro, você vai cortar em pedaços grandes, né? Mas bate com tudo no liquidificador e passa pela peneira. Aí a gente vai ter o que a gente chama de uma polpa de tomate. Essa polpa de tomate, você vai colocar no liquidificador, não precisa nem lavar, hein? Usa o mesmo. Vamos lá. Você vai colocar meia cebola, um dentinho de alho, uma xícara de leite, 4 fatias de pão de forma sem casca ou um pão francês velho, que é importante para dar o corpo. 2 gemas e vai bater. Sal, pimenta, etc. Pode colocar um orégano, um manjericãozinho, se você tiver. Então, você bateu tudo, vai levar para uma panela, aquece a panela, vai colocar ali umas 3 colheres de azeite e despeja esse creme. É um creme, porque o pão vai espessar. E aí, vai cozinhar, vai ferver. Quando ferver, você vai mexendo até ele dar uma espessada. Vamos cozinhar aí uns 5 minutinhos no máximo. Espessou, desliga. E aí, você finaliza. Óbvio, testa sal e pimenta com parmesão, mais ou menos uma meia xícara de queijo parmesão ralado, você põe nele quente ali pra ele derreter, sal, pimenta do reino e mais um pouquinho de erva fresca, se você tiver usado. Pronto, coloca num potinho, deixa amornar e pode até ficar na geladeira uns 3, 4 dias, ele fica ótimo e é um baita de um acompanhamento aí pro seu aperitivo. Se você quiser, você pode falar comigo pelo e-mail hojepode@bandnewsfm.com.br ou pelas redes sociais no @carolecrema. Pode pedir receita, dica, fala comigo, eu vou adorar.
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0: Seguimos por aqui, girando os principais destaques do noticiário nessa madrugada de domingo, 5 de julho de 2026. Eu, Stephanie Toso, fico até às 7 horas da manhã. Claro que contando com a sua participação, com a sua paciência, com a sua audiência, pelo nosso WhatsApp no 11 999 592 100, e também com os palpites que estão liberados para a partida do Brasil contra a Noruega, que acontece hoje às 5 horas da tarde. Vamos nessa, gente? Indo direto aos assuntos em Brasília? Jair Bolsonaro continua em prisão domiciliar após a manifestação do STF. Quem traz as informações direto de Brasília é o Márcio Rocha.
1: O ex-presidente Jair Bolsonaro vai seguir em prisão domiciliar depois da decisão do ministro do Supremo Tribunal Federal, Alexandre de Moraes, que atendeu ao pedido feito pela defesa e manteve o benefício. Bolsonaro foi condenado a 27 anos e 3 meses de prisão por tentativa de golpe de Estado. Apesar de manter a medida, Moraes determinou a revogação do porte de arma do ex-presidente, além do certificado de registro de colecionador, atirador e caçador, e a apreensão de todas as armas de fogo registradas. Depois da manifestação da defesa e também da Procuradoria-Geral da República, que concordaram em manter a prisão domiciliar, Moraes entendeu que as condições médicas de Bolsonaro permanecem as mesmas e, por isso, a concessão da medida ainda é justificada.
0: O ex-presidente da Assembleia Legislativa do Rio, Rodrigo Bacelar, é transferido para a Penitenciária Federal de Brasília. A mudança aconteceu ontem, atendendo a uma determinação do ministro do STF, Alexandre de Moraes. Bacelar estava preso em complexo penitenciário em Jericinó, em Bangu, na zona oeste do Rio. A transferência vem após mais uma fase da Operação Unha e Carne, que apura o envolvimento do crime organizado com a política do Estado fluminense. Bacelar já foi preso suspeito de vazar informações de operações policiais também para integrantes do Comando Vermelho. Em nota, a defesa do ex-deputado negou que ele tenha atuado para beneficiar as organizações criminosas. Nos outros assuntos do dia, a mãe de Elisa Samúdio quer esclarecimentos após Daiane Rodrigues, ex-mulher do goleiro Bruno, desaparecer no estado de Minas Gerais. Informações que chegam da capital mineira com a Josiele Lemos.
2: A mãe da modelo Elisa Samúdio se pronuncia e cobra às autoridades uma resposta sobre o desaparecimento de Daiane Rodrigues do Carmo Souza, ex-esposa do goleiro Bruno. Em vídeo publicado nas redes sociais, Sônia Moura disse esperar que o caso tenha um desfecho diferente do desaparecimento da filha, ocorrido há 16 anos. Daiane, de 39 anos, está desaparecida desde a manhã da última quinta-feira, quando foi vista pela última vez em Ribeirão das Neves, na região metropolitana de Belo Horizonte. Segundo a Polícia Militar, ela deixou cartas de despedida e o celular em casa. A Polícia Civil investiga o caso para esclarecer as circunstâncias do desaparecimento e localizar Daiane.
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0: Uma hora, 6 minutos pelo horário de Brasília. Tem bom dia chegando por aqui, falando assim: eu vou trabalhar na hora do jogo para dar sorte e eu não infartar. Bom domingo para todos. É o Eliezer que mandou um alô para cá e falou assim: olha, disse no outro plantão que vai ser 3-2 para o Brasil. Muito bem. Também estou começando a ficar mais confiante nesse placar de 3-2. Ainda não cravei o meu placar, a minha aposta para esse jogo do Brasil, mas eu tô mais confiante para um 3-2. Brasil ainda virando quase no finalzinho, sabe? Aquele jogo mais sofrido, mais nervoso, mais tenso. Quem sabe, né? Tem o Haaland também. Ai, ai. Eles têm o Haaland, nós temos o Vinícius Júnior e tá tudo certo, né, gente? Mas vamos que vamos. Tô achando que vai ser aquele jogo emocionante para hoje, tá? Mas que o Brasil passa. No sufoco, mas passa. Seguimos por aqui com os outros assuntos. Rapidinho, bom dia também pro Gilberto, que tá por aqui. Está sintonizado em mais uma madrugada com a Band News FM. Na sequência, vem aí na nossa programação, comentários dele, Reinaldo Azevedo, por aqui.
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0: O âncora do É da Coisa, Reinaldo Azevedo, critica a postura entreguista de Flávio Bolsonaro em relação ao presidente dos Estados Unidos, Donald Trump. Segundo o jornalista, o parlamentar brasileiro fez promessas absurdas para o chefe da Casa Branca, isso em meio às ameaças de um novo tarifaço americano contra o Brasil. Reinaldo Azevedo falou sobre o assunto com Alexandre Bentivoglio e Carlos Costa.
4: E aí, o que é inacreditável? O Flávio fala, promete aos Estados Unidos, se eleito, o fim, o Brasil sair do Mercosul. Sair do Mercosul. O Mercosul fez um acordo com a União Europeia. O Brasil sair do Mercosul, o Brasil facilitar a vida dos cartões de crédito dos Estados Unidos. E quanto ao PIX, sim, o PIX. Garantimos que o PIX, não, o PIX é imexível, tal, mas o PIX não vai fugir, vale o bene, do mundo ocidental.
5: Tá.
4: Tá? Não, nada de China e não sei o quê. E atenção, mesmo assim, Flávio propôs reduzir a carga regulatória e tributária de cartões de crédito, a 14A, aí, meninos.
5: Sim.
4: Mercado dominado pelas empresas americanas Visa e Mastercard. Leiam o que está em negrito, por favor, vai.
5: Ele diz, instrumentos de pagamento privado carregam hoje um ônus regulatório e tributário que suprime a concorrência em vez de fomentá-la. Reduzir esse ônus ampliaria a escolha do consumidor, reduziria o custo das trocas voluntárias e apoiaria o crescimento econômico.
4: Ô, Flávio, você aproveita, tenta andar sobre duas pernas só para ver se eventualmente pode ser interessante ver o mundo de uma outra perspectiva. Alguma dúvida de que essa gente está negociando soberania? Não é uma questão partidária, não é uma questão eleitoral. Isso está no documento. Isso está no documento. Vocês querem taxar o Brasil? Espere a eleição, se o Lula ganhar, vocês taxam. Bom, mas quem vai ser prejudicado? O Lula? É o povo. Então aí é uma chantagem com o povo. Ó, se você votar nele, pode ser taxado. Propõe aos Estados Unidos que eles regulem o alcance do PIX. E claro, desde sempre, quem está de olho no PIX? Os cartões de crédito. Não é teoria conspiratória. É fato. E sair do Mercosul, ficar ainda mais dependente dos Estados Unidos. Eu tenho vergonha até de olhar para a cara de vocês. Né? Depois de tudo que... vamos lá. O Flávio Bolsonaro propôs, né, essa gente gloriosa. Fim do Mercosul, pagar aos Estados Unidos. Facilitar a vida dos cartões de crédito dos Estados Unidos. Limitar o alcance do PIX para agradar os Estados Unidos. Dar terra rara brasileira para os Estados Unidos. Né? Eu não sei mais o que ele está disposto a dar para os Estados Unidos, mas uma coisa eu vou dizer para você, Carlinhos, ou Vale o Bene. Ele não dará ao povo brasileiro. Se for coisa dele, ele que dê. Mas o povo brasileiro, não. Gente, resta o Lula fazer o discurso da soberania. Bom, eu já estou fazendo. O que eu vou fazer? Prometer para o Trump o fim do Mercosul? Assim? Nós vamos sair do Mercosul. É isso mesmo? É espantoso. Vamos lá.
6: Reinaldo, o presidente Lula se manifestou hoje à tarde pelas redes sociais sobre a carta enviada por Flávio Bolsonaro ao governo dos Estados Unidos, na qual o senador diz que um eventual novo tarifaço americano contra o Brasil beneficiará o atual chefe do Planalto. Lula, então, afirmou o seguinte na publicação. Quer que eu leia tudo ou só o que está em amarelo, Reinaldo?
4: Só que está amarelo, querido.
6: Abre aspas para Lula. É inaceitável que a família Bolsonaro, com seu intriguismo, queira submeter o Brasil aos interesses dos Estados Unidos, como fica claro no documento enviado hoje por um de seus integrantes ao governo norte-americano. Pedir que o tarifaço contra o nosso país seja adiado para depois das eleições é mais uma atitude de traidores da pátria. Nunca houve e não há qualquer justificativa para tarifaço agora ou depois. O mais absurdo é saber que a origem disso tudo foi motivada pela própria família Bolsonaro, que defendeu publicamente o aumento de tarifas contra os produtos brasileiros. Defender o fim do Mercosul, o bloco econômico mais importante da América Latina e que acaba de firmar um acordo histórico com a União Europeia, é outro ataque ao interesse do povo brasileiro. Como se não bastasse, querem entregar o PIX a interesses estrangeiros. Não vão conseguir. Fecha aspas.
4: Veja só. Isso daqui, não, isso que o Lula está falando não é uma interpretação, hein? Isso está no documento. Isso está no documento. Eu vou insistir. Qualquer estudioso do golpe militar de 64, eu não me considero nessa condição de um estudioso, mas eu li bastante a respeito. Eu li bastante a respeito sobre um monte de coisa. Algumas até eu duvido que tenha lido, mas li. Não houve nada assim. Assim, desse modo? Colocando no papel tudo que nós vamos fazer, senhor? Tudo que nós vamos fazer, nhonhô? Nunca. É a primeira vez. Eu nunca vi nada tão vergonhoso. Porque aqui eu acho que não é mais só entreguismo, não. Questão ideológica. Isso tudo rende muito. Quanto vocês acham que rende negociar terras, entregar terras raras no Brasil? Quanto vocês acham que rende entregar o PIB do Brasil, que movimenta em mês ruim mais de 1 trilhão? Em mês bom, 3 trilhões. 450 bilhões só em compras de pessoas físicas em lojas, etc. Entre loja física e virtual. Quanto vocês acham que isso tudo vale? Descobrir uma mina de ouro. O jogo é pesado. O jogo é pesado. E como cara de pau não falta, não é que o Flávio fala do caso Master no texto, falando de um escândalo. O escândalo do Master é descrito como a maior fraude bancária da história do país. A investigação revelou uma rede de proximidade entre o controlador do banco e o governo, vale o Beni.
5: Hã?
4: É!
5: Não sabia.
4: Ô, Flávio, o que você quer mesmo do Volcaro? Conta aí, vai naquele áudio, como é que é?
7: Irmão, preferi te mandar o áudio aqui pra você ouvir com calma. Bom, aqui a gente tá passando por um dos momentos mais difíceis da nossa vida, né? Não sei como é que vai ser daqui pra frente, como é que isso tudo vai acabar, mas tá na mão de Deus aí. E você também, eu sei que você tá passando por um momento dificílimo aí também, essa confusão toda. Você sem saber exatamente como é que vai caminhar isso tudo. E apesar de você ter dado liberdade, Daniel, de a gente te cobrar, eu fico sem graça de ficar te cobrando, tá? Mas, enfim, é porque está num momento muito decisivo.
4: Tá bom, se tiver um pouquinho da música, a gente ainda põe um pouquinho da música. Atenção, é espantoso. Eu sei lá se esse troço prospera, não sei se vai ganhar eleição, mas eu sei que se ganha, ganha a fraude histórica, inclusive.
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0: 1:16 pelo horário de Brasília. Daqui a pouquinho tem mais um comentário político de Reinaldo Azevedo na nossa programação. Por enquanto, seguimos aqui girando o nosso noticiário e as nossas reportagens. A emoção na Copa do Mundo pode aumentar o risco de infarto. Isso é o que apontam estudos. Quem explica mais é o Vinícius Calisto.
8: Uma Copa do Mundo mexe com o coração de qualquer pessoa, mas aquela emoção a mais pode ser sinal de que há algo errado. Estudos da Universidade de São Paulo e de instituições internacionais apontam que a quantidade de infartos aumenta durante o torneio. No Brasil, houve elevação de 4 a 8% de casos nos mundiais de 1998 a 2010, relacionados a torcedores acima de 35 anos de idade. Ainda de acordo com as pesquisas, 9% dos casos acontecem em jogos gerais e 16% em dias de jogos do Brasil. Apesar do número ser preocupante, a taxa de morte nos hospitais não cresceu na mesma proporção. O coordenador de saúde cardiovascular da Secretaria Estadual de Saúde do Rio, Antônio Ribeiro, alerta, inclusive, para quem nunca apresentou problemas cardíacos.
9: Sintomas do infarto, de alguma coisa que está acontecendo diferente no coração, é isso, é dor no peito, principalmente do lado esquerdo, irradiação para o braço, a dor pode vir para a mandíbula, pode ser atípica, ter dor, uma coisa que você não sentia antes, de repente. Ficar sudoreico, suor, né, frio, aquela sensação do mal-estar, tonteira.
8: A coordenadora médica do ambulatório do Instituto Estadual de Cardiologia Aloísio de Castro, Bianca Gonçalves, recomenda que o torcedor não espere para buscar atendimento caso sinta algo diferente.
10: Sentiu alguma dor no peito, algum desconforto, alguma falta de ar que não está acostumado a sentir? Não pode esperar, né? São períodos que a emoção realmente fala alto e pode gerar algum tipo de sintoma coronariano, particularmente dizendo. Então, a orientação mais estrita é que realmente procure o atendimento médico mais próximo da residência, né? Faz atendimento de emergência, que são as UPAs, né? Ou os hospitais de emergência de porta aberta, lembrando.
8: O técnico em refrigeração, Alexandre Ferreira, conta que teve um infarto no jogo entre Brasil e Croácia na Copa de 2022, partida em que a seleção foi eliminada da competição.
11: Mas a Copa do Mundo é diferente, cara. A Copa do Mundo mexe com a gente. Eu passei mal, cara, na última Copa de 2022 no Brasil, no jogo que o Brasil saiu, no jogo que o Brasil foi eliminado, cara, Brasil e Croácia. Passei mal, fui me levar às pressas pro médico. Resultado, tive um infarto. Aí, desde então, eu comecei a ficar mais preocupado com a minha saúde, sabe? Mas não deixando de torcer, claro.
8: Um estudo relativo à Copa de 2006 na Alemanha, publicado no New England Journal of Medicine, mostrou que assistir a uma partida de futebol estressa mais que o dobro e eleva o risco de um evento cardiovascular agudo naquela ocasião. Os pesquisadores monitoraram hospitais na região de Munique e encontraram pelo menos 43 eventos cardíacos em dias de jogos da seleção alemã, contra 18 nos dias sem jogo e 15 no período de controle. Na Inglaterra, durante a Copa da França em 1998, quando os ingleses caíram para a Argentina nos pênaltis, as internações por infarto agudo do miocárdio aumentaram 25% entre os ingleses. O levantamento foi feito por pesquisadores das universidades de Birmingham e Bristol e publicado em artigo no British Medical Journal. A alta não foi observada para outros diagnósticos, nem nos dias de outros jogos da Inglaterra. Entre os principais sintomas estão dor no peito, como aperto, queimação, pressão ou sensação de facada, dor que irradia para o ombro, pescoço, mandíbula, costas ou braço, geralmente do lado esquerdo, sensação de tontura, palpitações, dificuldade para respirar ou respiração rápida, dor ou sensação de queimação no estômago, náusea, suor frio e palidez, além de cansaço excessivo e fraqueza e perda de consciência.
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0: Em regime de urgência, o PL da misoginia deve ser votado nos próximos dias. De Brasília, destaque do Márcio Rocha.
1: O plenário da Câmara dos Deputados deve votar nos próximos dias o projeto de lei que inclui a misoginia entre os crimes previstos na lei de racismo, tornando a prática inafiançável e imprescritível. O plenário aprovou o regime de urgência da proposta e, dessa maneira, a tramitação foi acelerada. Pelo texto, a pena para quem cometer esse tipo de crime passa a ser de 2 a 5 anos de prisão para condutas de ódio, discriminação e aversão contra mulheres. O projeto foi aprovado de forma unânime pelo Senado e, se não tiver mudanças feitas pelos deputados, vai seguir para a sanção presidencial. A proposta define a misoginia como qualquer prática de aversão, ódio, desprezo e discriminação contra mulheres em relação de gênero. E na justificativa, a senadora Ana Paula Lobato argumentou que o objetivo é enfrentar um tipo de violência que cresce principalmente nas redes sociais.
0: É autorizada a quebra de sigilo do celular do ex-vereador Dr. Jairinho, condenado pela morte do menino em Riborel. Os detalhes chegam do Rio de Janeiro com a Mariane Lino.
2: A Justiça do Rio autoriza a quebra do sigilo do celular encontrado na cela do ex-vereador Jairo Souza Santos Júnior, condenado pela morte do menino em Riborel. A medida atende a um pedido do Ministério Público. Os dados do aparelho serão extraídos pela Divisão Especial de Inteligência Cibernética do órgão. O celular foi encontrado entre livros na cela de Jairo, no complexo de Jericinó, em Bangu, na zona oeste do Rio, na última quarta-feira. O dispositivo foi apreendido pela Polícia Penal e levado para a delegacia da região. O detento foi colocado em isolamento.
0: Indo direto ao norte do país, políticos de Roraima são alvos de uma operação que investiga as irregularidades na aplicação das emendas PIX. Informações que chegam com a Diene Brissou.
3: O atual prefeito de São Luís do Anauá, Chicão Rodrigues, e o ex-prefeito do município, James Batista, estão entre os 37 alvos da operação Acesso Negado da Polícia Federal, que investiga supostas irregularidades na aplicação de emendas PIX em Roraima. As buscas também atingiram empresários, ex-secretários e empresas. A investigação apura o uso de R$145 milhões em recursos destinados aos municípios de Iracema e São Luís do Anauá entre 2020 e 2024. Até o momento, a Polícia Federal identificou mais de R$22 milhões em pagamentos considerados irregulares, com suspeitas de superfaturamento e serviços que não teriam sido executados.

0: 1h25, o apresentador do programa Ué da Coisa, Reinaldo Azevedo, critica a atuação do blogueiro Paulo Figueiredo e aponta o alinhamento entre o bolsonarista e o senador Flávio Bolsonaro, que é pré-candidato à presidência da República. De acordo com o âncora, o filho 01 de Jair Bolsonaro concorda com as falas machistas de Figueiredo e, apesar de afirmar que o blogueiro não integra sua pré-campanha ao Planalto, vê o aliado de Eduardo Bolsonaro nos Estados Unidos como uma figura influente para sua atuação política. Reinaldo Azevedo comentou o assunto com os jornalistas Alexandre Bentivoglio e Carlos Costa.
1: E aí, eu disse ontem aqui, muita gente falou, fica adivinhando. Não adivinhei nada, eu disse, é mentira, o Paulo Figueiredo é um dos coordenadores da campanha do Flávio. Ele não é um cara qualquer. E ele, Paulo Figueiredo, numa live, ele falou o óbvio. Eu combinei tudo com o Flávio. Sabe aquela coisa do Flávio? Desabafa as mulheres, desagrava as mulheres. Oh, meu Deus, não concordo com o Paulo Figueiredo. Oh, discordo. Vamos botar direto o vídeo? Vai, Paulo, explica aí que foi tudo teatro, como o tio Rei havia afirmado aqui. E, portanto, obrigado por uma vez mais me dar razão, né? Fico muito satisfeito de saber que eu sou um analista seguro para aqueles que acompanham o programa. Eu realmente não gosto de vocês, como vocês sabem, mas eu entendo a cabeça de vocês, né? A única coisa é que você é muito mais ignorante do que você pensa do que os outros acham, né? Porque, por exemplo, marxismo você não leu nada. Nada, zero. Né? É de uma idiotia supina a respeito. Agora, que você combinou tudo com o Flávio, põe o vídeo aí direto, vai.
2: Ontem eu sugeri isso a ele. Falei, faça do limão uma limonada. Me desautorize publicamente. Caso alguém pergunte, não tenha melindre de me desautorizar. Diga que eu não estou na sua campanha, diga que discorda de mim. Diga o seguinte, que acha que a mulher vota bem e que vota tão bem que vão votar em você. É um ótimo discurso político.
1: Pode falar mal de mim, me joga na parede, me chama de lagartixa, tá tudo combinado. Claro, porque para ele, como o Flávio provavelmente vai perder, pro Paulo Figueiredo, que vive ali da turma, que assina o troço dele, que dá dinheiro para ele, que ele é exemplo do Olavo de Carvalho, também pega dinheiro, tá? A única coisa é que ele leu uns 75 mil livros a menos. Então, assim, mesmo que o Flávio perca, ele vai continuar lá na boa vida dele, ninguém sabe direito nem o que faz, né? Teve lá um lance com a Trump Tower aqui no Brasil, foi preso, etc. Ninguém sabe direito o que faz, mas vai continuar recebendo grana. Olha, estou aqui combatendo o comunismo em defesa do Brasil, assine. Se você quer saber o marxismo, o feminismo, as mulheres com pelos pubianos, olha o Beni Carlos, cuidado, elas vão persegui-lo, cuidado com as viragos perigosas. E eu, claro, nesse contexto, aproveito para fazer a defesa das mulheres.
3: Sim.
1: Ora, eu ia fazer o quê? Se não a defesa das mulheres. Vai, menino, vai.
3: O presidente voltou a discursar nessa quinta pelo fim da violência contra as mulheres e afirmou que vai endurecer a pena para quem cometer crime de feminicídio em meio a esse desgaste do principal adversário dele, Flávio Bolsonaro, com o eleitorado feminino. Durante a agenda no Rio Grande do Norte para a inauguração do túnel Major Salles, na cidade de Luiz Gomes, Lula disse o seguinte.
4: Nós estamos fazendo o pacto contra a violência contra a mulher, o pacto contra o feminicídio. E nós vamos endurecer. O cidadão que bater na mulher, ele vai ter que ser punido, vai ter que utilizar a tornozeleira. E se a mulher quiser, ele não vai nem encostar mais perto da mulher. E aumentar a pena para quem mata a mulher. Nós vamos, só existimos porque nascemos de uma mulher. Então, se elas colocaram nós no mundo, nós precisamos aprender a respeitá-la. Igual você respeita sua mãe, igual você respeita sua irmã. É preciso respeitar, é respeitar. E nada de violência, porque a gente vai efetivamente levar muito a sério. E a Janja está responsável por isso no governo, no pacto, está o Supremo Tribunal Federal, está o Senado e a Câmara.
1: Bom, esperavam que ele dissesse o quê? Tem mais um videozinho, é isso? Rapidamente.
4: Sim. As mulheres, pelo amor de Deus, todas as oportunidades que vocês tiverem de estudar,

0: cerimônia de entregas e de anúncios ligados à ferrovia transnordestina em Quixeramobim, no Ceará.
1: O Paulo Figueiredo acha que as mulheres votam mais em partidos progressistas porque elas, lhes falta racionalidade, lhes falta marido, etc. Não, é porque os partidos progressistas, evidentemente, cuidam com mais... tem mais cuidado com a condição feminina, que obviamente ainda padece, né, de igualdade de direitos na prática, embora a igualdade exista no papel. É isso aí.
2: Seguindo com os outros assuntos por aqui na nossa programação, o Superior Tribunal Federal encerra o semestre com mais de 3 mil processos julgados. Quem traz os detalhes direto de Brasília é o repórter Márcio Rocha.
3: Mesmo com o início do recesso forense no Poder Judiciário, o presidente do Supremo Tribunal Federal, ministro Edson Fachin, vai permanecer na presidência da Corte até o dia 11 de julho, quando vai ser substituído pelo vice-presidente, o ministro Alexandre de Moraes, que assume o posto até o dia 31 do mesmo mês. O anúncio foi feito na última sessão da Corte, quando Fachin apresentou um balanço dos últimos 6 meses. Segundo o próprio Supremo, cerca de 60 mil decisões foram proferidas, sendo que dessas, mais de 11 mil foram colegiadas, tanto nas duas turmas como no plenário, em sessões presenciais e virtuais. Com a suspensão dos trabalhos e o início do recesso forense, casos considerados de grande repercussão só serão analisados pelos ministros a partir do mês de agosto. Entre eles, o que discute o vínculo dos trabalhadores de aplicativo com as plataformas digitais, a lei da dosimetria e a sucessão do governo do estado do Rio de Janeiro. Ao falar sobre o balanço do semestre, Fachin afirmou que mais uma vez, o Supremo trabalhou pela democracia no Brasil.
4: Ao encerrarmos o primeiro semestre de 2026, temos a convicção que todos nós e este Supremo Tribunal Federal honrou nesse período a missão que a Constituição lhe conferiu. Com as limitações próprias de toda instituição formada por seres humanos, com os acertos e inevitáveis erros que o exercício da função jurisdicional encerra, esta Corte trabalhou e muito em favor do Brasil, do Estado de Direito e da democracia.
3: Na última sessão do semestre, os ministros analisaram dois recursos que trataram da constitucionalidade de trechos da Lei de Improbidade Administrativa aprovada pelo Congresso em 2021. Por 7-3, os ministros derrubaram a parte da legislação que reduzia pela metade o prazo de prescrição de ações de improbidade. Pelo processo, esse período não será mais reduzido automaticamente pela metade após a paralisação do prazo, que volta a correr no dia da interrupção, mas sem a redução automática de 8 para 4 anos, com um prazo máximo de 20 anos. Relator desses processos, o ministro Alexandre de Moraes afirmou que, se essa lei estivesse valendo nos últimos anos, todas as ações que investigam esse crime estariam prescritas.
5: Não é razoável que o legislador estabeleça uma novidade em termos de combate, que é um corte pela metade do prazo prescricional a partir da primeira causa de interrupção. E um corte que não levou em conta critérios básicos. Qual o tempo médio de uma ação de improbidade no Brasil? 5 anos e 10 meses. Se essa lei estivesse valendo nos últimos 6 anos, todas as ações estariam prescritas.
3: Ainda de acordo com os dados divulgados pelo ministro Edson Fachin, cerca de 21 mil processos ainda estão em tramitação dentro do Supremo, sendo que mais de 45 mil novas ações foram impetradas na corte nos últimos 6 meses.
2: O uso de aquecedores, estufas e lareiras durante o inverno exige alguns cuidados. De Porto Alegre, quem traz mais detalhes é o repórter Henrique Tanger.
6: O Corpo de Bombeiros Militar do Rio Grande do Sul iniciou uma campanha de conscientização para prevenir incêndios e acidentes domésticos durante o inverno. Com a queda das temperaturas, aumenta o uso de estufas, aquecedores e lareiras, elevando também o risco de ocorrências relacionadas a fontes térmicas. Somente em 2025, o território gaúcho registrou quase 1.300 atendimentos envolvendo esse tipo de equipamento. Segundo o tenente Rafael Vieira, o uso desses aparelhos é seguro, desde que sejam observados cuidados básicos de instalação, manutenção e operação.
7: Muitos problemas que a gente está tendo são ocasionados por quê? Ou uma falta de manutenção, muitas vezes um equipamento elétrico, muitas vezes uma falta de cuidado no tipo de líquido que vai usar numa lareira ecológica, um pequeno descuido de botar uma roupa muito próxima de uma estufa, porque ela emite calor, e aí o calor perto de uma roupa...

0: combustível.
1: Os bombeiros alertam que os riscos aumentam durante o banho, especialmente por se tratar de um ambiente fechado e com umidade elevada. Nessas condições, equipamentos energizados podem provocar descargas elétricas. Segundo o tenente Rafael Vieira, até mesmo o vapor gerado pelo chuveiro pode contribuir para aumentar o risco de acidentes elétricos.
0: Não podemos esquecer também que ao tomar banho no inverno, eu uso água no quente. A água no quente, ela cria vapor. Então, água com vapor é condutor elétrico. Então, eu posso ter uma descarga elétrica ao tentar chegar próximo desse equipamento ou até mesmo se chegar a umedecer nessa resistência, né, a gente pode ter algum acidente doméstico.
1: Entre as principais recomendações estão manter cortinas, roupas, colchões e outros materiais inflamáveis afastados das fontes de calor. Os bombeiros também orientam que os ambientes não permaneçam totalmente fechados, já que a combustão consome oxigênio e pode provocar problemas de saúde. Outra medida importante é verificar regularmente as condições da rede elétrica, evitando adaptações inadequadas, ligações improvisadas e uso de equipamentos danificados.
2: A maior parte dos jogos online permite que usuários realizem investimentos para comprar vantagens ou até mesmo vestimentas e habilidades diferentes. No entanto, o que era para ser uma diversão acaba se tornando dor de cabeça por conta de criminosos que praticam extorsão por meio do mundo dos games. Quem explica é o Daniel Abreu.
3: Os casos de extorsão online vêm ganhando cada vez mais notoriedade. Números do Anuário Brasileiro de Segurança Pública de 2025 apontaram nova alta, com crescimento de 17% em um ano. Seguindo as pesquisas, o ambiente dos jogos online, que deveria ser espaço de relaxamento e diversão, pode se tornar dor de cabeça. Esse foi o caso de um ouvinte da Band News FM que não quis se identificar.
4: Para jogar, eu tinha uma conta lá, aí eu me registrei numa parada de ganhar RP de graça, que é o dinheiro do jogo. Só que aí os dados que eu registrei lá, o cara roubou e conseguiu roubar a minha conta, tá ligado?
3: Segundo a Brasil Game Show, hoje o segmento de contas e ativos gamers no Brasil é composto por uma base total de 115 milhões de jogadores, onde são comercializadas contas e moedas digitais que podem chegar a 10 mil reais em um único investimento. As quantias atraem os criminosos e por isso todo cuidado é pouco, como aponta a advogada Luana Mendes.
5: A diferença principal são as ferramentas utilizadas, né? Então, como que eles fazem para poder adquirir? Às vezes também se utilizam de engenharia social, utilizam de plataformas que são falsas para fazer a captura desses dados. E uma vez identificado ali, né, tanto a atitude ilícita da pessoa que está fazendo esse tipo de atitude, né, a extorsão, todos os direitos reservados à vítima, como possibilidade ali de punição penal para esse infrator, são possíveis também.
3: Em caso de ocorrência da extorsão ou outras práticas ilegais online, o suporte dos próprios jogos podem ser acionados. Porém, na falta de legibilidade e resolução, a polícia também poderá atuar nos casos.
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0: Gerando mais uma vez os principais destaques do dia, o Poder Legislativo deve iniciar os trâmites para dar andamento aos programas Desenrola Adimplentes e Fies Empreendedor. Quem traz as informações é o Márcio Rocha.
1: Depois que a comissão mista para debater a proposta foi criada, o Congresso Nacional deve iniciar nos próximos dias os debates sobre a medida provisória dos programas Desenrola Adimplentes e Fies Empreendedor. O texto foi enviado pelo Palácio do Planalto aos parlamentares e o objetivo é prevenir o superendividamento e ampliar o acesso a um crédito mais sustentável para trabalhadores informais. Pela proposta, os brasileiros do mercado informal devem renegociar as dívidas de até R$15 mil por instituição financeira com uma taxa máxima de juros limitada a 1,99% ao mês. No entanto, os beneficiados vão ficar impedidos por pelo menos 6 meses de fazer apostas em plataformas eletrônicas, as chamadas bets, que são apontadas pelo governo como uma das maiores causas do endividamento atualmente.
0: A Polícia Federal encontra um documento com o nome do ex-deputado Alexandre Ramagem em uma lista de pagamentos de um bicheiro. Do Rio de Janeiro, destaque da Gabriela Morgado.
2: O ex-deputado federal e ex-diretor da Agência Brasileira de Inteligência, Alexandre Ramagem, condenado por golpe de Estado, aparece em uma lista de possíveis pagamentos feitos pelo bicheiro Adilcinho a autoridades. O documento foi encontrado pela Polícia Federal na casa do contraventor e deu início à investigação que terminou com a quinta fase da Operação Unha e Carne na última quinta-feira. A ação apura envolvimento de políticos na lavagem de dinheiro do jogo do bicho. O nome do deputado aparece ao lado de valores que totalizam R$ 109.888. Ele nega a acusação.
0: Nos outros assuntos, a justiça determina que uma aluna de medicina que matou um idoso por atropelamento deve ficar em uma cela separada. Fala, Jefferson Ramos.
3: A estudante de medicina Vitória Caroline Schneider, de 29 anos, que atropelou e matou Odair Brustolin, de 68 anos, após uma discussão, está presa em uma cela separada e passará por avaliação de sanidade mental em Porto Velho. A prisão em flagrante foi convertida em prisão preventiva. A Justiça de Rondônia ainda aceitou um pedido da defesa para que a estudante passe por uma avaliação psicológica para apontar se ela sabia que cometia um crime no momento do atropelamento. Testemunhas apontam que Vitória Maragoni discutiu com pessoas na rua e que teria tentado agredi-las. Em meio à briga, a jovem entrou no carro e jogou o veículo mais de uma vez contra a residência de Odair Brustolin. Vitória foi encontrada pela polícia na casa de um amigo, onde pediu abrigo.
0: Comandado pelo técnico Rogério Ceni, o Bahia supera o Montevideo City Torque, um amistoso realizado ontem em meio à disputa da Copa do Mundo na América do Norte. Fala, Paloma Moraes.
4: O Bahia vence o amistoso contra o Montevideo City Torque por 4-1. O clube uruguaio também faz parte do City Futebol Group. A partida aconteceu neste sábado na Arena Fonte Nova, em Salvador. O esquadrão começou perdendo, mas virou e acabou goleando o Montevideo. Neste duelo de preparação para a volta do Campeonato Brasileiro, paralisado para a Copa do Mundo, o técnico Rogério Ceni promoveu uma série de mudanças na equipe baiana e utilizou 25 atletas diferentes no total.
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0: Uma hora e 45 minutos, rapidinho, hein? Antes de chamar o último comentário do Reinaldo Azevedo aqui na nossa programação, Luiz Heleno tá por aqui direto de Manaus, falou assim que hoje vai dar Noruega, 2-1, né? Ai, ai, seguimos então, vamos que vamos. Tá valendo o palpite tanto para mais quanto para menos dos dois times, tá? Bom dia, Band News. Tô de plantão ouvindo a programação da rádio. É o Ailton Seixas, direto de Salvador. Muita gente, hein? Puxando plantão nesse fim de semana. Fim de semana, pelo menos, boa parte do Brasil ainda gelado. Vamos juntinhos aí até as 7 horas da manhã, até onde der também. Para quem tá acordado com insônia, a galera aí do Clube da Insônia, que tá sintonizada por aqui. Daqui a pouco começa as imagens de cafezinho, de almoço com mistura de janta, os miojos, tá tudo liberado, gente. Vai mandando o seu alô, a sua mensagem pelo nosso WhatsApp no 11 999 59 2100. Vem aí, na sequência, mais um comentário de Reinaldo Azevedo, que destaca agora as suspeitas em torno do envolvimento do ex-governador do Rio de Janeiro, Cláudio Castro, na operação que mirou o bicheiro Adilcinho. O contraventor, que já estava preso, é conhecido como o chefão da máfia dos cigarros na capital fluminense. O âncora do Band News, o É da Coisa, abordou o tema em uma conversa com jornalistas Alexandre Bentivoglio e Carlos Costa.
6: Marco Antônio Cabral, um dos filhos de Sérgio Cabral, também teve mandado de busca e apreensão. Os advogados negam que ele tenha qualquer relação com o caso, diz que nem sabe porque está sendo investigado, mas enfim, também foi. Cláudio Castro e outros políticos na lista de Adilcinho.
7: Reinaldo, o alvo principal da operação, o bicheiro Adilson Oliveira Coutinho Filho, mais conhecido como Adilcinho, é apontado como capo da máfia do cigarro no Rio, cabeça da máfia do cigarro, né? As investigações que levaram à diligência dessa quinta estão em andamento desde 2021 e agora vem à tona a informação de que, entre os achados, a PF encontrou listas com nomes de políticos, incluindo o ex-governador do Rio, Cláudio Castro. Segundo a PF, as planilhas encontradas indicam a existência de registros relacionados a supostos pagamentos indevidos, doações eleitorais e contabilidade vinculada à lavagem de capitais. No caso de Cláudio Castro, a lista cita uma doação de 3,2 milhões de reais para o então candidato à reeleição em 2022, segundo o G1. O ex-governador, porém, não foi alvo da operação de hoje. A planilha também faz referência ao codinome Barba, atribuído pelos investigadores a Rodrigo Bacelar, ex-presidente da Assembleia Legislativa do Rio, a Alerj. Além de mencionar também o ex-deputado estadual Thiago Raimundo dos Santos, o popular TH Joias, e o ex-deputado federal Marco Antônio Cabral, que você citou, filho do ex-governador Sérgio Cabral. Reinaldo.
6: Isso. Tá aí. Tem lá os nomes, tem os valores. Caixa 2, propina, quê? Nada disso? Só deu vontade de botar um valor na frente do nome? A ver. E aqui, olha, o pastor Pôncio, insisto, um nome que parece Pôncio, né? Claro que eu estou fazendo referência ao governador Pôncio Pilatos, aquele que simbolicamente lavou as mãos, né? Quando Cristo estava para ser condenado. Não é isso? O pastor Pôncio, e que foi considerado um algoz do cristianismo, né? Mas, ao mesmo tempo, segundo a mística, ele cumpria uma vontade que era a vontade divinal, porque fazendo aquilo, fez-se o Cordeiro de Deus. Enfim, a história é complexa, mesmo as místicas, vale bem. Pastor evangélico do cigarro, e olha, e tem uma coisa, eu adoro a tradicional família tradicional. Não, Carlos, comigo é família tradicional. Não quero saber de nada que não seja família tradicional. Inclusive, eu aprecio muito esses caras de extrema direita, muitos deles homens de famílias. E às vezes uma nem sabe da outra. Quando sabe, sabe. Tudo bem. Ah, é contra descasar e casar de novo? Eu não. Eu não. Só acho que dá muito trabalho. Cada um faz o que quer. Eles é que ficam falando disso. Não eu. Eu sou a favor de famílias diversas. Maria, gosto mais é de diversidade. Né? Mulher com homem, homem com homem, mulher com mulher. Quem quiser, faz o que quiser. Entendeu? Desde que seja consensual, desde que seja entre quatro paredes, não precisa fazer no meio da rua. Né? Não importa o sexo. Né? Sendo consensual, não tendo criança, e eu quero excluir os bichos também, não é problema meu. Agora, eles vivem tentando legislar sobre a família dos outros, né?
8: O pastor evangélico do cigarro Márcio Pôncio é empresário do ramo do tabaco, fundador da Igreja da Nuvem. Com 52 anos, nasceu no Rio de Janeiro, atua na liderança religiosa há cerca de duas décadas, tendo ganhado notoriedade também nas redes sociais, como patriarca da família Pôncio. Ele é pai da deputada estadual Sara Pôncio e do cantor Saulo Pôncio. Na política, disputou uma vaga na Câmara dos Deputados em 2022, mas não foi eleito. As investigações apontam indícios de lavagem de dinheiro e possíveis ligações com a chamada máfia do cigarro, que seria coordenada por Adilcinho. É um bolsonarista entusiasmado.
6: Fez foto junto com a família, com o Bolsonaro e tal. E vocês ouviram falar? Eu quando eu vejo esse ponto, eu falei assim, porque você sabe, Vale Bento, que às vezes a gente lê coisas até sem querer.
8: Sim.
6: Eu falei, tem uma coisa aí envolvendo a tradicional família brasileira desse Pôncio. Eu lembrei que tem o cantor Saulo Pôncio, né, que namorava a atriz Letícia Almeida, né? É, a irmã do Saulo, a Sara Pôncio, era casada com o Jonathan Couto, que também é cantor. Aí a Letícia engravidou, nasceu uma menina. E o Saulo, eu acreditava, o Saulo, o cantor, acreditava ser o pai da criança, mas era do cunhado. Uhum. o tio era o pai. É, mas tudo, eu quero deixar claro... Não, isso, Vale Bene, olha, pegar cunhado é muito comum. Eu não acho. Vai Bene, eu sou contra essa coisa de família... Ah, e família tradicional. Não, agora, pegar cunhada sem o conhecimento do outro, sou contra. Embora eu viva um trisal com a minha mulher. Eu, minha mulher e Jurandir. Sabiam, não? Dormimos os três. O Jurandir é meu CEPAP. É como eu apelido. Viu, vai bem?
8: Sim. Aparelho para apneia do sono, né?
6: É isso. Durmo maravilhosamente bem. Aliás, eu defendo o CEPAP mesmo para quem não tem apneia. Eu nem sei se isso pode. Ó, faz barulho? Nada. Na dica, tem tecnologias moderníssimas. Hein? Você sabe que a minha memória melhorou um pouco depois disso. Polícia. E por que você chama Jurandir? Um nome qualquer. Polícia sobre Adilcinho, o mais sanguinário dos capos. Eita, vai.
7: Adilcinho é apontado pelas forças de segurança como um dos principais nomes do jogo do bicho no estado do Rio. Ao ser preso, foi definido pela polícia como o mais sanguinário dos capos. Conhecido pela ostentação e festas de luxo, como uma que ocorreu no Copacabana Palace, aliás, ele é investigado por envolvimento com homicídios e contravenção, incluindo o controle da fabricação e distribuição de cigarros ilegais na região metropolitana do Rio, com expansão para outros estados. Ele estaria envolvido em disputas por pontos de jogo do bicho e influência sobre escolas de samba. Foi preso em fevereiro deste ano em Cabo Frio durante a operação da Força Integrada de Combate ao Crime Organizado.
6: E disso eu também me lembrava, mas em 14 de maio de 2021 teve uma festa no Copacabana Palace, em plena pandemia, não sei se vocês lembram, eu lembro perfeitamente, para 500 pessoas. Era o aniversário do Dilcinho. Festa que... Black Tie. Eles usam Black Tie. 4 milhões foi avaliada a festa. E 3,4 milhões foi paga à empresa ZC Entretenimento, que também é de um outro filho do Cabral, do José Eduardo Neves Cabral. Não estou dizendo que tenha sido ilegal, não sei o quê. Ah, o Gustavo Lima estava lá, para surpresa de ninguém. A Ludmilla, Alexandre Pires, o Mumuzinho, o Dudu Nobre. Festa! Ah, os artistas também não. Não estou falando, mas porra. Né? Plena pandemia.
0: Seguindo com os outros destaques, dispositivos eletrônicos, como relógios inteligentes e sensores de pele, têm facilitado o monitoramento da saúde em tempo real. Especialistas, no entanto, fazem um alerta. Embora precisas, as medições não substituem o acompanhamento médico. Destaque na reportagem do Giba Ismaniotto.
9: Um aviso no pulso, o outro no celular, são alertas de batimento cardíaco, de glicose, de oxigenação. É a tecnologia na nossa vida. E esses dispositivos permitem acompanhar o corpo em tempo real. Estamos cada vez mais assumindo o controle da nossa saúde. É assim que a Amanda Coca, que é revisora de texto, convive com o diabetes. A cada 15 dias, ela aplica no braço um sensor que mede a glicose 24 horas por dia e envia as informações para um aplicativo do celular e para o relógio, informando as subidas e descidas do açúcar no sangue. Quando há alguma alteração importante, ela recebe um aviso na hora.
10: Eu não preciso ficar me furando o tempo inteiro, né, como a medição antiga fazia. Eu já consigo ver a flutuação, se eu estou tendo picos muito muito fortes, né, quedas muito bruscas, ele me avisa.
9: Esses aparelhos, como relógios, anéis, facilitam a identificação de mudanças que muitas vezes passariam despercebidas. O aplicativo gera relatórios de até 90 dias que a Amanda envia para a endocrinologista que acompanha o tratamento. Uma pesquisa feita nos Estados Unidos revela que mais de 40% das pessoas já usam dispositivos que ajudam no monitoramento da saúde. Esses equipamentos ficaram mais precisos nos últimos anos, nos disse Arthur Igreja, que é especialista em tecnologia e inovação.
11: Do outro lado, claro, as certificações, né, as agências reguladoras que entraram e começaram a atuar muito mais fortemente, separando, né, dispositivos e fabricantes que não eram confiáveis, e aí sim trazendo esse selo reputacional, esse selo de qualidade para quem tinha a tecnologia que poderia ser usada.
9: Mas ainda assim, os aparelhos não excluem o acompanhamento médico e a validação dos resultados, alertou o Dr. Pedro Ivo Moraes, cardiologista do Hospital São Paulo, Unifesp.
12: Nas patologias, né, a pressão alta, o batimento acelerado, alguns tipos de arritmia, essas doenças, elas precisam de um diagnóstico, de uma validação médica. É a triagem de alguma coisa possa estar errado e que te motiva buscar um auxílio médico para um diagnóstico e para uma orientação terapêutica adequada.
9: Mesmo tendo que acompanhar os números todos os dias, Amanda não vive olhando o relógio, não. É justamente para não ficar aflita. Ela conhece os sinais que o corpo dá e usa a tecnologia como uma aliada.
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13: A gente vai falar de inteligência artificial aqui na coluna de tecnologia, hoje e nos próximos dias. E a gente começa falando de um lado ruim dessa prevalência da inteligência artificial no mercado de tecnologia, Warrison.
14: Dos nossos ouvintes certamente vão se lembrar da famosa frase da peça de Shakespeare: há algo de podre no reino da Dinamarca. Pois bem, aqui não se trata do reino da Dinamarca e nem de um herói angustiado, digamos assim, mas de um mercado que está meio torto. Eu estou falando aqui do mercado da inteligência artificial. Eu queria falar um pouco sobre essa questão de que há algo podre no Vale do Reino do Silício, lá dos Estados Unidos. E o que há de podre nesse vale, nesse momento, Edu? Hoje em dia, se você tem uma proposta de uma startup que fala de inteligência artificial, a chance dela receber um monte de dinheiro é relativamente boa. Qualquer coisa que resvala em inteligência artificial no Vale do Silício hoje virou menina dos olhos dos venture capitalists, né? Que são os caras que acabam financiando muito do ecossistema das startups lá nos Estados Unidos. Por outro lado, se a sua ideia, se a sua empresa não tem muito a ver ou não tem nada a ver com inteligência artificial, esquece, você não vai ter dinheiro nenhum. Você pode ter a melhor ideia do momento, mas ela não vai receber qualquer financiamento, ou pelo menos a chance dela receber qualquer dinheiro de investimento lá nos Estados Unidos, e eu diria até em outras partes do mundo, é praticamente nenhuma. O que, que isso está causando, Edu, nesse momento? Está causando uma situação inédita no Vale do Silício. Nunca houve tão pouco dinheiro disponível para as startups no Vale do Silício, se essas startups não forem conectadas à inteligência artificial. É uma situação meio estranha, porque no final das contas a gente tem todo um ecossistema super forte, super inteligente, super competitivo de financiamento de startups, mas que nesse momento está com as portas fechadas para qualquer coisa que não tenha a ver com inteligência artificial.
13: Quem diria a inteligência artificial, que é uma grande inovação, agora está freando inovações em outras frentes no mercado da tecnologia. Se isso vai adiante ou não, a gente acompanha e conta tudo por aqui. A coluna de tecnologia volta amanhã.
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15: Olá, eu sou Stephanie Toso e apresento o noticiário aqui nas madrugadas da Band News FM, sempre com informação em tempo real a partir da meia-noite. Os destaques de Brasília, a repercussão do noticiário político e a agenda do dia que começa na capital federal. Atualização também do noticiário internacional e nos países onde o dia já começou. O comportamento das bolsas na Ásia e na Europa e os movimentos da economia que já começam a influenciar a sua manhã e o seu dia por aqui. Você fica sabendo também os principais resultados da rodada no futebol e de tudo que é destaque no noticiário esportivo. E claro, com a atualização do tempo e do clima na sua região para quem vai sair de casa bem cedo ou já está pensando no fim de semana. Sempre com a sua participação também ao longo das nossas madrugadas.

0: 2:02 pelo horário de Brasília. Olá, boa noite, bom trabalho. É o Júlio de Jundiaí que mandou mensagem pra cá. Ó, já teve gente falando assim, aqui na cidade do Rio esfriou geral, mas só choveu em alguns bairros. Quem mandou um alô pra cá foi o Luiz Alves. E aí ele falou, bom dia, Stephanie Toso. Bom dia por aí também, Luiz. Tem bom dia do outro Luiz, Luiz Cláudio, falando direto de Mogi das Cruzes. Tá ligado e falou que tá sem sono. Ai, ai, hein? Galera do Clube da Insônia já chegou um tiquinho mais cedo hoje. Então, daqui a pouquinho vem. Pelo menos tá debaixo das cobertas, né? Aí se protegendo desse frio. E aí, ó, teve gente que falou assim, bom dia, é o Paiva de Fortaleza, Brasil 2, Noruega 1. Ah, muito bom. Todo mundo aí fazendo o seu bolão, o seu palpite pro jogo do Brasil contra a Noruega, que acontece hoje, transmissão completa aqui da Band News FM. E olha, gente, noticiário recheado, muita coisa acontecendo hoje. Seguimos juntinhos, tá? O jogo, a partida em si, é às 5 horas da tarde, mas a nossa transmissão começa a partir das 2 horas. A narração hoje é do Marcelo Duó. Toda a nossa equipe escaladíssima, Aline Fanelli, direto dos Estados Unidos, trazendo destaque da reportagem, a apresentação do Fábio França, quem vai estar por aqui também de plantão é o Bruno Camarão. Então, seguimos aí na expectativa, na fezinha, para o Brasil passar nessa fase e aí, né, gente, chegar à final de fato. Vamos que vamos? Nesses próximos minutos, eu, Stephanie Toso, sigo por aqui atualizando os principais destaques do noticiário. Os atos racistas contra o atacante Bruno Henrique do Flamengo durante um amistoso com o River Plate da Argentina geraram uma reação do clube brasileiro. Quem faz as atualizações desse caso é o repórter Guilherme Faria.
1: O Flamengo emite uma nota lamentando os atos de racismo sofridos pelo atacante Bruno Henrique após o amistoso com o River Plate da Argentina, realizado na sexta-feira no estádio Algarve, em Portugal. De acordo com o clube, os ataques proferidos por torcedores da equipe argentina começaram ainda durante a partida, depois que o atacante marcou um gol. Após o apito final, o preconceito se intensificou nas redes sociais, com um grande volume de comentários e mensagens de cunho racista. Em uma nota publicada neste sábado, o Flamengo repudiou os ataques e manifestou solidariedade e apoio a Bruno Henrique, ressaltando que não há espaço para qualquer forma de preconceito dentro ou fora dos estádios.
0: Um agente de segurança sofre um processo administrativo por uma suspeita de agressão no estado da Bahia. Detalhes com a Paloma Moraes.
2: Um guarda civil é afastado das atividades nas ruas e é alvo de procedimento administrativo disciplinar por suspeita de agressão contra um jovem em Luiz Eduardo Magalhães, no oeste da Bahia. A informação foi divulgada pela Secretaria Municipal de Segurança e Trânsito. Esse caso ocorreu na madrugada de sexta e as imagens das agressões estão circulando na internet. Em um dos vídeos, um agente aparece dando cacetetes na cabeça da vítima. Já em outra gravação, o guarda tenta tirar o celular da mão de uma testemunha. A Polícia Civil informou que abriu um inquérito para investigar o caso.
0: E seguimos por aqui, trazendo destaque do esporte. Líder de assistência do Brasil na Copa, o meia Bruno Guimarães, tenta aumentar a marca hoje contra a Noruega. Conta mais, Aline Fanelli.
3: O meio-campista Bruno Guimarães acredita que vive o auge físico e técnico da carreira nesta Copa do Mundo de 2026. Líder de assistências da equipe neste torneio com 4, ele assumiu a titularidade e tem se tornado um dos jogadores mais decisivos do Brasil. Além disso, Bruno Guimarães é o atleta com mais quilômetros percorridos em 4 jogos.
4: Acho que sim, vem desempenhando muito bem o que o Mister vem me pedindo, tenho participado muito bem. Obviamente que vem me sobressaindo mais por causa das assistências, mas eu acho que meu futebol não é nem só isso. É dar meu melhor, fazer as bolas chegarem limpas para os caras da frente poderem criar, poderem jogar, marcar, ajudar. Como eu falei, está sempre disposto a correr bastante, é o que eu venho fazendo também, mesmo nesse calor aqui. Mas é tentar e continuar jogando da mesma maneira. Amanhã a gente tem um passo muito importante na nossa trajetória. A gente espera que tudo aconteça da melhor maneira possível.
0: 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E já tem gente perguntando se chove na hora do jogo do Brasil. Chuva não, tá? Pelo menos aqui para São Paulo, nada de chuva prevista, mas frio, tá? Nossa temperatura não vai passar aí a máxima dos 21 graus. Ali por volta de 5, 6 horas da tarde, cai um tiquinho mais, se aproximando aí dos 19, 18. Então, hoje ainda, continua esse destaque para essa massa de ar polar aqui no Brasil, vai influenciando temperatura também em outras capitais como Curitiba e Porto Alegre, que devem ter máximas aí de 17, 18 graus. Não esquenta muito também no Rio de Janeiro, temperatura não passando dos 22 e muita variação ainda de nebulosidade. Então, tem essa massa de ar frio, está se deslocando, a frente fria também está no oceano e vai provocando aquela infiltração marítima. Então, cidade do Rio, sul de Minas, até mesmo Vitória, lá no Espírito Santo, ainda podem registrar uma chuva mais isolada. Tem previsão de algumas pancadinhas mais localizadas também para o litoral do Nordeste e do Paraná, mas nada significativo. Agora, domingo de atenção redobrada ainda para o Norte e para o Nordeste. Hoje, previsão de chuva mais forte para o Amazonas, para Roraima, para o litoral do Pará, incluindo Belém, e para toda a costa leste do Nordeste. Então, desde o litoral da Bahia até o Rio Grande do Norte, tem aquela possibilidade para uma chuva mais contínua. E aí, isso aumenta bem mais no período da tarde. Então, Salvador de manhã, ainda vai ter sol aparecendo, temperatura sobe e esquenta, máxima chegando até os 27, e à tarde tem a previsão de chuva. Agora, para o pessoal que está ali no Centro-Oeste, Brasília, Goiânia, Cuiabá, Campo Grande, destaque é bem diferente. É a falta de chuva que preocupa. Então, hoje, domingo, mais um dia extremamente seco. Para Brasília, a temperatura pode subir aí até quase 29 graus. E umidade despencando até 12%. Então, todo mundo aí dessa região, incluindo até interior de Minas, cuidado redobrado com hidratação. Pelo menos aqui para São Paulo, para Curitiba, para Porto Alegre, não tem expectativa de chuva na hora do jogo do Brasil, hein, gente? Então, dá para aproveitar bastante. Aquele churrasco, pelo menos em uma área aberta, né? Tá garantido pro período da tarde.

0: E já voltando aqui a ler as mensagens dos nossos ouvintes que estão aparecendo por aqui nessa madrugada. Bom dia, amigos da Band News. Mais uma vez aqui ouvindo vocês e aguardando o quê? A hora do jogo, né? Nervoso. Acredito em um 3-1. Grande abraço do Papito da Bela Vista, que é pai do Dr. César. Toda vez manda um beijo ali pro César, que trabalha no Hospital Sírio-Libanês. Então fica aí o registro. O Ari Mainardes, direto de Curitiba, no Paraná, também está sintonizado por aqui. Curitiba que deve estar gelada, hein? Mas seguimos. Vamos que vamos, hein, gente? Na sequência, vem aí o primeiro bloco dos seus filhos desse final de semana na nossa programação.
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0: Telas ligadas, corpo parado. É uma infância diferente que a gente vem observando aqui no programa Seus Filhos. A gente recebe muitos relatos de pais, professores, de especialistas preocupados exatamente com esses corpos infantis. Como que eles observam esse mundo ao redor e as influências, como é que elas chegam também. Em tempos de muitas telas, como colocar esse corpo em movimento? Esse é o assunto do programa Seus Filhos de hoje. Vamos falar sobre a infância, a adolescência e também, lógico, o exemplo dos pais. Eu, Thaís Dias, sigo por aqui junto com ela, Roseli Sayão. Tudo bem, Roseli?
1: Tudo bem, Thaís. Vamos trabalhar esse corpo, não é?
0: Vamos trabalhar esse corpo e não estamos sozinha nessa conversa. Hoje temos convidada especial também por aqui, Luciana Haddad, ela que é especialista nesse assunto e eu vou explicar por quê. É corredora, ultramaratonista, mas não só isso. Luciana é professora, livre docente da USP, pesquisadora, como eu disse, corredora, mas mãe também. E ela é dona do canal Fala Lu no YouTube, que tem exatamente essa pegada de falar com informação correta, com credibilidade de quem entende o que, que vale a pena ou não no exercício, o que está cientificamente comprovado ou não. Lu, que prazer ter você com a gente.
2: Prazer é meu, obrigada pelo convite. Um tema muito importante, muito relevante. Que bom que a gente vai falar sobre.
0: Vamos nessa, já começando com a criançada. A gente tem a participação da Ana Elisa Santos Ribeiro, de 7 anos.
3: Eu gosto de jogar vôlei, como aqui na minha cidade tem, aqui em São Gonçalo, Boa Vista, Parque Nosso Sonho dá oportunidade. Quem gosta de jogar vôlei, quem gosta de treinar vôlei, fazer esse esporte como eu gosto, sou alta para isso, faz bem para a minha saúde. E é um esporte que eu tenho um sonho de participar das Olimpíadas de vôlei, vôleibol.
0: Ai, que gostoso de ver. A gente fica na expectativa ali e na torcida também, Anelisa. Roseli, eu vou começar com você, porque quando a gente fala de criança, e ela fala, eu tenho um sonho, isso tem a ver muito com o lúdico. E é assim que deve ser, né, Roseli?
1: Exatamente. Eu fico bem receosa quando uma criança manifesta um talento, né, por menor que seja, ou uma vontade, de os pais o colocarem numa escola profissional, visando, ele vai ser um ótimo atleta. Calma, a criança precisa brincar com esse esporte, né? E brincar não significa a gente competir necessariamente. Aliás, em alguns países que tratam muito bem a infância, a competição, inclusive em provas no fundamental, é só a partir dos 9, 10 anos. Antes, não pega bem a competição. Então, é bom assim brincar com o esporte. E não apenas com aquele esporte que ele mostra ter um talento. Porque a infância é a época de experimentar. Ele adora futebol, ele joga bem futebol. Ótimo, vamos ver como é que ele é no basquete, como é que é no vôlei. Então, é bem interessante que ele conheça muitas coisas nessa fase, sempre mexendo o corpo, fazendo exercício, isso é o mais importante, brincando e explorando o mundo esportivo, por exemplo.
0: Luciana, quando a gente fala de criança praticando esporte, muitos pais têm medo, né? Porque falam, ah, mas criança não pode praticar esporte, criança com atividade física ali, regrada, pode trazer problema para a saúde, pode ou não pode? Como é que funciona também essa questão?
2: Na verdade, não só pode, como deve. Acho que hoje a gente vive realmente uma epidemia do sedentarismo e as crianças têm manifestado isso de forma mais importante até que os adultos, muito relacionado ao uso de telas, mas as recomendações amplas de todas as sociedades médicas de pediatria e da OMS é, sim, que toda criança se movimente, que ela seja ativa. No passado, isso era muito natural. Acho que na minha infância, pelo menos que foi completamente analógica, a gente não tinha opção ao brincar, né? Era brincar na rua, brincar no parque, ter muita liberdade e atividade física e motora ser parte da nossa vida rotineira. Hoje, muitas vezes, as crianças vivem em apartamentos pequenos, em cidades grandes onde elas não têm muita liberdade para sair e ficam muito tempo nas telas ou na sala de aula ou num computador. E aí, essa criança precisa, de fato, ser estimulada a uma prática que a gente pode chamar de esporte, pode chamar de atividade física e até de exercício, mas, na verdade, são práticas que levem ao movimento corporal, que pode ser um brincar, que pode ser um esporte que ela gosta, com bola, que pode ser uma corrida, qualquer atividade que envolva se movimentar. E a recomendação hoje da OMS é de pelo menos 60 minutos por dia, 7 vezes por semana para as crianças. Essa é a recomendação mínima. E eu tenho certeza que tem muita gente em casa que não faz o mínimo. Que poderia ser uma brincadeira, como poderia ser um jogo, um esporte, mas tem que ser feito.
0: E é importante a gente falar disso, né, Roseli? Porque às vezes a gente problematiza muito a questão. Então, porque eu tenho que colocar o meu filho numa academia de esporte, eu tenho que levar ele para uma natação, ou na própria escola tem que ter uma hora por dia. E não é bem assim. Se você garantir o direito, que está ali no Estatuto da Criança e do Adolescente, de brincar, já está resolvido. Isso.
1: E para brincar, gente, é preciso pouca coisa. Tempo e espaço. É isso. Toda escola tem a parte do recreio, né, que é muito mal aproveitado às vezes. As crianças, muitas correm, outras não querem correr porque trombam e caem, têm muito medo. Eu conversei com algumas crianças que não curtiam essas brincadeiras de recreio numa escola e o maior medo delas era cair e se machucar. Muitas crianças entre 9 e 10 anos não têm uma boa postura corporal quando está fazendo exercício físico. Correndo, por exemplo, no pega-pega, né? E caem com muita facilidade. Então, é preciso que a escola, inicialmente, ajude a conduzir as brincadeiras, trazendo grupos que querem correr para um lado, grupos que querem fazer outras brincadeiras para outro. Isso é muito importante. Agora, brincar é mexer o corpo. A não ser que o brinquedo brinque sozinho, né?
0: Aí não dá, né? Aí não dá. E, Luciana, quando a gente fala disso, né, é importante reforçar essa questão do autoconhecimento. Porque quando a gente está mais adulto e a gente faz esporte, normalmente você tem ali aquele profissional que te ajuda falando consciência corporal, pensa no movimento. E a gente, mesmo adulto, tem uma dificuldade de fazer esse movimento consciente. Para criança, eu imagino que seja mais difícil, mas começando esse processo na infância, está sentindo o quê? Como é que essa brincadeira está chegando em você? Ajuda nesse processo ao longo da vida?
2: Na verdade, para criança tudo é muito mais fácil. A criança tem uma neuroplasticidade, né, que é a formação de conexões entre os neurônios, muito mais facilitada que nós adultos. A gente também tem. Mas é muito mais fácil ensinar uma criança a nadar, a andar de skate, a fazer qualquer atividade motora do que um adulto. Então, é muito importante permitir que essas crianças experimentem. Experimentem diversas habilidades. Eu falo que é a hora da criança ganhar repertório. Então, você não pode cercear a criança que quer tentar subir numa árvore. Óbvio que você tem que ter cuidados de segurança. Mas você limitar o seu filho nessas experiências, por exemplo, aquele pula-pula, trepa-trepa, acho que chama de parquinho, muitas mães têm pânico daquilo. E eu lembro que eu deixava meus filhos subirem até o alto, eu ficava meio aqui embaixo, assim, tipo, se cair eu pego, mas eu não colocava a mão. Porque esses repertórios permitem que a criança fique muito mais hábil. É uma criança que não vai cair com 9, 10 anos correndo, porque com 4, com 3, ela já experimentou. E eu gosto dessa questão de deixar a criança experimentar muitas atividades motoras diversas, porque isso gera um repertório para que ela tenha habilidades que depois na vida adulta ela vai poder escolher para fazer o que ela quiser. Uma criança, por exemplo, que surfou ou que andou de skate, tem facilidade de fazer snowboard e tem facilidade de se equilibrar numa necessidade, por exemplo, física, quando ela estiver mais velha. Essas habilidades são muito mais adquiridas na infância e sem parecer um treino. Uhum. A criança tem isso de uma forma muito mais lúdica. Ela não acha que ela está fazendo um esporte, um exercício ou um treino. Ela está brincando. Então, é interessante dar diversas possibilidades. E depois de alguns anos, a partir dos 9, 10, 12, é que ela talvez possa escolher alguma atividade que ela se dê melhor, que ela tenha mais habilidade, para que isso se torne algum esporte que ela vai praticar. Mas, enquanto a criança é pequena, o ideal é que ela experimente muitas coisas. E, inclusive, que a senhora falou, coisas que ela tem mais dificuldade. É bom que ela experimente, até para que ela ganhe esse repertório e que ela ganhe habilidades que ela acredita ter mais dificuldade, mas se ela trabalhar com uma orientação correta, ela vai aprender.
1: Deixa eu só lembrar uma atividade física que nem sempre a gente lembra, muitas crianças curtem a dança.
0: É isso, né? É verdade.
1: Muitos meninos adoram dançar e a gente não faz muito isso e as escolas também não praticam muito isso. É importante a gente enfatizar, menino adora dançar, menina adora dançar. Qualquer tipo de dança, gente, é atividade física excelente.
0: Daqui a pouquinho a gente vai falar sobre, principalmente, essas influências da internet nas crianças, mas, Roseli, é muito difícil para uma criança ter uma maturidade, né, de ver aquelas pessoas que ela admira tanto ali na internet, ou fazendo uma rotina pesada de treinos, ou uma musculação ainda forte na infância, e ela fica, eu também quero, eu quero entrar nesse mundo, eu quero, ela acaba influenciada por isso. E aí, por um lado, você tem o sedentarismo provocado pelas telas, você tem problemas visuais, como a gente já falou, mas por outro, você tem também um impacto que pode ser excessivo e preocupante.
1: Verdade. É, o corpo da criança está em formação. Aliás, a Luciana explica isso melhor que eu. Mas no aspecto do desenvolvimento, é importante que ele não pule etapas, né? E olha, se dedicar, por exemplo, à musculação, é pular etapa, gente. A musculatura infantil, ela vai adquirir nas brincadeiras. Gente, cabo de guerra, é isso, né? Correr... sei lá, cavar areia, fazer castelo na areia, pular buracos. Tem uma brincadeira que você coloca duas madeiras e vai aumentando. Uhum. É como se fosse um salto em extensão, né? Tudo isso é fazer musculatura. Não precisa fazer musculação numa academia. Ao contrário, quanto mais longe da academia na infância, melhor.
0: Agora, Roseli, para aqueles pais que estão acompanhando, profissionais da educação que estão sempre conectados com a gente, criançados, adolescentes também, você tem dica, né?
1: Ah, tem. Vamos navegar, né? A gente adora navegar. Gente, tem uma biblioteca virtual da saúde que tem um guia de atividade física para a população brasileira. Não é um guia só para criança. Olha, tem para bebê, tem para criança de até 6, 7 anos... Tem para criança de até 12 anos, tem para adolescente e tem para os pais também. É um excelente guia. Então, é só procurar o site da Biblioteca Virtual de Saúde, no site do governo brasileiro, e lá procurar o guia de atividade física para a população brasileira.
0: Então tá aí a indicação da Roseli para você que nos acompanha, não sai daí. A gente vai falar sobre os adolescentes, vamos falar também sobre os pais que servem como exemplo. Seguimos juntas, Roseli Saião e eu, e também a nossa convidada de hoje, Luciana Haddad, médica, pesquisadora, corredora, mãe, que vai falar um pouquinho sobre todas essas experiências também aqui no programa Seus Filhos. Não sai daí não, a gente está te esperando.
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0: 2h23, uma PM morta a tiros é velada em Salvador com o marido dela no alvo das autoridades, sob a suspeita de homicídio. Informações que chegam direto de Salvador com a Paloma Moraes.
1: É enterrada a policial militar morta a tiros no bairro do Barbalho, em Salvador. O principal suspeito do crime é o marido dela, que também é PM. O enterro de Celeste Martins Oliveira do Nascimento, de 39 anos, aconteceu neste sábado no cemitério Bosque da Paz. De acordo com a Secretaria da Segurança Pública, o suspeito apresentou-se espontaneamente na delegacia, acompanhado de um advogado. Por nota, a pasta lamentou a morte da policial e informou que todas as providências necessárias para esclarecer o caso e responsabilizar o autor do crime foram tomadas. A Polícia Militar também manifestou pesar pela morte de Celeste.
0: Nos outros assuntos, autoridades apuram as circunstâncias de uma ocorrência de trânsito que feriu 11 pessoas ao longo do sábado no estado de Minas Gerais. A Josiele Lemos traz mais detalhes.
2: A Polícia Civil investiga as causas de um acidente envolvendo dois carros que deixou 11 pessoas feridas na manhã desse sábado, na MG-050, entre Passos e Itaú de Minas, no sul do estado. Segundo o Corpo de Bombeiros, a suspeita é de que um dos motoristas tenha tentado uma ultrapassagem, provocando a colisão frontal. Uma das vítimas ficou presa às ferragens e precisou ser resgatada. Os feridos foram encaminhados para a Santa Casa de Passos.
0: Um pastor é preso sob suspeita de ter estuprado uma menina de 10 anos no Amazonas. Detalhes do caso com Jefferson Ramos.
3: O homem de 53 anos, identificado pela Polícia Civil do Amazonas como pastor, foi preso suspeito de estuprar uma criança de 10 anos. A investigação aponta que o homem ganhou a confiança da família sob o pretexto de orar pela residência da vítima. A criança, no dia do crime, o homem ficou 8 minutos a sós com a criança para orar contra demônios e evitar mudanças na orientação sexual da vítima.
0: O Brasil tenta ser a terceira seleção a se classificar para as quartas de final da Copa do Mundo. Pela frente, a seleção canarinho tem a Noruega hoje, às 5 da tarde. Destaque da Aline Fanelli.
4: A seleção brasileira buscará chegar às quartas de final de uma Copa do Mundo pela 14ª vez. Hoje, às 5 da tarde do horário de Brasília, o time enfrentará a Noruega no MetLife Stadium, em Nova Jersey. O técnico Carlo Ancelotti não revelou quem será o substituto de Lucas Paquetá, lesionado, mas a disputa fica entre Gabriel Martinelli e Danilo Santos, com certa vantagem para o atacante do Arsenal. A seleção brasileira nunca venceu a Noruega. Em 4 jogos, são 2 empates e 2 derrotas, uma delas na Copa do Mundo de 98. O atacante Rafinha, em fase final de recuperação da lesão na coxa direita, não está 100%, mas será relacionado para ficar no banco com o grupo.

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2: O nosso ouvinte Leonardo Santos escreve contando uma coisa que eu achei muito bonita, viu, Leonardo? Eu acho que para vocês, ouvintes, pode ser uma coisa que acontece em casa. Ele diz que toda vez que ele chega em casa, o cachorro dele vai correndo, pega o brinquedo e traz para ele. Manu, não posso nem entrar em casa e ele já vem feito uma bala com o brinquedo. Que é isso, hein? Leonardo, isso é uma das coisas, é um dos comportamentos mais bonitos, na minha opinião, né? O brinquedo, ele funciona como uma forma de demonstrar uma excitação positiva. O que ele tá fazendo? Ele tá compartilhando um recurso que para ele é muito valioso. E ele tá te convidando para uma interação. Vamos brincar, eu passei um tempo sozinho e agora gostaria de brincar com você. E eu ainda trago o meu brinquedo favorito. Isso é uma das coisas mais bonitas. Em vez de pular, em vez de sair correndo, ele vai e traz o brinquedo dele como se fosse um tesouro, um presente para celebrar o reencontro. Vale a pena gastar alguns minutinhos nessa entrada da sua casa, brincando um pouquinho com seu cachorro que te fez uma big surpresa. Participe também da nossa coluna enviando sua dúvida para elbicho@bandnewsfm.com.br ou então pelo meu Instagram, Manu Carsten. 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
3: O tal shape perfeito, né? Aquele corpo almejado, as influências das redes sociais. Como alcançar isso? Levando em consideração um corpo em desenvolvimento, uma mente em desenvolvimento. A gente está falando da prática de exercício físico na adolescência e o impacto disso na saúde física, na saúde mental. Eu, Thaís Dias, chego por aqui no programa Seus Filhos, junto sempre com Roseli Saião. E hoje temos uma convidada mais do que especial, Luciana Haddad, do canal Fala Lu, mas médica, corredora, mãe, pesquisadora, que está ajudando a gente a compreender um pouquinho mais sobre essa prática de exercício na infância, na adolescência e também na fase adulta. Vamos começar com uma participação também de uma adolescente, a Giovana, de 15 anos. Ela pratica musculação e futsal e fala um pouquinho sobre essas práticas.
4: Muitas pessoas acham que a musculação é só para estética, mas vai muito além disso. Ela fortalece nossos músculos, articulações, ossos, o que ajuda a gente a ter um corpo muito mais saudável. Outro benefício é na saúde mental, porque quando a gente pratica esses exercícios, nós liberamos toxinas que ajudam na nossa ansiedade, estresse e melhoram o nosso humor. A musculação também acelera o nosso metabolismo, o que ajuda na prevenção de doenças como diabetes, hipertensão e problemas cardiovasculares. É importante lembrar que os exercícios têm que ser feitos por supervisão e orientação adequada, respeitando o limite de cada pessoa.
3: Gente, mas ela estava maravilhosa, a Luciana estava aqui assim, ó. É isso?
5: Opa, sensacional, adorei.
3: É isso, pode ou não pode musculação? Essa é uma grande questão, né? A gente sabe que algumas academias proíbem, colocam uma idade limite, mas a gente vê, por outro lado, já até crianças praticando. O que, que pode e o que, que não pode?
5: Pois é, o que existe é uma questão relacionada à segurança. Então, a maior parte das academias colocam um limite de idade, 14, 15, às vezes até 18, porque o ambiente da academia envolve peso, peso livre, equipamento, tem que ter ajuste. Então, muitas vezes, é importante que tenha realmente uma restrição. E a maior parte desses equipamentos são construídos para um corpo já com medidas de adulto, não para uma criança. E, de novo, como foi dito pela Roseli, o ganho de musculatura, o desenvolvimento muscular na infância é muito mais associado a atos naturais da infância, onde a criança vai trabalhar a musculatura junto com um crescimento adequado. Não é interessante que a gente faça esforços além do necessário, por exemplo, levantando peso com o intuito de hipertrofia na fase

0: da vida inteira, a gente vai falar depois para os pais, né? Mas
1: é
0: a mensagem foi muito boa, de que a musculação traz saúde física e mental, e é verdade.
1: E como é que a gente constrói no nosso filho essa ideia, Roseli, da importância do movimento para o corpo, né? De uma vida saudável? Porque aí, quando você começa a movimentar o seu corpo, eu acho que automaticamente uma busca por uma alimentação melhor, ela acaba fazendo parte dessa rotina, de autoconhecer. Então, a minha mente também começa a trabalhar junto com o meu corpo. Como é que a gente vai construindo isso ao longo do tempo?
2: Bom, a gente sabe que desde muito cedo, a criança observa muitos pais, né? E olha, observa o comportamento corporal, observa a expressão facial, observa a maneira como se veste. Tanto que bem pequena, a criança adora se vestir como a mãe, por exemplo, põe o sapato de salto, põe as bijuterias ou joias que ela tem, adora, né? A criança está treinando para ser adulto um dia. E é uma grande brincadeira. Acontece que há pais que gostam da atividade física, sempre fazem. E há pais que não gostam. Mas vamos lembrar o seguinte, gente, isso é muito importante. Os pais funcionam para algumas crianças como exemplo. E os pais funcionam para outras crianças ou em outras atividades como contra-exemplo. Quantas mães já nos disseram, ah, eu não quero ser com meu filho como minha mãe foi comigo. Olha, um contra-exemplo, né? Então, as crianças um dia poderão falar... Ah, eu não quero ser como meu pai e minha mãe, que não fazia atividade física. Eu quero fazer. Pronto. Então, assim, é bom que o adulto faça atividades físicas. Se for intolerável para ele, impossível, é bom que ele incentive o filho para que o filho não tenha o mesmo defeito que ele.
1: Agora, Roseli, quando você está falando disso, me veio à cabeça também aquela ideia. E os meus filhos praticam judô desde muito pequeno. Eles adoram, uma coisa que faz parte da rotina. E aí a minha filha, por exemplo, quis parar de competir porque aquilo fazia mal, ela se sentia exposta e tudo bem, parou de competir. É, mas a gente observa, principalmente nessas competições, que muitas vezes a criança está ali lutando pelo pai. Está tentando ser essa referência pelo pai. E a gente precisa se policiar, né? Porque é uma cobrança tão grande, é uma responsabilidade tão grande que pode criar até um trauma em relação à prática esportiva.
2: Exato, é um peso muito, muito forte para a criança. E aí ela não consegue nem curtir, porque fazer exercício também é curtir, né?
1: É.
2: Eu estou ao lado de duas corredoras e um dia eu até perguntei, é gosto ou desafio? E a Thaís me respondeu, os dois. Então, é preciso gostar de fazer isso. A criança fazendo aquilo pelos pais, a gente vê a torcida quando há jogo infantil, a torcida dos pais, nossa, eles brigam entre eles, é uma coisa incrível da gente ver. Deixa a criança curtir, por isso que é bom que não haja competição, né?
1: Uhum.
2: Para não acontecer isso de ser uma pressão e uma exposição muito grande, é bom que seja brincadeira mesmo. Então, pais, vamos deixar os filhos curtirem a própria vida e os pais curtem a sua vida.
1: Agora, Luciana, a gente observa uma mudança de comportamento, né? Por exemplo, eu olho para a minha faixa etária e a adolescente já estava querendo experimentar a bebida alcoólica, né? Alguns já estavam começando essa experimentação, outros já iam até para as drogas ilícitas. E quando a gente olha um pouco mais para essa geração de agora, eles estão indo por uma busca, às vezes, até excessiva da prática esportiva.
0: Uhum.
1: É a busca por aquele corpo. E aí, por exemplo, fazendo uso também de substâncias não recomendadas para chegar nesse corpo, esse limite ele é muito tênue. Tem uma mudança pelo corpo perfeito, mas isso não necessariamente é saudável.
0: Exato. Eu acho que a adolescência é uma fase muito importante para essas experiências. Eu falo que a adolescência é o momento onde muitas pessoas abandonam a prática esportiva e abandonam até por essas questões de exposição e de como ela encara aquela atividade. As meninas, por exemplo, começam a se preocupar muito mais com o corpo e, de repente, uma atividade que ela fazia naturalmente, com o short que ela tem que usar, com a blusinha, o top, etc., ela começa a ter vergonha e abandona. A questão da competição na adolescência tem um impacto muito maior, a pressão dos pais, a torcida, que a criança, às vezes, não percebe tanto e a criança para de praticar o esporte. Por outro lado, hoje, como a gente tem todo mundo muito exposto à rede social, começa aquela busca pelo que ela idealiza das pessoas que ela se inspira. através da busca de um corpo que talvez nem seja um corpo muito real, né? As pessoas, às vezes, em rede social, têm um corpo que foi construído ou

0: com muito esforço ou usando alguns recursos, sejam eles medicamentos, cirurgia, etc. Mas para o adolescente, a realidade é, bom, eu quero ser daquele jeito, vou fazer de tudo. E o adolescente tem dificuldade em medir limites, risco. É uma fase onde a gente precisa estar muito próximo, né? Meus filhos estão exatamente nessa fase. Eu falo que é o momento que eu tenho que estar mais próximo. É quase como se fossem bebês. Porque se a gente se distancia um pouco deles, eles já conseguem os caminhos sozinhos para chegar, às vezes, em lugares que eles nem entendem por que eles querem. Então, é preciso ter muita conversa, muito diálogo. Eles não têm muita noção de risco a médio prazo. Então, quando você coloca o risco, por exemplo, de usar um anabolizante, ele tem dificuldade em mensurar esse risco. A gente teve agora um caso bastante grave, né? Um menino super jovem que faleceu em decorrência do uso de anabolizante. Isso é importante. Eu conversei em casa muito com os meus filhos a esse respeito, porque eles veem muito o ganho imediato, eles querem aquele resultado rápido, aquele corpo, e o corpo vem junto com sucesso, que vem junto com seguidor, que vem junto com, né, uma admiração pelos amigos. Então, é muito delicada essa fase. Eu falo que é um momento onde ou vai para o excesso ou para. E a gente, na verdade, queria mais um equilíbrio ali no meio, que não é muito a vidinha do adolescente, né? O adolescente não gosta muito do equilíbrio.
1: É verdade. E quando a gente olha para o adolescente, Roseli, essa autoimagem, muitas vezes, ela é distorcida, né? Eu acho que quando você conversa, assim, com a grande maioria, não, porque eu preciso perder um peso aqui, eu preciso perder... Não, mas a minha orelha não é legal. Ah, mas eu acho que o meu cabelo não combina. Tem sempre essa ideia de que a influência do outro e que essa imagem do outro é melhor do que a dele. E isso mexe muito com a cabeça, é pesado, né?
2: Nossa, muito. É um momento de muitas transformações corporais. E muitas transformações rápidas. Às vezes, não tão rápidas quanto ele queria. O próprio adolescente, né? Às vezes, de um dia para o outro, ele se assusta com a própria aparência. Então, há uma busca quase desesperada dessa aparência perfeita. É aquilo que eu vou ser amanhã. O adolescente é muito imediatista, né? E é amanhã de verdade, amanhã mesmo. Não é uma metáfora. Então, é importante que a gente esteja, como a Luciana falou, bem perto deles. Para poder conversar, muitas vezes estimular o raciocínio crítico. Eu vejo muitas fotos de jovens que devem servir de modelo para muitas adolescentes. Eu vejo principalmente de meninas, né? É uma musculatura que não foi ganha só com exercício físico. A gente percebe isso, mas eles são inexperientes. Eles podem acreditar que basta fazer exercício, que eles irão conseguir. Não, essas pessoas estão tomando alguma coisa, o que é, não sei. E algumas coisas na adolescência podem ser perigosas, principalmente quando é alguém na academia que passa, um colega na escola que indica e às vezes até oferece. Olha, é preciso muito cuidado.
1: Até muito adulto caindo nessa também, né? Com essa dificuldade de discernir o que é verdade do que não é. Agora, Roseli, também tem indicação para quem está acompanhando a gente, para fazer um pouco de uma reflexão, aliás, uma reflexão até dura e profunda que você vai sugerir agora, né?
2: É verdade. A gente falou em Corpo Perfeito, né? Gente, tem um filme que a gente precisa assistir. Ele tem um pouco de terror, um pouco de humor negro. Vale a pena a gente assistir com os filhos adolescentes, porque o filme é A Substância, que é exatamente isso que muitos adolescentes procuram. Uma substância milagrosa que vai transformar o corpo dele, uma coisa muito melhor aos olhos dele e aos olhos da sociedade. Então, é importante que a gente assista esse filme e entenda muitas vezes como uma metáfora, como uma analogia, que não é bem aquilo que a própria pessoa vai se transformar em outra. Às vezes é isso que o adolescente quer mesmo, né? Mas ele vai continuar sendo ele e se ele fizer exercício normal, no equilíbrio, ele vai ter o melhor dele. Pronto, é o suficiente.
1: A Substância, essa dica da Roseli para você que segue conosco, mas faço aquele convite para que você siga também com o programa Seus Filhos. Já já a gente volta, vamos falar um pouquinho mais sobre exercício físico na infância, na adolescência, mas a gente vai virar também o nosso foco para os pais, né? Que são os grandes exemplos, como a Roseli falou agora há pouco, para esses filhos, para... O tio também pode ser uma grande referência, um avô, uma avó que tem uma vida saudável, pode se tornar essa referência e a gente vai falar sobre isso. Eu, Thaís Dias, sigo por aqui. Roseli Saião também. E a nossa convidada de hoje, a médica Luciana Haddad. Não sai daí não, a gente volta já.
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0: 2h43, autoridades prendem advogados suspeitos de ligação com crime organizado na Bahia. Detalhes que chegam com a Ana Paula Lima.
1: 10 advogados são presos na Operação Sintonia de Gravata, realizada pela Secretaria de Segurança Pública da Bahia. A ação teve início ontem. A investigação apura a ligação dos suspeitos com facções criminosas e o repasse de ordens durante visitas aos presídios. Também foram cumpridos 12 mandados contra chefes de facções já detidos no sistema prisional baiano. A justiça também determinou o bloqueio de bens dos investigados.
0: Comandante do Brasil no Tetra, em 1994, Carlos Alberto Parreira, continuou hospitalizado no estado do Rio. Informações com Guilherme Faria.
2: O ex-técnico da seleção brasileira, Carlos Alberto Parreira, segue internado em estado grave em um hospital particular na Barra da Tijuca, zona sudoeste do Rio. Na sexta-feira, ele apresentou piora no quadro de saúde e voltou a ser sedado. O ex-treinador está internado desde o dia 16 de junho, com um diagnóstico de inflamação pulmonar. Segundo o mais recente boletim médico, ele apresentou um quadro infeccioso pulmonar com repercussão na função renal. Por isso, Parreira também passou a necessitar de hemodiálise. Não há previsão de alta da UTI. Ainda de acordo com a unidade de saúde, no momento, apesar de grave, Parreira está estável e dependente de suporte intensivo.
0: Em meio à Copa do Mundo, o Cruzeiro triunfa em um amistoso disputado ontem na capital mineira. Destaque da Josiele Lemos.
3: O Cruzeiro vence o Defensor do Uruguai por 2-0 em amistoso disputado nesse sábado na Arena Independência, em Belo Horizonte. A partida fez parte da preparação da equipe para a sequência da temporada. Caio Jorge abriu o placar no primeiro tempo e o jovem Felipe Moraes marcou o segundo gol na etapa final. O técnico Arthur Jorge aproveitou o amistoso para testar a equipe e dar ritmo aos jogadores. O próximo compromisso do Cruzeiro será outro amistoso diante do Grêmio, no dia 12 de julho, no Mané Garrincha, em Brasília.
0: A seleção brasileira entra em campo hoje para quebrar um tabu contra a Noruega. Fala aí, Aline Fanelli.
4: A seleção brasileira está confiante para quebrar o tabu diante da Noruega hoje, às 5 da tarde do horário de Brasília, pelas oitavas de final da Copa do Mundo de 2026. O técnico Carlo Ancelotti elogia a equipe adversária e diz que o time nacional está preparado para todos os cenários que o confronto apresentar.
5: Que tem que fazer o Brasil jogar a 100%. Eu estou de acordo que a Noruega é um equipe difícil, um equipe que tem estrutura, tem qualidade, tem uma boa organização, temos que jogar ao nosso melhor. E creio que estamos no momento para jogar ao nosso melhor, porque somos confiantes, porque saímos da uma eliminatória difícil contra o Japão, porque queremos melhorar, porque estamos preparados para tudo o que pode passar, como estava preparado a equipe do jogo contra o Japão, que a equipe estava preparada para qualquer situação.

0: aquele ditado antigo? Faço o que eu digo, mas não faço o que eu faço. Não tem jeito. Na educação, o exemplo é muito importante. Na prática de exercício físico também. É importante que você olhe para você, que você se cuide, até para ter energia para ajudar o seu filho ao longo da vida no desenvolvimento. Essa ideia de uma vida saudável tem cada vez mais feito parte da rotina das famílias. E é sobre isso que a gente conversa por aqui. Falamos muito da infância, da adolescência. Agora a gente vai dar um olhar especial para esses pais também, que muitas vezes estão cansados demais e pensam, ai, mas tem que dar conta de tanta coisa, ainda tem que dar conta disso. Calma que a gente vai conversar bastante sobre isso. Roseli Sayão segue por aqui junto comigo, eu, Thaís Dias, também. E a nossa convidada de hoje, Luciana Haddad, médica, professora, pesquisadora, mãe e corredora. E agora eu vou chamar a mãe e corredora para falar com a gente. Com essa rotina, né, de preparar material para o teu canal, de seguir sua profissão, você é professora, médica, referência na sua área, mas mantém corrida e não qualquer corrida, ultramaratona. Como é que dá conta disso, Lu?
1: Eu acho que existem algumas estratégias bem práticas para que a gente consiga manter a atividade física na nossa vida. Uma coisa que acho que a Roseli já colocou, à medida que a gente começa a praticar atividade física, isso vira um hábito, e é um hábito que eu chamo de hábito mestre, né? Porque quando você faz atividade física, é mais fácil dormir melhor, se alimentar melhor, então você se torna mais produtivo. Eu não consigo me imaginar não fazendo atividade física. Acho que nos últimos 20 anos eu não consigo pensar em não ter atividade física na minha vida. Então, primeiro, é isso. É priorizar a atividade física na agenda. A gente tem que escolher fazer alguma coisa. Mas é óbvio que nem todo mundo tem a mesma condição para a prática de atividade física. Eu acho injusto falar, ah, todo mundo tem as mesmas 24 horas, porque não tem. A gente sabe que algumas pessoas moram muito distantes, não tem estrutura perto de casa, não tem alguém para ajudar em casa com os filhos. Então, não dá para falar que todo mundo tem as mesmas 24 horas, porque alguém que leva 2 horas para chegar no trabalho e trabalha 8 horas e mais 2 para voltar, não tem as mesmas horas que alguém mais com uma agenda mais flexível. Mas, dicas práticas, ter um horário fixo e programado e, de preferência, um horário que ninguém vai te interromper. Por isso, eu gosto de treinar bem cedinho. Não gosto de acordar cedo, mas foi o jeito que eu consegui colocar atividade física sem interrupção. Porque quando eu comecei a correr, às vezes eu deixava para correr à noite o filho está doente, tem o trabalho da escola, o marido não sei o quê, alguma coisa no trabalho, e aí vira e mexe, eu matava o treino. Às 5 e pouco da manhã, o seu telefone não toca, seus filhos estão dormindo, então é o horário que eu consegui. Então, essa é uma estratégia. Deixar tudo pronto na véspera, ter um grupo, pode ser um treinador, pode ser um grupo de amigos, isso facilita porque o aspecto social traz um prazer que é imediato e o ser humano gosta de prazer imediato. Que a atividade física nem sempre entrega de cara. Eu falo que a corrida no começo nunca é fácil. Eu só gosto quando eu já estou terminando e principalmente quando eu acabo. Então, isso são dicas práticas que a gente sabe por estudos de neurociência que ajudam nessa manutenção do hábito. Agora, outra coisa bem interessante é para quem tem muita limitação de tempo, tem uma rotina mais difícil e complicada que a minha, colocar pequenos movimentos ao longo do dia já trazem benefícios muito importantes. E tem alguns estudos bem legais mostrando que 2 minutos, por exemplo, de atividade intensa, e aí eu digo, subir escada. Você trabalha num prédio aqui, por exemplo, eu subi de elevador, mas eu poderia ter subido 4 lances de escada. Já é um estímulo que dura 2 minutos, é intenso e vai mudar minha saúde física. Então, isso é um jeito de colocar na rotina de quem não tem tempo nenhum. Desce um ponto antes do ônibus e anda firme, não anda leve, anda firme, sobe escada. Então, aí tem que ser uma atividade mais intensa, mas ela pode ser bem curta, pode ser na rotina, não precisa colocar roupa especial, não precisa preparar nada e, ao menos, você está trazendo um benefício de saúde para o seu corpo.
0: Agora, Roseli, tem uma máxima, né, que principalmente quem corre e recebe assim, ah, não é terapia, mas é terapêutico. É aquela ideia de colocar um tempo que a gente sempre fala, né? Às vezes a gente vira pai, mãe e isso toma um tamanho, uma proporção tão grande na nossa vida que a gente só vira pai e mãe durante um bom tempo. Aí daqui a pouco você começa a descobrir, não, mas eu ainda sou casada com aquela pessoa. E aí você coloca de volta essa pessoa. Mas você esquece do indivíduo, ele vai ficando para trás, até que você fala assim, eu acho que eu me perdi no caminho. E essa oportunidade de encontrar pequenos prazeres, inclusive para se cuidar, é um autocuidado que acaba refletindo no outro, né?
2: Exatamente. Aliás, só sabe cuidar do outro, quem se cuida, quem sabe se cuidar. Não adianta, né, eu falar que eu vou ajudar fulano, ciclano a fazer exercício, se eu mesma não me dedico a alguma atividade, mesmo que seja nos intervalos do trabalho. Uhum. O meu médico, na minha idade, o tipo de exercício é outro, né? A gente faz, eu faço na poltrona, por exemplo. Mas o meu médico sempre diz, fica muito tempo sentado? Eu fico. 40, 45 minutos, levanta, dá uns passos, dá um passeio pela sala, volta a sentar. Tá viajando? 40, 45 minutos, levanta, dá uns passos, fica um pouco em pé. É uma maneira de você não deixar o seu corpo ficar parado. Então, isso a gente pode muito bem fazer, né? Dentro de casa mesmo, tem muita coisa que a gente pode fazer que se transforma também num exercício. A minha geração, a gente não conheceu academia. A gente tinha atividade física na aula de educação física, que era chata, muito chata. A gente era obrigada a fazer exercício que não gostava, a jogar esporte... É como se a gente fosse expert no esporte, a gente nem sabia das regras do esporte, né? Mas a minha geração corria para ir para a faculdade, para o colégio, caminhava 1,5 km para chegar na escola. Não tinha essa história de ir de carro para a escola. Aliás, eu sempre lembro pai e mãe que levam o filho para a escola. Em vez de parar em fila dupla, estaciona 2 quadras antes e vai com o filho caminhando até a porta da escola. Aproxima e os dois fazem esse exercício.
0: Aí é uma delícia, né? Agora, pensando nessa nova geração, a gente já vê uma mudança de comportamento. Por exemplo, algumas marcas de bebida alcoólica estão investindo muito agora em bebida sem álcool. Você tem uma grande suplementação aí, um nicho de suplementação que muitas vezes a gente fica, Luciana, perdida. Eu tenho olhado bastante o canal da Luciana para saber isso aqui vale, isso aqui não vale, porque a gente fica realmente ali... O que, que vale? Só que o que me preocupa hoje, que não é só essa busca, né, por uma suplementação, um complemento, mas principalmente o quanto isso tem impactado na infância. A gente já vê alguns influenciadores hoje falando de dar whey protein, por exemplo, ou creatina para criança ainda na infância. A gente precisa tomar muito cuidado na hora de ver e consumir também esses conteúdos que estão ali fartos.
1: Muito, tem que ter muito cuidado. Até viralizou recentemente uma influencer que falou que colocava o whey na mamadeira, né? Às vezes você deve ter visto, é uma questão muito, muito maluca. Esse universo wellness, eu falo que é positivo que a gente está cada vez mais falando de saúde. E, obviamente, as tendências relacionadas ao universo wellness crescem à medida que o consumo aumenta, é natural. Mas a gente não pode complicar de forma que isso se torne um empecilho. Tipo, eu não consigo comprar um suplemento, eu não tomo creatina, eu não tenho um tênis de placa, então eu não vou. Eu falo que primeiro faz o básico. E o básico é se movimentar. Encontrar uma atividade física que você consiga manter por muito tempo, que você consiga fazer toda semana, pelo menos 3-4 vezes por semana, que faça parte da sua rotina. O resto vai ser... cereja do bolo. Então, o suplemento ajuda? Ajuda. Tem alguns que têm boa evidência científica, mas ele tem que ser usado se você está treinando, se você está fazendo atividade física. E isso vale para diversos métodos que são aí muito disseminados. E a gente tem que ter esse cuidado de entender que faz parte da jogada disseminar o uso desses produtos, porque tem toda uma indústria por trás, não só de suplementação, mas de recuperação, de clínica e etc. É um universo grande, acho que faz sentido para muita gente, mas não pode ser barreira, tem que ser facilitador. Então eu falo, entenda se aquilo cabe na sua vida ou não, se cabe no seu bolso ou não, mas ele é sempre secundário às coisas mais básicas, que é se movimentar, dormir bem, ter bons relacionamentos, qualquer coisa que comece a complicar demais e que se torne uma barreira, eu acho que não é positivo. Então, tenha cuidado com esse excesso de informações. E também tem muita coisa que não funciona. Então, aí entra lá no Fala Lu, dá uma pesquisada nos temas, porque o pessoal está tentando vender qualquer coisa. Tem coisa que não vale nem a pena. E para aquelas que vale a pena, lembrar que elas ainda são secundárias ao básico. Faz primeiro o básico bem feito, depois a gente pensa nos complementos.
0: E isso tudo pode ser uma forma de criar vínculo, né, Roseli? praticar uma caminhada no fim de semana. Vai no parque com teu filho, né? Lá no meu Rio de Janeiro as pessoas vão muito para a praia. Uhum. Então, você nadar com seu filho, brincar na beira do mar, aquela caminhada na areia, isso você guarda na memória e você cria vínculo. Você cozinhar, né? Vamos fazer ali as marmitas da semana. E aí você cozinha junto com seu filho. Isso tudo vai ficando... Olha, mas meu pai sempre tirava aquele tempo para cozinhar comigo, para comer bem, para passear comigo. Você vai criando essas marcas no corpo, mas na mente principalmente, né?
2: Exatamente. Gente, a melhor coisa de ser filho é ter lembrança dos pais. E lembrança a gente cria, memória a gente cria, né? E nessas coisas básicas do cotidiano. É, não é preciso uma grande viagem, um grande acontecimento. Gente, fazer um lanche e fazer piquenique na sala enquanto assiste o jogo de TV.
0: É isso.
2: Por exemplo, né? Ou fazer as marmitas da semana, ou fazer durante a semana, tal dia, são as crianças e os jovens, os filhos, que vão fazer o jantar para os pais. Então, é muito vínculo e é muita lembrança boa que será guardada. É assim que a gente cria memória no nosso cotidiano, não nos grandes eventos.
0: E qual é a dica que você traz para a gente encerrar esse programa de hoje?
2: Tem um livro muito interessante. Aliás, o título dele é Pais Saudáveis Igual Filhos Saudáveis. Nem sempre. Mas vale a pena entender, né, por essa leitura, que existem princípios básicos que ajudam você a se fortalecer como exemplo para os seus filhos no modo do estilo de vida saudável. Pais saudáveis, filhos saudáveis.
0: Lembrando que você pode e deve participar do programa Seus Filhos através do nosso e-mail, seusfilhos@bandnewsfm.com.br. Você pode também nos acionar nas redes sociais com a sua participação, contando um pouco da sua experiência, @ThaísBDias, Thaís com H, ou @RoseliSaião, Roseli com Y, Saião também. Fica aqui o nosso convite. O nosso programa fica disponível para você ouvir quantas vezes quiser no site da Band News FM, no nosso canal no YouTube e também nos principais tocadores de áudio. Quero agradecer muito a toda a equipe que proporcionou também essa possibilidade da gente fazer um programa agora, não só para você ouvir, mas para você também ver, né, através do nosso YouTube, da Fest TV. Então vamos lá. O Rafael Henrique coordenando essa operação aqui no nosso estúdio, o Pedro Salles na edição, a produção da Beatriz Alencar e a sonorização do José Antônio de Araújo, agradecendo a todos eles. E quero agradecer a nossa convidada de hoje, pedir para ela chamar o pessoal para acompanhar também ela nas redes, vale muito a pena. Luciana Haddad, muito obrigada pela sua participação.
1: Obrigada a vocês. Foi muito legal falar sobre esse tema, acho fundamental. E tem muita informação lá no canal, então no YouTube, só procurar Fala Lu, em qualquer também buscador de internet, se colocar Fala Lu. E uma dica, tá em dúvida sobre um suplemento? Coloca Fala Lu creatina, Fala Lu proteína, Fala Lu whey. Sobre treinos, ele também já te dá uma série de vídeos bem interessantes que vai complementar o nosso papo, que foi muito bacana. Obrigada.
0: Ai, foi um prazer receber você aqui e vale a pena reforçar, isso que é o mais importante, foi o motivo da gente convidar a Luciana para esse programa, tudo com base científica. Ela mostra os estudos, né, que embasam essa opinião e mostram pra gente, quebram alguns paradigmas que a gente conhece há muito tempo. E lógico, meu carinho especial para minha companheira de todos os dias por aqui, Roseli Saião. Um beijo para você, Roseli.
2: Beijo, Thaís. Sempre uma delícia conversar com a Thaís sobre qualquer assunto. Agradeço muito a Luciana, adorei conversar com você. E muito carinho, aliás, um beijo muito carinhoso para os nossos ouvintes.
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0: Seguimos por aqui, girando os principais destaques do noticiário nessa madrugada de domingo, 5 de julho de 2026. Eu, Stephanie Toso, fico até às 7 horas da manhã. Claro que contando com a sua participação, com a sua paciência, com a sua audiência, pelo nosso WhatsApp no 11 999 592 100, e também com os palpites que estão liberados para a partida do Brasil contra a Noruega, que acontece hoje às 5 horas da tarde. Vamos nessa, gente? Indo direto aos assuntos em Brasília? Jair Bolsonaro continua em prisão domiciliar após a manifestação do STF. Quem traz as informações direto de Brasília é o Márcio Rocha.
1: O ex-presidente Jair Bolsonaro vai seguir em prisão domiciliar depois da decisão do ministro do Supremo Tribunal Federal, Alexandre de Moraes, que atendeu ao pedido feito pela defesa e manteve o benefício. Bolsonaro foi condenado a 27 anos e 3 meses de prisão por tentativa de golpe de Estado. Apesar de manter a medida, Moraes determinou a revogação do porte de arma do ex-presidente, além do certificado de registro de colecionador, atirador e caçador, e a apreensão de todas as armas de fogo registradas. Depois da manifestação da defesa e também da Procuradoria-Geral da República, que concordaram em manter a prisão domiciliar, Moraes entendeu que as condições médicas de Bolsonaro permanecem as mesmas e, por isso, a concessão da medida ainda é justificada.
0: O ex-presidente da Assembleia Legislativa do Rio, Rodrigo Bacelar, é transferido para a Penitenciária Federal de Brasília. A mudança aconteceu ontem, atendendo a uma determinação do ministro do STF, Alexandre de Moraes. Bacelar estava preso em complexo penitenciário em Jericinó, em Bangu, na zona oeste do Rio. A transferência vem após mais uma fase da Operação Unha e Carne, que apura o envolvimento do crime organizado com a política do Estado fluminense. Bacelar já foi preso suspeito de vazar informações de operações policiais também para integrantes do Comando Vermelho. Em nota, a defesa do ex-deputado negou que ele tenha atuado para beneficiar as organizações criminosas. Nos outros assuntos do dia, a mãe de Elisa Samúdio quer esclarecimentos após Daiane Rodrigues, ex-mulher do goleiro Bruno, desaparecer no estado de Minas Gerais. Informações que chegam da capital mineira com a Josiele Lemos.
2: A mãe da modelo Elisa Samúdio se pronuncia e cobra às autoridades uma resposta sobre o desaparecimento de Daiane Rodrigues do Carmo Souza, ex-esposa do goleiro Bruno. Em vídeo publicado nas redes sociais, Sônia Moura disse esperar que o caso tenha um desfecho diferente do desaparecimento da filha, ocorrido há 16 anos. Daiane, de 39 anos, está desaparecida desde a manhã da última quinta-feira, quando foi vista pela última vez em Ribeirão das Neves, na região metropolitana de Belo Horizonte. Segundo a Polícia Militar, ela deixou cartas de despedida e o celular em casa. A Polícia Civil investiga o caso para esclarecer as circunstâncias do desaparecimento e localizar Daiane.
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4: Olá, seja bem-vindo, seja bem-vinda. Está começando mais uma edição do Humanamente aqui na Band News FM, uma parceria da Band News FM com o Instituto de Psiquiatria da USP, comigo, Renan Suquevicius, e há 10 anos com ele, doutor Daniel Barros. Como vai, doutor?
5: Tudo jóia, Renan. Escolhemos estar aqui hoje fazendo mais um programa, Escolhas e Consequências, como se diz nas redes sociais, né, Renan?
4: Pois é, escolhas. Esse vai ser o tema do nosso programa de hoje. Estamos recebendo um convidado por aqui, o Pedro de Medeiros. Ele é filósofo, escritor e autor do livro Escolhas, uma visão realista, lançado pela Alta Books nesse ano de 2026. Bem-vindo, Pedro.
6: Uma alegria muito grande, muito obrigado pelo convite, né? Tá falando sobre o livro e também poder compartilhar com vocês aí essa experiência e conversarmos sobre as escolhas que fazemos, né, no cotidiano e em nossas vidas.
5: Pedro, já queria de saída te perguntar se a gente realmente tem escolha nessa vida, né? Porque a gente trata muito, por exemplo, aqui no Humanamente, dos vieses cognitivos, dos estímulos que nos levam para um lado ou para o outro, de influências que a gente nem percebe, e às vezes a gente fica com a sensação de que, na verdade, a gente acha que está escolhendo, mas é quase como se a gente estivesse sendo escolhido, né? Como é que você encarou esse desafio aí e o que você acha? A gente tem ou não escolha no final das contas?
6: Essa é uma grande questão filosófica, né? Então, muitos pensadores debruçaram sobre esse tema. Eu vejo, sim, que nós temos aí uma quantidade muito grande de influências que nós chamamos de determinismos, que esses determinismos e todas essas influências externas e internas, elas tendem a limitar as nossas escolhas, não é? Por outro lado, dentro dessa limitação, nós temos, sim, algumas opções. Então, dentro dessas limitações que existem, nós somos capazes de raciocinar, de pensar, de analisar, e dentro do que, das opções que existem, nós temos, podemos fazer as nossas escolhas. Mas é lógico que as opções também são limitadas, né? E a capacidade de podermos enxergar essas opções, ou até de criar opções, é que vai nos trazer e nos dar mais oportunidade de fazer escolhas.
4: Uhum. Antes da gente entrar exatamente no livro, eu queria que você falasse um pouco mais a respeito dessa possibilidade de escolher. A gente tem uma audiência muito ampla, pessoas muito diferentes, diferentes regiões, de diferentes estratos sociais, e talvez a gente esbarre numa questão aí, que é o privilégio de escolher. Do que a gente está falando quando está dizendo de escolha? Nem todo mundo consegue, por exemplo, escolher o que vai vestir, onde vai morar, o que vai comer, onde vai trabalhar, com o que vai trabalhar. Do que a gente está falando exatamente? O universo de escolhas é esse?
6: E é por isso que é importante na nossa vida nós entendermos o determinismo, que são essas forças que atuam na nossa vida, e saber que existem condições mais privilegiadas, né, e essas forças sociais que geram dificuldades de opções ou de escolhas, de conhecimento, muitas vezes até de condições básicas, né, de alimentação, de desenvolvimento, do seu próprio corpo, né, da sua mente, tudo isso está relacionado a essas condições. Então, existe sim uma limitação, forças sociais, forças culturais que vão determinar sim as nossas escolhas.
5: Mas tem até aquela frase, não lembro de quem é, muito citada, né, de que liberdade é a possibilidade que a gente tem de fazer o que as leis permitem, né? Então, tem uma coisa assim de que existe um constrangimento no sentido de uma limitação para o nosso rol possível de escolhas, que, claro, ele vai ser diferente conforme o extrato social, ele vai ser diferente conforme as capacidades até intelectuais, vai ser diferente conforme a cultura e conforme a época, mas para todo mundo existe algum constrangimento. Para alguém, para uns vão ser maiores, menos liberdade, para alguns vão ser menores esses limites, a pessoa tem mais liberdade ali dentro, mas todo mundo tem uma cerca, né, alguma distância de si, e ainda assim todo mundo pode, independente da situação, tendo noção dessa cerca, trabalhar para ampliar sua margem de manobra ali dentro, não, Pedro?
6: Nós temos duas correntes filosóficas que podem nos ajudar a compreender isso. Uma delas é o compatibilismo, que é isso, eu tenho o determinismo, eu tenho condições que vão cercear muitas opções ou escolhas, e dentro disso eu atuo nessas oportunidades, né? Então, nós temos condições com relação a isso, e temos o existencialismo, com o seu principal filósofo, Jean-Paul Sartre, que trabalha muito essa ideia do ser para o si, né? Um ser para um projeto, né? Heidegger também trabalhou essas questões, quer dizer, eu posso romper esse determinismo, não é? Que muitas vezes pode cercear as minhas condições. Não estamos falando aqui de autoajuda, né? Banal, né? Estamos falando sim de eu me projetar, de eu ver as oportunidades que podem surgir e também criar as oportunidades. Uma frase bem conhecida também é eu tenho que começar a escolher. Isso também é importante. O fato de eu conseguir pensar em escolher, isso pode me projetar para novas oportunidades, né? Para novas opções de escolhas. Então é muito importante ter esse conceito, né? De começar a escolher a escolher, né?
4: O livro ele é dividido em três partes, né? É um livro que a proposta é ser compreendido por uma maior quantidade de pessoas. E você fez essa divisão. Eu queria que você explicasse para quem nos acompanha e não teve a oportunidade de ler ainda como é essa divisão e como você fez essa divisão.
6: A ideia era realmente fazer um livro acessível, mas com conteúdo. Então, para fazer isso, né, eu trabalhei uma primeira parte, onde eu entrego e dou ferramentas para o leitor com relação às ideias, aos pensamentos, né, dos grandes filósofos, e coloco conhecimento e reflexões de como eu posso fazer escolhas melhores, não é? E todo o conhecimento que a filosofia pode me ajudar a fazer escolhas melhores. Na segunda parte do livro, eu trato especialmente das influências, que é tudo aquilo que influencia as nossas escolhas. A começar por mim, né? O meu autoconhecimento, eu consegui reconhecer o que age sobre nós. O mundo real que nós vivemos, a sociedade de mercado, o mundo líquido, esse mundo estável, esse mundo rápido. Então, você se identificar dentro desse contexto e outros fatores que nos influenciam. E também algo importante, né? A motivação que eu tenho para buscar e fazer escolhas, né? Então, eu preciso romper, eu preciso ter essa coragem de começar a fazer as escolhas e assumir as responsabilidades da vida. E no ter na terceira parte eu trago aí assim reflexões e questões a respeito do nosso dia a dia, tratando de saúde, bem-estar, relacionamento, família, religião, política, de modo a instigar já o leitor ne nessa parte do livro a ele colocar em prática tudo aquilo que ele absorveu na parte 1 e na parte 2. Então é uma dinâmica que eu tentei construir aí dentro do livro.
4: A gente está conversando nesse fim de semana aqui no Humanamente sobre as nossas escolhas com o Pedro de Medeiros, filósofo, escritor, autor do livro Escolhas, uma visão realista. Vamos fazer uma pausa, daqui a pouco a gente volta com mais essa conversa. Até já.
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7: O nosso ouvinte Davi Camargo escreve contando que tem dois gatos em casa e tem ouvido muito falar sobre plantas tóxicas para eles. Fiquei preocupado porque tem uma planta que se chama Lírio da Paz. Ela é perigosa para eles? Davi, essa é uma excelente pergunta e muito importante para quem divide a casa com gatos. Se você tem um gato, presta atenção. Primeiro, é importante esclarecer que existe uma diferença entre o lírio verdadeiro e o lírio da paz. Mas não importa, porque ambos são tóxicos, mas de formas diferentes. Os lírios verdadeiros estão entre as plantas mais perigosas para os gatos. Em alguns casos, uma pequena mordidinha em uma folha ou até o contato com o pólen podem causar graves problemas renais. Já o lírio da paz não costuma causar lesão renal, mas contém cristais microscópicos que provocam irritação intensa na boca e na garganta. Portanto, lírio verdadeiro e o lírio da paz não é aconselhado a ter no jardim, viu? Isso é muito importante, principalmente para aqueles gatinhos que adoram mastigar uma matinho aqui e ali. Você tem dúvidas? Mande um e-mail para elbicho@bandnewsfm.com.br ou então no meu Instagram, Manu Carsten. Participe, eu espero você.
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0: Em regime de urgência, o PL da misoginia deve ser votado nos próximos dias. De Brasília, destaque do Márcio Rocha.
1: O plenário da Câmara dos Deputados deve votar nos próximos dias o projeto de lei que inclui a misoginia entre os crimes previstos na lei de racismo, tornando a prática inafiançável e imprescritível. O plenário aprovou o regime de urgência da proposta e, dessa maneira, a tramitação foi acelerada. Pelo texto, a pena para quem cometer esse tipo de crime passa a ser de 2 a 5 anos de prisão para condutas de ódio, discriminação e aversão contra mulheres. O projeto foi aprovado de forma unânime pelo Senado e, se não tiver mudanças feitas pelos deputados, vai seguir para a sanção presidencial. A proposta define a misoginia como qualquer prática de aversão, ódio, desprezo e discriminação contra mulheres em relação de gênero. E na justificativa, a senadora Ana Paula Lobato argumentou que o objetivo é enfrentar um tipo de violência que cresce principalmente nas redes sociais.
0: É autorizada a quebra de sigilo do celular do ex-vereador Dr. Jairinho, condenado pela morte do menino em Riborel. Os detalhes chegam do Rio de Janeiro com a Mariane Lino.
2: A Justiça do Rio autoriza a quebra do sigilo do celular encontrado na cela do ex-vereador Jairo Souza Santos Júnior, condenado pela morte do menino em Riborel. A medida atende a um pedido do Ministério Público. Os dados do aparelho serão extraídos pela Divisão Especial de Inteligência Cibernética do órgão. O celular foi encontrado entre livros na cela de Jairo, no complexo de Jericinó, em Bangu, na zona oeste do Rio, na última quarta-feira. O dispositivo foi apreendido pela Polícia Penal e levado para a delegacia da região. O detento foi colocado em isolamento.
0: Indo direto ao norte do país, políticos de Roraima são alvos de uma operação que investiga as irregularidades na aplicação das emendas PIX. Informações que chegam com a Diene Brissou.
3: O atual prefeito de São Luís do Anauá, Chicão Rodrigues, e o ex-prefeito do município, James Batista, estão entre os 37 alvos da operação Acesso Negado da Polícia Federal, que investiga supostas irregularidades na aplicação de emendas PIX em Roraima. As buscas também atingiram empresários, ex-secretários e empresas. A investigação apura o uso de R$ 145 milhões de reais em recursos destinados aos municípios de Iracema e São Luís do Anauá entre 2020 e 2024. Até o momento, a Polícia Federal identificou mais de 22 milhões em pagamentos considerados irregulares, com suspeitas de superfaturamento e serviços que não teriam sido executados.
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5: Estamos de volta com o Humanamente deste fim de semana, falando sobre a capacidade, a possibilidade, o privilégio, a consciência de escolher. Uma conversa interessante por aqui com o Pedro de Medeiros, filósofo e escritor. Ele lançou um livro chamado Escolhas, uma visão realista. Ele está conversando comigo, Renan Sucavicius, e com o Dr. Daniel Barros.
6: O Pedro, a gente conversou no primeiro bloco sobre as liberdades, os limites da liberdade que a gente tem, mas na segunda parte do livro você traz essa nossa realidade, né? Dados aqui do nosso mundo atual e de várias coisas que influenciam as nossas escolhas, né? Eu queria começar pelo mais moderno, eu queria começar pelos algoritmos e pelas redes sociais. Já deve ter acontecido com o nosso ouvinte, não sei se todos nós temos a coragem de confessar, mas já aconteceu comigo de eu tomar determinadas escolhas, e às vezes escolhas grandes, assim, uma viagem de férias por conta de coisa que me apareceu no algoritmo, né? Obviamente, isso não é uma coisa totalmente dissociada de mim, né? Se viesse uma sugestão absolutamente esdrúxula, que não conversasse comigo, eu não, provavelmente não seguiria aquela sugestão. Mas justamente esse é o poder do algoritmo, né? Ele te conhece, ele sabe.

0: do que você gosta, e aí te dá essas sugestões aí. Qual que é a real influência de algoritmos, de publicidade, né? Uma coisa que não é recente, mas que também é arte de nos influenciar. Essas coisas realmente interferem com a nossa escolha, e a gente poderia chamar isso uma redução da liberdade? Quando que isso vai ser inadequado, né? Quando que a gente está sendo manipulado no final das contas?
1: Tudo isso é muito recente, né? Os algoritmos, as redes sociais, no modelo que elas se encontram hoje, tudo é muito recente. Então, eu acredito que ainda vão surgir mais normas, mais regulamentações com relação a essas questões, de modo, sim, principalmente adolescentes e crianças, né? Ou pessoas, mais vulneráveis com relação a isso. Essas influências, elas não são teoricamente coercitivas, não é? Elas agem justamente no, muitas vezes no inconsciente ou de maneira subjetiva. O que eu diria para você é que nós precisamos ter um arcabouço de conhecimentos e experiências para saber lidar com isso. Então, mesmo nós que muitas vezes já somos adultos, estudamos, temos conhecimento, quando vê você já está ali há muito tempo vendo, perdendo seu tempo, vendo coisas inúteis ou tomando decisões influenciadas, né? Então, eu diria para você que eu não vejo a curto prazo que isso irá mudar. Mas, por outro lado, nós podemos nos fortalecer e é esse o grande trabalho, não é? O mundo ele está cada vez ficando mais sofisticado no termos que eu estou dizendo de técnica e de ciência, e nós temos que seguir esse mesmo fluxo e saber, puxa, isso aqui é o algoritmo me dando sugestão, isso daqui é a inteligência artificial me incentivando o consumo. Então, eu tenho que estar preparado para poder diagnosticar isso, né? Isso demanda um esforço, né? Demanda coragem também de enxergar dessa maneira.
2: Falando exatamente das escolhas, né? Quando é que a gente pensa no que a gente escolhe? Claro que a gente pensa diante da decisão, mas muitas vezes a gente pensa nas escolhas quando ela já está feita. Essa escolha está feita e a gente se arrepende disso, né? Eu estava lendo o livro e lendo sobre você e eu pensei imediatamente na minha mãe, assim. A gente tem algumas tretas e uma das tretas é com isso, que ela tem uma coisa muito de falar, puxa, se tivesse feito tal coisa, se tivesse falado com fulano, se tivesse ido por aquele caminho, se tivesse... Mas já foi, mãe, a gente já fez, a gente já falou com alguém, a gente já seguiu esse caminho, a gente já tomou a decisão. Mas é sempre nesse momento, nessa conversa que tem com ela, que vem essa coisa de foi feita uma escolha. Talvez não tenha sido a melhor escolha, a escolha mais prudente. Em que momento esses pensamentos aparecem e o que dá para fazer também quando a gente faz uma escolha e se arrepende dela?
1: Então, e principalmente no mundo atual, no mundo líquido, onde as coisas mudam. Então, nós vamos constantemente nos arrepender de escolhas do dia a dia, sejam profissionais, relacionamentos, dinheiro, ou o carro que você comprou e que depois te deu problema. Então, essas escolhas, elas vão acontecer e nós não vamos acertar todas. O que é importante em toda escolha é que nós possamos ser autênticos àquela escolha. Então, quando eu digo autêntico, é você pertencer àquela escolha. Então, um exemplo, puxa, eu gostaria de ter uma empresa, mas hoje eu sou CLT e vou trabalhar de CLT. Eu tenho que ser autêntico aquilo lá. Se eu estou disposto a trabalhar, a opção que eu tenho é essa, eu tenho que estar autêntico àquela escolha. Eu dou o um exemplo do pessoal que não quer pular carnaval, mas como a turma vai, ele vai. A hora que ele chega lá, não adianta ficar de cara feia, vai e pula carnaval, diverte. Então você precisa ter essa autenticidade com a escolha. E outro ponto importante é você precisa ter um fio condutor na sua vida, porque os problemas e as escolhas que talvez não dão certo, elas precisam ter um fio condutor. Então, estou dizendo de um relacionamento. Você tem um relacionamento, aquele relacionamento não deu certo. Você não pode simplesmente só se arrepender ou se frustrar com aquilo. Se o seu objetivo é ter um relacionamento saudável, que você se prepare, que você aprenda com esse e vá para um outro relacionamento. E que você vai amadurecendo ao longo da vida, mas sempre tendo um fio condutor na sua vida, seja no aspecto familiar, de relacionamento sentimental ou profissional, você tem um fio condutor na sua vida. Pois aí os seus erros, né, ou as escolhas mal-sucedidas vão servir de alicerce para as próximas etapas da vida.
0: Lembrei um pouco das bases, né, dos fundamentos da terapia de aceitação e compromisso, né? O que traz essa ideia de que, bom, tem coisa que a gente é o que é, né? Você não tem como mudar aquilo que é em determinados aspectos, né? Você nasceu no Brasil, você é brasileiro, a cotação do dólar, enfim, tem coisas que você não consegue mudar, né? Quem é o presidente do
1: Sim.
0: Brasil? Só que, por outro lado, o compromisso, né? Que é você identificar seus valores, aquilo que realmente é importante para você, o que você quer no final das contas com as suas atitudes e tentar direcionar o melhor possível as suas escolhas em direção aos seus valores, aquilo que você chamou aí de fio condutor, né?
1: É, exatamente. Esse é um dos conceitos importantes e que nessa pesquisa para desenvolver o livro, eu aprendi e transmiti através do livro, que é você ser autêntico em relação àquela escolha, mesmo que a escolha for limitada, né? A sua opção foi limitada, mas eu me identificar com aquela escolha, eu ser autêntico àquela situação, e que muitas vezes ela não é eterna. Né? Ela é passageira e temos que aprender a fazer isso. E, por outro lado, sempre ter um fio condutor dos seus valores, né? Porque, mesmo se frustrando em determinado momento, seus valores terão uma continuidade, né? A sua vida terá uma continuidade.
2: Esse é Pedro de Medeiros, filósofo, escritor, autor do livro Escolhas, uma visão realista, lançado pela Alta Books. A gente está falando de uma conversa a respeito de escolhas a partir desse livro. Voltamos já com a terceira e última parte do Humanamente. Até.
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4: Quer um aperitivo gostoso para assistir um jogo de Copa? Agora nós estamos nessa energia, né? Vamos fazer uma pastinha de tomate, delícia para comer com um pãozinho torradinho, assistindo o jogo. Fácil de fazer. Então você vai fazer o seguinte: você vai pegar tomate, vamos falar uma meia dúzia de tomate bem maduro e firme, tá? Bate no liquidificador com tudo, tudo inteiro. Claro, você vai cortar em pedaços grandes, né? Mas bate com tudo no liquidificador e passa pela peneira. Aí a gente vai ter o que a gente chama de uma polpa de tomate. Essa polpa de tomate você vai colocar no liquidificador, não precisa nem lavar, hein? Uso mesmo. Vamos lá. Você vai colocar meia cebola, um dentinho de alho, uma xícara de leite, 4 fatias de pão de forma sem casca ou um pão francês velho, que é importante para dar o corpo, 2 gemas e vai bater. Sal, pimenta, etc. Pode colocar um orégano, um manjericãozinho, se você tiver. Então, você bateu tudo, vai levar para uma panela, aquece a panela, vai colocar ali umas 3 colheres de azeite e despeja esse creme. É um creme, porque o pão vai espessar. E aí vai cozinhar, vai ferver. Quando ferver, você vai mexendo até ele dar uma espessada. Vamos cozinhar aí uns 5 minutinhos no máximo. Espessou, desliga. E aí você finaliza. Óbvio, testa sal e pimenta com parmesão, mais ou menos uma meia xícara de queijo parmesão ralado, você põe nele quente ali pra ele derreter, sal, pimenta do reino e mais um pouquinho de erva fresca, se você tiver usado. Pronto, coloca num potinho, deixa amornar e pode até ficar na geladeira uns 3, 4 dias, ele fica ótimo e é um baita de um acompanhamento aí pro seu aperitivo. Se você quiser, você pode falar comigo pelo e-mail hojepode@bandnewsfm.com.br ou pelas redes sociais no @carolecrema. Pode pedir receita, dica, fala comigo, eu vou adorar.
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1: Gerando mais uma vez os principais destaques do dia, o Poder Legislativo deve iniciar os trâmites para dar andamento aos programas Desenrola Adimplentes e Fies Empreendedor. Quem traz as informações é o Márcio Rocha.
2: Depois que a comissão mista para debater a proposta foi criada, o Congresso Nacional deve iniciar nos próximos dias os debates sobre a medida provisória dos programas Desenrola Adimplentes e Fies Empreendedor. O texto foi enviado pelo Palácio do Planalto aos parlamentares e o objetivo é prevenir o superendividamento e ampliar o acesso a um crédito mais sustentável para trabalhadores informais. Pela proposta, os brasileiros do mercado informal devem renegociar as dívidas de até R$15 mil por instituição financeira com uma taxa máxima de juros limitada a 1,99% ao mês. No entanto, os beneficiados vão ficar impedidos por pelo menos 6 meses de fazer apostas em plataformas eletrônicas, as chamadas bets, que são apontadas pelo governo como uma das maiores causas do endividamento atualmente.
1: A Polícia Federal encontra um documento com o nome do ex-deputado Alexandre Ramagem em uma lista de pagamentos de um bicheiro. Do Rio de Janeiro, destaque da Gabriela Morgado.
3: O ex-deputado federal e ex-diretor da Agência Brasileira de Inteligência, Alexandre Ramagem, condenado por golpe de Estado, aparece em uma lista de possíveis pagamentos feitos pelo bicheiro Adilcinho a autoridades. O documento foi encontrado pela Polícia Federal na casa do contraventor e deu início à investigação que terminou com a quinta fase da Operação Unha e Carne na última quinta-feira. A ação apura envolvimento de políticos na lavagem de dinheiro do jogo do bicho. O nome do deputado aparece ao lado de valores que totalizam R$ 109.888. Ele nega a acusação.
1: Nos outros assuntos, a justiça determina que uma aluna de medicina que matou um idoso por atropelamento deve ficar em uma cela separada. Fala, Jefferson Ramos.
4: A estudante de medicina Vitória Caroline Schneider, de 29 anos, que atropelou e matou Odair Stolling, de 68 anos, após uma discussão, está presa em uma cela separada e passará por avaliação de sanidade mental em Porto Velho. A prisão em flagrante foi convertida em prisão preventiva. A Justiça de Rondônia ainda aceitou um pedido da defesa para que a estudante passe por uma avaliação psicológica para apontar se ela sabia que cometia um crime no momento do atropelamento. Testemunhas apontam que Vitória Maragoni discutiu com pessoas na rua e que teria tentado agredi-las. Em meio à briga, a jovem entrou no carro e jogou o veículo mais de uma vez contra a residência de Odair Stolling. Vitória foi encontrada pela polícia na casa de um amigo, onde pediu abrigo.
1: Comandado pelo técnico Rogério Ceni, o Bahia supera o Montevideo City Torque em um amistoso realizado ontem em meio à disputa da Copa do Mundo na América do Norte. Fala, Paloma Moraes.
5: O Bahia vence o amistoso contra o Montevideo City Torque por 4-1. O clube uruguaio também faz parte do City Futebol Group. A partida aconteceu neste sábado na Arena Fonte Nova, em Salvador. O esquadrão começou perdendo, mas virou e acabou goleando o Montevideo. Neste duelo de preparação para a volta do Campeonato Brasileiro, paralisado para a Copa do Mundo, o técnico Rogério Ceni promoveu uma série de mudanças na equipe baiana e utilizou 25 atletas diferentes no total.
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6: Estamos de volta com Humanamente, falando de escolhas, com o Pedro de Medeiros, filósofo e escritor, autor do livro Escolhas, uma visão realista. Pedro tem um trabalho como escritor, esse é o quinto livro que ele publica, já publicou outros livros, mas na área de engenharia, numa formação que ele tem. E tem também, Pedro, uma conversa com treinamentos, com lideranças em diferentes áreas empresariais. E aí eu queria trazer essa experiência dessa conversa do mundo corporativo para esse nosso tema desse fim de semana das escolhas, porque liderança, sobretudo, muitas vezes se vê em posição de uma solidão muito grande quando tem que tomar uma decisão, porque tem que tomar a decisão sozinho,

0: E são decisões que impactam muitas pessoas, né? Pode impactar o negócio inteiro, mas mesmo numa equipe, uma equipe pequena, pode ficar insatisfeita, pode reagir de uma maneira inesperada a partir de uma decisão que é tomada, enfim, pode decidir desligar uma pessoa. São decisões muito importantes que são tomadas, escolhas que são feitas. Como que essa discussão das escolhas afeta diretamente esse mundo corporativo, Pedro?
1: Líderes decidem, né? Então, trabalho com a formação de liderança, em especial de lideranças na área de engenharia, e você definir em negócios que estão um peso da responsabilidade de empregos, de resultados, de segurança, né? Porque eu atuo junto da indústria, né? Você preparar a pessoa e preparar o profissional para que ele comece a tomar decisões, primeiro passa pela capacidade e pelo conhecimento. Então, quando nós estamos falando do mundo dos negócios, é necessário que você tenha conhecimento e seja capaz de pesar tudo aquilo que está envolvido naquela situação. Mas não é só um conhecimento técnico, é um conhecimento de pessoas, porque você está lidando com pessoas que têm as suas famílias, que têm seus sonhos, e muitas vezes uma decisão errada ou uma escolha errada pode ter uma consequência muito grande. Então, é também um peso, né, a responsabilidade de estar liderando.
2: Eu gosto de um conceito, quando eu penso em decisão, Pedro, que eu queria te ouvir, que é o viés de resultado, né? Então, a gente analisar uma decisão pela consequência que ela trouxe. Isso é muito comum, isso é a tendência que a gente tem, né? Até o Renan estava falando no outro bloco, essa coisa de, putz, e se eu tivesse feito, o que que teria acontecido? E se eu tivesse feito, o que que teria acontecido? Se eu tivesse ido por esse caminho por outro. Mas essa é uma forma geralmente inadequada de julgar as nossas decisões, as nossas escolhas, né, Pedro? Porque tem um exemplo famoso do cirurgião que está diante de um caso ali gravíssimo e tem uma manobra arriscadíssima para ele fazer e ele decide fazer. Se ele decide fazer e o paciente vive, ah, nossa, a decisão foi acertada. Se ele decide fazer e o paciente morre, ah, ele foi inconsequente, foi responsável. Agora, se ele não faz e o paciente vive, ah, ele foi prudente. E aí, se ele não faz e o paciente morre, ah, ele foi covarde. Então, na verdade, a gente teria que analisar as nossas escolhas, as nossas decisões. Pelo que a gente tem de elementos disponíveis no momento da escolha, né? E não pelo resultado só que ela traz, né?
1: Então, por isso é muito diferente, né? Só fazer uma divisão assim, né? É muito diferente de você fazer escolhas no mundo corporativo e as escolhas da nossa vida, do cotidiano, né? Eu pelo menos, eu gosto de fazer essa divisão. No mundo corporativo, você tem técnicas e ferramentas para poder tomar essas decisões. Então, quanto mais conhecimento você tiver, então, no mundo corporativo, você utiliza muito um conceito utilitarista. Então, eu tenho que pensar nos resultados e qual maior qualidade também aquela minha decisão vai ter, mesmo que isso traga prejuízo em algum determinado momento, não é? E na nossa vida nem sempre é assim, não é? Você é movido também pelas emoções, pelos seus sentimentos e tudo mais. Então, eu diria que quanto mais conhecimento e quanto mais ferramentas nós tivermos para fazer as nossas escolhas, com certeza vamos fazer escolhas melhores, porque quanto mais você conhece os seus sentimentos, as suas emoções, os seus vieses, você também vai fazer escolhas melhores. Por isso, assim, não tem como fugir de se conhecer e ter conhecimento para fazer boas escolhas.
0: Muito bom. A gente está se encaminhando aqui para o final da conversa, mas eu queria trazer uma coisa interessante que a gente estava falando antes de começar a gravar, que esse é o seu quinto livro, você já publicou outros quatro, mas que são específicos para a área de engenharia, que é uma das formações que você tem. E agora você está lançando esse livro, que é uma conversa para um público mais amplo, ainda que seja um livro de não ficção, assim como os outros quatro. Mas para esse livro, você usa um pseudônimo, que é um dos recursos mais interessantes, mais curiosos da literatura, que é um nome que não é o seu, mas que você usa ali para publicar. Fala um pouco dessa história, dessa sua relação com esses livros que você já escreveu, enfim, como é que veio esse desenho desse livro de agora, sobre o qual a gente está comentando.
1: Ah, o meu primeiro desejo de formação foi em filosofia. Então, com 20 anos, eu queria fazer filosofia. Porém, eu já atuava como técnico em indústria e me surgiram várias oportunidades na área de engenharia. Então, eu cancelei meu curso de filosofia e fui estudar engenharia. Me formei em engenharia, me formei em Belo Horizonte, na PUC, e fiz uma carreira como engenheiro mecânico. Então, já estou aí há 30 anos trabalhando como engenheiro, atuo como consultor na área de equipamentos críticos, em gestão de terceiros. Então, você tem todo um trabalho técnico envolvido. Mas a paixão pela filosofia continuou. Então, nesse curso de engenheiro, eu continuei lendo os clássicos, eu continuei me aprofundando, né? E tive a felicidade de saber que muitos filósofos também foram engenheiros, né? Então, você começa por Descartes, você Leibniz, né? Ludwig Wittgenstein, né? Que é a filosofia da linguagem, né? Algo tão profundo e recente era engenheiro mecânico. Então, me aproximou. Falei, poxa, filosofia e engenharia estão aí. Depois, consegui me graduar pela Faculdade Mackenzie, pela Universidade Mackenzie, como filósofo, e falei, puxa, agora eu vou realizar esse sonho. Mas eu não quero deixar de ser engenheiro. Então, essa foi a opção. Então, assim, eu quero continuar fazendo as duas coisas: escrevendo sobre um tema mais abrangente, né, participando do debate público como filósofo, e também contribuindo e trabalhando como engenheiro, como consultor, que é isso que eu também amo e aprendi a gostar. Foi um determinismo do passado, né, que se tornou uma escolha interessante.
0: Muito bom. E aí veio a ideia do pseudônimo, né? Para diferenciar uma área da
1: Exatamente.
0: outra.
1: Exatamente. Então, Pedro de Medeiros escreve e publica sobre filosofia, sobre o cotidiano, sobre isso. E o engenheiro Luiz Salatiel trabalha como consultor e trabalha como engenheiro.
2: Ô Pedro, então assim, para a gente encerrar, o que o ouvinte pode fazer para ter melhores escolhas? Se tivesse um conselho de ouro, como ter melhores escolhas?
1: Conhecer, se conhecer como pessoas e entender as forças internas e as forças externas que atuam sobre a sua vida. Quando você consegue se compreender, você consegue se entender, consegue conhecer as suas habilidades, os seus sentimentos, e também consegue entender aquilo que age sobre a sua vida, você consegue fazer escolhas melhores.
0: Pedro, você lança o livro agora em julho, né? Como é que vai ser esse lançamento? Onde?
1: O lançamento vai ser na Livraria Martins Fontes, da Paulista, às 11 horas da manhã, vai ser no domingo, vai ser um dia bem legal, vamos ter lá um bate-papo, uma conversa sobre o livro. Conto com a presença de todos.
0: Muito bem. Pedro de Medeiros, filósofo, escritor, autor do livro Escolhas, uma visão realista, publicado pela Alta Books. Muito obrigado pela sua presença aqui no Humanamente. Espaço aberto para você retornar, viu? Numa próxima.
1: Eu que agradeço a oportunidade, obrigado a todos.
2: Valeu, Pedro. Grande abraço.
1: Obrigado.
0: O Humanamente vai ficando por aqui. A gente volta no próximo fim de semana. Até lá, doutor.
2: Escolha acompanhar humanamente. Até lá.
0: Tchau, tchau.

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1: A gente vai falar de inteligência artificial aqui na coluna de tecnologia, hoje e nos próximos dias. E a gente começa falando de um lado ruim dessa prevalência da inteligência artificial no mercado de tecnologia, Warrison.
2: Dos nossos ouvintes certamente vão se lembrar da famosa frase da peça de Shakespeare: há algo de podre no reino da Dinamarca. Pois bem, aqui não se trata do reino da Dinamarca e nem de um herói angustiado, digamos assim, mas de um mercado que está meio torto. Eu estou falando aqui do mercado da inteligência artificial. Eu queria falar um pouco sobre essa questão de que há algo podre no Vale do Reino do Silício, lá dos Estados Unidos. E o que há de podre nesse vale, nesse momento, Edu? Hoje em dia, se você tem uma proposta de uma startup que fala de inteligência artificial, a chance dela receber um monte de dinheiro é relativamente boa. Qualquer coisa que resvala em inteligência artificial no Vale do Silício hoje virou menina dos olhos dos venture capitalists, né? Que são os caras que acabam financiando muito do ecossistema das startups lá nos Estados Unidos. Por outro lado, se a sua ideia, se a sua empresa não tem muito a ver ou não tem nada a ver com inteligência artificial, esquece, você não vai ter dinheiro nenhum. Você pode ter a melhor ideia do momento, mas ela não vai receber qualquer financiamento, ou pelo menos a chance dela receber qualquer dinheiro de investimento lá nos Estados Unidos, e eu diria até em outras partes do mundo, é praticamente nenhuma. O que isso está causando, Edu, nesse momento? Está causando uma situação inédita no Vale do Silício. Nunca houve tão pouco dinheiro disponível para as startups no Vale do Silício, se essas startups não forem conectadas à inteligência artificial. É uma situação meio estranha, porque no final das contas a gente tem todo um ecossistema super forte, super inteligente, super competitivo de financiamento de startups, mas que nesse momento está com as portas fechadas para qualquer coisa que não tenha a ver com inteligência artificial.
1: Quem diria a inteligência artificial, que é uma grande inovação, agora está freando inovações em outras frentes no mercado da tecnologia. Se isso vai adiante ou não, a gente acompanha e conta tudo por aqui. A coluna de tecnologia volta amanhã.
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0: 6:52 pelo horário de Brasília, ó. Caetano já apareceu por aqui, falou, tô aqui em Mairi, na Bahia, ligado na Band News FM. O Sérgio Rota também, ó, deu o ar das graças, mandando várias figurinhas de bom dia. Bom dia, pra você, Sérgio, por aí, pra todos os nossos outros ouvintes que estão acordados nessa madrugada. Ai, ai, gente, vamos que vamos, hein? Hoje é dia de Brasil, hoje tem Brasil contra a Noruega, tem transmissão completa aqui da Band News FM. A gente abre aquele esquenta a partir das 14h, mas o jogo mesmo, bola rola às 17h. Então seguimos, hein, nas expectativas, nos palpites aí. Eu já cravei, acho que vai ser 3-2 o meu palpite, tá? Pro Brasil, inclusive. Mas seguimos, né, com a animação aí a mil. Aquele dia de fazer churrasco, de reunir a família, os amigos e assistir mais um jogo aí da seleção. Vamos que vamos, hein? Ah, não acho que acaba não, viu, Natan? Natan tá falando assim que hoje acaba o nosso sonho do Hexa. Eu não acho que acaba, acho que vai ser sofrido, mas acho que passa. Acho que ainda seguimos aí, mais um pouquinho. Vamos nessa, girando mais uma vez os principais destaques do noticiário por aqui. A proporção de usuários da internet no país ultrapassa 90% da população de 10 anos ou mais no ano de 2025. Quem explica os dados é o repórter Daniel Henrique.
1: A internet era utilizada por 95% dos domicílios particulares do país em 2025, um aumento de 1,3 ponto percentual em relação a 2024. Os dados foram divulgados pelo IBGE nesta quinta-feira como parte do módulo de tecnologia de informação e comunicação da PNAD contínua. O crescimento nas áreas rurais é ainda mais acelerado, com 88% dos domicílios com serviço, reduzindo a diferença em relação às áreas urbanas para 7,8 pontos. Pontos percentuais. A diferença em 2016 era de 41,5 pontos percentuais. Nos 4 milhões de domicílios em que não havia utilização de internet, o motivo mais apontado foi que nenhum morador sabia usar o serviço, representando 36,5% das respostas. Em seguida, 25,9% disseram não ter internet por ser caro, enquanto 25,2% disseram que não tem necessidade de acessar o serviço. Na área rural, além dos três motivos mais alegados, também teve destaque a falta de disponibilidade do serviço para o domicílio, representando 8,9% das respostas, contrastando com somente 0,4% em área urbana. Em 2025, o percentual das casas em que o serviço de rede móvel celular funcionava para a internet ou para a telefonia foi de 92,9%. No ano, 33,4 milhões de domicílios possuíam acesso a serviço pago por streaming de vídeo, um aumento de 1,5 milhão em comparação com 2024. Enquanto isso, apenas 23,5% dos domicílios com televisão tinham acesso à TV por assinatura, uma redução de 0,8 ponto percentual frente a 2024 e o menor resultado da série histórica da pesquisa. A aposentada Orly Nilo parou de assinar o serviço de TV fechada. Ela diz que está satisfeita com a TV aberta.
2: Normalmente eu assisto TV aberta porque eu tenho mais opções, enfim, de assistir a minha escolha. São as novelas, normalmente, uma reportagem interessante, também gosto muito. Mas, atualmente, a TV a cabo não ficou nada atrativa. Essa é minha opinião.
1: O analista da pesquisa, Gustavo Fontes, aponta os principais motivos assinalados pelos entrevistados para não ter TV por assinatura em casa.
3: Dentre os motivos alegados, né, os mais frequentes foram, né, por não ter interesse pelo serviço, 62,2% em 2025. Esse motivo ele tem aumentado, né, a cada ano a sua relevância como principal motivo. O segundo motivo mais apontado foi que consideravam o serviço caro, 26,1%. E outro motivo que vale destacar foi que as pessoas consideravam, né, que os vídeos acessados pela internet, por exemplo, programas, séries e filmes, eles substituíam o serviço de TV por assinatura. Esse motivo foi apontado, né, por 10% dos domicílios sem TV por assinatura e ele tem crescido ao longo dos anos.
1: Em relação à proporção de usuários da internet no país, 90,5% da população de 10 anos ou mais utilizava o serviço, 1,3 ponto percentual a mais em relação a 2024. 95,6% dos que utilizam internet usavam de forma habitual todos os dias. A região centro-oeste se manteve com a maior proporção de usuários, com 93,6%, enquanto o nordeste teve a menor taxa, de 88,5% da população.
0: A realidade dos veículos elétricos no Brasil vem mudando. A modalidade está ganhando espaço com crescimento exponencial e contínuo. Essa tendência chegou também aos transportes públicos e, em breve, a capital mineira vai contar com ônibus que utilizam energia elétrica. Quem conta os detalhes é o Daniel Abreu.
4: Seguindo uma tendência internacional, o Brasil vai adotando aos poucos o uso de veículos elétricos. Dados da Fenabrave apontam que de janeiro a maio deste ano foram emplacadas 311 unidades no país, alta de 14,3% em relação ao mesmo período de 2025. Responsável por quase metade dos veículos comercializados até o momento, a BYD se adaptou ao que o mercado pedia, como afirma o diretor de vendas de veículos comerciais, Bruno Paiva.
5: Realmente é um produto novo, onde as pessoas tinham muitas dúvidas aí com relação à autonomia, à potência do veículo, se ele, né, em Belo Horizonte, que é uma cidade muito montanhosa, se ele subiria as ladeiras aí da cidade. Enfim, a gente fez esse teste aí em várias cidades, mostrando aí aos operadores e aos gestores públicos que o ônibus elétrico era, sim, uma solução para o transporte público.
4: Ainda de acordo com a pesquisa, maio foi o melhor mês do ano para os ônibus elétricos no Brasil. Ao todo, foram registrados 132 emplacamentos no período, o maior volume mensal de 2026 até agora. Na última semana, a Prefeitura de Belo Horizonte realizou a aquisição de 100 veículos que vão integrar o transporte público. Segundo o superintendente de mobilidade de Belo Horizonte, Rafael Murta, a ideia é agregar conforto e sustentabilidade.
6: É dar mais qualidade ao passageiro, é dar mais qualidade à viagem. Um ônibus elétrico, ele, além de não poluir, é um veículo que não tem barulho, que não tem vibração, que não tem calor, é um veículo que tem características construtivas e qualidades percebidas diretamente pelo passageiro com evoluções muito grandes, além de ser um veículo que vem trazer para a cidade um projeto de descarbonização.
4: Paralelamente à aquisição dos ônibus, a PBH também está finalizando o processo licitatório para a contratação de 27 carregadores elétricos, que darão suporte à operação da nova frota.
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0: 4 horas em ponto pelo horário de Brasília. Entramos aí na última hora da madrugada Band News. Eu, Stephanie Toso, continuo por aqui, girando o noticiário, trazendo destaque também, olha, da previsão do tempo, porque madrugada que segue gelada na capital paulista, temperatura que despencou lá no sul do país também. Já temos as negativas entre as serras gaúcha e catarinense e seguimos de olho aí na possibilidade para geada nesse início de manhã de domingo. Aqui na cidade de São Paulo, média de 11 graus. Extremo Sul com 10. Capela do Socorro, Parelheiros e Marcilac mais geladinhas nesse começo de manhã. E aí, ao longo da tarde, sol vai aparecendo, temperatura não sobe muito, então hoje já não esquenta tanto de novo, hein? Máxima aqui para a cidade prevista, só de 21 graus. Seguimos, né, gente? Juntos aí, tem muita gente de plantão também, mas de olho já mais tarde. No Brasil e Noruega, hoje tem Brasil em campo, hein? Seguimos aqui com toda a nossa cobertura completa da Band News a partir das 2 horas da tarde. Já começa o nosso esquenta, a bola rola às 5 horas pelo horário de Brasília. Vamos que vamos nesses próximos minutos, já fazendo mais um giro pelos principais assuntos do noticiário. Você pode mandar o seu alô, a sua mensagem no nosso WhatsApp, no 11 999 592 100. Já indo direto ao estado do Rio, atos racistas contra o atacante Bruno Henrique do Flamengo durante um amistoso com o River Plate da Argentina geram uma reação do clube brasileiro. Informações que chegam com Guilherme Faria.
1: O Flamengo emite uma nota lamentando os atos de racismo sofridos pelo atacante Bruno Henrique após o amistoso com o River Plate da Argentina, realizado na sexta-feira no estádio Algarve, em Portugal. De acordo com o clube, os ataques proferidos por torcedores da equipe argentina começaram ainda durante a partida, depois que o atacante marcou um gol. Após o apito final, o preconceito se intensificou nas redes sociais, com um grande volume de comentários e mensagens de cunho racista. Em uma nota publicada neste sábado, o Flamengo repudiou os ataques e manifestou solidariedade e apoio a Bruno Henrique, ressaltando que não há espaço para qualquer forma de preconceito dentro ou fora dos estádios.
0: Um agente de segurança sofre um processo administrativo por suspeita de agressão no estado da Bahia. Detalhes com a Paloma Moraes.
2: Um guarda civil é afastado das atividades nas ruas e é alvo de procedimento administrativo disciplinar por suspeita de agressão contra um jovem em Luiz Eduardo Magalhães, no oeste da Bahia. A informação foi divulgada pela Secretaria Municipal de Segurança e Trânsito. Esse caso ocorreu na madrugada de sexta e as imagens das agressões estão circulando na internet. Em um dos vídeos, um agente aparece dando cacetetes na cabeça da vítima. Já em outra gravação, o guarda tenta tirar o celular da mão de uma testemunha. A Polícia Civil informou que abriu um inquérito para investigar o caso.

0: líder de assistências do Brasil na Copa, o meia Bruno Guimarães, tenta aumentar a marca hoje contra a Noruega. Os detalhes direto dos Estados Unidos com a Aline Fanelli.
1: O meio-campista Bruno Guimarães acredita que vive o auge físico e técnico da carreira nesta Copa do Mundo de 2026. Líder de assistências da equipe neste torneio com 4, ele assumiu a titularidade e tem se tornado um dos jogadores mais decisivos do Brasil. Além disso, Bruno Guimarães é o atleta com mais quilômetros percorridos em 4 jogos.
2: Acho que sim, vem desempenhando muito bem o que o Mister vem me pedindo, tenho participado muito bem. Obviamente que vem me sobressaindo mais por causa das assistências, mas eu acho que meu futebol não é nem só isso. É dar meu melhor, fazer as bolas chegarem limpas para os caras da frente poderem criar, poderem jogar, marcar, ajudar. Como eu falei, está sempre disposto a correr bastante, é o que eu venho fazendo também, mesmo nesse calor aqui. Mas é tentar e continuar jogando da mesma maneira. Amanhã a gente tem um passo muito importante na nossa trajetória. A gente espera que tudo aconteça da melhor maneira possível.

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2: No programa de hoje, nós vamos visitar duas das mais importantes cidades dos Estados Unidos. Destinos que talvez não estejam na sua lista de desejos, mas que deveriam estar. A convite do Brand USA, o órgão responsável por promover o turismo em terras americanas, arrumamos as malas para mergulhar na história e na cultura do país. Partiu Filadélfia, partiu Washington. A capital de um dos países mais poderosos do mundo é também um destino turístico imperdível. Washington, nos Estados Unidos, reúne política, história e cultura em uma cidade plana, com muitas áreas verdes e belas paisagens. Mas atenção, se você disser para um americano que está indo para Washington, é capaz de ele achar que você vai visitar o estado, que fica lá do outro lado, na costa noroeste. Para falar da capital, é preciso dizer Washington D.C., ou simplesmente D.C., as iniciais de Distrito de Colômbia. O nome da cidade veio em homenagem ao primeiro presidente dos Estados Unidos, George Washington, enquanto o termo District of Columbia surgiu de um antigo apelido, digamos, poético dos Estados Unidos, Colômbia. A capital americana tem pouco menos de 700 mil habitantes, bem distante das 10 cidades mais populosas do país. Está a pouco mais de 350 quilômetros de Nova York. De trem, é possível fazer o percurso em cerca de 3 horas e meia. Mas nem pense em fazer um bate-volta quando for visitar a Big Apple. Washington merece um tempo só para ela, no mínimo 3 dias inteiros. No mínimo. Por ser a capital do país, abriga as sedes dos 3 braços do governo dos Estados Unidos. O Legislativo, o Executivo e o Judiciário. É lá onde ficam também as sedes do Fundo Monetário Internacional, do Banco Mundial e da Organização dos Estados Americanos. Então, quer dizer que o turismo em D.C. vai se restringir à política e à visita a esses edifícios oficiais? Nada disso, muito pelo contrário.
3: All the D.C. museums are free.
2: Todos os museus de Washington, D.C. são gratuitos. Essa frase é repetida com orgulho por guias e pessoas que trabalham com turismo por lá. São pelo menos 50 museus gratuitos espalhados pela cidade. Sim, eu sei, ninguém vai ter tempo para visitar tudo isso. Então a ideia por aqui vai ser falar daqueles que conhecemos e quais são imperdíveis. Antes disso, deixa eu tentar explicar a lógica urbanística da capital dos Estados Unidos. Imagine uma enorme área plana, com espaços verdes. De um lado, um parque lindíssimo que abriga alguns memoriais, estátuas e monumentos. No outro extremo, o famoso Capitólio, o prédio do Congresso americano. Entre o Memorial Lincoln e o Capitólio, há esse enorme parque, quase que formando um retângulo, chamado de National Mall. Se você quiser fazer apenas o básico de Washington, é aqui que você vai ficar caminhando. De um extremo ao outro, são mais ou menos 3 quilômetros. No meio desse caminho, dos dois lados, há dezenas. Eu falei dezenas de museus. E não são museuzinhos, não. São museus, com M maiúsculo, enormes, imponentes, completos, em prédios gigantescos. Só para você ter uma ideia, são 11 museus que pertencem ao famoso Instituto Smithsonian. Só ali, no The Mall, e mais 6 espalhados pela cidade. E daqui a pouquinho vamos falar quais deles nós visitamos. Mas eu queria deixar ainda mais evidente o quanto essa área é fantástica e por que eu voltei encantado pela capital dos Estados Unidos. Logo que chegamos, fomos direto para a região da Casa Branca. Do National Mall, a gente vê a face sul da residência presidencial. A visão dali é bem distante. Então, para ter uma vista um pouco mais próxima da Casa Branca, vá para a Avenida Pensilvânia. Dá para ir a pé. De volta ao National Mall, o agradável Parque Verde, com belos lagos, abriga alguns memoriais da Segunda Guerra, em homenagem aos veteranos que lutaram no Vietnã, na Coreia, até chegar a um templo grego em plena capital americana. O edifício de enormes colunas é o Memorial Lincoln, e lá dentro fica uma enorme estátua de mármore de quase 6 metros de altura do ex-presidente Abraham Lincoln. Parabéns, você chegou a um extremo do National Mall, e dali de cima do memorial vai ser possível tirar belas fotos e ter uma ideia dessa enorme área verde e plana. Você se lembra o que está no outro extremo? É o Capitólio, mas ele vai ficar quase escondido atrás do gigantesco obelisco, o monumento a Washington, de 169 metros de altura. Só para andar em toda essa parte do mall com calma, já foi praticamente meio-dia. Isso sem entrar nos museus e parar muito tempo nos memoriais. Vale lembrar que tudo o que foi citado até agora, os memoriais e os monumentos, é de graça.
3: We're the National Museum of American History, so anything and everything to do with the history and culture of the country is in our collections. We have about 1.8 million objects.
2: O Museu Nacional da História Americana faz parte do complexo do Instituto Smithsonian. Difícil dizer se ele deve ser o seu ponto de partida em Washington, mas ele é um dos mais populares da capital. Nós fomos recebidos por duas simpáticas encarregadas pelo museu, e elas vão logo nos explicando que ali nós vamos encontrar quase 2 milhões de objetos. Ao longo de dezenas de salas e galerias, o visitante vai passar por diferentes aspectos da história americana, desde os tempos coloniais até o presente. História americana contada através dos tempos. Deve ser uma chatice. Errado. O acervo é apresentado de uma maneira que vai prender a atenção de todo mundo, com objetos que vão dos sapatos vermelhos de rubi que vestiram a personagem Dorothy em O Mágico de Oz, a capa usada por Walter Mercado, famoso no Brasil pelo bordão Ligue Já. Mas as nossas guias nos levam para o objeto mais valioso da coleção, não necessariamente pelo valor financeiro, mas certamente pelo valor simbólico.
3: So this flag, sir, there's no photography here. Sorry. The one place in the museum you're not supposed to photograph.
2: A funcionária do museu interrompe a explicação para alertar que ali é o único lugar no qual não é possível fotografar, muito menos filmar. Dentro de uma sala escura, atrás de uma parede de vidro, está uma enorme bandeira de 9 metros por 10 metros. Trata-se da original Star Spangled Banner, a bandeira que inspirou Francis Scott Key a escrever a canção que se tornaria o hino nacional americano. Essa é uma bandeira de 15 listras e 15 estrelas. Hoje em dia, como sabemos, a bandeira dos Estados Unidos possui 13 listras e 50 estrelas. Naquela época, cada listra e cada estrela representavam um estado americano. Hoje em dia, apenas as estrelas é que representam os estados. Essa bandeira exposta tem 9 metros por pouco mais de 10 metros. E no tamanho original ela tinha 9 por 13. Ela foi rasgada em algumas partes. E essas partes de tecido serviam como souvenir. Inclusive não sabemos o paradeiro de uma das estrelas. Como vocês podem ver, só há 14 estrelas e um buraco onde estaria a 15ª. Basta conhecer um pouquinho da história do país para ficar tocado diante da enorme bandeira. A Star Spangled Banner foi erguida sobre o Fort McHenry na manhã de 14 de setembro de 1814, sinalizando a vitória americana sobre os britânicos na Batalha de Baltimore. E foi essa visão que inspirou Francis Scott Key a escrever o poema The Star Spangled Banner, ponto de partida para o hino nacional dos Estados Unidos. A relíquia está em exibição no Museu Nacional da História Americana desde 1964.
3: This is the actual hat that President Abraham Lincoln was wearing the night he was shot.
2: A cartola usada por Abraham Lincoln no dia em que ele levou o tiro fatal está em uma redoma de vidro na ala dedicada aos assassinatos e tentativas de assassinatos a ex-presidentes dos Estados Unidos.
3: And then this section over here details other presidential assassinations and attempts.
2: Ao lado da sala dos presidentes fica o espaço reservado para peças históricas usadas pelas primeiras damas.
3: It is one of our very, very popular.
2: Essa é uma das seções mais populares do museu. A exposição apresenta mais de 2 dúzias de vestidos da coleção de primeiras damas do Smithsonian, incluindo aqueles usados por Frances Cleveland, Lou Hoover, Jacqueline Kennedy, Laura Bush e Michelle Obama. Uma seção intitulada Changing Times, Changing First Ladies destaca os papéis desempenhados por algumas delas. A ala, as primeiras damas, incentiva os visitantes a considerarem a mudança do papel desempenhado pela primeira dama e pelas mulheres americanas nos últimos 200 anos. Aberta recentemente, em dezembro de 2022, a área Entretenimento Nacional tem feito muito sucesso no Museu de História Americana. No espaço colorido, cheio de luzes e telas, o visitante vai encontrar a guitarra do cantor Prince, o roupão de Muhammad Ali e os primeiros bonecos Muppets. É lá onde estão os sapatinhos da Dorothy, a capa do Walter Mercado e muitas outras peças que nós, brasileiros, já vimos na televisão, no teatro, em shows e no cinema. Essa área é realmente a que mais vai chamar a atenção dos não-americanos, mas eu confesso ter me interessado bastante por praticamente tudo o que conseguimos ver por lá. Infelizmente, no tipo de visita que fazemos a trabalho para conhecer e divulgar nos programas de viagens e turismo, o nosso tempo costuma ser bastante curto. Se você gosta um pouquinho de história, só um pouquinho, reserve um par de horas para explorar o belíssimo Museu Nacional da História Americana em Washington. Talvez um dos pontos de partida, sim, para seguir para outros espaços culturais. E esse é um assunto para o próximo bloco. Enquanto isso, que tal ver algumas imagens, fotos, vídeos que fizemos durante as nossas gravações Cadê o Coutinho? O programa de hoje vai para a primeira rápida parada. Voltamos já!
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4: Quatro horas 16 minutos, pausa rápida no primeiro bloco do Partiu Band News desse fim de semana. Um projeto de lei em tramitação na Câmara dos Deputados propõe ampliar de 2 para 10 dias a licença luto. A proposta busca adequar o período de afastamento à realidade de quem enfrenta a perda de uma pessoa próxima. Destaque da Gabriela Oliveira.
5: Atualmente, trabalhadores com carteira assinada têm direito a 2 dias de afastamento em caso de morte de familiares previstos na legislação. Um projeto apresentado pela deputada federal Duda Salaber do PSOL quer ampliar esse prazo para até 10 dias. A proposta também reconhece relações afetivas duradouras e públicas, ampliando o alcance do benefício para além dos vínculos familiares tradicionais. Para a psicóloga Daniela Bittar, a mudança representa um avanço no acolhimento de quem enfrenta a perda de alguém próximo.
6: O luto, ele passa por fases, mas ele em si não é uma coisa que vai começar e vai acabar. Ela vive fases, mas o luto é um caminho, uma jornada.
5: Para a psicóloga e doutoranda Gislaine Leôncio Motti, falar sobre o luto e ampliar os espaços de acolhimento é fundamental. Com esse objetivo, ela desenvolve o estudo Representações da Morte entre o Luto e o Trauma.
7: No caso, nós estamos usando a pandemia um pouco como um pano de fundo, né? Mas nós queremos entender como que isso afetou todas as perdas. Então, nesse questionário, nós incluímos tanto pessoas que estão enlutadas por vítimas da Covid-19, quanto pessoas que estão enlutadas por outras causas. Incluímos também pessoas que estão enlutadas por vínculos significativos que geralmente não são considerados, como, por exemplo, por animais de estimação.
5: O projeto que amplia a licença luto para até 10 dias ainda será analisado pelos deputados federais. Já a pesquisa sobre luto e trauma segue em busca de voluntários de todo o país que tenham perdido um ente querido entre 2020 e 2025. Quem quiser participar, basta acessar o Instagram da pesquisadora no @psicologanerd.
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8: morning, good morning! É assim que eu começo o Band News Station, jornal que eu, Eduardo Barão, apresento direto aqui de Nova York, junto do meu parceiro Renan Suquevicius, ao vivo do Brasil. 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
4: Quatro horas 20 minutos pelo horário de Brasília, seguindo com os principais destaques do noticiário, uma PM morta a tiros é velada em Salvador, com o marido dela no alvo das autoridades, sob suspeita de homicídio. Destaque da Paloma Moraes.
9: É enterrada a policial militar morta a tiros no bairro do Barbalho, em Salvador. O principal suspeito do crime é o marido dela, que também é PM. O enterro de Celeste Martins Oliveira do Nascimento, de 39 anos, aconteceu neste sábado no cemitério Bosque da Paz. De acordo com a Secretaria da Segurança Pública, o suspeito apresentou-se espontaneamente na delegacia, acompanhado de um advogado. Por nota, a pasta lamentou a morte da policial e informou que todas as providências necessárias para esclarecer o caso e responsabilizar o autor do crime foram tomadas. A Polícia Militar também manifestou pesar pela morte de Celeste.
4: Um pastor é preso sob a suspeita de ter estuprado uma menina de 10 anos no Amazonas. Informações que chegam com Jefferson Ramos.
10: O homem de 53 anos, identificado pela Polícia Civil do Amazonas como pastor, foi preso suspeito de estuprar uma criança de 10 anos. A investigação aponta que o homem ganhou a confiança da família sob o pretexto de orar pela residência da vítima. A criança contou sobre os abusos para babá, que comunicou os pais. Segundo a delegada do caso, no dia do crime, o homem ficou 8 minutos a sós com a criança para orar contra demônios e evitar mudanças na orientação sexual da vítima.
4: Nos outros destaques, autoridades apuram as circunstâncias de uma ocorrência de trânsito que feriu 11 pessoas no sábado em Minas Gerais. José Ali Lemos.
11: A Polícia Civil investiga as causas de um acidente envolvendo dois carros que deixou 11 pessoas feridas na manhã desse sábado, na MG-050, entre Passos e Itaú de Minas, no sul do estado. Segundo o Corpo de Bombeiros, a suspeita é de que um dos motoristas tenha tentado uma ultrapassagem, provocando a colisão frontal. Uma das vítimas ficou presa às ferragens e precisou ser resgatada. Os feridos foram encaminhados para a Santa Casa de Passos.

0: Brasil tenta ser a terceira seleção a se classificar para as quartas de final da Copa do Mundo. Pela frente, a seleção canarinho tem a Noruega hoje, às 5 da tarde. Detalhes com a Aline Fanelli.
1: A seleção brasileira buscará chegar às quartas de final de uma Copa do Mundo pela 14ª vez. Hoje, às 5 da tarde do horário de Brasília, o time enfrentará a Noruega no MetLife Stadium em Nova Jersey. O técnico Carlo Ancelotti não revelou quem será o substituto de Lucas Paquetá, lesionado, mas a disputa fica entre Gabriel Martinelli e Danilo Santos, com certa vantagem para o atacante do Arsenal. A seleção brasileira nunca venceu a Noruega. Em 4 jogos, são 2 empates e 2 derrotas, uma delas na Copa do Mundo de 98. O atacante Rafinha, em fase final de recuperação da lesão na coxa direita, não está 100%, mas será relacionado para ficar no banco com o grupo.
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4: De volta com o programa de hoje, gravado na capital dos Estados Unidos. A convite do Brand USA, o órgão que promove o turismo americano para o mundo, estivemos por 3 dias em Washington, D.C. No primeiro bloco, falamos sobre a enorme oferta de museus e atividades gratuitas na cidade. E passamos pelo Museu Nacional da História Americana. Um pouco mais afastado da área do National Mall, do Capitólio e da Casa Branca, fica um dos bairros mais charmosos da capital. Georgetown é mais antigo do que a própria cidade de Washington. Um lugar delicioso para caminhar, apreciar a arquitetura secular, as casinhas coloridas, calçadas de tijolinho vermelho e ruas arborizadas, com ótimos restaurantes e vida noturna agitada. E, acima de tudo, presença marcante na história dos Estados Unidos. Para não perder nenhum detalhe, nós fizemos um walking tour, um passeio a pé, guiado pela simpática Ellen Malaski.
5: So in our constitution, it says there'll be a federal city, but it doesn't say where.
4: Antes de falar do bairro em si, a guia começa nos contando um pouco da história americana. Primeiro, ao lembrar que a Constituição previa que uma capital federal deveria existir, mas não dizia exatamente aonde. Estava assim sendo criado mais um motivo de discussão entre os estados do norte, liderados por Alexander Hamilton, e do sul, com Thomas Jefferson. O presidente George Washington decidiu então que o local exato seria ao longo dos rios Potomac e Anacostia, e a cidade foi oficialmente fundada em 1790, depois que Maryland e Virgínia cederam as terras para este novo distrito. Para projetar a cidade, foi nomeado um francês, Pierre Lefan, que para se sentir mais local, mais americanizado, pedia para ser chamado de Charles Lefan. O projeto tinha uma visão moderna e arrojada para a época, com grandes avenidas, espaços cerimoniais, seguindo um estilo inspirado em outra grande capital mundial, a Paris natal de Lefan. Fundada em 1790, Washington, D.C., seria quase que completamente destruída durante a Guerra de 1812 contra a Grã-Bretanha. Após a devastação, a cidade continuou pequena e o progresso demorou a acontecer. Em 1847, a parte da cidade que pertencia originalmente à Virgínia foi retirada, após os eleitores de Alexandria terem optado por deixar de si. Foi apenas depois da Guerra Civil que Washington passou por uma expansão substancial. E foi aí que a então cidade de Georgetown foi oficialmente absorvida como um bairro da capital. D.C., a essa altura, já crescia muito além do plano original de Lefan. Nós continuamos caminhando pelas ruas de Georgetown enquanto a guia ia nos contando mais sobre a história da capital e do bairro. Paramos em frente a uma casa de tijolinho vermelho à vista, portas e janelas verdes e brancas. Ali, garante Ellen, viveu o casal Kennedy e Jacqueline. Aliás, o ex-presidente e a primeira-dama moraram em muitas residências de Washington, mas foi em um restaurante de Georgetown que JFK teria pedido a mão de Jackie em casamento. Os turistas podem, inclusive, jantar na mesa, que ficou conhecida como The Proposal Table, ou a mesa do pedido de casamento, que fica no restaurante Martin's Tavern. Outro ponto turístico curioso do bairro é uma escada, íngreme e estreita. Ali foi gravada uma cena clássica do filme O Exorcista. E hoje em dia, os mapas da cidade mostram a localização exata do que eles chamam de The Exorcist Steps. Outro lugar que merece uma passada é a lindíssima e imponente Universidade de Georgetown, cujo prédio principal foi construído no estilo românico do norte da Europa, com arcos e torres. É um dos últimos edifícios góticos vitorianos em grande escala na América. E para encerrar o nosso agradável passeio pelo bairro, fomos conferir de perto mais uma das marcas registradas dali, os tradicionais cupcakes de Georgetown. E claro, como toda boa história, sempre há uma deliciosa discussão entre os moradores locais para eleger o melhor cupcake. Na dúvida, experimente alguns e tire as suas próprias conclusões. Muito embora Georgetown seja um dos pontos turísticos mais visitados da capital americana, andar pelo bairro vai te proporcionar um tipo de passeio bem diferente daquele encontrado no Capitólio, Casa Branca, museus e memoriais. E por falar em museus, vambora voltar as nossas atenções mais uma vez ao National Mall. O Museu Nacional do Ar e Espaço é a parada obrigatória para quem gosta deste tema. Possui o maior acervo de aeronaves e naves espaciais do mundo, oferecendo um passeio bastante interessante para todos, inclusive aqueles que acham que não curtem muito essa área não. Os enormes salões exibem praticamente tudo o que pode voar. Existe ainda uma ala dedicada a contar a história da aviação comercial dos Estados Unidos, com objetos e elementos cedidos pelas próprias companhias, American, United e Delta. Lá é possível entrar em réplicas em tamanho real de jatos e até de um colossal Boeing. São aviões espalhados do chão até o teto, com bastante interação oferecida aos visitantes. Vai ser possível conhecer a história contada sob o ponto de vista dos irmãos Wright, os inventores do avião. Ué, onde é que entra o brasileiro Santos Dumont nessa história toda? Pois é, não entra. E eu é que não vou entrar aqui num programa de viagens nessa discussão. Para fugir da polêmica, passamos logo para as salas dedicadas ao espaço. Destaque para algumas peças históricas, como a cápsula de comando da Apollo 11 e a roupa original usada por Neil Armstrong, o primeiro homem a pisar na Lua. O Museu Nacional do Ar e do Espaço faz parte do Instituto Smithsonian e é mais um complexo imperdível e gratuito de Washington. E um dos mais concorridos também, por isso programe a sua visita e agende tudo com antecedência. Se quiser uma experiência ainda mais imersiva, adquira um ingresso para curtir uma apresentação no planetário. Earth is surrounded by a magnetic field. São quatro tipos diferentes de filmes que são apresentados diariamente em horários selecionados. Nós assistimos a uma exibição de cerca de 25 minutos chamada Os Mundos Além da Terra. Bastante interessante e bonita. Uma dica, sente-se mais ao fundo que você conseguir. Apesar de as cadeiras serem extremamente confortáveis, eu senti uma certa dificuldade em acompanhar as coisas que aconteciam sobre a minha cabeça. Our neighbors have shown us that even if we start out the same, we can grow up to be very different. Se você optar por não ter a experiência no planetário, reserve pelo menos uma hora e meia, no interessantíssimo Museu Nacional do Ar e do Espaço de Washington. Se assistir à apresentação no planetário, vão ser necessárias cerca de 2 horas para visitar tudo com calma. We hope you've enjoyed the show. Please carefully gather up your belongings and exit through the doorway on your left. Inaugurado em 2016 pelo ex-presidente Barack Obama, o Museu Nacional da História Afro-Americana também merece a sua visita. Trata-se do único espaço cultural do tipo dedicado exclusivamente à documentação da vida, história e cultura afro-americana.
6: O museu vai passar por todas as fases da história afro-americana. No total, ele possui 3.500 itens expostos e outros 35 mil no acervo.
4: São dezenas de salas e galerias que passam por diferentes fases, setores e aspectos. Da chegada à América, passando por lutas, preconceitos, política, música, até uma das alas de maior sucesso entre os visitantes, o esporte. Destaque para as medalhas de Carl Lewis, uma luva do pugilista Muhammad Ali e as esculturas de Jesse Owens e de John Carlos, com o punho erguido nos Jogos Olímpicos da Cidade do México, em 1968. São mais de 20 mil metros quadrados, espalhados em 8 andares do enorme edifício, sendo 3 deles subterrâneos. Para ver o básico com calma, vão ser necessárias pelo menos 1 hora e meia a 2 horas de visita.

0: Sempre que caminha pelas belíssimas galerias e aprecia obras históricas, o visitante é convidado a refletir sobre o desequilíbrio e preconceito de gênero, que ainda são temas a serem debatidos em diversos setores da sociedade, inclusive na arte. A capital dos Estados Unidos também abriga um dos 10 museus de arte mais visitados do mundo. A Galeria Nacional de Arte foi fundada em 1937, e hoje faz parte da série de museus gratuitos localizados no National Mall. O museu é muito grande e bastante bonito. Entre os destaques está a Ginevra de Bente, a única pintura de Leonardo da Vinci exibida ao público nas Américas.
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0: Os rooftops, aqueles bares e restaurantes localizados no alto dos prédios, se transformaram em uma febre em Washington. Nós estivemos no Top of the Gate, que fica no alto do complexo que abrigou o maior escândalo político dos Estados Unidos, Watergate. Como ele fica às margens do rio, proporciona lindíssimas imagens da capital. O dia estava claro e nós pudemos ainda presenciar um pôr do sol espetacular, sem contar a qualidade dos drinks e a agradável atmosfera. A gastronomia, aliás, é mais um ponto forte da capital americana, com dezenas de restaurantes e pratos premiados. Impressionante como nós comemos muitíssimo bem nos 3 dias em que passamos por DC. Mas foi o cachorro-quente da Ben's Chili Bowl que ganhou fama internacional. A lanchonete exibe orgulhosa as fotografias de dezenas de famosos que já passaram por lá para comer o sanduíche de pão, salsicha, chili e queijo, carro-chefe da casa. Quando era presidente dos Estados Unidos, Barack Obama parou algumas vezes para degustar o hot dog, ajudando a promovê-lo. Nós provamos, aprovamos e repetimos o queijo derretido para comer o restinho das nossas batatas fritas. E foi assim, visitando a lanchonete preferida do Obama, que encerramos a nossa visita à capital dos Estados Unidos. Se você tem alguma dúvida se vale a pena turistar por lá, eu garanto, sem medo de errar, coloque Washington DC na sua lista de desejos para a próxima viagem. Você não vai se arrepender. E se quiser ver algumas imagens das nossas gravações, basta procurar por um destaque que eu coloquei no meu Instagram. Cadê o Coutinho? Esse é o meu perfil do Instagram. Cadê o Coutinho? O programa de hoje faz mais uma rápida pausa. Voltamos já já.

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0: presidente do Senado, Davi Alcolumbre, sinaliza que a votação do fim da escala 6x1 só deve ocorrer depois da eleição. O colunista da Band News FM, Rodrigo Orengo, conversou sobre esse assunto com Luiz Megali.
1: Hora de conversar com o Rodrigo Orengo. Talvez não dê tempo de votar o fim da escala 6x1 até a eleição. Ô, Orengo, e aí sem a pressão eleitoral, sem a pressão pelo voto, será que esse projeto continua tramitando?
2: Tudo para depois da Copa e depois da eleição, viu, Megali? Realmente, porque vem recesso, vem depois campanhas eleitorais. Agora, sem pressão, é mais difícil. Só que aí ele acaba entrando num rito normal no Congresso Nacional, porque até agora essa proposta foi votada a toque de caixa, tem muita discussão, na Câmara passou rapidamente, né? E um tema tão complexo que gera tanto impacto. Tem que lembrar aquele estudo da Confederação Nacional da Indústria que aponta o impacto de 70 bilhões de reais. Do outro lado, o governo entende que isso vai gerar economia, né, com mudança de escala. Agora, tudo isso tem que ser discutido. E a discussão, deliberação, comissão especial, audiências públicas, setores sendo ouvidos, deve ficar realmente para depois da eleição, porque o presidente do Senado, Davi Alcolumbre, se reuniu com líderes partidários e já sinalizou: olha, esse assunto vai ficar lá para depois das eleições. Não adianta pressionar, o Congresso tem seu rito, o seu trâmite, o seu calendário, e tem que abrir espaço para todo mundo conversar. E esse era o pedido, inclusive, do setor produtivo. Não votar embalado aí com o processo eleitoral, com toda essa pressão, né, e deixar para depois, né, deixar, colocar a bola no chão, ter tempo de discutir. Então, portanto, deve ficar realmente para depois da eleição, mesmo com toda a pressão do governo.
1: Muito bem, aguardemos aí, né, que tipo de pressão virá

0: para cima do presidente do Senado, que ela virá certamente. Orengo, bom trabalho para você, bom fim de semana, bom jogo e até segunda.
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3: quatro e quarenta. Ó, a Tatiane já chegou por aqui e falou assim, que frio da Frozen, Stephanie. Fui tomar um chocolate quente para me aquecer. Ai, ai, olha. E aí ela falou que ela não vai citar o placar do jogo. Ela acha melhor. Mas realmente, assim, a temperatura caiu bem de novo aqui na cidade de São Paulo. Mede agora 13 graus. Subiu até um tiquinho mais, vai, nessa última hora. Só que ainda assim, né, seguimos com uma madrugada fria, fria. Tem um pouquinho também de névoa agora em alguns pontos da região metropolitana, então atenção redobrada para você que vai acordar e vai pegar a estrada por agora também. Ela falou assim, vou voltar a contar carneirinhos para dormir. Muito bom! Aproveita o domingão, hein? Tá só começando, quase finalzinho, reta final da nossa madrugada. Tem chão ainda, hein, para esse domingo. Domingo que promete ser marcado, pelo menos aqui para São Paulo, por solzinho. Mas aquele solzinho de geladeira, porque não esquenta muito não. A expectativa é que a nossa máxima não passe aí dos 21, 22 graus. O Kleber de Betim também está por aqui desejando um bom dia para todos nós. Sempre juntos. E aí seguimos. Eu, Stephanie Toso, girando mais uma vez o noticiário. Você pode ir mandando o seu alô, a sua mensagem, pelo 11 999 592 100. Autoridades prendem advogados que são suspeitos de uma ligação com crime organizado na Bahia. Detalhes que chegam com a Ana Paula Lima.
4: 10 advogados são presos na Operação Sintonia de Gravata, realizada pela Secretaria de Segurança Pública da Bahia. A ação teve início ontem. A investigação apura a ligação dos suspeitos com facções criminosas e o repasse de ordens durante visitas aos presídios. Também foram cumpridos 12 mandados contra chefes de facções já detidos no sistema prisional baiano. A justiça também determinou o bloqueio de bens dos investigados.
3: Nos outros assuntos, indo direto ao estado do Rio de Janeiro, Guilherme Faria traz as atualizações sobre o estado de saúde de Carlos Alberto Parreira, que continua hospitalizado.
5: O ex-técnico da seleção brasileira, Carlos Alberto Parreira, segue internado em estado grave em um hospital particular na Barra da Tijuca, zona sudoeste do Rio. Na sexta-feira, ele apresentou piora no quadro de saúde e voltou a ser sedado. O ex-treinador está internado desde o dia 16 de junho, com um diagnóstico de inflamação pulmonar. Segundo o mais recente boletim médico, ele apresentou um quadro infeccioso pulmonar com repercussão na função renal. Por isso, Parreira também passou a necessitar de hemodiálise. Não há previsão de alta da UTI. Ainda de acordo com a unidade de saúde, no momento, apesar de grave, Parreira está estável e dependente de suporte intensivo.
3: meio aos jogos da Copa do Mundo, Cruzeiro triunfa em um amistoso disputado ontem na capital mineira. Conta mais, Josiel Lemos.
6: O Cruzeiro vence o Defensor do Uruguai por 2-0 em amistoso disputado nesse sábado na Arena Independência, em Belo Horizonte. A partida fez parte da preparação da equipe para a sequência da temporada. Caio Jorge abriu o placar no primeiro tempo e o jovem Felipe Moraes marcou o segundo gol na etapa final. O técnico Arthur Jorge aproveitou o amistoso para testar a equipe e dar ritmo aos jogadores. O próximo compromisso do Cruzeiro será outro amistoso diante do Grêmio, no dia 12 de julho, no Mané Garrincha, em Brasília.

0: técnico Carlo Ancelotti mantém o mistério de dois jogadores que brigam pela vaga de Paquetá no time titular do Brasil. Destaque da Aline Fanelli.
1: O técnico Carlo Ancelotti afirma que um aspecto a ser considerado na escolha do substituto de Lucas Paquetá é não só o equilíbrio, mas também a atenção com a recomposição defensiva. O atacante Gabriel Martinelli e o meio-campista Danilo Santos disputam a vaga, com preferência para o jogador do Arsenal, que fez o gol da vitória sobre o Japão.
2: Notemos no elenco jogador com a qualidade de Lucas Paquetá, então temos que reemplazá-lo com outro jogador. En este aspecto tenemos diferentes características. Danilo es diferente de Gabriel, como es diferente de Mateus Cunha, como es diferente de Ederson. Voy a escoger el jugador en función del juego de nuestro equipo, teniendo obviamente en cuenta la fuerza del rival, porque siempre tú tienes que tener en cuenta la fuerza del rival, pero funcional a la idea que queremos meter en el juego de mañana.
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4: Terceiro e último bloco do nosso programa, gravado em duas cidades históricas dos Estados Unidos. Nos dois primeiros blocos, estivemos em Washington, D.C., a capital do país. E depois de três proveitosos dias, nós arrumamos as malas e partimos para a Union Station, a segunda estação de trem mais movimentada da América. Com belíssima arquitetura, repleta de lojas e cafés, ela é uma mistura de shopping center com museu e por isso se transformou em mais uma das atrações da capital americana. Mas estávamos por lá para pegar um trem rumo à Filadélfia, considerada o berço da nação. Antes de contar o que fizemos em mais um destino fantástico, deixa eu falar da nossa viagem. Aliás, se você tiver tempo e quiser juntar em uma só viagem visitas a Nova York, Washington e Filadélfia, eu diria que o mais inteligente é justamente fazer esses trajetos de trem. Da capital americana até a Filadélfia, foram pouco menos de 2 horas de uma viagem bem tranquila. Fomos na classe chamada Coach, equivalente à econômica, e foi tudo bem confortável. Ainda passei no vagão lanchonete para pegar uns lanchinhos e refrigerantes. Mas tiveram alguns jornalistas que estavam com a gente que provaram até um cachorro quente a bordo. Havia ainda opções de cervejas e vinhos. O trem fez 4 ou 5 paradas antes de a gente chegar ao nosso destino. A Filadélfia é o lugar onde os fundadores dos Estados Unidos se encontraram. Foi a antiga capital do país, substituída justamente por Washington. Com tanta história para contar, sugiro que você comece a sua visita pelo Independence Hall.
5: My name is Sarah. I worked here for 14 years.
4: Sarah se apresenta como a nossa guia do passeio pelo lugar onde, em 1766, foi assinada a Declaração da Independência dos Estados Unidos. Ela trabalha neste local histórico há 14 anos.
5: What happened inside this original 292-year-old building?
4: O que aconteceu dentro desse edifício original de 292 anos? Antes de começar a responder à pergunta, a guia passa algumas instruções.
5: Do not eat, drink or chew gum inside. George Washington could have not chewed gum if he tried.
4: Não é permitido comer, beber e mascar chicletes dentro do prédio. E Sarah aproveita para fazer uma piada, dizendo que mesmo que quisesse, George Washington não poderia mascar chicletes. Ela brinca com o fato de o primeiro presidente americano ter passado por sérios problemas dentários durante a vida adulta. Alguns passos depois, nosso grupo estava dentro de uma das salas do Independence Hall. O prédio começou a ser construído em 1732. Quando foi concluído, em 1756, serviu como Câmara do Estado da Pensilvânia. Cerca de 70% de tudo que vemos hoje em dia é original. Os chamados pais fundadores e os líderes coloniais se reuniram aqui dentro para planejar e moldar o futuro da nova nação. A guia nos alerta que tem apenas 20 minutos para contar toda a história do nascimento de uma das maiores potências mundiais. E ela vai cumprindo muito bem a missão, de forma clara e bem-humorada. De repente, eu me dou conta que eu estou no exato lugar onde a Declaração da Independência foi debatida e ratificada em 4 de julho de 1776. E alguns minutos depois, a Sarah mostra um documento provando que, na realidade, A independência americana aconteceu no dia 2 de julho. Mas todos sabemos que os Estados Unidos celebram o Dia Nacional em 4 de julho, a data da publicação da Declaração da Independência, em detrimento de 2 de julho, a data em que a resolução foi aprovada pelo Congresso. Declarada a independência, que tipo de governo? Sob quais leis os Estados Unidos seriam construídos? A resposta, diz a nossa guia, viria mais de 11 anos depois. E ela nos convida a passar pelo hall e entrar em uma outra sala que mantém móveis e disposições originais de 237 anos atrás. Estamos diante da sala de assembleias do Independence Hall. A Constituição foi debatida, ratificada e assinada em 17 de setembro de 1787 ali. A cadeira onde George Washington se sentava, dizem, é mantida, igualzinha, do mesmo jeito. Thomas Jefferson, Benjamin Franklin e John Adams estavam naquela mesma sala que nós turistas estávamos. E depois de 20 minutos dessa aula viva de história, chegava ao final a parte mais bacana do tour pelo Independence Hall. Para entrar no edifício histórico, é preciso pagar um preço simbólico de 1 a 2 dólares para agendar a visita. O tour guiado também é gratuito e acontece de meia em meia hora. Há ainda outros locais do espaço que podem ser visitados, mas infelizmente não tínhamos muito tempo. Então atravessamos a rua e fomos ver de perto o famoso Sino da Liberdade. O Liberty Bell, o Sino da Liberdade, está exposto em um belo edifício na praça que fica bem em frente ao Independence Hall. É considerado o maior símbolo da Revolução Americana e da consequente Guerra da Independência. Por mais de 200 anos, esteve ali, do outro lado da rua, no próprio prédio onde foi assinada a Liberdade Americana. Em 8 de julho de 1776, foram as suas badaladas que convocaram os cidadãos da Filadélfia para a leitura da Declaração da Independência. Visitar o Grande Sino é mais uma das atividades obrigatórias e gratuitas da cidade, e ele está exposto com toda a pompa. E já adianto que as fotos vão ficar lindíssimas, já que há uma enorme parede de vidro transparente atrás do sino. E adivinha o que está ali atrás, do outro lado da rua? Sim, o Independence Hall, o prédio onde ele reinou absoluto por mais de 200 anos. Além de toda a importância histórica, o Liberty Bell carrega um charme, uma enorme rachadura. A origem é tema de discussão entre os historiadores. O Sino da Liberdade pesa cerca de 940 quilos e tem quase 4 metros de circunferência. Em 2003, ganhou a casa atual, chamada de Liberty Bell Center, que faz parte do Parque Histórico Nacional da Independência. Desde então, cerca de 2 milhões de pessoas visitam o sino todos os anos. Nós estivemos no Citizens Bank Park para acompanhar uma partida de beisebol. E antes que você se atreva a dizer que é um esporte chato, demorado, que não entende nada, deixa eu explicar uma coisa. Nosso grupo havia 5 pessoas. 3 delas não curtem muito esporte e não entendem nada de beisebol. E todos nós nos divertimos bastante. Passou tudo muito rápido. E sabe por quê? Porque eles fazem de uma maneira que o jogo em si fica sendo quase que um detalhe. Tudo é motivo para festa. Independentemente do ingresso que você comprar, você vai poder circular por praticamente todo o estádio. São dezenas de estações gastronômicas, lojinhas, bares. As crianças encontram ali um mini campo, parede de escalada, brincadeiras. Eu falei sério quando disse que o jogo é quase que um detalhe. Para quem gosta do esporte, a partida foi entre o Philadelphia Phillies, dono da melhor campanha da temporada, e o Texas Rangers, o atual campeão. Os donos da casa venceram por 5-2. E lembra do grande símbolo da cidade, o Sino da Liberdade? A cada home run dos Phillies, a jogada máxima do beisebol, a comemoração é feita com música e badaladas do sino. Ball is out of here. A figura do Liberty Bell é um dos símbolos da equipe e um enorme sino de luzes está ali, no estádio, e toca, como eu disse, a cada home run e após cada vitória dos donos da casa. Se você curte outros esportes, o estádio de beisebol fica no mesmo complexo onde estão o ginásio, onde jogam os 76ers da NBA e o time de hóquei sobre gelo. Ali ao lado está ainda o Lincoln Financial Field, casa dos Eagles, de futebol americano, e que recebe grandes shows e apresentações musicais. Além de respirar a história dos Estados Unidos e de ser um ótimo destino para curtir diversos esportes, a Filadélfia tem ótimos museus e uma vida noturna bem interessante. O centro da cidade é extremamente agradável e daqueles lugares para fazer tudo a pé. Aliás, a localização do nosso hotel foi perfeita para praticamente não precisarmos pegar transporte. Fizemos quase tudo a curtas caminhadas. Quando estiver por lá, não deixe de provar o sanduíche típico local, o cheesesteak. Um pão com carne fatiada e queijo derretido. Sensacional! Você vai encontrá-lo em quase todos os lugares. Mas nós provamos o original, no Pat's King of Steaks, onde ele foi inventado há quase 100 anos. Por falar em comida, o Reading Terminal Market é aquele famoso mercadão com tudo o que você pode imaginar. Mais um ponto turístico obrigatório. O mercado da Filadélfia está na lista dos melhores e mais completos dos Estados Unidos. Falei de cultura, história, esportes, gastronomia. Será que eu estou esquecendo alguma coisa? A Filadélfia alcançou fama internacional pela quantidade de grandes sucessos que foram filmados por lá. Desde 1977, quando ganhou 3 estatuetas do Oscar, mais de 4 milhões de pessoas visitam as escadarias do Museu de Arte para repetir a cena do filme Rock, um Lutador. O museu, aliás, é fantástico e vale a visita, mas é do lado de fora que as pessoas sobem os Rock Steps correndo para depois erguer os dois braços lá em cima. Lá embaixo, uma longa fila é formada em frente à estátua do lutador, interpretado por Sylvester Stallone, e há também uma pequena loja. Se eu tentei imitar a cena famosa, mas é claro que eu tentei, e o resultado você pode conferir lá no meu Instagram. Eu postei a minha tentativa de imitar o Rock na escadaria lá no meu Insta, Cadê o Coutinho? E assim nós encerramos o programa de hoje, agradecendo demais a Renata, Fabiana e toda a equipe da Via Raps Brasil, que trabalharam em conjunto com o Brand USA nesta viagem por Washington DC e Filadélfia. 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Quer ver como eu me saí imitando Rock? 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Cadê o Coutinho? Vai ser sempre muito bacana te encontrar no meu Instagram, Cadê o Coutinho? O programa de hoje teve a sonorização final de José Antônio de Araújo Filho. Tchau e até a próxima!
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0: Mais uma vez, bom dia para você que tá ligado aqui na Band News FM, quase finalzinho de madrugada, reloginho virando. Vamos que vamos, né? Até as 7 horas, já tem gente chegando por aqui, o Batoré, direto da Bahia, desejando um bom dia para todos nós. Tem um dia Band News FM com Marco Antônio de Campinas, São Paulo. E aí ele falou assim, ó, tô nas cobertas. E vamos Brasil, 2-1 pro Brasil, já postando aqui no placar. O Constantino, da Serra Talhada, direto de Pernambuco, falou, bom domingo, Band News. Brasil vai ganhar de 3-2. Tô começando a ficar, tá vendo? Confiante no 3-2. É isso aí, gente, ó, dá tempo rapidinho de trazer uma reportagem importante da nossa equipe de Belo Horizonte. Uma pesquisa que foi desenvolvida pela Faculdade Unimed em Minas levou um tema tradicional da cultura brasileira para um Congresso Mundial de Medicina Integrativa, a Benzeção. Quem traz mais detalhes é a repórter Josiele Lemos.
6: Muito antes da medicina moderna ganhar os consultórios, a benzeção já fazia parte da rotina de muitas famílias brasileiras. E mesmo nos dias de hoje, a tradição continua presente na vida de milhares de pessoas. Uma pesquisa desenvolvida pela Faculdade Unimed busca compreender como essa prática é vista por diferentes grupos. Após ouvir pacientes, profissionais da saúde, representantes da Igreja Católica e as próprias benzedeiras, a professora da Unimed, Adriana de Mello Ferreira, explica quais foram os principais resultados encontrados. encontrados.
7: A gente percebe que esse verdadeiro processo de cura, ele acontece não apenas com o conhecimento técnico dos médicos, mas também é importante que a gente pense nessa complexidade do ser humano. Com relação à benzeção, a gente pode considerar como uma prática complementar e integrativa do cuidado. Isso foi possível a gente perceber através da visão dos médicos, inclusive.
6: Adriana fala também da importância de considerar aspectos culturais, emocionais e espirituais no cuidado com a saúde.
7: A gente deve considerar a benzeção e outras práticas como um processo que faz parte da cultura da pessoa. A nossa pesquisa, ela mostra justamente essa questão de levar em consideração essa multidimensão de um estado saudável do indivíduo.
6: A benzeção é uma tradição passada de geração em geração e continua presente na rotina de muitas comunidades. Uma das benzedeiras tradicionais de Belo Horizonte, a dona Helena, fala como começou na prática da cura através da benzeção.
8: Meu avô estava viajando e minha avó passou por uma erisipela. Ela ficou muito ruim. Ela me pediu, minha filha, você já sabe benzer? Benze a perna da vovó, vai na fundo do quintal, tem uma planta que chama vassourinha doce. Você vai pegar, passar na perna da vovó e fazer a oração que você já aprendeu. Daí, 3 dias, minha avó estava boa.
6: O estudo concluiu que, embora não substitua o tratamento médico, a prática é vista por muitos como uma forma de acolhimento, conforto emocional e fortalecimento do bem-estar.
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0: 5:02, seguimos por aqui na atualização do noticiário. Indo direto com os assuntos em Brasília, Jair Bolsonaro permanece em prisão domiciliar depois de manifestação do STF. O destaque que chega com Márcio Rocha.
1: O ex-presidente Jair Bolsonaro vai seguir em prisão domiciliar depois da decisão do ministro do Supremo Tribunal Federal, Alexandre de Moraes, que atendeu ao pedido feito pela defesa e manteve o benefício. Bolsonaro foi condenado a 27 anos e 3 meses de prisão por tentativa de golpe de Estado. Apesar de manter a medida, Moraes determinou a revogação do porte de arma do ex-presidente, além do certificado de registro de colecionador, atirador e caçador e a apreensão de todas as armas de fogo registradas. Depois da manifestação da Defesa e também da Procuradoria-Geral da República, que concordaram em manter a prisão domiciliar, Moraes entendeu que as condições médicas de Bolsonaro permanecem as mesmas e, por isso, a concessão da medida ainda é justificada.
0: Nos outros assuntos, o ex-presidente da Assembleia Legislativa do Rio, Rodrigo Bacelar, é transferido para a Penitenciária Federal de Brasília. A mudança aconteceu ontem, atendendo a uma determinação do ministro do STF, Alexandre de Moraes. Bacelar estava preso no complexo penitenciário de Jericinó, em Bangu, na zona oeste do estado. A transferência vem após mais uma fase da Operação Unha e Carne, que apura o envolvimento do crime organizado com a política do estado fluminense. Bacelar estava preso, suspeito de vazar informações de operações policiais para integrantes do Comando Vermelho. Em nota, a defesa do ex-deputado negou que ele tenha atuado para beneficiar organizações criminosas. Ainda trazendo os principais assuntos dessa manhã de domingo por aqui na nossa programação, a mãe de Elisa Samúdio quer esclarecimentos depois de Daiane Rodrigues do Carmo Souza, ex-mulher do goleiro Bruno, desaparecer em Minas Gerais. Detalhes que chegam com a repórter Josiele Lemos.
2: A mãe da modelo Elisa Samúdio se pronuncia e cobra às autoridades uma resposta sobre o desaparecimento de Daiane Rodrigues do Carmo Souza, ex-esposa do goleiro Bruno. Em vídeo publicado nas redes sociais, Sônia Moura disse esperar que o caso tenha um desfecho diferente do desaparecimento da filha ocorrido há 16 anos. Daiane, de 39 anos, está desaparecida desde a manhã da última quinta-feira, quando foi vista pela última vez em Ribeirão das Neves, na região metropolitana de Belo Horizonte. Segundo a Polícia Militar, ela deixou cartas de despedida e o celular em casa. A Polícia Civil investiga o caso para esclarecer as circunstâncias do desaparecimento e localizar Daiane.
0: Cinco horas, 5 minutos, pelo horário de Brasília. Bom dia, galera da Band. Grande beijo a todos vocês. Manda um abraço para o Rodinei de Santo André. Um abraço enviado nessa manhã de domingo gelada. Chegamos ao dia 5 de julho. Hoje tem Brasil em campo. Às 5 da tarde, o Brasil entra em campo contra a Noruega. Transmissão completa da nossa equipe aqui da Band News FM. Nosso esquenta começa às 2 horas, hein, gente? Plantão aí, com toda a nossa equipe escalada direto dos Estados Unidos, reportagem da Aline Fanelli, do Lucas Belotti, a narração Brasil e Noruega é do Marcelo Duó, e a gente vai trazendo todos os destaques ao longo da nossa programação por aqui, já para você entrar no ritmo, né, da Copa. Ainda seguimos firmes e fortes. Manda aí o seu palpite pelo nosso WhatsApp no 11 999 592 100.
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0: Girando a nossa reportagem, trazendo outros assuntos por aqui, completou 100 anos neste mês, Jo Clemente, fundadora do Instituto e pioneira na implementação do teste do pezinho no Brasil. A repórter Adele Robichet conversou com a superintendente-geral do Instituto, a Daniela Mendes, sobre a história, o legado e as atividades que ainda são realizadas atualmente em São Paulo. Você confere a entrevista na íntegra a partir de agora.
4: Jo Clemente, que dá nome ao Instituto Jo Clemente, voltado para pessoas com deficiência intelectual, transtorno do espectro autista e doenças raras em São Paulo, completou 100 anos neste mês. Para contextualizar para quem nos ouve, quem é Jo Clemente, Dani? Como surgiu o Instituto?
5: Perfeito. Bom, tenho o privilégio justamente de contar aí essa história dessa mulher tão extraordinária que realmente completou aí 100 anos de idade e que continua inspirando o Brasil como um todo. Dona Jo nos ensina aí todo dia que o amor de uma mãe transforma não apenas a vida de um filho, mas também a história de milhares de famílias. Vamos começar por contar um pouquinho essa história, né, que começou lá na década de 60, mais de 60 anos, quando nasceu seu filho, o Zequinha, com síndrome de Down, e ela viveu uma realidade que parece aí até hoje em dia difícil de imaginar. Então, vocês imaginam que naquela época as famílias recebiam uma orientação que era muito cruel, inclusive. Diziam que essas crianças elas não podiam aprender, que elas deveriam permanecer escondidas em casa ou que elas deveriam estar institucionalizadas. Tinha muito preconceito naquela época, pouquíssima informação e praticamente nenhuma perspectiva para que justamente essas crianças pudessem se desenvolver. E aí que entra a Dona Jo, né? A figura da Dona Jo, que não aceitou o destino do seu filho e foi atrás, porque ela acreditava que o Zequinha tinha todo um potencial para aprender, para se desenvolver e ocupar aí todo o seu lugar na sociedade. Aí ela percebeu que tinham muitas outras famílias que também buscavam a mesma ação e que viviam exatamente essa mesma realidade. Ela decidiu se reunir com grupos de pais, que a partir daí, né, criou todo o movimento para trocar essas experiências e oferecer, né, formas de novos serviços e de defesas de direito dessas pessoas. E esse movimento, ano após ano, ele foi se desenvolvendo e acabou se tornando o Instituto Jo Clemente, que nós conhecemos hoje. Então, a gente diz aqui que a Dona Jo, ela transformou uma experiência pessoal em um grande legado coletivo, justamente auxiliando e mudando e transformando a vida de várias pessoas. E celebrando esses 100 anos de vida dela, a gente homenageia justamente uma mulher que continua sendo essa inspiração para todos nós. O Instituto, ele leva o nome da Dona Jo, materializando justamente esse protagonismo, esse empreendedorismo de uma mãe, né, que não queria apenas mudar a realidade do seu filho, mas que ajuda aí a mudar a realidade de uma sociedade como um todo.
4: Agora, com 100 anos já, Jo Clemente continua atuando de alguma forma? Continua próxima da instituição?
5: Sim, sim. A gente transformou o Instituto numa questão de uma governança muito forte. Nós fomos profissionalizando todas as ações aqui dentro. A Dona Jo é a nossa grande inspiração para que a gente continue esse legado em prol da autonomia, da inclusão das pessoas com deficiência intelectual, autismo e doenças raras. Então, a organização ela se transformou muito fortemente. Hoje, a gente atende mais de 30 mil pessoas, realiza mais de 335 mil atendimentos por ano. A gente é a referência no teste do pezinho do Brasil, nós somos o maior serviço de referência de triagem neonatal do Brasil, triamos mais de 311 mil bebês por ano. Então, tudo isso traz um impacto muito forte, inspirado pelo esse legado da Dona Jo. Então, hoje a gente tem uma estrutura de governança, um conselho de administração, diversos comitês de assessoramento e toda uma gestão executiva estruturada para que cada vez mais a gente possa gerar esse impacto social, para que a gente possa atender cada vez mais pessoas e melhorando e transformando, melhorando a qualidade de vida e transformando a vida dessas pessoas. Aqui a gente trabalha com 4 grandes pilares estratégicos, com enfoque desde o nascimento até a longevidade da pessoa. A gente trabalha com um eixo muito forte de prevenção e promoção à saúde, onde a gente começa desde o teste do pezinho, que é um teste, é um exame essencial que a gente precisa realizar, logo ao nascimento da criança, é uma punção no calcanhar do bebê, essencial para o diagnóstico precoce de diversas doenças graves e raras, que, se identificadas em tempo oportuno, a gente evita o aparecimento da deficiência intelectual, sequelas e até óbitos. Depois do teste do pezinho, a gente segue doenças que a gente tria desse teste. A gente tem um grande ambulatório que a gente faz o diagnóstico da deficiência intelectual e do autismo. Depois, todas essas crianças que são identificadas e têm algum atraso de desenvolvimento, nós fazemos toda uma estimulação precoce para que elas tenham um desenvolvimento global e acompanhamos depois em todo o nosso serviço de terapias específicas, principalmente na questão do autismo. E essas pessoas, elas também têm o crescimento delas, elas depois têm todo um acompanhamento enquanto elas são jovens, adultas, idosas. Então, a gente tem esse olhar integral e individualizado das pessoas ao longo da vida. Esse pilar, se a gente promove a saúde, a gente precisa fazer com que essas pessoas estejam incluídas na sociedade. Então, nós temos um pilar muito importante que nós chamamos de inclusão social, onde nós trabalhamos na educação inclusiva e também as crianças estão no contraturno escolar e conosco elas fazem um atendimento educacional especializado. Depois da educação, a gente tem um compromisso muito forte de fazer com que elas estejam incluídas no mercado de trabalho. Então, nós temos todo um programa de inclusão profissional que nós chamamos do IJC Inclui Mais, onde essas pessoas não estão aqui conosco, elas estão incluídas nas próprias empresas e nossos funcionários acompanham, a nossa equipe técnica acompanha nessas empresas. Só para você ter uma noção, ano passado nós incluímos mais de 500 pessoas no mercado de trabalho e esse ano a gente tem uma meta muito ousada de incluir mais de 1.000 pessoas no mercado de trabalho, justamente para que elas possam ter toda essa autonomia através da empregabilidade. Fora esses dois grandes eixos de atuação, nós temos uma grande área de defesa e garantia de direitos. Infelizmente, as pessoas com deficiência são aquelas que sofrem o maior volume de violências. Então, a gente trabalha com toda uma área de advocacy, onde a gente incide em construção de políticas públicas efetivas, a gente trabalha com autodefensores, que são as pessoas com deficiência atuando em causa com a voz própria, elas estão nos próprios conselhos de direito, e estamos nos centros de apoio técnico à delegacia da pessoa com deficiência, onde lá a gente atende todos os tipos de deficiência. E para encerrar aí todos os nossos pilares, nós temos uma grande área que nós chamamos de ciência e inovação, porque a gente acredita que somente com dados, com pesquisas, a gente realmente possa aí construir políticas públicas efetivas todos os dias, beneficiando e impactando cada vez mais pessoas.
4: Ótimo, passamos aí então pela atuação do Instituto. Queria saber também se vocês vão promover alguma ação em comemoração aos 100 anos de Jô Clemente e aos 65 anos do Instituto.
5: Esse ano é muito importante para o IJC, porque são 65 anos do próprio Instituto, são 100 anos da Dona Jô e 50 anos do teste pezinho. Então, durante todo esse ano, a gente fez uma série de ações e que vão se estender até dezembro. Nós já tivemos ações focadas do Dia Nacional do Teste do Pezinho, que foi agora dia 6 do 6. A gente foi homenageados em vários locais, promovemos ações para que a gente pudesse levar cada vez mais à população sobre a importância desse teste, o quanto ele é essencial, importante que seja realizado. a partir, né, das 48 horas do nascimento até o quinto dia de vida. Então, a gente fez toda essa ação. Nós tivemos toda uma ação dos próprios 100 anos da Dona Jo, agora esse mês, onde a gente teve, inclusive, uma premiação que nós chamamos de Prêmio Dona Jo Clemente, Legado do Saber, onde o foco era justamente na questão da educação inclusiva. Nós premiamos ações, tivemos um grande chamamento público, um edital, para que a gente pudesse buscar soluções inovadoras na educação e que a gente pudesse propiciar tecnologias que iriam impactar diretamente pessoas com autismo e deficiência intelectual. E temos diversas ações ainda que serão feitas até o final do ano para que a gente possa reforçar tanto a importância desse legado da Dona Jo através dos próprios 100 anos de vida dela, como também do próprio trabalho do IJC. Porque se a gente existe há 65 anos, a gente quer que a gente exista por muito mais 65 anos. Em novembro, a gente vai fazer um grande evento, onde a gente vai comemorar justamente esses 65 anos do IJC, 100 anos, onde a gente quer justamente mostrar todo o trabalho realizado pelo Instituto, trazer essa visibilidade para cada vez mais pessoas consigam conhecer o trabalho tão importante que o Instituto realiza e fazer com que a gente traga mais pessoas apoiadoras para a causa, que sejam pessoas que possam contribuir, inclusive até através de doações, ou contribuir, né, para que a gente possa difundir cada vez mais a nossa marca, para que a gente possa fortalecer todo esse trabalho. Vai ser um evento, né, que a nossa área de marketing está estruturando isso, vai acontecer presencial em São Paulo, num grande teatro, que em breve a gente já vai estar comunicando aí para todos vocês, inclusive convidando vocês a estarem presentes conosco nesse grande evento.
4: Dani, quem pode procurar o Instituto e como fazer esse contato?
5: Perfeito. Bom, o Instituto Jo Clemente hoje, ele atende tanto pessoas que vêm da esfera pública, como o Sistema Único de Saúde, o próprio SUS, ele atende pessoas encaminhadas pela Secretaria Municipal de Educação, como também atende pessoas, né, os jovens, adultos e idosos, que podem ser encaminhados diretamente para nós. Então, a gente tem toda essa porta de entrada dentro do sistema público, lembrando que nós somos uma organização filantrópica, sem fins lucrativos, e a gente também tem a outra porta de entrada, que é através dos atendimentos privados pelas operadoras de saúde, onde aí na área, no pilar, né, da saúde, a gente também tem esses atendimentos. Cada um tem um fluxo diferenciado. Os pacientes que são atendidos via o Sistema Único de Saúde, eles vêm através das próprias unidades básicas de saúde, então as pessoas têm que procurar primeiro a sua unidade mais próxima da sua residência, aonde essa unidade básica fará o encaminhamento via uma agenda regulada para nós aqui no IJC. Já os pacientes que são da saúde suplementar, que tem convênios, aí tem todo um serviço de atendimento ao público, onde através de agendamentos a gente verifica todo o critério de elegibilidade desses convênios para que eles possam ser atendidos aqui conosco. Já nos outros serviços, como inclusão profissional, eles podem, tem todo um atendimento e toda uma estrutura via tanto pessoa física, que a gente fala, as pessoas que possam integrar os nossos atendimentos, quanto as próprias empresas. A gente tem toda uma ação com as empresas que querem buscar o nosso serviço para que a gente possa aí estar justamente incluindo essas pessoas no mercado de trabalho. Todas essas informações você pode encontrar através do nosso site, www.ijc.org.br e nas nossas redes sociais. Estamos presentes em todas as redes sociais.
4: Você tem um balanço para nos passar de quantas pessoas são atendidas por ano no ano passado?
5: Olha, para eu te falar dos 65 anos como um todo, foram muitas, foram milhares de pessoas que nós atendemos. Um pouquinho eu te trouxe os números, né? Eu te trouxe do ano passado, que a gente atendeu, realizou mais de 335 mil atendimentos só em um ano. E só para você ter uma noção, no teste do pezinho, durante todo esse período de existência, desses 50 anos de existência, a gente criou e realizou mais de 18 milhões de teste de pezinho. Veja que impacto muito positivo isso, que beneficia tanto a qualidade de vida para essas crianças e para suas famílias. Esse é durante esses 50 anos de existência do teste do pezinho.
4: Conversamos agora com a superintendente-geral do Instituto Jô Clemente, Daniela Mendes. Dani, muito obrigada. Se quiser deixar um convite para quem nos ouve, fique à vontade.
5: Perfeito. Eu quero fazer um convite para todos nós, para todas as pessoas que estão nos ouvindo, para que conheçam o trabalho do Instituto, que fortaleça essa ação, porque justamente o nosso propósito é justamente promover essa autonomia e essa inclusão das pessoas. Para isso, a gente tem que mover a sociedade como um todo contra o preconceito, contra o capacitismo, darmos cada vez mais oportunidade para essas pessoas, porque cada vez que a gente propicia os apoios necessários, essas pessoas podem e devem estar incluídas em todos os locais que elas queiram. Então, essa é a mensagem que eu gostaria de dar a todos e que todos se engajem na nossa causa.
4: Obrigada. Tchau, tchau.
5: A gente que agradece e ficamos aqui sempre à disposição.
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0: Alisson! 5 horas e 26 minutos pelo horário de Brasília, nesse ritmo que seguimos por aqui. Já mudando de assunto, girando a pauta de novo, trazendo destaque do noticiário esportivo. Em uma entrevista exclusiva, a colunista Mônica Bergamo, o técnico Carlo Ancelotti, diz que a Noruega é uma seleção forte, mas que ele está confiante para a partida desse domingo. A jornalista contou todos os detalhes durante o jornal Band News com a Carla Bigato, Sheila Magalhães e Luiz Megali.
16: Hora de conversar com o Mônica Bergamo. Eu juro, eu não sei como é que ela faz isso. Porque eu tentei, escrevi lá pro assessor de imprensa da Folha, o cara é meu amigo, pô, entrevistinha com o Ancelotti rola.
17: Da Folha não, da CBF.
16: Da CBF, desculpa. Aqui é o Fábio Seixas, né? Trabalhou na Folha já. E é na capa da Folha que tá aqui o destaque da entrevista da Mônica Bergamo, exclusiva com o Ancelotti. Pô, um troço dificílimo de conseguir. E em que você tirou boas aspas, boas declarações dele, Mônica. Parabéns, antes de mais nada. Pô, foi um belo feito para quem tá a um continente de distância.
17: Foi bom, foi emocionante. Foi emocionante para mim pelo furo, né? Depois pela figura. Mas primeiro a gente gosta de dar esse furo. Megali, quer começar por onde, viu? Ele falou do jogo da Noruega, ele falou do Neymar, ele falou de chiclete, ele falou de reza, ele falou por que ele não festeja gol. Por onde vamos começar?
16: Pelo jogo da Noruega? Vamos começar pelo Neymar, então, e pela Noruega, né? Pelo nosso adversário de domingo.
17: Pois é, Noruega, ele diz o seguinte, que o Haaland, tá todo mundo falando do Haaland, que é um dos melhores jogadores do mundo, mas que a preocupação não é só com ele. Disse ele que a Noruega é uma seleção forte, muito forte na defensiva, na linha defensiva, e que pode dar trabalho. Disse que o Gabriel Magalhães não vai marcar sozinho o Haaland. Ele fala que, ó, no aspecto tático, nós não jogamos com marcação individual, nós temos uma defesa coletiva, estamos trabalhando nisso há um ano, e o Gabriel vai contar com a ajuda de outros para marcar o Haaland. Sobre o Neymar, o Megali, o que eu perguntei para ele? Eu falei, o Neymar, porque ele já falou, Megali, o Mister já falou, que quando, às vezes, um jogador fica no banco, não é uma decisão pessoal, né? Mas o jogador leva para o lado pessoal e, às vezes, nem cumprimenta ele no dia seguinte. Eu perguntei, como é que está o Neymar? O Neymar está conformado em estar no banco de reserva? E ele disse o seguinte, o Neymar não está conformado, mas o Neymar está se comportando bem, está treinando bem, é respeitoso, é amável, é querido pelos companheiros. É um caráter importante na equipe, porque tem qualidade. E olha o que ele diz, que o Neymar é muito humilde. Eu nunca notei muito essa característica do Neymar, mas ele diz que o Neymar é muito humilde, que ele está muito contente com o Neymar. Disse, importante aqui, que sim, ele já pode jogar durante 90 minutos em uma partida. Aí eu perguntei se ele vai estar na próxima partida ou se ele vai fazer com o Neymar a mesma coisa que ele fez no jogo contra o Japão, que ele disse que fez, né? Que é preservar o Neymar para uma eventual prorrogação. Aí ele fala aqui, ó, o importante é que ele pode jogar. Quanto tempo ele vai jogar, ninguém sabe. Ele tem experiência para manejar minutos de jogo, para manejar o ritmo. Quando eu entender que aqui precisa dele, eu vou colocar ele em campo. Portanto, Neymar, diz ele, pronto para jogar, não revelou, como é óbvio, não vai revelar qual é a escalação do jogo, né? Do time, mas dando a entender aqui que se precisar, pode colocar até os 90 minutos do jogo, mas vai depender ali do momento. O Megali, eu perguntei para ele por que ele não comemora gol, né? Porque ele fica naquela tranquilidade. Então, ele falou aqui, ó. Primeiro eu perguntei para ele se quando o sufoco é muito grande no jogo, ele reza, porque ele é muito católico. Aí ele diz que ele é muito católico, mas que ele acredita que Deus tem,
16: Mônica,
17: outros probleminhas para pensar.
16: A gente tem essa parte em vídeo. Quer ver?
17: Vamos lá. Quero. Vamos
18: o senhor,
17: no Instagram,
18: quando tá muito sufoco, tá, o senhor reza?
19: Rezo.
18: O senhor reza? O senhor tem algum momento de oração? Nós somos muito católicos.
19: Eu sou católico.
18: Eu sei.
19: Mas eu acho que Deus tem outro problema que pensar.
18: O senhor fica com raiva de jogador que pede o gol, como o torcedor fica?
19: Não, eu não. Eu não fico com raiva. Porque eu joguei futebol, entendo que se pode falhar. Eu tenho raiva quando o jogador não luta. Quando o jogador luta, também se falha, não importa. O erro é uma componente do jogo.
18: Agora, o senhor, quantos chicletes o senhor come durante uma partida tensa? Quantos chicletes o senhor comeu no jogo contra o Japão?
19: Não sei. Contra o Japão, não muito, porque é olvidado, como se diz. Esqueci no vestuário. Então, não comi chicletes, como no Japão.
18: O Hendrick distribuiu seu chiclete para os jogadores,
19: não,
18: é verdade?
19: Não era meu. Não era no meu.
16: Ah, olha, esclarecido, então.
0: Não era dele.
17: Aquele chiclete pra quem ia ficar no banco, ficar mascando, né? Horrível.
16: Bom, esse não é do cigarro? Ele não substituiu o cigarro por chiclete, não é isso?
17: Exatamente, porque, né, ele fumava bastante, mas a FIFA proíbe, né, o cigarro no que os técnicos fiquem fumando. E então, aí ele já... Daí eu perguntei por que ele não comemora, né, gol. Ele falou o seguinte, que o jogo para ele, que ele, assim, pela experiência dele, ele já comemorou muito jogo, que ele achou que tinha terminado e quando foi ver, tomou um gol. Então, que ele espera o jogo terminar, que quando o Martinelli marcou o gol contra o Japão, ele falou que ainda faltava alguns minutos e não dá para comemorar. E ele disse também, o Megali, que o negócio, que o sentimento dele é que quando o jogo termina, não é um sentimento de felicidade, é um sentimento de baita alívio. Terminou, ganhou, e que daí ele relaxa, né, ali. Então é um sentimento de alívio, não dessa felicidade de sair correndo. Ele disse que não sai correndo como todo mundo faz. Os jogadores saem correndo, entram em campo, tem vários técnicos que entram em campo. Ele falou que ele tá com 67 anos, se ele sair correndo e entrar em campo, ele vai machucar o joelho. Então por isso que ele não faz... é o que ele diz, né? Mas é isso, tá bem interessante a entrevista. E eu perguntei para ele o papel do técnico, né? Isso eu achei bem bacana, porque é bem isso, né, Megali? Ele falou, olha, o papel do técnico... Eu falei, por que o senhor acha o papel do técnico frágil, né? Ele falou, eu ouvi ele falando, passando isso numa entrevista há muito tempo atrás, aí ele falou, olha, é frágil, porque quando ganha, o êxito, o mérito é todo dos jogadores. E quando perde, é toda a culpa do técnico.

0: Eu ia contar uma história lateral.
1: Não, ele falou o seguinte, ele falou sobre essas críticas, eu perguntei se o torcedor brasileiro era o mais chato do mundo, né, que fica em cima, ele falou que a pressão que um jogador que veste a camisa da nossa seleção sofre é diferente da de outros países, na opinião dele, né, que é forte aqui, realmente. Mas ele diz que ele falou assim, olha, eu não sei se eu entendo ou não de futebol, mas quem pode dizer... Ele falou aqui, ó, eu não sei se entendo ou não de futebol, mas também ninguém pode julgar se eu entendo ou não. A única coisa certa é que eu já preparei equipes para mais de 1.400 jogos. Pode não ser suficiente para entender de futebol, mas é uma boa experiência. Ele diz aqui que ninguém, somente uma pessoa, preparou mais jogos do que eu. Alex Ferguson, que foi técnico do Manchester United, que segundo ele preparou mais de 2 mil jogos. Então ele diz que... Ele falou: eu obviamente aceito conselhos de todo mundo, mas o único que poderia ser mais indicado para me dar conselho seria o Alex Ferguson. Então é isso, Megali. A entrevista tá maravilhosa. Vou fazer a propaganda aqui da Folha de São Paulo. Quem quiser ler na íntegra, tá lá na íntegra e nas redes também, vários vídeos com essa entrevista, a íntegra da entrevista em vídeo também, né? Foi muito interessante conversar com ele. Perguntei se ele consegue andar na rua no Brasil. Ele disse que o brasileiro é muito respeitoso. Ele falou uma coisa curiosa que eu não sei se você vai concordar, se vocês vão concordar. Ele falou: eu falei, o que que o senhor viu, né? Assim, porque existe eu sou de um jeito, Megalha é do outro, Calha é do outro, Xerê é do outro, mas todos os povos têm uma alma coletiva. Isso é um fato, né?
0: Sim.
1: Por exemplo, eu convivo, os bolivianos, por exemplo, eles são um povo hiper trabalhador, silencioso, eles são mais silenciosos. Tem boliviano muito falante? Tem. Né? Mas é uma alma coletiva. Brasileiro é festeiro, todo brasileiro é festeiro, não, mas existe essa alma coletiva. Ele falou uma característica que não sei nem se eu concordo, mas ele falou para mim: o brasileiro é muito respeitoso e muito humilde. Ele falou: eu acho o brasileiro humilde. Eu nunca encontrei um brasileiro arrogante. Eu convivo com a equipe, com a equipe da CBF, né? Médicos, fisioterapeutas, ele falou aqui, ó, eu fui pela primeira vez ao carnaval, e o carnaval explica muito bem quem é o povo brasileiro. É alegre, muito alegre, unido, muito bem organizado e humilde, muito humilde. Eu até agora nunca encontrei um brasileiro arrogante. Estou trabalhando com muitos brasileiros na comissão técnica da CBF, médicos, fisioterapeutas, ninguém é arrogante aqui. Aí eu falei, mas nem os craques, né? Porque craque é difícil, né, também resistir. Ele falou, nem os grandes craques, não encontrei.
0: A
1: Aí depois ele
0: arrogância.
1: brincou, ele falou, bom, eu que escolho os craques, né? Então, se for arrogante, eu não vou escolher. Mas falou muito, e falou muito do Vini Júnior também. Ele falou, o Vini Júnior tem algo que potencializa muito o talento dele, que é a humildade. Ele é tremendamente talentoso e muito humilde, isso na opinião dele.
0: Eu acho que eu
1: Então...
0: concordo, viu, Mônica? Oh, a arrogância é um traço que não pega bem entre o brasileiro, né? A não ser quando o cara se torna
1: Isso.
0: um personagem assim da arrogância, que é o Romário, por exemplo. Ah, pô, o cara é marrento. Aí você até dá um nome um pouquinho mais. O cara é marrento, mas geralmente a prepotência, a arrogância não pega bem entre nós. É um traço do brasileiro mesmo. Ô, Mônica,
1: É.
0: mais uma vez parabéns pela entrevista. Mandou muito. Pode curtir o seu fim de semana, que o dessa Copa tá ganho.
2: Zerou o game da
0: Zerou
2: Copa.
0: o game da Copa. De
1: Isso.
0: novo. Bom fim de semana, Mônica. Bom jogo.
1: Até segunda.
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0: 5h40, o STF mantém o fim da aposentadoria compulsória para membros do Poder Judiciário. Detalhes com Márcio Rocha.
1: Com a decisão unânime da primeira turma do Supremo Tribunal Federal, o fim da aposentadoria compulsória para membros do Poder Judiciário, como juízes, desembargadores, entre outros, que cometerem infrações graves, está mantido. Dessa maneira, a medida deixa de ser a punição máxima para magistrados e eles podem, por exemplo, ser punidos com a perda do cargo. Anteriormente, nesses casos, o magistrado seria aposentado compulsoriamente, mas passaria a receber vencimentos proporcionais ao tempo de serviço. O colegiado julgou um recurso apresentado pela Procuradoria-Geral da República, que apresentou os chamados embargos de declaração, alegando que a decisão acabou criando uma hipótese sem previsão expressa em lei. Para o órgão, a decisão esvaziava a chamada vitaliciedade garantida da categoria e que o Supremo não é o responsável para processar e julgar a ação judicial desse tipo. Relator do caso, o ministro Flávio Dino votou para negar o recurso da PGR e afirmou que todas as alegações já tinham sido discutidas anteriormente. Além disso, afirmou que a vitaliciedade dos magistrados não pode ser usada para a impunidade.
2: E pela preocupação de afastar certas afirmações que me pareceram especialmente negativas. Por exemplo, a de que o Conselho Nacional de Justiça e o Supremo Tribunal Federal não são instâncias aptas a proteger a vitaliciedade do juiz. Lembrando, a cláusula é enquanto bem servir. Se o magistrado estupra uma pessoa, se ele mata uma pessoa, se ele vende uma sentença, se ele se corrompe, nós somos vitalícios enquanto bem servirmos até os 75 anos.
1: Já a ministra Carmen Lúcia disse que as alegações apresentadas pela PGR são frágeis e que os critérios para entrar na magistratura brasileira não são apenas para o ingresso, mas também para a permanência.
3: Porque, na verdade, eu achei que o que se contém nos embargos são extremamente frágeis. Eu não vislumbro os requisitos de embargos declaratórios. Não há omissão, contradição ou obscuridade. Não é pela vida toda, não é sinônimo de impunidade. E os requisitos para ingresso na magistratura, inclusive para manutenção da vitaliciedade, reputação ilibada, notabilidade do saber e tudo mais, não é só para ingressar, é para ingressar e permanecer.
1: De acordo com o Conselho Nacional de Justiça, em 20 anos, 126 magistrados foram punidos com a aposentadoria compulsória. A medida está prevista na Lei Orgânica da Magistratura Nacional, que definiu que são penas disciplinares, advertência, censura, remoção compulsória, disponibilidade com vencimentos proporcionais ao tempo de serviço, além da própria aposentadoria compulsória.
0: O âncora do Band News no meio do dia do Jornal da Band, Eduardo Einegg, comentou o dado mais recente que foi divulgado pelo Banco Central, que aponta o maior nível de inadimplência das famílias brasileiras em 15 anos. Você acompanha o comentário completo a partir de agora.
4: Bueno, tem um tema que é recorrente, não porque eu quero que seja recorrente. Ele é recorrente porque ele está aí no noticiário direto. E ele mexe com uma parte muito sensível das pessoas, que é o equilíbrio emocional, equilíbrio psicológico, porque ele trabalha com o bolso, com o equilíbrio econômico das pessoas. E quando você fica desequilibrado financeiramente, quando as contas não fecham, olha, o resto desanda. É muito difícil uma família com dívidas ficar e se comportar do mesmo jeito que se comportava quando não tinha as dívidas. E a dívida, em geral, ela é contraída para que a vida melhore, não para que a vida piore. Você quer comprar um carro novo, você quer comprar uma casa nova, você quer, eventualmente, fazer uma viagem, você está querendo trocar um eletrodoméstico. São dívidas. Existem dívidas que acabam sendo feitas por razões boas, mas sem muito cuidado, é verdade. Mas não dá para dizer que o brasileiro é uma sociedade irresponsável, como se houvesse uma genética brasileira. Que não existe. Não existe uma genética brasileira, percebe? Como não existe uma genética alemã, uma genética japonesa, uma genética coreana, uma genética americana, francesa. Não existe assim. O povo francês é assim. O povo brasileiro é assado. Somos resultado de múltiplas genéticas, criações as mais variadas, realidades totalmente diferentes, e aí disso sai uma média, e ninguém pertence a essa média, propriamente. Embora todo mundo contribua para a construção dessa média. Só que os dados, quando eles saem, eles não estão preocupados com as diferenças individuais. Saem os números. Então, saiu agora um número do Banco Central. Banco Central, acima de qualquer suspeita, você não vai dizer, o Banco Central está dando um dado que é enviesado. Não. Mas a inadimplência das famílias chegou, segundo o Banco Central, ao maior patamar dos últimos 15 anos. 15 anos. Em 15 anos, nunca as famílias tiveram tanta inadimplência. Não é deveram tanto. Dever é uma coisa, inadimplência é outra. Dever é o estoque das suas dívidas contraídas. Inadimplência é a sua incapacidade de pagar algumas delas por um prazo de 90 dias, 120 dias. E esse é um processo complicado porque ele começa quando você faz a dívida, alegria total. Ah, vamos comprar um carro. Aí começa a pagar e tal, e você começa a perceber que as contas não batem, que aquele item a mais criou um desajuste. Mas você já colocava, e muita gente já fazia isso, já colocava o orçamento, ou no orçamento, um pedacinho de um empréstimo mensal que vinha do cartão de crédito, que é o pior que existe. Pior que existe. O sujeito toma um golezinho de cerveja, é uma coisa. O sujeito toma um gole de uísque, é outra coisa. Porque o teor alcoólico é completamente diferente. Eu tomei só uma taça de cerveja, um copo de cerveja. Eu tomei só um copo de uísque. O cartão de crédito é o uísque das dívidas, porque a taxa é mais ou menos igual o teor alcoólico que tem no uísque. É um negócio absurdo, aquelas porcentagens absurdas. Então, começa a faltar dinheiro. Aí você faz o quê? Aí você começa a cortar, não os pagamentos, mas as atividades. Ah, então não vamos mais no cinema, não vamos sair para almoçar, não vamos sair para jantar. E aí os dados começam a aparecer, né? E os dados começam a aparecer na queda de faturamento do mercado. Então, por exemplo, rede privada de educação reduziu de 2024 para 2025 quase 3%. A mensalidade no ensino superior privado caiu 4,3% em 2026. Conclusão, a demanda teve uma quedinha. Não tem um aumento de demanda. Tem uma pequena quedinha de demanda. Caiu a mensalidade. Ah, mas é porque tem mais concorrência. Sim, tem mais concorrência. Mas se todas as vagas estivessem sendo ocupadas, você teria vestibular e mensalidades em alta. Você tem mensalidades em alta em alguns setores, mas na maior parte está caindo. Emplacamento de veículo cresceu no ano passado 0,5%. 1% só. É muito pouquinho. É um crescimento mínimo. 76% dos estabelecimentos de comerciais, restaurante, bares registram queda de venda, que é uma coisa expressiva. 65% dos salões de beleza registram queda de movimento. 40%, pouquinho menos, dos salões têm pouco lucro e 5% estão operando com prejuízo. Então, esse momento em que as pessoas começam a reduzir o consumo reflete no mercado. E quando reflete no mercado, se um salão começa a operar com uma receita menor, ele corta um cabeleireiro, ele corta uma manicure, corta um serviço qualquer. Não tem como. No limite, fecha o salão. Os restaurantes, a mesma coisa. Então, quando uma família está devendo e uma família começa a não ter como pagar, não por um desajuste individual, porque quando é um desajuste individual, o que vai fazer? As pessoas têm o direito de fazer besteira. Mas quando você vê que é o maior movimento de inadimplência em 15 anos, tem uma coisa estrutural. estrutural, quero dizer, ligada à conjuntura. Alguém diria que é conjuntural, mas tem uma questão própria do Brasil, não é dos indivíduos, escolhas individuais, milhões de pessoas fazendo escolhas individuais. E isso combina com um outro movimento que é complicado, que é o seguinte: quando o governo vê famílias endividadas, o governo entende que as pessoas têm que gastar menos. E é o único conselho que você pode dar para as pessoas. Mas quando o governo começa a ficar endividado, o governo não assume para ele a mesma orientação de gastar menos. Ele quer arrecadar mais. Coisa que as pessoas adorariam fazer, ganhar mais. Como é que as pessoas vão ganhar mais? Tem que trabalhar mais. Mas é muito difícil trabalhar mais do que já trabalham. E o governo deveria cortar despesas, porque uma coisa tem a ver com a outra. A gente só está inadimplente neste patamar histórico, o mais alto dos últimos 15 anos, como o grau de endividamento que antecede a inadimplência também é elevadíssimo, nunca visto, porque temos um governo perdulário. É absurdo você imaginar, que a agenda de discussões para 2027, a agenda de discussões eleitoral, passa por ajuste fiscal. Você já imaginou se aqui na rádio Band News FM, a nossa promessa, Larissa Biscaia, para presidente do Grupo Bandeirantes, ela dissesse: a partir de agora, a Band News FM vai transmitir programas de rádio e você vai ouvir o som da rádio. Você fala: mas peraí, não estou entendendo. Como vai ouvir o som da rádio? É, você vai ouvir o som da rádio. Mas te parece uma bandeira meio óbvia? Se ela vai ser presidente do Grupo Bandeirantes, é evidente que a rádio tem que ter som, a televisão tem que ter imagem. Isso é o esperado. Quando um governo ou um candidato diz que vai fazer ajuste fiscal, mesmo o atual governo diz que vai operar com ajuste fiscal, é porque temos um desajuste fiscal. É porque teremos uma rádio sem som, uma televisão sem imagem e um governo sem equilíbrio. E é exatamente isso que a gente tem. Um desequilíbrio assombroso nas contas públicas. Os números são tão assustadores porque saiu um relatório mostrando que a meta fiscal em 2028, 29 e 30 só seria cumprida se houvesse um aumento de arrecadação expressivo, porque as despesas do governo estão crescendo numa velocidade absurda. Absurda. O governo nunca arrecadou tanto, o mesmo nos pode dizer das famílias. As famílias, não é verdade que nunca ganharam tanto. Ao contrário, a renda cresceu 40% numa década, mas o custo de vida cresceu 60%, 70%. As pessoas, em termos reais, ganham menos hoje. Mas elas não decidem como elas gastam o dinheiro delas. Elas são obrigadas a ter as despesas com educação, com saúde, com alimentação, com moradia. São despesas essenciais. E elas não fazem aquela palhaçada que o governo faz de vinculação orçamentária. As pessoas não pagam mais para a escola porque estão ganhando mais. Elas não gastam mais com comida ou menos com comida em função do salário, necessariamente. Elas gastam em função das suas necessidades. O governo não. O governo gasta mais brigando. Mesma coisa, esse aí então já chegou felizão. Não tem uma declaração dele que não diga: graças ao presidente Lula. E aí? Como é que a gente recebe? O governo recebe um recorde desse e tem rombo, porque as despesas cresceram 9,4% e a receita 5,5%. 5,5%. As pessoas não têm esse direito de ter esse aumento de receita. Simplesmente elas não têm esse direito. As despesas do governo subiram 13% em termos reais. Isso é um assinte. Isso é um desrespeito com a sociedade brasileira. Então o governo tem que gastar menos para que as pessoas possam viver melhor. O governo virou o problema. Não é de hoje, não. O governo é o problema. O governo sempre será o problema. O governo nunca será a solução. Nunca vai ser uma solução. Porque o governo, ele cria um custo para transformar a distribuição de renda tão elevado, e acha que tem o direito de fazer isso de forma custosa, e diz que está fazendo uma maravilha para o Brasil. Está fazendo coisa nenhuma. Está enfiando o Brasil no buraco. Dívida que não para de crescer. Taxa de juros que vive na lua. Essa é a nossa realidade. É assim que a gente vive. E aí, outro dia eu falei um negócio que teve gente que falou, mas não é possível, está errado esse negócio. Não está errado. 70% dos brasileiros têm hoje, 70% dos brasileiros têm hoje um patrimônio inferior ou igual a 10 mil dólares, 50 mil reais, 70% dos brasileiros. Isso significa que você pega tudo que ele juntou, subtrai a dívida e dá 10 mil dólares de sobra para 70% das pessoas, 50 mil reais. E quando você vê quantos por cento dos brasileiros conseguiram 100 mil dólares, 50, 500, 600 mil reais, que é um patrimônio para uma vida, não é um negócio do outro mundo, 8%. Na França, 60%. Austrália, 70%. E aqui é 8%. Então tem uma coisa errada. O governo não deixa as pessoas enriquecerem. As pessoas não conseguem juntar patrimônio, porque elas se esfalfam para conseguir pagar as contas. Agora, é justo que você trabalhe como trabalha para o final do mês descobrir que você tem que selecionar que conta você vai pagar, que conta você não vai pagar, que se você não pagar a conta de luz, eles cortam. Se você não pagar o aluguel, te despejam. Então você escolhe atrasar a escola do filho ou o condomínio ou tirar o filho da escola. É justo isso? Eu não estou dizendo que o brasileiro é um povo hiper responsável, o mais responsável do mundo. Mas nós não podemos aceitar, porque não há nenhuma evidência, de que o brasileiro é especialmente irresponsável. Volto ao que eu disse. Nós não somos mais irresponsáveis do que o alemão, do que o americano, do que o coreano. Talvez eles tenham vivido. É uma carestia real. Resultado de guerra, de morte, de conflito que a gente não viveu. Então talvez o fato de terem experimentado ou saberem dos avós que foi preciso em algum momento comer uma batata podre num balde de água, talvez tenham desenvolvido eventualmente uma cultura um pouco mais preservacionista. Talvez, mas só talvez. Não dá para dizer, não há nenhum estudo, eu não conheço, que confirme, faça uma relação entre nações e inclinações à despesa e o grau de abertura das pessoas à inadimplência. O que há é que, ao final do mês de um alemão, ao final de um mês de um japonês, ao final de um mês de um coreano, de um americano, sobra uma grana que ele poupa. Ao final do mês do brasileiro, não sobra. Sobra menos, ou não sobra, ou falta. Muito. E aí ele vai fazer o quê? Aonde ele vai? Ele vai pedir dinheiro para o vizinho, que também deve? Para o pai aposentado? Para o irmão que não tem emprego? Como ele vai fazer? Ele se financia como dá. Essa montoeira de cartão, vai lá, pega um cartão, pega do jeito que dá, paga como dá, se é que dá, e fica rolando. Resultado é isso, dívida no cartão, pessoas inadimplentes, pessoas sofrendo, pessoas angustiadas e uma sociedade que não vê perspectiva de enriquecer. E uma família que não vê perspectiva de mudar de padrão de vida está só sobrevivendo. E isso é muito ruim. Nós não podemos permitir isso. Por isso que a gente tem que pressionar os candidatos. Por isso que a gente tem que espremer esses vigaristas todos para que eles digam o que vão fazer para tirar o Brasil do atoleiro. Porque não é verdade que o Brasil nada em céu de brigadeiro. Aliás, nadar em céu é uma coisa bizarra, né? Voa em céu de brigadeiro. Não voa em céu de brigadeiro. Só na propaganda do governo e, naturalmente, nas declarações dos bajuladores e blogueiros, puxa-sacos, que aí tem de monte em tudo que é lugar. Está cheio de puxa-saco de governo. E também não é nós não estamos também num mato sem cachorro, como querem os candidatos de oposição. Não é que não tem alternativa. É claro que tem alternativa. Temos alternativa. Agora, não existe alternativa se a gente acreditar que a gente pode seguir nessa toada de gastança governamental. Aí não dá. Aí não tem jeito. Teremos que partir sim para um sistema de corte de despesas governamentais, e o governo atual sabe disso, os números mostram isso, os estudiosos dizem isso, não há quem diga o contrário, tirando os vigaristas. Vigarista, mas vamos não ouvir vigarista, né? E esse é o nó. Então, quando eu trago este dado de ontem do Banco Central, que é mais um dado desalentador, esse dado tem que servir de estímulo para a gente não aceitar as coisas como elas são. As coisas têm que ficar diferentes. E para ficar diferentes, a gente tem que se mexer. E para a gente se mexer, a gente tem que cobrar compromisso daqueles que se colocam como alternativa, presidente da República e os candidatos de oposição, além dos candidatos ao governo também, que prometem o que não vão fazer. Também temos que espremer esses caras. Não podemos deixar que vigarista prometa para a gente e a gente diga, ah, então eu gosto mais desse aqui, esse aqui, ah, é mais bonitinho. Vamos começar a pressionar esses caras para valer. O que, que o senhor vai fazer de concreto? Como? Como o vai fazer? Como? Não é sonho com um país em que... Eu também sonho com um país em que... Isso não tem a menor importância, o país que passa na cabeça de cada um. É como é que nós vamos tirar o Brasil desse nó? Porque a gente está num nó. As pessoas precisam ganhar mais e o governo precisa gastar menos. E o governo propõe que as pessoas gastem menos para que ele possa gastar mais. Aí não dá. Eu não sei se você concorda ou discorda, mas essa é a opinião que eu tenho sobre o assunto.
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0: 6:02 pelo horário de Brasília. Bom dia para você que acompanha a Band News FM nesse início de domingo. Hoje, 5 de julho de 2026, eu, Stephanie Toso, sigo por aqui até às 7h, atualizando os principais destaques do noticiário no Brasil e do mundo e, claro, que voltando boa parte da nossa reportagem. Para o noticiário esportivo, hoje tem Brasil em campo, hein, gente? Às 17h, nosso esquenta começa um tiquinho antes, às 14h, com toda a nossa equipe escaladíssima. Reportagem de Aline Fanelli e Lucas Belotti também por aqui na nossa programação ao longo desse domingo. Vários ouvintes foram mandando mensagem para cá no 11 999 592 100, já comentando os palpites aí para o jogo do Brasil. Teve gente que falou que o Brasil não passa, mas já teve aquela galera mais otimista que falou assim que hoje vai ser 4-2 para o Brasil. Gol de Vinícius Júnior, Neymar entrando em campo. E aí tem todas as expectativas para a partida que rola às 17h. Seguimos por aqui. E ó, já desejando um bom dia para o Sérgio Rota, que está ligado aqui na Band News FM. Tem bom domingo chegando com José Maurício. Já teve outros ouvintes que foram passando por aqui ao longo das últimas horas, falando assim, bom dia, Stephanie, é o Francisco, da Vila Maia, da Paraíba, Brasil 3-1. E aí uma galera que já tá falando assim, olha, o placar de hoje, 2-1, só não sei para quem, foi a Norma da Aclimação que mandou mensagem para cá também. E aí, claro, temos a galera que também tá falando assim, olha, Salvador em chuva, isso desde ontem, Brasil 2, Noruega 0. E bom dia para todo mundo que tá sintonizado. Vamos nessa, gente? Nesses próximos minutos, já fazendo o primeiro giro pelos principais destaques do dia?

0: Os atos racistas contra o atacante Bruno Henrique do Flamengo durante um amistoso com River Plate da Argentina geram uma reação do clube brasileiro. Quem traz mais informações é o Guilherme Faria.
1: O Flamengo emite uma nota lamentando os atos de racismo sofridos pelo atacante Bruno Henrique após o amistoso com o River Plate da Argentina, realizado na sexta-feira no estádio Algarve, em Portugal. De acordo com o clube, os ataques proferidos por torcedores da equipe argentina começaram ainda durante a partida, depois que o atacante marcou um gol. Após o apito final, o preconceito se intensificou nas redes sociais, com um grande volume de comentários e mensagens de cunho racista. Em uma nota publicada neste sábado, o Flamengo repudiou os ataques e manifestou solidariedade e apoio a Bruno Henrique, ressaltando que não há espaço para qualquer forma de preconceito dentro ou fora dos estádios.
0: Um agente de segurança sofre um processo administrativo por suspeita de agressão no estado da Bahia. Informações que chegam com a Paloma Moraes.
2: Um guarda civil é afastado das atividades nas ruas e é alvo de procedimento administrativo disciplinar por suspeita de agressão contra um jovem em Luiz Eduardo Magalhães, no oeste da Bahia. A informação foi divulgada pela Secretaria Municipal de Segurança e Trânsito. Esse caso ocorreu na madrugada de sexta e as imagens das agressões estão circulando na internet. Em um dos vídeos, um agente aparece dando cacetetes na cabeça da vítima. Já em outra gravação, o guarda tenta tirar o celular da mão de uma testemunha. A Polícia Civil informou que abriu inquérito para investigar o caso.

0: E já tem destaque do esporte chegando por aqui. Líder de assistências do Brasil na Copa, o meia Bruno Guimarães, tenta aumentar a marca hoje contra a Noruega. Informações que chegam com ela, Aline Fanelli.
1: O meio-campista Bruno Guimarães acredita que vive o auge físico e técnico da carreira nesta Copa do Mundo de 2026. Líder de assistências da equipe neste torneio com 4, ele assumiu a titularidade e tem se tornado um dos jogadores mais decisivos do Brasil. Além disso, Bruno Guimarães é o atleta com mais quilômetros percorridos em 4 jogos.
2: Acho que sim, vem desempenhando muito bem o que o Mister vem me pedindo, tenho participado muito bem. Obviamente que vem me sobressaindo mais por causa das assistências, mas eu acho que meu futebol não é nem só isso. É dar meu melhor, fazer as bolas chegarem limpas para os caras da frente poderem criar, poderem jogar, marcar, ajudar. Como eu falei, está sempre disposto a correr bastante, é o que eu venho fazendo também, mesmo nesse calor aqui. Mas é tentar e continuar jogando da mesma maneira. Amanhã a gente tem um passo muito importante na nossa trajetória. A gente espera que tudo aconteça da melhor maneira possível.
0: 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Bom, gente, seguimos também de olho no tempo, na temperatura por aqui na nossa programação. E já antecipando, né, o ouvinte mandou mensagem falando da chuva em Salvador. Hoje a situação continua bem mais complicada para o litoral do Nordeste. Tem muita umidade chegando por agora. E aquela situação de risco. É uma chuva mais frequente, mais contínua. Vai acontecendo aos poucos ao longo do dia, mas pode acumular volume bem significativo. Para Salvador, tem aquela esperança do sol aparecendo à tarde, tá? E aí, por isso, a temperatura consegue subir um tiquinho mais, chegando até os 27 graus. Agora, boa parte do país fica sem previsão de chuva, com destaque até mesmo já para essa massa de ar frio mais seca, ganhando força, se expandindo e aí provocando temperatura mais baixa e umidade relativa do ar diminuindo também. Hoje tem alerta para Brasília, principalmente, a região que a umidade relativa pode chegar a 12%, então toda aquela cautela com reforço na hidratação. Enquanto para o sul e aqui para o sudeste, o nosso destaque é mesmo a tarde mais gelada. Então, São Paulo vai amanhecendo cheia de nuvem, tem um pouquinho de névoa no litoral também, tem até a possibilidade para uma garoa mais localizada. E aí a expectativa é que aqui para a cidade a nossa máxima não passe dos 21 graus, com o tempo voltando a ficar um pouco mais ensolarado ao longo da tarde, diferente do Rio, que segue mais encoberto, máxima só de 24 graus. Enquanto lá no sul do país, Curitiba e Porto Alegre, ficam sem previsão de chuva, mas com a temperatura ainda bem baixa, para hoje termômetros não passando aí de 17, 18 graus.
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0: O programa Seus Filhos de hoje vai falar de saúde mental. Saúde mental na infância, na adolescência, saúde mental dos pais também. E, lógico, vamos passar pelos profissionais da educação. Tudo isso nessa hora para a gente debater sobre temas muito importantes. Muitas vezes a saúde mental não tem o peso que merecia nas discussões. Ainda é um grande tabu falar desses assuntos, principalmente na infância e na adolescência. Eu, Thaís Dias, fico na sua companhia. Junto comigo sempre por aqui, ela, Roseli Sayão. Tudo bem, Roseli?
1: Tudo bem, Thaís. Sempre é uma delícia conversar com você.
0: E hoje também temos uma convidada aqui conosco. Conosco por aqui a psicóloga Bianca Dalmasso, ela que é do espaço em Einstein Bem-Estar e Saúde Mental. Bianca, eu agradeço demais a sua participação conosco.
2: Obrigada pelo convite.
0: Roseli, quando a gente fala, né, nesse primeiro momento agora da infância, ainda há um estigma muito grande, de uma maneira geral, para tratar da saúde mental, mas na infância há uma coisa, é invenção. Como é que a gente sabe que, de fato, há um motivo de preocupação ou é simplesmente uma fase, um momento, o uso excessivo, por exemplo, da criatividade?
1: Olha, a gente enfrenta uma situação complexa, né, em relação à saúde mental das crianças, porque nós temos duas pontas opostas. Em primeiro lugar, tem essa assim, mas vai passar, não preciso me preocupar. Tem esse preconceito com questões de saúde mental. E, por outro lado, nós temos uma epidemia de diagnósticos de saúde mental, de doença mental em crianças, né? Então, é preciso que a gente tenha muito cuidado. É um tema delicado. Quando que a gente precisa se preocupar? Em primeiro lugar, gente, quase todas as crianças têm acompanhamento de um pediatra. O pediatra, quando ele tem a atenção voltada para o cliente dele, que é a criança, ele vai perceber alguma coisa e dar um toque para a família se é bom levar em outro médico, um outro especialista. Um pediatra jamais vai deixar de prestar atenção nisso, principalmente porque ele faz aquilo que a gente chama de anamnese com os pais, que é entender, né, o que está acontecendo com a criança e com o contexto dela, que é familiar. Então, é preciso assim, que a gente não exagere, e vê a nossa palavra difícil, né, equilíbrio, que a gente não exagere e que a gente também não fique com carência nessa questão. Mas quando a gente, principalmente mãe, mas pai também, mas mãe que ainda está mais próxima dos filhos, quando ela começa a achar que tem alguma coisa diferente, é bom ela ir checar.
0: E é importante, né, Bianca, quando a gente fala da infância, muitas vezes uma birra, um comportamento diferenciado, é da fase. Ou é uma birra tardia. Ou não, essa criança é muito agitada. Hoje tudo há um diagnóstico que justifique esses comportamentos. Mas há comportamentos que realmente merecem uma atenção especial.
2: Sim, principalmente quando a gente vai vendo que esses comportamentos eles vão persistindo e vão gerando sofrimento. Então, escola é um ótimo ambiente para a gente ver a diferenciação. É esperado que uma criança seja agitada. Mas quando a gente compara ela com outras crianças, a gente percebe o quanto essa agitação é muito maior e o quanto isso gera prejuízo. Então, ela começa uma brincadeira, ela não consegue concluir, ela passa para outra brincadeira. Ou, muitas vezes, ela perde objetos que são essenciais. Eu atendi uma vez um pacientezinho que voltou da escola sem um tênis. E ele só reparou quando a mãe disse que ele estava sem o tênis. O quanto isso chama atenção porque é estranho. Não é perder um estojo, é algo para além disso. Então, a gente pode olhar para os sinais quando a gente percebe que tem alguma coisa que está destacando mais. Então, pais são os melhores relatadores, digamos assim, dos seus filhos, porque eles convivem com a criança e muitas vezes vão entendendo, identificando as dificuldades. Então, uma coisa que para um filho foi muito tranquilo fazer, para o outro começou a ser muito complicado, é isso, talvez buscar um especialista. E atrás para identificar.
0: Agora, já que você falou da escola, a gente vai trazer a participação da professora Gisele Oliveira, que fala um pouquinho sobre como é que essas questões chegam também no ambiente escolar.
3: Professor que entra na sala de aula só para dar aula, professor que vai virar de costas, vai escrever no quadro e não vai olhar para esse aluno, nunca vai conseguir perceber que esse aluno está precisando de ajuda.
0: É isso, Roseli, porque a gente ainda tem essa ideia, né, do professor como essa autoridade que está ali e acha que tem que ser uma classe uniforme. Todos os alunos aprendem do mesmo jeito, da mesma forma, eu vou passar o conteúdo aqui, vou virar de costas, escrever aqui e acabou. A gente precisa ter esse olhar. A gente, quando eu falo, é a sociedade, mas nesse caso, principalmente o professor?
1: É. A gente precisa olhar para a criança com quem a gente tem uma relação de educador, seja pai, seja mãe, seja tio, avó, professor. O professor segue a doutrina escolar, que ainda é muito antiga, gente. A nossa tradição, principalmente aqui no nosso país, é que a escola seja conteudista, dê conteúdo, conteúdo, conteúdo, mas é preciso aprender a pensar sobre esse conteúdo. Isso que a gente chama de raciocínio crítico, né? Pensamento crítico. E, além do mais, é preciso ensinar esses alunos a serem um coletivo. Eles começam o ano sendo um agrupamento de alunos. E a gente precisa fazer com que esse agrupamento de 20, 25, às vezes a 40, dependendo da escola, se torne um grupo. E num grupo há muitos papéis diferentes, há muitas posições diferentes, há pessoas muito diferentes, mas todos têm o mesmo objetivo. Essa é a grande questão, né? Então, o professor precisa olhar para duas coisas, para cada participante daquilo que ele quer que se torne um grupo e para o grupo, porque o grupo é a mini-sociedade. E, às vezes, a sociedade também adoece e adoece os seus participantes, né?
0: Agora, Bianca, quando a gente está olhando, né, para esse grupo e a gente detectou que determinada criança, por exemplo, precisa desse apoio porque o comportamento em casa não muda, ou mesmo na escola, a gente percebe que é alguma coisa diferente. A Roseli mencionou o pediatra como esse primeiro contato, né, com o ambiente médico para criar esse tratamento e diagnóstico, especialmente no primeiro momento. É isso, a partir daí, quais seriam os próximos passos, né? É uma equipe multidisciplinar? Porque muita gente fica em dúvida. Tá, beleza, meu filho tem alguma coisa ali que eu vejo que está fugindo do normal. Como é que eu faço?
2: Eu acho que a gente pode pensar em vários caminhos e um primeiro caminho pode ser um psiquiatra infanto-juvenil. A gente ainda tem a ideia do médico como sendo o prescritor, aquele que vai receitar alguma medicação e muitas vezes o médico é o que vai gerar a orientação. Então, um psiquiatra infanto-juvenil pode ser um profissional que vai avaliar o desenvolvimento da criança, identificar se aqueles comportamentos estão chamando mais atenção, talvez por alguma questão de sofrimento, ou também um psicólogo infanto-juvenil, que também pode ser um profissional para poder fazer essa avaliação inicial e, a partir disso, começar ou uma psicoterapia, ou possível avaliação neuropsicológica, avaliação de terapeuta ocupacional, porque a gente também fala muito pouco na saúde mental dos terapeutas ocupacionais, que também fazem um trabalho incrível quando a gente vai falando das integrações sensoriais, fortalecimento, muitas vezes, de musculatura e outros aprimoramentos.
0: Agora, um tema que a gente sempre debate aqui no programa Seus Filhos, Roseli, é essa ideia de medicalização da infância, né? Porque hoje, inclusive, a gente recebeu um relato que impactou muito a gente há uns meses atrás, de um jovem falando, ah, eu recebi o diagnóstico, fiquei até feliz, porque eu senti um alívio. Eu me sentia tão diferente que esse diagnóstico meio que deu liberdade para ele ser um pouco diferente. Como é que você enxerga isso e como é que a gente vai num caminho um pouco diferente nesse sentido?
1: Olha, de novo, é uma vivência muito contraditória, né? Nós nunca vivemos um tempo com tanta diversidade. E nós nunca vivemos um tempo querendo tanto ser um igual ao outro. É. Gente, a roupa, né? Quando eu era criança, tinha 3 tamanhos de roupa, pequeno, médio e grande. Hoje tem 34, 36, 42, 42 mais, 42 menos, e aí vai, né? 50, 54. Todo mundo quer vestir o 38, 40. Gente, não é possível isso. Então, é muito importante que a gente considere, essa diversidade. Assim, em todo lugar, em toda situação. A partir de um certo momento, a gente começou a olhar para a nossa vida e, portanto, para as crianças, para os filhos, para os alunos, segundo a lógica médica. E a lógica médica é a seguinte, a gente olha em busca de vários sintomas que vão formar um quadro e aí a gente busca o tratamento para curar aquele quadro, né? Agora, todo mundo vive em busca de um diagnóstico. E isso está no nosso cotidiano. Vamos convidar fulano para o jantar? Não, ele é muito pegajoso. Pronto. A gente nem avalia mais em que situação e com quem ele é, mas a gente dá um diagnóstico. Então, é preciso que a gente olhe para uma criança, né, com um olhar de mãe, com um olhar de educador, de professor, com um olhar de avós, mas que a gente olhe para essa criança. Aliás, tem muito filme que ajuda a isso, né?
4: É isso.
1: Muito filme.
4: Aliás, tem dica da Roseli chegando também sobre esse assunto para a gente mergulhar um pouco mais. Que dica é essa, Roseli?
1: Ah, eu escolhi um filme que ajuda muito pais a perceberem que muitas vezes a gente olha para a criança e não a vê. A gente vê outras coisas, né? É um filme, o título é Close. É a história de dois meninos de 13 anos que são muito amigos, muito próximos. E essa proximidade entre eles incomoda os colegas na escola. E aí eles começam a ouvir comentários, sofrer bullying. E a partir daí, quais as consequências que isso gera, principalmente num dos meninos? Aliás, nos dois, mas são consequências bem diversas. Vale a pena os pais assistirem, os educadores assistirem. Dependendo se tiver filho adolescente, depois de assistir, aí você decide se vale a pena chamar o seu filho para assistir junto novamente com vocês e conversar sobre esse tema. Close é o título do filme.
4: Com essa dica, a gente vai para uma rápida pausa. Voltamos já já com mais do programa Seus Filhos, falando de saúde mental. Conversamos aqui com um foco na infância. Vamos passar agora também um foco para a adolescência. Ainda hoje a gente fala sobre os adultos, especialmente para esse grupo familiar, para os pais desses jovens, né? Muitas vezes muito cansados, também com seus problemas para tratarem e lidarem com o dia a dia. A gente vai falar sobre isso. Roseli Sayão segue por aqui, eu, Thaís Dias, e a nossa convidada de hoje, a psicóloga Bianca Dalmasso. Então, fica por aí.
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7: O nosso ouvinte Leonardo Santos escreve contando uma coisa que eu achei muito bonita, viu, Leonardo? Eu acho que para vocês, ouvintes, pode ser uma coisa que acontece em casa. Ele diz que toda vez que ele chega em casa, o cachorro dele vai correndo, pega o brinquedo e traz para ele. Manu, não posso nem entrar em casa e ele já vem feito uma bala com o brinquedo. Que é isso, hein? Leonardo, isso é uma das coisas, é um dos comportamentos mais bonitos, na minha opinião, né? O brinquedo, ele funciona como uma forma de demonstrar uma excitação positiva. O que ele tá fazendo? Ele tá compartilhando um recurso que para ele é muito valioso. E ele tá te convidando para uma interação. Vamos brincar, eu passei um tempo sozinho e agora gostaria de brincar com você. E eu ainda trago o meu brinquedo favorito. Isso é uma das coisas mais bonitas. Em vez de pular, em vez de sair correndo, ele vai e traz o brinquedo dele como se fosse um tesouro, um presente para celebrar o reencontro. Vale a pena gastar alguns minutinhos nessa entrada da sua casa, brincando um pouquinho com seu cachorro que te fez uma big surpresa. Participe também da nossa coluna enviando sua dúvida para elbicho@bandnewsfm.com.br ou então pelo meu Instagram, Manu Karsten. 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

0: 6h25 pelo horário de Brasília, seguindo com o noticiário por aqui na nossa programação, uma PM morta a tiros é velada em Salvador, com o marido dela no alvo das autoridades, sob suspeita de homicídio. Informações que chegam direto da capital da Bahia com Paloma Moraes.
1: É enterrada a policial militar morta a tiros no bairro do Barbalho, em Salvador. O principal suspeito do crime é o marido dela, que também é PM. O enterro de Celeste Martins Oliveira do Nascimento, de 39 anos, aconteceu neste sábado no cemitério Bosque da Paz. De acordo com a Secretaria da Segurança Pública, o suspeito apresentou-se espontaneamente na delegacia, acompanhado de um advogado. Por nota, a pasta lamentou a morte da policial e informou que todas as providências necessárias para esclarecer o caso e responsabilizar o autor do crime foram tomadas. A Polícia Militar também manifestou pesar pela morte de Celeste.
0: Um pastor é preso sob suspeita de ter estuprado uma menina de 10 anos no Amazonas. Detalhes com Jefferson Ramos.
2: O homem de 53 anos, identificado pela Polícia Civil do Amazonas como pastor, foi preso suspeito de estuprar uma criança de 10 anos. A investigação aponta que o homem ganhou a confiança da família sob o pretexto de orar pela residência da vítima. A criança contou sobre os abusos para a babá, que comunicou os pais. Segundo a delegada do caso, no dia do crime, o homem ficou 8 minutos a sós com a criança para orar contra demônios e evitar mudanças na orientação sexual da vítima.
0: Autoridades apuram as circunstâncias de uma ocorrência de trânsito que feriu 11 pessoas neste sábado em Minas Gerais. Destaque da Josiele Lemos.
3: A Polícia Civil investiga as causas de um acidente envolvendo dois carros que deixou 11 pessoas feridas na manhã desse sábado, na MG-050, entre Passos e Itaú de Minas, no sul do estado. Segundo o Corpo de Bombeiros, a suspeita é de que um dos motoristas tenha tentado uma ultrapassagem, provocando a colisão frontal. Uma das vítimas ficou presa às ferragens e precisou ser resgatada. Os feridos foram encaminhados para a Santa Casa de Passos.

0: Neymar ego.
1: O Brasil tenta ser a terceira seleção a se classificar para as quartas de final da Copa do Mundo. Pela frente, a seleção canarinho tem a Noruega hoje às 5 da tarde. Informações que chegam com a Aline Fanelli.
2: A seleção brasileira buscará chegar às quartas de final de uma Copa do Mundo pela 14ª vez. Hoje, às 5 da tarde do horário de Brasília, o time enfrentará a Noruega no MetLife Stadium em Nova Jersey. O técnico Carlo Ancelotti não revelou quem será o substituto de Lucas Paquetá, lesionado, mas a disputa fica entre Gabriel Martinelli e Danilo Santos, com certa vantagem para o atacante do Arsenal. A seleção brasileira nunca venceu a Noruega. Em 4 jogos, são 2 empates e 2 derrotas, uma delas na Copa do Mundo de 98. O atacante Rafinha, em fase final de recuperação da lesão na coxa direita, não está 100%, mas será relacionado para ficar no banco com o grupo.

0: 6:28, na sequência vem aí o segundo bloco dos Seus Filhos desse fim de semana.
1: O isolamento no quarto, ali aquele momento, né, de um impacto silencioso das telas, isso com oscilações bruscas de humor. É, a adolescência tem um pouco dessas coisas a gente observa, mas quando deixa de ser um comportamento natural da faixa etária e se torna uma questão preocupante, que pode sinalizar um transtorno mental, um problema de saúde mental. A gente vai olhar agora com o nosso foco nessa discussão sobre saúde mental para a adolescência. Roseli, começo com você, porque os nossos ouvintes sempre, quando falam de adolescente, parece que tem uma aura ali problemática. Eles são problemáticos, eles são difíceis, eles são complexos e rebeldes. Mas isso é saudável e é da idade, né?
2: Isso. Eles são tudo isso mesmo. E até mais. Mas isso não significa que seja impossível estar com eles, acompanhá-los. Eu me lembro de uma frase de uma psicanalista, que ela sempre foi minha mestra, Françoise Dolto. Era francesa, já morreu. E ela disse uma vez assim, a respeito dos adolescentes: talvez a gente nunca entenda o que se passa com os adolescentes, mas certamente a gente pode ajudá-los a entender. Então, eu acho que é essa máxima que a gente deve pensar, né? Mas o que será que está acontecendo com meu filho? Não importa tanto o que está acontecendo, mas o que você pode fazer para o seu filho nessa fase? Uma coisa é fundamental. Eu ouço muitos pais de adolescentes dizerem assim: ah, entreguei para Deus. É quando a gente tem que estar mais próxima deles e ser um adulto confiável para eles. Não é a gente que tem que confiar neles, eles é que precisam confiar na gente. Porque eles vão passar por situações delicadas e vão precisar de um adulto confiável com quem conversar. Que sejamos nós os pais. Isso é muito importante. Eles vão fugir muitas vezes do convívio da gente? Vão. Mas crescer é isso, gente. Crescer é sair debaixo das asas dos pais. É alçar seu voo. Eles vão cair nas primeiras vezes que tentarem voar. Vão errar bastante. Isso aconteceu conosco. Vai acontecer com eles. E não há como poupá-los disso. Se eles não errarem na adolescência, errar na vida adulta é muito pior a consequência.
1: E olha, a gente segue nesse programa especial sobre saúde mental com a nossa convidada também aqui conosco hoje, a psicóloga Bianca Dalmasso, do espaço Einstein Bem-Estar e Saúde Mental. Bianca, a gente tem essa ideia, né, da transgressão e desse comportamento de oscilação. É importante também, quando esse jovem sentir que ele não está dando conta, pedir ajuda, né? Porque ainda há uma questão muito voltada a não pedir ajuda, porque a saúde mental você tem que lidar, é coisa da sua cabeça. E não é bem assim, né?
3: Não é, e eu acho que vai entrando nesses estigmas que a gente vai criando de achar que muitas vezes o problema é a gente. E não necessariamente que tem algo acontecendo que eu preciso de suporte. É quase uma normalização de algumas coisas que não são normais. E na adolescência a gente consegue ver isso muitas vezes com estresse, ansiedade. Mas muitos pais falam, né? Mas adolescente não tem demandas como um adulto tem. Mas as demandas que ele tem enquanto adolescente já são demandas o suficiente para gerar ansiedade, para serem fontes de estresse. Então, uma prova não é só uma prova. Ela é um evento que ele tem que se preparar para realizar. E isso, muitas vezes, pode gerar muito desconforto. Então, o adolescente entra numa questão de muitas vezes se isolar por entender que não pertence a um grupo ou que os pais vão se tornando muito chatos em alguns momentos. E, de fato, é uma fase de transição em que o adolescente procura outros adolescentes, outras referências. E, como a Roseli falou, a função dos pais é ser a referência, de certo modo, o apoio, a rede de apoio, que caso eles sintam que tem alguma coisa desconfortável, alguma dúvida, alguma questão, que eles possam perguntar para os pais e que os pais validem as dúvidas e muitas vezes sejam a fonte de informação. Uma coisa que preocupa muito quando eu penso em adolescentes é o acesso às informações que eles têm na internet, que não necessariamente são de qualidade. Então, quando a gente chama um adolescente que está mais distante para conversar, tenta descobrir quem é esse adolescente, porque muitas vezes eu tô acostumada com a versão dele pequenininha e é uma outra versão. Então, o quanto eu também preciso estar disponível para chamar esse adolescente para conhecer e descobrir quem é esse indivíduo que está se informando.
1: É importante a gente abrir espaço para que eles possam falar também sempre que quiserem, né? Que se sentirem à vontade. Conosco agora...

0: ai, muda a voz, muda o jeito. E aí eu muitas vezes não gosto do que tô vendo também. E aí eu quero mudar, mas eu não sei quem eu sou. E ao mesmo tempo tem uma cobrança. Você vai fazer o quê? Qual é a carreira que você vai seguir? Mas você tirou nota boa na prova? E você gosta de menino ou de menina? Tá namorando? É tanta coisa acontecendo que é inevitável. Eu já fiquei com ansiedade só de pensar.
1: Imagine eles, né? Imagine como é para eles. Eles estão num momento delicado da vida deles, complexo, como a gente já disse, né? E a gente pergunta assim do futuro deles, o que você vai fazer? Tem que decidir agora. Calma, o futuro deles, por enquanto, é amanhã, é semana que vem, são as próximas férias, é o próximo encontro com os colegas, as próximas provas. Esse é o futuro do adolescente. Então a gente tem que ir com calma, com tranquilidade, porque eles precisam muito, e muito, né? De quem os ouça. Mas eu conheço muitos adultos que não ouvem o adolescente. Ouvem assim, tá, tudo bem. Não é assim que a gente ouve o adolescente. Eles falam bobagem, às vezes falam para provocar o adulto. Então, é só a gente não entrar na provocação e a gente tentar estabelecer um diálogo a partir daquilo com que ele fala. Isso que importa, né? Não é aquilo que eu quero dizer para ele. É aquilo que ele precisa dizer para mim. Mas eu preciso ouvir, gente. E ouvir não é fácil, não.
0: Agora, Bianca, quando a gente está olhando, né, para essa relação com os adolescentes, muitas vezes eles só querem isso, serem ouvidos e compreendidos. Tentar se colocar no lugar do outro, a gente sempre fala que é difícil demais, né? A gente, eu me coloquei no seu lugar, mas não entendi seu comportamento. Então, você não está tentando se colocar no lugar. Esse seria o primeiro passo para os pais, para os avós, para aqueles, adultos responsáveis que estão ali cercando esse jovem?
2: É fundamental, e aí a gente vai entender que empatia muitas vezes não é sentir a dor do outro, mas estar na perspectiva do outro. Então, é entender que, de fato, aquela intensidade que muitas vezes a gente chama de drama, ela é real. Ele, de fato, está sentindo naquela proporção. Então, por mais que talvez a gente não entenda, a gente pode compreender pelo que ele está passando e poder ajudar ele, muitas vezes, a tomar as melhores decisões diante do cenário. Uma coisa que talvez seja importante é os pais perceberem o quanto ouvir sem interromper, sem fazer tantas perguntas, de fato deixar o desabafo e perguntar como é que eu posso te ajudar. Muitas vezes é disso que eles precisam, muito mais do que já começar a encadear vários comandos ou várias coisas que eles precisam fazer. Então, como é que eu posso te ajudar diante desse cenário?
0: E como ajudar um jovem que vira para você, Roseli, e fala assim: eu estou tendo uma crise de ansiedade, ou eu simplesmente sinto uma tristeza tão profunda que eu não quero sair do meu quarto mais, eu não consigo entender e nem falar sobre o que eu estou sentindo. Como é que esse adulto que recebe essa informação, ou que percebe isso, tem que agir?
1: Bom, primeiro tem que dar assim, olha que preciosidade. Ele chamou você para dizer que ele está com uma crise de ansiedade e não sabe o que fazer. Está pedindo ajuda, está pedindo socorro e a gente precisa oferecer. Não aquilo que a gente pensa a respeito, mas junto com ele encontrar caminhos. Porque muitas vezes a empatia, né, é uma coisa assim, eu sei o que você está passando. Não, eu não sei. Eu sei o que eu passei numa situação semelhante. Mas o que ele está passando nesse momento é em busca da palavra dele que a gente vai. Pode ser por meio de usar uma história que a gente conheça, pode ser uma história real da vida que a gente conhece, ou uma história que a gente leu num livro, viu num filme. Isso às vezes ajuda bastante, né? Mas aí estabelecer uma conversa a respeito como que é a sua ansiedade aparece no seu corpo. É da dor de barriga, é no coração acelerado, como a gente ouviu, mas o que mais? Que pensamentos? Vamos lá, né? E tentar estabelecer um início de conversa. Mas o início foi o jovem que deu, né? Isso é o mais importante, pedir ajuda. Isso não é fácil, não.
0: E se você tem dificuldade de ajudar diretamente, buscar uma ajuda especializada pode ser o caso também, né?
1: Pode, pode. Em primeiro lugar, é bom a gente ouvir bem. Quando ele diz, eu estou com crise de ansiedade, ele já pesquisou, ele já fez um monte de coisa e ele deu nome para aquilo que ele tem. Ele fez um diagnóstico, né?

0: Então, às vezes é necessário que a gente atenda esse pedido dele de ver um profissional. E às vezes é preciso que, se a gente está muito envolvido, que a gente procure uma pessoa ali do nosso convívio, familiar, que possa ajudá-lo um pouco mais. Uma pessoa mais jovem que os pais, um tio, uma tia, pode daí conversar com mais facilidade e ajudar o menino, a menina, a tomar uma decisão.
1: Para fechar esse bloco, Roseli, fala para a gente a dica que você traz para os ouvintes que estão acompanhando aqui esse debate, principalmente sobre saúde mental na adolescência.
0: Eu encontrei um site, de língua portuguesa, mas não brasileira, Portugal, muito interessante, que vale a pena quem está interessado na saúde mental dos adolescentes fazer uma leitura, explorar o site, porque ele tem várias, camadas, né? Você vai procurar no buscador do navegador Saúde Mental dos Adolescentes e o endereço é pau com H. pahoo.org.pt. Vale a pena você procurar esse endereço, esse item da saúde mental do adolescente. E olha, eu encontrei um site, de língua portuguesa, mas não brasileira, Portugal, muito interessante, que vale a pena quem está interessado na saúde mental dos adolescentes fazer uma leitura, explorar o site, porque ele tem várias, camadas, né? Pau com H, pahoo.org.pt. Vale a pena você procurar esse endereço, esse item da saúde mental do adolescente. E olha, é muito frutífera essa leitura.
1: Tá aí a dica da Roseli para você que nos acompanhou até aqui nesse programa especial sobre saúde mental. A pausa é rápida, nós voltamos já já para conversar um pouco mais sobre esse assunto. E aí vamos dar uma olhada também na saúde mental dos pais. Eu sigo por aqui, Thaís Dias, Roseli Saião também, e a nossa convidada, Bianca Dalmasso, psicóloga, que segue aqui nos ajudando na compreensão desse tema. Não sai daí, não, a gente espera você.
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2: A seleção brasileira entra em campo hoje para quebrar um tabu contra a Noruega. Destaque da Aline Fanelli.
3: A seleção brasileira está confiante para quebrar o tabu diante da Noruega hoje, às 5 da tarde do horário de Brasília, pelas oitavas de final da Copa do Mundo de 2026. O técnico Carlo Ancelotti elogia a equipe adversária e diz que o time nacional está preparado para todos os cenários que o confronto apresentar.
4: O que tem que fazer o Brasil jogar a 100%. Eu estou de acordo que Noruega é um equipo difícil, um equipo que tem estrutura, tem qualidade, tem uma boa organização, temos que jogar ao nosso melhor. E creio que estamos no momento para jogar ao nosso melhor, porque somos confiantes, porque saímos da uma eliminatória difícil contra o Japão, porque queremos melhorar, porque estamos preparados para tudo o que pode passar, como estava preparado a equipe do jogo contra o Japão, que a equipe estava preparada para qualquer situação.
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4: Seis horas 47 minutos pelo horário de Brasília. Rapidinho, antes do último bloco dos seus filhos na nossa programação, desejar bom dia para dona Kemi, que está por aqui, ligada na Band News FM. Nesse começo de domingo gelado, frio, ela falou assim, olha, um ótimo dia e vai Brasil. Aí tem mensagem também do Arnaldo Batista chegando por aqui, direto de Horizonte, no Ceará, mandando um alô, um bom domingo. Quem também está em Embu das Artes é o Cleiton de Souza, que já mandou um ótimo domingo para todos nós, falando também da sensação de frio por lá. Tem bom dia, Stephanie, chegando com o Carlos por aqui também na nossa programação. Bom, gente, seguimos, hein? Eu até às 7 horas da manhã. Na sequência, vem aí o terceiro e último bloco dos seus filhos na nossa programação.
5: O programa Seus Filhos de hoje é dedicado ao assunto saúde mental. Falamos muito sobre o tema na infância, na adolescência e agora chegamos também à vida adulta. O impacto da saúde mental dos pais no relacionamento com os filhos. É sobre isso que a gente reflete agora. Eu, Thaís Dias, sigo por aqui, Roseli Saião também. E a nossa convidada, a psicóloga Bianca Dalmasso, ela que é do Espaço Einstein Bem-Estar e Saúde Mental. Bianca, eu queria começar com você, porque quando a gente fala dos pais, mas é um programa voltado para os filhos, mas a saúde mental desse pai impacta diretamente na qualidade da relação com os filhos, né?
6: Sim, teve até uma pesquisa nos Estados Unidos que fez uma avaliação de prognósticos de crianças que apresentavam algum tipo de transtorno mental ou que apresentava qualquer tipo de sofrimento. E eles perceberam que a saúde mental das mães ou do cuidador principal era fundamental para um prognóstico positivo. Então, cuidar das crianças também é cuidar dos pais. E a gente fala muito pouco do estresse parental. A gente foca muito no cuidado da criança, mas a gente não diz desse trabalho, dessa carga de trabalho, muitas vezes, mental, emocional e físico. Então, para a gente ter filhos, digamos assim, saudáveis, os pais também precisam se cuidar.
5: E é importante, quando a gente fala de saúde mental dos pais, Roseli, falar desse conceito que a gente vê tanto aí, até banalizado agora, da maternidade, da paternidade real, né? Porque muitas vezes você tem aquela ideia e aí um conceito pessoal, quando você recebeu ali aquele resultado, quando você virou pai ou mãe, nossa, eu quero ser mãe desse jeito, eu quero ser pai desse jeito. Na realidade, tudo sai do eixo, mas também daquela cobrança, daquela idealização da sociedade mesmo, do pai e da mãe que você vai ser, né?
7: Uhum. Quando alguma coisa dá errado com criança, adolescente, a primeira coisa que a gente faz é acusar os pais. Ah, que educação que ele teve, como essa mãe se comportou, e esse pai, e por aí vai, né? Calma, a gente precisa lembrar que é uma sociedade toda que educa uma criança. Não é apenas o pai e a mãe. O pai e a mãe oferecem muita coisa, principalmente nos primeiros anos de vida, mas a partir do momento que ele vai para a escola, para o ensino fundamental, ele se torna parte de uma sociedade pública, com pessoas com quem ele não tem uma relação afetiva. São os colegas, né? São relações impessoais. Olha, tem a televisão, tem as telas com a internet, tem tanta coisa que educa os nossos filhos junto com a gente, que a gente precisa pensar um pouco, né? Que quanto mais a gente se culpa, mais a gente adoece. E a gente se culpa muitas vezes por responsabilidade de intervenções que não foram nossas, né?
5: Verdade.
7: Da internet, por exemplo. Eu li um artigo muito interessante que, pegando assim, depoimento de jovens adolescentes, eles dão mais valor à internet, aquilo que ela diz, mesmo que não seja uma coisa precisa, do que os pais. E até, muitas vezes, do que os professores. Então, gente, vamos lá, né? É preciso que a gente, de uma vez por todas, entenda. Os pais precisam de apoio, não de acusações.
0: E quando a gente fala de apoio para esses pais, Bianca, é fundamental a gente falar da rede de apoio, né? Uhum. E aí não só naquele primeiro momento do nascimento dos filhos, porque aí a gente muitas vezes até recebe esse apoio, né? As pessoas têm uma dedicação, mas ao longo mesmo da criação. Uhum. O período da adolescência é muito difícil. Às vezes você tem alguém só para te ouvir, um desabafo. Ou na vida adulta, você ficou sozinho, você olhou pela primeira vez, seu filho saiu e tua casa está sozinha e o teu ninho está vazio e você se sente perdido. Essa rede de apoio na maternidade e na paternidade ajuda muito na saúde mental.
6: Fundamental. Tem um fato interessante, falando da adolescência especificamente, que foi feita uma pesquisa que efetivamente os adolescentes têm menos ativação no lobo temporal responsável pela audição. Então, de fato, eles escutam menos os pais. A sua rede de apoio pode conversar com o adolescente. E muitas vezes ele vai escutar mais essa rede de apoio do que talvez você. Então, você tem um espaço para poder dizer o quanto é difícil, o quanto é cansativo, dos seus receios, dos seus medos. Porque é isso, não vem com manual de instrução as crianças. É sempre tentativa e erro. E faz parte errar. Teve uma mãe... Pelo menos essa é a história que eu conheço, que tem uma mãe que mandou uma carta para o Freud perguntando como é que ela criaria um filho sem traumas. E ele disse que era impossível. E eu acho que a gente aceitar isso, que é impossível a gente criar um filho sem traumas. A questão é o que a gente faz com as informações que a gente tem.
0: E pedir ajuda, né, Roseli? A gente falou da rede de apoio. Muitas vezes a gente tem dificuldade de falar assim, olha, não estou dando conta. Uhum. Tem essa ideia de que, ai, que lindo, né? Que a gente idealizou também, principalmente as mulheres. Ai, que lindo ela dar conta do trabalho, dar conta do filho, da casa e de si, está sempre linda. E quando a gente começa a entender que, olha, beleza se não der conta. Tudo bem esse item ficar para a lista do dia seguinte ou simplesmente desaparecer da lista porque não está funcionando. Mas... é preciso, inclusive, um apoio, muitas vezes, de um profissional para você conseguir chegar a esse momento. É isso. Quando eu não estou dando conta, buscar uma ajuda especializada pode fazer diferença.
7: Você sabe que eu considero as redes sociais uma coisa assim que produz uma cobrança enorme em cima de pessoas adultas. Imagine adolescente, criança. E aí a gente agora precisa ser uma mãe perfeita, um pai perfeito. Gente, não existe. Não existe isso. Se existisse, não existiria a nossa profissão, né? Mas, gente, não existe. Mas os nossos filhos, pelo menos, serão capazes de superar os nossos erros, os nossos defeitos. Eles podem ser melhores que nós. Mesmo com os nossos defeitos, a gente não precisa ser perfeito. A gente precisa fazer o que a gente pode fazer de melhor. A gente vai errar? Vai. E muitas vezes, eu tive uma surpresa dessa com meu filho, né? Com os meus filhos. Muitas vezes a gente acha que errou e acertou. Só vai saber lá na vida adulta, às vezes nem vai saber, né? E muitas vezes a gente acha que, ao contrário, né? Que acertou em cheio e errou pra caramba, né? Então, olha, educação é isso. É ver o que dá certo, ver o que funciona e ver o que você é capaz de fazer.
0: Eu lembro de uma entrevistada nossa em um dos programas que a gente falava sobre isso. Ela falou, olha... eu trato os meus traumas com os meus pais na psicóloga e meu filho vai ter que tratar o dele também, porque não tem jeito. Agora, Bianca, quando a gente está falando desse pedido de ajuda e dessa tentativa de se conhecer, e aí a gente olha para o cenário como um todo, né? A gente está vendo aquela situação e fala assim, olha, mesmo com esse atendimento especializado, eu não estou dando conta sozinho. É o caso também de falar, ok... posso buscar ajuda medicamentosa, porque há ainda essa ideia de que medicamento só é voltado para quem tem um problema muito grave, é coisa de doido, né? E não é bem assim.
6: As pessoas têm ainda um estigma muito grande, os remédios voltados à saúde mental, e a gente precisa entender que eles são um suporte muitas vezes necessários por um período de tempo. Então, se a gente for olhar nas pesquisas que saem da temática... esse atraso na busca de atendimento, esse atraso em procurar ajuda, atrasa o tratamento em 10 anos. Então, muito provavelmente, eu poderia ter um tratamento de 6 meses, 1 ano, e eu vou tornar ele muitos anos por conta dessa demora em procurar e desse agravamento. a gente fala muito pouco na psicoterapia infanto-juvenil de que tem espaço para os pais dentro da terapia das crianças. A gente chama isso de orientação parental, em que muitas vezes é um espaço para os pais tirarem dúvidas e a gente poder ajudá-los no manejo. Então, muitas vezes, uma decisão, se eu tomo ou não, como é que eu lido com algumas coisas, também pode ser tema de psicoterapia.
0: Aí, Roseli, eu venho aqui para uma pergunta que eu até anotei, porque você, ok, foi, buscou ajuda, tem um diagnóstico, e o teu filho está percebendo que você não está no seu normal, que você não está legal, que você está num processo depressivo ou num processo de ansiedade. Como é que a gente conversa sobre isso com eles? Ou não conversa?
7: Não, conversa, conversa. Eu quero aqui lembrar uma coisa. Desde muito pequenos, os nossos filhos, eles têm uma antena assim, girando para nós. Eles, às vezes, sabem das nossas emoções antes que a gente reconheça. Então, é preciso conversar assim, né? Quando eles fazem um comentário, mas você está caída, hein? É bom a gente, opa, às vezes ele já percebeu e eu ainda não. Então, é preciso conversar com eles a esse respeito, reconhecer quando a gente não está bem, porque essa é a abertura necessária que eles precisam para também, no momento difícil, reconhecer que não estão bem. Vamos lembrar, né, que nós somos, muitas vezes, exemplo para eles.
0: Roseli, para ajudar nessa reflexão também, o que você traz de indicação?
7: Um livro super interessante. O título pode parecer técnico, mas o texto do livro serve para profissionais e leigos. Regulação emocional para pais. Um guia prático para manter a calma, reduzir o estresse e criar filhos resilientes. Eu achei o título longo demais, mas muito interessante. Vale a pena ler, gente. Eu vou repetir. Regulação emocional para pais. Um guia prático para manter a calma, reduzir o estresse e criar filhos resilientes.
0: Já anotei para poder comprar também. Quero aqui convidar você a participar com a gente, mandar sua mensagem pelo nosso e-mail, seusfilhos@bandnewsfm.com.br, também nos acionar pelas redes sociais, @RoseliSayão, Roseli com Y, Sayão também, ou @ThaísBDias, Thaís com H. Lembrando que esse programa fica disponível para você ouvir quantas vezes quiser, para você compartilhar no nosso site, no nosso canal no YouTube e também nos principais tocadores de áudio. Fique à vontade para mandar para a gente a sua mensagem e para compartilhar. A gente fica muito feliz com a sua mensagem, com a sua companhia ao longo dos nossos programas, sempre aqui na Band News. Quero agradecer ao time que nos ajudou a colocar esse programa hoje aqui no ar. O Pedro Salles na edição, o Rafael Henrique na operação aqui do nosso estúdio, a Beatriz Alencar também na nossa produção, a sonorização do José Antônio de Araújo. Olha só, ultimaço para a gente conseguir ter essa conversa muito produtiva. E eu agradeço a nossa convidada também, psicóloga Bianca Dalmasso, ela que é do espaço Einstein Bem-Estar Saúde Mental. Bianca, muito obrigada e até uma próxima.
6: Até, eu que agradeço.
0: E a minha convidada sempre aqui, né, para esse bate-papo constante, no ar e fora do ar, Roseli Sayão. Um beijo, Roseli.
7: Um beijo, Thaís. Sempre muito gostoso conversar com você. E muito carinho dos nossos ouvintes. É uma delícia falar para vocês e com vocês.
0: E continue ligado, porque os seus filhos você só ouve aqui, na Band News FM.
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1: Muito bom dia, grande abraço para você ligado aqui na Band News FM. Eu sou Humberto Ferretti e te faço companhia neste domingão, dia 5 de julho de 2026. Agora 7 horas em ponto e hoje você sabe do que é dia. Dia de jogo do Brasil na Copa do Mundo, cobertura toda especial aqui na Band News FM. A partir das 5 da tarde, a bola rola para Brasil e Noruega, valendo vaga nas oitavas de final da Copa do Mundo. O Brasil nunca venceu a Noruega na história, foram 4 confrontos até hoje, nenhuma vitória da seleção. Porém, no futebol a gente fala muito que os tabus estão aí para serem quebrados. Lembrando que já tem 2 seleções garantidas na fase de quartas de final. Ontem, Marrocos atropelou Canadá por 3-0 e avançou na sequência da Copa do Mundo. E a França teve dificuldades, jogou contra um Paraguai fechadinho, que bateu bastante, jogou com o espírito de Libertadores da América e venceu por apenas 1-0.

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3: Eu falei um pouquinho do jogo de hoje, mas você que acompanha a Band News FM sabe que quem tá na cola da seleção brasileira e sabe tudo sobre Carlo Ancelotti e companhia é a Aline Fanelli. Fala, Aline!
4: Oi, bom dia! É hoje, hein? O jogo da seleção brasileira contra a Noruega, valendo vaga nas quartas de final da Copa do Mundo de 2026, aqui no MetLife Stadium, que foi o palco da estreia da seleção brasileira no empate por 1-1 com o Marrocos. Mas hoje o Brasil não quer saber de empate, quer saber de quebrar tabu, porque nunca venceu a seleção da Noruega. Em 4 confrontos, 2 empates e 2 derrotas. Além disso, desde 2006, o Brasil é eliminado por seleções europeias no mata-mata de Copa do Mundo. Mas hoje a escrita tem que ser diferente para a seleção brasileira. E o técnico Carlo Ancelotti está preparando a equipe fortemente para isso. Na entrevista coletiva de ontem, ele falou sobre o substituto de Lucas Paquetá. Ele não deu a entender quem vai ser o substituto. Ele falou uma hora sobre o Gabriel Martinelli, elogiando muito. E aí a gente pensou, ah, então vai ser o Gabriel Martinelli. Em outro momento, ele falou muito do Danilo Santos e das questões defensivas. Então pensamos, ah, vai ser o Danilo Santos. E no fim das contas, acho melhor a gente colocar como dúvida, porque o Ancelotti, ele costuma falar no dia apenas para o elenco qual vai ser o time titular. Então vai ficar essa dúvida até a hora antes da partida deste domingo, que está marcada para 5 da tarde do horário de Brasília. Então, sobre esse substituto, o Ancelotti, sem confirmar quem vai ser, falou um pouquinho das características, do que ele quer que o jogador que entrar na posição do Paquetá mostre em campo. Ele já deixou claro que não tem ninguém com as mesmas características do Paquetá, mas que ele vai procurar um jogador que possa ser bastante ofensivo, mas também ter atenção na recomposição do Brasil quando a Noruega tiver, por exemplo, em uma situação de contra-ataque. Vamos ouvir o Ancelotti.
5: Não temos no elenco jogador com a qualidade de Lucas Paquetá, então temos que reemplazá-lo com outro jogador. E neste aspecto temos diferentes características. Danilo é diferente de Gabriel, como é diferente de Matheus Cunha, como é diferente Ederson. Mas vou escolher o jogador em função do jogo do nosso equipo, tendo obviamente em conta a força do rival, porque sempre tu tens que ter conta da força do rival, però funcional a ideia que queremos meter no jogo de amanhã.
4: O Bruno Guimarães também conversou com a imprensa e claro que a questão do posicionamento dele, dependendo do jogador que for entrar no lugar do Lucas Paquetá, foi um tema da entrevista. E o Bruno falou sobre o que muda para ele nesse posicionamento de campo. Ele que vem fazendo uma ótima Copa do Mundo com 4 assistências. Então vamos acompanhar o que o Bruno disse sobre esse substituto do Paquetá.
6: Acho que muda dependendo quem vai jogar. O Mister treinou todas as possibilidades. Acho que eu não posso nem te contar muito para não dar muito spoiler, mas obviamente muda a minha função dependendo de quem for jogar. Se for alguém mais ofensivo, óbvio que eu vou ter um papel um pouco mais defensivo nesse jogo para recompor. Então vai depender da opção que o Mister vai optar.
4: E como eu disse, ele vem fazendo uma ótima Copa com 4 assistências no Qatar em 2022. Muita gente pedia o Bruno Guimarães entre os titulares, mas ele acabou não tendo oportunidade com o Tite. E ele mesmo admitiu que quando ele teve oportunidade, ele não correspondeu. Desta vez, eu perguntei para ele se ele vive o auge técnico e físico, assim como o Vinícius fala para a gente que nesta Copa ele está vivendo. E o Bruno confirmou e falou um pouquinho sobre como tem sido desempenhar o papel dele nos Jogos do Brasil.
6: Acho que sim, vem desempenhando muito bem o que o Mister vem me pedindo, tenho participado muito bem, obviamente que vem me sobressaindo mais por causa das assistências, mas eu acho que meu futebol não é nem só isso, é dar meu melhor, fazer as bolas chegarem limpas para os caras da frente poderem criar, poderem jogar, marcar, ajudar, como eu falei, tá sempre disposto a correr bastante, é o que eu venho fazendo também, mesmo nesse calor aqui, mas é tentar e continuar jogando da mesma maneira. Amanhã a gente tem um passo muito importante na nossa trajetória. A gente espera que tudo aconteça da melhor maneira possível.
4: Bom, então a provável equipe tem Alisson, Danilo, Marquinhos, Gabriel Magalhães, Douglas Santos, Casemiro, Bruno Guimarães, Martinelli ou Danilo Santos, Rayan, Matheus Cunha e Vinícius Júnior. Daqui a pouquinho a gente já fala direto do estádio com todas as informações deste jogaço da Copa do Mundo de 2026.
3: Valeu, Aline. Aline Fanelli voltando a qualquer momento aqui na programação da Band News FM. Daqui a pouquinho teremos ao vivo também o André Coutinho falando direto dos Estados Unidos. Porém, antes você vai ouvir o Coutinho falando sobre outro tema que também é a especialidade dele. Tô falando de viagens. Vem aí o Partiu Band News.
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0: Atenção, senhoras e senhores, passageiros da Band News FM. Está na hora de embarcar com a gente no nosso programa de viagens. Partiu Band News. No programa de hoje, nós vamos visitar duas das mais importantes cidades dos Estados Unidos. Destinos que talvez não estejam na sua lista de desejos, mas que deveriam estar. A convite do Brand USA, o órgão responsável por promover o turismo em terras americanas, arrumamos as malas para mergulhar na história e na cultura do país. Partiu Filadélfia, partiu Washington. A capital de um dos países mais poderosos do mundo é também um destino turístico imperdível. Washington, nos Estados Unidos, reúne política, história e cultura em uma cidade plana com muitas áreas verdes e belas paisagens. Mas atenção, se você disser para um americano que está indo para Washington, é capaz de ele achar que você vai visitar o estado, que fica lá do outro lado, na costa noroeste. Para falar da capital, é preciso dizer Washington D.C., ou simplesmente D.C., as iniciais de Distrito de Colúmbia. O nome da cidade veio em homenagem ao primeiro presidente dos Estados Unidos, George Washington, enquanto o termo District of Columbia surgiu de um antigo apelido, digamos, poético dos Estados Unidos, Colúmbia. A capital americana tem pouco menos de 700 mil habitantes, bem distante das 10 cidades mais populosas do país. Está a pouco mais de 350 quilômetros de Nova York. De trem, é possível fazer o percurso em cerca de 3 horas e meia. Mas nem pense em fazer um bate-volta quando for visitar a Big Apple. Washington merece um tempo só para ela, no mínimo 3 dias inteiros. No mínimo. Por ser a capital do país, abriga as sedes dos 3 braços do governo dos Estados Unidos: o Legislativo, o Executivo e o Judiciário. É lá onde ficam também as sedes do Fundo Monetário Internacional, do Banco Mundial e da Organização dos Estados Americanos. Então, quer dizer que o turismo em D.C. vai se restringir à política e à visita a esses edifícios oficiais? Nada disso, muito pelo contrário.
1: All the D.C. museums are free.
0: Todos os museus de Washington, D.C. são gratuitos. Essa frase é repetida com orgulho por guias e pessoas que trabalham com turismo por lá. São pelo menos 50 museus gratuitos espalhados pela cidade. Sim, eu sei, ninguém vai ter tempo para visitar tudo isso. Então a ideia por aqui vai ser falar daqueles que conhecemos e quais são imperdíveis. Antes disso, deixa eu tentar explicar a lógica urbanística da capital dos Estados Unidos. Imagine uma enorme área plana, com espaços verdes. De um lado, um parque lindíssimo que abriga alguns memoriais, estátuas e monumentos. No outro extremo, o famoso Capitólio, o prédio do Congresso americano. Entre o Memorial Lincoln e o Capitólio, há esse enorme parque, quase que formando um retângulo, chamado de National Mall. Se você quiser fazer apenas o básico de Washington, é aqui que você vai ficar caminhando. De um extremo ao outro, são mais ou menos 3 quilômetros. No meio desse caminho, dos dois lados, há dezenas. Eu falei dezenas de museus. E não são museuzinhos, não. São museus, com M maiúsculo, enormes, imponentes, completos, em prédios gigantescos. Só para você ter uma ideia, são 11 museus que pertencem ao famoso Instituto Smithsonian. Só ali, no The Mall. E mais 6 espalhados pela cidade. E daqui a pouquinho vamos falar quais deles nós visitamos. Mas eu queria deixar ainda mais evidente o quanto essa área é fantástica e porque eu voltei encantado pela capital dos Estados Unidos. Logo que chegamos, fomos direto para a região da Casa Branca. Do National Mall, a gente vê a face sul da residência presidencial. A visão dali é bem distante. Então, para ter uma vista um pouco mais próxima da Casa Branca, vá para a Avenida Pensilvânia. Dá para ir a pé. De volta ao National Mall, o agradável Parque Verde, com belos lagos, abriga alguns memoriais da Segunda Guerra, em homenagem aos veteranos que lutaram no Vietnã, na Coreia, até chegar a um templo grego em plena capital americana. O edifício de enormes colunas é o Memorial Lincoln, e lá dentro fica uma enorme estátua de mármore de quase 6 metros de altura do ex-presidente Abraham Lincoln. Parabéns, você chegou a um extremo do National Mall, e dali de cima do memorial vai ser possível tirar belas fotos e ter uma ideia dessa enorme área verde e plana. Você se lembra o que está no outro extremo? É o Capitólio, mas ele vai ficar quase escondido atrás do gigantesco obelisco, o Monumento a Washington, de 169 metros de altura. Só para andar em toda essa parte do mall com calma, já foi praticamente meio-dia. Isso sem entrar nos museus e parar muito tempo nos memoriais. Vale lembrar que tudo o que foi citado até agora, os memoriais e os monumentos, é de graça.
1: We're the National Museum of American History, so anything and everything to do with the history and culture of the country is in our collections. We have about 1.8 million objects.
0: O Museu Nacional da História Americana faz parte do complexo do Instituto Smithsonian. Difícil dizer se ele deve ser o seu ponto de partida em Washington, mas ele é um dos mais populares da capital. Nós fomos recebidos por duas simpáticas encarregadas pelo museu, e elas vão logo nos explicando que ali nós vamos encontrar quase 2 milhões de objetos. Ao longo de dezenas de salas e galerias, o visitante vai passar por diferentes aspectos da história americana, desde os tempos coloniais até o presente. História americana contada através dos tempos. Deve ser uma chatice. Errado. O acervo é apresentado de uma maneira que vai prender a atenção de todo mundo, com objetos que vão dos sapatos vermelhos de rubi que vestiram a personagem Dorothy em O Mágico de Oz, a capa usada por Walter Mercado, famoso no Brasil pelo bordão Ligue Já. Mas as nossas guias nos levam para o objeto mais valioso da coleção, não necessariamente pelo valor financeiro, mas certamente pelo valor simbólico.
1: So this flag, so there's no photography use, sorry. The one place in the museum you're not supposed to photograph.
0: A funcionária do museu interrompe a explicação para alertar que ali é o único lugar no qual não é possível fotografar, muito menos filmar. Dentro de uma sala escura, atrás de uma parede de vidro, está uma enorme bandeira de 9 metros por 10 metros. Trata-se da original Star Spangled Banner, a bandeira que inspirou Francis Scott Key a escrever a canção que se tornaria o hino nacional americano. Essa é uma bandeira de 15 listras e 15 estrelas. Hoje em dia, como sabemos, a bandeira dos Estados Unidos possui 13 listras e 50 estrelas. Naquela época, cada listra e cada estrela representavam um estado americano. Hoje em dia, apenas as estrelas é que representam os estados. Essa bandeira exposta tem 9 metros por pouco mais de 10 metros. E no tamanho original ela tinha 9 por 13. Ela foi rasgada em algumas partes. E essas partes de tecido serviam como souvenir. Inclusive não sabemos o paradeiro de uma das estrelas. Como vocês podem ver, só há 14 estrelas e um buraco onde estaria a 15ª. Basta conhecer um pouquinho da história do país para ficar tocado diante da enorme bandeira. A Star Spangled Banner foi erguida sobre o Fort McHenry na manhã de 14 de setembro de 1814, sinalizando a vitória americana sobre os britânicos na Batalha de Baltimore. E foi essa visão que inspirou Francis Scott Key a escrever o poema The Star Spangled Banner, ponto de partida para o hino nacional dos Estados Unidos. A relíquia está em exibição no Museu Nacional da História Americana desde 1964.
1: This is the actual hat that President Abraham Lincoln was wearing the night he was shot.
0: A cartola usada por Abraham Lincoln no dia em que ele levou o tiro fatal está em uma redoma de vidro na ala dedicada aos assassinatos e tentativas de assassinatos a ex-presidentes dos Estados Unidos.
1: And then this section over here details other presidential assassinations and attempts.
0: Ao lado da sala dos presidentes, fica o espaço reservado para peças históricas usadas pelas primeiras damas.
1: It is one of our very, very popular.
0: Essa é uma das seções mais populares do museu. A exposição apresenta mais de 2 dúzias de vestidos da coleção de primeiras damas do Smithsonian, incluindo aqueles usados por Frances Cleveland, Lou Hoover, Jacqueline Kennedy, Laura Bush e Michelle Obama. Uma sessão intitulada Changing Times, Changing First Ladies, destaca os papéis desempenhados por algumas delas. A ala, as primeiras damas, incentiva os visitantes a considerarem a mudança do papel desempenhado pela primeira dama e pelas mulheres americanas nos últimos 200 anos. Aberta recentemente, em dezembro de 2022, a área Entretenimento Nacional tem feito muito sucesso no Museu de História Americana. No espaço colorido, cheio de luzes e telas, o visitante vai encontrar a guitarra do cantor Prince, o roupão de Mohamed Ali e os primeiros bonecos Muppets. É lá onde estão os sapatinhos da Dorothy, a capa do Walter Mercado e muitas outras peças que nós, brasileiros, já vimos na televisão, no teatro, em shows e no cinema. Essa área é realmente a que mais vai chamar a atenção dos não-americanos, mas eu confesso ter me interessado bastante por praticamente tudo o que conseguimos ver por lá. Infelizmente, no tipo de visita que fazemos a trabalho para conhecer e divulgar nos programas de viagens e turismo, o nosso tempo costuma ser bastante curto. Se você gosta um pouquinho de história, só um pouquinho, reserve um par de horas para explorar o belíssimo Museu Nacional da História Americana em Washington. Talvez um dos pontos de partida, sim, para seguir para outros espaços culturais. E esse é um assunto para o próximo bloco. Enquanto isso, que tal ver algumas imagens, fotos, vídeos que fizemos durante as nossas gravações Cadê o Coutinho? O programa de hoje vai para a primeira rápida parada. Voltamos já!
2: Agora 7h19, daqui a pouquinho o André Coutinho está de volta com o segundo bloco do Partiu Band News deste fim de semana.

0: Eu falo agora para os ouvintes da Band News FM em São Paulo que talvez ainda às 7h20 da manhã não estejam se preparando para o jogo do Brasil, mas vão começar a preparação daqui a pouquinho. Manda mensagem aqui para gente, se você tá ligado em 96,9, para contar o que você está esperando para o jogo de hoje, onde vai assistir, já armou aquele churrasco, vai num bar, vai num restaurante. WhatsApp da Band News FM aberto para você, 11-999-592-100, 11-999-592-100. Manda mensagem aqui para gente que eu registro no ar daqui a pouquinho.
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0: Agora, 7h22, eu falei pro pessoal mandar mensagem aqui pra Band News FM. Já tem mensagem aqui do Akemi, final de telefone 7009, mandando um bom dia. Bom dia, Akemi. E tem, olha só, ele não mandou o nome, mas o final de telefone é 56... Ah, é o William, tá aqui, 5641. Pergunta importante a dele, hein? Já pode tomar uma? Olha, na minha visão, William, não pode tomar às 7 da manhã. No horário de Brasília, mas em algum lugar do mundo já são 2 da tarde, tá? Então, se você quiser, tá liberado.
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0: Agora 7:24, França e Marrocos são as primeiras equipes classificadas para as quartas de final da Copa do Mundo. Direto dos Estados Unidos, o André Coutinho faz um resumão do que rolou até agora no fim de semana.
1: Bom dia a todos vocês, um excelente domingo, domingo de seleção brasileira, e já temos duas seleções entre as oito melhores da Copa do Mundo. Como passa rápido, vai se afunilando. Ontem começaram as oitavas de final com uma vitória bem convincente, depois de um primeiro tempo sonolento. Marrocos fez 3-0 para cima do Canadá e vai enfrentar a França de Mbappé, que venceu o Paraguai numa batalha, num jogo duríssimo, muito pegado, principalmente por parte dos paraguaios. De pênalti, Kylian Mbappé chegou ao sétimo gol, se igualou na artilharia do Mundial 2026 a Lionel Messi e continua na perseguição do argentino como maior artilheiro da história das Copas do Mundo. Messi tem 20 gols, Mbappé chegou a 19 gols e tem ainda muita Copa pela frente. Então, Marrocos e França, os dois primeiros quadrifinalistas, e vão se enfrentar na quinta-feira. Marrocos e França jogam em Boston, às 5 horas da tarde da próxima quinta-feira, já pelas quartas de final. Hoje teremos mais dois jogos válidos pelas oitavas de final. O Brasil, com transmissão, é claro, aqui da Band News FM. Durante todo o dia vamos falar bastante da partida da seleção brasileira diante da Noruega em Nova Jersey. A partir das 5 horas da tarde, a bola rola, a nossa transmissão em definitivo, 3 horas antes de a bola rolar. E teremos também México e Inglaterra na Cidade do México, às 9 horas da noite.
0: Valeu, Coutinho. Aliás, o André Coutinho tá mandando na rádio nessa manhã de domingo. Ouvimos o Coutinho trazendo informação sobre Copa do Mundo e a gente segue com o Coutinho porque vem aí o segundo bloco do Partiu Band News deste fim de semana.
1: De volta com o programa de hoje, gravado na capital dos Estados Unidos. A convite do Brand USA, o órgão que promove o turismo americano para o mundo, estivemos por 3 dias em Washington, D.C. No primeiro bloco, falamos sobre a enorme oferta de museus e atividades gratuitas na cidade. E passamos pelo Museu Nacional da História Americana. Um pouco mais afastado da área do National Mall, do Capitólio e da Casa Branca, fica um dos bairros mais charmosos da capital. Georgetown é mais antigo do que a própria cidade de Washington. Um lugar delicioso para caminhar, apreciar a arquitetura secular, as casinhas coloridas, calçadas de tijolinho vermelho e ruas arborizadas, com ótimos restaurantes e vida noturna agitada. E, acima de tudo, presença marcante na história dos Estados Unidos. Para não perder nenhum detalhe, nós fizemos um walking tour, um passeio a pé, guiado pela simpática Ellen Malaski.
2: So in our constitution, it says there'll be a federal city, but it doesn't say where.
1: Antes de falar do bairro em si, a guia começa nos contando um pouco da história americana. Primeiro, ao lembrar que a Constituição previa que uma capital federal deveria existir, mas não dizia exatamente aonde. Estava assim sendo criado mais um motivo de discussão entre os estados do norte, liderados por Alexander Hamilton, e do sul, com Thomas Jefferson. O presidente George Washington decidiu então que o local exato seria ao longo dos rios Potomac e Anacostia, e a cidade foi oficialmente fundada em 1790, depois que Maryland e Virgínia cederam as terras para este novo distrito. Para projetar a cidade, foi nomeado um francês, Pierre Lefan, que, para se sentir mais local, mais americanizado, pedia para ser chamado de Charles Lefan. O projeto tinha uma visão moderna e arrojada para a época, com grandes avenidas, espaços cerimoniais, seguindo um estilo inspirado em outra grande capital mundial, a Paris natal de Lefan. Fundada em 1790, Washington, D.C., seria quase que completamente destruída durante a Guerra de 1812 contra a Grã-Bretanha. Após a devastação, a cidade continuou pequena e o progresso demorou a acontecer. Em 1847, A parte da cidade que pertencia originalmente à Virgínia foi retirada após os eleitores de Alexandria terem optado por deixar DC. Foi apenas depois da Guerra Civil que Washington passou por uma expansão substancial. E foi aí que a então cidade de Georgetown foi oficialmente absorvida como um bairro da capital. DC, a essa altura, já crescia muito além do plano original de Lefant. Nós continuamos caminhando pelas ruas de Georgetown enquanto a guia ia nos contando mais sobre a história da capital e do bairro. Paramos em frente a uma casa de tijolinho vermelho à vista, portas e janelas verdes e brancas. Ali, garante Ellen, viveu o casal Kennedy e Jacqueline. Aliás, o ex-presidente e a primeira-dama moraram em muitas residências de Washington. Mas foi em um restaurante de Georgetown que JFK teria pedido a mão de Jackie em casamento. Os turistas podem, inclusive, jantar na mesa que ficou conhecida como The Proposal Table, ou a mesa do pedido de casamento, que fica no restaurante Martin's Tavern. Outro ponto turístico curioso do bairro é uma escada, íngreme e estreita. Ali foi gravada uma cena clássica do filme O Exorcista. E hoje em dia, os mapas da cidade mostram a localização exata do que eles chamam de The Exorcist Steps. Outro lugar que merece uma passada é a lindíssima e imponente Universidade de Georgetown, cujo prédio principal foi construído no estilo românico do norte da Europa, com arcos e torres. É um dos últimos edifícios góticos vitorianos em grande escala na América. E para encerrar o nosso agradável passeio pelo bairro, fomos conferir de perto mais uma das marcas registradas dali, os tradicionais cupcakes de Georgetown. E claro, como toda boa história, sempre há uma deliciosa discussão entre os moradores locais para eleger o melhor cupcake. Na dúvida, experimente alguns e tire as suas próprias conclusões. Muito embora Georgetown seja um dos pontos turísticos mais visitados da capital americana, andar pelo bairro vai te proporcionar um tipo de passeio bem diferente daquele encontrado no Capitólio, Casa Branca, museus e memoriais. E por falar em museus, vambora voltar as nossas atenções mais uma vez ao National Mall. O Museu Nacional do Ar e Espaço é a parada obrigatória para quem gosta deste tema. Possui o maior acervo de aeronaves e naves espaciais do mundo, oferecendo um passeio bastante interessante para todos, inclusive aqueles que acham que não curtem muito essa área, não. Os enormes salões exibem praticamente tudo o que pode voar. Existe ainda uma ala dedicada a contar a história da aviação comercial dos Estados Unidos, com objetos e elementos cedidos pelas próprias companhias, American, United e Delta. Lá é possível entrar em réplicas em tamanho real de jatos e até de um colossal Boeing. São aviões espalhados do chão até o teto, com bastante interação oferecida aos visitantes. Vai ser possível conhecer a história contada sob o ponto de vista dos irmãos Wright, os inventores do avião. Ué, onde é que entra o brasileiro Santos Dumont nessa história toda? Pois é, não entra. E eu é que não vou entrar aqui num programa de viagens nessa discussão. Para fugir da polêmica, passamos logo para as salas dedicadas ao espaço. Destaque para algumas peças históricas, como a cápsula de comando da Apollo 11 e a roupa original usada por Neil Armstrong, o primeiro homem a pisar na Lua. O Museu Nacional do Ar e do Espaço faz parte do Instituto Smithsonian e é mais um complexo imperdível e gratuito de Washington. E um dos mais concorridos também. Por isso, programe a sua visita e agende tudo com antecedência. Se quiser uma experiência ainda mais imersiva, adquira um ingresso para curtir uma apresentação no planetário. São quatro tipos diferentes de filmes que são apresentados diariamente em horários selecionados. Nós assistimos a uma exibição de cerca de 25 minutos, chamada Os Mundos Além da Terra. Bastante interessante e bonita. Uma dica, sente-se mais ao fundo que você conseguir. Apesar de as cadeiras serem extremamente confortáveis, eu senti uma certa dificuldade em acompanhar as coisas que aconteciam sobre a minha cabeça. Se você optar por não ter a experiência no planetário, reserve pelo menos uma hora e meia, no interessantíssimo Museu Nacional do Ar e do Espaço de Washington. Se assistir à apresentação no planetário, vão ser necessárias cerca de 2 horas para visitar tudo com calma.
3: We hope you've enjoyed the show. Please carefully gather up your belongings and exit through the doorway on your left.
1: Inaugurado em 2016 pelo ex-presidente Barack Obama, o Museu Nacional da História Afro-Americana também merece a sua visita. Trata-se do único espaço cultural do tipo dedicado exclusivamente à documentação da vida, história e cultura afro-americana.
4: O museu vai passar por todas as fases da história afro-americana. No total, ele possui 3.500 itens expostos e outros 35 mil no acervo.
1: São dezenas de salas e galerias que passam por diferentes fases, setores e aspectos. Da chegada à América, passando por lutas, preconceitos, política, música, até uma das salas de maior sucesso

0: ingresso com hora marcada. Como é o mais novo espaço cultural do National Mall, a entrada é extremamente concorrida. Nós estivemos também no Museu Nacional das Mulheres nas Artes, o primeiro espaço do tipo dedicado exclusivamente a defender as mulheres por meio da arte. No acervo estão mais de 5 mil obras do século XVI até os dias de hoje, criadas exclusivamente por mais de 1000 mulheres artistas. Ao mesmo tempo em que caminha pelas belíssimas galerias e aprecia obras históricas, o visitante é convidado a refletir sobre o desequilíbrio e preconceito de gênero, que ainda são temas a serem debatidos em diversos setores da sociedade, inclusive na arte. A capital dos Estados Unidos também abriga um dos 10 museus de arte mais visitados do mundo. A Galeria Nacional de Arte foi fundada em 1937, e hoje faz parte da série de museus gratuitos localizados no National Mall. O museu é muito grande e bastante bonito. Entre os destaques está a Ginevra de Bente, a única pintura de Leonardo da Vinci exibida ao público nas Américas.
1: Sabores do mundo.
0: Os rooftops, aqueles bares e restaurantes localizados no alto dos prédios, se transformaram em uma febre em Washington. Nós estivemos no Top of the Gate, que fica no alto do complexo que abrigou o maior escândalo político dos Estados Unidos, Watergate. Como ele fica às margens do rio, proporciona lindíssimas imagens da capital. O dia estava claro e nós pudemos ainda presenciar um pôr do sol espetacular, sem contar a qualidade dos drinks e a agradável atmosfera. A gastronomia, aliás, é mais um ponto forte da capital americana, com dezenas de restaurantes e pratos premiados. Impressionante como nós comemos muitíssimo bem nos 3 dias em que passamos por DC. Mas foi o cachorro-quente da Ben's Chili Bowl que ganhou fama internacional. A lanchonete exibe orgulhosa as fotografias de dezenas de famosos que já passaram por lá para comer o sanduíche de pão, salsicha, chili e queijo, carro-chefe da casa. Quando era presidente dos Estados Unidos, Barack Obama parou algumas vezes para degustar o hot dog, ajudando a promovê-lo. Nós provamos, aprovamos e repetimos o queijo derretido para comer o restinho das nossas batatas fritas. E foi assim, visitando a lanchonete preferida do Obama, que encerramos a nossa visita à capital dos Estados Unidos. Se você tem alguma dúvida se vale a pena turistar por lá, eu garanto, sem medo de errar, coloque Washington DC na sua lista de desejos para a próxima viagem. Você não vai se arrepender. E se quiser ver algumas imagens das nossas gravações, basta procurar por um destaque que eu coloquei no meu Instagram. Cadê o Coutinho? Esse é o meu perfil do Instagram. Cadê o Coutinho? O programa de hoje faz mais uma rápida pausa. Voltamos já.

E seguimos em clima de Copa do Mundo aqui na Band News FM, mais uma vez falando para os ouvintes de São Paulo. Agora há pouco eu registrei a mensagem do William, que perguntou se já podia tomar uma. E depois ele complementou aqui. Na Austrália, o Brasil já ganhou por 3-0. E eu brinquei com ele, eu falei, olha, 7 e pouco no horário de Brasília não é de bom tom, mas como em algum lugar do mundo já deu 6 da tarde, você pode tomar uma. Aí a Carol mandou mensagem dando uma dica para o William, viu? E para quem está na mesma situação dele. Tomar uma de barriga vazia não é bom. Põe um pão de alho aí para sair, tá tudo resolvido. Gente, vocês conseguem? 7 horas da manhã, o pão de alho até vai, apesar de ter ali um tempero, ter um condimento ali, o estômago tá meio que despertando ainda. Agora, cerveja esse horário, vocês conseguem? Não sei se... Apesar de que eu tomo muito refrigerante, e tomo refrigerante normalmente zero, e eu tomo de manhã. Ah, se não tiver café, eu parto pro refrigerante, a minha esposa olha com aquela cara como quem diz como ele consegue. E eu consigo. Vai ver, tem gente que é assim com a cerveja. A Gilma de Guarulhos mandou mensagem pra gente, tá dizendo que vai assistir o jogo em clima de quermesse, que tá saindo de Guarulhos pra ir fazer bagunça na casa das irmãs que fica no Grajaú. Mas já? 7 e pouco da manhã, Gilma? Então a bagunça vai ser boa, tomara que vocês se divirtam por aí e consigam comemorar o jogo do Brasil. Tem mensagem também do final, do ouvinte, final de telefone 4490, que não se identificou, também perguntou se pode acender.

0: a churrasqueira, isso pode tocar a buzina de gás. Vou falar um negócio pra você, a churrasqueira até pode. O André agora mandou o nome aqui. A buzina de gás, nesse horário, você vai arrumar confusão com o vizinho, hein? E com quem mais estiver dormindo por aí.
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3: E o que tem de gente ouvindo a Band News FM logo cedo e dizendo que vai ter churrasco e cerveja hoje é brincadeira, hein? Daqui a pouquinho eu leio mais mensagens. Agora 7h41.
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0: agora 7:44, hora de falar mais sobre Copa do Mundo, porque a Inglaterra, que pode ser um adversário do Brasil nas quartas de final, enfrenta uma forte pressão fora de campo no México para tentar desbancar os donos da casa. Lembrando, quem vencer de Brasil e Noruega encara quem vencer de Inglaterra e México. O México jogando em casa tá fazendo bonito até agora, e quem conta mais pra gente é o André Coutinho. Fala, Coutinho!
1: Os ingleses estão na bronca com a FIFA, com os organizadores da Copa do Mundo, com os mexicanos, com todo mundo. Isso porque a Inglaterra chegou ontem à Cidade do México para enfrentar o México hoje, partida que acontece a partir das 9:00 PM pelo horário de Brasília, jogo válido pelas oitavas de final. A Inglaterra tentou esconder as 7 chaves, o local da concentração, o hotel onde eles passaram essa última noite, mas de alguma forma acabou vazando. E uma multidão de mexicanos vaiou a seleção, gritos de México, México, México, e isso deixou a seleção inglesa, furiosa com o vazamento dessa notícia. Alguns jornais, periódicos britânicos estamparam que essa é uma Copa da Vergonha. A Inglaterra, que já na última sexta-feira sofreu com a indefinição do horário dessa partida. Vocês se lembram bem, quem acompanhou a programação aqui da Band News FM, que houve uma tentativa de mudança do horário da partida de 9:00 PM pelo horário de Brasília para 3:00 PM pelo horário de Brasília, o que seria meio-dia na Cidade do México, por conta de uma ameaça de tempestade para esse horário noturno. Jogo mantido, 9:00 PM pelo horário de Brasília, tem transmissão aqui da Band News FM.
0: Valeu, Coutinho, convite feito, e o André Coutinho continua conosco. Eu falei, o homem tá demais, hein? Vem aí o terceiro bloco do Partiu Band News deste fim de semana.
1: Terceiro e último bloco do nosso programa, gravado em duas cidades históricas dos Estados Unidos. Nos dois primeiros blocos, estivemos em Washington, D.C., a capital do país. E depois de 3 proveitosos dias, nós arrumamos as malas e partimos para a Union Station, a segunda estação de trem mais movimentada da América. Belíssima arquitetura, repleta de lojas e cafés, ela é uma mistura de shopping center com museu e por isso se transformou em mais uma das atrações da capital americana. Mas estávamos por lá para pegar um trem rumo à Filadélfia, considerada o berço da nação. Antes de contar o que fizemos em mais um destino fantástico, deixa eu falar da nossa viagem. Aliás, se você tiver tempo e quiser juntar em uma só viagem visitas a Nova York, Washington e Filadélfia, eu diria que o mais inteligente é justamente fazer esses trajetos de trem. Da capital americana até a Filadélfia, foram pouco menos de 2 horas de uma viagem bem tranquila. Fomos na classe chamada Coach, equivalente à econômica, e foi tudo bem confortável. Ainda passei no vagão lanchonete para pegar uns lanchinhos e refrigerantes. Mas tiveram alguns jornalistas que estavam com a gente que provaram até um cachorro quente a bordo. Havia ainda opções de cervejas e vinhos. O trem fez 4 ou 5 paradas antes de a gente chegar ao nosso destino. A Filadélfia é o lugar onde os fundadores dos Estados Unidos se encontraram. Foi a antiga capital do país, substituída justamente por Washington. Com tanta história para contar, sugiro que você comece a sua visita pelo Independence Hall.
2: My name is Sarah. I worked here for 14 years.
1: Sarah se apresenta como a nossa guia do passeio pelo lugar onde, em 1766, foi assinada a Declaração da Independência dos Estados Unidos. Ela trabalha neste local histórico há 14 anos.
2: What happened inside this original 292-year-old building?
1: O que aconteceu dentro desse edifício original de 292 anos? Antes de começar a responder a pergunta, a guia passa algumas instruções.
2: Do not eat, drink or chew gum inside. George Washington could have not chewed gum if he tried.
1: Não é permitido comer, beber e mascar chicletes dentro do prédio. E Sarah aproveita para fazer uma piada, dizendo que mesmo que quisesse, George Washington não poderia mascar chicletes. Ela brinca com o fato de o primeiro presidente americano ter passado por sérios problemas dentários durante a vida adulta.
2: You're going to walk past the beautiful staircase to the room on the left.
1: Alguns passos depois, nosso grupo estava dentro de uma das salas do Independence Hall.
2: Welcome to Independence Hall.
1: O prédio começou a ser construído em 1732. Quando foi concluído, em 1756, serviu como Câmara do Estado da Pensilvânia. Cerca de 70% de tudo que vemos hoje em dia é original. Os chamados pais fundadores e os líderes coloniais se reuniram aqui dentro para planejar e moldar o futuro da nova nação. A guia nos alerta que tem apenas 20 minutos para contar toda a história do nascimento de uma das maiores potências mundiais. E ela vai cumprindo muito bem a missão, de forma clara e bem-humorada. De repente, eu me dou conta que eu estou no exato lugar onde a Declaração da Independência foi debatida e ratificada em 4 de julho de 1776. E alguns minutos depois, a Sarah mostra um documento provando que, na realidade, a Independência Americana aconteceu no dia 2 de julho. Mas todos sabemos que os Estados Unidos celebram o Dia Nacional em 4 de julho, a data da publicação da Declaração da Independência, em detrimento de 2 de julho. A data em que a resolução foi aprovada pelo Congresso. Declarada a independência, que tipo de governo? Sob quais leis os Estados Unidos seriam construídos? A resposta, diz a nossa guia, viria mais de 11 anos depois. E ela nos convida a passar pelo hall e entrar em uma outra sala que mantém móveis e disposições originais de 237 anos atrás. Estamos diante da sala de assembleias do Independence Hall. A Constituição foi debatida, ratificada e assinada em 17 de setembro de 1787 ali. A cadeira onde George Washington se sentava, dizem, é mantida, igualzinha, do mesmo jeito. Thomas Jefferson, Benjamin Franklin e John Adams estavam naquela mesma sala que nós turistas estávamos. E depois de 20 minutos dessa aula viva de história, chegava ao final a parte mais bacana do tour pelo Independence Hall. Para entrar no edifício histórico, é preciso pagar um preço simbólico de $1 a $2 para agendar a visita. O tour guiado também é gratuito e acontece de meia em meia hora. Há ainda outros locais do espaço que podem ser visitados, mas infelizmente não tínhamos muito tempo. Então atravessamos a rua e fomos ver de perto o famoso Sino da Liberdade. O Liberty Bell, o Sino da Liberdade, está exposto em um belo edifício na praça que fica bem em frente ao Independence Hall. É considerado o maior símbolo da Revolução Americana e da consequente Guerra da Independência. Por mais de 200 anos, esteve ali, do outro lado da rua, no próprio prédio onde foi assinada a Liberdade Americana. Em 8 de julho de 1776, foram as suas badaladas que convocaram os cidadãos da Filadélfia para a leitura da Declaração da Independência. Visitar o Grande Sino é mais uma das atividades obrigatórias e gratuitas da cidade, e ele está exposto com toda a pompa. E já adianto que as fotos vão ficar lindíssimas, já que há uma enorme parede de vidro transparente atrás do sino. E adivinha o que está ali atrás, do outro lado da rua? Sim, o Independence Hall, o prédio onde ele reinou absoluto por mais de 200 anos. Além de toda a importância histórica, o Liberty Bell carrega um charme, uma enorme rachadura. A origem é tema de discussão entre os historiadores. O Sino da Liberdade pesa cerca de 940 quilos e tem quase 4 metros de circunferência. Em 2003, ganhou a casa atual, chamada de Liberty Bell Center, que faz parte do Parque Histórico Nacional da Independência. Desde então, cerca de 2 milhões de pessoas visitam o sino todos os anos. Nós estivemos no Citizens Bank Park para acompanhar uma partida de beisebol. E antes que você se atreva a dizer que é um esporte chato, demorado, que não entende nada, deixa eu explicar uma coisa. Nosso grupo havia 5 pessoas. 3 delas não curtem muito esporte e não entendem nada de beisebol. E todos nós nos divertimos bastante. Passou tudo muito rápido. E sabe por quê? Porque eles fazem de uma maneira que o jogo em si fica sendo quase que um detalhe. Tudo é motivo para festa. Independentemente do ingresso que você comprar, você vai poder circular por praticamente todo o estádio. São dezenas de estações gastronômicas, lojinhas, bares. As crianças encontram ali um mini campo, parede de escalada, brincadeiras. Eu falei sério quando disse que o jogo é quase que um detalhe. Para quem gosta do esporte, a partida foi entre o Philadelphia Phillies
3: dono da melhor campanha da temporada, e o Texas Rangers, o atual campeão. Os donos da casa venceram por 5-2. E lembra do grande símbolo da cidade, o Sino da Liberdade? A cada home run dos Phillies, a jogada máxima do beisebol, a comemoração é feita com música e badaladas do sino. Oh, yeah.

0: figura do Liberty Bell é um dos símbolos da equipe e um enorme sino de luzes está ali no estádio e toca, como eu disse, a cada home run e após cada vitória dos donos da casa. Se você curte outros esportes, o estádio de beisebol fica no mesmo complexo onde estão o ginásio, onde jogam os 76ers da NBA e o time de hóquei sobre gelo. Ali ao lado está ainda o Lincoln Financial Field, casa dos Eagles, de futebol americano, e que recebe grandes shows e apresentações musicais. Além de respirar a história dos Estados Unidos e de ser um ótimo destino para curtir diversos esportes, a Filadélfia tem ótimos museus e uma vida noturna bem interessante. O centro da cidade é extremamente agradável e daqueles lugares para fazer tudo a pé. Aliás, a localização do nosso hotel foi perfeita para praticamente não precisarmos pegar transporte. Fizemos quase tudo a curtas caminhadas. Quando estiver por lá, não deixe de provar o sanduíche típico local, o cheesesteak. Um pão com carne fatiada e queijo derretido. Sensacional. Você vai encontrá-lo em quase todos os lugares. Mas nós provamos o original, no Pat's King of Steaks, onde ele foi inventado há quase 100 anos. Por falar em comida, o Reading Terminal Market é aquele famoso mercadão com tudo o que você pode imaginar. Mais um ponto turístico obrigatório. O mercado da Filadélfia está na lista dos melhores e mais completos dos Estados Unidos. Falei de cultura, história, esportes, gastronomia. Será que eu estou esquecendo alguma coisa? A Filadélfia alcançou fama internacional pela quantidade de grandes sucessos que foram filmados por lá. Desde 1977, quando ganhou 3 estatuetas do Oscar, mais de 4 milhões de pessoas visitam as escadarias do Museu de Arte para repetir a cena do filme Rocky, um lutador. O museu, aliás, é fantástico e vale a visita. Mas é do lado de fora que as pessoas sobem os Rock Steps correndo para depois erguer os dois braços lá em cima. Lá embaixo, uma longa fila é formada em frente à estátua do lutador, interpretado por Sylvester Stallone. E há também uma pequena loja. Se eu tentei imitar a cena famosa, mas é claro que eu tentei. E o resultado, você pode conferir lá no meu Instagram. Eu postei a minha tentativa de imitar o Rock na escadaria lá no meu Insta. Cadê o Coutinho? E assim nós encerramos o programa de hoje. Agradecendo demais a Renata, Fabiana e toda a equipe da Via Raps Brasil, que trabalharam em conjunto com o Brand USA nesta viagem por Washington DC e Filadélfia. 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Tem Partiu na TV, diariamente ao longo do canal Band News TV. Quer ver como eu me saí imitando Rock? Quer saber onde eu estou agora? Cadê o Coutinho? Vai ser sempre muito bacana te encontrar no meu Instagram. Cadê o Coutinho? O programa de hoje teve a sonorização final de José Antônio de Araújo Filho. Tchau e até a próxima.
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3: Agora 7 horas mais 59 minutos, deixa eu registrar a mensagem do ouvinte, final de telefone 8000, que não se identificou, não é de São Paulo capital, o DDD do telefone dele é 16, 16 é ali da minha região, eu sou de Catanduva, no interior, DDD 17, 16 é a região de Araraquara, ele se estiver ouvindo ainda vai confirmar pra gente de onde ele tá falando, ele pediu para mandar um abraço pra filha dele, a Malu Tipau de Goulart, e diz que vai assistir o jogo com ela, lembrando, Brasil e Noruega, com transmissão da Band News FM, jogo às 6 da noite, na verdade, né? Tem essa polêmica, 6 horas é tarde ou é noite? Com 3 horas de... Aliás, o jogo é às 5 da tarde, aí não tem polêmica, 5 da tarde, com 3 horas de pré-jogo, a transmissão começando às 2 da tarde. E aí, eu registrei algumas mensagens da galera que 7 e pouco da manhã tá pensando em tomar cerveja, tá pensando em tocar buzina, tá pensando em acender a churrasqueira, e ainda bem que apareceram aqui bons exemplos, viu, gente? O Matheus, de Santo André, mandou até foto aqui pra gente, dizendo que acordou de manhã pra pedalar e tá pedalando ouvindo a Band News FM. E aí tinha uma outra mensagem que eu perdi, mas era de um ouvinte de Carapicuíba. Ai, ai, ai, cadê? Apareceu aqui. O nome dela é a Juliana Macedo, tá correndo... Deixa eu ver, ela mandou até a foto do relógio, correu 7 quilômetros em 47 minutos, logo cedo, com o fonezinho ouvindo a Band News FM, enquanto vocês, alguns de vocês estão aí, pensando na cerveja, pensando no churrasco, na bagunça, tem gente se exercitando, olha que bom exemplo, tá? Vamos seguir os exemplos da Juliana e do Matheus? Tô brincando, viu, gente? Quer tomar cerveja, quer fazer atividade física, vai curtir o teu domingo do jeito que você acha melhor. Eu gosto das duas coisas, tem dia que eu não quero saber de correr não, nem de pedalar, eu sou da atividade física, mas tem dia que não dá. Tem dia que eu levanto cedinho e vou disciplinado, tem dia que eu só quero tomar um negocinho, beliscar um negocinho ali com um palitinho de dente, tal, vocês sabem como é, né? Então, dia de jogo do Brasil, domingão, cada um curte do jogo que quer, o importante é ser feliz e importante também que o Brasil marque o Haaland e ganhe da Noruega. Agora 8:01, daqui a pouco eu leio mais mensagens.
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7: Agora 8 horas mais 4 minutos. Hoje é dia de Brasil em campo pela Copa do Mundo e a Band News FM tem uma programação mais do que especial para a cobertura do jogo contra a Noruega. A partida começa às 5 da tarde, mas a nossa transmissão começa 3 horas antes, a partir das 2 da tarde. A narração será do Marcelo do Ocaçapa, com comentários de Cicinho, Bernardo Ramos e Leonardo Fontes. Na reportagem, Aline Fanelli falará direto do estádio. O âncora Eduardo Barão estará nos arredores do MetLife Stadium para conversar com os torcedores. E é claro que a Band News FM vai ouvir a torcida também aqui no Brasil com a reportagem espalhada pelas principais capitais do país. Mudando de assunto, mudando de tema dentro do assunto Copa do Mundo, na verdade. A Argentina muda de base no Mundial e adota a casa do homem, a casa de Lionel Messi, para se preparar para a próxima partida. Direto da Flórida, o André Coutinho tem os detalhes. Fala, Coutinho!
8: Mais uma vez, um ótimo domingo a todos para falar da Argentina, que resolveu mudar de sede no meio da Copa do Mundo, pelo menos por enquanto. A Argentina, que se preparava no centro do país, em Kansas City, no estado de Kansas. Kansas City é curiosa porque tem duas cidades de Kansas City, a mais famosa fica no Missouri, coladinha, separada apenas pela linha imaginária ali dos estados. Kansas City, no Kansas, onde a Argentina treinava durante a Copa do Mundo, antes até da Copa do Mundo, e agora a Argentina está aqui na Flórida treinando no CT do Inter Miami, bem pertinho de onde estou falando, em Fort Lauderdale, aqui na Flórida, onde a Argentina jogou, venceu a seleção de Cabo Verde por 3-2 em Miami, no estádio Hard Rock, e agora se mantém aqui pelo menos até o meio da semana, quando vai enfrentar o Egito pelas oitavas de final da Copa do Mundo. Mudança de planos da Argentina, que vai ficar aqui na Flórida treinando no local onde joga Lionel Messi, também o meio-campista Rodrigo De Paul.
7: Valeu, Coutinho. Agora 8:07. Daqui a pouquinho tem mais Copa do Mundo aqui na Band News FM. Agora o Renan Suquevicius está chegando com o Humanamente.
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0: Olá, seja bem-vindo, seja bem-vinda. Está começando mais uma edição do Humanamente aqui na Band News FM, uma parceria da Band News FM com o Instituto de Psiquiatria da USP, comigo, Renan Sofrevícios, e há 10 anos com ele, Dr. Daniel Barros. Como vai, doutor?
1: Tudo jóia, Renan. Escolhemos estar aqui hoje fazendo mais um programa, escolhas e consequências, como se diz nas redes sociais, né, Renan?
0: Pois é, escolhas. Esse vai ser o tema do nosso programa de hoje. Estamos recebendo um convidado por aqui, o Pedro de Medeiros. Ele é filósofo, escritor e autor do livro Escolhas, uma visão realista, lançado pela Alta Books nesse ano de 2026. Bem-vindo, Pedro.
2: Uma alegria muito grande, muito obrigado pelo convite, né? Tá falando sobre o livro e também poder compartilhar com vocês aí essa experiência e conversarmos sobre as escolhas que fazemos, né, no cotidiano e em nossas vidas.
1: Pedro, já queria de saída te perguntar se a gente realmente tem escolha nessa vida, né? Porque a gente trata muito, por exemplo, aqui no Humanamente, dos vieses cognitivos, dos estímulos que nos levam para um lado ou para o outro, de influências que a gente nem percebe, e às vezes a gente fica com a sensação de que, na verdade, a gente acha que está escolhendo, mas é quase como se a gente estivesse sendo escolhido, né? Como é que você encarou esse desafio aí e o que você acha? A gente tem ou não escolha no final das contas?
2: Essa é uma grande questão filosófica, né? Então, muitos pensadores se debruçaram sobre esse tema. Eu vejo, sim, que nós temos aí uma quantidade muito grande de influências que nós chamamos de determinismos, que esses determinismos e todas essas influências externas e internas, elas tendem a limitar as nossas escolhas, não é? Por outro lado, dentro dessa limitação, nós temos, sim, algumas opções. Então, dentro dessas limitações que existem, nós somos capazes de raciocinar, de pensar, de analisar, e dentro do que? Das opções que existem, nós podemos fazer as nossas escolhas. Mas é lógico que as opções também são limitadas, né? E a capacidade de podermos enxergar essas opções, ou até de criar opções, é que vai nos trazer e nos dar mais oportunidade de fazer escolhas.
0: Uhum. Antes da gente entrar exatamente no livro, eu queria que você falasse um pouco mais a respeito dessa possibilidade de escolher. A gente tem uma audiência muito ampla, pessoas muito diferentes, de diferentes regiões, de diferentes estratos sociais, e talvez a gente esbarre numa questão aí, que é o privilégio de escolher. Do que a gente está falando quando está dizendo de escolha? Nem todo mundo consegue, por exemplo, escolher o que vai vestir, onde vai morar, o que vai comer, onde vai trabalhar, com que vai trabalhar. Do que a gente está falando exatamente? O universo de escolhas é esse?
2: E é por isso que é importante, na nossa vida, nós entendermos o determinismo, que são essas forças que atuam na nossa vida, e saber que existem condições mais privilegiadas, né, e essas forças sociais que geram dificuldades de opções ou de escolhas, de conhecimento, muitas vezes até de condições básicas, né, de alimentação, de desenvolvimento do seu próprio corpo, né, da sua mente. Tudo isso está relacionado a essas condições. Então, existe sim uma limitação, forças sociais, forças culturais que vão determinar sim as nossas escolhas.
1: Mas tem até aquela frase, não lembro de quem é, muito citada, né, de que liberdade é a possibilidade que a gente tem de fazer o que as leis permitem, né? Então, tem uma coisa assim de que existe um constrangimento no sentido de uma limitação para o nosso rol possível de escolhas, que, claro, ele vai ser diferente conforme o estrato social, ele vai ser diferente conforme as capacidades até intelectuais, vai ser diferente conforme a cultura e conforme a época, mas para todo mundo existe algum constrangimento. Para alguém, para uns vão ser maiores, menos liberdade, para alguns vão ser menores esses limites, a pessoa tem mais liberdade ali dentro, mas todo mundo tem uma cerca, né, e alguma distância de si, e ainda assim todo mundo pode, independente da situação, tendo noção dessa cerca, trabalhar para ampliar sua margem de manobra ali dentro, não, Pedro?
2: Nós temos duas correntes filosóficas que podem nos ajudar a compreender isso. Uma delas é o compatibilismo, que é isso: eu tenho o determinismo, eu tenho condições que vão cercear muitas opções ou escolhas, e dentro disso eu atuo nessas oportunidades, né? Então nós temos condições com relação a isso. E temos o existencialismo, com o seu principal filósofo, Jean-Paul Sartre, que trabalha muito essa ideia do ser para o si, né? Um ser para um projeto, né? Heidegger também trabalhou essas questões. Quer dizer, eu posso romper esse determinismo, né? Que muitas vezes pode cercear as minhas condições. Não estamos falando aqui de autoajuda, né? Banal, né? Estamos falando, sim, de eu me projetar, de eu ver as oportunidades que podem surgir e também criar as oportunidades. Uma frase bem conhecida também é: eu tenho que começar a escolher, escolher. Isso também é importante. O fato de eu conseguir pensar em escolher, escolher, isso pode me projetar para novas oportunidades, né? Para novas opções de escolhas. Então é muito importante ter esse conceito, né? De começar a escolher, né?
0: O livro, ele é dividido em três partes, né? É um livro que a proposta é ser compreendido por uma maior quantidade de pessoas, e você fez essa divisão. Eu queria que você explicasse para quem nos acompanha e não teve a oportunidade de ler ainda como é essa divisão e como você fez essa divisão.
2: A ideia era realmente fazer um livro acessível, mas com conteúdo. Então, para fazer isso, né, eu trabalhei uma primeira parte, onde eu entrego e dou ferramentas para o leitor com relação às ideias, aos pensamentos, né, dos grandes filósofos. E coloco conhecimento e reflexões de como eu posso fazer escolhas melhores, não é? E todo o conhecimento que a filosofia pode me ajudar a fazer escolhas melhores. Na segunda parte do livro, eu trato especialmente das influências, que é tudo aquilo que influencia as nossas escolhas. A começar por mim, né? O meu autoconhecimento, eu conseguir reconhecer o que age sobre nós. O mundo real que nós vivemos, a sociedade de mercado, o mundo líquido, esse mundo estável, esse mundo rápido. Então, você se identificar dentro desse contexto e outros fatores que nos influenciam. E também algo importante, né? A motivação que eu tenho para buscar e fazer escolhas, né? Então eu preciso romper, eu preciso ter essa coragem de começar a fazer as escolhas e assumir as responsabilidades da vida. E no ter na terceira parte eu trago aí assim reflexões e questões a respeito do nosso dia a dia, tratando de saúde, bem-estar, relacionamento, família, religião, política, de modo a instigar já o leitor nessa parte do livro a ele colocar em prática tudo aquilo que ele absorveu na parte 1 e na parte 2. Então é uma dinâmica que eu tentei construir aí dentro do livro.
0: A gente está conversando nesse fim de semana aqui no Humanamente sobre as nossas escolhas com o Pedro de Medeiros, filósofo, escritor, autor do livro Escolhas, uma visão realista. Vamos fazer uma pausa, daqui a pouco a gente volta com mais essa conversa. Até já.
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4: Agora 8h16, portanto, daqui a pouquinho o Dr. Daniel e o Renan estão de volta para o segundo bloco do Humanamente deste fim de semana.
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4: Agora 8h18, a gente está falando muito sobre Copa do Mundo nesse domingão aqui na Band News FM, e falar sobre clima hoje também é falar sobre Copa do Mundo, porque o Brasil inteiro e São Paulo inteira, enfim, todo mundo quer saber como é que vai estar o clima na hora do jogo, domingão 5 da tarde, normalmente é um horário bacana para quem quer fazer um churrasco e coisas do tipo. Gente, frio na capital paulista por enquanto, hein? Eu, aliás, quem acompanha a Band News FM com imagens, vê que eu tô com uma camiseta, aquela camiseta bonita que a Band preparou pra nossa cobertura da Copa do Mundo. Eu cheguei aqui de agasalho, no estúdio não preciso de agasalho, por conta do ar-condicionado, e fui sem agasalho no último intervalo buscar um cafezinho ali do lado de fora, 2 minutos. Gente, esses 2 minutos demoraram uma eternidade porque tá muito frio lá fora. Segundo o Centro de Gerenciamento de Emergências da Prefeitura, termômetros marcando em média 13 graus. Pra mim, parece menos, tá? Mas tem aquela coisa da sensação térmica, a região aqui da Band é uma região arborizada, tende a ser uma região um pouquinho mais fria. Fato é que, na média, os termômetros marcam 13 graus. Na capital paulista, não há chuva neste momento. Ainda segundo o CGE, entre o fim da manhã e as primeiras horas da tarde, a gente terá poucas aberturas de sol. No entanto, a quantidade de nuvens volta a aumentar no fim da tarde e noite. Ih, rapaz, será que vem chuva? Com a sensação de frio aumentando, principalmente por conta dos ventos. Máxima prevista para hoje, 19 graus. A Defesa Civil da cidade de São Paulo decretou estado de atenção para baixas temperaturas. A previsão, ou esse informe, pelo menos inicial aqui do CGE, não fala em chuva, então eu vou tratar essa como sendo a informação oficial de momento. Frio em São Paulo, pouquinho de sol mais ou menos na hora do almoço, depois do almoço o vento faz o frio aumentar de novo, a temperatura sobe um pouquinho ali por volta de meio-dia, 1 da tarde, e aí, fim do dia, jogo do Brasil, 5 da tarde, transmissão da Band News FM, frio, porém, pelo que a gente está lendo aqui, sem chuva. Agora 8h20.
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4: Agora 8h22, o meio de campo do Brasil terá uma mudança para o jogo de hoje contra a Noruega pela Copa do Mundo. Paquetá não joga, quem vai no lugar dele? Fala, Aline Fanelli!
5: Bruno Guimarães explica o que muda no futebol dele dependendo do jogador que Carlo Ancelotti escolher para substituir Lucas Paquetá no time titular. O meio-campista disse que não podia revelar muita coisa do que foi trabalhado, mas ressaltou que algumas possibilidades foram ensaiadas.
6: Acho que muda, dependendo de quem vai jogar. O Mister treinou todas as possibilidades. Acho que eu não posso nem te contar muito para não dar muito spoiler, mas obviamente muda a minha função dependendo de quem for jogar. Se for alguém mais ofensivo, óbvio que eu vou ter um papel um pouco mais defensivo nesse jogo para recompor. Então vai depender da opção que o Mister vai optar.
4: Saberemos a resposta a essa pergunta mais ou menos ali por volta de 15h30. Quem joga no lugar do Paquetá? Fato é que a gente continua falando sobre Copa do Mundo. Eu cantei a bola mais cedo de que ao longo do dia a gente vai girar a reportagem da Band News FM espalhada pelo Brasil. O Pedro Gelinek está em Belo Horizonte acompanhando a movimentação. Eu já falei aqui, viu, Pedro, lendo mensagens no horário local de ouvintes de São Paulo. Tinha gente 7h perguntando se podia acender a churrasqueira e abrir a primeira latinha. Eu falei, olha, na minha visão, não. Mas como em algum lugar do mundo já são 14h, você tá liberado. Como é que tá a movimentação aí em BH? Bom dia para você, meu parceiro.
7: Exatamente, Ferretti. Bom dia para você e para todos que nos acompanham aqui na Band News FM. Em algum lugar já pode, né? Eu estou aqui diretamente da Feira Hippie, um dos movimentos mais tradicionais de arte também, cultura aqui da capital. Acontece todo domingo ao longo do dia aqui na região central da cidade, com diversos artesanatos, roupas também, mas tem as barraquinhas com cerveja, com comida, aquela tradicional culinária mineira que a gente gosta. Mas do meu lado, inclusive, eu tô com duas pessoas que vieram assistir um pouco BH, né? Eu tô aqui com a Marcele, Daniele também, Marcelo, isso, né, gente? Primeiro desejar um bom dia para vocês e perguntar, né, vocês são de Cariacica, no Espírito Santo. Antes da gente falar de Copa, vamos falar um pouquinho de BH. Estão gostando aqui de Belo Horizonte?
8: Muito bom.
9: Gostando demais, povo acolhedor, lugar, bons lugares, né, pra gente conhecer, muito bom.
7: E falando agora de Copa do Mundo, né, que é o destaque de hoje, 5h, temos Brasil e Noruega, valendo vaga para as quartas de final, partida decisiva pro Brasil. Qual a expectativa de vocês para esse jogo de hoje? Estão ansiosos, boas expectativas, otimistas, não muito? Fala um pouquinho pra gente.
9: Ansiosos não, mas nós estamos com certeza com otimismo lá em cima, hoje é 2x0 garantido.
8: 2x0 não, amor, 2x1, gente.
9: 2x1?
8: É.
9: Ela já é mais centrada. Não, vai ser 2x0, o Vini Júnior vai brilhar hoje e nós vamos para a próxima etapa.
7: E hoje não teremos a presença do Lucas Paquetá no meio, ele machucou na última partida. Se você pudesse escolher, se você fosse o Ancelotti, quem você colocaria no lugar dele?
9: Ah, colocaria o Danilo, para manter o esquema tático ali, né, certinho. O Danilo ia resolver a situação ali do meio de campo, tranquilo.
7: Você tem alguma ideia também?
8: Não, tô com ele, ele entende mais.
7: É isso, gente, muito obrigado. Espero que vocês curtam aqui Belo Horizonte. Espero que vocês já estejam gostando, né, também. Então, agradeço muito a disponibilidade de vocês de poder conversar com a gente aqui na Band News FM. Prazer. E isso, Ferretti. O pessoal tá animado ainda, uma movimentação bacana. Muita gente com camisa do Brasil passando por aqui. Por enquanto, o pessoal começando ainda a pensar no jogo, mas já não sai da cabeça, já tem muito tempo. É Brasil e Noruega, 5 horas da tarde, como sempre vale lembrar, com transmissão da Band News FM. Volto com você.
4: Valeu, Pedro Gelinek. Volta a qualquer momento aqui na nossa programação direto de Belo Horizonte. Aliás, a convidada dele falou em 2-1. É impressionante, gente. Eu tô dando uma olhada no WhatsApp da Band News FM. 2-1 acho que é o placar preponderante aqui. Ninguém confia, ou quase ninguém, numa vitória tranquila no Brasil, passando o carro em cima da Noruega. E eu vou te falar, acho que 2-1 é um belo de um placar. O Brasil passa, mas tende a ser um jogo sofrido. Daqui a pouquinho a gente fala mais sobre Copa do Mundo. Vem aí o segundo bloco do Humanamente deste fim de semana.
10: Estamos de volta com Humanamente deste fim de semana, falando sobre a capacidade, a possibilidade, o privilégio, a consciência de escolher. Uma conversa interessante por aqui com o Pedro de Medeiros, filósofo e escritor. Ele lançou um livro chamado Escolhas, uma visão realista. Ele está conversando comigo, Renan Sucavícios, e com o Dr. Daniel Barros.
11: O Pedro, a gente conversou no primeiro bloco sobre as liberdades, os limites da liberdade que a gente tem, mas na segunda parte do livro você traz essa nossa realidade, né? Dados aqui do nosso mundo atual e de várias coisas que influenciam as nossas escolhas, né? Eu queria começar pelo mais moderno. Eu queria começar pelos algoritmos e pelas redes sociais. Já deve ter acontecido com o nosso ouvinte, não sei se todos nós temos a coragem de confessar, mas já aconteceu comigo de eu tomar determinadas escolhas, e às vezes escolhas grandes, assim, uma viagem de férias por conta de coisa que me apareceu no algoritmo, né? Obviamente, isso não quer dizer, não é uma coisa totalmente dissociada de mim, né? Se viesse uma sugestão absolutamente esdrúxula, que não conversasse comigo, eu não provavelmente não seguiria aquela sugestão. Mas justamente esse é o poder do algoritmo, né? Ele te conhece, ele sabe do que você gosta e aí te dá essas sugestões aí. Qual que é a real influência de algoritmos, de publicidade, né? Uma coisa que não é recente, mas que também é a arte de nos influenciar. Essas coisas realmente interferem com a nossa escolha e a gente poderia chamar isso uma redução da liberdade? Quando que isso vai ser inadequado, né? Quando que a gente está sendo manipulado no final das contas?
12: Tudo isso é muito recente, né? Os algoritmos, as redes sociais, no modelo que elas se encontram hoje, tudo é muito recente. Então, eu acredito que ainda vão surgir mais normas, mais regulamentações com relação a essas questões, de modo, sim, principalmente adolescentes e crianças, né? Ou pessoas mais vulneráveis com relação a isso. Essas influências, elas não são teoricamente coercitivas, não é? Elas agem justamente, muitas vezes, no inconsciente ou de maneira subjetiva. O que eu diria para você é que nós precisamos ter um arcabouço de conhecimentos e experiências para saber lidar com isso. Então, mesmo nós, que muitas vezes já somos adultos, estudamos, temos conhecimento, quando vê você já está ali há muito tempo perdendo o seu tempo, ou vendo coisas inúteis, ou tomando decisões influenciadas, né? Então, eu diria para você que eu não vejo a curto prazo que isso irá mudar. Mas, por outro lado, nós podemos nos fortalecer. E é esse o grande trabalho, não é? O mundo, ele está cada vez ficando mais sofisticado no termos que eu estou dizendo de técnica e de ciência, e nós temos que seguir esse mesmo fluxo e saber, puxa, isso aqui é o algoritmo me dando sugestão, isso daqui é a inteligência artificial me incentivando o consumo. Então, eu tenho que estar preparado para poder diagnosticar isso, né? E isso demanda um esforço, né? Demanda coragem também de enxergar dessa maneira.
10: Falando exatamente das escolhas, né? Quando é que a gente pensa no que a gente escolhe? Claro que a gente pensa diante da decisão, mas muitas vezes a gente pensa nas escolhas quando ela já está feita. Essa escolha está feita e a gente se arrepende disso, né? Eu estava lendo o livro e lendo sobre você e eu pensei imediatamente na minha mãe, assim. A gente tem algumas tretas e uma das tretas é com isso, que ela tem uma coisa muito de falar, puxa, se tivesse feito tal coisa, se tivesse falado com fulano, se tivesse ido por aquele caminho, se tivesse... Mas já foi, mãe, a gente já fez, a gente já falou com alguém, a gente já seguiu esse caminho, a gente já tomou a decisão, mas é sempre nesse momento, nessa conversa que tem com ela, que vem essa coisa de, foi feita uma escolha, talvez não tenha sido a escolha, a melhor escolha, a escolha mais prudente. Em que momento esses pensamentos aparecem e o que dá para fazer também quando a gente faz uma escolha e se arrepende dela?
12: Então, tem e principalmente no mundo atual, no mundo líquido, onde as coisas mudam, então nós vamos constantemente nos arrepender de escolhas do dia a dia. Sejam profissionais, relacionamentos, dinheiro, o carro que você comprou e que depois te deu problema. Então, essas escolhas, elas vão acontecer e nós não vamos acertar todas. O que é importante em toda escolha é que nós possamos ser autênticos àquela escolha. Então, quando eu digo autêntico, é você pertencer àquela escolha. Então, um exemplo, eu gostaria de ter uma empresa, mas hoje eu sou CLT e vou trabalhar de CLT. Eu tenho que ser autêntico aquilo lá. Se eu estou disposto a trabalhar, a opção que eu tenho é essa, eu tenho que estar autêntico àquela escolha. Eu dou um exemplo do pessoal que não quer pular carnaval, mas como a turma vai, ele vai. A hora que ele chega lá, não adianta ficar de cara feia. Vai e pula carnaval, diferente. Então, você precisa ter essa autenticidade com a escolha. E outro ponto importante é você precisa ter um fio condutor na sua vida. Porque os problemas as escolhas que talvez não dão certo, elas precisam ter um fio condutor. Então, estou dizendo de um relacionamento. Você tem um relacionamento, aquele relacionamento não deu certo... Você não pode simplesmente só se arrepender ou se frustrar com aquilo. Se o seu objetivo é ter um relacionamento saudável, que você se prepare, que você aprenda com esse e vá para um outro relacionamento. E que você vai amadurecendo ao longo da vida, mas sempre tendo um fio condutor na sua vida, seja no aspecto familiar, de relacionamento sentimental ou profissional, você tem um fio condutor na sua vida. Pois aí os seus erros, né, ou as escolhas mal sucedidas, vão servir de alicerce para as próximas etapas da vida.
11: Lembrei um pouco das bases, né, dos fundamentos da terapia de aceitação e compromisso, né, o que traz essa ideia de que, bom, tem coisa que a gente é o que é, né? Não tem como mudar aquilo que é em determinados aspectos, né? Você nasceu no Brasil, você é brasileiro, a cotação do dólar, enfim, tem coisas que você não consegue mudar, né? Quem é o presidente do Brasil? Só que, por outro lado, o compromisso, né? Que é você identificar seus valores, aquilo que realmente é importante para você, o que você quer no final das contas com as suas atitudes e tentar direcionar o melhor possível as suas escolhas em direção aos seus valores, aquilo que você chamou aí de fio condutor, né?
12: Exatamente. Esse é um dos conceitos, sim.

0: valores terão uma continuidade, né? A sua vida terá uma continuidade.
1: Esse é Pedro de Medeiros, filósofo, escritor, autor do livro Escolhas, uma visão realista, lançado pela Alta Books. A gente está falando de uma conversa a respeito de escolhas a partir desse livro. Voltamos já com a terceira e última parte do Humanamente. Até.
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3: Agora 8 horas mais 36 minutos.
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0: Agora 8 horas mais 37 minutos. A galera continua mandando mensagem aqui no WhatsApp da Band News FM, 11 999 592 100. Já se preparando para o jogo de logo mais às 5 da tarde entre Brasil e Noruega, o Renato Siqueira está dizendo o seguinte: eu falei agora há pouco que a expectativa é de um jogo duro. Ele está concordando com o meu placar 2-1 e dizendo ainda que vai ser de virada no finalzinho. O Haaland vai abrir o placar, é o melhor jogador da Noruega, indiscutivelmente. Está dizendo que o Vini Júnior vai empatar, ele deu até o detalhamento aqui, que o Neymar sairá do banco de reservas no finalzinho para salvar a seleção brasileira. Será? É tudo que o Neymar quer, né? Depois de tanta coisa que ele ouviu ao longo das últimas semanas e dos últimos meses, deve ser convocado, não deve ser, aí vai para a seleção, é banco de reservas, no jogo contra o Japão ele sequer entrou. Enfim, eu já disse aqui a minha opinião, eu não convocaria o Neymar, mas primeiro, depois que ele foi convocado, vou torcer pelo Neymar. Segundo, muita gente que está disputando a Copa do Mundo atua no futebol europeu, e no futebol europeu já é fim de temporada, então a rapaziada está chegando na Copa do Mundo cansada, desgastada. E aí tem ainda a questão do calor. Nesse cenário, o Neymar entrando ali aos 25-30 do segundo tempo contra um time que já tá cansado e desgastado pelo calor. E ele ali, 100% fisicamente, entre aspas, né? 100% no padrão Neymar. Ele até consegue fazer um barulhinho. Mandar um abraço pro Alexandre. Tá convidando a gente pra andar de trem em Guararema, rapaz. Ele mandou umas fotos aqui. É chique o passeio lá. Eu nunca andei nesse trem, viu, Alexandre? Mas eu já passei por aí. Eu fiz uma peregrinação no ano passado. Fui de Mogi das Cruzes até Aparecida a pé. E uma das primeiras paradas que a gente faz, uma semana de caminhada, é em Guararema. Tem um... eu acho que dá pra chamar, não lembro o termo correto, mas é um centrinho histórico que tem ali. E é bem legal, bem bonito. Eu vi esse trem histórico que faz o caminho por ali, fiquei com vontade de andar, mas não tive a oportunidade, mas tá mandando umas fotos pra gente, bem legais por aqui. Quem mais que tá mandando mensagem? A Ana Dias, é mais uma do time da atividade física, que a gente falou mais cedo, da rapaziada que acorda de domingo pra correr ou pra pedalar, ouvindo a Band News FM. Haja coragem, viu, Ana, com esse frio, 13 graus, tá começando agora ou já concluiu? Manda mensagem aqui, que a gente registra também. Tinha gente, eu perdi a mensagem, rapaz, no meio de tanta coisa que chegou. Tinha um ouvinte, acho que era o Anderson, achei. Ah, ele tá dizendo, é bom lembrar que antes do jogo do Brasil tem Fórmula 1, e tem Fórmula 1, viu, gente, aqui na Band News FM. 11 da manhã tem o Grande Prêmio da Inglaterra no tradicional circuito de Silverstone, com transmissão a partir das 10h20, narração do Odinei Edson.
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0: Agora 8 horas mais 43 minutos, a seleção brasileira entra em campo hoje para quebrar um tabu contra a Noruega. É, normalmente os tabus são as outras seleções que enfrentam o Brasil que tentam quebrar. Hoje o time do Ancelotti é que vai ter essa missão. Conta aí, Aline Fanelli.
1: A seleção brasileira está confiante para quebrar o tabu diante da Noruega hoje, às 5 da tarde do horário de Brasília, pelas oitavas de final da Copa do Mundo de 2026. O técnico Carlo Ancelotti elogia a equipe adversária e diz que o time nacional está preparado para todos os cenários que o confronto apresentar.
2: O que tem que fazer o Brasil jogar a 100%. Estou de acordo que a Noruega é uma equipe difícil, uma equipe que tem estrutura, tem qualidade, tiene una buena organización, tenemos que jugar a un oso mejor. Y creo que estamos en un momento para jugar a un oso mejor porque somos confiantes, porque salimos de una eliminatoria difícil contra el Japón, porque queremos mejorar, porque estamos preparados para todo lo que puede pasar, como estaba preparado el equipo del juego contra el Japón, que el equipo estaba preparado para cualquier situación.
0: Agora 8h44, a vida não é só Copa do Mundo, viu gente? Esse ano também tem ano de eleição com uma cobertura, também é ano de eleição com uma cobertura, você sabe, mais do que especial, uma cobertura séria, comprometida, aqui do Grupo Bandeirantes de Comunicação. O Canal Livre deste domingo debate o cenário eleitoral e as últimas pesquisas de intenção de voto para a presidência da República. O programa analisa as tendências da disputa e o momento político atual do país. Nas últimas semanas foram inúmeros os movimentos que podem ter alterado as pesquisas que envolvem os pré-candidatos ao Planalto. Caso Master, imposição de taxas dos Estados Unidos e, nos últimos dias, a crise que se instalou no clã Bolsonaro envolvem diretamente Michele e Flávio Bolsonaro. Para o fundador do Instituto Ideia, ainda não é possível afirmar qual desses eventos, entre outros, é o mais representativo para a queda nas pesquisas do filho do ex-presidente Jair Bolsonaro. Segundo o Maurício Moura, a maior preocupação de Flávio deve estar em um perfil de público específico.
3: Flávio, ele diminuiu o percentual de intenção de voto, só que não necessariamente isso se traduziu num aumento proporcional do Lula. Se você pegar a reta ali, está bastante estável, sim, né? Então, nesse aspecto, o Flávio já tinha sofrido uma perda, né? Principalmente depois do ádio do Banco Master. Então, estatisticamente, a gente não consegue afirmar que esse evento da Michele ainda prejudicou ainda mais o efeito que ele já tinha carregando do Banco Master. Da oposição, do núcleo antipetista ou antigoverno, tanto as mulheres quanto, principalmente as mulheres evangélicas, são parte essencial dessa equação. E, obviamente, que se isso prejudicar, vai ser ruim para o Flávio. Um duplo problema, com a base já estabelecida anti-governo e com o potencial de eleitoras que vão decidir a eleição.
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0: E hoje o colunista da Band News FM, o professor Dionísio da Silva, explica a origem da impressão erro crasso. Eu não conheço a origem, não. Conheço a expressão, mas nem não a origem. Vamos descobrir agora.
1: Alô, equipe da Band News. Alô, ouvintes. O ministro Gilmar Mendes, do STF, é muito astuto. E ele estava perdendo as discussões no ambiente litúrgico do STF, do Supremo Tribunal Federal. E resolveu discordar do seu colega de corte, André Mendonça, na televisão. Isso aí já revela a sua astúcia, ele quer uma outra coisa que lá na corte acho que ele não ia obter, então veio para a televisão. Bem, por que que ele trouxe então a palavra crasso para as discussões? E de onde vem essa palavra? Pois essa palavra é muito antiga, é do século I antes de Cristo, e dava nome a um general que realmente cometeu um erro crasso. Ele era um homem muito rico e resolveu se aliar ao Júlio César, que era outro general muito popular, e ao outro general ainda, eram muitos generais na antiga Roma, né? Um governo militar, e que era o general Pompeu, tido por muito competente, como de fato era. Bom, mas daí o Crasso queria ficar à altura dos dois, o Marco Licínio Crasso, e invadiu os partos, que hoje estariam em territórios pertencentes ao Iraque e à Síria, isto é, na Mesopotâmia antiga. E lá ele teve uma fragorosa derrota. Ele morreu na batalha, morreu também o seu filho e morreram milhares de soldados. Desde então, isso passou a designar um erro grosseiro, um erro que não se pode cometer, chamado erro crasso. E o próprio nome dele, Crasso, vem do latim crassus. Os seus ancestrais tinham esse nome por serem muito corpulentos, gordos. E Crassus é também o figo quando está verde, porque ele ainda não murchou, e é chamado de Crasso. Tem esse nome também. E este erro, então, passou a designar um erro grosseiro, isto é, tão grande que é impossível não se ver, e é bom não se cometer, evitar os erros crassos. O nosso ministro Gilmar Mendes, enfrentando outro nosso ministro, todos são nossos, né? São 11 ministros a serviço do país, deveriam estar pelo menos todos, trouxeram, quer dizer, na verdade foi o Gilmar Mendes que trouxe esta palavra para o proscênio, para as conversas da mídia atualmente, e aí estamos nós falando do erro crasso. E este crasso tem também, é do mesmo étimo do verbo crescer, ficar grande. Muito obrigado e até de repente.
0: Muito obrigado e até de repente, professor Dionísio. Agora, 8h49, vem aí o terceiro e último bloco do Humanamente desse fim de semana.
2: Estamos de volta com Humanamente, falando de escolhas, com o Pedro de Medeiros, filósofo e escritor, autor do livro Escolhas, uma visão realista. Pedro tem um trabalho como escritor, esse é o quinto livro que ele publica, já publicou outros livros, mas na área de engenharia, numa formação que ele tem. E tem também, o Pedro, uma conversa com treinamentos, com lideranças em diferentes áreas empresariais. E aí eu queria trazer essa experiência dessa conversa do mundo corporativo para esse nosso tema desse fim de semana das escolhas, porque liderança, sobretudo, muitas vezes se vê em posição de uma solidão muito grande quando tem que tomar uma decisão, porque tem que tomar decisão sozinhos. E são decisões que impactam muitas pessoas, né? Pode impactar o negócio inteiro, mas mesmo numa equipe, uma equipe pequena, pode ficar insatisfeita, pode reagir de uma maneira inesperada a partir de uma decisão que é tomada, enfim, pode decidir desligar uma pessoa. São decisões muito importantes que são tomadas, escolhas que são feitas. Como que essa discussão das escolhas afeta diretamente esse mundo corporativo, Pedro?
3: Líderes decidem, né? Então, trabalho com a formação de liderança, em especial de lideranças na área de engenharia, e você definir em negócios que estão um peso da responsabilidade de empregos, de resultados, de segurança, né? Porque eu atuo junto da indústria, né? Você preparar a pessoa e preparar o profissional para que ele comece a tomar decisões, primeiro passa pela capacidade e pelo conhecimento. Então, quando nós estamos falando do mundo dos negócios, é necessário que você tenha conhecimento e seja capaz de pesar tudo aquilo que está envolvido naquela situação. Mas não é só um conhecimento técnico, é um conhecimento de pessoas, porque você está lidando com pessoas que têm as suas famílias, que têm seus sonhos, e muitas vezes uma decisão errada ou uma escolha errada pode ter uma consequência muito grande. Então, é também um peso, né, a responsabilidade de estar liderando.
4: Eu gosto de um conceito, quando eu penso em decisão, Pedro, que eu queria te ouvir, que é o viés de resultado, né? Então, a gente analisar uma decisão pela consequência que ela trouxe. Isso é muito comum, isso é a tendência que a gente tem, né? Até o Renan estava falando no outro bloco, essa coisa de, putz, e se eu tivesse feito, o que, que teria acontecido? E se eu tivesse feito, o que, que teria acontecido? Se eu tivesse ido por esse caminho ou por outro. Mas essa é uma forma geralmente inadequada de julgar as nossas decisões, as nossas escolhas, né, Pedro? Porque tem um exemplo famoso do cirurgião que está diante de um caso ali gravíssimo e tem uma manobra arriscadíssima para ele fazer e ele decide fazer. Se ele decide fazer e o paciente vive, ah, nossa, a decisão foi acertada. Se ele decide fazer e o paciente morre, ah, ele foi inconsequente, foi responsável. Agora, se ele não faz e o paciente vive, ah, ele foi prudente. E aí, se ele não faz e o paciente morre, ah, ele foi covarde. Então, na verdade, a gente teria que analisar as nossas escolhas, as nossas decisões, pelo que a gente tem de elementos disponíveis no momento da escolha, né? E não pelo resultado só que ela traz, né?
3: Então, por isso é muito diferente, né? Só fazer uma divisão assim, né? É muito diferente de você fazer escolhas no mundo corporativo e as escolhas da nossa vida, do cotidiano, né? Eu pelo menos, eu gosto de fazer essa divisão. No mundo corporativo, você tem técnicas e ferramentas para poder tomar essas decisões. Então, quanto mais conhecimento você tiver, então, no mundo corporativo, você utiliza muito um conceito utilitarista. Então, eu tenho que pensar nos resultados e qual maior qualidade também aquela minha decisão vai ter, mesmo que isso traga prejuízo em algum determinado momento, não é? E na nossa vida nem sempre é assim, não é? Você é movido também pelas emoções, pelos seus sentimentos e tudo mais. Então, eu diria que quanto mais conhecimento e quanto mais ferramentas nós tivermos para fazer as nossas escolhas, com certeza vamos fazer escolhas melhores, porque quanto mais você conhece os seus sentimentos, as suas emoções, os seus vieses, você também vai fazer escolhas melhores. Por isso, assim, não tem como fugir de se conhecer e ter conhecimento para fazer boas escolhas.
2: Muito bom. A gente está se encaminhando aqui para o final da conversa, mas eu queria trazer uma coisa interessante que a gente estava falando antes de começar a gravar, que esse é o seu quinto livro, você já publicou outros quatro, mas que são específicos para a área de engenharia, que é uma das formações que você tem. E agora você está lançando esse livro, que é uma conversa para um público mais amplo, ainda que seja um livro de não ficção, assim como os outros quatro. Mas para esse livro, você usa um pseudônimo, que é um dos recursos mais interessantes, mais curiosos da literatura, que é um nome que não é o seu, mas que você usa ali para publicar. Fala um pouco dessa história, dessa sua relação com esses livros que você já escreveu, enfim, como é que veio esse desenho desse livro de agora, sobre o qual a gente está comentando.
3: O meu primeiro desejo de formação foi em filosofia. Então, com 20 anos, eu queria fazer filosofia. Porém, eu já atuava como técnico em indústria e me surgiram várias oportunidades na área de engenharia. Então, eu cancelei meu curso de filosofia e fui estudar engenharia. Me formei em Belo Horizonte, na PUC, e fiz uma carreira como engenheiro mecânico. Então, já estou aí há 30 anos trabalhando como engenheiro, atuo como consultor em, na área de equipamentos críticos, em gestão de terceiros. Então, você tem todo um trabalho técnico envolvido. Mas a paixão pela filosofia continuou. Então, nesse curso de engenheiro, eu continuei lendo os clássicos, eu continuei me aprofundando, né? E tive a felicidade de saber que muitos filósofos também foram engenheiros, né? Então, você começa por Descartes, você, Leibniz, né, Ludwig Wittgenstein, né, que é a filosofia da linguagem, né, algo tão profundo e recente, era engenheiro mecânico. Então, me aproximou, falei, poxa, filosofia e engenharia estão aí. Depois, consegui me graduar pela Faculdade Mackenzie, pela Universidade Mackenzie, como filósofo, e falei, poxa, agora eu vou realizar esse sonho. Mas eu não quero deixar de ser engenheiro. Então, essa foi a opção. Então, assim, eu quero continuar fazendo as duas coisas. Escrevendo sobre um tema mais abrangente, né? Participando do debate público como filósofo e também contribuindo e trabalhando como engenheiro, como consultor, que é isso que eu também amo e aprendi a gostar. Foi um determinismo no passado, né? Que se tornou uma escolha interessante.
2: Muito bom. E aí veio a ideia do pseudônimo, né? Para diferenciar.
3: Exatamente.
2: Uma área da outra.
3: Exatamente. Então, o Pedro de Medeiros escreve e publica sobre filosofia, sobre o cotidiano, sobre isso. E o engenheiro Luiz Salatiel trabalha como consultor e trabalha como engenheiro.
4: Ô Pedro, então, assim, para a gente encerrar, o que o ouvinte pode fazer para ter melhores escolhas? Se tivesse um conselho de ouro, como ter melhores escolhas?
3: Se conhecer como pessoas e entender as forças internas e as forças externas que atuam sobre a sua vida. Quando você consegue se compreender, você consegue se entender, consegue conhecer as suas habilidades, os seus sentimentos e também consegue entender aquilo que age sobre a sua vida, você consegue fazer escolhas melhores.
2: Pedro, você lança o livro agora em julho, né? Como é que vai ser esse lançamento? Onde?
3: O lançamento vai ser na Livraria Martins Fontes, da Paulista, às 11 horas da manhã, vai ser no domingo, vai ser um dia bem legal, vamos ter lá um bate-papo, uma conversa sobre o livro, e conto com a presença de todos.
2: Muito bem. Pedro de Medeiros, filósofo, escritor, autor do livro Escolhas, uma visão realista, publicado pela Alta Books. Muito obrigado pela sua presença aqui no Humanamente, espaço aberto para você retornar, viu? Numa próxima.
3: Eu que agradeço a oportunidade, obrigado a todos.
4: Valeu, Pedro. Grande abraço.
3: Obrigado.
2: Humanamente vai ficando por aqui. A gente volta no próximo fim de semana. Até lá, doutor.
4: Escolha acompanhar Humanamente. Até lá.

0: Agora 9 horas em ponto.
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2: Agora 9h01, tem mais gente mandando mensagem aqui para a Band News FM para falar sobre os preparativos para o jogo do Brasil hoje às 5 da tarde contra a Noruega, valendo vaga nas quartas de final da Copa do Mundo. Vou mandar um abraço aqui para a ouvinte Michele, da cidade de Ipauçu, no interior de São Paulo. Conheço a cidade, já estive aí na região de Ourinhos, na divisa, perto da divisa com o Paraná. Eu contei aqui já na rádio que eu trabalhei muito tempo viajando pelo interior do estado e sempre viajando de carro. E às vezes você vai lá para Presidente Prudente, são 6, 7 horas de viagem, você dorme no meio do caminho. Então tive o prazer de conhecer muita cidade legal no interior. E ela mandou uma foto, gente, bacana aqui de uma praça toda enfeitada, muito bonita. Tá dizendo o seguinte: tá frio por lá. E na praça tem telão, porque ao mesmo tempo a gente vai ter festa junina e transmissão do Jogo do Brasil. Boa festa e bom jogo aí para vocês na cidade de Ipauçu, no interior de São Paulo. Estação Histórica de Luiz Carlos fica entre Mogi e Guararema. Ah, gente, eu comentei mais cedo do passeio de trem de Guararema. Eu passei uma vez por Guararema, que tem de fato uma estação histórica, essa de Luiz Carlos, mas não fiz o passeio de trem. Aí teve um outro ouvinte, que é o Gilberto Costa, que mandou mensagem pra gente, dizendo que conhece, só que o Gilberto Costa gosta de sofrer. Você deve ser corintiano, né, Gilberto? Ele mandou o seguinte: 2x2 e o Brasil vence na prorrogação. Rapaz, não sei se o coração aguenta, não. Vamos ver, 5 da tarde o jogo, transmissão aqui na Band News FM, a partir das 2 horas. Agora 9h03.
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2: Nove horas mais quatro minutos, líder de assistências do Brasil na Copa, o meia Bruno Guimarães tenta aumentar a marca hoje contra a Noruega. Aliás, tá comendo a bola o Bruno Guimarães. Para você que não é muito do futebol e acompanha o futebol só em época de Copa do Mundo, assistência é o jogador que dá o passe pro gol e muitas vezes o gol só sai porque o cara que deu o passe deixou ali o atacante ou o sujeito que finalizou na cara do gol. E o Bruno Guimarães, de fato, tá voando. Quem conta mais pra gente é a Aline Fanelli.
3: O meio-campista Bruno Guimarães acredita que vive o auge físico e técnico da carreira nesta Copa do Mundo de 2026. Líder de assistências da equipe neste torneio com 4, ele assumiu a titularidade e tem se tornado um dos jogadores mais decisivos do Brasil. Além disso, Bruno Guimarães é o atleta com mais quilômetros percorridos em 4 jogos.
4: Acho que sim, vem desempenhando muito bem o que o Mister vem me pedindo, tenho participado muito bem, obviamente que vem me sobressaindo mais por causa das assistências, mas eu acho que meu futebol não é nem só isso, é dar meu melhor, fazer as bolas chegarem limpas para os caras da frente poderem criar, poderem jogar, marcar, ajudar, como eu falei, tá sempre disposto a correr bastante, é o que eu venho fazendo também, mesmo nesse calor aqui, mas é tentar e continuar jogando da mesma maneira. Amanhã a gente tem um passo muito importante na nossa trajetória. A gente espera que tudo aconteça da melhor maneira possível.
2: 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A transmissão por aqui começa às 2 da tarde, você está convidado para acompanhar com a gente.
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5: O petróleo mudou de patamar. Depois de 3 meses praticamente acima de 100 dólares, as cotações recuaram para patamares pré-conflito no Oriente Médio, em torno de 70 dólares. Por isso, o governo brasileiro anunciou a retirada gradual dos subsídios aos combustíveis, começando pelo diesel. E agora, o que vai acontecer com os preços nas bombas? Hoje, no Economia para Você, eu recebo o presidente da ABICOM, Associação Brasileira dos Importadores de Combustíveis, Sérgio Araújo. Sérgio, prazer te receber aqui no meu programa presencialmente. Muito obrigada.
6: Prazer é meu estar aqui com vocês na Band e para discutir um tema, né, para a gente conversar sobre um tema bastante atual, bastante interessante, e que acho importante levar o conhecimento realmente dos seus telespectadores,
5: telespectadores,
6: né?
5: ouvintes, né? Em todas as plataformas.
6: Perfeito.
5: Ô, Sérgio, e é interessante porque esse é um assunto que todo mundo comenta e tem dúvida, né? Impressionante como é um assunto muito sensível, combustível, né? Vamos começar, então, pela questão do impacto que esse subsídio que começa a ser retirado, então, que eu comecei o programa falando, vai ter daqui para frente, foi o início agora da retirada. O governo tirou 35 centavos da subvenção, só que a Petrobras reduziu o preço do diesel, só que como voltou a subvenção, é como se tivessem ficado elas por elas, né? O Petrobras vai pagar o equivalente, é como se tivesse voltado a cobrar o imposto federal, né? O PIS e COFINS. E daqui para frente ainda vai ter que retirar mais de um real ainda de subvenção do diesel, tem subvenção da gasolina, do querosene de aviação, enfim, do gás, né? O que vai acontecer daqui para frente com os preços? Porque até agora, nas bombas, nada aconteceu.
6: Bom, é verdade, Juliana, o óleo diesel até ontem, ele estava com uma subvenção de 35 centavos, que foi uma subvenção colocada pelo governo para compensar o retorno do PIS/COFINS, né, no dia 1º de junho. existia uma previsão de que esses 35 centavos eles ficariam sendo pagos para os agentes, produtor e importador, até o final do mês de julho. E, além disso, tem uma outra parcela da subvenção, né, que é de R$ 1,12. Essa ficou mantida, em princípio, até o final do ano, até 31 de dezembro. Mas já está previsto na medida provisória que, a qualquer momento, tendo aí o tão esperado fim da guerra no Irã, né, que a gente volte com os preços para patamares aceitáveis e o governo possa, de fato, acabar com esse programa de subvenção. Mas a previsão é de que o que está previsto na medida provisória é que o governo avisa com uma antecedência de pelo menos 15 dias para que os agentes tenham tempo para ajustar as suas operações. E o impacto, né, respondendo a sua pergunta objetivamente, o impacto é o seguinte: terminando essa subvenção a partir de hoje dos 35 centavos, o que é esperado e é natural é que os agentes que aderiram ao programa de subvenção tenham que colocar essa parcela de 35 centavos na composição do seu preço de venda. Então, a expectativa é de que o preço de venda do diesel, a partir de hoje, tenha um aumento de 35 centavos no diesel. Mas o diesel não é vendido puro para o consumidor. Ele tem uma parcela de um combustível renovável, que é o biodiesel, de 15%. Então, esse aumento no preço deve ser um pouco menor, né? Vai ser 85% dos 35 centavos.
5: É, o que você está dizendo é que a gente tem a expectativa de que, com a queda do petróleo, o preço do combustível caia. Mas, na prática, vai subir. É isso? Por quê, Sérgio?
6: Vai subir porque, como o preço estava muito alto, o governo deu essa subvenção dos 35 centavos. Como ele retirou a subvenção, é natural que essa parcela que os agentes deixavam de cobrar do consumidor, porque recebiam do governo, eles deixando de receber do governo, eles precisam voltar com essa parcela na composição do seu preço de venda.
5: Os produtores privados, com exceção da Petrobras, né? Porque o que eu tenho ouvido é que em ano eleitoral, dificilmente vamos ver a Petrobras aumentando o preço. Como é que fica aí esse balanço?
6: É verdade, a Petrobras ela é uma empresa não estatal, mas ela é uma empresa de capital misto e que o seu principal acionista é o governo federal, né? E é natural que nesse ambiente, nesse momento eleitoral, existe essa preocupação de não repassar toda a volatilidade do preço dos combustíveis para a sociedade. E é o que aconteceu, né? Você viu que a Petrobras ela não alterou o seu preço, mesmo deixando de receber esses 35 centavos do governo através de subvenção.
5: O que você está dizendo é que tem uma defasagem. A Petrobras também não tem condição de reduzir preço, porque ficou uma defasagem internacional que ela foi segurando. E imagino que agora ela mantém esses preços, enfim, um pouco mais elevados para recompor caixa também, né?
6: A Petrobras continua com uma defasagem bastante elevada em relação aos preços do mercado internacional.
5: Tanto diesel quanto gasolina.
6: Tanto diesel quanto a gasolina. Hoje, essa defasagem 3%, tanto no diesel quanto da gasolina, isso para o diesel dá R$ 1,10, para a gasolina em torno de 85 centavos
5: bastante
6: por litro.
5: Bastante ainda, né?
6: Ela, para acompanhar o preço do mercado internacional, ela deveria estar aplicando esse aumento. Mas, como falamos, ela não está fazendo em função de ser um ano eleitoral e o governo ter essa preocupação de manter os preços e não repassar toda a volatilidade. Um detalhe importante, Juliana, é que a gente está vendo que, de fato, o preço do petróleo, né, o Brent, que é a referência, ele já chegou nos níveis pré-guerra, antes da guerra lá do Irã. Está aí na faixa de 71, 72 dólares por barril. No entanto, o óleo diesel e a gasolina, que são os principais derivados do petróleo, eles têm a redução do preço vai demorar um pouco mais. Existe uma correlação muito forte do preço do petróleo com o preço dos derivados. Isso é natural, porque, afinal de contas, a matéria-prima para a produção dos combustíveis é o petróleo. No entanto, o mercado é diferente. E esse balanço de oferta e demanda influencia muito no preço das commodities. A gente está vivendo um momento em que o mundo tem restrições de oferta de diesel. Um grande fornecedor de diesel, inclusive para o Brasil, a gente teve mês aí, no mês de abril, por exemplo, que 90% do diesel importado veio da Rússia. Agora, nos últimos meses, está em torno de 65% do diesel que está chegando no Brasil é da Rússia.
5: O restante é Estados Unidos.
6: E o restante é dos Estados Unidos. Agora, no mês de julho, vem um pouquinho da Índia, mas predomina Estados Unidos, Rússia, no fornecimento do diesel importado.
5: Uhum.
6: E a Rússia está com uma demanda muito forte, uma demanda interna, e também tem algumas refinarias fora de operação. A gente tem visto aí na mídia, né, ataques com drones feitos pela Ucrânia.
5: Que está já atingindo a produção de petróleo.
6: Já está atingindo a produção, não de petróleo, mas o refino.
5: O refino.
6: Ou seja, a produção de diesel. Né? Então, com isso, com essa redução de oferta, é natural que o preço suba. Então, o preço do diesel não está acompanhando o preço do petróleo.
5: Pode ser, então, que demore aí um tempo.
6: Vai demorar um pouco mais. A gente vai ter que esperar ter um maior equilíbrio entre a oferta e demanda do óleo diesel para que esse preço volte até ao patamar aí do preço antes da guerra.
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2: Esse foi o primeiro bloco do Economia para Você deste fim de semana, no qual a colunista da Band News FM, Juliana Rosa, recebe o Sérgio Araújo, que é o presidente executivo da ABICOM, a Associação Brasileira de Importadores de Combustíveis. Daqui a pouquinho, você acompanha o segundo bloco dessa entrevista.
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0: Agora 9 horas mais 17 minutos, o pessoal continua mandando mensagem falando sobre o duelo de hoje entre Brasil e Noruega. O Malaquias, de Guarulhos, na Grande São Paulo, é mais um da turma que ainda não acendeu a churrasqueira, mas diz que está tudo pronto e que não vai esperar muito não, que lá para as 11, 11 e pouquinho da manhã, a carne já vai estar no fogo. E aí é o seguinte, o jogo às 5 da tarde, haja carne para abastecer esse esquenta da galera até o início da partida. Mensagem também da Jéssica, é Jéssica o nome dela? É a Jéssica, nosso ouvinte de São Paulo, que mandou a foto do Max e da Doris, dizendo que eles são ouvintes da Band News FM e já estão prontos para o jogo. Ela mandou a foto do Max e da Doris, ela mandou a foto de costas, então eu estou imaginando que são bulldogs franceses, talvez, não deu para identificar certinho, mas são dois cachorrinhos que já estão com a camisa da seleção brasileira, passeando ali na coleira, e segundo a Jéssica, são ouvintes nossos também. Um abraço para você, Jéssica. Quem mais que está mandando mensagem aqui? Lembrando que o WhatsApp da Band News FM está aberto, é o 11-999-592-100. Repetindo, 11-999-592-100. Vamos lá, quem mais que escreveu para a gente? A Camila de Guarulhos. Ela está falando de uma música que a gente estava tocando antes dos jogos da Noruega. Uma música que dizia que os vikings estavam vindo. Ah, eu cheguei a tocar essa música, viu, Camila? Eu vou procurar aqui, eu confesso que eu não lembro o nome. A gente tem aqui nos arquivos, tem inclusive uma música da Noruega em que eles vão citando os nomes de todos os jogadores. E quando chega no nome do Haaland é uma festa absurda. Eu vou tentar caçar aqui nos nossos arquivos, porque eu trabalhei no jogo da Noruega contra... Me fugiu agora, foi o jogo que a Noruega venceu para se classificar e encarar o Brasil. Gente, a cabeça não tá funcionando mais. Mas eu lembro que eu toquei uma música, eu vou tentar achar ela aqui. E, de repente, eu te ajudo a encontrar. Agora, 9 horas mais 19 minutos.
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2: A gente vai falar de inteligência artificial aqui na coluna de tecnologia, hoje e nos próximos dias. E a gente começa falando de um lado ruim dessa prevalência da inteligência artificial no mercado de tecnologia, Warrison.
3: É, dos nossos ouvintes certamente vão se lembrar da famosa frase da peça de Shakespeare, há algo de podre no reino da Dinamarca. Pois bem, aqui não se trata do reino da Dinamarca e nem de um herói angustiado, digamos assim, mas de um mercado que está meio torto. E eu estou falando aqui do mercado da inteligência artificial. Eu queria falar um pouco sobre essa questão de que há algo podre no Vale do Reino do Silício, lá dos Estados Unidos. E o que há de podre nesse vale, nesse momento, Edu? Hoje em dia, se você tem uma proposta de uma startup que fala de inteligência artificial, a chance dela receber um monte de dinheiro é relativamente boa. Qualquer coisa que resvala em inteligência artificial no Vale do Silício hoje virou menina dos olhos dos venture capitalists, né? Que são os caras que acabam financiando muito do ecossistema das startups lá nos Estados Unidos. Por outro lado, se a sua ideia, se a sua empresa não tem muito a ver ou não tem nada a ver com inteligência artificial, esquece, você não vai ter dinheiro nenhum. Você pode ter a melhor ideia do momento, mas ela não vai receber qualquer financiamento, ou pelo menos a chance dela receber qualquer dinheiro de investimento lá nos Estados Unidos, e eu diria até em outras partes do mundo, é praticamente nenhuma. O que, que isso está causando, Edu, nesse momento? Está causando uma situação inédita no Vale do Silício. Nunca houve tão pouco dinheiro disponível para as startups no Vale do Silício, se essas startups não forem conectadas à inteligência artificial. É uma situação meio estranha, porque no final das contas a gente tem todo um ecossistema super forte, super inteligente, super competitivo de financiamento de startups, mas que nesse momento está com as portas fechadas para qualquer coisa que não tenha a ver com inteligência artificial.
2: Quem diria a inteligência artificial, que é uma grande inovação, agora está freando inovações em outras frentes no mercado da tecnologia. Se isso vai adiante ou não, a gente acompanha e conta tudo por aqui. A coluna de tecnologia volta amanhã.
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0: 19h24, obviamente as atenções de todo mundo no Brasil estão voltadas para o duelo entre Brasil e Noruega às 5 da tarde, só que amanhã, gente, tem um jogaço, que terá inclusive transmissão da Band News FM entre Espanha e Portugal. Espanha entrou ali como uma das favoritas ao título, Portugal nem tanto, mas é uma seleção grande, em caso de eliminação será a última dança do craque Cristiano Ronaldo, e quem tá com a gente ao vivo, tá, para falar sobre esse jogo, é meu conterrâneo, que momento histórico, né? Duas pessoas conversando numa das maiores rádios do Brasil, e as duas de Catanduva. A cidade tá em festa hoje, nesse momento, principalmente, Maurício Ferreira.
1: A festa começou agora já, viu, Humberto Ferretti? Vai até o momento ali do jogo do Brasil e a classificação da seleção brasileira às quartas de final dessa Copa do Mundo. Tudo bem? Abraço a você, a todo mundo que acompanha por aqui a nossa programação da Band News FM. E esse jogaço, né, que nós teremos amanhã entre Portugal e Espanha será aqui em Dallas, no estado do Texas, com as duas seleções já por aqui, inclusive agora com mudança também no protocolo, né, na chegada das seleções aos palcos dos jogos. Então a Espanha já chegou por aqui na noite da sexta-feira. Ontem Portugal ainda fez uma última atividade em Toronto, no Canadá, e depois já viajou também aqui à cidade de Dallas, chegou na noite deste sábado. Então hoje, domingo, as duas seleções fecham a preparação por aqui. A seleção portuguesa daqui a pouco faz a última atividade no gramado, né, no campo de uma universidade aqui de Dallas, e depois, na sequência, a seleção da Espanha faz a sua última atividade no Cotton Bowl, que foi o estádio da Copa do Mundo de 94, em que a seleção brasileira venceu a Holanda por 3-2, então lá que os espanhóis, então, vão fechar essa preparação. E depois, na parte da tarde, claro, estaremos no AT&T Stadium também acompanhando as duas entrevistas coletivas, o Roberto Martínez, técnico da seleção de Portugal, também do Luiz de la Fuente, técnico da Fúria, projetando já esse confronto de amanhã. 14h aqui pelo horário local, às 16h pelo horário de Brasília. Então é um duelo de altíssimo nível, né? Um clássico ibérico que já aconteceu pela última vez na Copa do Mundo da Rússia em 2018, naquela partidaça 3-3, ainda pela fase de grupos, com o Cristiano Ronaldo marcando os 3 gols da seleção de Portugal. Então há essa expectativa, Ferretti, sim, por esse compromisso que está do lado de lá da chave, né? Está do lado da França. Então, ao que tudo indica, quem passar desse duelo entre Espanha e Portugal, possivelmente, provavelmente, será o adversário da França, quem sabe, na semifinal dessa Copa do Mundo de 2026. Então, por aqui hoje a gente vai acompanhar tudo dessa última movimentação, os treinadores fazendo aqueles últimos ajustes, e aí depois também as entrevistas coletivas, onde vai dar para sentir mais um pouco já desse clima, desse tempero que tem um clássico europeu já nas oitavas de final da Copa do Mundo aqui de 2026, Ferretti. Bom, isso tudo, claro, né? Amanhã a gente vai conhecer o vencedor entre Espanha e Portugal. Mas hoje, 21h, horário de Brasília, tem outra seleção europeia em campo, e essa vai ter que se desdobrar, tá bom? Até porque não vem apresentando ainda um futebol muito convincente na Copa do Mundo e pega os donos da casa. Então a Inglaterra entra em campo no Azteca, na Cidade do México, contra a seleção da casa, um local que não traz boas recordações, né? Todo mundo se lembra da Copa de 86, La Mano de Dios. Então foi no Azteca em que a Inglaterra foi eliminada pela Argentina naquela Copa de 86, voltarão então agora os ingleses então a esse palco que não traz boas recordações. E olha só, meu caro Humberto Ferretti, nos últimos dias os tabloides britânicos começaram a noticiar que os jogadores poderiam, para encarar também a altitude, e não é nada disso que a gente está habituado em Libertadores, tá? 2.240 metros é a altitude da Cidade do México. Ainda abaixo de Quito, que tem 2.800 metros, das altitudes bolivianas, que superam os 3.000, chegam a bater os 4.000 metros. 2.240 metros é a altitude da Cidade do México no estádio Azteca. E os tabloides deram nos últimos dias que os jogadores ingleses poderiam fazer o uso de Viagra para sentir um pouco menos o efeito dessa altitude. Isso foi desmentido ontem pelo Thomas Tuchel na entrevista coletiva, disse que não tem nada disso, mas ressaltou que eles vêm sentindo sim esses efeitos, dores de cabeça, principalmente ali no início das atividades em campo. E aí o Henderson, né, depois foi perguntado sobre isso também na entrevista coletiva e fez uma brincadeira. Vamos ouvir o Henderson e aí na sequência a gente já faz a tradução por aqui do que ele respondeu quando foi perguntado como a seleção da Inglaterra poderia combater essa seleção mexicana no compromisso de logo mais 9 horas da noite, horário de Brasília.
2: How is the squad taking this particular situation of the altitude and the scenario where you're going to play tomorrow? Thank you.
3: Well, the Viagra helps. I'm joking.
1: Depois caiu no riso por ali, né, Ferretti? Então ele foi perguntado, né, como esse elenco pode encarar essa situação bem peculiar que é da altitude nesse jogo contra a seleção mexicana. E aí ele respondeu, bom, o Viagra pode ajudar. E aí depois ele deu risada, enfim, disse que era uma brincadeira e tudo mais. Mas os tabloides estavam dizendo que, inclusive, a seleção inglesa poderia pedir uma liberação da Agência Mundial Antidoping, né, a WADA, para que os jogadores pudessem tomar o Viagra, né, que é um remédio para impotência sexual, mas nada disso, então, descartado, não vai ter nada disso, os jogadores vão entrar em campo, entre aspas, né, vamos se dizer assim, limpos, não vai ter uso de nenhum medicamento para o compromisso, viu, Ferretti?
0: Ah, meu caro Maurício Ferreira, tem tanta coisa que eu poderia comentar, mas é melhor não, viu, domingo cedo, é melhor a gente manter o decoro. Valeu, meu. Essa é nova, a gente fala tanto de jogo em altitude aqui, times brasileiros vão jogar pela Libertadores no Peru, no Equador, na Venezuela, eventualmente 3, 4 mil metros, nunca tinha ouvido falar sobre essa. Vamos saber, quando a Libertadores for retomada, se alguém adota a ideia. Valeu, Maurício, bom trabalho por aí, meu parceiro.
1: Valeu, Ferretti, boa sequência.
0: Valeu, Maurício Ferreira. Agora 9 horas, mais 31 minutos. É bom lembrar, hein, gente? Daqui a pouquinho a gente fala mais de Copa do Mundo. E em menos de uma hora, às 10h20, começa a transmissão da Fórmula 1, hein? Todo o time do Odinei Edson para o Grande Prêmio da Inglaterra, disputado no tradicionalíssimo, no lendário circuito de Silverstone. 9h31.
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5: Sérgio, diferente de outros países, nos Estados Unidos, por exemplo, a pancada do aumento, principalmente da gasolina, foi enorme, né? Se a gente comparar com o que aconteceu aqui dentro do Brasil, a gasolina subiu acho que 5%, né? O diesel subiu mais, né? Em torno de 20%, mas ainda assim, essas subvenções do governo fizeram a diferença ali para não subir tanto, né? Embora o consumidor tenha visto aumento de preço, se não tivesse tido a subvenção, os aumentos teriam sido muito maiores. Essa oferta de subvenção, ela agora precisa ser retirada, porque o segundo o governo estava sendo possível, porque como o Brasil é grande exportador de petróleo, estava tendo aumento de arrecadação por conta do aumento tanto de volume, né, quanto do preço do combustível. Então, agora, sem essa receita, o governo vai tendo que retirar essa subvenção. Funcionou? Estou falando isso porque a percepção é que funcionou. Qual a tua avaliação? Não. Porque a gente conversou muito ao longo do tempo que nem todo mundo aderia rapidamente. Como é que ficou essa adesão? Na prática, qual foi o impacto, Sérgio, da subvenção?
6: Na verdade, o fato do Brasil não ter tido o mesmo impacto no preço para o consumidor, tem alguns fatores que influenciaram isso. Um deles é o fato da gente ter no Brasil um agente dominante, que é a Petrobras, e que tem como principal acionista o governo, e que ficou e está ainda com seu preço bastante controlado. O preço da Petrobras está artificialmente muito baixo, né? Se ele estivesse acompanhando o mercado internacional, a gente estaria aí no diesel R$1,10 acima, na gasolina em torno de 80 centavos acima do que está hoje. Então, esse é um fator que impactou nessa variação de preço.
5: E a defasagem era enorme, mesmo com subvenção.
6: Mesmo, né? Com subvenção.
5: Chegou a mais de R$2, né, no caso do
6: Chegou
5: diesel.
6: Chegou a mais,
5: né,
6: de R$2. E o que evidencia essa defasagem, Juliana, é que se você for nos principais portos, como Paranaguá, como Porto de Santos, ou de Itaqui, lá no Maranhão, ou de Suape, em Pernambuco, o produto que chega importado, ele é comercializado, às vezes, com o preço da tabela da Petrobras mais R$ 2 por litro, mais R$ 2,50 por litro, mostrando que, efetivamente, o preço da Petrobras está artificialmente muito baixo.
5: É que a Petrobras acaba fazendo, então, a formação de preço, né?
6: Exatamente. Ela, como agente dominante, ela de fato, influencia muito na precificação do mercado.
5: E quanto que ela domina hoje o mercado?
6: No diesel, a Petrobras é responsável em torno de 55% da demanda nacional,
5: interna.
6: A demanda interna. Depois a gente tem em torno de 30% é um diesel importado, aí soma 85%, e 15% é produzido pelas refinarias privadas,
5: tá.
6: Que também atualizam os seus preços de acordo com o mercado internacional.
5: E no caso da gasolina, a Petrobras domina mais do que o diesel,
6: mais,
5: né?
6: Mais do que o diesel. No caso da gasolina, a gente tem uma importação menor, na ordem de 10% a 15% da demanda. A produção de outros produtores nacionais gira em torno de 20%. Né? A gente tem refinarias privadas e tem centrais petroquímicas que também produzem gasolina. E sobra aí para a Petrobras, vamos falando de 10 mais 20 das refinarias e dos produtores nacionais, fica aí em torno de 70%, 65% a 70% de venda de produto da Petrobras.
5: E como foi a adesão dos importadores, Sérgio, às subvenções?
6: Olha, eu diria que no início a adesão foi muito baixa, porque esse programa ele foi lançado.

0: operando como importador em torno de 25 a 30 agentes, e a adesão ficou limitada a 8 ou 10 no máximo. Então, realmente, eu acho que foi uma baixa adesão no programa de subvenção.
1: Depois foi aumentando, não, ao longo do tempo?
0: Não, eu acho que ficou mantida aí. Eu acho que não, foram diversos períodos, e eu acho que se você pegar o período com o maior número de adesão, não passou de uma dúzia, não passou de 12 agentes que fizeram adesão, incluindo a própria Petrobras.
1: Então o preço acabou subindo mais por conta disso. O importador continuou trazendo mais caro.
0: E vendendo
1: pelo preço de mercado,
0: considerando o seu custo. Exatamente.
1: A gente tem sempre um debate que cresce muito nesses momentos em que há aumento de combustível, o fato de que o Brasil é um dos maiores produtores de petróleo do mundo, estamos caminhando para ser o quinto maior, né, produtor de petróleo do mundo, e ainda temos uma dependência grande de refino, principalmente no diesel, como você falou, está em torno de 30% do diesel importado. Tem uma falha nesse tipo de planejamento? Qual a sua avaliação, Sérgio?
0: Olha, a sua pergunta é muito interessante, né? Porque, de fato, a gente tem uma produção bem grande de petróleo de boa qualidade, e, no entanto, a gente é dependente dos principais derivados, né? Seja diesel, gasolina, o GLP, né? O gás de cozinha, o querosene de aviação, óleos básicos, lubrificantes. A gente depende da importação para atendimento à demanda. No início dos anos 2000, teve um planejamento para investimento em algumas refinarias. Não sei se você se lembra, tinha lá Prêmio 1, Prêmio 2, tem refinaria, principalmente na região Nordeste, né, no Ceará, no Pernambuco, mas esse projeto não avançou. Né? E eu acredito que a gente perdeu o time, a gente perdeu o tempo. Naquela época, talvez justificasse realizar, na minha avaliação, investimento em aumento da capacidade de refino. Hoje eu já acho que não faz sentido, né? O mundo caminha e está sob pressão por uma transição energética para que a gente tenha combustíveis mais amigos do ambiente, né? Que gerem menos gases de efeito estufa. E eu acho que os investimentos agora precisam ser feitos nessas biorrefinarias, em fontes alternativas de energia. O mundo tem uma capacidade de refino ociosa, né? Se você tirar esses problemas geopolíticos de conflitos e guerra, você não tem dificuldade de encontrar nem diesel, nem gasolina, nem querosene de aviação no mercado internacional. Então, a gente deveria pegar os recursos aqui no Brasil e investir na transição energética, né? Nos biocombustíveis, tem aí o biometano, tem o SAF, uhum. Né? Avançar com energia eólica, né? Energia solar, né? E usar esse dinheiro em infraestrutura. Isso a gente precisa, né? O custo do Brasil é muito elevado porque a gente continua com predominância do modal rodoviário no transporte, que é caro, emite muitos gases de efeito estufa, e poderíamos estar investindo mais em ferrovia, em hidrovia, no próprio transporte de cabotagem, melhorando as condições dos portos.
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3: Agora 9h40, daqui a pouquinho tem o terceiro e último bloco do Economia para Você deste fim de semana, no qual a Juliana Rosa conversa com o Sérgio Araújo, que é o presidente executivo da Associação Brasileira dos Importadores de Combustíveis.

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2: Agora 9 horas mais 41 minutos, eu falei agora há pouco da nossa ouvinte, a Jéssica, que mandou a foto do Max e da Doris, que são os dois cachorrinhos

0: ali, ouvintes da Band News FM, segundo ela, que já estão prontos para o Jogo do Brasil, com roupinha personalizada e tudo. Na sequência, a Neuza mandou mensagem para a gente no 11-999-592-100 e mandou a foto da Pepa, ou Peppa, que é uma Beagle, né? Bonitinha, simpática também, com a camisa do Brasil, mais uma que está pronta para o jogo. E a gente queria falar, obviamente, hoje bastante sobre Copa do Mundo e bastante sobre coisa boa de uma forma geral, mas a gente tem que dar notícia que não é tão boa, né? Tem mensagem chegando da ouvinte 8544, final de telefone, Ana Paula Honorato. Está dizendo: bom dia, pessoal da Band News. Linha 10 turquesa funcionando com intervalo médio de 30 minutos por causa de obra. Estação absolutamente lotada. E justo hoje, quando muitos trabalhadores têm horários diferentes por conta do Jogo do Brasil. Tá brava demais aqui a Ana Paula Honorato. Segundo ela, um desrespeito da CPTM. Gente, você imagina você chegar na estação para pegar o trem, para ir trabalhar num domingo cedo com o frio que tá fazendo em São Paulo, e aí você chega, você tá descendo a escada, o trem vai embora. Não deu tempo de embarcar. Você fala assim: vou esperar o próximo. E você já sabe, você já tá vacinado, você sabe que de domingo o próximo demora para passar. De repente você tem que ficar ali sentado no frio, naquela plataforma aberta, esperando mais meia hora, sabendo que você provavelmente com essa espera vai atrasar para chegar no trabalho. Aí é sacanagem, né, gente? A gente vai tentar apurar o que está acontecendo e esperar que a situação melhore. Para frente, Brasil, vamos torcer, vamos vibrar, essa é nossa e ninguém leva. Mensagem do ouvinte, final de telefone 3107. Confiança é bom. Não sei se dá para ter essa confiança toda, mas confiança a gente tem. A seleção brasileira está crescendo, está se desenvolvendo durante a competição e saberemos a resposta de se a gente vai ou se a gente fica mais ou menos ali por volta das 7 da noite. Agora 9h43. 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
0: Agora 9 horas mais 45 minutos. A gente já falou aqui na Band News FM hoje sobre como está o esquenta da torcida em São Paulo, o esquenta da torcida em Belo Horizonte. E a gente vai saber agora como é que está o esquenta na capital gaúcha, Porto Alegre. Lá o povo deve estar precisando de um esquenta mesmo, porque se aqui em São Paulo está um frio do cão, imagina lá. O Juan Romero está na rua e traz os detalhes para a gente. Fala, Juan, bom dia!
7: E como estamos precisando de um esquenta, Ferretti. Bom dia para você, para todo mundo que nos acompanha aqui na Band News FM. Falo diretamente aqui do Parque da Redenção. Aqui a gente tem os arcos aqui do Parque da Redenção, local onde sempre tradicionalmente pela manhã a gente tem o famoso Brique da Redenção. O público já está dando oi aqui para a gente na Band News FM. Os corajosos realmente pularam da cama meio cedo, seja para fazer atividade física, seja para vir prestigiar aqui o Brique da Redenção. Estou bem na parte onde tem um local com antiquários e eu já vi muita gente vestida não só de camiseta do Brasil, mas de jaqueta da nossa seleção brasileira também. E toda vez que eu converso com alguém fora do ar, pergunta: ah, você tá na Band News FM? E aí eu fico perguntando: ah, qual é o placar que vocês arriscam? Eu já ouvi, assim como o Pedro Jelinek falou lá em Belo Horizonte, como a senhora, que disse 2-1, esse é o placar meio que predominante, viu, Ferretti? O pessoal dizendo: ah, 2-1, acho que o Brasil passa, mas o pessoal dizendo: bah, talvez tome um gol da Noruega, talvez seja do Haaland. Esse é o principal medo das pessoas. E aqui em Porto Alegre, né, a gente teve esse amanhecer aqui com um pouquinho de chuva ali pela madrugada, um tempo meio úmido, mas a expectativa é de que muita gente se reúna nos pontos, principalmente os de torcidos, de fanfests, né? Tem duas ali na região central, uma no Parque Harmonia, perto da Orla do Guaíba, tradicional lugar, outro no próprio Cais Embarcadeiro, bem à beira do Guaíba, mas os bairros boêmios têm essa predominância de concentração de pessoas, principalmente Cidade Baixa, Moinhos de Vento, região ali do centro histórico. E vamos ver se a gente consegue ouvir o pessoal para falar um pouco dos palpites, porque o pessoal tá meio tímido, acordou meio tímido. Amigo, bom dia, estamos ao vivo aqui na Band News FM. Expectativa aí pro jogo do Brasil, tá um pouco nervoso, ansioso por esse adversário, essa Noruega que vem forte com o Haaland?
8: Vai ser fácil isso aí, pelo amor de Deus, né? Não é para nós sofrer não, dessa vez é para ir para cima e ganhar, né?
7: Você é daqui mesmo?
8: Não, sou de São Paulo.
7: São Paulo, veio conhecer Porto Alegre?
8: Isso, tô passeando aqui, vim a trabalho, aproveitei hoje pra passear um pouco.
7: Curtindo um pouquinho do frio agora, né?
8: Curtindo o frio, cara. Lá, eu saí, eu achei que tava frio lá até chegar aqui, né?
7: E aí, como é que vai estar esse preparativo pro Jogo do Brasil? Vai assistir com amigos? Vai assistir em algum lugar?
8: Não, vou assistir sozinho mesmo lá no hotel, né, que eu tô. O hotel tem um telão legal lá, vou ficar lá pelo hotel mesmo.
7: Coisa boa, palpite pro jogo hoje.
8: 3-1 pro Brasil.
7: Gols de quem?
8: Cara, Vini Júnior, talvez um do Paquetá, e dois Vini Júnior no Paquetá.
7: O problema é que o Paquetá não vai estar dessa vez, né? Mas pois é, o que será que tu acha? Será que o Rayan faz um?
8: Ah, acredito que faz, hein? Ele jogou então, bem. Então jogou bem. Acho que tá bom, o Rayan vai. Ele vai fazer um gol, com certeza.
7: Como é que é o teu nome?
8: Alex.
7: Alex, obrigado e bem-vindo a Porto Alegre aqui.
8: Muito obrigado, viu?
7: Valeu por conversar ao vivo com a gente da Band News FM. Muito obrigado, é isso, Ferretti. Então, esse é o palpite público 3-1, o Alex disse, hein? Ó, mais otimista ainda do que o pessoal. E aí a gente vê muitas, assim como o Alex, muita gente que vem de outros lugares para visitar Porto Alegre, cidade acolhedora, e muitas famílias passeando por aqui também. Em alguns desses antiquários eu vi também muitas bandeiras do Brasil, decorações especiais para a Copa do Mundo também. Olha, o pessoal realmente está começando a se movimentar agora, 9h49. É o horário que começa a encher um pouquinho mais aqui o Brique da Redenção, Ferretti.
0: Valeu, meu caro Juan Romero. Se a gente tirar o gol do Paquetá, que não vai jogar, a pessoa, me fugiu o nome dele agora, que foi entrevistada pelo Juan, vai entrar naquele placar, o Alex. Vai entrar nos 2-1, que é o placar básico que tá rolando. E pra quem não tá acompanhando a gente com imagens, o Juan Romero deu um jeito ali. Ele se protegeu do frio, tem duas ou três blusas, mas por cima coube a camisa da seleção brasileira pra também entrar no clima. Valeu, Juan. Bom trabalho por aí.
7: Valeu, Ferretti. Até mais.
0: Valeu. Daqui a pouquinho tem mais da reportagem da Band News FM espalhada Brasil afora, acompanhando a movimentação da torcida. Mudando de assunto, 9h50, vem aí o terceiro e último bloco do programa Economia para Você desta semana. A colunista da Band News FM, a Juliana Rosa, recebe o presidente executivo da Associação Brasileira dos Importadores de Combustíveis, o Sérgio Araújo.
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10: É interessante você pensar que a gente imagina que ter essa dependência grande aí de diesel, principalmente, mas também aí em parte da gasolina, né, que a gente depende em torno de 10% da gasolina importada. Se a gente não dependesse de nada importado e tudo fosse refinado aqui dentro do país, ainda assim, imagino que a gente diminuiu o risco de falta, de escassez do produto, porque o produto estaria aqui dentro, mas em termos de preço, Muita gente pensa numa lógica de que vamos vender mais barato, mas a lógica que prevalece é assim: quanto custa esse produto? Se eu sou vendedor, eu vou vender para quem quer me pagar mais. Então, se lá fora, no mundo, querem me pagar mais, por que eu vou vender mais barato aqui dentro do país? Então, não necessariamente ter mais refinarias garantiria preços menores no momento de disparada do petróleo, por exemplo, né?
11: Exatamente. Eu acho que se você tem um petróleo de uma qualidade diferencial, você pode estar vendendo esse petróleo e obtendo esse recurso. Não é... E com esse recurso você compra os derivados de petróleo, né? Então, o fato é que existe oferta no mercado internacional. Não vejo, tem refinaria parada ao redor do mundo, não vejo essa necessidade de investimento. Lembrando, Juliana, que se a gente toma a decisão de investir numa refinaria hoje, o primeiro litro de diesel, de gasolina, a gente vai ter daqui a 7, talvez 8 anos. Não é um investimento que tenha uma resposta imediata.
10: E muito se debate, Sérgio, também, o fato do governo, então, fazer políticas públicas, já que a Petrobras não pode ser utilizada, porque ela não é só do governo, ela tem investimento privado, para assegurar preço, como na prática acaba acontecendo, mas, enfim. Qual é esse equilíbrio, Sérgio, que você vê de uma empresa que tem parte interesses e o dono, né, sendo a União, e a outra metade sendo de investidores privados, né? Como é que resolve esse conflito? É um conflito eterno, né? Porque, no fundo, fica parecendo, não estamos dando prejuízo, porque senão você vai responder à justiça, né, o investimento privado, como a Petrobras já respondeu no passado. Por outro, você tem os interesses do governo que, ao que parece, a subvenção, o subsídio é uma política pública. Então, faz mais sentido. Assim, como é que equilibra esses interesses? E aí tem os importadores no meio, tem os produtores privados, né? Como é que fecha essa equação, Sérgio?
11: Não, eu acho que é dever do governo fazer política pública para aliviar o bolso do consumidor num momento de crise, num momento em que a gente tem aí, como está tendo esse conflito no Irã, em que o preço do petróleo sobe muito. A nossa economia depende muito, como já falei, do modal rodoviário, depende muito do uso do óleo diesel. Então, é natural que o governo tenha essa preocupação de aliviar o bolso e ter mecanismos para evitar acompanhar essa volatilidade tão grande. No entanto, deve ser feito com recurso do próprio governo. Eu acho que a Petrobras, sendo uma empresa de economia mista, não deveria ser utilizada para fazer política pública. Tampouco, um outro ponto que eu discordo, que é a criação desse imposto de exportação de petróleo.
10: Que continua, né?
11: Que continua, né? Aí com os 12%, né, de imposto de exportação. Eu acho que não é necessário, porque o governo, quando o preço do petróleo sobe muito, também sobe muito a arrecadação do governo com royalties e participações especiais. Numa conta rápida que nós fizemos lá, com esse petróleo saindo da faixa de 65, 70 dólares o barril e chegando a 110, 120, como foi no pico de preço, o governo deve ter arrecadado, ou deve estar arrecadando aí mais de 50 bilhões de reais, que seria suficiente para suportar o programa de subvenção, né, sem precisar interferir na política de preço de uma empresa de capital misto.
10: E hoje a visão é que a Petrobras tenta fazer o preço do mercado, mas na prática, como você está trazendo, não é exatamente o que acontece, né?
11: Isso fica evidenciado. Nós, na Abicom, publicamos diariamente as defasagens. Você vê, ao longo de todo esse período, que os preços da Petrobras realmente estão artificialmente muito baixos.
10: Isso acaba prejudicando o próprio negócio, né, de vocês, que ficam sem saber se trazem, qual o volume que traz, porque, como você falou, tem um concorrente que vende mais barato, né? E aí o risco também é faltar o combustível, que aí isso sim é a coisa mais cara que tem, né? Você precisar do combustível e não ter, né? Então, isso gera sempre um risco, né?
11: Sem dúvida, gera essa insegurança para a realização das operações. É natural que as distribuidoras que operam no país tenham a Petrobras como seu principal fornecedor, porque a logística é mais fácil, está produzindo aqui, não precisa comprar volumes muito grandes, porque pode estar recebendo bombeios, né? Pode estar recebendo das refinarias quase que diariamente. Tem alguns casos que as refinarias entregam volumes diariamente, outros com intervalos muito curtos, enquanto que na importação você precisa trazer um volume grande. Então, isso é capital que está empregado, que está empatado nisso daí. Além da variação de custo, né? Você tem câmbio, que também é imprevisível, né? Você não é que é imprevisível, mas tem alguma dificuldade de acertar essa questão da variação do câmbio. Então, é natural que as distribuidoras tenham preferência para comprar produto das refinarias nacionais. E o que dá um maior risco para as operações de importação. Imagina que você chega com um navio aqui e o produtor nacional oferece com uma diferença de preço de 10, 15 centavos por litro. E a gente não sabe exatamente qual vai ser o volume que ele vai disponibilizar num determinado mês. Então, sem dúvida, é uma operação de risco.
10: Ô, Sérgio, a gente viu que o petróleo, mesmo numa transição energética que o mundo vive, ainda é fundamental. Até quando vai ter uma relevância grande o petróleo no mundo?
11: Olha, eu não sei lhe dizer até quando, mas eu acredito que por muito tempo ainda o petróleo vai ser muito importante, não só sobre o aspecto de energia, mas como um fornecedor de produtos, né? O petróleo, você não produz somente os combustíveis fósseis a partir do petróleo, né? Tem a indústria petroquímica, tem uma série de outras aplicações que necessitam do petróleo. Mas mesmo para a energia, né, para o uso no transporte, na geração de calor, o petróleo continua muito importante. Felizmente, o Brasil tem uma diversidade muito grande de fontes de energia. Nós temos biomassa, temos energia solar, energia eólica, né, hidráulica. Então, felizmente, a gente tem essa diversidade, estamos explorando bem. Você vê, nossa matriz de energia tem aí, a matriz global nossa, a gente tem mais de 50% de matéria-prima renovável, né, enquanto que o mundo gira em torno de 14%, 15%. Então, a nossa situação é bastante privilegiada. E acredito que vai continuar assim.
10: Vou agradecer aqui a participação aqui no Economia para Você do Sérgio Araújo, que é presidente da ABICOM, Associação Brasileira dos Importadores de Petróleo. Sérgio, ótima conversa. Esse assunto dá uns dois programas, né? Muito obrigada por ter vindo.
11: Não, eu que agradeço o convite. É um prazer estar com vocês aqui. Ah, conte sempre conosco.
10: Muito obrigada. Ah. Obrigada a você por estar aqui comigo sempre no Economia para Você. Até o próximo.
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3: Agora, 10 horas em ponto, daqui a pouquinho tem Fórmula 1, viu, gente? A partir de 10h20, transmissão do Grande Prêmio da Inglaterra com toda a equipe do Odinei Edson. E agora eu tô olhando para as pistas, mas para outras pistas, tá? Para as pistas aqui da cidade de São Paulo. Muita gente, inclusive a gente confirmou isso pelas mensagens que os ouvintes mandaram mais cedo, vai pegar a estrada hoje, vai sair de casa para acompanhar o Jogo do Brasil. É óbvio que ainda é muito cedo. Só que tem gente que vai para o supermercado, que vai para a feira, vai para o açougue, tem que comprar carne do churrasco, tem que reabastecer o freezer com cerveja. E quem precisa fazer isso, pode aproveitar agora, viu, gente? Trânsito bem tranquilo na cidade de São Paulo, tem um ou outro ponto de congestionamento. Eu vejo aqui, por exemplo, um pouquinho de lentidão na marginal do Rio Tietê, na altura do Anhembi, no sentido do Cebolão. Tem um alerta de acidente ali, mas é um trecho de congestionamento bem pequeno, principalmente nas pistas central e expressa. Para quem vai para a pista local, tá tudo tranquilo. Tem um pouquinho de congestionamento também na região da marginal do Rio Pinheiros, no sentido Cebolão, perto da Ponte Estaiada. Teve até um ouvinte que mandou mensagem para gente, o nome dele não tá aqui, é o Reginaldo, contador, na verdade, final de telefone 9630. Aparentemente houve uma corrida de rua por ali mais cedo e aí parte da marginal do Rio Pinheiros é fechada quando tem essas corridas. Eu, inclusive, já participei de uma corrida ali. Normalmente se fecha a pista expressa da marginal do Rio Pinheiros e a pista local fica liberada. Agora, 10 horas da manhã, ainda consta para mim aqui uma interdição. Normalmente, nesse horário, pela experiência que eu tenho, a pista talvez já devesse ter sido liberada. As corridas, às vezes, são às 6, às 7 da manhã. A gente vai ficar de olho para ver o que está acontecendo por ali, porque aparentemente essa interdição está causando congestionamento ali na marginal do Rio Pinheiros. Repito, sentido Cebolão, principalmente nas pistas... agora deu para ver aqui, pista local, porque segundo o mapa, a expressa e a central, onde tem pista central ali, estão interditadas. Agora 10 horas mais 2 minutos.
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9: Da 10h05. Bom dia para você que escolheu seguir com a gente neste domingo. Não é qualquer domingo. Hoje é dia 5 de julho de 2026, mais conhecido como um domingão de muita Copa do Mundo, de Brasil em campo, Brasil contra a Noruega. Eu, Michele Trombelli, sigo com você aqui nos próximos minutos até a abertura da nossa transmissão da Fórmula 1 às 10h20. Com a nossa equipe, o Humberto Ferretti, inclusive, volta daqui a pouco, Odinei Edson, Reginaldo Leme, Alessandra Alves, Luiz Fernando Ramos. Mas o assunto agora é Copa do Mundo, o assunto agora é Brasil, para você que segue com a gente, que é sempre muito bem-vindo. Aline Fanelli, apostos desde cedo, hoje mais naquele dia, aquela jornada longuíssima, porque afinal tem Brasil em campo. E a Aline está na cola da seleção brasileira desde o início dessa Copa do Mundo. Bom dia, Aline!
10: Oi, Michele, bom dia para você, para quem tá acompanhando a gente. Um dia de muita ansiedade, né? Dia de jogo do Brasil, cada vez mais a gente vai ficando ansioso porque tá chegando na fase final e a gente quer avançar, queremos chegar à final da Copa do Mundo de 2026. 16h do horário local, 17h do horário de Brasília, Brasil e Noruega, a única equipe que a seleção brasileira ainda não conseguiu derrotar, mas vai ser hoje. São 4 jogos até aqui, 2 empates e 2 derrotas, mas hoje a seleção brasileira vai mudar esta escrita com uma classificação para as quartas de final. A dúvida ainda não foi esclarecida, quem será o substituto de Lucas Paquetá? Ontem, na entrevista coletiva, o técnico Carlo Ancelotti, ele fez um pouco de mistério. Eu achei que ele foi um pouco liso, assim, porque a hora que ele estava dando a entender que seria o Gabriel Martinelli, ele falava sobre o Danilo Santos. Então eu acho que ele tentou despistar a gente e talvez seja realmente o Gabriel Martinelli o escolhido para a estratégia dessa partida contra a Noruega de logo mais. Olha, hoje a gente não tem um dia com sol escaldante e não vamos ter temperaturas tão altas quanto nos dias anteriores. Hoje a máxima prevista é para 30 graus e na hora do jogo já diminuindo, 29, 28. Ainda assim, claro, é muito abafado e é quente, mas não tanto quanto a gente passou nos últimos dias. E tem a previsão de chuva para o horário da partida. A gente teve chuva ontem à noite, já amanheceu bem mais úmido por aqui e no horário da partida essa previsão de chuva amanhã vai chover o dia todo, nos próximos 4 dias também, então teremos dias bem molhados. Provável escalação do Brasil? Alisson, Danilo, Marquinhos, Gabriel Magalhães, Douglas Santos, Casemiro, Bruno Guimarães, com a entrada do Gabriel Martinelli, Matheus Cunha, Rayan e também Vinícius Júnior, o Vini que está na briga também pela artilharia da Copa do Mundo de 2026. E daqui a pouco a gente já vai para o estádio, viu, Michele? Uhum. Você falou que é um dia longo e realmente é um dia longo para a gente. Começa com a entrada aqui na Band News FM, café da manhã e aí estádio, porque a gente passa longas horas por lá, pré-jogo e pós-jogo também.
9: Ah, mas certamente um dia de muita emoção. Aline, fica com a gente aí que eu vou colocar o André Coutinho nessa conversa. André Coutinho que está em Miami também, já desde o comecinho da Copa do Mundo, acompanhando aí várias seleções. Mas eu quero colocar o Coutinho. Bom dia, Coutinho, tudo bem?
11: Tudo bem, bom dia a você, Aline, a todos.
9: Rapidamente aqui, porque ela falava do Ancelotti. E eu vi que ele deu algumas notas para a atuação da seleção brasileira até aqui, né? Então ele falou, contra Marrocos foi 5, contra o Haiti 6,5, contra a Escócia 7, e aí, porque a gente estava feliz, 7,5 contra o Japão. Queria saber, começando pelo Coutinho, se você concorda aí com essa evolução das notas que o Ancelotti deu, e que nota você acha que o Brasil vai levar hoje, hein, Coutinho?
11: Olha, eu acho que eu seria um professor um pouco mais rigoroso do que o Ancelotti, mas há uma clara evolução, isso não tenha dúvida, há uma clara evolução, principalmente o segundo tempo contra o Japão. O segundo tempo contra o Japão, para mim, foi a melhor metade da seleção. É difícil analisar o jogo como um todo, mas eu acho que o segundo tempo contra o Japão foi a melhor metade da seleção, melhor até do que a Escócia, por causa da qualidade do adversário e por não ter dado praticamente nenhuma oportunidade ao Japão em todo o segundo tempo. Então, para aquele segundo tempo contra o Japão, que para mim foi o melhor tempo da seleção, eu daria 7.
9: Tá bom. E você, Aline Fanelli, além disso, queria que você falasse, Aline, de todas essas impressões que você trouxe, você sentiu essa confiança, assim, ali de pertinho do Ancelotti e do Bruno Guimarães, ou você sentiu um receio aí grande, até comparando com as outras coletivas que você acompanhou também pré-jogo?
10: Não, total, confiança total. O Bruno Guimarães, ele é um dos melhores jogadores da seleção brasileira nessa Copa do Mundo de 2026. É um dos que mais corre e também ele tem mais assistências, são 4. Ele tá fazendo uma grande Copa do Mundo, Bruno Guimarães. Eu até fiz um vídeo sobre isso nas redes sociais da Band News FM. O clima tá muito bom, Michele. Eu acho que assim, ó, eu pessoalmente, eu tava mais tensa contra o Japão do que hoje. Eu acho que hoje vai ser um jogo diferente do que o Brasil teve contra o Japão, um pouco mais aberto. Não vamos encontrar uma Noruega tão fechada quanto o Japão. Eu imagino isso. Mas a confiança está alta. O jogo do Brasil contra o Japão foi muito bom, muito tranquilo. E o Brasil mostrou muita segurança. Então, eu acho que isso tem feito a equipe evoluir também. E, claro, a continuidade de uma base, de um time titular, só com uma alteração agora, que é a entrada do Gabriel Martinelli, provavelmente, no time titular.
9: Muito bem, vou liberar a Aline Fanelli, mas o Coutinho continua com a gente para a gente abordar aí outros assuntos. Valeu, Aline, até daqui a pouco.
10: Beijo, até daqui a pouco.
9: Bom trabalho. E aí, Coutinho, o que você conta para a gente? Porque hoje, além de Brasil e Noruega, também temos México e Inglaterra, né?
11: Jogão México-Inglaterra, que está sendo uma disputa quase que geopolítica, uma disputa psicológica, uma pressão fora dos gramados com relação principalmente à Inglaterra e os torcedores mexicanos, né? Eu falava um pouquinho mais cedo aqui com os ouvintes da Band News FM e as coisas só pioram, porque durante a noite inteira, fogos sendo jogados nas janelas dos atletas, barulheira, corneta. Os torcedores mexicanos simplesmente descobriram onde a Inglaterra está concentrada, onde a Inglaterra passou a noite de hoje, e fizeram um barulho gigantesco. Eles tentaram colocar ali um sistema de proteção, de barreira no entorno do hotel da Inglaterra, mas não serviu para nada. Foram milhares de torcedores mexicanos que passaram a noite acordados, tentando deixar os jogadores da Inglaterra acordados também, algo que a gente não vê em Copa do Mundo, né? A gente vê em Libertadores da América, em outras competições latinas, mas em Copa do Mundo é muito raro, e o torcedor mexicano fez e tentou utilizar desse artifício, está tentando utilizar desse artifício para tentar desestabilizar a seleção da Inglaterra. Lembrando que esse jogo, durante a sexta-feira, correu o risco de mudar de horário. O jogo está marcado, está confirmado pelas 9 horas da noite pelo horário de Brasília, 6 horas da tarde pelo horário da Cidade do México, mas ele poderia ter passado para o meio-dia da Cidade do México, e aí seria um sol escaldante no coco dos ingleses. Houve uma manobra de bastidores e depois a FIFA acabou mantendo essa partida para o horário original. Vai estar muito calor na Cidade do México, tem previsão de tempestade, de chuva forte. Por enquanto não saiu nenhum boletim dizendo que a chuva pode ocasionar, ou os raios podem ocasionar um atraso nessa partida, Michele, mas nos bastidores tem sido uma guerra de nervos, e os ingleses, em especial por meio dos periódicos, dos tabloides, estão revoltadíssimos. Lembrando, Michele, ouvintes da Band News FM, que essa vai ser a última partida do México jogando em casa. O México, que jamais perdeu no Estádio Azteca, jamais perdeu na capital em uma Copa do Mundo, deixa a capital, e se passar se o México por acaso passar da Inglaterra, aí vai ter que jogar aqui em Miami. Provavelmente, possivelmente, tomara, num confronto com o Brasil, que vai acontecer aqui em Miami, onde tem muitos mexicanos, mas aqui tem muitos brasileiros também. Aqui eles não vão encontrar moleza, não. Não vão jogar em casa em Miami, não.
9: E você prefere México ou Inglaterra, hein? Nessas condições todas aí que você trouxe.
11: Veja bem, quem quer ser campeão não pode escolher adversário, tem que passar por cima de todo mundo. Eu acho que vai ser... Você sabe que assim, eu tava conversando, a gente tá aqui dividindo aqui a acomodação, eu, o Marcos Mesquita, operador de áudio, e o Paulo do Vale, o PDV. Aliás, o Paulo do Vale, que é neto do Luciano do Vale, ontem Luciano do Vale faria 79 anos. Um dia muito simbólico também, claro, 4 de julho, 250 anos da independência americana, foi uma festa estrondosa aqui em Miami por ontem. A gente quase não conseguiu dormir por causa dos fogos, porque para eles, igual os jogadores da Inglaterra, porque foram fogos aqui durante o dia, a noite inteira. É como se fosse o nosso Réveillon, realmente. Eles se resguardam, o comércio fecha mais cedo. 3 da tarde havia muitas lojas fechadas já, placas dizendo que as pessoas poderiam, que eles estavam fechados para que os funcionários pudessem passar o 4 de julho com os familiares, etc e tal. Mas, e aí eu tô, tudo isso eu fugi para dizer que a gente conversava entre nós. O que será que é mais legal? pegar o México, que tem uma torcida fantástica, que é o México, né? É latino como nós outros, é bacana. Ou uma Inglaterra que tem uma torcida apaixonada também, né? Os ingleses são muito apaixonados por futebol. Uhum. Então, meio que tanto faz, viu, Michelle? Eu acho que na bola, talvez o México seja um pouco menos complicado do que a Inglaterra. Talvez. Talvez, até pelo histórico do Brasil contra o México em Copas do Mundo, o Brasil costuma dar sorte contra o México em Copas do Mundo, talvez seja um pouco menos complicado, mas o México está jogando muita bola. A gente não sabe como o México vai se comportar fora de casa, né? Porque o México até então só jogou dentro de casa. Rapidamente, ó, como as coisas enganam. Chuva forte em Miami, torrencial, diz aqui o aplicativo, 27 graus. E para quem está nos acompanhando na live...
9: Tá nublado, céu
11: azul,
9: mas não tem...
11: nenhuma nuvem.
9: Ah, não, achei que tava nublado, não, porque eu tava azul, vendo o muro, eu tava vendo o muro branco, achei que tava... Mas tá azul, azul. Boa, o Coutinho.
11: É que Miami é muito grande também, né?
9: Coutinho volta ao longo de todo dia também nessa programação super especial da Band News FM. É Copa do Mundo, é Brasil em campo. Daqui a pouquinho a gente te aciona novamente. Combinado, Coutinho?
11: Até já, combinado.
9: Valeu. Agora 10h16. E seguimos juntos aqui em São Paulo também, para você que está nos acompanhando, seja pelo dial do rádio, seja você que nos acompanha com imagens, é sempre muito bem-vindo, viu? Pode dar aquela espiadinha, estamos no YouTube, estamos nas redes sociais, estamos na Fest TV, você pode procurar aí na sua TV e encontrar pela Band News FM, vai ver as imagens da nossa equipe nos Estados Unidos, também aqui no estúdio em São Paulo, e a gente segue também te contando sobre outros assuntos da nossa cidade, da nossa região. O Coutinho falou lá dos 26, 27 graus em Miami. Aqui em São Paulo, a gente tem nesse momento, hoje um dia parecido com ontem, mas a gente tem agora uma média de temperatura de 15 graus, 16 graus. Embora dá a sensação até que um pouquinho mais, mas a gente sabe que tem um ventinho gelado, a máxima hoje não vai passar dos 20 graus, mas a boa notícia é para você que vai curtir, sobretudo ao ar livre, fazer aquele churrascão para acompanhar a partida Brasil e Noruega, é que não teremos chuva. É, tempo nublado, algumas nuvens, mas sem chuva para esse domingão.
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9: É, e atenção, acho que a principal recomendação aqui em relação ao trânsito, marginal do Rio Pinheiros, que em direção à rodovia Castelo Branco tem algumas interdições, também no finalzinho da Avenida dos Bandeirantes, tanto que até no meu caminho aqui pro Grupo Bandeirantes, a gente deu a volta pela ponte do Morumbi, por dentro ali, porque esse caminho realmente está mais complicado. A pista expressa está interditada e com isso a pista local fica congestionada até pelo menos... a ponte Cidade Jardim, passando um pouquinho ali até a altura da região do Clube Hebraica, e aí a situação melhora para quem vai em direção a Castelo. No sentido de Interlagos, a situação é melhor pela marginal do Rio Pinheiros, e na marginal do Tietê, estou dando uma olhada aqui, eu vejo um acidente na altura da ponte, ali na alça de acesso da ponte Cruzeiro do Sul, mas a marginal mesmo não tem grandes problemas, o que é bom, né? Porque ontem... foi uma complicação só essa marginal do Rio Tietê, sobretudo no sentido da rodovia Castelo Branco também. Então, hoje, uma situação mais tranquila para quem precisa trafegar aí por essa marginal. O problema maior agora concentrado na Pinheiros por causa de uma corrida de rua e interdição da pista expressa.
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0: O nosso ouvinte Iraí Carneiro escreve contando que a esposa dele e ele são avós de uma neta de quatro patas chamada Doralice, que resgataram da rua há quase 3 anos. Manu, ela é um verdadeiro presente em nossas vidas. A Doralice está saudável, brinca, se alimenta e leva uma vida normal. Mas temos uma preocupação. De vez em quando, sem motivo aparente, ela começa a tremer o corpo. Já consultamos três veterinários e os exames não mostraram nada importante. O que que pode ser isso, hein? Iraí, seguinte. A boa notícia é que se a Doralice foi avaliada por três veterinários, três profissionais, e eles dizem para vocês que nada alterado foi achado nos exames e ela não apresenta outros sinais clínicos, a chance da gente estar diante de algo grave diminui e diminui bastante. Aí eu te falo o seguinte, que uma dica super valiosa, filme esses episódios. Muitas vezes o vídeo ajuda e ajuda muito. E determina a gente achar o que está acontecendo. Ajuda muito o veterinário a diferenciar um tremor simples de alterações neurológicas, dores ou até crises convulsivas discretas. Então, existe uma certa periodicidade, né, no tremor da Doralice? Tem alguma coisa que você consiga prever? Tem uma hora certa? Porque é muito importante que você filme e mostre ao veterinário ou manda para mim, eu te encaminho, porque é uma coisa. Coisa é certa. A gente vendo esse vídeo, a gente consegue mais ou menos, juntando com as suas informações, determinar o caminho a ser seguido por um veterinário ou até por um veterinário especialista em comportamento animal, para a gente entender direito, tá bom? Você tem dúvidas? Mande um e-mail para elbicho@bandnewsfm.com.br ou então no meu Instagram, Manu Karsten. Participe, eu espero você! 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

0: Bom dia! Bom dia! Muito bom dia para você ligado aqui na Band News FM. Estamos chegando porque tem Fórmula 1. Tem grande prêmio de altíssima velocidade, é o grande prêmio da Inglaterra, no tradicionalíssimo circuito de Silverstone, meus amigos. É, e lá o italiano, jovem Kimi Antonelli, cravou a pole position ontem, superou o monegasco Leclerc, que estava na disputa, e vai sair na primeira posição. O Antonelli está mais uma vez fazendo história, quinta pole do ano. Leclerc larga em segundo, Hamilton vai largar na terceira posição. Os Ferraris aparecendo bem na pista de alta velocidade. George Russell, vice-líder do Mundial, é o quarto colocado. Fala a língua da casa e vai ter que se mexer para poder chegar no pódio. Radjar largando em quinto. Lando Norris, sexto. Max Verstappen, quem diria, atrás do companheiro de equipe. Max larga na sétima posição. Piastri, oitavo. Lindblad vai largar em nono e Lawson largando na décima colocação. Os carros já estão na volta de instalação. Daqui a pouquinho eles vão para o alinhamento do grid largada, numa temperatura um pouco diferente, afinal de contas é Inglaterra, meus amigos. 41 graus é a temperatura da pista, 23 graus centígrados neste momento no circuito de Silverstone, com 54% de umidade relativa do ar. Algumas nuvens negras, não tem previsão de chuva, mas a previsão às vezes erra por aquelas bandas da Inglaterra. É Silverstone daqui a pouco, a partir das 11 horas, horário de Brasília. A largada para 52 voltas que prometem bastante emoção. Por enquanto, estratégia de uma parada, mas safety car sempre aparece nessa pista. E aí, a estratégia, consumo de pneus, temperatura da pista, isso são ingredientes para os engenheiros trabalharem e a gente se divertir na manobra desses carros. E aí, já mostrou na corrida sprint de ontem que muitas ultrapassagens acontecem com esse sistema de bateria. E vai ser o grande gerenciamento dos pilotos, a bateria para a corrida de hoje. A potência dos motores falando alto, porque a velocidade é altíssima. É uma corrida normalmente rápida e por isso a gente vai ficar na expectativa de todos os movimentos dessas feras do automobilismo mundial. Alessandra Alves, bom dia, Ale. Antonelli na pole position.
1: Bom dia, Odinei Edson. Bom dia para todo mundo ligado aqui na Band News FM. Olha, Odinei, o Antonelli pôs água no chope dos ingleses, porque a gente vê aí, realmente, quando a gente fala de Silverstone, a gente sempre usa aquela expressão, o berço do automobilismo, mas não só o berço do automobilismo, como é um local de fãs muito fanáticos pela Fórmula 1, gente que gosta de corrida, aqueles verdadeiros cabeças de gasolina, mas que naturalmente gostariam de ver alguém do próprio país fazendo a pole. E Lewis Hamilton até conseguiu fazer a pole para a corrida sprint, que foi uma surpresa, mas quando chegou na hora de fazer a classificação para a corrida de hoje, para o Grande Prêmio da Grã-Bretanha, aí não teve para ninguém, Antonelli sobrou e sobrou muito. Então a gente tem um francês e um monegasco botando água no chope dos dois ingleses que vêm ali na sequência, Hamilton e Russell. Mas é como você disse, Odinei, é uma corrida que, apesar de ser muito rápida, é uma corrida de 52 voltas, muita coisa pode acontecer. A gente tem a questão das baterias voltando muito forte nessa corrida para essa, depois de algumas temporadas, de algumas corridas nessa temporada em que isso não foi tão evidente. Então a gente tem muitos ingredientes para analisar e eu acho que vai ser uma corrida extraordinária, Odinei.
0: Não tenha dúvida, é o que esperamos que aconteça realmente. E para quem gosta de música, já viu o baterista do Queens aí pelo vídeo acompanhando a corrida in loco. E ele adora, é Luiz Fernando Ramos, não só gosta, como vai lá sempre exercitar os seus dedilhos pelo violão, pela guitarra e soltar a sua voz nos microfones por Vieira também. Alô, Ico, bom dia!
2: Bom dia, Odinei, bom dia, Alessandro, o pessoal que está acompanhando pelo rádio, né? O Brian May do Queen está lá com roupa da Ferrari, camiseta da Ferrari, convidado da equipe italiana nos boxes de Silverstone. Silverstone sempre
0: atrai... Você só não falou do cabelo dele, né, Ico?
2: É, aquele cabelo que era um cabelo encaracolado, agora tá todo branquinho, né? Continua comprido, encaracoladão, mas branquinho o cabelo do Brian May, Odinei. Muita expectativa, Odinei, para as estrelas do rock, para as estrelas que estarão aí no grid, mas também para essa corrida. Ontem na sprint, uma ótima corrida, né? Boas disputas, o Antonelli ganhando na pista a liderança ali, a questão do gerenciamento do motor fazendo uma diferença que a gente fazia algumas corridas que não via, mas gerando algumas alternativas também por disputas de posição. Expectativa de uma corrida bacana, só quem não está tão animado é a dupla da Ferrari, que falou: se o Antonelli largar na frente, ele vai sumir na distância, a gente não vai mais ver a cor do carro dele. Mas a Ferrari tem largado bem, então a gente tem essa expectativa, especialmente da largada. Se a Ferrari der o pulo do gato, seja com o Hamilton ou com o Leclerc, que larga em segundo, aí a gente pode ter uma briga muito boa, na opinião dos próprios pilotos da equipe Ferrari, Adnei.
0: Muito bem, um é amigo dos Queens, outro amigo dos Beatles. Vê se a gente tá mal de relacionamento musical por aqui, Ale. Reginaldo Leme, bom dia, Regi.
3: Bom dia, Adnei, bom dia, Lê, bom dia, Luiz Fernando, bom dia, Ico. Não sei se... Ah, claro, né? O tá com a gente também, né? Direto de Silverstone, né? O Rodolfo, né? Então,
0: Rodolfo,
3: bom dia
0: tá
3: para todos.
0: Às vezes ele aparece, viu, Regi? Tá Humberto Ferretti também tá no estúdio com a gente.
3: E Humberto, bom dia, Humberto. Bom, como disse o Ico, pelo que se viu na sprint, esse GP tende a ser muito bom. Isso quer dizer que as novas regras, né, ainda a melhorar as novas regras de 2026, de qualquer forma estão atingindo o objetivo de dar muito equilíbrio, né? Mesmo numa pista de mais de 5 quilômetros, e isso é importante, porque uma pista dessa, como a velha, acontecia na velha Interlagos, ela tende a distanciar muito os carros. E aí o que a gente viu em ritmo de classificação, em ritmo de corrida na sprint, não foi isso não. Foi uma corrida bem disputada. Claro que Mercedes ainda tem essa força do motor ainda maior, mas olha, me surpreende o que o motor da Ferrari tem feito, principalmente com o Hamilton, mas com o Leclerc, que ontem também foi muito bem.
0: É verdade, são pontos realmente bastante interessantes e vamos estar acompanhando e analisando atentamente toda essa movimentação das estratégias das equipes para essa corrida de altíssima velocidade que vai começar daqui a pouco, a partir das 11 horas da manhã. Humberto Ferretti, é dia de Copa do Mundo, é dia de jogo do Brasil, mas como diz o filósofo, temos que viver no momento, e o momento agora é velocidade com Fórmula 1, Ferretti, bom dia.
4: Foco na Fórmula 1, Adnei, bom dia para você, bom dia a todos. Aliás, já tem gente participando sobre Fórmula 1 aqui no WhatsApp da Band News FM, o 11 para quem tá fora de São Paulo, 999-592-100. Tem mensagem do Benedito Oliveira de Salvador, vocês já responderam a pergunta dele, mas até para registrar... Ele quer saber se vai ser uma corrida emocionante com muita ultrapassagem como foi a de ontem. E ele está complementando dizendo o seguinte: com ou sem ultrapassagem, na voz do Odinei Edson, a corrida sempre tem emoção. Eu não sou de puxar saco, viu, Odinei, mas eu concordo com ele.
0: Nem tanto, mestre, nem tanto. 10 horas e 33 minutos, vamos para um rápido intervalo comercial e voltamos daqui a pouquinho ouvindo alguns pilotos, percebendo todo o clima e toda a movimentação que antecede o Grande Prêmio da Inglaterra. 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
0: Dez horas e 36 minutos, está chegando a hora, daqui a pouquinho a volta de apresentação e depois a largada. É a Mercedes largando na ponta com Kimi Antonelli, Leclerc em segundo e Hamilton largando na terceira posição. O dono da casa, grande festa para Lewis Hamilton, mas também grande festa para Lando Norris. Uma boa parte da torcida de amarelo hoje tentando empurrar Lando Norris.

0: nada
1: nesse lugar. Eu não estou refletindo ainda, eu estou fazendo minha jornada. E você vai agora, qual a sua mensagem para a corrida? Eu adoro Silverstone, adoro a torcida. Obrigado por sempre trazer essa energia para mim, isso é a coisa mais importante. Então, muito obrigado, Hamilton, que tem um montão de vitórias em Silverstone. Odinei, muitos triunfos, um inesquecível em 2008 sobre uma chuva torrencial, Odinei.
2: Pois é, em 2008 foi sem dúvida uma corridaça. E o que, que a gente observa nesse momento no alinhamento do grid, Alessandra? A prancheta tá andando solta por ali, é isso?
3: Do Adrian Newey, né, olhando todos os detalhes. Adrian Newey, que é o projetista, mais do que projetista, né, hoje ele é o chefe lá na Aston Martin, e a gente pode dizer que talvez, bom, não sei se talvez, mas existe uma grande possibilidade de que tenha sido a grande decepção dessa temporada esse carro da Aston Martin, que além de ter muito dinheiro, tem uma equipe muito gabaritada, a começar pelo próprio Adrian Newey, e a gente está vendo que o carro anda menos do que um Fórmula 2 em muitas pistas da Fórmula 1. Talvez o Newey, num rasgo de humildade, tenha ido olhar o que os outros carros têm para oferecer e de repente copiar. A gente sabe que a Aston Martin vai trazer atualizações ainda antes da metade antes da parada da Fórmula 1, o que talvez traga um pouco de alento aí para os fãs de Fernando Alonso, do Lance Stroll, que deve ser a mãe dele, mas de qualquer maneira é uma decepção grande a Adrian Newey nesse ano, um projetista tão vencedor, talvez o maior vencedor em termos de números de títulos de construtores e de pilotos, mas realmente esse ano parece que errou feio na mão desse carro da Aston Martin, Odinei.
2: Pois é, então tá te falando aí que vão chamar outro chefe de equipe para Aston Martin. O ex da Red Bull estaria negociando por lá para tentar assumir o time. Será que é verdade isso, Mico?
1: É, o Christian Horner está em Silverstone, esteve no próprio motorhome da Fórmula 1, do Stefano Domenicali, que é o CEO da categoria, conversando ali, e ele está louco para voltar. O Horner queria na Red Bull virar o que o Toto Wolff virou na Mercedes, uma espécie de sócio, de chefe de equipe e sócio da empresa, né, de ter ações da empresa. A Red Bull não deixou, afastou ele, e a gente viu ano passado, a partir do afastamento do Horner, um crescimento muito grande da própria Red Bull. Agora ele está louco para voltar, quer entrar na Aston Martin, tem um cara cheio de ações lá que é o Lawrence Stroll. Então não sei se ele vai ter esse acordo que ele queria, mas acho que ele aceitaria qualquer condição para voltar na Fórmula 1 Horner. Eu só não acho que não seria um bom negócio para a própria equipe, justamente em virtude do que a gente viu na Red Bull no ano passado, o crescimento que a equipe teve a partir do momento que o Horner foi embora.
2: 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Não tem? Vamos.
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1: Horas e 42 minutos, está chegando a hora, os pilotos ainda fora dos carros, daqui a pouco vamos para a execução do hino britânico, vai ser executado o hino da Inglaterra, muita gente passeando pela formação desse grid largada e muita gente também na arquibancada, autódromo completamente lotado, Ico.
2: Completamente lotado, arquibancada Lando Norris, como se destacou, toda em amarelo, que é as cores do capacete do Lando em destaque. Agora é um dos eventos mais legais realmente do ano, o berço da Fórmula 1, né? A primeira corrida da história em 1950, e um público muito conhecedor. Em todos os anos que eu visitei Silverstone, Adinei, me impressionava de conversar com a torcida, e eles super bem informados, super bem opinando sobre as coisas da Fórmula 1. É um público apaixonado e muito entendedor do esporte, Adinei.
1: Pois é, e as condições melhoraram muito. Reginaldo, o que já sofremos amassando o barro nesse circuito, hoje está tudo asfaltadinho, está tudo bonitinho, evoluiu bem, não, Regi?
3: Moleza, moleza para a geração nova, né, Odinei? A gente já ficou atolado, fora o trânsito, né, para chegar ali. E mesmo em Silverstone, sempre um grande prazer, para mim, desde o antigo Silverstone, que não tinha, até o box era em outro lugar, a curva mais perigosa era a Woodcote entrando para o box, hoje ela está lá para trás, mas muita saudade, muita coisa vivida dentro desse Silverstone, dentro e fora, né, nas imediações aí todas,
1: o hino,
3: né,
1: vamos ouvir o hino, Regi.

0: A execução do hino Odinei pela cantora, a capela, né? Pela cantora Débora. Ela não é Débora, um nome só, é Deb, e o sobrenome Ora. Débora cantando aí Deus Salve o Rei, Deus Salve o Rei Charles, e agora os pilotos vão para os carros e vai ser Hit the Road Jack, vai ser o tom da Fórmula 1 na Inglaterra, Odinei.
1: Muito bem, execução do hino. Sir, vai sendo cumprimentado Jack Stewart pelo piloto britânico Lando Norris. Todo mundo fazendo lá o cerimonial, momentos que antecedem o Grande Prêmio da Inglaterra. Mas, Regi, você estava falando aí dos tempos antigos e os tempos modernos, Regi. Conclua seu raciocínio.
2: Pois é, Aldinei, eu quase falo em cima de um dos hinos que eu mais gosto na vida, né? Eu sou meio apaixonado pela Inglaterra, né? Minha vivência em Londres. Então, esse hino, para mim, é uma coisa muito histórica. É de uma época que muita gente não sabe, mas a Inglaterra tinha lá seus 4 canais. No início eram 2, né? Depois viraram 4 canais de televisão, outros tempos. E o hino encerrava a transmissão da TV à meia-noite. Dali em diante não tinha mais nada. E isso ficava sempre na cabeça da gente. Mas eu estava dizendo de tudo que eu vivi em Silverstone, também ao redor, porque sou de uma época em que na Fórmula 1 era permitido testes, e Silverstone era o local de teste de todas as equipes. Mas aqueles testes intermináveis, que aí a gente ia para lá e passava o dia inteiro. Então, o almoço era feito nos pubs do lado ali, que eram dois, na verdade, né, em Silverstone Village. E tempos assim que marcaram o meu início de carreira, que eu lembro com muita, muita alegria.
1: Pois é, o almoço era o seguinte, era uma cerveja de entrada, 3 de prato principal e 2 de sobremesa. Cerveja é o que não faltava para o almoço na Inglaterra. Muito bem, meus amigos, temperatura neste momento de 24 graus, 53% de umidade relativa do ar. É uma pressão que não está sendo assim, pelo menos nesse momento, muita ventania. O vento está a 2,7 metros por segundo, mas pode mudar rapidamente. E a pista sendo castigada agora com a temperatura e chega a 41 graus centígrados. E essa dupla do Lindblad, o Lindblad está indo bem, hein? Sempre entre os 10 primeiros. E o Birman, mais um, que pode também conversar com a gente. Os dois falaram juntos, vamos ouvi-los.
3: Guys, lovely to have you both here with us.
0: Arvind, bom ter vocês aqui nas entrevistas. Arvind, seu primeiro GP da Inglaterra, como você está vivendo? Está sendo incrível. O circuito é inacreditável para pilotar de Fórmula 1, mas o mais especial é a torcida e muito apoio por todo o em torno do circuito. Então vamos tentar fazer um bom show para eles. E Oliver, você já correu aqui, como que está sendo esse final de semana? É especial demais estar de volta aqui. Toda vez que eu chego no paddock eu fico me beliscando, porque é uma loucura a quantidade de apoio que a gente recebe da torcida. E esse circuito também é um dos melhores da temporada, então é um final de semana muito especial. E disputar esse Grand Prix. Temos o Grand Prêmio. A gente vai pilotar os carros de Lego antes da corrida, vai ser divertido. Vamos destruir um pouco esses carrinhos, mas depois vamos para a corrida. Acho que essa corrida de brincadeira eu posso marcar pontos, mas vou tentar ir para o pódio. Eles estavam brincando, falando aí da corrida de Lego que teve na volta de apresentação dos pilotos para a torcida, carrinhos montados de Lego, mas o Berman não muito otimista com as chances da Haas no final de semana. A Haas que caiu um pouco, a Racing Bulls e até talvez a Audi e a Alpine, parecem as equipes do pelotão intermediário que vão lutar por pontos nessa corrida, Aldinei.
1: E o grande dono da casa hoje, campeão do mundo, Lando Norris, galera fazendo uma festa danada com ele. Fala, Lando!
3: What was your feeling when you came around the corner on your little Lego machine?
0: Qual a sua sensação de vendo na sua curva, com a arquibancada, com o pessoal cantando seu nome? Até o Carlos, que estava no meu lado, falou: meu Deus,
4: It's unbelievable. I didn't. It's the brightest it's been all week. É incrível. So it's amazing to see so many people here. Thank you all for coming.
0: O apoio maior que eu recebi toda semana. Então obrigado a todos por vir aqui.
3: It's amazing. What happened to
0: Carlos? Eu tô tremendo. É incrível.
4: They all had a little excursion and he went to the gravel and I had to save him today. So he owes me later down the line.
0: Na corrida de brincadeira, saiu pra pista, eu tive que ajudá-los.
4: This is just
0: mas
4: nuts.
0: Eu nem sei o que dizer. É uma loucura esse apoio.
3: It is surreal.
0: É surreal.
3: So what chance of you creating a massive party here today?
0: Yeah. You went from 6th to 3rd
3: in the sprint. You can emulate that again here in the race, can't you?
0: Você foi de 6º para 3º na sprint. Você pode fazer isso de novo e pegar um pódio?
4: We're going to accept nothing but a win today. So that's
0: a gente não vai aceitar nada além da vitória hoje. Então vai ser o nosso objetivo.
4: I know, we'll see. Maybe that's a bit unrealistic,
0: mas
4: but
0: vamos ver.
4: I'll put on a good show. We had a good show yesterday.
0: Peter was amazing. Fazer bom trabalho ontem.
4: So today's going to be even
0: better. Terceira posição foi incrível, eu tive muito apoio. E tomara que hoje seja ainda melhor.
3: For you today, and the crowd is
0: e o sol está saindo.
3: I mean, 570,000 people across the weekend.
0: É um recorde de 570 mil pessoas no final de semana.
3: That is bonkers. Can you feel their energy? 168
0: mil hoje.
4: Você
0: pode trazer essa energia?
4: It's a beautiful feeling. This is unlike anything
0: é um ótimo
4: normal in life. So
0: sentimento.
4: It's I don't think everyone appreciates how much this all means to someone to stand here and see so many people. It's really it's really
0: vocês
4: beautiful.
0: Entendam
4: so,
0: como é especial de estar aqui na minha posição e ver tudo isso. Isso é muito especial. Então, muito obrigado.
4: I love it. It's the best part of the weekend.
0: Eu adoro estar aqui, a melhor parte do final de semana, o Lando Norris, com muito apoio, ele que é o atual campeão do mundo, como você destacou, Diney.
1: Pois é, e o George Russell, que está tentando buscar o seu título, estava na fé que vinha facilmente o título esse ano, mas encontrou um tal de Antonelli, companheiro de equipe pela frente. Fala, George Russell!
3: George, how was that?
0: George...
4: I got stuck in the gravel again, 2 days in a row, not ideal, but it was good fun, great to see everybody, thank you so much for coming out, it's so awesome every
0: obrigado
4: year, Silverstone,
0: a toda a que
4: so
0: veio aqui.
4: Just hoping we can have a good race for everyone today.
3: It looked very fun out there, I'm quite jealous,
0: muito legal.
3: But talk
0: então
3: to us now
0: fazer uma boa
3: also about the race
0: hoje.
3: Ahead, I mean you've got the fan support behind you definitely,
0: e você
3: but how
0: tem
3: are you feeling about getting out on track
0: torcida.
3: For the real race?
0: E ir para a corrida de verdade. Eu estou me sentindo bem. Vai ser uma corrida longa, acho que vamos ter boas disputas com a Ferrari.
4: E
0: o Kimi fez um bom trabalho. Então vamos tentar andar para frente e ver o que a gente pode fazer. Então obrigado a essa torcida,
4: isso
0: está ficando cada vez maior e melhor. Obrigado, curtam a corrida. Espero ver vocês no pódio daqui algumas horas. George Russell larga em quarto atrás da dupla da Ferrari e lá na pole position o Kimi Antonelli, o Russell que vem de uma vitória na última etapa domingo passado no Grande Prêmio da Áustria, Diney.
1: E está confiante da vitória hoje também. Será que vai dar, George Russell? Está confiante assim para correr em casa, correr no circuito de Silverstone? Humberto Ferretti, a galera está pensando o quê? Vai dar vitória... Para quem, segundo a opinião dos nossos ouvintes, Ferretti?
5: Rodinei, no geral, a galera que mandou mensagem até agora no 11-999-592-100 tá no time do Kimi Antonelli. E tem uma mensagem do Fábio Sinegalha, de São Paulo, que diz o seguinte. Ele diz que acompanha a Fórmula 1 há mais de 40 anos, que viu o Senna nascer, que viu o Schumacher nascer, o Hamilton nascer, o Verstappen nascer e tá cravando, em relação ao Kimi Antonelli, que tá nascendo mais um gênio da história.
1: Pois é, tá todo mundo botando muita fé do Antonelli. Alessandra, quem vence hoje, na sua opinião, Ale?
6: Ah, eu acho que é ele mesmo. Kimi Antonelli acho que vai levar do começo ao fim, de cabo a rabo.
1: Ico, teu palpite vai pra quem, Ico?
0: Vou seguir a Alessandra também. Acho que o Antonelli largando da pole, pelo que a gente viu ontem, é super, super favorito à vitória.
1: Ô, Regi, você tem palpite já, Regi?
2: Ah, o grande favorito é o Antonelli. Gostaria de arriscar um inglês aí, o Russell, o Hamilton, o mesmo Norris. Talvez o Russell, que pelo menos tem um carro igual ao Antonelli, né?
1: Vai de Russell, portanto. Eu vou de Hamilton. Quero essa pizza sozinho hoje. Não sei não, mas porque esses motores vão ser muito exigidos da Mercedes. E já mostrou aí que às vezes, confessa, não tem força para chegar até o fim. Então acho que Hamilton... mais poupador de equipamento e tal, quem sabe chega lá, Lê.
6: Pode ser, Odinei, pode ser. Realmente a questão de confiabilidade é algo que tem tirado um pouco o sono da Mercedes esse ano por conta dessas questões do motor. Agora, o George Russell ontem teve um lance muito estranho na classificação, acabou saindo da pista ali, ninguém entendeu direito, parece que tinha travado, né? Vamos ver o que essa corrida espera para o George Russell. Vamos à abertura, então.
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0: É o templo sagrado do automobilismo, o Grande Prêmio da Inglaterra no tradicionalíssimo circuito de Silverstone de altíssima velocidade. Vamos, portanto, para mais esta corrida da Fórmula 1 temporada 26, com expectativa de vitória das Mercedes, Antonelli da pole position, Ferrari dando trabalho, vamos ver se tem ritmo para a corrida, Leclerc em segundo, Hamilton em terceiro, um duelo interno da Ferrari já vai chamar a atenção, George Russell tentando se recuperar, largando na quarta posição, Radjar na frente do companheiro de equipe, não está sendo um bom fim de semana para Verstappen, Radjar larga em quinto, Verstappen larga na sétima posição, Lando Norris largando em sexto, campeão do mundo, atual campeão do mundo. Com Piastri, o australiano largando na oitava posição, Lindy Bled em nono e Liam Lawson largando em décimo. Brasileiro Gabriel Bortoleto vai sair na 12ª posição. Teve uma punição para o Gasly, foi isso, Mico?
1: Foi, ele atrapalhou um piloto na classificação e perdeu aí 3 posições. Então o Bortoleto está em 11º, Adnei.
0: É, vai sair da 11ª posição. Agora, quem é que o Gasly atrapalhou, Ico?
1: Foi no final do Q2, eu não lembro qual foi o piloto. Foi o Stroll, né?
2: Como exatamente. Se ele precisasse de alguém para atrapalhá-lo, né?
1: O Stroll que vai largar em último, né?
0: Ele por si só já se atrapalha, né, Alessandra?
2: Pois é, né? Já devia ter um asterisco, né? Se acontecer com ele, deixa passar, porque, né, não vai fazer muita diferença mesmo, né?
0: 10:57, Reginaldo, essa largada chama atenção. Antonelli, os Ferraris largando bem e George Russell com vontade de recuperar o tempo perdido. O que, que a gente pode esperar dessa largada, Regi?
3: É, o Russell, né, que eu gostaria de ver vencendo, que ele nem tem vitória em Silverstone ainda, né? E eu também, claro que gostaria de ver o Hamilton, imagine conseguir sua 10ª vitória. Agora, essa largada, normalmente a Ferrari larga muito bem. O Kimi Antonelli corrigiu os problemas, não só da Mercedes, mas dele também em largada. Mas vamos ver hoje como é que é. É que ele eu já disse isso outras vezes, ele é um jovem que não se abate, né? A pressão, ele não deixa a pressão tomar conta dele, né? Então, vamos lá. Acho que é uma largada muito boa, pista ampla. Muita largura muito grande em qualquer trecho da pista e tem também ultrapassagem.
0: Pois é, e esses motores com as baterias que podem trazer de novo aquela falsa emoção, mas que na verdade a gente gosta de ver um passando o outro. E aí quem conseguir gerenciar melhor o gerenciamento aí de recarregamento dessas baterias pode se dar bem e tem que escolher o ponto certo da pista para poder fazer essa execução. Alessandra, tá todo mundo de pneu médio, não teve ninguém que arriscou hoje, Alê?
2: Exatamente, me chamou a atenção isso, Odinei. Puxa vida, não tem nenhum, né? Ninguém tentando nada diferente. Normalmente a gente tem, às vezes, pelo menos quem está ali mais para o final do pelotão tentando fazer uma estratégia diferente, mas talvez, se a gente for ver alguma estratégia diferente, vai ser em relação a uma possível entrada de safety car, alguém fazer, dividir as estratégias entre dois pilotos da mesma equipe, mas por enquanto, o que a gente tem deve ser uma corrida de uma parada só. Todo mundo indo de médio, provavelmente para o pneu duro depois. Acho que é isso, né? O Ico pode confirmar depois. Mas achei estranho realmente essa falta de variação aqui na escolha dos compostos. Todo mundo de pneu amarelinho.
0: Todo mundo já saindo, os mecânicos. Agora fica só pilotos e máquinas. Vamos para a volta de apresentação. Para a largada, 52 voltas que prometem muita emoção de uma corrida bastante intensa, bastante rápida. Portanto, vamos lá, vai bater. Autorizada a volta de apresentação pelo tradicionalíssimo circuito de Silverstone. O que você conta pra gente dessas baterias e essa pista, Ico?
1: É um circuito com muita curva de alta, né? Quase 6 km, 5,9 a quilometragem de Silverstone, e que desde que sofreu uma reforma ali, há cerca de uns 15 anos atrás, aliou algumas curvas mais lentas também ao traçado de curvas de altas. Então é um circuito com muita variação que os pilotos adoram. Todo mundo largando de médio, expectativa de colocar no final ou o duro ou o macio, porque tem que trocar uma única parada. 27 voltas mais ou menos de média para o pneu médio colocar o duro no final. 32 vão ter que fazer para colocar no final o pneu macio. Não está tendo tanta diferença assim os compostos de pneus nesse final de semana, então tem uma certa variação possível de escolher o duro ou o macio. E só um detalhe, Adinei, da jovem idade do Antonelli, uma história que eu ouvi lá na Áustria, que eu achei sensacional. A Mercedes lançou um carrão, um SUV, né? E as propagandas são o Antonelli que faz ali, ele sai no mundo inteiro ele dirigindo o SUV, menos na Itália. Na Itália, ele, na propaganda, ele joga a chave do carro pro pai, e é o pai do Antonelli que sai pilotando o carro da Mercedes na propaganda. Por quê? Porque ele tem 19 na Itália, a partir de uma potência de motor, só com 21 anos de idade você pode pilotar o carro. Então, ele é novo demais para pilotar o carro que ele faz a propaganda da Mercedes na Itália. Vai ter que esperar mais 2 aninhos para andar com aquele carro lá na terra natal dele, Odinei.
0: São as curiosidades. E o cara anda 300 por hora na pista, mas não pode andar na rua com uma motorização mais potente pelo regulamento e pelas leis do país dele na Itália. Antonelli puxando o pelotão, pessoal já fazendo o trabalho de aquecimento de pneus. Leclerc e Hamilton mais atrás. Estou curioso para ver esse duelo no time da Ferrari, internamente entre Leclerc e Hamilton. George Russell largando na quarta posição. Eles contam pra gente que tem 564 mil pessoas no final de semana em Silverstone. Se fizer uma fila, vai de Londres a Paris esse público aí, Ico.
1: É impressionante. A Fórmula 1 está batendo recorde em todos os finais de semana, né? Ela está muito popular e a Liberty está explorando isso. Eles estão conseguindo muito recorde, abrindo muitas atividades na quinta-feira.
2: Ixi.
1: Também. E o público já ganha isso aí. Alonso ficou pelo caminho, Aston Martin segue a sua sina, Odinei.
0: Pois é, a prancheta não está dando certo, Alessandra. Andou. Já tem um carrinho parado lá. Opa, começou a andar de novo.
2: Pegou no tranco.
0: Tracionando. Acho que ele estava ali dando uma pensada, concentração.
2: Para aparecer na televisão pelo menos uma vez, né, durante a transmissão, porque se depender do carro, provavelmente só vai aparecer quando for.
0: Vamos ver se ele chega a tempo para essa largada, se vai atrapalhar a largada. Me parece que está tudo certo, mas vai ter que sair lá do fundão de onde ele está. É o 21º Fernando Alonso. Vai largar dos boxes. Vai largar dos boxes, vai entrar nos boxes, Fernando Alonso. E vai largar dos boxes para tentar resgatar o que aconteceu com o carro, parou no meio da volta de apresentação. Portanto, nada alterado para a largada, os carros já se alinharam, pelotão do fundo já formou, bandeira verde já foi acionada. Vamos lá, meus amigos, expectativa para mais uma etapa do Campeonato Mundial de Fórmula 1, largada para o Grande Prêmio da Inglaterra. Atenção, senhoras e senhores, quem é que vai lá se dar melhor? Antonelli é o pole position, Leclerc é o segundo, Hamilton é o terceiro. Atenção, meus amigos, vamos lá! Autorizada a largada! Antonelli vem forte, Hamilton já vai tentando passar ali pela direita. Toma a ponta, Leclerc! Hamilton bate para cima e vai para segundo! É mais uma vez os Ferraris largando bem. Antonelli cai para a terceira colocação. Já vem briga com ele. George Russell tenta ampliar também. Radjar entra na briga. Tentou colocar lado a lado com George Russell. Brigando pela quarta colocação. Os Ferraris dão um jump danado e pulam na frente. Leclerc é o primeiro colocado, segunda posição Hamilton, já vem brigando por ali, Antonelli tentando, George Russell vai pro ataque, entra na briga, Radjar, briga pelas posições um pouco mais atrás, por enquanto Antonelli vai se defendendo, já tem uma bandeira amarela, alguém se enroscou por lá, alguma coisa aconteceu ou puxou sujeira pra pista. A verdade é que Leclerc tá lá, na ponta liderando, com Hamilton em segundo. Foi muito bem, Charles Leclerc. Antonelli ficou em terceiro. Agora George Russell na quarta posição, depois aparecendo Radjar em quarto, Verstappen. Bela largada, conseguiu subir uma posição, é o sexto colocado. Lando Norris perdeu a posição para o Verstappen, caiu para sétimo. Liam Lawson é o oitavo colocado. Lindy Blad aparece na nona posição. E Carlos Sainz, meus amigos, ganhou 4 posições, subiu para a 10ª colocação. Eles vêm para fechar a primeira volta de um total de 52 voltas. Todo mundo coladinho, pelo menos nesta primeira volta, 6 décimos separando Leclerc de Hamilton. Vai fechar a primeira volta, Antonelli a 3,2 décimos, já tenta atacar, já vai pro ataque, Antonelli pra cima de Hamilton, abre um pouquinho de George Russell, vai atacando o Radjar. George Russell brigando ali pela posição do George Russell, é Radjar quem tá muito próximo do George Russell, que é o quarto colocado. Vai Leclerc segurando o pelotão um pouco mais, é o primeiro colocado. Isso vai dando chance para Antonelli se aproximar ainda mais de Lewis Hamilton. Hamilton tem que atacar Leclerc para não ser atacado por Antonelli. Começa forte! Forte o grande prêmio, lá vem Radjar, partindo para cima de novo, vai tentando com todas as forças, atacou George Russell, que fez a defesa e se manteve na quarta posição. Primeira volta foi concluída, eles vão para a segunda de um total de 52, está agitadíssimo o começo do grande prêmio de Silverstone. Passa Leclerc com 6 décimos de vantagem para Hamilton, vem forte Verstappen também para cima do Radjar, vai tentando chegar a 3 décimos Verstappen do Radjar, vai ter que inverter a posição na pista. Me parece que a equipe pode pedir para inverter a posição, porque Radjar não conseguiu passar o George Russell, que agora já começa a abrir um pouquinho mais, 6 décimos. George Russell é quem vai ficando 1.2 de distância do Antonelli, o terceiro colocado. Antonelli a 7 décimos do Hamilton. Hamilton 7 décimos do Leclerc. São os 3 primeiros colocados. E aí, Ico, gostou da largada, Ico?
1: Bonita a disputa, e a Ferrari fez o que ela falou que teria que fazer, né? Incomodar o Antonelli na largada. Boa saída do Leclerc assumindo a ponta, e o Hamilton de terceiro botou de lado, também assumiu essa segunda colocação. E só para destacar, problemas para o Piastri, um toque na primeira volta, já foi para os boxes, o australiano da McLaren está em 21º.
0: Já está lá no fundão, na penúltima posição, o Piastri. Não está sendo um bom ano para o australiano. Lá na frente, Leclerc cravou a volta mais rápida da prova, 1:33.916, mas continua abaixo de 1 segundo de diferença para Hamilton. Os dois carros da Red Bull é que vem forte, Verstappen já passou Radjar. Verstappen é o 5º colocado, Radjar caiu para 6º, foi um ataque forte ali, Radjar tenta recuperar a posição, vai tentar acompanhar aí o Max Verstappen, o dono da equipe vai se mantendo bem. Enquanto isso, Oscar Piastri está nos boxes de novo, vai ser difícil para ele continuar na corrida. Tic, troca o bico do carro, foi ele quem provocou aquela bandeira amarela no começo da prova. Radjar vem coladíssimo no Max Verstappen. Será que foi ordem de equipe aí, Alessandra?
2: Não, eu acho que é a bateria mesmo, Odinei. A gente está vendo muita troca de posição. Não só a gente viu a boa largada da Ferrari, como você já destacou, mas no meio do pelotão aí muitas trocas de posição, mas que me parecem que estão muito atreladas a essa questão da recuperação da energia. A gente já viu isso acontecer na sprint ontem, acho que está acontecendo também. Inclusive, eu acho que o gerenciamento da bateria que a Mercedes faz, melhor até do que da Ferrari. O Kimi Antonelli, embora esteja na terceira colocação, está muito no jogo ainda para ganhar essa corrida, Odinei.
0: Tá, e tá forte. Ele tá 7 décimos apenas do Hamilton. Hamilton agora tá 1 segundo do Leclerc. Reginaldo, será que Hamilton vai ser o protetor do Leclerc nessa prova, Regi?
3: Ah, não, isso não vai acontecer, não. Inclusive já baixou agora de 0,8 para 0,5, caiu para 0,6. Isso não vai ser, não. Principalmente em Silverstone, onde ele quer vencer de qualquer forma. Aquela saída do Albon e com o piloto da Haas logo na primeira volta foi o que atrapalhou um pouquinho e está sendo investigado. Você estava falando do Radjar, né? O Radjar, finalmente, desde o Pérez, a Red Bull encontra um companheiro de nível para o Verstappen, né? O Radjar não venceu ainda, não fez pole, mas, ao contrário do Pérez, que tem 6 vitórias e 3 poles. Mas é a terceira vez no ano em que o Radjar anda na frente do Verstappen todo fim de semana. É um piloto muito forte, aguerrido, e isso é bom para o Verstappen, de certa forma.
0: Não tenha dúvida, é um incentivo a mais para Max Verstappen. Está na 5ª posição agora, atrás do George Russell. Lá na frente, Leclerc vem num grande ritmo de prova, andando da casa de 1:33, agora 1:33.9. Ele é o único que está andando, claro, tem ar limpo pela frente. Coloca 1.16 de vantagem, agora 1.20 em cima do Hamilton. E o Antonelli está 9 décimos do Lewis Hamilton. Eles estão ali estudando nesse começo de prova como é que vai fazer esse gerenciamento de bateria e também do consumo de pneus para tentar apertar um pouco mais o passo. George Russell é quem está se desgarrando um pouquinho do Antonelli, já está 2 segundos atrás do Kimi Antonelli. E aí, Humberto, diga aí, Ferretti. Ferretti com 2 T's, meus amigos. A galera com a gente.
4: Mandar um abraço, Odinei, pro Fernando, motorista de aplicativo da Barra Funda, na Zona Oeste aqui de São Paulo. Tá mandando um bom dia, dizendo que é fã da gente, que não perde uma transmissão e que tá fazendo aquilo que muita gente faz. Liga na TV, tira o som e ouve com o áudio da Band News FM.
0: Muito obrigado, grande abraço, Fernando. Outro que também está ligadinho com a gente na mesma situação é o Fábio Denadai, lá em Santo André. Também mandando um abraço para toda a equipe. Quatro voltas já foram concluídas. Eles vão para a quinta volta de um total de 52 voltas. Continua Leclerc na primeira posição com Hamilton em segundo. Diferença sobe para 1.3. Antonelli a 9 décimos do Lewis Hamilton é o terceiro colocado. George Russell a 2.2. 2.3 quase de distância do Antonelli na quarta posição. Bortoleto perde uma posição, cai para 11º, sai, subiu para 10º. Ele tinha ganho ali algumas posições, mas está com dificuldades nesse momento. Bortoleto está 3 décimos do Carlos Sainz. Estava brigando por posição, mas está difícil a vida para o piloto brasileiro. Lá na 11ª posição, aliás, Zico, ele está com essa síndrome aí do 11º posto. Passou o Sainz agora, subiu para 10º. Mas ele está terminando já 3 corridas seguidas em 11º, a um pontinho, a uma posição para entrar na zona de pontuação, Zico.
1: 3 traves, né, Odinei? Pertinho ali, mas eu estive lá na Áustria, ele saiu satisfeito com a Áustria, disse que a Audi está com o carro melhor, e a gente vê também em Silverstone isso, a Audi está pecando ainda nas largadas. Dessa vez o Bortoleto até que não fez uma largada ruim, não perdeu um monte de posições como ele perdeu ontem na corrida sprint, mas conseguiu... Nas primeiras voltas teve algumas disputas e acabou se complicando um pouquinho, mas está nessa briga. Vamos ver se hoje quebra essa sina, vamos ver se ele ganha, pelo menos se mantém essa 10ª posição para somar um pontinho depois de 3 bolas na trave, Adnei.
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0: Albon penalização. Tomou um pênalti de 10 segundos pelo incidente lá no começo da prova, Ico.
1: Exatamente, o toque com o Berman e foi um incidente. E para o Hamilton agora, teria movido antes do sinal. Vamos ver se houve uma quebra de largada. E a rádio do Ferrari para o Leclerc. Estamos agora no plano B. O Leclerc que está liderando 2.2 na frente do Hamilton. A Ferrari tentando vencer na Inglaterra, Adnei.
0: Pois é, Leclerc andando forte. Colocando 2.2 à frente do Hamilton. Já está 3.1 à frente do Kimi Antonelli, que é o terceiro colocado. George Russell está 2,5 segundos atrás do Antonelli, 5,5 segundos atrás do Leclerc, que está na primeira posição. O Verstappen já está 7 segundos atrás do líder e 1,5 segundo atrás do George Russell. Reginaldo, o que é que te chama a atenção nesse momento, Regi? Caminhamos para a 7ª volta.
3: O que chama atenção é esse rendimento da Ferrari, que a gente espera sempre uma boa largada dos dois carros da Ferrari. Vamos ver agora o Hamilton, que está sob investigação. Mas você vê que o Leclerc, o Antonelli, não, agora que ele se aproxima bastante do Hamilton, mas demorou muito mais tempo do que o esperado, do que a gente esperava, para ele chegar. Agora chegou, mas e o Leclerc lá na frente, com 2.3 do Hamilton, consequentemente 2.7 do Antonelli.
0: É verdade, é uma diferença grande. Isso sempre fica na minha cabeça, que o ar limpo realmente favorece e muito essa configuração aerodinâmica desses carros. Leclerc está abrindo. Abriu 2.3 para o Hamilton e 2.7 para o Antonelli. E o Antonelli agora quer briga. Antonelli quer a 2ª posição. Ele já reduziu para menos de 0,5 segundo a diferença para o Lewis Hamilton. Vamos acompanhar atentamente aí essa tentativa de manobra. Vai para cima. Tem retardatário pela frente, já tem ali o Antonelli. Vem o Albon, já tomou uma volta do líder. O próximo a dar uma volta do Albon é o Hamilton. Vai ter que negociar com o retardatário, vai ser fácil. Só sei que o Antonelli chegou. 6 décimos e tem pênalti para Lewis Hamilton.
1: 5 segundos aí, queimada largada, vai ter que cumprir no pit stop, fica 5 segundos parados. Uma notícia ruim para ele e também para a Ferrari, que precisava do Hamilton na briga com a Mercedes.
0: Enquanto isso, Antonelli vai se aproximando cada vez mais de Lewis Hamilton. Não quer saber dos 5 segundos, quer a posição na pista. Vem lá ele se aproximando, 7 décimos agora, Hamilton recupera um pouquinho. Vai gerenciando bem as baterias. Vamos ver como é que se comporta aí o Antonelli. Se ele chega e fica só observando, esperando uma falha do Hamilton para atacar, ou se vai ser mais incisivo, se vai ser mais forte já no seu ataque para cima de Lewis Hamilton assim que chegar. A repetição da largada, Alessandra, você chegou a observar a movimentação antecipada do Hamilton?
2: Pareceu sim, Odinei. Durante a largada, realmente não me chamou a atenção, mas agora o VAR aí da Fórmula 1 mostrou, parece que ele realmente se movimenta antes. E aí também isso pode mexer na própria maneira como o Antonelli vai lidar com essa ultrapassagem. Ele não necessita fazer essa ultrapassagem na pista agora, já que o Hamilton vai ter que pagar esse pênalti quando fizer o pit stop dele. A largada da Ferrari foi boa, mas foi boa demais no caso do Hamilton, realmente acabou movendo, não tem como, vai ter que pagar esse pit stop.
0: Pois é, agora... Como é que será que a Ferrari vai se comportar? Será que Hamilton vai tentar segurar um pouco o Antonelli, já que tem esse pênalti que complica um pouco a vida de Lewis Hamilton? Apesar que 5 segundos é uma corrida longa, uma corrida tem muitas voltas pela frente. Só sei que agora o Leclerc está com 3 segundos e meio de vantagem para Antonelli, que é o terceiro colocado, e 2,8 de vantagem para Lewis Hamilton. Hamilton vai prendendo e segurando o Antonelli como pode. Antonelli tem meio segundo e não está conseguindo fazer o approach mais insistentemente para fazer a manobra e ultrapassar o Hamilton. Diga, Ico.
1: A gente lembrando que a Ferrari falou para o Leclerc plano B, né? Já mudando talvez a estratégia inicial. Então seria bom para a Ferrari se o Hamilton segurasse o Antonelli para o Leclerc abrir uma vantagem e ter mais aí liberdade para as estratégias de pista. E ainda bem, Odinei, que não tem na Fórmula 1 os árbitros do VAR falando, né? Imagina, car 44, move before start, penalty! Ia ser assim durante a transmissão da Fórmula 1.
0: Mas eles complicam mais que o VAR sem falar mesmo, viu, Ico? É impressionante. Verdade. Lá vem outra vez Antonelli, chegando Antonelli, 3 décimos de Lewis Hamilton, vai se aproximando. Antonelli já percebeu que tem que passar o Hamilton para não deixar o Leclerc abrir tanto assim. Leclerc já abre 3,8 segundos, 3,9 para cima do Antonelli. George Russell no rádio.
1: Falando aí de possíveis problemas no câmbio, sentiu uma comportamento estranho na diminuição de marchas. A Mercedes está de olho no câmbio do Russell, que segue em quarto a 2,7 do Antonelli, o terceiro colocado.
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0: Continua ainda a atenção voltada para Kylian Antonelli, se vai atacar Lewis Hamilton ou não. Nesse momento não está conseguindo, 7 décimos separando Antonelli do Hamilton. Leclerc vai lá na frente sozinho na primeira posição e George Russell continua se comunicando com a equipe, Ico.
1: A equipe dizendo que não tem preocupação em relação ao câmbio, que está tudo certo, acelera aí, meu filho.
0: Senta a bota. Ele está agora 2,8 atrás do Antonelli e 6,9 atrás do Leclerc, que é o líder da corrida. É a Ferrari na frente, meus amigos. É dobradinha da Ferrari. Leclerc está em primeiro, Lewis Hamilton está em segundo. Lembrando que Hamilton tem um pênalti de 5 segundos para pagar no pit stop. Antonelli continua atrás dele, meio segundo, vem colado, mas não está dando para ultrapassar. Não está conseguindo fazer a manobra para ultrapassagem. E o George Russell nem assim consegue chegar no Antonelli. Max Verstappen está na quinta colocação a 1,4 do George Russell. Radjar é o sexto, a 2,6 do Max. Lando Norris é o sétimo, a 1,5 do Radjar. Liam Lawson é o oitavo colocado, está 8,3 atrás do Lando. Lindy Bled é o nono, a 1,7 do Liam Lawson. E o Bortoleto aparece na décima posição, a 3,7 segundos do Lindy Bled. O Gasly, que está atrás do Bortoleto, já 4,7, quase 5 segundos. Portanto, o Bortoleto está numa posição tranquila. E agora chega Antonelli. Antonelli mais perto de Lewis Hamilton. Vai preparando o bote. Vai preparando a aproximação. Vamos ver se vai chegar forte na retomada de velocidade ou se vai ser na curva. Aperta Antonelli. Vai para cima do Hamilton. mergulhou por dentro, Antonelli vai para cima e faz a ultrapassagem. Vamos ver a retomada, se Hamilton conseguiu recarregar a bateria fortemente. Antonelli é o segundo, Hamilton caiu para terceiro, Hamilton tenta bater ali no impulso, mas Antonelli vai abrindo, ele passou e abriu. Uma manobra forte, arriscada, corajosa de Antonelli. Vem Hamilton tentando dar o troco de novo na reta, abre a asa, bateria mais forte, fecha a asa, 4 décimos separando Hamilton de Antonelli, mas Antonelli passou com muita convicção e vai defendendo a posição, vai se segurando agora da segunda colocação. Kimi Antonelli, guia uma barbaridade esse moleque. Que manobra bonita do Kimi Antonelli, que manobra forte, foi no limite, mas conseguiu ultrapassar o heptacampeão do mundo. Reginaldo, não tem para ninguém, não deu pela esquerda, foi pela direita mesmo, Regi.
3: É, Odinei, é, você falou ultrapassagem corajosa, manobra corajosa, arriscada, mas essencial. Você vê que diante da situação, a corrida da Ferrari mudou completamente, então o Hamilton passou de fato a jogar para o Leclerc, então ele segurou. Vamos ver o Verstappen.
1: Reclamando também do câmbio, que nas diminuições de marcha o comportamento do carro está ruim.
3: Normal o Verstappen reclamar, né? Daqui a pouco ele faz a melhor volta da corrida. Mas você vê que o Hamilton foi suficiente para deixar o Antonelli 4 segundos atrás do Leclerc. Então ele fez o papel dele. Aí esse é o momento. Até porque no momento do campeonato, o Leclerc não é o grande adversário do Hamilton, né? Os adversários são os dois pilotos da Mercedes, pensando no campeonato. É muito longe ainda, mas estou dizendo na classificação do campeonato do momento.
0: Leclerc em primeiro, Antonelli em segundo, Hamilton em terceiro. George Russell é o quarto, está 2.9 atrás do Hamilton. 2.9 neste momento, o George Russell do Lewis Hamilton. Hamilton terceiro, George Russell quarto. Vamos acompanhar, Alessandra, esse desempenho. Já abre para 3 segundos. O George Russell não está conseguindo um bom rendimento do Mercedes hoje, é isso, Alê?
2: Pois é, Odinei, a gente viu que aquilo que eu chamei atenção algumas voltas atrás, que é o bom gerenciamento das baterias que o carro da Mercedes faz, é exatamente o que o Antonelli fez em relação à manobra com o Lewis Hamilton. Ele passou e abriu. A gente tem visto os outros pilotos passam e praticamente na volta seguinte acabam tomando a revanche do piloto que estava atrás. Não é o caso da Mercedes, mas curiosamente o Russell não consegue imprimir esse bom rendimento, esse bom ritmo também no carro dele. Eu acho que pode ter a ver com aquilo que você falou o piloto que está mais à frente tem o ar limpo, né? No caso, o Antonelli está na segunda colocação, mas está a quase 5 segundos de distância do Charles Leclerc, que vai liderando a corrida. Mas o Russell, realmente, um final de semana muito irregular para ele. Ele que veio de uma vitória lá na Áustria, mas nada demonstra que... Pode ser também que a mudança depois com o pneu duro, a gente está vendo o Piastri, né, que já está correndo com o pneu duro, com um ritmo melhor. Talvez isso possa vir a favorecer o Russell, mas se favorecer o Russell, vai favorecer o Kimi Antonelli também, porque é o mesmo carro. Então, realmente, o inglês não está numa época muito boa para ele, Odinei.
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0: 11:24. Hoje tem Brasil em campo. Tem jogo eliminatório da Copa do Mundo. Ferretti, tá todo mundo na expectativa desse jogo do Brasil, Ferretti.
4: Jogo às 5 da tarde, Odinei, com 3 horas de pré-jogo aqui na Band News FM. A transmissão começando pouco tempo depois da Fórmula 1, já às 2 da tarde. E tem gente aqui no WhatsApp que é do contra. O Devanir mandou mensagem pra gente dizendo que vai dar Verstappen, que tá em quinto, e à tarde vai dar Noruega. Ô, Devanir, aí não, pô.
2: Será que o Devanir não é daqueles que fala o contrário, né, Odinei? Às vezes é o cara que
1: de
2: fala pra zicar, pode ser também. Não sei, né? Odinei, eu tô com medo. Eu tô com medo porque hoje é 5 de julho.
0: Medo do quê?
2: Quem viveu a tragédia do Sarriá lembra. Foi no 5... Ah, não vou nem falar mais nada. Copa de 82. Deixa pra lá, ó. Tô até... anulando no universo.
0: Você tá igual o ouvinte aí, é isso, Alê?
2: É, tipo...
0: é pra cicar outro lá? É pra cicar o Haaland?
2: É, pra cicar, exatamente, né? Porque 5 de julho é uma data marcante. Todo mundo que viveu aquela Copa de 82 lembra. Estádio do Sarriá, Paulo Rossi.
0: Quem não lembra?
2: Ai, ai. Então, né? Muita gente, né?
0: Porque outros tempos,
2: é,
0: outros
2: pois
0: tempos.
2: É, vamos ver, já ficou no passado.
0: Marcelo Duó já tá fazendo gargarejo, já tá com vinagre de mão, voz tá afinada. E vai dar caçapa hoje. Caçapa Brasil. 2-0
3: Eu estava
0: Brasil
3: lá,
0: Lê.
2: É mesmo, Regi? Você estava lá em Barcelona naquele dia?
3: Infelizmente estava.
2: Caramba.
3: Quer dizer, felizmente por estar cobrindo uma Copa com aquele timaço do Brasil, mas infelizmente aquela tragédia aconteceu.
0: É, mas por outro lado, o Regi também estava no campo, atrás do gol, no milésimo gol do Pelé, não estava?
3: Não lembra isso, Dinei.
0: Mas estava lá, não tava, era um garotinho, estava lá atrás, enfim, só torcendo e vibrando.
3: Gandula.
0: Era gandula. Vamos para a 15ª volta, de um total de 52 voltas. Leclerc é o primeiro colocado, Antonelli o segundo, Hamilton terceiro. Ninguém ataca ninguém, meus amigos. O Verstappen chegou no George Russell. Verstappen chega do George Hans. Aquela historinha do câmbio que o Regi falou, ele reclama e daqui a pouco ele vai lá e crava. Tá aí o Verstappen a 7 décimos do George Russell. Não é um bom dia, não é um bom final de semana, meus amigos, para o inglês George Russell. Tem o ataque agora de Max Verstappen. 4 décimos, meio de menos de meio segundo, separando Max Verstappen de George Russell na briga pela posição de número 4. E o Verstappen passou o companheiro de equipe e já abriu 5 segundos, 5.5 para o Radjar. Radjar é o sexto colocado. Lando Norris está 7 décimos do Radjar, mas não está conseguindo fazer a ultrapassagem em cima do carro da Red Bull. Linha Lawson, o oitavo, Lindy Blad, o nono, e Bortoleto na 10ª posição. Vamos ver se termina. Se termina na 10ª posição. Ico, tem anúncio aí no vídeo de novo, Ico.
1: A gente teve a conversa da própria Racing Bulls. O Lindblad está em nono, colado no Lawson, em oitavo, e britanicamente pediu para a equipe: peça, por favor, para o cara da minha frente andar um pouco mais rápido. E a equipe disse que vai passar o recado. A Racing Bulls muito bem nesse momento do campeonato, como a melhor do resto, aí em oitavo e nono, e o Bortoleto, como você destacou, beliscando até agora esse último ponto a ser distribuído nessa corrida na 10ª posição, Adnei.
0: É, pois é, você acha que o cara não tá tentando andar mais rápido, Lindy Blad? Vai lá e passa, meu amigo. Se ele tá lento, você tá rápido, vai na pista e ultrapassa. Não é simples assim, Alessandra?
2: Deveria ser, né, Odinei? Mas a gente sabe que na Fórmula 1 tem muito esse tipo de discussão política interna, principalmente porque a gente sabe que a Racing Bulls é uma equipe que o ano que vem deve mandar um desses dois pilotos embora. O Lindy Blad é... O atual mais jovem piloto da Fórmula 1, mais novo a estrear, só que já tem ali, né, o Tsolov, que está indo muito bem na Fórmula 2, um piloto que era meio desacreditado nas categorias anteriores, principalmente na Fórmula 3, mas está fazendo uma ótima temporada, ganhou hoje a corrida, inclusive. Então ali todo mundo já começa a se achar meio ameaçado e aí começa esse tipo de discussão. Mas eu estou com você, Odinei, quer passar, passa na pista. Esse negócio de ficar pedindo passagem, não. Eu acho que na vida a gente tem que ser sempre daquele jeito. Peça desculpas, não peça licença. Vai e faz.
0: Lá vem Max Verstappen, meus amigos, tentando chegar no George Russell. Vai se aproximando e botando pressão do George Russell, que está 2.9 atrás do Lewis Hamilton. E o Verstappen a 7 décimos atrás do George Russell. Reta principal, pé embaixo. Abre um pouco o motor Mercedes da Ferrari, do George Russell, falando mais alto um pouquinho. Mas o Verstappen responde rápido e continua enchendo o retrovisor do George Russell, que vai sonhar, Hamilton, com o Verstappen nesse ritmo de prova. Diga, Regi.
3: Não, queria dizer o seguinte: os ingleses têm uma jornada negativa, né? Você vê, o Berman sofreu um toque, ou deu um toque na primeira volta. O Norris, péssima largada. O Hamilton punido em 5 segundos. O Russell sem ritmo, aí ameaçado pelo Verstappen, que vai passar daqui a pouco. E o Lindblad, opa, ah lá, passou, pronto.
0: Já
3: o Verstappen
0: foi,
3: passou.
0: Não teve, não teve conversa.
3: E o Lindblad em nono, quer dizer, os cinco ingleses, nada bem na corrida.
0: Enquanto o George Russell ameaçava fechar a porta de um lado, ele escancarou o portão do outro. Max Verstappen nem conversou, nem acenou, não deu tempo nem de dar tchau. E agora vem de novo o George Russell tentando recuperar a posição, colocou por dentro, fecha. Olha aí como é que faz, George Russell. Olha como é que ia fechar a porta com a janela trancada. Foi para os boxes, Max Verstappen. Não deixou o George Russell passar da pista e foi para os boxes fazendo e antecipando o pit stop. Na volta 18, Ico, é isso mesmo, Ico? Ele vai para duas paradas?
1: É, um pouco cedo para uma parada só. A expectativa era a partir da 24ª, mas em média na 27ª volta. Então, pelo menos 6 voltas antes do início da janela, essa parada do Verstappen para uma parada. Vai ser difícil fazer isso funcionar. Expectativa, talvez, da Red Bull em duas paradas, sentindo um desgaste mais alto dos pneus.
0: É claro que a Red Bull está jogando todas as fichas num safety car. E aí seria a tacada da vida dela. Mas agora o Verstappen volta com pneu duro. Me parece que os pneus duros estão rendendo mais do que os médios. Vamos ver se isso acontece. Vai ser o referencial mais preciso para a gente. Agora o Max Verstappen no seu ritmo de prova com esses pneus novos e pneus duros. 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
0: Huckenberg também fez o seu pit stop, a sua parada voltou na 18ª posição. O Verstappen voltou para a 7ª colocação, posição de largada dele. Vai ter que remar tudo de novo. É Max Verstappen agora com os pneus novos. A próxima vítima é Lando Norris, mas está 11 segundos atrás do Lando. Alessandra, você achou que foi uma boa estratégia da Red Bull com o Max Verstappen, Ale?
2: Eu sempre tenho dificuldade de contestar qualquer estratégia da Red Bull, porque a Hannah Schmidt é muito boa e normalmente ela acerta. Mas eu acho que vai ser no limite, né, Odinei? Eu acho que foi muito arriscado. A gente estava falando aí de uma parada, uma corrida de uma parada só, mas um pouco mais para frente, ali por volta da 24ª volta. Não é uma corrida com chuva, não é uma corrida com algum fator externo, assim, muito. Não é uma corrida que tenha poucas áreas de escape. Então, também para pensar no safety car, eu acho que teria que ser um golpe de sorte muito grande. Eu ainda vou confiar, eu acho que as estratégias da Red Bull costumam ser boas, mas por enquanto também fiquei com a pulga atrás da orelha, Odinei.
0: Agora, Ico, uma pergunta só para descartar aqui, esse pneu dá para ir até o fim da corrida, esse pneu duro, Ico?
1: Dá, acho que 6 voltas a mais do que o início da janela dá, mas vai ter que gerenciar bem. O Verstappen é capaz disso, mas eu não imagino que o Verstappen vai correr poupando pneus até o final, então eu acho que a tendência maior é de duas paradas.
0: Fala, Regi.
3: Como disse a Lê, é difícil duvidar da Hannah Schmidt, mas eu não entendi. Até pensei que tivesse havido um toque ali com o Russell, porque, inclusive, essa rivalidade na pista, né, entre Verstappen e o Russell, que é uma rivalidade que a gente sabe que existe fora da pista, e o Verstappen tem prazer em disputar com o rival. Então, não entendi muito a parada, mas olha aí, já chamou o Radiar também.
0: Radiar também vai para os boxes, é uma estratégia diferente. Os computadores da Red Bull devem estar sinalizando que talvez duas paradas no final da história seja mais rápido do que uma parada só. Que os pneus novos podem ter um rendimento muito superior aos pneus gastos na pista. E isso daria, talvez, no final das contas... Ih, errou o time da Red Bull. Deu uma complicada no pit stop do Radiar. 4.3 foi um pit stop bem lento para padrão Red Bull, mas pode ser uma estratégia diferenciada. Talvez a Red Bull esteja enxergando aí alguma coisa diferente no consumo de pneus, ou o próprio time não está se dando bem com o pneu mais gasto com o equilíbrio que tem. Volta a Radiar, voltou próximo do Bortoleto, ele volta ali, Bortoleto é o nono colocado, está imediatamente à frente dele, vamos ver se suporta ou não a pressão do Radiar, voltando dos boxes o Gabriel Bortoleto. Radiar voltou exatamente na 10ª posição, à frente do Gasly e atrás do piloto brasileiro Gabriel Bortoleto. Vai apertando o passo, Radiar já não teve chance, colocou por dentro. Bortoleto fecha a porta, defende a posição, atrasa um pouco a vida do Radiar, que perdeu essa posição dos boxes do pit stop mais lento. Era para ter voltado à frente do Gabriel Bortoleto. Agora vai ter que negociar. Max Verstappen, meus amigos, faz a volta mais rápida da prova. volta mais rápida da prova para Max Verstappen. Ele faz 1:33.563. Radjar já passou o Bortoleto, subiu para nono, Bortoleto caiu para décimo. Ou seja, os pneus duros estão rendendo bem mais do que os pneus médios da pista. Pode ser o segredo, pode ser o bote da Red Bull. Ao longo da prova, me parece que o cronômetro vai funcionar melhor com os pneus mais novos e por isso a Red Bull faz a estratégia de duas paradas. 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
0: Acho que é Hannah Schmidt fazendo as contas lá nos boxes. Carlos Sainz vai pro pit. Ale, 1:33.6, o único que andou na casa de 1:33 é o Max Verstappen com os pneus duros, Alessandra.
2: É, pois é, Odinei, porque aí junta duas coisas, né? A boa estratégia e a capacidade superior de Max Verstappen de pilotar e de tirar o potencial de um carro. É, olha, Odinei, eu acho que a Hannah Schmidt deve ter acertado, acho que a Red Bull sabe o que está fazendo, e eu estou curiosa para saber o que a Ferrari vai fazer em relação a isso, porque está me dando a impressão que talvez eles dividam as estratégias, né? O Leclerc está liderando a corrida, né? O Antonelli conseguiu tirar um pouco de distância em relação ao Leclerc, né?

0: Neste momento, meus amigos, caminhamos para a 22ª volta. Ficarão faltando 30 voltas e safety car virtual na pista. Safety car virtual sinalizado, velocidade controlada. Vamos ver como é que se comporta, quem é que foi. Foi o Alonsito, é? Que aconteceu?
1: Opa,
0: não, mas uma umbrella. Ei, um guarda-chuva voou da arquibancada para a pista. Safety car virtual. E aí tem gente aproveitando para fazer pit, o caso de Ocon, Esteban Ocon. E aí foi o vento que levou a sombrinha da senhora lá para o meio da pista. E para não ter problema, não ter perigo, Pérez aproveita também o safety car virtual que já terminou. Já foi, quem aproveitou, aproveitou. Quem não conseguiu, pé embaixo de novo. Leclerc é o primeiro, vamos para a 22ª volta. De um total de 52, Leclerc está 3.7 à frente do Antonelli. Me chama a atenção essa diferença forte do Leclerc para cima do Antonelli. O Antonelli não conseguiu encostar no Leclerc. Hamilton é o terceiro, a 6 segundos do Antonelli. 5 segundos na frente do George Russell, é o tempo que ele tem que pagar no pit. George Russell agora reduz para 4.9. Hamilton tem que acelerar forte para não perder a posição.
1: E aí dizendo que o Hamilton para a Ferrari, o meu carro está saindo muito de frente, eu não estou conseguindo fazer as curvas, pode ser um sinal de um problema de acerto ou de um pneu muito desgastado, mas não é o momento melhor do Hamilton nesse momento da corrida, Odinei.
0: Não está fácil, não está fácil, meus amigos. Vamos acompanhando, é Lead Bled brigando com Radjar, Radjar dono, Lead Bled, oitava posição, Radjar vai para o ataque, vai tentando passar de todas as formas, Lead Bled, meio segundo separando os dois, abriu a asa, vem forte, está com os pneus novos, tem que mostrar serviço na pista, não está conseguindo o tempo como companheiro de equipe Max Verstappen. Na última volta, Verstappen 1.44.8, realmente bem mais lento porque teve o safety car virtual. Vamos ver daqui a pouco novamente se ele vai continuar andando na casa de 1.33 como andou logo que saiu da pista com os pneus novos duros. Mas está na sétima posição neste momento Max Verstappen. Leclerc lá na frente, está tranquilo, é o líder da prova com 3.6 de vantagem para Antonelli. Enquanto isso, Isaac Radjar brigando com o Lead Bled pela oitava posição. 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
0: É Hamilton entrando nos boxes. É Lewis Hamilton entrando, é Lando Norris também dos boxes. Vai ter que aguentar 5 segundos. Pagando o pênalti, Hamilton. Vai ser autorizado para o pit, agora sim. Já vai saindo dos boxes rapidamente. George Russell também fez a sua parada. Verstappen sobe para quarto na pista. Vai voltando George Russell à frente de Lewis Hamilton nos boxes. Porque o Hamilton teve que pagar 5 segundos. Vamos ver como é que sai. George Russell vai voltando. Na posição de número 4, colado nele está Lewis Hamilton. E vem Liam Lawson mais atrás com Radjar em oitavo, Lindy Bled em nono e Bortoleto na décima posição. Hamilton, portanto, Lewis Hamilton vai voltando em sexto lugar. E George Russell é o quinto colocado. Os dois atrás de Max Verstappen, que subiu para quarto. Lando Norris não parou como eu imaginava que fosse parar, é o terceiro colocado. Antonelli é o segundo, Leclerc está na primeira posição. Bateria de pit stop sendo movimentada já no pelotão da frente, Ico.
1: Exatamente, na 24ª volta, como se previa para uma parada para quem largou com o pneu médio. Só um destaque, o Hamilton não gostou da decisão da Ferrari, quando estava entrando nos boxes disse, mas meus pneus ainda tinham vida, ou ainda estavam bons, mas ele acabou aceitando a decisão da equipe, entrou nos boxes e fez a troca e cumpriu a punição, o Hamilton que está agora na sexta colocação, Odinei.
0: Portanto, voltou atrás do George Russell, pagou o pênalti, perdeu a posição ali para o George Russell, que é o quinto colocado. Hamilton agora está 1.3 atrás do George Russell. Os dois com pneus novos e pneus duros para levar até o final da prova. Leclerc lá na frente já tinha sinalizado com o plano B depois que ele assumiu a liderança da prova. Ele está 2 segundos e 7 décimos à frente do Kimi Antonelli.

0: Lando Norris é o terceiro, 20 segundos atrás do Antonelli, ainda não parou o Lando Norris. Max Verstappen é o quarto colocado, 5.9 atrás do Lando, 28.7 atrás do líder da prova, que é o Leclerc, que ainda não fez pit stop. Alessandra, se o Leclerc e o Antonelli pararem agora, eles voltam exatamente nas mesmas posições. Leclerc foi chamado para o boxe. Vamos ver o pit stop do Leclerc. O líder da prova foi chamado para os boxes, última volta dele, 1.34.3 contra 1.33.9 do Antonelli na última volta. Vamos ver o trabalho da equipe Ferrari, chamando o líder da prova. Entrando Leclerc, vai para o pit stop Leclerc. Ele vem desacelerando, Albon também no pit, é o último colocado. Leclerc na velocidade máxima permitida. Antonelli vai assumir a primeira posição. Leclerc nos boxes, trabalho da equipe Ferrari. Carro 16 estacionado, pneus trocados, bom pit stop, devolve a pista. Vai voltar na segunda colocação Charles Leclerc. Antonelli assumiu a ponta. Vamos ver daqui a pouco a diferença dos dois. Antonelli vai ter que escolher exatamente o momento certo para fazer a sua parada. Me parece que a Ferrari trabalha bem, Reginaldo, colocando o pit stop do Leclerc na frente do Antonelli para ser mais rápido agora na volta e não dar chance para o Antonelli, Regi.
1: Trabalhou muito bem, 28.4 foi o tempo total de perda e era apertada. A Ferrari tinha que trabalhar bem, porque se você prestar atenção que o Verstappen estava 28 atrás, o Verstappen em quarto estava 28 no total atrás do Antonelli, quer dizer, o Verstappen podia até lutar pela liderança. Agora, vamos ver o rendimento agora do Leclerc, tende a ser melhor que o Verstappen nessas primeiras voltas, e ele pode ficar garantido como líder quando pararem também o Antonelli e o Norris.
0: Pois é, resta saber qual é a informação que a Mercedes tem no comportamento desse carro Mercedes com os pneus macios, para ver se o Antonelli pode ir para aquela segunda hipótese de levar o carro ao limite nesse pneu e depois voltar com os pneus macios, Zico.
2: É uma opção. Agora, informação para o rádio, nós estamos em sexto, mas lutando pelo pódio, pela terceira posição, tentando motivar o Hamilton depois da punição e da perda de posição para o George Russell. Seria uma opção da Mercedes colocar o macio ou mesmo o duro, mas o duro com menos, mais fresco, né? Assim, se o Antonelli estender esse stint, ele pode colocar o duro, mas vai ter o pneu duro muito mais novo do que os pneus do Leclerc para tentar um ataque no final. Mas está aberta a briga, acho que nem a Ferrari imaginava que poderia entrar numa briga direta com a Mercedes na corrida principal, depois da forma do Antonelli na corrida sprint, mas vai bem a equipe italiana até aqui, Jimmy.
0: Vai indo muito bem, até porque George Russell vai ser atacado por Hamilton. No momento em que Gabriel Bortoleto, décimo colocado, vai para os boxes, vai para pit stop nesse momento, o piloto brasileiro da Audi, Gabriel Bortoleto. Hamilton chegando no George Russell. E daqui a pouco pode atacar de novo o piloto inglês, Band News FM. 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
2: Antonelli no rádio dizendo para Mercedes, não deixe os outros fazerem um undercut em mim. Não teria quem fazer o undercut, Antonelli, ele tinha uma vantagem muito grande ali para o Hamilton, para o Russell e para o Verstappen. Mas ele não quer esticar muito esse stint, não. Já está sentindo que está daqui a pouco na hora de ir para os boxes, Adnei.
0: 1.33.686 foi o tempo do Antonelli, que é o líder da prova. Ele tem 15 segundos e 4 décimos de vantagem para Leclerc, que é o segundo. Antonelli ainda não parou. Lando Norris também não parou, é o terceiro colocado. Verstappen é o quarto, teoricamente o terceiro já fez o pit stop dele, antecipou. Resta saber se o pneu dele, que já está com 10 voltas, vai ser tranquilo para ir até o final de prova. Parou muito cedo Verstappen. George Russell é o quinto colocado, já fez troca de pneus. Hamilton também está na sexta posição e está ameaçando ganhar o lugar do Verstappen na briga pela segunda colocação, menos de um segundo separando Hamilton de Max Verstappen. E aí, Ferretti, Galera apostando em quem? Leclerc ou Antonelli?
4: Ainda as apostas no Antonelli, viu, Adinei? Tem mensagem aqui do final de telefone 9938, é o Aurélio, DDD83. Ele mandou uma mensagem um pouquinho antes da parada do Leclerc e falou o seguinte: só falta a Ferrari na estratégia entregar a corrida. Ele sabe a fama da Ferrari. Parece que hoje a Ferrari, não sei, vamos saber daqui a pouquinho, talvez tenha acertado.
0: Pois é, está fazendo um bom trabalho, pelo menos até este momento. Lando Norris já foi chamado para os boxes, ele que está na terceira colocação, vai fazer print stop daqui a pouco. 1:33.520, a volta do Kimi Antonelli na liderança. Ele completou a 28ª e abre a 29ª volta de um total de 52. Lá vem Lewis Hamilton, parte para cima do George Russell. George Russell que já vai encontrando um pouco mais à frente o Max Verstappen. Verstappen me parece que vai encontrando um pouco de dificuldade com os pneus neste momento, Regi.
1: É, você vê que a Ferrari trabalhou bem no pit stop do Hamilton, porque ele, ao pagar aqueles 5 segundos de multa, de punição, o Russell saiu na frente dele. E aí ele já está no encalço do Russell. É, outra coisa, o Antonelli está muito dificultada a vida dele, porque você vê, ele está virando agora 33,6, mesmo acelerando. Quando ele falou para a equipe para não deixar que ninguém faça o undercut, que nem precisa, porque ele vai perder posições, 33,6, o Hamilton virou um segundo mais rápido que ele e o Leclerc 7 décimos. Então o Antonelli é líder virtual, apenas.
0: Virtual. É, e ele está certo em estar preocupado, porque ele tá arriscado a perder a segunda posição. O Verstappen está 27,3 atrás dele, o Russell 27,4. E não é tempo suficiente para voltar ainda. Olha só o Max Verstappen no rádio. E Lewis Hamilton, senhoras e senhores. Foi para cima, George Russell tenta recuperar de novo. Briga, duelo forte de gigantes na disputa pela quarta posição. Hamilton sai na frente. George Russell não sossega. Lado a lado de novo. Recupera a posição, George Russell. No recarregamento da bateria. Volta outra vez a subir da quarta posição o piloto inglês, deixando o heptacampeão do mundo também inglês na quinta colocação. É duelo dos britânicos neste momento. Hamilton, quinto colocado. George Russell recuperou a quarta colocação. Quanto isso, Verstappen tem um refresco um pouco mais à frente. Mas a diferença dele neste momento para George Russell é de 9 décimos. Enquanto Russell briga com Hamilton, Verstappen respira um pouco mais sossegado, mas também vai ser atacado daqui a pouco. Me parece que o rendimento dos pneus já com 12 voltas do Max Verstappen. Ele vai ter que gerenciar esses pneus ou vai para mais uma parada daqui a pouco. Antonelli na liderança, 14,7 de diferença para Leclerc. Leclerc está mais rápido na pista do que o Antonelli. Verstappen 1:34.0 também mais rápido que o Antonelli. A Mercedes, se bobear, pode se complicar com a segunda posição do Antonelli. Será isso, Alessandra?
5: Pode ser, Odinei. Dá para imaginar, né, o desespero que o moleque está lá dentro do carro agora fazendo conta junto com os engenheiros. E você chamou atenção para o rendimento do pneu, Odinei, do Verstappen, que foi o primeiro que parou, já está com 12 voltas desse pneu duro. É, e eu acho que é... Olha o Antonelli no rádio.
2: É, ele está preocupado com o Leclerc, estamos perdendo tempo para o Leclerc. Ele falou, vamos fazer mais uma volta, os pneus estão bem. Então está tentando fazer o offset o Antonelli. Eu apostaria, de nem que ele coloca o duro, mas vai ter um duro muito mais novo do que os pneus do Leclerc, serão 6 voltas de diferença e ele vai tentar atacar o Leclerc na pista no final.
5: Ô, Dinei, é só para...
0: E olha a briga. Desculpa, Alê, só para dizer que a briga continua forte entre Verstappen, George Russell e Hamilton, Alessandra. E vem Hamilton, Hamilton vem forte, vai pra cima Lewis Hamilton, vai atacando, vai tentar brigar de novo com o George Russell, dianteira com traseira por fora Hamilton, ele faz a tangência da curva diferente, entra de novo por fora, vai pro mergulho, George Russell vai dividindo, vai fechando a porta como pode, pé embaixo, recarregou bateria, os dois, asa aberta, Hamilton colado, quase um carro único. Vai por fora, Lewis Hamilton, sensacional! Atacou fortemente, passou George Russell. Agora o Russell vai ter que recuperar de novo. na recarga da bateria. Vamos ver se vai dar para George Russell. Ele vai para o mergulho, coloca de novo lado a lado, recupera a posição de George Russell. Duelo forte de Lewis Hamilton e George Russell, é diversão total. Isso só vai aliviando a vida do Max Verstappen um pouco mais à frente. É o terceiro colocado, a 8 décimos de diferença para o George Russell agora. Verstappen é o terceiro, George Russell recuperou a posição, é o quarto. Lewis Hamilton é o quinto. Lando Norris voltou depois do pit stop na sexta posição. Radjar está em sétimo, Liam Lawson o oitavo. Lindy Blad é o nono. Bortoleto está na décima posição na zona de pontuação. E agora Hamilton deu uma aliviada. Vai tentar deixar a briga agora para George Russell e Max Verstappen. Porque nessas manobras, claro que gasta mais pneus. E aí pode complicar a situação. 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
0: E essa estratégia do Antonelli, tô curioso para saber quando é que o Antonelli vai parar. Hamilton no rádio,
2: dizendo que ele está fazendo um bom trabalho na briga com o Russell, só seja paciente. Já foram 2 ultrapassagens, mas aí o motor perdeu potência e o Russell deu o troco. O Hamilton está tentando, está uma bela briga pela 4ª colocação, Odinei.
0: É verdade,
1: e tem mais, Odinei.
0: A briga ali. Diga, Regi.
1: E tem mais, no momento em que, se acontecer, né, do Russell passar o Verstappen, a gente vai ver de novo aquele duelo Hamilton-Verstappen que marcou a última corrida em 2 oportunidades, né? Agora, de qualquer forma, a briga entre os três aí é briga de leões, né?
0: Não tenha dúvida. Ó, o George Russell chegou no Verstappen. Vai pra cima, George Russell. Briga pela 3ª posição. É tudo que o Hamilton queria. O duelo um pouco mais à frente, ele vai assistir de camarote. Vai tentar ver ali se tem um consumo maior de pneus entre George Russell e Max Verstappen na briga pela posição. Vai chegando George Russell. Público inglês vai aplaudindo. Completam mais uma volta, 32ª, abrindo a 33ª de um total de 52 voltas. Max Verstappen, terceiro colocado. George Russell, quarto. Hamilton é o quinto. Leclerc está na 2ª posição, 13.7, separando Leclerc do Antonelli. Antonelli ainda não parou. Ele está mais lento um pouco do que o seu concorrente Leclerc, mas vai para uma estratégia toda ela diferente. Já está com 33 voltas do pneu médio, o Antonelli. Vamos ver se dá resultado depois, ele voltando com os pneus novos para o instinte final da prova. 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
0: Pegou o rádio do Russell.
2: É, o Russell com a Mercedes vendo essas questões aí de estratégia e uso do motor. É uma briga dupla pro Russell ganhar a posição do Verstappen. Vai pra cima agora, Odinei.
0: Vai pra cima de novo, George Russell. Colocou, lado direito, lado a lado, vai tentando ganhar, Verstappen por fora, senhoras e senhores, defendeu a posição. Impressionante esse Max Verstappen, ele recuperou o tempo perdido na curva e por fora. George Russell acelera de novo, vai tentando, é show de Max Verstappen na tentativa de George Russell. Que tocada espetacular! Isso é para desmotivar qualquer cara que esteja tentando ultrapassar o Regi.
1: É, e você vê que aí é aquela rivalidade que eu estava dizendo, né? Dentro e fora da pista, né?
0: E agora Antonelli deve receber daqui a pouco a indicação para parar. Ele é o primeiro colocado, Antonelli. Ele está 13.3. Se o Antonelli parar agora, ó, nessa disputa de Verstappen e George Russell, 29.3 a diferença do Verstappen para o Antonelli. Se o Antonelli parar agora, é um bom momento para parar e voltar atrás apenas do Leclerc com pneus novos para tentar correr em cima do Leclerc na disputa da 1ª posição. Diga, Ico.
2: Mercedes chamou o Russell para os boxes. Disse que problemas na pressão dos pneus. Talvez aí uma segunda parada inesperada para o Russell, que jogaria a corrida dele pela janela. Vamos ver se ele vai para os boxes no final dessa volta.
0: É George Russell quem foi chamado para os boxes. Será que está certo isso? Antonelli está lá liderando a prova. Neste momento tem 29.7. Acho que seria o ponto ideal para Antonelli parar agora, porque ele não se complicaria. E olha, vai para cima George Russell de novo atacando o Max Verstappen. Jogou o Verstappen quase para fora da pista e vai para os boxes. Entra nos boxes George Russell. Impressionante. Chama George Russell para os boxes o time da Mercedes. Vai perdendo as suas posições. Vamos ver o que acontece. Antonelli na pista. Leclerc o terceiro, Verstappen. Quarta posição, agora é Hamilton que vai ter que brigar com o Verstappen. Volta o duelo dos gigantes. Volta de novo. A briga na pista. Max Verstappen e Lewis Hamilton, senhoras e senhores. Disputa pela terceira colocação. É aquela disputa de pódio que a Ferrari tinha chamado a atenção de Lewis Hamilton depois do pit stop. Lá vem Lewis Hamilton para cima do Max. Enche o motor, enche a bateria, abre a asa. É osso duro de roer. Não é fácil passar Max Verstappen. Tem que estar com o equipamento em ordem. Lá vem ele se defendendo. Em terceiro, Antonelli é o líder. Antonelli no rádio foi chamado para os boxes o líder. Agora, se ele foi para os boxes, volta apenas atrás do Leclerc. Depois vamos ver com que diferença. Se ele vai ter condições de correr com o pneu mais novo para atacar Leclerc na disputa da primeira posição no final da prova. É uma corrida aberta, é uma corrida que está emocionante. Leclerc em segundo, Antonelli nos boxes, senhoras e senhores, fazendo pit stop. Lá vem Lewis Hamilton, tentando atacar de novo. Tentou o mergulho, Verstappen se defende, fecha bem a porta. Vai guiando uma barbaridade mais no retrovisor do que para frente. Eles passam pelo retardatário, passando os dois, fazendo ultrapassagem em cima do Pérez, tranquila. Lá vem ele de novo. Antonelli já perdeu a posição, Leclerc assume a ponta, é o líder. Antonelli está nos boxes fazendo pit stop, já saiu, volta na segunda posição, Kimi Antonelli. Max Verstappen é o terceiro colocado, Hamilton é o quarto. Hamilton briga pela posição de pódio com Max na disputa acirradíssima pela terceira colocação. Vai dar, Alessandra?
5: Difícil, Odinei, porque o motor da Ferrari nas retas, realmente a gente vê como falta potência para eles. A gente já viu a Ferrari fazendo atualizações, né, no motor, vai fazer mais ainda, tem essa possibilidade, mas a diferença do motor a combustão da Ferrari para o motor da Red Bull, que é o motor de referência desse ano, realmente é muito grande. E é numa pista como Silverstone, a gente percebe isso, a dificuldade do Hamilton chegar para conseguir fazer essa ultrapassagem. Tá difícil, Odinei, mas é o Hamilton, né? Ele não vai desistir nunca.
0: E agora, meus amigos, lá na frente eu chamo a atenção porque 7,5 segundos separam Antonelli de Leclerc. Antonelli com pneu duro zeradinho. Leclerc com pneu com 10 voltas. E agora vai dar para Antonelli recuperar esse tempo perdido, ir pro ataque e brigar pela primeira posição. Chegamos na volta de número 36, daqui a pouco, de um total de 56 voltas. Momentos emocionantes. Vem Hamilton acelerando de novo, tentando um novo approach para cima do Max Verstappen na disputa da terceira colocação. Hamilton vai trabalhando o momento certo. Verstappen já se defendeu brilhantemente instantes atrás. Vamos ver se vem para mais uma manobra. Antonelli do rádio, Mico.
2: A equipe diz que essas 10 voltas de diferença no pneu está aparecendo bem. Ele deve chegar, eu acho que em 10 voltas, as 5 voltas do final, ele chega no Leclerc, talvez até antes disso, e teremos briga direta na pista pela vitória, Dini.
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0: Tá mais rápido, Antonelli lá na frente. A diferença de que era de 7,5 já cai para 6,2. Equipe Antonelli, senhoras e senhores, também com pneu novo, tendo que fazer a diferença na pista agora e partir para cima do Leclerc no braço. Vai ter que ser no braço, Antonelli, se quiser a vitória. Max Verstappen tá no braço também, defendendo a posição de Lewis Hamilton, que vai atacando como pode. Verstappen tem um pneu com 19 voltas. Hamilton, pneu mais novo, com 13 voltas. Max Verstappen ganhou 4 posições desde a largada. Antonelli vem voando baixo para completar daqui a pouco a volta de número 37. Hamilton mergulhou por dentro. Verstappen acelera forte. Que impressionante esse cara. Como ele tem capacidade de acelerar na curva e segurar o carro mantendo a estabilidade. É sensacional a tocada de Max Verstappen. Lewis Hamilton de novo. Entra na reta principal. Lá vem Hamilton. Agora vem. Abre a asa, fecha a asa. Passa pela primeira curva. Vai se defendendo como pode. E tem já gente sendo investigado no limite de pista. Não viu quem foi. Vamos ver aqui. Kimi Antonelli lá, Charles Leclerc. Kimi Antonelli, Charles Leclerc. 1:31.7, senhoras e senhores, a volta de Antonelli. Conta 1:33.4, a volta de Leclerc. Antonelli voando baixo. Hamilton vai para cima. Hamilton vai por fora. Hamilton passou. Passa Max Verstappen. Hamilton assume a terceira posição. Verstappen cai para quarto. Vamos ver se vai dar para recuperar de novo a bateria. Se vai dar para recuperar a potência do motor. Lewis Hamilton passa, abre um pouco, abre a asa, se defende. Max Verstappen vai se distanciando um pouco, mais 7 décimos agora e tem carro parado. Hülkenberg, tá parado, bandeira amarela. Bandeira amarela numa parte do circuito. Hülkenberg parou com seu carro. Não está numa zona muito perigosa, mas vamos ver se vai ter que entrar o safety car para tirar o carro do Hülkenberg ou não. Caminhamos para a 39ª volta. Isso vai dando um banho de água fria em Antonelli, que está voando
2: Verstappen
0: baixo,
2: nos boxes.
0: Já reduziu de 7,5 segundos para 3,44 segundos agora. E vai para os boxes, vem para a parada, vem para a pit stop, aproveitando este momento. Verstappen é o terceiro colocado, Hamilton quarto, safety car virtual na pista. Verstappen recuperou a terceira posição. Hamilton caiu para quarto e Verstappen está no pit. Hamilton volta de novo à terceira posição. Verstappen no pit. Tinha tomado a passada. Lando Norris também vai para a troca de pneus. Verstappen achou melhor trocar os pneus, aproveitando esse safety car virtual. Um bom momento para a Red Bull trocar os pneus do Max Verstappen. Hamilton, terceiro colocado. Ok, we are not
2: in a very good place, O Ferrari pergunta para o Leclerc o que fazer e ele diz: nós vamos ficar fora. E ele diz: tá bom, mas eu acho que a gente não está numa boa posição. O Antonelli está diminuindo a diferença e o Leclerc vai tentar defender na pista a posição, mas não vai ser fácil, Adnei.
0: Não vai ser fácil, mas vamos ver quanto tempo. Safety car já acabou, safety car virtual. Vai voltar à velocidade máxima de novo. É tudo que Antonelli queria. Ele vai ter condições, talvez, de brigar pela primeira posição. Antonelli segundo. Hamilton está em terceiro. Leclerc é o primeiro colocado neste momento. Vamos para os instantes finais. 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
0: Meus amigos, vamos para a volta de número 40. Ficarão faltando 12 voltas para terminar o Grande Prêmio da Inglaterra. Leclerc é o primeiro colocado com 14 voltas do pneu duro. Antonelli é o segundo, com menos de 5 segundos de diferença e 4 voltas do pneu. Está andando mais rápido Antonelli. Deve chegar no Leclerc e brigar pela primeira posição. Hamilton é o terceiro colocado. Tem 15 voltas do pneu duro. 14 segundos atrás do Antonelli. 10 segundos à frente do Max Verstappen, que trocou agora e está com pneu zeradinho médio. 10 segundos separando Max Verstappen de Hamilton. E agora Verstappen vai ser mais rápido. Está com pneu novo. Vai chegar no Hamilton e brigar pela terceira posição ou não? George Russell é o quinto colocado. Mais atrás um pouco com 5 voltas do pneu médio. 4,5 segundos atrás do Max Verstappen. E aí, tem pênalti para quem?
2: Para o Lance Stroll, Odinei. Pelo limite de pista, ele está na penúltima posição, não muda nada. E o Verstappen dizendo: vamos acelerar com tudo agora. Vai tentar chegar no Hamilton, a diferença deles, pouco menos de 10 segundos, vai ter que acelerar muito o Verstappen.
0: Reginaldo Leme, a corrida está completamente aberta, Regi.
1: Principalmente nessa luta pela terceira colocação, que o Verstappen com esse pneu médio vai virar muito mais rápido que o Hamilton, que está com um pneu duro de 16 voltas, e vai chegar. Agora, aí o que a gente vai ver, sei lá qual dos dois vai ser o terceiro no pódio, mas a briga entre os dois vai ser de novo animadora para o torcedor.
0: Será que a Ferrari errou em não chamar o Hamilton também para o pit, Alessandra?
5: Estava pensando exatamente isso, Odinei, porque a gente falava que a estratégia da Red Bull era, não dava para a gente entender muito, né, tendo parado tanto o Verstappen quanto o Adjar muito rápido, e eu até ia chamar atenção para o fato de que esse pneu duro no carro nos dois carros da Red Bull já não estava rendendo a mesma, tanto quanto nas primeiras voltas, porque o Adjar também acabou perdendo a posição para o Lando Norris. Precisava de um fator externo, esse fator externo veio com o safety car virtual na parada do Nico Hülkenberg, acabou dando certo para Verstappen, mas eu acho que a Ferrari poderia ter sacado que era o momento de fazer a parada para o Lewis Hamilton também. Então eu acho que a Ferrari seguiu o que está no manual dela para essa corrida, mas poderia ter tido uma flexibilidade de ter mudado. Fala, Antonelli.
2: Oh, não. Diz que algo quebrou no carro. O tempo de volta dele na última volta foi muito bom, mas sentindo alguma coisa e vai ficando lento. Antonelli, Adnei.
0: Antonelli vai desacelerando, meus amigos. Com problemas do carro Mercedes. É aquela questão da confiabilidade. Vai para os boxes, Antonelli.
2: Tentando entender o que está acontecendo e vai para os boxes. A Mercedes vai tentar ver se tem como ajustar alguma coisa. Dramas para o Antonelli.
0: Antonelli dos boxes. Mercedes vai tentar ver o que se passa com o carro do Antonelli, que era o segundo colocado com chance de brigar pela primeira posição. Troca o bico do carro, mas me parece que não é só esse o problema. Vamos ver se devolve Antonelli para a pista ou não. Devolveu o Antonelli para a pista. E aí, será que era só o problema no bico? Hamilton assumiu a segunda posição. Antonelli vai voltando, o Max Verstappen também deve passar. Verstappen já é o terceiro. George Russell, o quarto. Antonelli vai voltando na quinta colocação. Quinta posição para Antonelli, depois de trocar o bico do carro. Olha que corrida, meus amigos. Além da possibilidade dos pneus e da estratégia, tem também o imponderável. Quebra o carro do Kimi Antonelli e ele volta para a pista agora na quinta posição depois da troca do bico. E Lando Norris, lá atrás, vai brigando por posições. Lance Stroll tomou um pênalti. Lando Norris é o sexto colocado. Kimi Antonelli se arrastando
2: quebrada.
0: Na pista.
2: Fala que a suspensão está quebrada.
0: Foi pro espaço.
2: A equipe
0: não tem
2: já
0: condições.
2: Chama ele pros boxes.
0: Vai pros boxes, vai ter que abandonar a corrida. Kimi Antonelli tá com problema na suspensão do carro, tá com dificuldades, quebrou o carro do Kimi, vai ter que abandonar a corrida. É o líder do campeonato mundial que vai pegar fogo de novo com essa reconfiguração.
2: Ele disse que vai tentar ir, a equipe disse que é a proteção do pneu do lado esquerdo. Mas ele está com uma velocidade muito mais baixa. O Radjar já está chegando nele ali também. Vamos ver se ele segue na corrida, Odinei.
0: Pois é, Kimi Antonelli. Agora resta saber se o carro não está perigoso demais para ele ficar na pista. E ele passa, não entra nos boxes. Vai, Antonelli, vai tentando como pode. E olha só, a diferença já vai caindo. Se terminasse agora, Antonelli ainda seria o líder. Com 187 pontos, Hamilton subiria para segundo com 150 pontos. Vai mudando tudo o campeonato. E vamos acompanhando Leclerc, que é o líder. Agora tranquilo, sossegado para ganhar a primeira posição. Hamilton 20 segundos atrás do Leclerc, que é o segundo colocado. É Verstappen quem tem condições de atacar Hamilton. Está com os pneus mais novos, a diferença entre os dois é de 7 segundos e 6 décimos. Vai fazendo dobradinha neste momento. A escuderia Ferrari. Caminhamos para a 43ª volta de um total de 52 voltas. Não tem condições para Antonelli.
2: Vou abandonar.
0: Já
2: Ele quer tentar, mas nesse ritmo não adianta.
0: Não tem como, vai lá pro fundo. O carro tá perigoso. Vai tomar um pênalti ainda. Pode tomar uma multa daqui a pouco pela condição irregular do carro na pista. Com um problema muito sério.
2: Então ele vai para os boxes, eles vão tentar mover essa proteção do pneu e ver se resolve o problema, mas o tempo de volta dele não tem nem por que continuar na pista, ele vai perder muito tempo. Ele passa ali numa zebra e tem uma mudança ali do carro, da proteção dos pneus, muda de posição ali realmente.
0: É, fica difícil a situação para Kimi Antonelli. Leclerc é o líder, meus amigos, Hamilton é o segundo, Max Verstappen está na terceira posição. E aí vai para os boxes Kimi Antonelli. Vamos ver o que é que a equipe vai fazer. Vai tentar mexer um pouco na roda dianteira. E tirou que estava complicando a vida do Antonelli. E é do próprio carro, é? Não conseguiram ver isso no pit stop anterior. Vamos ver se agora o carro vai ter o rendimento normal. Novamente, se ele volta a restabelecer a velocidade máxima. Mas já está lá na décima posição. Agora, meus amigos, é tentar lutar por pontos. Kimi Antonelli, se o carro tiver em condições, ele vai voltando na décima posição. Isso deu um refresco para Leclerc na primeira posição com 20 segundos de vantagem para Lewis Hamilton, segundo colocado. Vamos para a 45ª volta. De um total de 52, ficarão faltando 7 voltas para acabar o grande prêmio. 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
0: A Alessandra vai dar dobradinha da Ferrari em Silverstone, Alessandra.
5: Olha, o Dinei aqui fora do ar, Humberto Ferretti falou e eu concordo com ele, viu? A Ferrari tem mais sorte do que juízo. Porque, de fato, não dá pra gente reclamar. A Ferrari até que fez uma estratégia muito boa. Eu achei temerário não ter parado o Hamilton naquela hora. No final, com o que aconteceu... O Antonelli no rádio. Fala, menino.
2: Ele disse que tem alguma coisa mais maior no carro, que o pneu está não ficando no ar. E ele vai para os boxes para abandonar o Antonelli. A confiabilidade da Mercedes esse ano é o calcanhar de Aquiles da equipe, Adnet.
0: Pois é, não deu certo para Kimi Antonelli, meus amigos. Ele vai voltar para os boxes, vai abandonar. Pelo menos foi esta a recomendação para Kimi Antonelli, que está na décima posição. Vamos para a volta de número 46. Max Verstappen, última volta, 1:32.3. Foi 7 décimos mais rápido que Hamilton. Ele está 6 segundos e 4 décimos. Lembrando que o Max está com pneus mais novos do que o de Hamilton. 6 voltas do pneu médio contra 21 voltas do pneu duro do Hamilton.
2: Ele pensa se ele vai continuar. Que lugar que eu tô? Estamos em décimo com o Colapinto logo atrás. E o Antonelli está pensando se ainda vai tentar brigar por essa posição.
0: Ele fica na pista.
2: Com o carro da Alpine. Fica na pista.
0: Ele vai tentando se defender na décima posição, tá na zona de pontuação, é um pontinho. E vai para o sacrifício, portanto, o Kimi Antonelli, diga, Regi.
6: Kimi, we're getting track limits for all the excursions we've had.
2: Diz que vai tentar ficar na pista e a equipe diz que estamos no limite dos limites de pista. Ele não pode mais fazer nenhuma escapada, senão sofre uma punição. Que final dramático para ele, Adnet.
1: Final dramático. Fala, e ele está sendo um herói. Está sendo um herói se manter na pista, porque um pontinho, ele sabe que é importante no campeonato. Embora o Hamilton tenha se aproximado bastante, se terminar assim, se aproxime bastante na classificação. Agora, o importante é que o Antonelli se mantendo na pista, essa briga com o Colapinto, que vem andando rápido, e o Gasly também, ajuda o Bortoleto. O Gabriel está em nono, e o Antonelli em décimo, e o Colapinto e o Gasly com carros normais poderiam ameaçar essa posição do Bortoleto.
0: Pois é, o Bortoleto em nono pode tirar a sina do 11º e subir já para nono, ganhando 2 pontos nessa corrida. Kimi Antonelli, Franco Colapinto, quem diria, meus amigos? Colapinto pode atacar Kimi Antonelli. lá na frente Leclerc, que é o primeiro penalização colocado, vai Antonelli. Sossegado. E tem pênalti de 5 segundos para Antonelli. Não é o suficiente para se manter em décimo agora, Antonelli. Ele tem essa missão ainda. A diferença dele para o Colapinto é de 2 segundos e meio. Ele tem que tirar essa diferença de 5 segundos para poder marcar o pontinho na décima colocação. Está tudo remando contra o Kimi Antonelli neste momento. 47ª volta vai sendo concluída de um total de 52 voltas. Leclerc na liderança com 20 segundos de vantagem para Hamilton, que é o segundo colocado.
2: Ele disse que vai tentar ainda essa décima posição.
0: É, vai com tudo. Agora é 2.9, 3 segundos. Ele tem que colocar 5 segundos do Colapinto para ganhar um pontinho. E não desiste, Kimi Antonelli. Vai com tudo para tentar beliscar um ponto. Ele tem que abrir uma diferença. Virou uma outra questão à parte. É Kimi Antonelli com 3.2. Subiu a diferença. Ele tem que colocar 5 segundos de diferença do Colapinto. Superior a isso, para ficar com o ponto, único ponto na décima posição. E tem alguém que escapou. É Max Verstappen. Max Verstappen escapa, vai para a caixa de brita. Vai para a caixa de brita, Max Verstappen. Fica parado, atolou o carro, acabou a corrida, bandeira amarela, vai ter que ter safety car, me parece. Safety car na pista. Safety car na pista, Max Verstappen foi parar na caixa de brita. Que corrida, meus amigos. Leclerc é o primeiro, Hamilton é o segundo. George Russell sobe para terceiro. Ganha o lugar do pódio, George Russell. O que será que aconteceu com Max Verstappen? Radjar entra para pit stop neste momento. Safety car na pista. Max Verstappen está fora da corrida. Radjar nos boxes. E aí, alguém mais vai para os boxes neste final de prova? Me parece que o pelotão da frente já passou o ponto de entrada. Caminhamos para a 48ª volta de um total de 52 voltas. O que pode ter acontecido com o Max Verstappen, que foi parar na caixa de brita? Será que foi um erro do piloto? Um problema do carro? É Max Verstappen fora da corrida. Vamos ver na repetição daqui a pouco. Safety car da pista. 48 voltas. Ficarão faltando 4 voltas para acabar a corrida. Tem todo mundo entrando para pit. Liam Lawson, Lindy Bled, Bortoleto, Antonelli não parou, Colapinto também não, Max Verstappen está fora da prova, Colapinto entra, vai para os boxes o Colapinto, e aí vamos ver como é que vai ser, e tem Ferrari também parando, está saindo dos boxes Leclerc, ele tinha 27 segundos de diferença para Lewis Hamilton, vai saindo dos boxes, com tranquilidade Charles Leclerc. Na primeira posição, Hamilton é o segundo colocado. Se aproveitou bem, colocou os pneus duros, novinhos. Agora, Leclerc, pneus bigo, pneus macios, pneu vermelho. Hamilton também para. Também volta com os pneus macios para os instantes finais da prova. Safety car na pista. Será que vai dar tempo de ter velocidade máxima ainda, Ico?
2: Pode, possivelmente sim, depende do tempo que levar. O Hamilton perde a posição para o Russell, que não parou. Leclerc lidera, Russell agora o segundo, o Hamilton logo atrás com pneus novos em terceiro. Para ele vai ter que ter relargado, Gineiro.
0: Pois é, se não tiver vai chegar em terceiro e George Russell segundo. Erro da Ferrari. Imaginava que o George Russell poderia parar também. Hamilton parou e perdeu a posição para o George Russell. E aí fica difícil. Olha só, o Max Verstappen deu uma chicoteada atrás. Alguma coisa aconteceu com o carro do Max Verstappen. Ele deu a travada para fazer a curva e o carro lança totalmente para o lado oposto. Projeta para o outro lado, ele vai derrapando, sendo preso pela brita.
2: Não foi muito cortês com o carro, não. Soltou um monte de palavrão, mas dá para entender o Verstappen. Como você destacou, Dinei, ele está fazendo uma curva para a direita, o carro sai de traseira, mas na direção oposta, o que não é, nem não faz nenhum sentido, na verdade. Ele tenta corrigir e aí o carro vai rodando e termina na brita. Fim de corrida para o Verstappen. E a situação agora, Leclerc primeiro, Russell segundo, Hamilton terceiro.
0: E a Ferrari joga a segunda posição de Hamilton no lixo, pelo menos, até agora. Será que vai dar uma volta, pelo menos, de volta lançada? Hamilton...
2: O trator já tira o carro lá.
0: Ponto 2 do George Russell. O George Russell tem 14 voltas do pneu médio. E o Hamilton está com o pneu macio zerado.
2: Safety investigado car Hamilton.
0: Está sendo investigado por quê?
2: Tem um incidente notado, pelo menos, que ele teria infringido as bandeiras amarelas.
0: E aí pode ser mais uma situação complicada para Lewis Hamilton. Não está fácil a vida para o inglês também. Leclerc em quem está fazendo uma excelente corrida desde a largada. George Russell está dando muita sorte ao segundo colocado. O carro dele não estava tão bom, não conseguiu um bom rendimento. Mas a corrida leva George Russell para a segunda posição. Hamilton em terceiro e ainda sendo investigado por problemas da bandeira amarela. Diga, Reginaldo.
1: Corrida maluca, né? De repente você vê o Norris em quarto, né? Que estava num péssimo rendimento, o Antonelli falando. E o Antonelli está marcando ponto.
0: Está lá, nona colocação por enquanto. E tem 25 segundos de vantagem para o Colapinto, que fez o pit stop, que fez a parada dele. O Colapinto é o décimo colocado. Mesmo com 5 segundos, ele marca 2 pontos ainda. Na nona colocação.
2: Na verdade, não, Adinei, pelos 5 segundos. Não? Tem os 5 segundos para cumprir ainda.
0: Sim, mas ele tem uma diferença de quanto? Está todo mundo junto agora
2: car,
0: no safety car.
2: O safety car já
0: vai ter
2: tudo,
0: que abrir.
2: Né?
0: No safety car vai zerar. Vamos ver então como é que vai ser nesses instantes finais. Mas ainda assim ele chegaria em décimo, talvez, Rico. Teria que abrir para o Colapinto.
2: Teria que
0: ou
2: abrir.
0: Pro Gasly.
2: Teria que abrir
0: essa
2: para o Gasly.
0: 5 segundos para o Gasly, pelo menos. Volta de número 50 será concluída. Leclerc é o primeiro. George Russell é o segundo. Hamilton é o terceiro. Será que vai dar tempo de sair o safety car para pelo menos uma volta? Vamos ver se vai dar duas voltas ou não. Vai fechar a volta de número 50. Ficarão faltando duas voltas para terminar o Grande Prêmio da Inglaterra. Ainda o safety car na pista. Será que sai, Ico?
2: Estamos na expectativa. Ainda não tem nenhuma sinalização da FIA. Ele segue com as luzes acesas ali. E eles estão abrindo, seria abrindo a penúltima volta daqui a pouquinho.
0: Vamos ver se vai dar tempo de sair. Diminui um pouco a velocidade. O safety car não pode ser muito lento. Esses carros da Fórmula 1 precisam de velocidade, senão dá o superaquecimento. Lando Norris subiu para quarto. Torcida vibrando com Lando em quarto. Hamilton no rádio.
2: Já pede potência máxima para tentar atacar o Russell nas voltas finais.
0: Quer potência total para tentar recuperar a posição, mas tem ainda investigação em cima dele. Vamos ver se vai dar a última volta. 51. Abriu a penúltima volta com o safety car. Abrindo a penúltima volta com o safety car. Será que vai ter aquela última volta apenas? Os retardatários estão recuperando as posições. Está todo mundo passando para recuperar a posição. Da mesma volta, esses que tomaram uma volta. Não sei se vai dar tempo de pelo menos uma volta. A gente não consegue ter a imagem da retirada do carro do Max Verstappen para saber se o serviço já foi concluído ou não. E aí a direção de prova consegue manter ainda o safety car na pista. E ainda tem, vai sair o safety car. Me parece que pode sair nesta última volta. Enquanto isso, os retardatários estão buscando recuperação da volta que tomaram. Max Verstappen vai saindo lá da pista, mas e o carro dele? Desse jeito não vai dar tempo, vai terminar com bandeira, com safety car na pista. Faltando uma volta, 51, Faltam duas, a hora que ele passar, ficará faltando apenas uma volta. Se o safety car não sair agora, não vai ter aceleração máxima. E aí fica Leclerc em primeiro, George Russell em segundo e Hamilton na terceira posição. Vamos ver o que, que acontece. Vem para fechar mais uma volta. Vamos ver se vai sair ou não. Me parece que não vai dar tempo. Safety car passando. Se fechar essa, vai ser a última volta com safety car na pista. Instantes finais do Grande Prêmio da Inglaterra. Leclerc vai receber a bandeira quadriculada na primeira posição. Diga, Alessandra.
2: Teremos relargado, Adnan. Safety car vai para os boxes.
0: Vai sair. Agora vai para os boxes safety car. Vamos ter uma volta lançada. Uma volta lançada, meus amigos. Está confirmado. Safety car sai agora. Eles vão fechar a penúltima volta. Vai sair, vai entrar safety car para os boxes. Leclerc já está balançando, buscando temperatura dos pneus. George Russell também. Vem mais lento, porque o pneu dele já está bem mais gasto. Ele tem 16 voltas do pneu médio. Contra um pneu zeradinho do Lewis Hamilton na segunda posição. Lando Norris também está com pneu novo por ali, na quarta posição. Situação do George Russell não é confortável nesta última volta. Vai sair o safety car. Ele vai fechar a penúltima volta. E aí vem o pessoal do bailado. Instantes finais para o Grande Prêmio de Silverstone na Inglaterra de 2026. E que Grande Prêmio! Tudo acontecendo. Reta principal. O que aconteceu? O safety car não saiu?
2: Era para ter
0: não
2: saído.
0: Não sai o safety car. Volta final com safety car. Meu amigo, safety car não sai. Acabou a corrida. E aí acaba a corrida. Porque Leclerc vai terminar em primeiro, George Russell em segundo, Hamilton em terceiro. Que desânimo. Essa direção de prova...
5: Lamentável.
0: É uma coisa impressionante. É uma vergonha.
5: Nossa.
0: Terminar com safety car na pista e não mostra que não conseguiram tirar o carro do Max Verstappen. É um final triste. De tudo que foi a corrida, tem que ter uma justificativa muito forte para esse safety car não sair da pista na última volta, com a troca de pneus, todo mundo se movimentando. Seria um instante impressionante do esporte puro na pista. Mas a direção de prova entende que não pode, porque alguém precisa cortar a unha lá na sala e não teve tempo de avaliar o que, que aconteceu. É broxante, diga.
2: Só para falar a ordem, ele deu safety car nessa volta, ou seja, entrando na penúltima volta para abrir a última, e na sequência tem o safety car foi acionado. Então ele liberou e depois ele voltou com o safety car e aí abriu a última volta e agora falou safety car nessa volta. Dá tempo para o safety car andar, eles vão andar duas curvas e acaba a corrida. Muito estranha, aí a FIA vai ter que explicar o que aconteceu, mas ela liberou o safety car, depois trouxe ele de volta e liberou de novo.
0: Não tem que esperar explicação nenhuma desses caras. Não dá para ouvir o que eles falam. É uma coisa... Por que então não mostra agora para o público que comprou, pagou o ingresso, tem que ser respeitado, que não conseguiram tirar o carro de lá? Você acha que a infraestrutura que tem em Silverstone não tiraria o carro do Max Verstappen? Não conseguiram tirar o carro com safety car? Quantas voltas? É... Lamentável. E aí vem para a bandeira quadriculada... Claro, Leclerc vence, lamentavelmente, sem grande emoção. Trenzinho. E aí, Charles Leclerc. Parabéns, Leclerc, pelo trabalho. Primeiro, George Russell em segundo. Hamilton na terceira posição. Lando Norris em quarto. Radjar em quinto. Liam Lawson em sexto. Lindy Blad em sétimo. Bortoleto pontuou em oitavo. Bela pontuação do Bortoleto. Colapinto terminou em nono. Gasly em décimo. Piastri na décima primeira posição. Depois lá pro fundão, o Antonelli terminou em 16º, também sem condições de pontuação. Não pontuou o piloto Kimi Antonelli. Uma corrida com Max Verstappen vencendo. Tira o peso das costas do Leclerc com a vitória.
7: This one felt particularly good, even though I wished... a bit of more normal entering, but hard work pays off. And as you said, tough time never lasts. Only tough people left.
2: Feliz da vida Leclerc, que diz que também preferia um final mais agitado, não do jeito que foi, mas disse que o trabalho duro vale a pena. Ele que mudou os freios, mudou o estilo de pilotagem e tudo, e no final conseguiu a primeira vitória dele nessa temporada, a segunda da Ferrari. Ferrari mostrando força aí, Odinei, nesse momento do campeonato, depois de final de semana decepcionante na Áustria, dá o troco. Não é a casa da Mercedes, porque a equipe é alemã, mas a sede da equipe é ali do lado de Silverstone, em Brackley.
0: É George Russell.
2: E o Russell que não...
8: Yeah, George, I think straight line was okay in the race.
2: É, o Russell reclamando aí, diz que não tinha velocidade reta do carro, mas que foi um bom resultado, mas foi um final de semana frustrante. E o chefe de equipe abre o rádio e diz... A velocidade reta estava certa na corrida, então foi você que não acelerou muito. Mas o Russell, de novo, um final de semana ruim e um ótimo resultado. Segundo lugar, o Antonelli fora da zona de pontos. Para ele, o melhor dos mundos num final de semana difícil.
0: A diferença cai para 25 pontos no campeonato. Antonelli 179, George Russell 154, Hamilton 147, Leclerc sobe para 108 pontos no Mundial de Pilotos. Numa corrida que teve tudo para fechar com chave de ouro, mas foi só a festa, e no final da festa acabou a energia, ficou todo mundo no escuro e todo mundo saiu sem namorada, Regi.
1: Odinei, Silverstone encerrar uma corrida com safety car é lamentável. É lamentável. A gente não sabe ainda se o carro do Verstappen foi retirado ou não. É lamentável também a imagem não mostrar, lamentável o televisionamento. Agora a Ferrari brilhou, Leclerc consegue sua primeira vitória em Silverstone, que vencer em Silverstone é sempre importante, primeira no campeonato, e como disse o Ico, muito bom resultado para o Russell, 18 pontos contra zero do Antonelli.
0: Pois é, reduz a diferença para 25 pontos no Campeonato Mundial de Pilotos, e o Leclerc vai para a festa, vamos ver se ele restabelece a confiança. O Hamilton foi chamado para o pit stop, o George Russell não parou, porque se ele soubesse que não ia ter pista livre de novo, talvez não trocasse os pneus e ficasse na segunda posição. O Leclerc tinha tempo suficiente para trocar pneu e voltar em primeiro, mas o Hamilton não. Então me parece que a Ferrari acabou não mostrando conhecimento com esses caras da direção de prova e acabou prejudicando o Hamilton, que poderia ter sido o segundo colocado e não o terceiro colocado na corrida. Alessandra?
5: Ai, Odinei, olha, tá uma revolta geral em todos os fóruns que eu tô acompanhando aqui. A gente não quer embarcar em teorias de conspiração, a gente não quer achar que a FIA está deliberadamente favorecendo a Mercedes, porque eles não querem só um campeonato agitado, eles querem um campeonato com a Mercedes brilhando. Mas o que, que foi esse final de corrida, o que, que foi essa decisão? Não dá para entender, não dá para entender porque que desde em Abu Dhabi não podia terminar uma corrida sob bandeira amarela, não podia terminar uma corrida com safety car, e agora pôde, sendo que a gente nem sabe o que aconteceu com o carro do Verstappen, você bem trouxe. É falta de transparência. Então, a gente se dá o direito de achar que sim, tem alguma coisa por trás. O George Russell precisava terminar na frente de pelo menos uma Ferrari para chegar mais próximo, para agitar esse campeonato. A Ferrari, quando, na minha opinião, errou em não ter parado o Hamilton antes, acertou porque confiava que o piloto dela seria um piloto hábil o suficiente para, no tempo que restasse de corrida, ganhar essa posição do George Russell. E eu acho que ninguém duvida que o George Russell, à frente do Hamilton, e o Hamilton com o pneu macio, teria condição o Hamilton de passar o George Russell. Só que ele não pôde fazer isso porque não teve essa relargada. Então, desculpe o desabafo, ouvinte da Band News FM, mas é muito difícil a gente não acreditar que tem interesses por trás, muito além de simplesmente do que a gente está vendo na pista. Pronto, falei.
0: Muito bem, meus amigos, vitória de Charles Leclerc com George Russell em segundo e Hamilton na terceira posição. Termina assim, portanto, o Grande Prêmio de Silverstone. Diga aí, Ico.
2: O Hamilton, o incidente com a possível infração de bandeira amarela ainda vai ser investigado depois da corrida. Então o resultado do Hamilton ainda é provisório, pode ser que ainda tenha alguma mudança, esperamos que não, mas vamos ver o que, que a FIA vai avaliar aí. Muito confuso o final de uma corrida muito legal, né? A corrida foi muito bacana, sim, boas disputas, muitas alternativas, mas esse final realmente um horror, Adnet.
0: E você me deve uma informação, Ico.
2: Diga.
0: Por que que os caras dão um papelzinho na pesagem do piloto? É um papel pro piloto.
2: É verdade, eu fiquei devendo.

0: saindo da corrida e ainda tem que ser o portador de um papel do peso dele. Eu não consigo entender, Regi.
1: Concordo com você, Adinei, porque não consigo mesmo entender.
2: As entrevistas agora, Vitória, Charles, no Grande Prêmio da Inglaterra. É incrível. O final não foi que eu gostaria, mas ganhar depois dos últimos finais de semana, todos os trabalhos que fizemos aqui, acho que encontrei algo importante ontem entre a corrida e a classificação, o sprint. Hoje o sentimento voltou onde ele tinha que estar, então eu estou muito feliz. Um ano muito emocional, alguns incidentes em Mônaco também. Então parece que você tirou um peso das costas. E você voltou com tudo esse final de semana. Depois de Mônaco, a sensação não estava boa. Eu bati no Q3 e não fiz minha corrida. Sábado em Barcelona, mas aí eu bati de novo. Então foi difícil mentalmente. Domingo tive um problema no carro. E na Áustria não foi muito bem, mas aqui a gente conseguiu acertar tudo. E eu espero que a gente possa levar esse momento para frente. E eu agradeço à equipe por trabalhar tão duro aqui com a gente. Not the most straightforward race for you out there, but must be pretty happy to come away with second on the podium. George, segundo lugar no pódio. Primeiro, parabéns para o Charles, fez uma ótima corrida. Meu primeiro pódio aqui em Silverstone, então estou muito feliz com isso. Mesmo assim, foi uma corrida com muita sorte. Eu tive um furo no pneu e tive sorte no final com o safety car. Seria legal para os fãs se tivesse uma relargada, mas meus pneus estavam mortos, então tive sorte para pegar essa segunda colocação. O que você atribui que o seu ritmo não estava tão bom esse final de semana? É difícil dizer, tive problemas de velocidade de reta na classificação e também um pouco na corrida, mas eu vou continuar trabalhando, minha equipe também, a Ferrari está crescendo, então a gente vai continuar trabalhando. Lewis, sei que um sentimento agridoce agora, correndo em casa, está no pódio, mas queria o degrau mais alto, e aí como foi no final, colocou os pneus novos. Primeiro, muito parabéns para o Charles, é uma grande resultado para ele ganhar aqui em Silverstone e para a nossa equipe um grande resultado também. Eu não estava com um ritmo hoje, eu queimei a largada, mas o Charles teve um ritmo incrível, eu sofri um pouco mais com o equilíbrio do carro, mas eu dei todo e estou feliz de estar aqui no pódio. E você lutando com George e Max, mas deve ter sido promissor vendo o ritmo do Charles e o seu ritmo da corrida. Vocês podem brigar com a Mercedes? Parece que sim, é difícil saber o que vai acontecer. Não sei o que aconteceu com o Kimi, mas a equipe está fazendo um trabalho incrível e a gente ainda tem mais trabalho para fazer para diminuir essa distância e mostrar reformas e conseguir mais resultados, mas como a gente está crescendo essa equipe foi incrível. E para terminar, Charles, não foi a corrida mais normal, o Kimi estava forçando e ele acabou tendo um problema e no safety car no final você deve estar pensando, o que eu tenho que fazer? Com o Kimi teria sido perto, ele estava muito rápido. Chegando no final, ele estava vindo muito rápido para mim. Seria difícil manter aquela primeira posição. Mas depois ele teve problemas, aí eu tive uma grande vantagem e seria tranquilo. Mas apareceu o safety car e eu acho que alguns retardatários tiveram que passar. Então eu precisava. A velocidade do safety car estava lenta, meus pneus estavam super frios, então eu estava um pouco cético em relação a isso. Mas na verdade não foi muito bom para os fãs, mas no meu capacete eu estava feliz que não tivemos a relargada e eu consegui garantir a vitória. E obrigado a todos.
0: Portanto, aí os três primeiros. As entrevistas dos três primeiros. E ninguém falou por que não teve a relargada, né?
2: Até agora não.
0: Uma vergonha.

0: falta de respeito com o público que acompanha a Fórmula 1 e que gostaria de ver uma bandeira quadriculada em altíssima velocidade.
1: Odinei.
0: Como todo mundo foi lá para ver. Diga, Alessandra.
1: É, e na tradução aí do Ico, o próprio George Russell disse que não teria pneu para uma relargada. Então ali dentro do cockpit, todo mundo, ele pelo lado dele, devia estar preocupado em ter uma relargada. Pelo lado da Ferrari, o Hamilton esperançoso de ganhar essa posição. E a FIA deixou, né, privou o público aí em Silverstone e no mundo inteiro de ver essa disputa que poderia ter sido épica.
0: Não tenha dúvida. Mas tá aí, o público quer isso, quer festa. Abrir o portão, olha lá. Aí todo mundo para festejar, para ver. O presidente da FIA não sai de perto de onde está a câmera, que é sempre estar do lado da câmera, e não cuida do que tem que cuidar, que é do regulamento, que é das decisões corretas. Muito bem, meus amigos, Leclerc em primeiro, George Russell em segundo, Hamilton em terceiro. E aí, Ferretti, conta alguma coisa pra gente aí, Ferretti.
2: Ah, Odiné, rapaziada aqui no WhatsApp da Band News FM não tá feliz com o que aconteceu não, viu? Tem mensagem, por exemplo, do final de telefone 9482, DDD71, ele não mandou o nome, mas ele tá falando que tristeza, mais uma vez a FIA atrapalha o Hamilton. A gente agora vai ter que ver se foi a FIA, se foi a Ferrari, que também leu errado aquela situação no finalzinho da corrida. Muita gente mandando aplausos aqui pra Adriana, pra Alessandra, pelo desabafo que ela fez. Tem gente dizendo, cadê o nome dele aqui? Final de telefone 5092. Acho que teve um bairrismo inglês aí dos comissários querendo deixar Russell e Hamilton no pódio. O final de telefone 7676 é o Sérgio, de São Paulo, tá bravo, tá dizendo que foi ridículo. A rapaziada, independentemente de pra quem tava torcendo, Adnei, não gostou da forma como a FIA conduziu esse fim de corrida, viu?
0: Pois é, e pela falta de transparência. Não vou nem aqui saber se realmente era necessário o safety car ou não, porque o que falta é transparência, o que falta é informação. E quando você não informa o público que compra o ingresso e vai pra assistir e não entende o porquê de uma decisão arbitrária como essa, fica difícil. Fica difícil da gente encontrar uma alternativa de um discurso defendendo o que pode ter acontecido. Porque se eles mostram que ainda está numa zona perigosa, que realmente não conseguiram tirar o carro, que é uma questão de proteção à saúde do piloto, enfim, ok. Fica uma questão posicionada e a gente tem que entender e aceitar. E faz parte do jogo, tudo bem. Mas essa falta de transparência é que não faz sentido. Essa péssima transmissão de não mostrar o que está acontecendo e fica nesse dito pelo não dito, causa todo o transtorno possível e dá a margem, como a Alessandra disse, da gente pensar no pior, né, Ale?
1: Exatamente, Odinei. A gente vai acompanhando ao longo da transmissão as redes sociais, os grupos, os fóruns, e é o tipo de situação que se levanta logo, justamente por isso que você falou, porque não tem informação, porque não tem transparência. A gente sabe que tem a Fórmula 1 tem sido muito elogiada nas últimas corridas pelo show de imagens que eles trazem, pelos drones, por tudo aquilo que eles conseguem mostrar para além da pista. Como é que você não mostrou o que estava acontecendo com o carro do Max Verstappen? É evidente que essas imagens estavam disponíveis e foi uma opção da própria Fórmula 1 de não mostrar. A gente fica realmente com uma névoa na nossa frente, como se a gente não estivesse vendo nada. E aí, diante da falta de informação, a gente pode pensar o que quiser. E como a FIA, infelizmente, tem precedentes, a gente começa a pensar que tem interesses por trás. E eu acho que é natural que o torcedor tenha esse tipo de pensamento, de conclusão. Nós, como jornalistas, como imprensa, a nossa obrigação é trazer os fatos. Só que, infelizmente, os fatos não estão claros para nós nesse momento.
0: Muito bem, vamos acompanhando o pódio. Diga aí, Ico.
3: O carro do Max já estava fora, já tinha passado o trator, a gente viu o trator botando o carro praticamente fora, isso mais de uma volta antes do safety car ter o primeiro anúncio de saída. O Verstappen já tinha saído da pista, os pilotos que tinham levado volta já tinham recuperado a volta, a gente viu tudo isso na imagem. Então, de fato, falta essa notícia, mas a gente brincou na corrida passada que o Russell era um gaveta empenada, como disse o um dos nossos ouvintes, mas o presidente da FIA é ainda mais gaveta empenada que o George Russell, e acho que vai ficar devendo essa explicação. Mas o bonitão está lá no pódio, o presidente da FIA está lá, só ficou faltando explicar o que, que aconteceu no final da corrida e por que a gente foi privado de pelo menos uma volta de disputa no final.
0: Não, Nico, eu vou dizer um negócio para você, ele é uma melancia no pescoço o tempo todo. Ele foi andar no carrinho lá de Lego junto com os pilotos. Ele quer ser atração. O ego dele é maior que o universo. É uma vergonha. Diga, Regi.
4: Não, é isso que eu ia dizer. Ele quer aparecer tanto que andou nos carrinhos de Lego, né? Junto com os pilotos.
0: Pois é, é um absurdo. Vamos lá, meus amigos. É indo o Monegasco para Charles Leclerc, depois o italiano pela Ferrari.

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1: Agora a premiação. O troféu vai ser entregue para Charles Leclerc, vencedor da corrida do Grande Prêmio da Inglaterra. Ele ergue o troféu para os comentários da Alessandra Alves do troféu.
2: Um troféu ok. Um troféu com cara de troféu. Troféu tradicional.
1: Parece do Vaticano, né?
2: Aliás, eu vi uma postagem muito boa. Os fãs do Lewis Hamilton, todos eles dando bebês, né, para o Hamilton segurar. O pessoal falou, estão confundindo o Hamilton com o Papa, né? Que eu já vi o pessoal ficar entregando bebê para o Papa carregar, mas realmente essa lembrança do Vaticano me fez lembrar disso.
1: Troféu para a escuderia Ferrari. O arroz de festa continua ali atrás, que é o presidente da FIA. Agora a premiação para George Russell, segundo colocado. Troféu do George Russell, como é que você analisa, Alessandra?
2: É mais clean, né? Eu gosto desse tipo de design. Eu gosto de coisas retas, coisas assim, sem muito frufru, digamos assim. Eu gosto de coisas modernas, só com a Ariana, né, Odinei? Eu gosto desse estilo também.
1: E a festa do champanhe. E vai, portanto, ficando as estrelas realmente que merecem no pódio, com Leclerc, George Russell, Lewis Hamilton e o diretor da equipe Ferrari para a festa do champanhe e a vibração total de Leclerc em primeiro, George Russell em segundo e Hamilton na terceira colocação. Reginaldo, uma corrida que prometeu e que deu tudo até as voltas finais, quando a FIA estragou a brincadeira, Regi.
3: Estragou bonito, imagine Silverstone, de onde todos os torcedores, os próprios pilotos, as equipes esperam muito, termina em um anticlímax total, né? Um apagão nos comissários, e pelo menos até agora é isso que a gente pode imaginar, porque a explicação, inclusive o Ico disse agora que o carro do Verstappen tinha sido retirado, de fato a gente viu o Verstappen, ele, fora do guarda-reio inclusive, estava tudo pronto para uma relargada e a gente acabou não vendo uma briga espetacular que era essa disputa do Hamilton e o Russell. O Hamilton com pneu macio de zero volta. Então, por isso, a cara dele fechada ali no box, ali no pódio. É importante ressaltar o oitavo colocado do Bortoleto, por enquanto, com 3 pontos a mais, vai a 5 no campeonato, mas por enquanto eu digo porque ainda tem aquela averiguação da bandeira amarela do Hamilton, que ele pode até vir a ser o 7º colocado. Mas o campeonato ganha um equilíbrio.
1: É verdade, o campeonato realmente fica mais forte aí em termos de pontuação, né? O Antonelli com 179 pontos, o George Russell com 154 na segunda colocação, 25 pontos separando os dois. O Lewis Hamilton 147 pontos. O Leclerc 108, Lando Norris em quinto com 97 no Campeonato Mundial de Construtores. Aí é um banho da Mercedes por enquanto, com 333 pontos contra 255 da Ferrari. Já chegou a ser 100 pontos de diferença e agora cai. McLaren fica na terceira posição com 179 pontos. Um abraço, Regi. Até a próxima, meu amigo.
3: Até a próxima, Odinei. É legal ver a Ferrari se confirmando como segunda força da Fórmula 1 no momento.
1: É verdade. Quem sabe com chance de diminuir essa diferença ainda para a Mercedes. Ico, valeu, Ico.
4: Valeu, Odinei. Valeu, Alessandra. Valeu, Regi. A gente tem essa corrida de desenvolvimento esse ano. A Ferrari está ganhando. A Mercedes é ainda a equipe a ser batida, mas a Ferrari vem diminuindo a cada etapa essa diferença, volta a vencer na Inglaterra e fica a expectativa para a próxima etapa daqui a 2 semanas, mais um circuito icônico, Odinei, Grande Prêmio da Bélgica em Spa-Francorchamps. A gente vai estar acompanhando tudo de pertinho daqui a 2 semanas.
1: É, 15 dias passam rapidinho. Alessandra, vamos para o que interessa. Daqui a pouco tem Brasil em campo, Alê.
2: É isso aí, Odinei. Agora concentração total. Um beijo para toda a equipe lá nos Estados Unidos, dando um banho de cobertura. Beijo para o Marcelo Duoy, para todos os repórteres, todo mundo participando. E é isso aí, Odinei. Agora baixar um pouco a adrenalina depois dessa frustração. Olha, o André Coutinho trouxe a informação, antes da gente entrar no ar aqui na Fórmula 1, que parece que para enfrentar a altitude lá no México, que a delegação da Inglaterra estava pensando em usar Viagra para os jogadores. É verdade isso. Correu esse boato, depois o técnico desmentiu e tal, mas a impressão que dá é que eles devem ter levado todo o estoque, né, de Viagra da Inglaterra para lá para os Estados
1: estranha.
2: Unidos. É verdade.
1: Não queria jogar contra a Inglaterra nesse jogo, não.
2: Tá louco, né? Nem eu, né? Porque realmente, se foi uma coisa que faltou, foi decisão nessa corrida aqui da Inglaterra, para pelo menos decisões corretas. Mas enfim, né? Vamos entrar agora no modo Copa do Mundo, porque a Fórmula 1 hoje deixou muita gente muito irritada. Na Bélgica, com certeza, vai ser melhor. A gente vai estar aqui para contar essa história também. Odinei, um beijo para todo mundo. Até lá.
1: Um beijo, Ale. Mas que situação, que informação você trouxe.
2: Que perturbadora, né? Desculpa aí,
1: não,
2: gente.
1: Não, perturbadora para mim não. Perturbadora é pro atacante, que vai ter que ficar se esfregando com o zagueiro lá na grande área. Esse vai ser um problema sério. Mas enfim. O Humberto Ferretti.
0: Fala, Odinei.
1: Galera com a gente. Você que deu essa informação aí, foi isso, Ferretti?
0: Não, essa foi trazida pelo nosso André Coutinho, Maurício Ferreira, na verdade, foi quem entrou antes aqui.
2: É verdade, dando crédito pro colega certo.
0: E eu até falei, a Alessandra estava comigo já no estúdio, e até a hora que eu voltei, o Maurício devolveu para mim, eu falei, eu poderia falar tanta coisa, mas vamos seguir com o noticiário e tocar o barco para ninguém se comprometer. Fato é, Odinei, que daqui vai virar o reloginho para 8:30, daqui 1h02 já tem pré-jogo na Band News FM, tá? O jogo é só às 17h, mas a partir das 2h, toda a equipe já mobilizada falando só de Brasil e Noruega nessa tarde de domingão.
1: Pois é, meu amigo, é um jogão, é jogo eliminatório, tem que ganhar para seguir na Copa, se perder, volta para casa. Um abraço, Humberto Ferretti.
0: Valeu,
1: muito obrigado a todos que participaram aqui. Valeu, até a próxima, com vitória de Charles Leclerc. Conquistou a 9ª vitória da carreira, a primeira em Silverstone. George Russell terminou em segundo e Hamilton foi o terceiro colocado. Daqui a 15 dias tem o grande prêmio de Spa-Francorchamps, com os trabalhos técnicos do Wesley, do João Marcelo, com o trabalho de imagem lá do Thiago Rossi, também sempre caprichando na imagem da rapaziada. A gente fica aqui marcando um novo encontro daqui a 15 dias com o grande prêmio de Spa-Francorchamps. Segue aí toda a rapaziada da Band News FM, porque hoje vem caçapa mais à noite. Com o Brasil em campo, é jogo de Copa do Mundo. 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
10: Uma hora, dois minutos, agora 1:02. Oi, oi! Boa tarde para você que tá ligado, sintonizado junto com a gente na programação da Band News FM. Eu sou Larissa Biscaia, vou ficar com você só mais uma horinha até as 14h. Já, ó, em clima de Copa do Mundo. Hoje tem jogo do Brasil, é jogo decisivo. É o dia, a gente tem que passar pela Noruega para permanecer na Copa do Mundo e manter vivo esse sonho todo que a gente tem pelo Hexa. Olha só, o pré-jogo oficial vai, começa às 14h com toda a nossa equipe do esporte. Por enquanto, fico eu por aqui já em clima de pré-jogo e, claro, contando sempre com a ajuda da nossa reportagem, que tá, gente, correndo muito, muito, muito, trabalhando muito nos Estados Unidos pra conseguir trazer o melhor da Copa do Mundo pra gente. Inclusive, cadê ele? Cadê o Coutinho? André Coutinho, boa tarde pra você!
11: Tudo bem, Larissa? Ótima tarde a você e a todos. Estamos já naquele esquenta aqui em Miami. Miami está quente, não precisa muito de um esquenta, né? Realmente não precisa, já está bastante quente, 31 graus é a temperatura neste momento aqui em Miami. O jogo vai acontecer em Nova Jersey, a Aline Fanelli já falava desde o início do dia de hoje que também a temperatura vai estar muito próxima dos 30 graus, bem diferente dos últimos dias, quando chegou ali com a sensação térmica de 40 graus. Aqui, mais precisamente em Fort Lauderdale, um pouquinho ao norte de Miami, viu, Larissa? Eu estou em um bar, em um restaurante brasileiro. Por enquanto, por aqui agora 12:04, o jogo pra gente aqui é 16h, 17h pelo horário de Brasília. Algumas camisas do Brasil, pessoal chegando aos poucos, mas vai ter pagodão, vai ter samba, vai ter comida brasileira e já já eu vou mostrar tudo pra vocês e conversar com os ouvintes da Band News FM, conversar com os brasileiros aqui pra perguntar da expectativa. Esse é o clima. Por enquanto, tudo numa boa por aqui, mas eu tenho certeza que daqui a alguns minutos vai virar um fervo.
10: Sempre vira, né, Coutinho? E existe um movimento muito grande. Você viaja bastante, tenho certeza que é capaz de sentir isso. Quando a gente tá fora do Brasil, seja por uma semana, seja por um ano, qualquer mínimo contato com a cultura brasileira é muito gostoso. Seja ouvir um samba, encontrei uma roda de pagode, achei um restaurante aqui que vende coxinha. E nesse clima de Copa do Mundo, a gente que é brasileiro gosta de espalhar a nossa cultura, levar para todos os lados, levar para todas as formas. Essa é a pegada que você sente também? Olha, quero espalhar a palavra do Brasil mundo afora?
11: É exatamente essa pegada, exatamente essa pegada. A gente tem muito, muito, muito orgulho da nossa culinária, dos nossos, como você bem disse, da nossa coxinha, do brigadeiro, da picanha. A picanha é quase que assim, quando você fala que você é brasileiro no exterior, principalmente aqui nos Estados Unidos, picanha. Eles falam picanha, picanha, gosto de picanha, brigadeiro, pau de queijo, cuidado, é assim.
10: É assim, é o jeito que a gente curioso, gosta.
11: E é curioso, Larissa, que nós também, quando estamos fora do país, né, a gente já está completando quantos dias a gente está aqui fora, PDV? Estou perguntando para o PDV, meu colega aqui da Rádio Bandeirantes. 26 dias?
10: Nossa.
11: 26 dias fora de casa. Eu confesso que dá uma saudade do arroz e feijão.
10: Ah, não tem como.
11: Dá uma saudade da nossa comida.
10: Olha só,
11: e aí você acaba indo buscar por esse tipo de restaurante que tem essa culinária brasileira para tentar sentir o gostinho do Brasil, diga.
10: Não, agora eu tô te vendo, tô vendo que você tá justamente aí num espaço de restaurante, tem uma decoração temática. Me fala um pouquinho mais, onde é que você tá agora?
11: Eu tô em Fort Lauderdale, que fica a mais ou menos uma hora de Miami Beach, ao norte de Miami. Tudo é grande Miami, né? Eles até, em termos de turismo, eles se juntam e tem só um escritório de turismo que promove o turismo aqui de Miami para o mundo e para os turistas brasileiros também. Então é tudo grande Miami, é Fort Lauderdale. A gente está a mais ou menos 100 metros da praia. Esse restaurante fica a mais ou menos 100 metros da praia. Se chama Pier 14, a dona é uma brasileira. E daqui a pouco eu vou conversar com os brasileiros por aqui. Fiquei sabendo que vai ter pagode, fiquei sabendo que vai ter ex-jogador presente por aqui também, e nós escolhemos então vir para cá, montar a base da Band News FM para fazer esse pré-jogo entre Brasil e Noruega. Como eu disse, aqui é um restaurante meio brasileiro e meio espanhol também, porque eles são especializados em tapas. Então a gente está tudo em casa. Eu gosto de comida brasileira e eu gosto de comida espanhola. Então eu acho que está tudo em casa mesmo.
10: Amo as duas parecem ótimas, inclusive, foi uma boa combinação. Você falou de ex-jogador, quem, Coutinho, tem spoiler pra gente?
11: Será que eu dou spoiler? Será que eu mostro a foto? Será que ele vem?
10: A gente quer um spoiler.
11: Eu vou mostrar aqui, ó. Amaralzinho vai estar aqui, ex-volante, jogou na seleção brasileira, jogou no Palmeiras e vai ter o Pagode do Juiz.
10: Pagode do Juiz.
11: Com a banda... com conjunto, né? Não é banda, já estão me corrigindo aqui, do Renato, Renato Márcio, é isso? E o Beto e o Rodrigo.
10: Muito
11: domingo
10: bem.
11: Do ai, ai, ai, ui, ui, ui, é assim que tá sendo chamado, esquenta aqui em Miami.
10: Vamos chamar então?
11: Por enquanto tudo calmo.
10: Ó, me pareceu uma boa programação, vamos chamar mais alguém pra essa conversa.
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10: Bom, o Coutinho, a gente já sabe que tá lá na região metropolitana de Miami. Aline Fanelli já tá na frente do estádio, pelo que eu tô vendo, tá, ó, super bem acompanhada. Fala, Aline, boa tarde pra você.
13: Oi, Lari, boa tarde pra você, pra quem tá acompanhando a gente. Eu já tô dentro do estádio, na região, já dentro do MetLife Stadium, aqui em Nova Jersey, o palco desta partida da seleção brasileira. Estou com os meus fiéis escudeiros ao meu lado, Marcelo Duol ao meu lado direito, Bernardo Ramos ao meu lado esquerdo. Estamos muito confiantes pra esta partida de hoje contra a Noruega. Não vai ser uma partida fácil, ainda falamos sobre o substituto de Gabriel Martinelli, porque é uma dúvida. Então, claro que eu vou ouvir a opinião dos dois. Primeiro de quem tá esquentando a voz pra narrar caçapa brasileira hoje, hein? Boa tarde, Marcelo Dó.
14: Boa tarde, Bernardo, Lari, todo mundo que tá vendo e ouvindo a Band News FM, animado, uma expectativa de um grande jogo primeiro, que acho que teremos um grande ataque deles, o nosso também é. A defesa deles é um pouco desequilibrada, tem uma série de pontos que a gente pode explorar. Eu confio bastante numa vitória brasileira, talvez até com menos sofrimento do que foi contra o Japão.
13: Bernardo Ramos, substituto de Lucas Paquetá vai ser o Gabriel Martinelli, tarde.
15: Vai e faz sentido. Boa tarde a você, a Lária, que nos acompanha na Rádio Band News FM. Faz sentido, porque o lado direito da Noruega é fraco. O Hierson, que é o titular da posição, está fora, jogador do Borussia Dortmund. E aí vai jogar o Pettersen, que é um lateral muito ofensivo, por conta do associativo de jogadas que a Noruega tem pelo lado direito. Então, com Martinelli e Vini Júnior, como se diz aqui nos Estados Unidos, double trouble para a Noruega. Então, eu vejo uma questão tática importante na entrada provável do Martinelli no time do Brasil.
13: E é isso que a gente quer, né? Problema dobrado para a Noruega e não para a seleção brasileira. Olha, não temos um sol escaldante aqui hoje. Temos um dia nublado. nublado, com previsão de chuva, sim. A chuva está marcada para sair entre 4 da tarde, local, que é bem na hora do jogo aqui para 5 da tarde, horário de Brasília. A nossa posição é coberta, ou seja, todo mundo com a de chuva, porque todo mundo vai tomar chuva hoje. Hoje eu não vou, eu acho. Não, certeza que a gente vai tomar chuva. Mas, ô, Lari, eu já chuva em tantos lugares no Brasil, né? É que eu não...
10: Ó, a gente tá com um pouco de dificuldade pra ouvir a Aline Fanelli, tá dando uma leve picotada no sinal, até porque ela tá ali em frente ao estádio, como ela já tinha comentado com a gente. Pra quem tá acompanhando pelo rádio, gente, entrou a Aline com o Bernardo Ramos de um lado dela e o Marcelo Duó do outro. Pareciam os seguranças da Aline Fanelli, o verdadeiro double trouble, o problema em dose dupla que o Berna tava falando, tava ali a situação da Aline junto com os seguranças dela, com a equipe. A Aline vinha falando um pouco sobre a expectativa, falou que, pelo visto, vai ter chuva sim, vão tomar um banho durante a transmissão. Mas, ó, a gente vem num país tropical, a gente tá acostumado, os nossos jogadores estão acostumados a tomar chuva em campo, a ter que correr pra cima e pra baixo. Eu acho que agora sim a Aline Fanelli e seguranças estão de volta com a gente. Tá me ouvindo bem, Nini? E agora eu que não tô ouvindo a Aline Fanelli.
13: Caído, não.
10: Ah, voltou. Tô te ouvindo, Aline, e aí?
13: Eu tava te ouvindo o tempo todo, aqui pra gente não tinha caído, não. Então, essa expectativa de chuva, porque a nossa posição aqui no estádio e a posição de todo mundo da imprensa, não tem cobertura. Então, a gente vai sofrer com a galera tomando chuva, todo mundo já com a capa de chuva preparada.
15: Vamos pra galera!
13: Vai?
15: Eu vou pra galera porque o Brasil vai ganhar o jogo.
13: Depois do jogo você vai pra galera?
15: Depois do jogo, claro.
13: Porque na hora do jogo você vai trabalhar e tem o pós-jogo.
15: Ensopado.
13: Tá, legal. E não tá tão quente, tá? Hoje a temperatura máxima é de 30 graus. Então, assim, tá legal. Tá calor, mas um calor suportável perto do que a gente viveu nos dias anteriores.
14: Sem dúvida, não dá pra comparar, tá? Inclusive uma brisazinha que ajuda bastante. A gente vai terminar o jogo numa condição lamentável, mas a gente vai terminar feliz, espero.
13: Com a classificação. E daqui a pouco a gente vai pra nossa posição também, viu, Lari? Já pra abrir os trabalhos. Afinal de contas, a nossa transmissão começa daqui a pouquinho.
10: Tá bom, Aline, tá combinado. E aí, a situação que a gente tá. Eu vou ver o jogo aqui da redação, com a equipe da Band News FM, cuidando das redes sociais. Aline, Berna e Marcelo estão lá no estádio, vão tomar chuva e vão... O Marcelo vai narrar a vitória do Brasil. A Aline vai reportar, o Bernardo vai comentar. O André Coutinho, gente, vai acompanhar o jogo no pagode. Tá lá em Miami, vai entrar com os brasileiros. Tá fácil a vida aí, hein, Coutinho? Fala sério.
11: É, estaria um pouquinho mais fácil se tivesse um baldinho de, você sabe o que, na frente, uma caipirinha. Por enquanto não dá para fazer nada, né? Só talvez, depois eu vou ter trabalho também, eu acho que hoje em dia não vai ter nada aqui, vai ser só trabalho. Mas é claro, não posso reclamar não, tô de frente pra praia, na Grande Miami, em Fort Lauderdale. Daqui a pouco vai rolar um pagode, um samba, ainda bem que eu gosto, viu, Larissa? Porque tem gente que não gosta, né? E aí seria um martírio, um problemaço. Mas eu gosto de pagodinho, eu gosto de um samba, e essa é a expectativa por aqui. Como eu disse, faltam 3 horas e 45 minutos para quem está nos nossos canais digitais. A gente tem uma contagem regressiva que é só para sacanear quem é ansioso. O pessoal vai ficando com aquele frio na barriga. Faltam 3 horas e 45 minutos para a bola rolar para Brasil e Noruega. E a gente já começa a ouvir alguns torcedores, saber se o pessoal está otimista, saber como é que eles estão imaginando acompanhar essa partida aqui em Miami. Já vou passar também pelo cardápio, ver se tem comida brasileira, o que mais de bom que tem aqui em Miami. E preços, né? Sempre causa um pouco de curiosidade dos brasileiros, porque aqui nós estamos falando em dólar, os Estados Unidos está passando por uma inflação já há muito tempo, as coisas estão bastante caras. Então daqui a pouco eu conto para vocês quanto é que custa você ficar meio alegrinho ou alegrinha para acompanhar a seleção brasileira em dólar.
10: A gente vai querer saber. Coutinho, vou pedir para os nossos ouvintes, quero palpite, gente. Tem gente comentando aqui, e daí quando a gente está na esperança que o Brasil ganhe, tudo vale, né? Nosso ouvinte, o Kleber, ele que mora na Barra Funda aqui em São Paulo, mandou: boa tarde, Larissa. Só porque você vai ficar até as 2 da tarde, o placar vai ser de 2-0 para nós. Vini Júnior vai resolver 2 vezes. Esse é o palpite do Kleber. Meu palpite, Coutinho, 3-2 num jogo sofrido a gente vai levar, mas vai ter que, ó, sambar bonitinho para conseguir vencer a Noruega. Quero saber dos nossos ouvintes, manda pra cá o seu palpite, a sua expectativa. É o nosso 11-999-592-100, o WhatsApp da Band News que tá sempre aberto pra você. Coutinho, teu palpite pra hoje, qual que vai ser o placar?
11: É, eu tava pedindo o menu aqui. Você fala português? Eu pedi inglês, ela fala português. Só fala, você não precisa aparecer, só fala um oi Brasil aqui.
16: Oi Brasil!
11: Tá ao vivo, tá ao vivo. Vem cá, vem aqui. Vem aqui. Aqui, ó. Você é de onde?
16: Sou de Marília, São Paulo.
11: Interior de São Paulo. Marília que dá grandes narradores de futebol, incontáveis narradores de futebol. Faz tempo que você mora aqui?
16: Um ano e meio.
11: E aqui trabalha no Pier 14 há quanto tempo?
16: Um ano e meio.
11: Um ano e meio, veio pra cá pra trabalhar?
16: Sim, vim aqui, fiquei com eles aqui.
11: Quanto você acha que vai ser o jogo hoje? Tá pensando?
16: Vai ser apertado, acho que o Brasil pode ganhar de 2-1.
11: Obrigado, qual é o seu nome?
16: Isabel.
11: Obrigado, Isabel, tá aqui, ó. Ela disse que apertado, mas 3-1, tá bom, tá ótimo, se for 3-1, eu fecho. Eu tô com o cardápio aqui, depois na hora que a gente tiver um tempinho, eu vou tentar ver. Vou pedir pra você, Larissa, e os ouvintes me ajudarem a escolher o que eu vou comer aqui hoje, tá?
2: Boa.
11: E por favor, lembrando que é meu dinheiro, tá?
2: Vai olhando então, o cardápio. Vamos sacanear. Vai olhando o cardápio, daqui a pouco você traz as opções pra gente. Valeu, Coutinho.
11: Ah, combinado.

seu caminho. 1:17, agora 1:12. Olha só, 1:12 não, 1:17, não sei de onde eu tirei esse 12. Quero saber, gente, é do trânsito em São Paulo, por quê? Em dias de semana, quando tem jogo, a gente sabe que fica aquele caos na hora do jogo. Hoje, vindo aqui pra Band, ó, peguei um pouco de movimento. Olhando o mapa, tô vendo Rodovia dos Bandeirantes no acesso pra São Paulo, na pista ali que vem pra Marginal do Tietê. Bem travada, a própria Marginal do Tietê, entre o acesso da Rodovia dos Bandeirantes e até a Ponte da Freguesia, vai de anda e para também. Pelo que eu tô vendo, tem mais de um acidente, a situação tá complicada na pista central. Vamos ver mais perto do jogo como é que vai estar o trânsito. Para quem está na Marginal do Pinheiros, tem trânsito também no sentido Interlagos. Dia de Copa do Mundo, vamos torcer, né? Não deixa para sair de casa faltando meia hora para o jogo, que você não quer se atrasar. Por mais que seja domingo, pode ter um congestionamento. Viu qualquer ponto complicado aí, estradas também? Manda para cá, o WhatsApp está aberto para você pelo seu palpite. Eu quero também, mas também informação do trânsito. É o nosso 11-999-592-100. Raposo Tavares, gente, Cotia, ali na altura da Granja Viana, tem acidente, tá bem lenta no sentido São Paulo. 11-999-592-100.

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2: Me 19, quero saber, você ouvinte da Band News FM, além do rádio ligado com a gente, vai ver o jogo com a família? Como é que vai ser? Olha só, a gente tem equipe de reportagem aqui em São Paulo, a nossa Júlia Nogueira vai estar na Arena das Nações, na Orla Total Pass, no Parque Vila Lobos, por lá. Tem transmissão do jogo, tem uma programação especial e a Júlia vai entrar com a gente ao longo do dia, justamente contando sobre como é que tá o movimento por lá, os torcedores, e aí a gente quer ver, a gente adora a decoração que o pessoal faz. Tem muita gente que vai com a cara pintada de verde e amarela também. Vamos acompanhar tudo isso, vamos ver como é que vai ser a programação. Voltando a falar do trânsito por aqui, ó, Castelo Branco livre no sentido interior, no sentido capital tá bem movimentada, diz o Gilberto, Gilberto Costa, nosso ouvinte que tá mandando mensagem pelo 11-999-592-100. Então a gente já tem informação da Castelo, da Rodovia dos Bandeirantes e da Raposo Tavares. As outras rodovias, gente, Regis, acesso pelo litoral, Anhanguera, Dutra, Ayrton Senna, todas aparentemente tranquilas. Eu tô olhando o mapa, tô aqui na redação, você que tá no trânsito, conta pra gente, ajuda a registrar, ajuda a gente a entender tudo que tá acontecendo no trânsito em São Paulo e região. Ó, e os palpites estão chegando. O Gilberto, que participou agora há pouco para falar sobre o trânsito, tinha mandado mensagem dele mais cedo. 2-2, Brasil vence na prorrogação. Ai, Gilberto, que sofrido. E dele fala, ó, não tem vida fácil nessa fase. Ai, ai, ai, não tem vida fácil mesmo, hein? Quem mais tá mandando mensagem? Vou falar só com os ouvintes de São Paulo agora. Depois a gente registra os das outras partes do Brasil. Olha só, o nosso ouvinte, cadê o nome dele? O Jonas, final de telefone 2138. Boa tarde, pessoal. Hoje eu quero ver o duelo a isso. Vê com a gente, tem que ver aqui na programação da Band News FM, ouvindo a narração do Marcelo Duó. Ele fala que tá escutando a gente, acompanhando, ele é motorista de aplicativo, tá trabalhando e palpite dele, 1-0 pro Brasil. Achei magrinho esse palpite, hein, Jonas? O Paulo tá mais esperançoso, ele fala de Guarulhos, na Grande São Paulo. Pra ele, 4-0 pro Brasil. Gostei, quero jogo com emoção. Vamos ver se o Haaland é tudo isso mesmo? A gente já teve essa discussão aqui na Band News FM. Vamos ver se realmente é pra ter tanto medo assim dele. Eu confio na nossa seleção brasileira, a gente confia no Carlo Ancelotti. Eu tenho certeza que o Brasil vai passar. E ó, se o Brasil passa desse jogo, próxima partida da seleção brasileira é no sábado que vem, 6 horas da tarde, contra um adversário ainda a ser definido. Vamos torcer, tem muito pela frente ainda da Copa do Mundo. Cléo, nosso ouvinte, 1-0 pro Brasil e sofrido. Ai, Cléo, ela que fala da Chácara Santo Antônio.
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5: O nosso ouvinte Leonardo Santos escreve contando uma coisa que eu achei muito bonita, viu, Leonardo? Eu acho que para vocês, ouvintes, pode ser uma coisa que acontece em casa. Ele diz que toda vez que ele chega em casa, o cachorro dele vai correndo, pega o brinquedo e traz para ele. Manu, não posso nem entrar em casa e ele já vem feito uma bala com o brinquedo. Que é isso, hein? Leonardo, isso é uma das coisas, é um dos comportamentos mais bonitos, na minha opinião, né? O brinquedo, ele funciona como uma forma de demonstrar uma excitação positiva. O que ele tá fazendo? Ele tá compartilhando um recurso que para ele é muito valioso. E ele tá te convidando para uma interação. Vamos brincar, eu passei um tempo sozinho e agora gostaria de brincar com você. E eu ainda trago o meu brinquedo favorito. Isso é uma das coisas mais bonitas. Em vez de pular, em vez de sair correndo, ele vai e traz o brinquedo dele como se fosse um tesouro, um presente para celebrar o reencontro. Vale a pena gastar alguns minutinhos nessa entrada da sua casa, brincando um pouquinho com seu cachorro que te fez uma big surpresa. Participe também da nossa coluna enviando sua dúvida para elbicho@bandnewsfm.com.br ou então pelo meu Instagram, Manu Carsten. 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

0: 1h26. Seguimos por aqui em clima de Copa do Mundo, com muita expectativa. A gente vai girar nossa reportagem internacional, nacional. Ó, Band News FM tá em várias cidades do Brasil, justamente de olho. E eu tô vendo aqui as expectativas de vocês. Pedi, ó, projeções. Nossos ouvintes estão registrando, estão mandando. Agora há pouco tinha ouvinte de Guarulhos, o Paulo, falando que vai dar 4x0 pro Brasil. 4x0 achei pretencioso, gostei, hein? Achei legal. Tinha ouvinte falando também, ah, vai dar 1x0. A Cléo, que fala aqui de São Paulo também. 1x0 achei pouco, André Coutinho. E você?
1: Ah, eu assino agora, se você quiser. Pra mim, passando...
0: Sério?
1: É bom. Eu só não quero... Eu não quero sofrimento, igual foi contra o Japão. Isso eu não gostaria de ter sofrimento, não. Eu prefiro que seja um jogo um pouco mais tranquilo. Mas se você quiser assinar, dê um papel aqui. Ó, vai ser só 1x0 pro Brasil. Eu assino... Na hora, mas de verdade, eu tô tão otimista pro jogo de hoje, e eu não estava tão otimista pro jogo contra o Japão, que eu tenho até medo quando eu tô otimista, viu, Larissa? A gente fica assim, né? Quando você acorda, você meio que sabe, tem um pressentimento do que pode acontecer. Estamos em Miami, estamos mais precisamente em Fort Lauderdale, num bar, num restaurante que é metade espanhol, metade brasileiro. Vai rolar um pagode, vai rolar um sambão por aqui. O cantor Renato já veio dar o oi aqui pra gente, depois eu coloco ele no ar. Ele vai, em primeira mão, anunciar todas as músicas, o set list inteiro pro ouvinte da Band News FM, pra quem nos acompanha na Fast TV, no YouTube, nos nossos canais digitais. Vamos começar a girar, então, ou você quer ir com as participações dos ouvintes aí no 11-999-592-100?
0: Acho que a gente podia começar a girar para os ouvintes terem tempo de mandar mensagem. Chegou muita coisa aqui do pessoal de São Paulo, mas quero saber do pessoal de outras regiões do Brasil. Coutinho, você falou que não quer sofrer, mas se não é sofrido, não é Brasil. A conta é simples, tem que ter sofrimento, senão a gente não valoriza a conquista, entendeu?
1: É verdade, mas eu prefiro não valorizar nada não e ganhar tranquilo, pra ser bem sincero. Estou chegando já numa certa idade que o coração não aguenta, Larissa.
0: Ai, que horror! Isso.
1: Aquele negócio contra o Japão, gol aos 50 e tantos minutos, não, para. É, sem contar que a gente tá aqui, né, na Copa do Mundo, a gente quer que o Brasil avance e chegue o mais longe possível. É essa a nossa torcida também profissional. Vamos começar a girar então, vamos para São Paulo. Em São Paulo a expectativa... Na Arena das Nações, na Orla Total Pass. Quem tá por lá no Parque Vila Lobo, zona oeste de São Paulo, é ela. Boa tarde para você, Júlia Nogueira.
2: Oi, Coutinho, boa tarde a você, Larissa, nossos ouvintes. A gente tá aqui hoje, aqui em São Paulo, tava naquele clima assim, tava todo mundo pensando, ah, meio nublado, frio, mínima de 13 graus, mas tá um sol aqui. Tá um sol, eu encontrei uma galera animada aqui, o pessoal já tá na cervejinha. O Aderaldo, que é nosso ouvinte aqui da Band News FM. Aderaldo, será que vai ser um jogo tranquilo hoje?
3: Ó, eu acho que o jogo vai ser bem difícil, mas eu tô confiante. Creio que Vini Júnior faz um gol.
2: Vini faz um gol, medo do Haaland?
3: Não, nenhum, zero. Não tenho medo.
2: E você, Paulo?
3: Hoje vai ser um jogo difícil, como todos. O Brasil ganha de 1-0 e vamos comer um belo de um bacalhau norueguês. Gol do Vini Júnior.
2: Agora tem aqui, galera. Diogo, como você acha que vai ser o placar hoje?
4: O placar, eu acho que vai ser um jogo difícil, não vai ser nada fácil, mas 2x0 pro Brasil hoje.
2: 2x0, tá confiante. Selma?
5: Oi, Sueli.
2: Eu pegar a palavra do pessoal aqui, eu creio que vai ser um jogo muito difícil, eu tô no placar também de 1x0. 1x0, tá justo. E a Selma?
6: Eu já vou ser ao contrário de todo mundo, o jogo vai ser super fácil, mamão, e vai ser 3x0 pro Brasil.
0: Ah, Júlia Nogueira tá ali com o pessoal, com a torcida do Brasil, a gente consegue ouvir vuvuzela ao fundo. Ju, a última pessoa que você entrevistou, se eu não me engano a Selma, tava com uma bandeira do Vini Júnior, queria que ela mostrasse pra gente, vai descrevendo pra quem tá no rádio saber como é que é essa bandeira também.
2: Vamos lá, ô gente, o pessoal do estúdio quer ver a sua bandeira, Selma. Mostra pra nossa câmera aqui, ela tá com uma bandeirinha, assim, ela é meio transparente, tem um roxinho do Vini Júnior. E aí, tá escrito assim, Baila Vini, e o roxinho do Vini, assim, estampado. Da onde veio essa bandeirinha?
6: Essa bandeira, ela veio da Casa Cazé.
1: Toma!
2: Opa! Pô, Selma, aí você me complica.
1: Você perguntou, Júlia.
2: Eu perguntei, ela foi sincera, tá Coutinho.
0: Tá bom, então, Júlia Nogueira. Ju, vai curtindo aí com a torcida, daqui a pouco você volta com a gente, pode ser?
2: Daqui a pouco a gente volta, beijo pessoal.
0: Um beijo, até já. Ó, Coutinho.
1: Adorei.
0: Não,
1: adorei.
0: É, tem coisas que só o ao vivo proporciona pra gente, né? Tá chegando mensagem por aqui, quero dar um giro rapidinho pelo WhatsApp antes da gente seguir pra Belo Horizonte. Thaís, nosso ouvinte aqui de São Paulo, 2-1 pro Brasil, diz ela. Tá mandando um beijo pra gente, diz que tá adorando acompanhar esse clima de Copa do Mundo na Band News FM. O Paulo, nosso ouvinte, motorista de aplicativo. Brasil ganha nos pênaltis, vai empatar aos 14 do segundo tempo da prorrogação. Gente, o Paulo quer testar. O Coutinho falou que não aguenta mais o coração torcer pro Brasil. O Paulo tá te testando, hein, Coutinho?
1: É, se for assim, vocês vão perder um apresentador pro resto da Copa do Mundo.
0: Ai, que horror, André Coutinho. Você para de brincar, hein? Você para de brincar. Bom, quero ir pra Belo Horizonte agora. Vamos acionar o Pedro Gelinek. Fala, Pedro. Boa tarde pra você. Onde é que você tá? Conta um pouco pra gente.
7: Ei, Larissa, boa tarde para você e para todos que nos acompanham aqui na Band News FM. Neste momento, eu estou no coração da Savassi, na região centro-sul de Belo Horizonte, um dos pontos com maior concentração de bar por metro quadrado aqui da capital. A gente observa aqui, é um quarteirão fechado, para quem nos acompanha em imagens, mas para quem nos acompanha na rádio, eu vou descrever, é um quarteirão fechado aqui com bares de todos os lados, já tudo enfeitado, bandeirinhas, e as pessoas já estão chegando aqui. A bola rola daqui a pouquinho, né, às 5 horas da tarde, com transmissão da Band News FM, como é sempre bom lembrar. E o movimento aqui ainda, algumas pessoas almoçando, outras já chegando, já abrindo a primeira gelada, oh, meu sonho. Mas ainda estamos a trabalho aqui, não é, Larissa? Então, do meu lado aqui, inclusive, eu estou com o Miguel também, que vai falar pra gente. Miguel, sua expectativa, está animado para o jogo de hoje contra a Noruega?
8: Animado, a expectativa é boa, tem que ficar esperto com a seleção da Noruega, não pode dar bola para os caras correr o campo, principalmente o Haaland, mas a expectativa é boa e vamos torcendo.
7: Tem um palpite já para o jogo?
8: 2-1, 2-0, acho que não dando campo para os caras correr, eu acho que o Brasil pode ir bem e sair sem tomar um gol.
7: É isso. O Miguel, para quem nos acompanha com imagens, consegue ver, mas senão eu vou falar aqui também para quem nos acompanha pela rádio. Ele está com uma camisa maravilhosa, retrô do Ronaldinho. Olha, fiquei até com um pouquinho de inveja dessa camisa, tá? Queria ela. Se depois você me fala onde você comprou, Miguel, por favor, porque muito bonita, Larissa. E é isso, o clima aqui em BH tá gostoso, todo mundo já aproveitando, todo mundo animado. Daqui a pouquinho a bola rola e aqui vai ficar tudo lotado. Larissa, volto com você.
0: Tá certo, Pedro Gelinek. É verdade, né? Tá trabalho aí. Quem sabe depois do jogo você consegue aproveitar esse tempo gostoso que tá em Minas Gerais pra curtir um pouco a festa. Obrigada, bom trabalho pra você.
7: Obrigado.
1: A gente continua girando nossos repórteres espalhados pelas principais cidades do Brasil por outra capital. Saímos de Belo Horizonte e vamos para Porto Alegre. Juan Romero, você tá onde exatamente? O pessoal tá otimista por aí ou não?
9: Tá otimista sim, Coutinho. Boa tarde para você, para Larissa, para todo mundo que nos acompanha. Falo diretamente do BRIC da Redenção, ponto tradicional de circulação dos porto-alegrenses. Pessoal da região metropolitana de Porto Alegre, sempre nas manhãs, tanto de sábado quanto de domingo. Hoje é o dia das feiras de artesanato aqui no BRIC da Redenção. Mas tem muita gente otimista. Tá friozinho? Tá. Mais cedo tava o quê? 9 graus? Os corajosos estavam aqui circulando pelo BRIC da Redenção, mas agora deu uma esquentadinha, o sol surgiu, graças a Deus, 14 graus a temperatura, o que não impede a galera de sair trajada com a verde e amarela, assim como eu estou fazendo neste exato momento. E muitas das pessoas que eu ouço aqui para tentar arrancar um palpite, né, dizem 2-0, 2-1, 3-1, então as pessoas estão otimistas sim aqui em Porto Alegre. E aqui é legal porque o BRIC da Redenção, aqui na região central de Porto Alegre, tá cheio de evento neste domingo, mas depois a galera obviamente vai partir para a Cidade Baixa, que é um bairro boêmio aqui do lado praticamente, para ir assistir obviamente o jogo, acompanhar esse Brasil e Noruega e torcer para que a gente vença e mande o Haaland para casa. O meu palpite também está se assemelhando ao que a galera está dizendo. Pelo menos 2-0. Amiga, bom dia, gente. Bom dia, boa tarde. A gente está ao vivo aqui na Band News FM para todo o Brasil. Palpite, a expectativa para esse Brasil e Noruega hoje. Primeiro, teu nome, minha amiga.
10: Patrícia, 2-0 para o Brasil.
9: Vini Júnior vai fazer hoje, vai garantir a nossa classificação?
10: Vini Júnior e Danilo.
9: Olha, e o Paquetá não entrar? Que na tua opinião, o que o Ancelotti tem que fazer?
10: Ah, esse aí eu não vou dar opinião, amigo. Porque deixou a gente mal, sem paquetar.
9: Sem paquetar. Mas o Vini Júnior e o Danilo vão garantir, pelo menos.
10: Vão. 2-0 pro Brasil.
9: E Brasil, obrigado, minha amiga. Boa circulação. Gente, eu tô vendo aqui na minha frente, pra quem não tá acompanhando em imagem na Band News FM, o Chapolin Colorado. Ele é brasileiro, eu já conversei com ele em outras oportunidades. Ele tá aqui, ele é brasileiro, ele é a favor do Brasil, ele tá aproveitando, né, esse clima de circulação aqui do Brick da Redenção. Amigos, os amigos ali também estão vestidos ali, não, eles estão passando ali, não ouviram, mas dois amigos passando, um com uma camiseta verde e amarela e outra com uma camiseta azul debaixo do casaco. E também eles nessa torcida do Brasil. Chapolin Colorado, não contavam com a tua astúcia, meu amigo?
11: Sigam-me os bons.
9: E hoje, hein?
11: Hoje eu acho que vai ser 3-1 Brasil.
9: 3-1 Brasil.
11: 3-1 pro Brasil e vai ter gol do menino Ney. Ele vai entrar e vai fazer hoje, hein?
9: Olha só, como é que é teu nome mesmo?
11: O meu nome é Cláudio Tostes.
9: Cláudio, e se der Brasil e México daqui a pouco na próxima fase, hein?
11: Adoro o México, eu adoro os mexicanos, mas eles que me perdoem.
9: Não contaram com a astúcia do Brasil?
11: Nesse momento o Chapolin não vai poder ajudar eles. Vamos estar todos torcendo pro Brasil, né? Vai, Brasil!
9: Valeu, obrigado, meu amigo. É isso aí, Juan, o clima Romero. Descontraído aqui. Diga.
0: Quem sabe faz ao vivo, hein? Gente, o Juan tá no meio da rua, ele tá com a camisa da seleção, pra quem tá acompanhando pelo rádio, vou descrever, tá com a bandeira do Brasil amarrada assim, ó, no pescoço, como se fosse uma capa, tá sensacional. E o Juan, gente, saiu ali carregando a câmera dele e caçando pessoas. O repórter, quando você tá na rua, não tem nada mais desesperador do que você ir entrevistar alguém e a pessoa sai correndo.

0: Olha só, a gente estava no Rio Grande do Sul com o Juan Romero. Agora, para fechar esse nosso giro de reportagem, vamos para o Rio de Janeiro? Quero saber como é que tá por lá. Luiz Valcir, boa tarde. Me conta, onde é que você está?
1: Tudo bem? Muito boa tarde para você também, para quem acompanha a Copa do Mundo aqui na Band News FM. Eu estou em um bar em Botafogo, aqui na zona sul da capital fluminense. Por enquanto, a movimentação é tranquilo, os torcedores ainda estão chegando. Já fiquei sabendo que mais tarde também, no pré e durante, né, no intervalo e após o jogo, vai ter samba. Combinação perfeita, samba e futebol para animar a torcida brasileira, deixar a festa da torcida brasileira lá em cima. Né? A Copa do Mundo pede isso. Inclusive, estou com dois torcedores, eles são um casal, um de Minas Gerais e ela de Fortaleza. Luiz, vem cá conversar comigo, meu xará Luiz, ele veio direto de Minas Gerais. Me conta, como que está a expectativa para o jogo de mais tarde? Para você, qual vai ser o placar?
2: Cara, o clima já favorece para o Brasil, porque é lugar quente, né? E os Vikings não estão acostumados a lugar quente, ao calor. Então o barco deles vai afundar. Brasil hoje 2-1, Vini Júnior e Hendrick.
1: 2-1, vou contigo. Beleza. Nessa.
2: Beleza.
1: Então 2-1 sem prorrogação,
2: sem prorrogação, pênalti. Não, sem sofrimento. Vai ser o samba começa mais cedo.
1: Vai ficar hoje aqui no Rio de Janeiro, vai embora amanhã? Como
2: embora
1: vai ser
2: hoje,
1: essa volta?
2: Vim embora hoje.
1: Vem só pra aproveitar a Copa, então.
2: Você,
1: esposa, vem cá conversar com a gente também, Manu. A Manu veio de Fortaleza, ela também trabalha aqui no Rio de Janeiro. E aí, já conversei com seu esposo, Luiz, meu xará. Vem aqui para todo mundo te ver, quem acompanha a gente por imagem. Como que tá essa expectativa?
3: Tô confiante, eu acho que vai ser 3-0.
1: 3-0? A gente chutou 2-1.
3: 3-0. 3-0 Brasil.
1: Quem vai fazer o gol?
3: Vini, o Cunha e vai ter um do Hendrick no segundo tempo.
1: Opa, quase o equipamento caiu aqui. Então vamos lá, Vini, Cunha e Hendrick.
3: Isso.
1: É isso, pessoal. A expectativa tá começando a ficar alta aqui no Rio de Janeiro. Machado tem samba, tem festa da torcida brasileira. E a gente fica aqui na torcida pro Hexa. É tempo de Copa do Mundo. É Copa do Mundo aqui na Band News FM. Eu volto com vocês.
4: Valeu, boa Luiz. A gente girou aqui algumas das capitais, fomos para Belo Horizonte, para Porto Alegre, toda aquela simpatia do povo carioca, fluminense no Rio de Janeiro. Depois a gente vai voltar a girar mais reportagens comigo aqui de Miami, nos Estados Unidos, e com a Larissa em São Paulo.

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2: Uma hora e 42 minutos, tá crescendo a expectativa. Gente, quem tá acompanhando com imagens no YouTube ou na Fast TV, consegue ver no canto da tela um cronômetro ali, uma contagem regressiva. Faltam 3 horas e 17 minutos pro jogo do Brasil. E como disse o Juan Romero lá de Porto Alegre, vamos colocar o Haaland naquele barquinho viking, ó, e mandar ele de volta pra casa, tá mais do que na hora. Vocês estão ansiosos, tô vendo aqui pelo WhatsApp o Gilberto mandando mensagem, meu coração já tá a mil. Quem mais tá mandando mensagem? O Jorge, que fala de Mauá, Grande São Paulo, 1-0 pro Brasil. Esse é o palpite dele. Quem mais tá chegando junto é o Júlio, aqui de São Paulo. Vamos ver, olha só, ele falou, boa tarde, jogo da Copa do Mundo se ganha. Não importa o placar ou o sofrimento, vai Brasil. Isso aí, Júlio, o importante é ganhar. Hoje não tem jeito, gente, o importante é levar, avançar, permanecer mais tempo na Copa e deixar a gente sonhar com o Hexa. Quem mais tá mandando mensagem pra cá? Final de telefone 4471, não mandou o nome, o ouvinte, a Mari que fala do Campo Limpo aqui em São Paulo, tá sintonizada junto com a gente, diz que ó, sinal de sorte pro Brasil, tá junto, tá na expectativa, 3-2 pro Brasil, tá dizendo, Alexandre de Itapevi, motorista de aplicativo, trabalha ouvindo a Band News FM, olha o pessoal que trabalha dirigindo. É a nossa companhia mesmo, não tem jeito. Motorista de aplicativo, taxista, motorista privado também.

0: sempre com a gente, nos dando carona pra cima e pra baixo, contribuindo com a programação. Benedito, aqui de São Paulo, o placar dele, gente, 2-2, decidido nos pênaltis com vitória pro Brasil. Ainda bem, né, Benedito? Só o que faltava. Mas sofrido, hein, se chegar nos pênaltis, ai, ai, ai. Quem mais tá com a gente? 3-1 pro Brasil, diz o nosso ouvinte. Final de telefone 7430, não assinou a mensagem, fala aqui de São Paulo. Tá nessa expectativa bem grande por aqui. 3-1, ó. Eu ia gostar ainda mais se, ó, os três vierem antes desse outro 1, que a gente consegue ficar um pouco mais tranquilo ao longo do jogo. Tem palpite? Vai mandando. A gente vai registrando 11-999-5920. Tá abertíssimo pra você. Pode mandar mensagem, pode participar daqui a pouco. 2 da tarde, aliás, começa o nosso pré-jogo, a nossa jornada esportiva. Você ouvinte é mais do que bem-vindo para permanecer junto com a gente. E, claro, não deixa de participar. Vai mandando tua mensagem, segue sintonizado por aqui. E assim a gente vai registrando ao longo da programação. Fica a nossa expectativa pela vitória do Brasil.
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2: A gente vai falar de inteligência artificial aqui na coluna de tecnologia, hoje e nos próximos dias. E a gente começa falando de um lado ruim dessa prevalência da inteligência artificial no mercado de tecnologia, Warrison.
3: Dos nossos ouvintes certamente vão se lembrar da famosa frase da peça de Shakespeare: há algo de podre no reino da Dinamarca. Pois bem, aqui não se trata do reino da Dinamarca e nem de um herói angustiado, digamos assim, mas de um mercado que está meio torto. E eu estou falando aqui do mercado da inteligência artificial. Eu queria falar um pouco sobre essa questão de que há algo podre no Vale do Reino do Silício, lá dos Estados Unidos. E o que há de podre nesse vale, nesse momento, Edu? Hoje em dia, se você tem uma proposta de uma startup que fala de inteligência artificial, a chance dela receber um monte de dinheiro é relativamente boa. Qualquer coisa que resvala em inteligência artificial no Vale do Silício hoje virou menina dos olhos dos venture capitalists, né? Que são os caras que acabam financiando muito do ecossistema das startups lá nos Estados Unidos. Por outro lado, se a sua ideia, se a sua empresa não tem muito a ver ou não tem nada a ver com inteligência artificial, esquece, você não vai ter dinheiro nenhum. Você pode ter a melhor ideia do momento, mas ela não vai receber qualquer financiamento, ou pelo menos a chance dela receber qualquer dinheiro de investimento lá nos Estados Unidos, e eu diria até em outras partes do mundo, é praticamente nenhuma. O que, que isso está causando, Edu, nesse momento? Está causando uma situação inédita no Vale do Silício. Nunca houve tão pouco dinheiro disponível para as startups no Vale do Silício, se essas startups não forem conectadas à inteligência artificial. É uma situação meio estranha, porque no final das contas a gente tem todo um ecossistema super forte, super inteligente, super competitivo de financiamento de startups, mas que nesse momento está com as portas fechadas para qualquer coisa que não tenha a ver com inteligência artificial.
2: Quem diria a inteligência artificial, que é uma grande inovação, agora está freando inovações em outras frentes no mercado da tecnologia. Se isso vai adiante ou não, a gente acompanha e conta tudo por aqui. A coluna de tecnologia volta amanhã.
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0: Uma hora, 50 minutos, daqui 10 minutinhos começa o nosso pré-jogo aqui na Band News FM. O Esquenta começa bem mais cedo. E vamos para, aliás, Fort Lauderdale, região metropolitana de Miami. Ia dizer Miami, mas não, o Coutinho já explicou onde é que a gente tá. Fala, Coutinho!
14: Tudo bem, é tudo Miami, não tem problema nenhum. Aqui é tudo grande Miami, mas é especificamente Lauderdale by the Sea, onde eu estou, a mais ou menos 100 metros da praia. Estamos num bar, restaurante brasileiro, e agora aqui começaram a mudar a configuração das mesas para todos ficarem de frente para as telas que vão passar o jogo do Brasil. Então, para quem estava nos acompanhando com imagens, pode perceber que eu mudei de lugar. Eu saí de uma mesinha que eu estava sentado ali, a gente colocou o tripé, agora eu estou em pé porque já está começando a ficar com clima de Copa do Mundo, de jogo, de futebol, porque faltam 3 horas, 9 minutos, agora, cravado, 3 horas e 9 minutos para a bola rolar para Brasil e Noruega. A gente está fazendo esquenta por aqui, já, como eu disse, vai lotar de brasileiros. Estamos num restaurante meio espanhol, meio brasileiro. Eu tinha combinado com o cantor, mas ele tá montando todas as coisas lá. Ele falou, só um minutinho que eu já converso com vocês, mas infelizmente não vai dar eu conversar. Ai, meu Deus, que susto. Ele ligou alguma coisa lá. Vocês ouviram aí?
0: A gente ouviu, deu um zzz ao fundo.
14: Nossa senhora, tomei um baita de um susto. Você fala português, não? Chega aí, vamos lá. Estamos com um cowboy aqui, olha só. Cowboy, você é de onde?
15: Uberlândia, Minas Gerais.
14: Claro, né? Claro. E aí, veio, tá passando férias por aqui, mora aqui?
15: Eu moro aqui, moro em Pompano Beach, tô com 10 amigos aí pra chegar, vamos fazer uma festa hoje, Dali Brasil.
14: Você já veio assistir algum jogo aqui no Pia 14, não?
15: Cara, eu não vim assistir jogo, mas o dono aqui é meu amigo, então eu sempre venho, mas jogo é a primeira vez.
14: Isso aqui vai ficar fervendo, né? Só brasileiro.
15: Cara, a última vez teve acho que 400 pessoas aí, ferveu e deu Brasil. Vamos que vamos, hoje é o dia.
14: Vai ser quanto?
15: Cara, eu acredito que hoje 3-1 Brasil.
14: Valeu, brigadão, bom jogo aí pra nós. 3-1, o pessoal tá bastante otimista, viu, Larissa? Aqui nos Estados Unidos, a gente girou agora algumas das capitais brasileiras, então bem otimista. Eu vou ficar por aqui, daqui a pouco começa a nossa transmissão, estarei também na nossa transmissão de expectativa para Brasil e Noruega. Um prazer estar ao seu lado sempre, viu, Larissa?
0: Valeu, Coutinho. Obrigada pela ajuda. Bom trabalho para você. Vai fazendo aí. Não esquece de almoçar, hein? Tem que estar bem alimentado para aguentar a transmissão depois. Valeu, Coutinho.
14: Combinado.
0: E o Coutinho, gente, falou, vou entrar com um cowboy. Para quem tá pelo rádio, entrou literalmente um cowboy. O homem tava com a camiseta do Brasil e um chapéu de cowboy. Como falou ali, é de Minas Gerais. Já tava meio temático, digamos assim. 1h52, rapidinho, antes das notícias da tua cidade, da tua região, deixa eu dar um giro pelo WhatsApp, quero registrar os palpites de vocês para não ficar devendo. Celso, nosso ouvinte que fala de Chapecó, oeste de Santa Catarina, 2-1 para o Brasil, diz ele por aqui. Quem mais está sintonizado junto com a gente? 1-0 para o Brasil na prorrogação, diz o José Pinheiro, ele que fala da Bahia, fala de Itamaraju. De Palmas, Tocantins, Brasil vai ganhar de 2-0, diz o Gilberto, nosso ouvinte. Tem ouvinte internacional, hein? 1-0, diz o... Não assinou a mensagem, final de telefone 201, fala de fora do Brasil. Vai mandando palpite que o pessoal registra durante a jornada esportiva pelo nosso 11 999 59210.

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2: Tá chegando a hora, faltam 3 horas e 5 minutos, agora 3 horas e 4 minutos para a partida entre Brasil e Noruega. A gente tem que passar, não tem jeito, não passar não é uma opção. Transmissão completa aqui na Band News FM, isso você já sabe. E daqui a pouquíssimo, pontualmente 2 horas da tarde, começa o nosso pré-jogo por aqui. A equipe esportiva vai ali esquentando, preparando, começando tudo porque, olha, tem que dar Brasil. Deixa eu aproveitar para registrar mais palpites. Não tem jeito, gente. Vocês estão palpitando, eu vou registrando. Já dei meu palpite. 3-2 para o Brasil, com muito sofrimento, mas passando. E vamos ver o que mais chegou por aqui. Nosso ouvinte, o Ildemar, mandou mensagem agora. 3-1 para o Brasil. Tô gostando desses 3-1, hein, gente? Tô achando que a previsão tá melhor que a minha. Ah, ouvinte que não assinou a mensagem. Final de telefone 3192 aqui de São Paulo também. Diz ele que hoje tem gol do Neymar. Vamos ver se tem. Escreveu aqui, hoje tem gol do Ney, Brasil 1-0 na Noruega, sem prorrogação. Também prefiro, gente, prorrogação é muito sofrido, a gente vai ficando ansioso, não tem jeito. O nosso ouvinte, o Freitas, mandou mensagem pra cá. Brasil 2-2 Noruega, Brasil passa nos pênaltis. Gente, vocês estão querendo ver pênalti, hein? Vocês são resistentes. Os ouvintes são criativos. Olha só, teve um ouvinte, sempre participa. O Carlos mandou mensagem, ele fez com a IA, agora acho que não vai dar tempo, vou tentar mandar pra live, mas acho que não vai dar tempo de colocar. Ele fez com a inteligência artificial, gente, uma foto do Haaland, o jogador norueguês que tá fazendo a gente ter medo, fazendo a gente sofrer, vestindo a camisa do Corinthians. Não tinha visto essa também, achei criativa, viu, Carlos? Achei uma boa tentativa, vai que, né? Mas vamos seguir, quem mais tá mandando mensagem por aqui? A nossa ouvinte, a Jéssica, mandou 2-1 para o Brasil os gols do Endrick e do Vini Júnior. O Vini Júnior, ó, confio tranquilamente, já fez vários gols, está brilhando ultimamente na Copa do Mundo. Vamos ver se o Endrick consegue colocar o nome dele para jogo também, tanto que o pessoal está pedindo ele nas redes sociais. Manuel, nosso ouvinte, que fala de Pontes 3-2 para o Brasil, diz ele por aqui. O Anderson da Vila Ema, 2-0. Quem mais está escrevendo? Ó, agora a gente conseguiu colocar na live a foto ali feita com o IA do Haaland usando a camiseta do Corinthians. Achei criativo. O Carlos, nosso ouvinte que fez, mandou mensagem pra cá. Obrigada pro pessoal da live, conseguiu colocar a foto rapidinho aqui. Anselmo, 5-4 pro Brasil nos pênaltis. Ai, Anselmo, gente, parem de pedir pênaltis. Tô ficando nervosa e ainda faltam 3 horas e 2 minutos pro jogo. Assim fica complicado. Mas vamos com tranquilidade, vamos com fé. Brasil é assim, a gente tem que torcer, a gente sofre pra caramba. E vamos ver se vai dar certo. Vai dar, né? Tenho certeza que sim. Vai, Brasil, vamos lá. E você, ouvinte, acompanha o jogo com a gente aqui na Band News FM. Nossa programação, nosso time completo aqui do esporte de olho na programação.
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0: Agora, 1h58, agora há pouco no horário local, eu falei de uma foto com o IA do Haaland com a camisa do Corinthians. Pelo que estão mandando, não é IA, isso já aconteceu. Depois a gente traz o contexto. Eu, Larissa Biscay, eu vou ficando por aqui. Você fica a partir de agora com o nosso pré-jogo, Brasil e Noruega. Ó, o jogo é daqui 3 horas, pré-jogo, começando agora na programação da Band News FM.
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4: 2 horas em ponto.
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0: a bola vai rolar, a bola vai rolar, e não é qualquer bola não, é a bola da Copa do Mundo 2026, é jogo decisivo, é Brasil e Noruega aqui no MetLife, jogo decisivo, precisa ganhar, hein, precisa ganhar para seguir em frente na Copa do Mundo, transmissão da Band News FM para Brasil e Noruega, oitavas de final da Copa do Mundo para você aqui na Band News FM, cobertura completíssima, a melhor cobertura da maior Copa do Mundo de todos os tempos. Aqui é Brasil, aqui é Brasil, FM, é rapaz, aqui é Brasil, a melhor cobertura da maior Copa do Mundo de todos os tempos, 28 graus a temperatura aqui em Nova Jersey, 1 hora 4 minutos no horário de Nova Jersey, 2 horas 4 minutos pelo horário de Brasília. Decisão é aqui na Band News FM, é hoje, hein? É hoje, o Ancelotti precisa ganhar, hein? Precisa vencer para seguir em frente, para seguir caminhando na Copa do Mundo e quem sabe, no dia 19 de julho, voltar aqui neste mesmo MetLife para a grande final da Copa do Mundo, com cobertura, claro, completíssima da Band News FM. Tem Brasil, Brasil e Noruega para você a partir de agora. De novo, quero ouvir! Brasil. Eu quero ouvir! Tem Brasil e Noruega para você a partir de agora. Primeiro destaque da seleção brasileira. Como é que chega o time do Ancelotti para a decisão? Diga, Aline Fanelli, bom dia para você.
1: Oi, boa Fábio, tarde, boa já, tarde. Aline. Boa tarde para você, boa tarde para quem nos acompanha aqui na Band News FM. Grande expectativa para esta partida do Brasil hoje. A seleção brasileira vai ter uma mudança com relação ao último jogo, que é a entrada de um substituto para Lucas Paquetá. O jogador está lesionado, lesão é na coxa esquerda e dois candidatos surgem brigando por esta vaga, Gabriel Martinelli e também Danilo Santos. A tendência é que Gabriel Martinelli seja o escolhido pelo técnico Carlo Ancelotti para começar entre os titulares hoje. Ele que foi o autor do gol da vitória para cima do Japão na última rodada da Copa do Mundo. Oitavas de final e hoje é dia de quebrar tabu, hein? O Brasil nunca venceu a Noruega, mas vai ser hoje. Vai ser hoje. Quatro jogos, dois empates e duas derrotas. Só uma disputa entre essas equipes em Copas do Mundo. Na Copa de 98, o Brasil perdeu para a seleção da Noruega na fase de grupos. Mas hoje a história vai ser diferente, hein? Hoje é dia de quebrar tabu, Fábio França.
0: Vamos torcer para isso, é isso. É dia de quebrar tabu, hein? Quatro jogos sem vencer a Noruega. Sai para lá! Sai pra lá, e sai pra lá a chuva também. Ó, Aline Fanelli, o tempo tá fechado, tá abafado pra caramba, 27, 28 graus a temperatura, mas vem chuva por aí?
1: Sensação térmica de 30 graus, Fábio França, mas essa é a temperatura mais alta que a gente vai atingir neste domingo por aqui, e a gente vem acompanhando nos últimos dias a previsão do tempo, previsão de chuva. Agora, eu abri aqui o aplicativo pra dar uma olhada, essa chuva já tá prevista pra depois do jogo, é o que a gente espera, né? Afinal de contas, a nossa posição ela não tem cobertura, mas se chover também não tem problema, porque a capa de chuva está pronta. E com relação a possíveis atrasos, com risco de raios, nada disso. Há esse monitoramento, mas o risco é bem baixo de algum tipo de atraso para o jogo com relação à situação climática. Então a gente vai ter um clima de 30 graus na hora da partida e olha, é um clima bem mais ameno do que essas equipes treinaram nos últimos 3 dias por aqui, Fábio.
0: Muito bem, Aline Fanelli com as informações da seleção brasileira, também com as informações do tempo. Vamos torcer para a chuva sair para lá. Vai para longe daqui, a gente não quer chuva aqui não. Até porque as posições aqui de transmissões são abertas, todas. Vamos tomar chuva se ela cair aqui. As informações da Noruega, diga aí, Lucas Belotti, boa tarde para você.
2: Tudo bem, Fabião? Boa tarde para você, para todo mundo ligado com a gente. A seleção da Noruega que também tem dores de cabeça. Rierson, um dos pilares desse time, é dúvida para a partida de logo mais. em recuperação de uma lesão muscular na coxa direita, diagnosticada e sofrida no jogo contra a Senegal, o segundo da fase de grupos. Ficou fora dos dois últimos jogos, treinou recentemente com o elenco, mas segundo o técnico Stanley Solbakken, ainda sente dores e por isso vai ser reavaliado às vésperas da partida logo mais para saber se tem condição. Outra dor de cabeça envolve o Pedersen, lateral direito substituto, que nos últimos dias sofreu com problemas respiratórios, tosse, coriza, o famoso pigarro, nas palavras do próprio Solbakken, preocupa ainda também para a partida de logo mais. Noruega, que já igualou a melhor campanha de sua história em 1998, às oitavas de final, e agora quer chegar às quartas pela primeira vez na disputa das Copas do Mundo.
0: Muito bem, Lucas Belotti, com o destaque da Noruega. Ai, ai, ai, essa Noruega, hein, Bernardo Ramos? Boa tarde para você.
3: Tudo bom, Fábio? Um grande abraço a você, a Aline, ao Lucas Belotti. A quem nos acompanha aqui na Band News FM é o seguinte, você me perguntou sobre a Noruega. A Noruega tem esse problema já exposto e explicado pelo Lucas Belotti no lado direito. Se Rierson jogar, atleta do Borussia Dortmund, tudo certo para o técnico Stanley Solbakken. Se ele não jogar, o Pedersen vai para o jogo, deve ir. No sacrifício, mas deve ir. A questão toda é, faz todo sentido taticamente para este jogo exclusivamente a escalação de Gabriel Martinelli desde o início. Por quê, minha gente? Pelo seguinte, a Noruega, ela tem um jogo muito associativo pelo lado direito. O que, que isso significa? Os jogadores ficam próximos e eles vão trocando passes, porque não tem um atleta de muita profundidade pelo lado direito. Esse cara é o lateral. Definitivamente não é o meia, que deve ser o Martin Odegaard. Definitivamente não é o Sorloth, que eu acho que não vai jogar. É um palpite apenas. Eu acho que o técnico Stanley Solbakken vai colocar o Alcenes ou o Oscar Bob pelo lado direito, justamente para conter os avanços de Vini Júnior e Gabriel Martinelli pelo lado esquerdo. Se por um acaso jogar o Sorloth, acho que é meio caminho andado para o Brasil, ofensivamente. Defensivamente não, porque o Sorloth é um atleta de 1,95m de altura, o Haaland tem 1,94m, são jogadores muito altos. Mas pelo lado direito norueguês, o Brasil pode se criar. E o melhor jogador do Brasil na Copa do Mundo, ou um dos dois melhores jogadores do Brasil na Copa do Mundo, porque o Bruno Guimarães está jogando pra caramba, é o Vinícius Júnior, ele joga exatamente por ali, viu, Fábio?
1: Brasil tá deixando o hotel. Opa! Neste momento. Os jogadores estão subindo no ônibus para virem aqui pro MetLife Stadium. Matheus Cunha, Ederson, goleiro reserva, alguns já entraram, Matheus Cunha dentro do ônibus também. O caminho da seleção brasileira para daqui a pouquinho chegada ao estádio, aquecimento e a divulgação da escalação, né? Que é que a gente espera a confirmação do time titular do Brasil para logo mais para essa partida contra a Noruega. Acho que todo mundo já subiu no ônibus, até o mascote, o Canarinho Pistola, tá com um rádio ligado, uma música, agitando os jogadores, entrando no clima. O clima é muito bom na seleção brasileira para essa partida também, mais uma decisão.
0: Legal, seleção brasileira já daqui a pouquinho a caminho do estádio, portanto, MetLife ainda assim, com os portões abertos, ó. Tô dando uma olhadinha. Já tem gente de amarelo na arquibancada, hein, Aline Farnese?
1: Abriu junto com a gente,
0: é. Ah, que maravilha! Já tem gente de amarelo na arquibancada. Quero ouvir de novo. Quero ouvir de novo. Que maravilha! É isso, eu quero esse estádio pintado de novo de amarelo, de verde e amarelo. Vai ter um pouquinho de vermelho? Vai. Os noruegueses vêm também. Vão remar. Mas vão remar atravessando de volta para casa, hein?
3: Essa remada já encheu bem o saco, né, Fábio?
0: Deixa para remar pro outro lado.
3: Os caras estão imitando em outras torcidas. É, já deu,
0: já,
3: né?
0: Já foi. Vamos torcer pro Brasil hoje, gente. É isso. Vamos nessa. Tem Brasil e Noruega para você aqui na Band News FM. Deixa eu dar uma passada e conversar também com o Bruno Camarão, porque hoje tem outro jogo importante, não tem não, Camarão? Os jogos que restam ainda nessas oitavas de final e aqueles que já foram disputados. Camarão, boa tarde para você.
4: Tudo bem, Fábio? Ótima tarde a você, a todos que nos acompanham aqui na Band News FM. Exatamente, oitavas de final que já começam a ser disputadas. Ontem tivemos a classificação da França, Que sufoco, 1-0 para cima do Paraguai, vai enfrentar Marrocos nas quartas de final. Os africanos deixaram para trás o Canadá, 3-0, jogo disputado também ontem. Hoje, além de Brasil e Noruega, a gente vai conhecer certamente o adversário do Brasil, porque a gente vai deixar os noruegueses para trás. Tem México e Inglaterra, 9 da noite, no Azteca. Jogo assim de grande efervescência. Os mexicanos completamente entusiasmados diante da Inglaterra de Harry Kane e companhia limitada. 9 da noite, Band News FM transmite esse jogaço de bola. Amanhã a gente também vai conhecer estes confrontos outros de quartas de final. Portugal e Espanha, grande clássico ibérico em Dallas, 4 horas da tarde. Quem vencer pega o vencedor do confronto entre Estados Unidos e Bélgica para o supercomputador Opta. É o confronto mais equilibrado de todos dessas oitavas de final. Estados Unidos e Bélgica amanhã, 9 horas da noite. Quem passar daí pega o vencedor de Portugal e Espanha. Espanha em crescente contra Portugal de Cristiano Ronaldo. E na terça-feira, a definição dos últimos classificados às quartas de final, Fábio. Atual campeã Argentina, a 1 hora da tarde de Brasília, encara o Egito de Salah. Além disso, às 5 da tarde, tem Suíça e Colômbia. Mais um representante sul-americano tentando seguir vivo na Copa do Mundo FIFA 2026.
0: Brasil, tá muito legal, tá muito legal. Oitavas de final da Copa do Mundo tem que passar, hein, gente? Brasil e Noruega pra você daqui a pouco aqui na Band News FM, cobertura completíssima. Vamos lá, vamos ver se eu lembro de cabeça. Tanta gente nessa transmissão. Marcelo Duó, Bernardo Ramos, Cicinho, Leonardo Fontes, Aline Fanelli, Lucas Belotti, Eduardo Barão, daqui a pouco com a gente também, hein? André Coutinho nos braços do povo em Miami. Tem também o Maurício Ferreira, aliás, vou falar com o Maurício Ferreira já já. Vou falar com o Maurício Ferreira já já, porque o Camarão citou aí Portugal e Espanha, grande jogo das quartas de final. Vou falar com o Maurício Ferreira, porque hoje ele acompanha a vida de Portugal e a vida de Espanha, em entrevistas coletivas nesse dia que antecede esse grande jogo. Vou agora falar com o Maurício Ferreira. Ô Maurício, você está acompanhando Portugal e está acompanhando Espanha. Traz destaque pra gente então, Maurício Ferreira.
5: Sintonizado no futebol da Band News FM, falo diretamente aqui do Cotton Bowl em Dallas, estado do Texas. Hoje fiz questão de passar por aqui, buscando boas energias, boas vibrações. Foi o palco daquela vitória épica, histórica do Brasil para cima da Holanda na Copa de 94 por 3-2. Mas além de buscar essas boas energias, também por aqui, porque mais cedo acompanhamos o último treinamento da seleção espanhola antes do clássico contra Portugal. Nesta segunda-feira, pelas oitavas de final da Copa do Mundo aqui em Dallas, no estado do Texas. Sem grandes mudanças no time, apenas uma dúvida na equipe do técnico Luiz de la Fuente, se na lateral direita ele vai com Pedro Porro ou se promove a volta do Llorente. Então essa é a única dúvida nessa seleção espanhola, que ainda não foi vazada na Copa do Mundo. O Unai Simón então segue sem ser vazado aqui nesse Mundial de 2026 e claro, com expectativas sobre Lamine Yamal e também sobre Mikel Oyarzabal, o artilheiro da Fúria na Copa com 4 gols marcados. A Espanha então já pronta para esse compromisso de amanhã contra Portugal, que a gente vai contar tudo na Band News FM.
0: Boa, Maurício Ferreira, trazendo o destaque da Espanha. Daqui a pouco tem Portugal, hein? Daqui a pouco o Maurício fala também de Portugal pra gente. Mais um destaque da seleção brasileira. Diga aí, Aline Fanelli.
1: O ônibus já deixou o hotel, hein? Seleção brasileira a caminho do MetLife Stadium, que tem capacidade para 80.663 torcedores. Todos os ingressos vendidos, casa cheia mais uma vez para uma partida da seleção brasileira. E aí, depois desse jogo, o MetLife só vai receber a final da Copa do Mundo. E já está sendo preparado, claro, assim como todos os campos de treinamentos disponíveis. Por exemplo, a seleção brasileira, nesta semana, ela já treinou em outros campos no CT Columbia Park, porque o CT agora pertence à FIFA e não é mais uma base camp da seleção brasileira. Então não tem identificação da seleção brasileira. Justamente porque depois desta partida, são as equipes finalistas que vão utilizar estas estruturas. E claro que o Brasil, a gente espera que utilize e continue neste CT, porque terá preferência, como já trabalhou nele durante todo esse mês, toda essa preparação de Copa do Mundo. Então, daqui a pouquinho, o ônibus vai chegar por aqui, enquanto a torcida vai entrando e vai se aproximando. Tá quente, hein?
0: Tá quente pra caramba! Sobe o som aí, o que é isso? Deixa eu ouvir.
6: Opa!
3: Tubarão tá se superando, hein?
4: Hoje tem umas boas aí, hein?
3: Tem? Nossa, opa. DJ.
0: Sim, que eu gosto. Ô, Lucas Belotti, é o som disso daí que eu não sei o que, que é ainda. Fala mais uma da Noruega. Vai lá, Lucas.
2: Vamos lá, Fabião. Confiança nesse super ataque norueguês. São 10 bolas na rede em 4 jogos nessa Copa. Não houve uma...
6: Oi. Alguém tá falando comigo? Tá muito baixo.
2: Não,
6: aqui pra mim tá ok. Tá tudo
2: fora
6: ok,
2: do
6: tá?
2: Mundial, esse poder também segue. O André Coutinho quer participar da nossa transmissão. Nos últimos 23 jogos, viu, Fábio? A Noruega fez gol em 22 dos últimos 23. A exceção foi um 0-0 contra a Suíça na preparação amistoso em 31 de março. Nesse período de 23 jogos, 69 bolas na rede, uma média absurda que chega a 3 gols por partida. Hoje vão ter trabalho Gabriel Magalhães, Marquinhos e todo o sistema defensivo para parar esse super-ataque norueguês comandado por Erling Haaland, 60 gols com a camisa dos Vikings.
0: Ai, ai, ai, e o Haaland, hein, Leonardo Fontes? Como é que chega a Noruega? Como é que chega o Brasil? Já trouxemos aí os primeiros detalhes da seleção brasileira com a Aline Fanelli, também da Noruega com o Lucas Belotti. O que você espera do jogo, hein, Léo? Boa tarde pra você.
7: Ah, boa tarde pra você, Fábio. Boa tarde pra todos que estão no MetLife Stadium, também estão aqui, né, na cobertura Band News FM da Copa do Mundo. Cara, é um jogo difícil pro Brasil, né? Não dá pra gente negar isso. A Noruega não é uma seleção de primeira prateleira da Europa hoje, mas com o Haaland, ela passa a conseguir esse feito, né? Eliminar, por exemplo, a Itália na eliminatória da Copa do Mundo, né? Então, esse é um jogador que preocupa realmente a seleção brasileira. Eu espero, né, que o Carlo Ancelotti, que já o enfrentou 6 vezes, né, pelo Real Madrid contra o City, tem até um dado legal, né? O City marcou... O Haaland marcou gol em apenas um desses 6 jogos, né? Marcou 2 gols, mas em apenas um desses 6 jogos. Os outros 5, ele passou batido. E o Carlo Ancelotti usou uma marcação especial. Então, eu não sei se hoje o Ancelotti, de repente, armou alguma surpresa ou não para parar o Haaland, mas no Real Madrid ele punha um zagueiro a mais e fazia esse zagueiro marcar individualmente quando principalmente o Haaland sai da área, porque o perigo, Fábio França e companheiros da Band News, é quando o Haaland sai para a entrelinha e depois ele toca para alguém e corre para atacar a linha defensiva, o espaço atrás da linha defensiva, ou seja, aquele espaço que fica entre os zagueiros brasileiros, no caso hoje, e o goleiro. Então, usou esse expediente o Carlo Ancelotti no Real Madrid. Será que ele usaria hoje e ficaríamos todos perplexos com a entrada de um zagueiro do nada? Eu acho difícil, né? Mas não podemos imaginar que, de repente, Carlo Ancelotti tenha uma surpresa para a marcação do Haaland. Mas eu acho realmente bem difícil. Estou aí com a maioria dos nossos companheiros, que Martinelli ou Danilo Santos devem ser os caras que vão ocupar essa vaga deixada pelo volante brasileiro que ficou de fora deste jogo, o Lucas Paquetá. Mas Haaland é sim o maior perigo que o Brasil enfrenta contra a Noruega, para responder exatamente a sua pergunta.
0: Legal, Leonardo Fontes, trazendo também as perspectivas dele para esse jogão de bola que acontece daqui a pouquinho aqui no MetLife, com transmissão da Band News FM. Jogo decisivo, oitavas de final da Copa do Mundo, tem Brasil e Noruega para você daqui a pouco aqui na Band News FM. Portões abertos, hein? Portões abertos. Tem pouca gente dentro do estádio, é verdade. Mais gente de amarelo, muito mais. Tô vendo ali, dá pra contar. 1, 2, mais 4, 6, 8, 9, 10, 12, 14, 15
1: para,
0: de vermelho.
1: Para, já tem um monte. 15 você
0: de
1: vai...
0: ver... Não, não, tô contando de vermelhinho. Tá de vermelhinho só 15. Não, amarelo só 15. Tem bastante. Tem. A de amarelo já tem bastante. E lá do lado de fora, hein? Como é que será que tá? Tem mais amarelinho ou mais vermelhinho por aí, Eduardo Barão? Boa tarde pra você, Barão.
8: Fala, Fábio, boa tarde pra você, pra todo mundo no Brasil. Rapaz, uma goleada brasileira na torcida aqui do lado de fora. Tem muito mais camisa amarela do que camisa vermelha, mas assim, é um número absurdo. A proporção é completamente diferente, por exemplo, da estreia do Brasil aqui contra Marrocos. Digamos que contra Marrocos foi um 60 a 40, 70 a 30, mais ou menos por aí. Hoje, facilmente, tá 90 a 10... Eu tô falando porcentagem, né? 85%, 15%. Tem muito, mas muito mais camisa amarela do que camisa vermelha. E é aquela história que a gente falou, né? É camisa amarela de tudo quanto é lugar. Tem camisa amarela do pessoal do Japão com a camisa do Brasil. Muitos americanos com a camisa do Brasil. E também tem brasileiro com a camisa do Brasil. Como é que você chama, rapaz?
9: Daniel.
8: Daniel, de onde você é?
9: Eu sou de Phoenix, Arizona.
8: Tá vendo? O Daniel, que nasceu em Phoenix, Arizona, também usando a camisa do Brasil. Mas onde você é do Brasil, rapaz?
9: Ah, Rio de Janeiro.
8: Do Rio de Janeiro. E aí, tá otimista?
9: Otimista. 3-1 hoje.
8: 3-1 hoje. E pra segurar o Haaland?
9: Ah, defesa, né? Marquinho, Gabriel Magalhães. E vambora.
8: Tem que ir, né? Como é que você chama, rapaz?
10: Joaquim.
8: Joaquim. Quantos anos você tem, Joaquim?
10: 10.
8: E aí, tá otimista também, Joaquim?
10: Quê?
8: Tá otimista?
10: Aham.
8: O que você acha que vai ser hoje?
10: 2-1.
8: 2-1?
10: Aham.
8: E você gosta do Haaland jogando bola ou não?
10: Tipo, eu gosto do Haaland, mas eu prefiro que o Brasil ganhe.
8: É isso aí. Prefere o Vinícius Júnior, né? Valeu. Valeu, valeu, Joaquim. É isso aí, Fábio. Pessoal otimista. Tudo de bom. Acreditando na vitória da seleção brasileira logo mais aqui no MetLife.
11: Brasil, Brasil, Brasil!
0: É assim que eu gosto, Eduardo Barão. Brasileiro otimista. Eu quero ouvir a galera, mas a galera otimista pro jogo de daqui a pouco, hein? Pro jogo de daqui a pouco aqui no MetLife tem Brasil e Noruega pra você. É decisão, hein? É jogo decisivo pra você. Vou sair da porta do estádio e vou pros braços do povo lá em Miami. Não sei se tem tanta gente assim, porque ainda falta bastante pro jogo. Mas o André Coutinho gosta de ir pros braços do povo. Não é não, Coutinho? Boa tarde pra você.
12: Fábio, ótima tarde a você e a todos. Aqui o povo vai chegar. Eu ouvi dizer, estou num restaurante brasileiro, os dois brasileiros, é um restaurante metade brasileiro, metade ele é especializado em tapas, então também há essas tapas espanhóis.
1: Cuidado, hein?
12: Pra você tomar com um negocinho.
0: Não, hein,
12: fica tranquilo.
0: Apanhar
12: a Opa, já baixei. Passei de um tapa aqui. Não, não é esse tipo de tapa. São os aperitivos espanhóis. E no último jogo aqui, me disseram que vieram muitos brasileiros acompanhar. Como você bem disse, Fábio, ainda falta um pouquinho. Então, por aqui, tem uma movimentação tímida. Passando uma galera por aqui. Aqui, ó. Ih, vai começar um pagode. Vai começar um... Eu vou chegar lá no meio. Vou lá no meio. Pera aí. Pera aí. Tem uma outra rádio ali. Eu não sei de onde que é. Eu acho que é local. Eu não vou atrapalhar no vocalista, porque vai rolar um pagode por aqui. Ele tá montando as coisas, rapaz. Eu amo muito ele. Eu tô chegando com o tripé.
1: Renatão,
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4: Thiaguinho,
12: antes de... Oi. Ah, diga,
4: tá
12: diga.
4: Picotando bastante. Vamos tentar melhorar a conexão do Coutinho aí pra ele continuar a entrevista. Então, vai
12: chega
4: lá.
12: Aqui pra fora.
4: Manda ver.
12: Bora, pra fora. Bora.
0: Chama ele pra fora.
12: Chega aí, chega aí, Renato.
4: Boa.
0: Chama pra fora.
12: E, dá licença. Eu tô atrapalhando tudo aqui. Agora sim, aqui fora vai ser melhor.
4: Boa, agora sim.
12: Boa. Ó, antes de você se apresentar, já tem pedidos pra você tocar Thiaguinho. Então, primeiro canta o Thiaguinho, depois você se apresenta.
13: Vambora. Falta de tudo, não sei de nada, é só trabalho. Volto pra casa, não tem você.
12: Gostou, né?
13: Falta você!
12: Aê! Tá vendo? Diga, diga.
0: Pergunta se ele toca o Metallica aí também.
12: Estão perguntando se você sabe cantar Metallica.
13: Nossa senhora, aí foi muito radical. Apesar que a minha área é o samba e o pagode, né? Samba e pagode, pagode é. A gente sabe de algumas Caetano Veloso, algumas coisas parecidas, mas Metallica, aí foi muito radical.
12: Sacanagem, hein, Bernardo Ramos? Se apresenta aí, diga onde nós estamos, qual o nome da sua, banda, do seu conjunto.
13: Show de bola. Meu nome é Renato Márcio. Faço trabalho aqui na Flórida durante 4 anos e meio. Sou de Belo Horizonte, Minas Gerais, capital, Sumaré, para ser mais exato. E a gente está aqui na Flórida fazendo esse trabalho maravilhoso, fazendo com que a comunidade brasileira mate um pouco a saudade, né? Daquela nostalgia, aquela cultura raiz do Brasil. Então a gente procura proporcionar isso aí para esse público maravilhoso aqui da casa.
12: Boa, boa. Camarão, eu vou encerrar aqui com ele cantando. Diga, diga, Fábio.
0: Não, pede pra ele ou um Zeca Pagodinho ou um Fundo de Quintal. Ele vai saber, manda ver aí.
12: Tá bom. Zeca Pagodinho ou Fundo de Quintal. E passando argentinos aqui. É uma bagunça. Zeca Pagodinho ou Fundo de Quintal. Escolhe, pedido do chefe. Então esse daí você capricha, rapaz.
13: Zeca Pagodinho, Fundo de Quintal. Sou apaixonado pelo Fundo de Quintal. Mas relembrando uma Copa passada, uma música que fez muito sucesso, do Zeca Pagodinho. 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
12: É isso aí. Quanto é que vai ser o jogo?
14: Maravilhoso. Placar 2-0.
12: Valeu, Fábio. 2-0, otimismo é assim. Aqui é Brasil e Miami também, em Fort Lauderdale.
3: Boa, boa, é isso. Sabe o som aí, camarão? Aí, ó.
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1: É uma das músicas que a seleção brasileira escolheu para a Copa do Mundo de 2026.
3: Brasil, Brasil, Brasil! Ótimo! O Coutinho está nos braços do povo em Miami, mas eu quero ir também para os braços do povo no Brasil. Quero sentir como é que está o clima nas ruas do Brasil. As ruas espalhadas por todo o Brasil. Tem muita gente na expectativa já para o jogão de bola. Claro, oitavas de final da Copa do Mundo tem Brasil e Noruega. Eu vou para Belo Horizonte, hein? Quero ir para Belo Horizonte agora falar com o Pedro Gilinec. Diz aí, Pedro.
16: Falta pouco para a bola rolar para a partida entre Brasil e Noruega. A partida está marcada para começar às 5 horas da tarde. Vale a pena lembrar. Aqui em Belo Horizonte, o clima está ficando cada vez melhor. As pessoas estão animadas, expectativas lá em cima. E para isso, eu vou conversar aqui com dois torcedores para perguntar justamente isso. Queria que você falasse primeiro seu nome e sua expectativa para o jogo, por favor.
17: Giovana, a expectativa é sempre alta, né? Eu tô aí de 3-1, Brasil.
16: E você também, seu nome e sua expectativa?
18: Stefano, e para mim é 3-1 também, Hexa. Hexa é nosso já.
17: Vem aí.
16: Então é isso, esse já era minha próxima pergunta, já até deram uma deixa para mim. Tão confiantes pro Hexa, então?
17: Vem aí, demais.
18: Tem que estar confiante, né? Se não tiver, ferrou. O único problema vai ser a França, mas vai dar nosso, vai dar nosso.
16: E perguntar pra vocês, a gente já tá aqui na metade da Copa, né? Se tudo der certo, a gente ainda tem mais uns bons jogos pra jogar, né? Pra poder acompanhar. Vocês são mais que acompanham em bares ou em casa, churrasquinho?
17: Mais em bar.
18: É, eu também gosto de ver em bar quando é jogo da seleção. Tem jeito não. Gosto da baguncinha.
16: É isso, gente. Muito obrigado pela participação. É isso, pessoal. A expectativa aqui está muito boa, como deu para ouvir aqui, né, deles. E fica aí. Daqui a pouquinho a bola rola e eu volto com vocês aí. Uma boa tarde.
3: Valeu! Valeu, Pedro Gilinec, em Belo Horizonte de BH. Eu vou pro sul do país, vamos para Porto Alegre. Quero saber como é que tá o clima, a expectativa na capital gaúcha. Fala aí, Juan Romero.
19: Boa tarde para você que nos acompanha aqui na Band News FM. Não é só na Zona Boêmia, aqui na Cidade Baixa, no centro de Porto Alegre, que o pessoal se reúne para assistir a partida. Agora, faltando o quê? Pouco mais de algumas horas para o início de Brasil e Noruega, a galera se reúne também aqui perto do Bric da Redenção, a moda gaúcha, viu? Pessoal tomando chimarrão, vestido com o manto do Brasil e também, né, a vuvuzela. A vuvuzela também. Amigo, boa tarde, teu nome?
20: Severiano.
19: Palpite pra hoje?
20: 3-1. 3-1.
19: Vini Júnior brilha?
20: Sempre, sempre ele brilha. É dois, ele vai fazer dois. O outro, Neymar vai entrar lá no segundo tempo e vai afundar.
19: Coisa boa. A amiga aqui tomando um chimarrão pra esquentar, que tá frio, hein? Mesmo de tarde. Teu nome, minha amiga?
21: Michele.
19: Palpite pra hoje?
21: 1-0.
19: 1-0. Sofrido?
21: Vai ser apertado. Eu acho que vai.
19: Que nem foi contra o Japão.
21: É, acho que sim. Acho que sim. Espero que a gente ganhe, né? 1-0 tá bom.
19: Coisa boa. Amigo, teu nome?
22: Eu sou Lucas. O palpite é 1-0, acho também. Vini Júnior marcando. Mas 1-0 tá de bom tamanho hoje.
19: Coisa boa. O pessoal tá confiante aqui. E vai, Brasil!
3: Brasil! Ah, Brasil! Isso aí!
19: Chegou, vamos lá. E a Band News FM no meio do povo segue aqui direto de Porto Alegre. Ó, a bandeirinha do Brasil aqui no bar para quem tá nos vendo em imagens. E o pessoal já aproveitando para esse horário do almoço, reunindo, né, tudo que há de bom e do melhor. Com vocês aí no estúdio da Band News FM.

Brasil e Noruega. Daqui a pouco eu volto a girar pelo Brasil. Quero a reportagem da Band News FM espalhada por todo o país, hein? Quero ouvir a reportagem da Band News FM espalhada por todo o país para sentir o pulso, a vibração, a expectativa, o otimismo do torcedor brasileiro antes dessa partida decisiva contra a Noruega. Daqui a pouquinho a bola rola, 5 horas da tarde pelo horário de Brasília. Deixa eu dar uma olhadinha no meu relógio aqui. 1h32, horário de Nova Jersey. 2h32, horário de São Paulo, horário de Brasília, hein? Daqui a pouco a bola rola. É decisão pra você aqui na Band News FM. Tem Brasil e Noruega. Daqui a pouco também, mais detalhes da seleção brasileira com Aline Fanelli, mais detalhes da Noruega com o Lucas Belotti, nossos comentaristas, analisando o jogão de daqui a pouco. 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

0: leva a Noruega de volta pro mar.
1: Ah, quem sabe, hein? Quem sabe? Aqui é Brasil. Vamos nessa, torcer pra seleção brasileira. Jogo decisivo, hein? Daqui a pouco aqui no MetLife Stadium em Nova Jersey, oitavas de final da Copa do Mundo. Venceu, continua, hein? Perdeu? Volta pra casa. Sai pra lá! Sai pra lá! Não vai perder, não. A Noruega que vai voltar pra casa hoje. Vai ser assim. O Brasil vai seguir na Copa. Vamos torcer, gente! Brasil e Noruega, 5 horas da tarde pelo horário de Brasília. Você acompanha tudo, tudo com o timaço da Band News FM. Eu não canso de repetir a melhor cobertura da maior Copa do Mundo de todos os tempos. Mais um destaque da seleção brasileira. Vai lá, Aline Fanelli.
2: Daqui a pouquinho vai chegar aqui no MetLife. Já deixou o hotel na região de Basking Ridge, aqui em Nova Jersey. E o Léo e o Bernardo, eles falaram bastante de um dos jogadores do Brasil que vem sendo destaques, o Bruno Guimarães. O Bruno Guimarães está em todo lugar do campo. É impressionante o que corre o jogador da Seleção Brasileira, camisa 8. Ele correu, nos 4 jogos até aqui, mais do que uma maratona, 44 quilômetros, uma média de 11 quilômetros por partida. É o líder de assistências do Brasil nesta Copa, são 4. E ontem, na entrevista aqui no estádio, eu perguntei para ele se ele acredita que vive o auge da carreira dele também no aspecto físico e técnico. Vamos ouvir o que disse o Bruno sobre estar satisfeito com o desempenho dele.
3: Acho que sim, vem desempenhando muito bem o que o Mister vem me pedindo, tenho participado muito bem. Obviamente que vem me sobressaindo mais por causa das assistências, mas eu acho que meu futebol não é nem só isso. É dar meu melhor, fazer as bolas chegarem limpas para os caras da frente poderem criar, poderem jogar, marcar, ajudar, como eu falei, está sempre disposto a correr bastante, é o que eu venho fazendo também, mesmo nesse calor aqui, mas é tentar e continuar jogando da mesma maneira. Amanhã a gente tem um passo muito importante na nossa trajetória, a gente espera que tudo aconteça da melhor maneira possível.
2: E tinha uma resposta muito interessante do Bruno, o Bernardo pode até falar sobre isso, sobre a tomada de decisão dele no jogo contra o Japão, que foi muito rápida.

0: diferentes contextos do jogo. Porque no Newcastle joga como? Com uma linha de três meio-campistas, né? Bruno Guimarães, centralizado. Tonali, que saiu pelo lado direito, mas era assim na temporada passada. E o brasileiro Joelinton pelo lado esquerdo, né? Então, traduzindo em miúdos, o Casimiro é o Bruno Guimarães do Newcastle, né? Ele joga como esse primeiro homem de meio de campo. E na seleção brasileira, claramente é um jogador que avança mais, que pode jogar, como você disse, Aline, ali no entorno da grande área, finalizando, dando passe final. É muito importante o papel dos volantes do time do Ancelotti. Eles ajudam muito na criação do jogo. Qual a implicação que isso tem? O time tem que viajar junto. Então, se os volantes vão subir para ajudar na construção, os zagueiros têm que subir juntos, né? E estarem atentos com esse espaço concedido, por exemplo, ao Haaland. O Léo já falou sobre isso por aqui.
1: Quero mais um destaque do adversário do Brasil. Fala mais da Noruega aí, Lucas Belotti.
2: Aqui tem como destaque a estatura dos seus jogadores, viu, Fábio? A seleção mais alta em média de toda a Copa do Mundo, das 48 que disputaram, ainda estão vivas nos Estados Unidos. A média, mais de 1,87m. Se a gente for comparar com o Brasil, 1,83m é a média dos comandados do técnico Carlo Ancelotti. A Noruega tem 11 dos 26 convocados com mais de 1,90 de altura. Em uma outra comparação com a nossa seleção, o Brasil tem apenas dois atletas nessa categoria: Bruno Magalhães, ou na verdade o Gabriel Magalhães, e o Igor Thiago. E o técnico Stelio Solbakken falou sobre isso na coletiva de imprensa ontem, de como ele pretende agredir o Brasil diante dessa diferença de estatura, e também o que de ruim os jogadores mais leves brasileiros podem causar à defesa viking lá na parte de trás de campo. Vamos ouvir.
3: I think that in terms of our physique, we can...
4: Acho que em termos de físico, podemos fazer algo nas bolas paradas. Obviamente, com a nossa altura, isso é certo. Mas, respondendo a outra pergunta, precisamos ver se conseguimos acompanhar o ritmo, as mudanças de ritmo e as combinações que o trio de ataque do Brasil apresenta.
3: The change of pace and the change of combinations the three up front for Brazil have, or if they play with maybe four up front.
4: Ou se eles jogarem com quatro atacantes também. Se o Endrick jogar junto com o Cunha, então teremos quatro, como fizeram no segundo tempo contra o Japão. Precisamos ver se conseguimos acompanhar essa mudança de ritmo deles.
3: Keep up with their change of speed.
2: E entre os titulares, Fábio França, destaques para o zagueiro Regen, 1,92m, e o mais alto do time, o outro defensor, Ayer, com 1,96m. Haaland tem 1,94m e o Sorloff, companheiro dele de ataque, 1,95m.
5: Brasil, Brasil, Brasil!
1: Time alto, hein, Bernardo Ramos?
0: Muito alto, e vale lembrar que o grandalhão Sorloff, que é grosso, viu, Fábio? Joga atualmente no Atlético de Madrid, ele está jogando mais aberto pelo lado direito. Eu tenho a impressão, não é informação, que o técnico Stelio Solbakken vai mudar esse posicionamento. Ou vai trazer o Sorloth mais para dentro para jogar no 4-4-2, para fazer associações com o Haaland, ou vai sacá-lo do time para colocar ou Alcelles ou o Oscar Bob. Um dos dois. Eu acho, palpite, que ele vai começar com o Alcelles, que pode jogar, inclusive, como lateral direito. Ele não vai bem na lateral direita. Foi um desastre contra a França. O Alcelles é meia-direita do Benfica. Aliás, o Benfica, que tem outro jogador na seleção norueguesa, o Sheldrup, que pode jogar pelo lado esquerdo. Mas eu não acho que seja provável que ele saque o Nusa, que é um ponta esquerda de drible, para colocar o Sheldrup, que é mais um jogador de condução de bola.
1: O Fábio. Leonardo, diga.
2: Não, só para trazer, né? Hoje eu acompanhava também a imprensa norueguesa repercutindo esse jogo, e a impressão do Bernardo também é uma impressão dos jornalistas lá do país escandinavo. Eles colocam a probabilidade de Oscar Bob ser titular e o Sorloff ir para o banco de reservas. O provável time da Noruega na imprensa local é esse: Oscar Bob titular e Sorloff no banco.
1: Vamos esperar, então, para ver como é que vem a Noruega para enfrentar o Brasil. Leonardo Fontes, o Ancelotti não trabalha com marcação individual, mas você imagina uma atenção muito especial acima da média para o Haaland, ô Léo?
6: Eu acho que pode acontecer, sim, né? Eu vi alguns vídeos de análise até de companheiros, né, também, e que no Real Madrid ele colocava o Rüdiger para seguir, né, para perseguir o Haaland quando ele sai da área, principalmente, né? Porque ele tem essa questão da chegada muito forte. Como ele é um jogador que tem um arranque muito forte, é um jogador que tem um físico diferenciado, né? Não é só a altura, né? Ele é muito rápido também nos contra-ataques e dessa maneira trabalhou o Carlo Ancelotti. É que assim, por tudo que a Aline trouxe,

0: fosse durante a semana, acompanhando o treino do Brasil, a gente não soube, pelo menos, acho que isso vazaria de alguma maneira, que algum zagueiro a mais foi colocado no time, por exemplo, no lugar do Lucas Paquetá, né? Então, assim, dificilmente ele faria uma alteração dessa sem treinar isso, né? Mas seria uma das opções, né? Esse cara perseguir o Haaland. Mas, mantendo ali o meio-campo com três jogadores, eu acredito até que o Martinelli deva ser o jogador utilizado pelo técnico da seleção brasileira. Mas é óbvio, né, que fechar espaços para o Haaland já está sendo pensado, foi pensado com toda certeza pelo técnico da seleção brasileira, já que você não vai fazer uma marcação mais individualizada, aí não seria um campo todo, né, mas uma questão ali mais no Haaland somente, pelo menos você tem que ter coletivamente um jogo que afete esse desempenho, que é muito positivo sempre do Haaland, que é um jogador que a gente conta sempre que vai fazer um gol, né? Embora nesses duelos aí contra o técnico brasileiro, quando ele era técnico do Real Madrid, ou o técnico italiano, que é da seleção brasileira, que estava no Real Madrid, o Haaland ficou alguns jogos sem marcar gols contra ele.
1: Ele testou três jogadores na posição do Paquetá: Danilo Santos, Gabriel Martinelli e Ederson. Vai ser o Gabriel Martinelli.
2: Muito bem, olha aí, ó, Aline cravando o Martinelli no lugar do Paquetá. Logo no começo, o Bernardo Ramos, no começo dessa fase de treinamentos para a partida contra a Noruega, obviamente depois da confirmação da lesão do Paquetá, o Danilo Santos aparecia como provável substituto, como favorito a ser o substituto do Paquetá. Isso mudou nos dois últimos dias, Bernardo, por que você acha, hein?
3: Olha o seguinte, Fábio. Existe ali uma questão de posicionamento pelo lado esquerdo ofensivo da Noruega e do Brasil também, né? Que eu acho que favorece a entrada do Martinelli. Por quê? Vamos lá, Fábio. Como eu disse, o jogo pelo lado direito da Noruega é mais associativo. O que é o jogo associativo? O que é esse monstrengo que a gente fala aqui? É o seguinte, muita gente tocando a bola e pouca gente dando profundidade, ou seja, chegando à linha de fundo, tá? Então, acontece que o lateral vai subir o tempo todo, seja ele o Riasson, improvável, ou o Pedersen, mais provável. E aí vai ter espaço pelo lado esquerdo ofensivo da seleção brasileira. E aí o Martinelli faz todo sentido nesse jogo. Ou o Martinelli aberto com o Vinícius Júnior mais centralizado, ou algo que seria impensável e foi colocado em prática com sucesso contra o Japão, que é o Vinícius Júnior mais aberto pelo lado esquerdo e o Martinelli lá dentro da área, tá? Só que o que acontece pelo lado esquerdo da Noruega? O lateral, o Wolf, não vai subir muito. Vai ser uma surpresa para mim se isso acontecer. E aí o Nusa é o ponto esquerda que a gente fala no jargão do futebol, rabisqueiro, que vai para cima, corta para dentro para tentar um cruzamento ou uma finalização. E aí o Danilo vai ficar mais, né? Se entra o Oscar Bob, como falou o Belotti, a Noruega tenta o antídoto para a jogada de associação pelo lado esquerdo da seleção brasileira. Por isso, eu digo aqui e repito, se jogar o Sorlote, o Brasil tem grande chance de ganhar o jogo. Se joga o Oscar Bob, o negócio vai ficar mais equilibrado.
2: Ah, põe o Sorlote aí, rapaz. Ô, Subaquen, bota o Sorlote aí pra jogar com a gente. Não é não? Vamos nessa, vamos esperar.
3: Seria muito bom, porque o Sorlote não marca ninguém. Sorlote tem 1,95m, ele não é jogador pra atuar pelo lado direito aberto. Sim. Sobretudo, ele é ruim de bola. Ele tem problema com a bola, ele faz gol. Pode até fazer.
2: Sim.
3: Ele faz gol. Mas com a pelota nos pés, fora da área, isso não é pra ele, não.
2: Eu vou pro lado de fora do estádio de novo. Quero conversar mais uma vez com o Eduardo Barão. O público tá chegando, hein? Portão tá aberto. Eu tô vendo aqui, não tem muita gente ainda dentro do MetLife. Afinal de contas, ainda falta muito pro jogo. Mas já tem bastante. Quem tá aqui dentro tá de camisa amarela. Tem pouquinho de camisa vermelha. Ô, Barão, será que o povo aí prefere o Danilo Santos ou o Martinelli, hein? Ô, Barão, diga. Não tem o Barão? Daqui a pouco, tem problema não. Daqui a pouco a gente fala com o Eduardo Barão. Tá na porta do estádio, hein? Tá na porta do estádio. Daqui a pouco traz mais detalhes do povo chegando aqui no MetLife. Temos André Coutinho em Miami ou não? Eu quero ir pros braços do povo. Se não tiver em Miami, eu vou direto pro Brasil. Eu pulo Miami, pego o voo aqui e não faço a escala em Miami, não. Eu vou direto pro Brasil. Temos escala em Miami ou não? Tem, Coutinho?
4: Sim, estou por aqui, oh, Fábio França.
2: Maravilha.
4: Estou por aqui em
2: então,
4: Miami.
2: Um show.
4: Sim, sim. Eu estou do lado do alto-falante. Eu estou igual aqueles memes de repórteres, sabe? Que tem que colocar a mão no ouvido. Parece que eu estou escutando o VAR por aqui. Porque aqui já está ficando mais animado. Cada vez mais animado. Eu acho que é uma Joelma que está rolando por aqui. Eu acho que é Joelma, será? Eu não conheço absolutamente nada. Chega aqui, vamos ouvir. Você consegue me ouvir?
5: Consigo.
4: O que tá tocando? É Joelma?
5: Não, não é Joelma, não. Só que eu não lembro o nome da cantora.
4: Não é Joelma. Se alguém souber soprar no meu ouvido... Não tem nada a ver com Joelma, né? Não, né?
5: Então, ao vivo?
4: Ao vivo. Rádio Band News FM pra todo o Brasil, todo mundo com o aplicativo. Qual que é o seu nome?
5: Fantástico. Selene, nós vamos ganhar hoje, hein?
4: De quanto?
5: De 4-0.
4: Aí, Fábio, das suas. Otimismo assim é com gosto, ela mesma. Você é daqui? Você é daqui?
5: Aqui, mas eu sou de São Paulo.
4: E mora aqui há quanto tempo?
5: Há 8 anos.
4: Vem cá, pega o cardápio ali pra mim, por favor. Pega o cardápio, vamos montar o cardápio. O que é bom de comer aqui? Ai, ai, ai, ela derrubou todos os copos ali, foi pegar o cardápio. Eu tô causando aqui, calma. Vamos lá, ó. É polenta frita. É, tem polenta frita. Tem...
1: Frita? Valor.
4: Ela vai ler o cardápio aqui.
5: Nós temos bacalhau, mandioca frita, polenta frita, né?
4: É, picanha, né?
5: De picanha. Picanha e peixe também.
4: É bom aqui?
5: É ótimo, é maravilhoso, uma delícia.
4: Tá certo, Fábio. Depois você pede para os ouvintes ou vocês vão escolher o que eu vou comer assim que terminar meu trabalho. Lembrando que é em dólar, lembrando que sai do nosso bolso. Então, por favor, vocês escolham depois o que eu vou comer por aqui.
2: Tá ótimo, André Coutinho, mas aproveita, André Coutinho, vai pros braços do povo e depois bate aquela refeição maneira aí, mandioca frita, que delícia, hein, André Coutinho? Polenta frita, nossa, que
4: delícia.
2: Maravilha, pode escolher aí, fica à vontade.
4: Fabio, mandioca $12, viu? Porçãozinha $12.
2: É, deve ser uma porção bem servida então, hein? Será que não? Dá uma olhada aí no
4: tamanho
2: da porção, André Coutinho. É, dá uma olhada aí.
4: Vou ver, eu vou pedir, vou contar quantas vem.
2: Boa, boa. O Coutinho volta daqui a pouco, hein? Coutinho volta daqui a pouco direto de Miami. Agora vamos seguir viagem. Vamos pro Brasil. Quero sentir o pulso do brasileiro. Quero sentir a expectativa do povo brasileiro espalhado por todo o território nacional. Sobe o som aí, vai. Eu também sou. Também tem. Quem que é? Vai. Todos somos, gente. Eu vou pra São Paulo agora, hein? Eu vou pra São Paulo. Como é que estão as ruas da capital paulista, hein? Como é que estão as ruas de São Paulo? Expectativa pra Brasil e Noruega. Diga aí, Júlia Nogueira.
6: Expectativa pro jogo de Brasil e Noruega. Estamos aqui, Zona Norte da capital paulista. Torcida animada por aqui. Vamos lá, Austrália. Me conta. Vai ter gol de quem hoje?
7: De alguém, 2-1.
6: 2-1. E aí? 3-1. Estamos com a taça aqui, vamos levar a taça pra casa. A Valentina tá segurando. O pessoal aqui pode ter.
7: 2-1 também.
6: 2-1.
7: 3-1.
6: Vai ser gol de quem?
7: Brasil.
6: De qual jogador?
7: Neymar Júnior.
6: Neymar Júnior, é isso. É que ele vai por aqui assim, tá acabando com você.
2: Ah, que maravilha! Assim que eu gosto, de otimismo. Tem uma ali que tá mais ou menos, né? 2-1. Mas tudo bem, ganhando é o que vale, gente. Precisa ganhar pra avançar na Copa, hein? Oitavas de final da Copa do Mundo, tem Brasil e Noruega. Precisa ganhar pra seguir em frente. E aí, quem sabe, hein? Quem sabe no dia 19 de julho? Quem sabe no dia 19 de julho a gente volta aqui para acompanhar o Brasil em campo na final da Copa do Mundo. Ai, ai, ai, quem sabe? Vamos torcer, precisa ganhar hoje. De São Paulo eu vou pro Rio de Janeiro, capital fluminense. Quero saber a expectativa no Rio. Vamos pro Rio de Janeiro agora. Diga aí, Luiz Valcir.
8: Fala pessoal, boa tarde para vocês também, para quem acompanha a Copa do Mundo aqui na Band News FM. Estamos em Botafogo, na zona sul aqui do Rio de Janeiro, conferindo como que está a expectativa da torcida brasileira para o jogo de mais tarde. Eu estou com a...
9: Fernanda,
8: ela é de São Paulo e está sozinha aqui no Rio de Janeiro para conferir o jogo. Qual vai ser o placar de hoje?
9: 2-1.
8: 2-1? 2-1 também, eu vou com você. Posso?
9: Pode.
8: Quem vai fazer o gol?
9: O Vini Júnior e o Hendrick.
8: Vini Júnior e o Hendrick, tá, pode ser. A real é que tem que passar.
9: Tem que passar.
8: É, nada de coração a mil, susto que nem foi contra o Japão.
9: Ninguém vai remar hoje.
8: Ninguém vai...
9: Só a Noruega de volta pra casa.
8: Ah, gostei, mandou. Já tá com a cervejinha?
9: Já.
8: Cadê? Mostra pro pessoal aqui. Olha, já tá com a cervejinha, tem samba também, a festa já vai começar daqui a pouquinho aqui no Rio de Janeiro, a expectativa segue em alta. Então, 2-1?
9: 2-1.
8: Eu também vou de 2-1, e vocês aí no estúdio, pessoal? É!

0: Que maravilha, é isso! Daqui a pouco, quem tá cantando?
1: Tá chegando!
0: Opa! Da seleção, Aline Fanelli.
1: É, a gente tem imagens aqui ao vivo no estádio. Tá chegando, tá fazendo a curva. O motorista da seleção brasileira é um ônibus azul, todo adesivado. E dá pra gente ver o entorno do estádio também. Lotadíssimo. Fábio França, só tem amarelo aqui.
0: Só amarelo?
1: Só tem amarelo. Assim, não vejo outra cor além de amarelo aqui do lado de fora do MetLife Stadium. O ônibus está fazendo a curva justamente passando e alguns torcedores vão notando, né? O ônibus da seleção brasileira levantam o braço, acenam. Ele está passando do ladinho do estádio agora, buscando a entrada que fica a garagem dos ônibus. Tem um outro ônibus atrás também, que vem sempre comissão técnica, o staff. Não é um ônibus adesivado. O adesivado mesmo, que tem a identificação do Brasil, tem a bandeira do Brasil, ele é para os jogadores e também o técnico Carlo Ancelotti. Agora ele já está entrando na região do estádio. É um estacionamento grande aqui. Tem grande. Lote A, B, C, D, até P, eu acho, se eu não me engano.
0: É, a gente fica no M.
1: É grande pra caramba. É grande pra caramba. Isso aqui, pra se perder, não precisa de muito, não. E ele tá chegando daqui a pouquinho, então eu vou cantar a bola de quem desce o ônibus primeiro.
0: Boa, boa, Aline Fanelli acompanhando, portanto, a chegada do ônibus da seleção brasileira. Ai, ai, ai, gente, ai, ai, ai, isso significa que tá chegando a hora, hein? Daqui a pouquinho a bola rola aqui no MetLife às 5 horas da tarde pelo horário de Brasília, 4 horas pelo horário aqui de Nova Jersey. Daqui a pouquinho eu vou dar uma conferida na previsão do tempo para ver se a chuva foi mais lá para frente. Porque ontem era o seguinte, tinha a previsão do início da chuva para as 2 horas da tarde. Aí depois passou para as 3. Aí hoje de manhã fui dar uma conferida, essa previsão passou para as 4. Para 5.
1: Tá 8 agora.
0: 8 horas? Estamos empurrando a chuva, hein, Aline Fanelli?
1: Tempestade é esperada para 8 da noite.
0: Ah, é para comemorar.
1: Mas com vento baixo.
0: Vento baixo. É para comemorar a vitória.
1: É isso, é isso.
0: Vamos nessa,
1: vamos
0: então.
1: Vamos dançar na chuva.
0: Mas tá nublado, hein, Aline?
1: Tá nublado.
0: Tá nubladão, hein?
1: Sensação térmica de 29 graus mesmo.
0: Tô suando um pouco aqui, Aline Fanelli.
1: Mas tá ventando, tá gostoso.
2: Mas é bom.
0: É, né?
2: Aí os noruegueses ficam desesperados.
0: É isso aí, vamos para cima dele. Vamos pra cima deles, tem Brasil e Noruega pra você. Cobertura completíssima da Band News FM. Eu não sei se eu já disse isso hoje, mas se eu disse, eu vou repetir. Se não disse, vou dizer agora. A melhor cobertura da maior Copa do Mundo de todos os tempos pra você aqui na Band News.

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0: Decisão pra você na Band News FM. 2 horas, 1 minuto em Nova Jersey. 3 horas, 1 minuto pelo horário de Brasília. Tem Brasil e Noruega pra você aqui no MetLife. E a seleção brasileira está chegando, Aline Fanelli.
1: A seleção chegou! Alisson, passando por aqui agora, entrando no MetLife Stadium. Boa parte dos jogadores já desceram. É, ela... Estão descendo, o Everton, goleiro reserva, passando por aqui, ó, Lucas Paquetá, lesionado, e Rafinha, em fase final de recuperação, estão por aqui, vieram junto com a delegação. E o pessoal no estádio está acompanhando as imagens, um pouco mais de agitação, porque Neymar aparece no telão nesse momento, ó, Neymar no telão, chegando com um boné branco para trás, a camiseta da seleção brasileira, camiseta de manga curta, tá mexendo no celular o Neymar, já entrando em direção ao vestiário. Gabriel Martinelli, Igor Thiago, Rayan, daqui a alguns minutos de maneira oficial a escalação da seleção brasileira, mas Gabriel Martinelli será o escolhido por Carlo Ancelotti para começar o jogo contra a Noruega. Todo mundo entrando no vestiário, eles já conhecem aqui. Estreou aqui a seleção brasileira contra Marrocos, mas foi empate aquele dia. E hoje a gente não quer empate. Sai pra lá, empate.
0: Sai pra lá, é isso.
1: Sai pra lá.
0: Não, empate não. Vamos vencer, vamos vencer. Seleção brasileira chegando no MetLife. Aline Fanelli já descreveu pra gente. Os jogadores desceram do ônibus agora, todo mundo já em direção ao vestiário. Aline trouxe destaque da seleção brasileira. O adversário do Brasil, o forte time da Noruega. Fala da Noruega, Lucas Belotti.
2: Ô, Fábio, apesar de forte, tem suas fraquezas, como tudo na vida, viu? E no caso dos noruegueses é o sistema defensivo. Nessa Copa do Mundo foi vazado em todas as partidas. São ao todo 8 gols sofridos. Das seleções que ainda estão vivas na Copa do Mundo, a segunda pior defesa é um empate, na verdade, com metade dos gols que sofreu a seleção da Noruega. Egito, Marrocos, Estados Unidos e Bélgica foram vazados cada um 4 vezes nessa Copa. E não é um problema estritamente do Mundial, não. A Noruega sofre com isso durante todo o ciclo, né? De 22 para 26, foram 17 partidas contra seleções de nível Copa do Mundo, que se classificaram, 13 amistosos e competições europeias, e essas 4 da Copa. A Noruega só não sofreu gol em 2 dessas partidas, um 0-0 contra a Suíça e uma goleada por 6-0 sobre a Jordânia. No total foram 30 gols sofridos nesses 17 jogos, uma média de quase 2, mais precisamente 1,76 por jogo. Faz gol, mas lá atrás sofre também, Fábio.
0: Defesa, sistema defensivo, é o ponto fraco da Noruega mesmo, Bernardo Ramos?
3: É, e nenhuma seleção vai longe na Copa do Mundo com uma média de gols como essa. É sempre importante, Fábio, a gente relativizar e colocar em perspectiva que a Noruega jogou com um time reserva contra a poderosa França e tomou de 4, então isso entra na estatística também. Os números sobre tortura podem dizer qualquer coisa. Então a gente tem que contextualizar algumas coisas, mas fato é que é um time que

0: e sofre muito gol. O miolo de zaga é alto? É, mas é lento. A cobertura sobre o lateral direito não é das melhores. Por isso que eu sigo dizendo que faz sentido. Não estou falando que é a melhor coisa do mundo, mas que faz sentido ter Martinelli e Vini Júnior juntos pelo lado esquerdo ofensivo do Brasil.
1: Se a defesa é o ponto fraco da Noruega, qual é o ponto forte da seleção brasileira, Leonardo Fonte?
2: Acho que o ponto forte hoje da seleção brasileira é a marcação, recuperação e velocidade para atacar os espaços do adversário, né? Não é muito fácil fazer isso no jogo de hoje, porque eu acho que a Noruega vai ter momentos em que vai atuar com um bloco mais baixo de marcação, vai deixar a bola com o Brasil, mais ou menos como fez o Japão. A Noruega é uma seleção que atacou bastante na Copa do Mundo, mas hoje é um jogo diferente, onde o contra-ataque, né, transição com o Nusa pela esquerda e os ataques do Haaland, e se o Sorloth jogar também pela direita, ataques à linha adversária brasileira, à linha de zaga brasileira, podem acontecer, né? Então o Brasil vai precisar ter uma marcação muito forte, uma contrapressão muito forte, que é quando você perde a bola no ataque, recuperar rapidamente no próprio ataque para fazer pressão no time norueguês e tentar aproveitar essa defesa que realmente, concordo muito com o Bernardo, né? Uma defesa alta, mas é uma defesa lenta, com jogadores que, na minha opinião, estão bem abaixo, né, da qualidade de uma Copa do Mundo, que não podem assustar aí o ataque brasileiro. Acho que esse é o ponto forte da seleção, principalmente usando o lado esquerdo com o Vini Júnior e hoje o Gabriel Martinelli.
1: Então vamos pra cima deles, hein? Vamos pra cima deles! Tem Brasil e Noruega pra você daqui a pouco na Band News FM, oitavas de final da Copa, gente. Jogo eliminatório, perdeu, tá fora, ganhou, continua. Então a seleção brasileira precisa vencer. O Ancelotti, vamos pra cima, rapaz! Brasil precisa vencer a Noruega. Eu quero saber do povo. E quero povo otimista. Eu quero brasileiro otimista.
3: Marquinhos, Fabio. Marquinhos. Vamos lá, capitão.
4: Então, Marquinhos, fala. Forte, mas jogadores muito conhecidos também, né? Vocês, grande maioria que atuam na Europa, enfim, não são jogadores que vocês não conhecem, né?
5: Verdade, né? A gente está preparado para enfrentar esse estilo de seleção, né? Treinamos, fizemos alguns ajustes para que a gente possa estar neutralizando bem esse ataque que a gente sabe que é muito qualificado deles, né? Então, fazer um bom jogo, né? Como eu venho dizendo sempre, cada jogo vai ser uma final para a gente, então não existe o dia de amanhã, não existe deixar para depois, a gente entra em campo hoje para ir buscar essa vitória.
4: Tô sentindo no teu olhar muita confiança, assim. Talvez no outro jogo um pouco mais de tensão. É por aí ou é só impressão?
5: Não sei. Eu acho que quando a gente vai passando na competição, a gente vem ganhando confiança, a gente vem se acostumando mais com a competição, mais com a pressão, mais com tudo que envolve, né, esse tipo de competição. Então a gente vem crescendo, né, isso vem dando confiança para o nosso time, mas a gente sabe que cada jogo tem a sua história, né? Cada jogo tem a sua história, a gente tem que manter os pés no chão e fazer o que a gente tem que fazer dentro de campo para sair lá de dentro com a vitória.
4: O que vocês que já passaram por essas situações em Copas, são 15 jogadores que já atuaram em Copas do Mundo, podem passar para os mais novos, como o Rayan, por exemplo, que é um menino de 19 anos aí, vem jogando?
5: Exatamente isso, né? O que a gente vem falando, eu acho que não pode deixar para depois, o mínimo detalhe vai ser decisivo, né? Aquela bola que a gente acha que não vai acontecer nada, ela pode ser muito decisiva, então são 90 minutos, 120 pênaltis que a gente tem que estar preparado mentalmente para fazer um grande jogo, fisicamente a gente está bem, taticamente também a gente está bem, né? E a gente tem que estar pronto mentalmente para fazer um grande jogo ali e sair vitorioso de lá de dentro.
4: Tá certo, Marquinhos. Obrigado. Vamos pra cima. Boa
1: tomara,
4: sorte.
1: Tomara. Fisicamente bem, taticamente bem, mentalmente. Vamos pra cima deles. Confiante, Marquinhos. Quero a confiança também da torcida brasileira. Primeiro em Miami, ainda aqui nos Estados Unidos. Fala aí, André Coutinho, nos braços do povo.
6: Fábio, eu já pedi a minha porção de mandioca, assim como você tinha me alertado. Vocês iam escolher qual porção que eu pediria. E já tá chegando, eu vou mostrar por aqui a porção de mandioca. Por enquanto, o bar tá bombando. Chega aqui, chegando aqui, ó. O pessoal tá chegando. Tudo bem? Como é seu nome? Fala português, né?
7: Sim, eu falo, eu sou Júlia.
6: Você mora aqui?
7: Sim, eu moro em Miami, sim.
6: E é de onde, originalmente?
7: Eu sou do Rio de Janeiro.
6: E há quanto tempo você mora aqui?
7: Eu moro aqui desde que eu tenho 5 anos.
6: Boa, tá otimista pro jogo ou não?
7: Sim, eu quero que eles ganhem, senão eu vou chorar. Aí eu vou ficar feia, eu não quero.
1: Vai chorar não, não.
6: Quanto vai ser pro jogo? Pensando.
7: 1-0.
6: 1-0, tá bom. 1-0 tá bom. Então tá bom. Você tá, com uma turma toda aqui que não fala português.
7: Português ele fala.
6: Não, mas vem todo mundo pra cá. A gente vai gritar Brasil com sotaque aqui. Então um monte de gringo, ó. Uma rapaziada toda, garotada aqui. Então eu vou falar 1, 2, 3 e Brasil. Cada um do seu jeito. Doesn't matter the accent, ok?
7: Brasil.
6: Just say Brazil. 1, 2, 3.
8: Brasil, Brasil, Brasil, Brasil.
6: Não foi bem o que a gente combinou, né? Não foi bem o que a gente combinou. Cada um escreveu. Foi eu que pedi. Thank you, guys. Valeu. Você sabe, Fábio, que as pessoas elas aprendem português primeiro palavrão. Primeiro que não deve falar. Depois elas vão aprender. Então, o rapaz ali aprendeu, porque só ela falava português. Os outros falaram, não, não falo. Mas o palavrão aprende rápido. É impressionante.
1: Saiu certinho, rapaz. Caramba, aprendeu rapidinho. André Coutinho tá em Miami, hein? Nos braços do povo, ele gosta. Daqui a pouco eu volto a falar com o André Coutinho. Quero mais brasileiro otimista em Miami também. Vou pro Brasil. As ruas espalhadas por todo o país.
8: Brasil, Brasil, Brasil!
1: Que transbordando confiança. Como é que é, Camarão? Quero ouvir de novo.
8: Brasil, Brasil, Brasil!
1: É isso, eu gosto dessa, hein, Camarão?
8: Brasil, Brasil!
1: Olha lá. Essa eu também gosto. Transbordando confiança às ruas do Brasil. Eu quero ouvir o povo no Brasil. Sentir o clima, sentir a expectativa, a confiança, a energia. Eu vou pra Fortaleza agora, hein? Nordeste do país. Fortaleza, diga aí, Moisés Mororó.
9: Muito boa tarde, pessoal, acompanhado aí já na rede Band News. Estamos aqui próximo ao centro de Fortaleza, um dos pontos culturais aqui mais tradicionais de transmissão aqui na capital cearense. Aqui por volta já das 3 horas, das 2:30 aqui, o pessoal já começou a agitar aqui a lotação aqui. E o pessoal, inclusive, fechou a rua aqui, fez uma decoração com bandeiras aqui. O pessoal fechou a rua aqui também com as mesas. E a gente está aqui com o...
10: James.
9: É isso, James. Como é que tá a empolgação aí para hoje? Tá confiante?
10: Olha, eu tô confiante, eu acredito muito na nossa seleção. Eu confio que vai sair de 3-1, eu acredito no nosso potencial. Acredito que a gente vai sair vitorioso e vamos rumo às quartas.
9: É isso, rumo às quartas de final, 3-1 é o teu placar. Gol de quem, hein?
10: Olha, é dois do Vini e o terceiro hoje saiu do Endrick. Confio.
9: Hoje o garoto
10: hoje,
9: entra...
10: E hoje não vai ser impedido, hoje vai valer.
9: Hoje o garoto entra e vai marcar valendo.
10: Vai, hoje vai valer.
9: É isso, rapaz, e expectativa aí pras quartas de final já, pode ser México ou Inglaterra. Tu acha que passando por esses dois também, o Brasil é hexa esse ano, tu acha que esse ano vem?
10: Ó, eu vou torcer pra que a gente pegue o México, eu acho que vai ser menos difícil. E assim, eu acho que passando deles, a gente tem o risco de pegar a Argentina, mas eu tô muito confiante na nossa seleção e eu acho que a gente esse ano arrasta.
9: É isso.
10: Se Deus quiser.
9: É isso, a animação por essa é aqui no centro de Fortaleza. Segundo o James, o hexa já é nosso esse ano. Eu volto com vocês aí da Rede Band News. Valeu.
1: Valeu, Moisés. Obrigado. Quero saber se Curitiba...
11: No campo.
1: Hã?
11: No campo.
1: Quem?
11: Tem 3 jogadores do Brasil que estão observando o gramado. Sempre eles. Fabinho, Luiz Henrique e Banhos. Eles chegam até a diagonal ali da área, o bico da grande área, e ficam observando o estádio, o gramado, bem pertinho da entrada dos vestiários.
1: Ô Lucas Belotti, os homens chegaram também, hein, Lucas? Noruega já no estádio. E que coisa, todos eles abaixam a cabeça ali pra não bater na porta do ônibus, Lucas. Que é isso?
12: É, 11 jogadores chifre. Com mais de 1,90m, viu, Fábio França? E tem essa história, né, do chifre viking, do capacete que carrega os chifres vikings. Mas já estão, sim, no MetLife Stadium em Nova York, Nova Jersey. Ônibus da Noruega, poucos minutos depois do Brasil, já desembarcou. Os homens estão prontos também, Fabião.
1: Ai, ai, ai, eles chegaram, hein? Baixa a cabeça, todos eles, pra não pegar no ônibus. Tá louco, como são altos, hein? Eu vou pra Curitiba agora. Eu quero saber se Curitiba tá tão confiante como Fortaleza, hein, ô Fred Fiandanese? Diga aí.
13: Ótima tarde a vocês e a todos que nos acompanham. Então, daqui a pouquinho tem Brasil contra a Noruega, jogo válido pelas oitavas de final da Copa do Mundo. E aqui em Curitiba a gente está na Alameda Prudente de Moraes, local onde vários torcedores acompanharam jogos da seleção brasileira. Só que para o último jogo contra a seleção japonesa aqui estava diferente, isso porque estava chovendo bastante e essa rua também não foi fechada. Então, só que hoje a situação é diferente. Hoje tem 2 telões aqui nessa Alameda Prudente de Moraes, onde vários torcedores acompanharam. Então, enfim, é claro, aos poucos a galera vai se acomodando, vai chegando, o pessoal até aproveitando para hoje almoçar um pouquinho mais tarde. Daqui a pouquinho, às 5 horas da tarde, tem Brasil contra a Noruega. E é claro, aqui em Curitiba, como em vários outros pontos da capital paranaense, lotado, com expectativa de casa cheia, para essa torcida da seleção brasileira para enfrentar a Noruega, jogo decisivo pela Copa do Mundo.
1: Boa, boa, Fred, é decisão, é jogo decisivo. Vou falar com o Bruno Camarão, porque tem outros jogos importantes válidos pelas oitavas de final da Copa do Mundo, jogos que já aconteceram, outros que ainda acontecerão, mas antes disso eu vou voltar a Miami, quebrar o script aqui, porque tem informação importante de Miami com o André Coutinho. Chegou a mandioca, hein, Coutinho?
6: Tudo bem, Fábio? Choca aqui, ó, mandioquinha, porçãozinha. Tem algumas mandiocas, será que eu conto aqui? Mas ó, eu convidei uma pessoa para me ajudar a experimentar a mandioca. Amaral, olha quem que eu encontro aqui de novo. Opa! Amaralzinho, cuidado, sem mexer de bet, sem levantar camisa, comendo mandioca. Você me ajuda a comer mandioca, tudo bem?
14: Ai, ai, ai, ui, ui. Hoje eu quero comer só mandioca.
6: Rapaz, pega aí, pode experimentar. Tô falando assim.
1: Pega aí. Olha lá, hein. Rapaz, tô mastigando
6: só
1: até.
6: No whey, né?
14: Mandioquinha frita, né?
1: Mandioca frita.
3: Tá de dieta.
1: Que maravilha.
3: Travou.
1: Valeu, sai tá do Brasil. Não, claro, tá comendo a mandioca. Tá bom, tem problema não. Era só pra registrar
14: a mandioca
1: chegada ainda. Da mandioca.
6: Você sabe que o domingo...
1: Tá bom, André Coutinho. Daqui a pouco você volta. Come aí com tranquilidade. Dê uma
6: picotada. Chega a mandioca, chega todo mundo.
1: Vocês estavam mastigando. Não tem problema não, tá picotando. Daqui a pouco eu volto a falar com o André Coutinho. Chegou a mandioca, hein, pro André Coutinho. Vai saborear. Daqui a pouco ele conta pra gente se tava boa. Ô, Bruno Camarão, vamos lá então. Outros jogos válidos por essa fase de oitavas de final. Os que já aconteceram, os que vão acontecer ainda, Camarão. Diga lá.
3: Boa, Fábio. Pela mesma chave do Brasil, essa perna que vale justamente vaga às quartas de final, além de Brasil e Noruega, hoje às 9h no Azteca. Tem o México jogando diante da própria torcida contra o English Team, a Inglaterra de Harry Kane, Bellingham e companhia, vai desafiar um dos representantes dos países sede dessa Copa do Mundo FIFA 2026. Esse jogo também recheado de grande expectativa, promessa de casa lotada. O Azteca vai ferver. 9h, claro, a Band News FM transmite todas as emoções. Quem vencer daí pega o Brasil nas quartas, porque a gente vai ganhar da Noruega, é claro, mais cedo. 1h, amanhã, ou melhor, na segunda-feira, isso, amanhã, segunda-feira, tem Portugal e Espanha, jogo às 16h em Dallas, onde Maurício Ferreira marca a residência, duelo entre Cristiano Ronaldo e companhia contra a poderosa Espanha, do Yamal, do Orzasabal, enfim, uma equipe que coletivamente vem crescendo de produção. Do vencedor de Portugal e Espanha, se conhece o adversário do vencedor de Estados Unidos e Bélgica. Também amanhã, na segunda-feira, em Seattle, 9h, a Band News FM acompanha estes dois jogaços de bola. Portugal e Espanha, depois Estados Unidos e Bélgica. Na terça-feira, indo mais adiante, a definição dos últimos classificados às quartas de final. Tem Argentina e Egito, 1h em Atlanta, e em Vancouver, o duelo entre Suíça e Colômbia, jogo marcado para 17h de Brasília. Ontem conhecemos os dois primeiros classificados às quartas, a França, que eliminou o Paraguai, vitória por 1-0, gol do Mbappé, mais um do homem, o senhor Copa do Mundo, além do Marrocos, que deixou para trás o Canadá, vitória por 3-0, França e Marrocos, é a primeira partida de quartas de final já definida, neste Mundial de Seleções 2026 que você acompanha aqui na Band News FM.
1: Boa, boa! Aí todas as partidas, as oitavas de final. Bruno Camarão citou aí um outro grande jogo que vai acontecer também. Rivalidade incrível, Espanha e Portugal. Vou chamar de novo Maurício Ferreira, que está acompanhando hoje o dia de Espanha e também de Portugal. É a véspera desse jogão. Então tem treinamento, tem entrevista coletiva. Maurício já trouxe destaques da Espanha pra gente. Fala agora de Portugal, Maurício Ferreira.
13: É isso, Fábio França, de volta por aqui e diretamente do AT&T Stadium aqui na cidade de Dallas, que nesta segunda-feira vai receber o clássico entre Portugal e Espanha pelas oitavas de final da Copa do Mundo. Os portugueses querendo um desfecho positivo, assim como foi no ano passado na vitória nos pênaltis, na decisão da Liga das Nações e o título conquistado sobre a Espanha. Se há pouco falava sobre uma dúvida na seleção espanhola,
15: Do lado português, a tendência é de repetição do time que venceu a Croácia por 2-1 na segunda fase da Copa do Mundo, com a manutenção do Rafael Leão entre os titulares e o João Félix seguindo como uma opção no banco de reservas. Então essa é a grande possibilidade para a seleção comandada pelo técnico Roberto Martínez. Aqui de Dallas, no AT&T Stadium, hoje vamos acompanhar ainda as entrevistas coletivas de Roberto Martínez, de Luiz de la Fuente, e a gente conta tudo também aqui ao longo da nossa programação da Band News FM. Boa sequência de jornada para vocês.
1: Valeu, Mal. É só jogão. Ô, Camarão, quando é mesmo esse jogo aí, Portugal-Espanha, Camarão?
3: Amanhã, 4 da tarde, no horário de Brasília, diretamente de Dallas, dia 6 de julho, Portugal-Espanha, jogaço, hein?
1: Com transmissão da Band News FM, hein? Tem Portugal e Espanha pra vocês amanhã, transmissão da Band News FM, jogão, jogão pra você aqui, é só jogão agora, oitavas de final da Copa, depois quartas, semi, e quem sabe na final no dia 19, com o Brasil em campo, hein, aqui no MetLife, quem sabe, gente, mas precisa vencer a Noruega, hein, precisa vencer a Noruega daqui a pouquinho pra avançar na Copa, mais uma da seleção brasileira, diga aí, Aline Fanelli.
11: Vamos falar um pouquinho do Brasil aqui no MetLife Stadium, é o 7º jogo da equipe aqui, e antes da partida contra Marrocos, o Brasil havia jogado no MetLife em 2018, uma vitória por 2-0 sobre os Estados Unidos, gols de, na partida vencida com gols de Roberto Firmino e Neymar. O Lucas Paquetá e o Richarlison estavam estreando pela seleção brasileira. Também teve jogo contra o Equador aqui, na primeira convocação depois do Mundial de 2014. É um estádio para 80.663 torcedores. E uma curiosidade é que o MetLife recebeu o 1000º jogo da história da seleção brasileira. Foi em 14 de novembro de 2012, no empate por 1-1 com a Colômbia. O autor daquele gol naquele dia foi o Neymar, que hoje começa no banco de reservas, e há a expectativa de que ele entre em algum momento do confronto. Como a gente já viu contra o Japão, o técnico Carlo Ancelotti é bem estratégico quando se trata de Neymar, por causa dos minutos que ele consegue ficar em campo, né, Bernardo? Então ele analisa muito bem que momento que o Neymar pode entrar no jogo.
0: Claro, é toda a questão de dosar o Neymar, né, independentemente do momento em que ele entrar em campo. Agora, tem uma questão importante, você falou de curiosidades, o primeiro gol do Neymar com a camisa da Seleção Brasileira Principal foi aqui, no MetLife, nessa trave que fica à direita, foi num amistoso contra os Estados Unidos, o primeiro jogo da seleção depois da Copa de 2010, uma vitória do Brasil com um gol do Neymar e o outro do Alexandre Pato. Então é um estádio que tem muita história para a carreira do Neymar com a camisa da Seleção Brasileira. E é muito importante, Aline, você foi muito bem quando você fala em dosagem de carga para o Neymar. Ancelotti acredita que o Neymar esteja à disposição para jogar os 90 minutos. Mas definitivamente para esse jogo de hoje, que exige muito do físico do jogador, Aline, eu acho improvável que ele comece jogando, né, Fábio?
11: Ah, não,
0: Frantz?
11: Aí não.
0: É, eu acho improvável que ele comece jogando.
11: Não, começar jogando não tem essa
0: definitivamente,
11: expectativa.
0: Definitivamente.
11: Aliás, daqui a pouquinho, né, a gente vai confirmar a escalação do Brasil, que vai para campo com o Alisson, Danilo, Marquinhos, Gabriel Magalhães, Douglas Santos, Casemiro, Bruno Guimarães, Gabriel Martinelli, Matheus Cunha, Rayan e também o Vinícius Júnior, que é o artilheiro do Brasil, fez 4 gols em 3 jogos. No jogo passado passou em branco, mas foi muito marcado, foi difícil para o Vinícius contra o Japão.
0: E quase faz o gol da Copa, hein?
11: Um golaço seria, hein?
0: Seria um golaço. Obrigado.
12: Nossa, que pena, né, aquela bola não ter entrado.
0: É,
12: nossa.
0: O Zion Suzuki, né, toca na bola e ela caprichosamente bate na trave e sai, diferentemente do lance do gol do Martinelli, que o Zion Suzuki toca na bola, o goleiro japonês.
11: Ela bate na trave e entra. Ainda bem, né?
1: Aline Fanelli trouxe mais detalhes da seleção brasileira.
11: E a gente segue por aqui,
1: opa,
11: acompanhando a seleção brasileira, esperando sair a escalação. Os jogadores da Noruega, alguns jogadores da Noruega estão no campo também, fazendo uma observação do gramado, alguns membros da CBF, da comissão técnica. Vamos fazer o seguinte, vamos ouvir mais do Bruno Guimarães, porque ontem ele falou justamente o que muda no futebol dele com esse substituto do Lucas Paquetá, que está lesionado. Vamos ouvir o Bruno Guimarães.
16: Acho que muda, dependendo de quem vai jogar. O Mister treinou todas as possibilidades. Acho que eu não posso nem te contar muito para não dar muito spoiler, mas obviamente muda a minha função dependendo de quem for jogar. Se for alguém mais ofensivo, óbvio que eu vou ter um papel um pouco mais defensivo nesse jogo para recompor. Então vai depender da opção que o Mister vai optar.
1: Muito bom, ouvimos aí. Ouvimos aí, zagueirão da seleção brasileira, volante da seleção brasileira, é isso, hein? O Lucas Belotti, mais um destaque da Noruega, Lucas. A Aline trouxe mais um destaque, mais um detalhe da seleção brasileira. Fala da Noruega pra gente, vai lá.
12: Vamos lá, viu, Fábio? Porque os Vikings confiam no arco e a flecha. Dupla entre Erling Braut Haaland e Martin Ødegaard. O centroavante fez gols nos últimos 13 jogos oficiais da seleção da Noruega, ou seja, excluindo os amistosos. E não é um golzinho por jogo, não. São 25 nesse período, quase 2 em média em cada uma das partidas. O último jogo oficial que ele passou em branco foi no dia 13 de outubro de 2024, uma derrota norueguesa por 5-1 para a Áustria. Nas Copas do Mundo, são só 3 partidas do Haaland, que não saiu do banco contra a França. Incríveis 5 gols. O Haaland, quando entrou em campo no Mundial, botou uma bola na rede. Se falamos aqui da flecha, temos também o arco, o assistente Martin Ødegaard, rei dos passes para gol. Nos últimos 9 jogos oficiais da Noruega, ele tem incríveis 10 assistências. Vale destacar, perdeu boa parte da qualificatória, da eliminatória, né? Fez apenas 5 partidas porque estava lesionado. E na Copa do Mundo, assim como o parceiro Haaland marcou em todos os jogos, Martin Ødegaard deu também assistências em todas as partidas. São 3 na conta dele, que não saiu do banco contra a França, e 3 passes para gol.
1: Valeu, Lucas Belotti, destaques da Noruega. O Bernardo Ramos, o Lucas trouxe aí uma informação a respeito do Haaland, ou seja, entra em campo e faz gol. E aí, Bernardo, o que a gente faz com o homem?
0: Fábio, o Haaland jogando, eu não diria que é uma certeza, mas é uma probabilidade muito grande dele fazer gol. Ele foi o artilheiro da última edição da Premier League com 27 tentos anotados, ou seja, a Liga Nacional Competitiva, ou mais competitiva do futebol mundial. E o cara é artilheiro, 5 gols à frente do vice, que foi o Igor Thiago, por sinal, com 22 gols anotados. Então, é muito difícil. O cara é um homem gol nato. Não tem a técnica de um Messi, de um Mbappé, só faltava também. O cara seria o melhor jogador da história do futebol, porque ele é um goleador nato, não é muito técnico. Ele é um tanque, ele tem um senso de colocação absurdo e tem uma velocidade absurda também. Se ele coloca a bola na frente, dificilmente ele vai perder na corrida para o zagueiro. Então é muito importante o senso do zagueiro que o marca, talvez numa marcação zonal ou numa perseguição mais individual, especificamente ao Haaland, esteja ligado o tempo todo e tente uma antecipação. Não pode dar o bote errado. Tentar uma antecipação é válida desde que o zagueiro tenha um senso bom de posicionamento, né, Fábio?
1: Com certeza, é isso. Ô, Leonardo Fontes, seleção brasileira, se a gente for buscar lá desde março e pensar com a cabeça do Ancelotti, aquele time ideal que ele tinha em fevereiro, março, obviamente não está aqui. Até porque lá ele começou já a perder jogadores. Perdeu o Rodrigo, que talvez não fosse titular na cabeça dele, mas era um jogador muito importante no setor ofensivo. Na sequência, perdeu o Militão, perdeu o Estevão. Ou seja, já antes da Copa, esses desfalques todos. Pertinho da entrada da Copa, pertinho do início da Copa, no último amistoso, perdeu o Wesley, que seria titular na lateral direita, porque ele já havia perdido o Militão. Aí chega na Copa do Mundo, ele perde o Rafinha, agora perde o Paquetá, não consegue contar plenamente com o Neymar. Ou seja, são muitos os problemas com os quais o Ancelotti tem de lidar já desde o começo do ano. E como eles foram acontecendo aos poucos, a gente não percebe. Mas esse time que vai entrar em campo hoje, por exemplo, é completamente diferente daquela ideia original do Ancelotti. Mudou para melhor, o Leonardo Fontes, apesar de ter sido escrito por linhas tortas?
2: Não, Fábio, eu não acho que mudou para melhor, não. Esse time com o Estevão no lugar do Rayan, com o Wesley no lugar do Danilo, mesmo o Danilo jogando bem, eu acho que o Danilo errou contra o Japão, mas de forma geral ele está fazendo uma boa Copa do Mundo, é um jogador seguro, que a gente tem uma confiança defensiva, pelo menos. Vamos dizer hoje, né, que ele vai enfrentar o Nusa, que é um ponta muito rápido, então o Danilo vai ter que estar muito esperto nessa marcação, mas o Militão poderia ser também, seria a segunda opção. Só na lateral direita, né, a gente perdeu o Wesley, o Militão e o Wanderson, né? Eram as 3 melhores opções que o Brasil tinha e que o treinador trabalhava. Ele trabalhava com o Danilo para ser um cara do grupo, para ajudar o grupo, não que o tratasse como um ex-jogador, mas se precisasse, como precisou, utilizaria. Mas as opções que o Brasil tinha para a lateral eram muito mais importantes. E agora o Paquetá e o Rafinha fora. Eu acho que só no caso do Rafinha, que dá pra gente colocar como um ganho, entre aspas, porque o Rafinha não conseguiu desenvolver aquilo que a gente espera dele, o que ele fez no Barcelona principalmente, durante a temporada, nem essa, mas a passada, né, quando ele jogou demais no Barcelona, que foi semifinalista da Champions League e só não passou para a final porque o Barcelona tomou um golzinho ali no final do jogo da Inter de Milão e acabou ficando de fora da final contra o PSG. Então acho que, de maneira geral, esse time, se tivesse Estevão, Militão, Wesley ou até o Rodrigo no meio de campo como uma opção para o jogo de hoje, que seria até viável, seria um time melhor do que o que a gente tem para entregar. E acho que o Ancelotti está trabalhando bem também por isso, né? Porque soube lidar com todas essas perdas e fazer um time competitivo que está crescendo durante a Copa.
1: O Bernardo Ramos, uma crítica que se fazia ao time brasileiro, ao elenco brasileiro de uma maneira geral, era de que esse time ou esse elenco não era homogêneo. O Brasil tinha alguns bons jogadores no time titular, mas faltavam ali peças para que o Ancelotti pudesse montar o seu time. Antes disso, claro, prioridade total para Aline Fanelli. Camarão, aqui é Brasil, camarão, aqui é Brasil.
8: Brasil, Brasil, Brasil, Brasil, Brasil.
1: Vai lá, Aline Fanelli.
11: Confirmando que a gente havia adiantado anteriormente, Gabriel Martinelli é o substituto de Lucas Paquetá no time titular. Brasil vai a campo com Alisson, Danilo, Marquinhos, Gabriel Magalhães, Douglas Santos, Casemiro, Bruno Guimarães, Gabriel Martinelli, Rayan, Matheus Cunha e Vinícius Júnior.
1: A seleção brasileira está escalada. Repete aí, por favor, Aline Fanelli.
11: Alisson, Danilo, Marquinhos, Gabriel Magalhães, Douglas Santos, Casemiro, Bruno Guimarães, Gabriel Martinelli, Rayan, Cunha e Vinícius Júnior.
1: Já aproveita então, Bernardo Ramos, com a escalação oficializada pela Aline Fanelli. Esse é o Brasil que enfrenta a Noruega daqui a pouco, jogo decisivo aqui no MetLife. Já aproveito isso para complementar a minha pergunta. Esse time é completamente diferente, com certeza, daquele que o Ancelotti tinha na cabeça em março. E muita gente dizia, a seleção brasileira não tem um elenco completo, tem um bom time titular com alguns grandes jogadores que jogam em grandes times espalhados pelo mundo. Mas falta peça de reposição. Isso vai por terra, cai por terra, ô Bernardo, porque são tantos os desfalques e o Brasil tem um time competitivo hoje.
0: Vamos por partes, vamos começar pela escalação. Afinal de contas, uma dúvida está sanada, a Aline trouxe durante todo o dia a altíssima probabilidade e ela cravou faz meia hora, um pouco mais, que o Martinelli jogaria. Então, o Martinelli é o titular da seleção brasileira no jogo de daqui a pouco contra a Noruega. Dito isso não satisfaz o técnico Stanley Solbakken. Por quê? Tudo bem, Martinelli vai para o jogo. Ele pode ter preparado o time para enfrentar o Martinelli. Mas o Martinelli vai jogar em qual posição exatamente? Será ele um ponto esquerda? Com o Vini Júnior mais próximo do gol, ou será ele um jogador mais perto do gol da forma como entrou na partida contra o Japão e foi um herói improvável da classificação do Brasil para as oitavas de final? Então, toda a questão passa por aí. Tudo passa por aí, de agora em diante. E essa dúvida a gente só vai tirar quando o Brasil entrar em campo. Na verdade, nem quando entrar em campo, quando o Brasil começar a jogar.
3: Ancelotti.
17: Eu acho que merece, porque marcou um gol importante contra o Japão, está motivado, bem fisicamente, eu creio que pode ajudar também hoje, não só com o Japão.
18: O que muda do Paquetá para o Martinelli e se muda a função do Bruno Guimarães, que tem sido um dos destaques da seleção brasileira na Copa?
17: Não, ele vai jogar centro-esquerda, vai mudar a posição com o Vini para combinar bem por fora na esquerda. Então eu acho que já jogaram junto da mesma maneira que eu jogo contra o Paraguai na qualificação, fez bem, eu acho que pode repetir.
18: O Rafinha no banco, ele está bem se for necessário utilizá-lo?
17: Se é necessário, pode ser utilizado, não acho que não 90 minutos, porque é volta da uma lesão. Mas o importante é tê-lo no banco.
18: Não sabemos ainda qual vai ser a postura da Noruega desde o primeiro minuto. O Brasil quer ter a bola, quer entregar a bola. Como que você gostaria que esse jogo começasse?
17: Queremos jogar o futebol bem, como fizemos contra o Japão. Obviamente, o rival tem diferentes características, muito mais forte fisicamente. Creio que um aspecto importante do jogo vão ser os duelos aéreo no campo, porque fisicamente é um equipo muito forte.
18: Como sempre te pergunto, confiante?
17: Sim, muito confiante, como sempre.
18: Boa sorte, obrigado.
1: Muito bem, Carlo Ancelotti, treinador da seleção brasileira. Bernardo Ramos, complemente agora já, embasado pelas palavras do Ancelotti, especificamente a respeito do Martinelli. O que você esperava, Bernardo?
0: É, ele decifrou o enigma, né? Ele falou, pelo que eu entendi aqui, me corrija se eu estiver errado, que o Martinelli vai jogar centralizado e o Vini Júnior aberto pelo lado esquerdo. Então ele já deu a letra. Bom, agora o técnico Stalisson Bakken da Noruega tem as informações. Agora tem outra questão também importante. Quem vai fechar o lado esquerdo no meio de campo? Matheus Cunha pode exercer esse papel. Aliás, exerce esse papel no time do Manchester United. O centroavante do Manchester United é o Brahim Bemo, jogador que é um ponta-direita camaronês, que foi adaptado pelo Michael Carrick para jogar como centroavante. Matheus Cunha faz esse trabalho pelo lado esquerdo. Já fez aqui na Copa do Mundo esse trabalho também. Martinelli vai fazer isso com o Vini Júnior e Rayan mais centralizados? A gente precisa saber, porque o Paquetá estava fazendo esse trabalho. O Paquetá estava jogando como meia esquerda, praticamente num losango no meio de campo com o Matheus Cunha, ora num 4-3-3, fazendo um centroavante, ora num losango no meio de campo, vindo buscar a bola um pouco atrás de Rayan pela direita e Vini Júnior pela esquerda. Então muda taticamente a seleção brasileira. É um Brasil muito ofensivo, é um Brasil que quer resolver a parada logo no início do jogo, pelo menos essa é a impressão que me passa a escalação do Carlo Ancelotti.
1: Leonardo Fontes, as palavras de Ancelotti te convenceram, Léo?
2: Dá sempre, né, Ancelotti? Pô, quem somos nós, né, para duvidar de Ancelotti, raros e mortais que somos. Essa dúvida do nosso Bernardo, eu acho que quem vai fazer o lado esquerdo defensivo vai ser o Martinelli mesmo, né? Ele fecharia o Rayan pela direita, os dois volantes por dentro, o Martinelli fecha o lado esquerdo, o Vini continua, né, pelo lado esquerdo quando ataca, mas centralizando quando o Brasil se defende com essas duas linhas de quatro, ao lado do Matheus Cunha, né? E quando o Brasil ataca, aí vira esse losango que o Bernardo explicou muito bem, né? Com o Matheus Cunha na ponta do losango, como um meia mais à frente, o Martinelli mais pela esquerda, e aí o Bruno Guimarães pela direita, o Casemiro mais atrás. Eu imagino que seja isso, viu, Berna? Porque ele não mexeria tanto na estrutura tática, né? E a gente viu também, muitas vezes, o Paquetá, quando fazia essa função, se o Vini estivesse mais perto, ou o Matheus por movimentação tivesse mais perto ali do lado esquerdo, eles também me parecem já instruídos, né, a fechar a segunda linha de quatro quando o jogador que é responsável por isso não esteja por ali, né?
0: Sem dúvida, faz todo sentido. E aí, Léo, acredita em Matheus Cunha e Vini fechando como os dois homens de frente quando o Brasil for atacado, né? Então duas linhas de quatro como sempre, dois jogadores mais à frente, Matheus Cunha e Vini Júnior, acho que vai ser por aí mesmo.
12: Escalada também a Noruega.
1: Opa, Noruega pronta. Vamos lá, o grandão joga, o Lucas Belotti?
12: Os dois, Haaland e Sorloth. A grande novidade, Rierson de volta, lateral direita, recuperado de uma lesão muscular. Noruega pronta com aquele que é o time titular do Stalin Solbakken, sem nenhum desfalque. Nilan, goleiro, Rierson, lateral direito, Ayer e Regen, os dois zagueiros, e o Möller Wolf, lateral esquerdo, meio campo de Berge e Odegaard, com Nussa pelo lado direito, Haaland centralizado e o grandalhão, 1,95m, ponta direita, Sorloff. Esse é o time técnico Stolz Solbakken, Fábio?
1: Ah, Bernardo Ramos, o grandalhão joga, o Sorloth vai pro jogo, hein, Bernardo? Camisa 7.
0: Eu acho que essa é uma boa notícia pro Brasil. Repito, o Sorloth pode fazer 3 gols hoje e calar a minha boca. Isso pode acontecer.
19: Não vai,
0: futebol.
19: Não.
0: Eu acho que não. Sai também.
19: Sai pra lá. Não vai, não.
0: Não é, não. Né? Isso pode, é óbvio, pertence ao futebol. Ele é um cara grosso, de área, que sabe botar a bola pra dentro às vezes. Mas eu acho, repito, pouco inteligente do técnico Stalin Solbakken. Pode dar certo? Pode. Mas eu, fosse o técnico da Noruega, entraria com o Alcides ou o Rico Lewis. Faria isso para fechar mais o lado direito. O Sorloth não acompanha a lateral. E a boa notícia para a Noruega, uma má notícia para o Brasil, claro, é que o Rierson vai para o jogo. Só que tem uma particularidade em relação ao Richarlison também. No Borussia Dortmund ele joga com uma linha de três zagueiros, ele é um ala, é um cara extremamente apoiador. Então acho que a Noruega, repito, pela escalação inicial, vai dar muito espaço para o Brasil pelo lado esquerdo ofensivo da seleção brasileira.
1: Quero ouvir Bernardo Ramos e Leonardo Fontes. Aline Fanelli pode falar também, porque acompanha os treinos da seleção brasileira. Lá antes da Copa, depois dos últimos amistosos, o Danilo Santos ganhou um status incrível dentro do elenco e muita gente, inclusive imprensa e torcedores, pediam o Danilo como titular dessa Copa do Mundo, da seleção brasileira nessa Copa. E parecia questão de tempo para o Danilo conquistar essa vaga entre os titulares. De repente, a coisa

0: pé, né? Com um jogador à frente, dois lado a lado, um pouco à frente, né? O back do Bodoglint deve ser esse jogador, que é o capitão do time, inclusive. Um pouco mais centralizado, com o Berge do Fulham e o outro, o Odegaard do Arsenal, jogando mais um pouquinho pelo lado direito para fazer as associações com o Rierson. Acho que é isso que vai acontecer. E o Danilo seria o jogador para empatar o número de meio-campistas. Aí, com a escalação do Martinelli, a gente vê uma seleção brasileira mais ofensiva, que se preocupa mais com o jogo dela do que necessariamente com as virtudes do time da Noruega, viu, Fábio?
1: Ou, antes da opinião do Léo também, o Aline Fanelli, não tem nada de bastidor, não, é só campo mesmo, né? Imagino que nos treinamentos o Danilo tenha perdido espaço.
2: É só campo, até porque o Casemiro ele não foi bem no primeiro jogo, mas o Ancelotti gosta muito do que o Casemiro apresenta para ele. Então é difícil ele tirar o Casemiro. E aí o Bruno Guimarães está jogando demais, né? O Danilo Santos ele acaba sendo aquele primeiro reserva. Porque sempre que o Brasil vai pro aquecimento, a gente percebe que o Danilo está nessas opções para entrar. E aí vai depender do jogo, vai depender da dinâmica. Por exemplo, no jogo contra o Japão, ele entra no momento em que o Brasil faz 2-1 só para ganhar algum tempinho também. Com a substituição. Ele é uma peça que o Ancelotti gosta, mas o Ancelotti entendeu que encaixou o time. Então, assim, como encaixou e para esse jogo ele entendeu que o Martinelli é melhor, o Danilo fica como essa opção.
1: Muito bem. E aí, Léo, o que você pensa sobre esse assunto?
3: Eu penso que é uma questão de característica, né? O Danilo é um volante diferente, né? O Danilo é um jogador que no Palmeiras já foi primeiro volante, depois começou a ser segundo volante, junto com o Zé Rafael, que assumiu ali a camisa 5. Na base do Palmeiras, o Wesley era meia, e quando o Botafogo esse ano contratou um treinador, que agora esqueci o nome aqui, daqui a pouco o Bernardo me ajuda, ele passou a jogar como um meia rompedor que entrava na área. Por isso que o Danilo chegou a ser o artilheiro do Campeonato Brasileiro, né? Então ele saiu de uma posição mais defensiva para ser um jogador de aproximação, toque de bola e romper a área para fazer gol. Tanto que ele fez vários gols na seleção, vários não, né? Mas ele jogou pouco tempo na seleção. Ele fez alguns gols finalizando de dentro da grande área, porque ele tem essa chegada. É diferente do Martinelli, é diferente do Rafinha, é diferente do Ederson, ele é diferente do Bruno Guimarães. Ele é um volante realmente que o Brasil tem, com características únicas, né? E características que não têm sido usadas pelo seu treinador. Então, assim, pelo último jogo, eu acho que o Ancelotti, ele preferiu não mexer muito naquilo que vem dando certo e fazendo. Com o Danilo, mudaria muito a característica da seleção brasileira, mas eu acho que dava para jogar o Danilo, tá? Tô tentando explicar pela cabeça do treinador, mas eu acho que o Danilo tinha condição hoje de ser titular, seria uma boa também se ele fosse titular.
0: Ô, Léo, é o Martin Anselmi, não?
3: Ele mesmo. Desculpa. Obrigado,
0: o Danilo,
3: Berna,
0: melhorou muito, não? Imagina, o Danilo melhorou muito pelas mãos do Martin Anselmi. Bastante, aliás. Virou o meia, como você bem disse, mais avançado, começou a fazer muito gol no Campeonato Brasileiro. É por aí, perfeito.
1: Já estamos pintando o MetLife de amarelo, hein? Torcida brasileira entrando, já pintando o estádio MetLife de amarelo. Claro, alguns pontos em vermelho, a torcida norueguesa também chega, mas não dá pra comparar, gente. Tem muito mais torcedor, Fabio, brasileiro, pelo menos por enquanto. Diga aí.
3: Léo Fontes aqui. Só uma coisa que eu fui buscar, né? Porque todo mundo vai lembrar da final da Champions, 23-24. A gente teve o duelo Vini Júnior e Rierson, né? Eu procurei nos números, né, comparando um atleta com o outro, e achei uma estatística interessante, né? O Rierson, que foi um jogador que praticamente defendeu o jogo todo, porque ele estava marcando o Vini Júnior, né? Ele, nos duelos, ganhos e perdidos na partida, foram 14 duelos, ele ganhou apenas 4. E aí, na cabeça de todo mundo, a gente vai lembrar que o Vini deu um show em cima do Rierson, né? De 20 duelos que o Vini teve naquele jogo, ele ganhou 12. Não dá pra gente saber se todos os duelos do Vini foram contra o Rierson e se desses 14 que o Rierson teve no jogo, duelos de um contra um, né? Que ele perdeu 10 e ganhou só 4, foram contra o Vini. Mas certamente grande parte desses duelos que o Rierson perdeu foram para o Vini Júnior. Um caminho pro Brasil atacar nessa partida, até porque ele não vem bem, né? Vem de uma contusão muscular, certamente hoje está um pouco no sacrifício.

0: É isso, tá no sacrifício. Vamos ver. Vamos ver daqui a pouco como é que chega essa seleção brasileira, hein? Com Martinelli titular. Martinelli titular da seleção brasileira na vaga do Lucas Paquetá, hein? Daqui a pouco tem Brasil e Noruega. Jogo decisivo pra você aqui na Band News FM. Tem decisão na Band News FM, oitavas de final da Copa do Mundo. É o seguinte, gente. 2 horas 45 minutos, horário de Nova Jersey, 3h45 pelo horário de Brasília, ou seja, já abrimos a nossa transmissão a 1 hora e 45 minutos. E o Bruno Camarão ainda não tocou o Lodum pra mim.
1: Não.
0: Eu não sei o que o Camarão tem contra mim.
1: Teve o hino. Opa, que isso? Vamos lá,
0: pô. Camarão, vai preparando aí o Lodum, porque daqui a pouco eu vou girar pelo Brasil e quero girar o som do Lodum, hein? Vai preparando o Lodum pra mim aí, ô Camarão. Antes disso, Bruno Camarão, informações da Copa do Mundo. Fala lá, Camarão.
1: Combinado, Fábio. O Lodum sempre tem espaço aqui na Band News FM em jogos da seleção brasileira. Ó, essa notícia é importante, obviamente, pode reverberar negativamente. Quando a gente fala em credibilidade da competição, o comitê disciplinar da FIFA simplesmente anulou a suspensão do Balogun, atacante dos Estados Unidos.
0: Ué.
1: E o cara tá disponível para enfrentar a Bélgica nas quartas de final. Ele foi expulso no jogo contra a Bósnia, o que obviamente o tiraria de maneira automática, sim. Né? Então, o cartão acabou sendo cancelado. Cartão vermelho, punição revogada. Segundo o artigo 10,5 das regras da FIFA para competição, o Florian, então, Balogun, poderá enfrentar a equipe comandada pelo Rudi Garcia já na próxima fase. Teve, então, a punição revogada. E o que aconteceu? A Casa Branca veio se pronunciar, colocando, inclusive, um registro do Donald Trump agradecendo a FIFA por fazer a coisa certa e revertendo uma grande injustiça. Convenhamos, né? Uma situação completamente atípica. Bernardo Ramos é o rei da história de Copas, mas difícil você vasculhar e ver um negócio tão absurdo quanto esse, né?
2: Teve algo parecido.
1: Teve, né?
0: Mas faz tempo, hein, ô Bernardo? Faz tempo. Hoje em dia não cabe mais isso.
2: Não, então, vamos lá. Foi em 1962. O Garrincha foi expulso na semifinal contra o Chile, no finalzinho do jogo, e foi expulso pelo Bandeirinha, Esteban Marinho. O árbitro de campo era o Arturo Yamazaki. E aí houve o seguinte, houve um julgamento para definir se o Garrincha jogaria ou não a final. E o Esteban Marinho não apareceu nesse julgamento. Sabe-se lá por quê. Ele não foi. E aí a FIFA deu ao Garrincha o benefício de disputar a final da Copa do Mundo contra a Tchecoslováquia. O Brasil venceu por 3-1, acabou se sagrando campeão mundial. Em Copa do Mundo, que eu me lembro é isso. Em Copa do Mundo, que eu me lembro é isso.
0: Ô Leonardo Fontes... É uma notícia bizarra, não é não?
3: Bizarra, vergonhosa.
0: Ainda com o comentário do Donald Trump.
3: Pois é.
0: Obrigado, FIFA.
3: O Donald Trump é aquele cara que você não pode fazer nada no sigilo com ele, né? Porque ele conta pra todo mundo. Porque, pô, se ele tivesse ligado pro presidente da FIFA, pedido...
0: ele falaria.
3: Inclusive. Pô, fica quieto, né? Ainda foi lá e agradeceu. Tipo, fui eu que consegui. É impressionante o tamanho do ego de Donald Trump. Mas é uma vergonha sem limite, né, cara? E o Balogun é um cara muito importante na seleção norte-americana, ali pelo lado esquerdo ali, ele cai junto com o Pulisic, fazem muitas tabelas por ali. É difícil, cara, você jogar um jogo em que o adversário entra com um favorecimento desse, né? Imagina a cabeça dos belgas nesse momento.
1: Trump que recebeu o prêmio da paz da FIFA, vale a pena lembrar, né?
0: Rapaz, Balogun vai jogar então, hein? O Klaus expulsou o Balogun, aí você pode discutir se a expulsão era correta ou não. Até não foi uma aberração, né?
3: E o recado, né? E o recado que você dá pros árbitros, né? O cara vai apitar Estados Unidos e Bélgica, ele vai fazer o quê? Vai expulsar alguém?
0: Já vai coçar a orelha, né? Assim, porque aquela expulsão não foi uma aberração. Foi um lance polêmico. Há quem expulse, há quem defenda que um cartão amarelo ou nem isso deveria ter sido aplicado, mas a expulsão, repito, não era uma aberração. Poderia acontecer uma interpretação, como houve a interpretação do Klaus. E aí, de repente, tiraram o cartão. Bom, enfim,
1: Fabio, só uma notícia.
0: Diga,
1: outra ainda de Copa do Mundo. Essa, obviamente, não tem questão disciplinar, mas tem uma questão muscular. Lesão importante diagnosticada no John Córdoba, da Colômbia, camisa 9. Teve uma distensão no músculo adutor da coxa. Fica fora por cerca de um mês, ou seja, perde a competição a partir de agora, tem Suíça e Colômbia, né? Se enfrentando a Colômbia, uma das representantes sul-americanas, jogo na terça-feira, 5 da tarde, em Vancouver. A Colômbia, então, sem o John Córdoba no comando de ataque.
0: Desfalque também, portanto, para a seleção colombiana. Ai, ai, ai, gente, tá chegando a hora, tá chegando a hora. E por enquanto nada de chuva, hein? Vamos empurrar a chuva para lá. Perspectiva de chuva vai ficando para mais tarde. Ainda bem, e tomara que ela venha só depois do jogo, só depois da vitória brasileira sobre a Noruega. Daqui a pouquinho eu volto com mais destaques da seleção brasileira com a Aline Fanelli. O Lucas Belotti vai trazer detalhes da Noruega também. E eu quero girar pelo Brasil, hein? Vai preparando o Olodum aí, camarão. Eu gosto do Olodum, hein? Quero girar pelo Brasil ao som do Olodum. Daqui a pouco aqui na Band News FM, a voz oficial da Copa. 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

0: daqui a 1h06. 1h06 para a bola rolar no MetLife. Tem Brasil e Noruega, jogo decisivo. Estamos pintando o MetLife de amarelo, hein? Torcida brasileira já pintando o estádio aqui em Nova Jersey de amarelo. Tem norueguês? Tem torcida da Noruega, claro. Alguns pontos vermelhos aqui no estádio, mas a maioria absoluta veste amarelo. É a torcida brasileira acreditando em mais uma vitória do time do Ancelotti, hein? Tem que vencer para continuar na Copa do Mundo. Mais uma da seleção brasileira. Fala, Aline Fanelli.
1: Daqui a pouquinho vem programado fazer o aquecimento com o técnico Carlo Ancelotti, observando apenas do vestiário, né? Ele não costuma vir para o campo, mas um destaque para o Marquinhos. 109 jogos com a camisa da seleção brasileira, ele só está atrás do Thiago Silva. Faltam 4 jogos para o Marquinhos igualar o Thiago Silva e 5 para ele ultrapassar e assumir o posto de zagueiro que mais vestiu a camisa da seleção brasileira. E o Alisson, goleiro, hoje ele iguala Gilmar e Leão, 14 jogos cada em Copas do Mundo. Ele pode chegar ainda no Tafarel, que tem 18, não nesta Copa, mas vai que o Alisson joga uma próxima Copa, a gente não sabe, mas o fato é que hoje ele iguala Gilmar e Leão com 14 jogos cada em Copa do Mundo. Agora eu vou falar de uma coisa fora de campo, Fábio.
0: Fala.
1: Celebridades. Celebridades, ai, ai, ai. VIPs. É isso que a gente gosta. O pessoal mandou uma lista das celebridades que estarão aqui no estádio hoje. É. Leonardo DiCaprio.
0: Sei.
1: Eu vou falar só as mais conhecidas,
0: vai
1: obviamente.
0: Aqui?
1: Vai estar aqui. Sofia Vergara, que interpretou a Griselda em uma série nova e fez, claro, Modern Family. A Glória. Maravilhosa, Sofia Vergara. E aí, um cara que a gente falou dele essa semana.
0: Quem?
1: Terry Crews.
0: Ah, tá aqui?
1: Tá aqui. Ele tá aqui. E a gente falou do meme nessa semana, né, que envolvia o Vini Júnior e o Haaland com uma cena do filme As Branquelas, com essa música aí, ó, que o Bruno Camarão soltou, que a gente pediu pra separar. E aí, o Haaland comentou, falando pro Vini que eles precisavam recriar a cena. O Vini respondeu com risada. E o Terry Crews comentou também com risada. E hoje ele vai estar aqui. Hoje ele vai estar aqui, já encontrou com o Ronaldo Fenômeno, falou que adora o Ronaldo Fenômeno, postou um vídeo nas redes sociais. E o Brasil adora o Terry Crews também, ele adora o Brasil, já fez propaganda,
0: sim,
1: inclusive, no Brasil.
0: É,
1: já rodou
0: boa
1: propaganda dele, então é outro que vai estar aqui e eu tenho certeza que ele vai torcer pelo Brasil.
0: Tem boa a lista de celebridades de Miami também ou não?
1: De não Miami?
0: Tem, né? Não, não tem, né? Não tem André
2: além
0: Coutinho,
2: do Coutinho?
1: Ah, além do Coutinho?
0: Não tem.
1: Tá. O Amaral, né?
0: O Amaral, é verdade. Pô, já são dois na lista, hein?
1: Sim.
0: É, já são dois na lista. Antes de Miami, pra gente falar com o André Coutinho, ô Lucas Belotti, mais uma da Noruega, Lucas.
3: Vamos lá, viu, Fabio? A seleção brasileira tem que tomar cuidado, porque a seleção norueguesa gosta de marcar gol no primeiro tempo. Nessa Copa do Mundo fez gol em todas as etapas iniciais, nos 4 jogos que disputou, até mesmo naquele jogo contra a seleção da França com o time reserva. Raio-x dos 10 gols da Noruega até aqui, metade-metade. 5 marcados no primeiro tempo e 5 marcados no segundo tempo, comandados, é claro, por Erling Braut Haaland. 5 gols na Copa, ele tá de olho em Messi e Kylian Mbappé, Fabião.
0: André Coutinho nos braços do povo em Miami. Fala aí, Coutinho, a festa da torcida brasileira aí na Flórida.
4: Fábio, tem cada vez mais gente por aqui no bar. A gente tá num bar em Fort Lauderdale, na grande Miami. Galera chegando. Fala português? Tá assinando a conta aí?
5: Muito feliz, cara. Muito feliz. Quero que você ganhe. Muito feliz.
4: Muito feliz, muito feliz. Fala mais ou menos português. Chega aí. Chega aí. O que é isso? É chá?
6: Sim. Chá gelado.
4: Como que é seu nome?
6: Alice.
4: Mora aqui?
6: Moro aqui.
4: Vem sempre aqui no Pier 14?
6: Venho sempre aqui no Pier. Meu marido da minha sobrinha já foi gerente aqui, então eu tô sempre aqui.
4: Quanto é que vai ser o jogo?
6: Vai ser 2-1 Brasil.
4: O que é esse chá do quê?
6: Blue Moon, tranquilinho.
4: Aí, tem gente que gosta. Vamos, Brasil. Chegava, tá também tomando Blue Moon por aqui? Deixa eu chegar nos braços da galera, Fábio. Eu não tô ouvindo. Tá rolando, sabe o quê? Claudinho Buchecha aqui, ó.
0: Opa!
4: Claudinho Buchecha, você não tem noção.
7: Não é mentira.
0: Maravilha.
4: Claudinho e Buchecha rolando por aqui. O pagodão já já vai começar, viu?
0: Boa, boa, André Coutinho. Mandioca tava boa, Coutinho?
4: Cara, tava boa, viu? Tava boa. O Marcos Mesquita comeu metade da minha mandioca, mas tava boa.
0: Imagino que sim.
4: Brincadeira.
0: Imagino que sim. Valeu 12 dólares ou não?
4: Ah, valeu, valeu. Top não. Agora tava bem. Tava gostosa a mandioca mesmo. Vieram ali 11, 12. Grandinhas assim. 10, 12 centímetros. Eu tô começando a me complicar, Fábio. Só tô pensando em reescrever como era. Mandioquinha frita tava bem sequinha. Tava gostosa. Deu aquela saudade da comidinha brasileira. Ó, chega mais, Mesquita. Vem cá. Opa, tudo bem? Tá animada?
2: Muito animada.
4: Quanto é que vai ser o jogo?
2: 2-0, pro Brasil.
4: Tá comendo o que aí que tá bom?
2: Batata frita.
4: Batatinha frita, peguei ela mastigando, que sacanagem. Olha o tamanho disso aqui, rapaz. Dá uma olhada. Ela vai tirar foto e eu vou entrevistar. Tudo bem?
2: Tô bem.
4: O que você tá tomando aí? Negócio gigantesco.
2: Aqui. Vodka.
4: É vodka. Fabio,
8: é desse tamanho?
4: É do tamanho de uma taça de Roland Garros, é um negócio gigantesco. E ela tava tirando foto e eu tô atrapalhando toda a rapaziada por aqui. Muitos brasileiros, foto lá dele lotada, concentrada aqui nesse restaurante para acompanhar Brasil e Noruega já já.
0: Boa, boa, da Flórida eu vou pro Brasil. Vamos lá, eu quero a festa no Brasil. Com o Lodum, ô Bruno Camarão. Solta o Lodum aí que eu gosto, Camarão. Vai, sobe o som, eu quero ouvir o Lodum. Jogo no Brasil na Copa tem que ter o Lodum, Camarão. Vai lá.
9: Vamos rufar os tambores do Lodum.
0: Rufa o tambor aí.
9: Passando energia pra nossa seleção.
0: É muita energia, gente.

0: Brasil, eu gosto de girar pelo Brasil, sentir o clima, a energia, a confiança do povo brasileiro espalhado por todo o país. Vamos a Salvador, como é que será que está a capital da Bahia, esperando por esse jogão entre Brasil e Noruega? Diga aí, Janaína Moradillo.
1: Seguimos acompanhando aqui a movimentação dos torcedores, diretamente de Salvador, com Anderson da Costa. Anderson, me fala uma coisa. Lucas Paquetá lesionou. Tem expectativa de ver nosso representante baiano em campo?
2: Tomara, né, para representar o nosso Nordeste, não só a Bahia, né, mas como o Nordeste, para ele fazer um bom jogo e crescer o futebol, né, do Nordeste, essa questão dele jogar, né?
1: Além disso, a partida contra a Noruega, para você até agora, é a mais difícil do Brasil nessa Copa do Mundo?
2: Acredito que não, porque a Noruega, o forte da Noruega é o ataque, né? E querendo ou não, a zaga é um pouquinho debilitada. A gente tem um ataque muito predominante, né? Porque o Brasil tem ótimos jogadores no ataque, né?
1: Expectativa de ver o duelo de Gabriel Magalhães e Haaland nesse jogo?
2: Torcendo, tô torcendo. Pra pegar ele e comer na farinha. Sem pena, nada de Haaland jogar, Haaland não vai nem ver a bola.
1: E a expectativa de placar pra hoje, pra gente fechar?
2: Eu acho que seria 2-0.
1: 2-0?
2: 2-0.
1: É bom, né?
2: É, com certeza.
1: Um placar tranquilo pra gente ir com calma aí pra essa próxima fase da Copa do Mundo. Volto com vocês.
0: Boa, 2-0, eu gosto assim, confiante, é isso, o Haaland não vai ver a bola, tomara, hein, tomara, mas ele é bom de bola, hein, tomara. E o baiano citado aí pela Janaína é o Danilo, né, Danilo Santos, mas não deu pra ele não, vai ficar no banco de reservas, viu, vai ficar no banco de reservas, quem sabe entre durante a partida, mas como titular, Martinelli vai jogar, tá, Martinelli, Gabriel Martinelli será titular da seleção brasileira, Lili Fanelli trouxe ainda há pouco a escalação, daqui a pouco repete pra gente, Gabriel Martinelli na vaga do lesionado Lucas Paquetá. Vou sair de Salvador e vou para Brasília, capital federal. Diga, Augusta Proença.
3: E a gente tem muito torcedor aqui, a gente vê uma coleção de camisas, né? A gente tem camisas agora dessa seleção, tem camisas antigas, a gente já viu várias outras aqui também. E o João Walter veio aqui hoje sozinho também pra torcer pro Brasil. Como é que tá a sua expectativa pro jogo de hoje, João?
4: Hoje, se Deus quiser, Brasil vai passar, vai ser um jogo difícil, Noruega. Eu acredito que vai ser um placar apertado, né? Porque o time da Noruega é um time bem forte nessa Copa do Mundo. Então eu acredito que vai dar no máximo 1-0, 2-0 Brasil. Ou então pode dar 1-1 pros pênaltis.
3: Você acha que vai pro pênalti?
4: Provavelmente, tem tudo pra ir.
3: E o
4: Brasil vai ganhar, o Brasil vai ser campeão. No sufoco, mas vamos.
3: E se for pro pênalti, o coração tá em dia? Eu acho que pra mim, sinceramente, eu não sei se eu tenho todo esse pique pra aguentar um pênalti contra a Noruega hoje não. Como é que tá aí o coração?
4: Tá bem, acredito que a nossa seleção tá bem preparada. Tem que ser confiante, né? E o Brasil tá com o Ancelotti aí, a escalação boa. Se Deus quiser, vamos passar por essa. Mas vai ser um jogo difícil.
3: E falando de escalação, você acha que hoje o Neymar entra? Que o Neymar faz alguma coisa? Ou vai ficar mesmo nos ícones que a gente já tá acostumado?
4: Deixa o Neymar EAD, pelo amor de Deus. Deixa ele, o Casemiro também. Bota o Endrick. Bota o nosso garoto pra ser campeão do Brasil aí e fazer a diferença.
3: Bora deixar aí brilhar Endrick e Vini Júnior, claro, também, né?
4: Neymar é só EAD.
3: Perfeito. Gente, é isso. Vocês continuam aqui acompanhando a nossa transmissão pela Band News FM.
0: Ai, ai, ai, que pênalti o quê? Se passar nos pênaltis, eu vou comemorar do mesmo jeito. Mas pra que pênalti, gente? Vamos fechar isso antes. Olha como tá confiante, hein? Tá confiante no Ancelotti, na seleção. Mas vai ser só nos pênaltis? Sai pra lá. Vai ser antes. Se for nos pênaltis, tudo bem. A gente comemora do mesmo jeito. Não é não, camarão? Você comemora.
5: Total, também, prazer bola. Prazer futebol pro rapaz aí, enfim. Mas tá bom, tá confiante com 1-1, beleza. Imagina se ele tivesse pessimista.
0: Rapaz do céu, é pênalti que ele quer, tá louco. Ô Aline Fanelli, eu prometi que você traria de novo a escalação da seleção brasileira e você me ajuda nessa então, hein, Aline?
6: Vamos lá.
0: Vamos lá.
6: Alisson, Danilo, Marquinhos, Gabriel Magalhães, Douglas Santos, Casemiro, Bruno Guimarães, Gabriel Martinelli, Rayan, Matheus Cunha e Vini Júnior.
0: Muito bem, esta seleção brasileira. De novo, vai lá, eu gosto. Brasil. Esta seleção brasileira para a partida de daqui a pouco contra a Noruega. Deixa eu dar uma olhada aqui na hora, no relógio. 3:04 pelo horário de Nova Jersey, virou o relógio 3:05 agora. 4:05. 4:05 da tarde pelo horário de Brasília. Daqui a 55 minutos o Brasil entra em campo para enfrentar a Noruega. Os goleiros em campo agora, é isso?
6: Cadê
0: a
6: peça da torcida? Neste momento, olha lá. Alisson, Everton e Ederson sendo saudados pela torcida. Boa. Junto com Taffarel e Marquinhos, preparadores de goleiros da seleção brasileira.
0: Sente o clima do MetLife. Para a entrada dos goleiros da seleção brasileira em campo. Eles saudam a torcida. O Alisson bate palmas ali para o torcedor, agradecendo pelo apoio. O Ederson fazendo embaixadinhas, hein? Habilidoso o Ederson, rapaz. E o Everton também por ali. Daqui a pouco os jogadores sobem, hein? Daqui a pouco os jogadores sobem. E sempre aquele tumulto, aquela muvuca ali na saída do túnel, né? Os torcedores se aglomeram ali naquele cantinho da arquibancada, né, Aline?
6: Ah, eles tentam pegar um autógrafo, né? Alguma coisa assim, tocar na mão do jogador também, né? E é um túnel mais estreito este, digamos assim, na diagonal pro alto esquerdo da cabine da Band News FM. Então tem um lugarzinho que os jogadores, que os torcedores, aliás, conseguem ver os jogadores passando bem de pertinho.
0: É o seguinte, gente, eu tô poupando a voz do homem, porque assim, eu tô achando que vai ter muita caçapa pro Brasil hoje. Então ele pega o microfone, ele fica puxando minha camisa, quer falar. Mas eu falo, espera, aguenta com essa garganta aí. Não, agora não, ele puxa, arranca o microfone. É assim, é difícil controlar o homem. Mas então eu vou fazer a vontade dele. Ô Marcelo Duó, é o Martinelli que joga, hein, Duó? Boa tarde pra você. Daqui a pouco você assume o comando aqui, hein, Duó?
7: Tá bom, Fábio. Boa tarde pra você,
0: fala,
7: pra
0: Duó,
7: todo
0: fala.
7: Mundo. Tô falando aqui na Band News FM, aqui na nossa posição de transmissão. Cara, é assim, a gente olha o jogo antes e fica imaginando uma série de senões e fala assim, pô, o seguro morreu de vera, era melhor ter posto um volante, né? Ainda mais sabendo que o Rierson vai jogar. Mas ele tá com uma ideia que funcionou contra o Japão e ele quer manter isso, né? Um time que é um pouco mais vertical, né? Que ataca mais, que tem chance de machucar o lado direito da Noruega. Então vamos torcer para dar certo. Se não der certo, ele põe o Danilo no segundo tempo. E vamos que vamos. Acho que o Brasil tem chance sim. A Noruega é um belo time, mas não é a França. Então tem muito equilíbrio nessa Copa. Acho que o Brasil tem muita chance. Vamos acreditar, corrente positiva, porque aqui é Brasil, seu Fábio França.
0: É isso, tá contente agora, Duó?
7: Muito!
0: Falou já,
6: quero falar, quero falar!
0: Segura essa garganta. Segura essa garganta um pouquinho aí, Duó. Daqui a pouco tem Marcelo Duó assumindo o comando aqui da Band News FM. Todas as emoções pra você e haja emoção, hein? Tá louco! Brasil e Noruega pra você aqui na Band News FM, oitavas de final da Copa do Mundo. Daqui a pouco, gente, 3:07 aqui em Nova Jersey. 4:07 pelo horário de Brasília, às 5 horas a bola rola. Deixa eu atualizar o termômetro aqui, tô olhando pro céu. O céu continua nubladão, mas tá abafado demais. 27, 28 graus a temperatura agora. Previsão de chuva foi um pouquinho mais pra diante. Vamos torcer pra segurar sem a chuva durante toda a partida. Vamos torcer que depois a chuva venha pra comemorar, né? Pra refrescar a comemoração dos brasileiros. Depois, quem sabe, dessa vitória contra a Noruega, sobre a Noruega, para o Brasil seguir em frente na Copa. Passando daqui, ô Aline Fanelli, vamos torcer e vamos desenhar o caminho da seleção brasileira, caso haja, e a gente espera uma boa vitória diante da Noruega. Passando daqui, quartas de final. Quem passar daqui faz as quartas de final em Miami, depois semi em Atlanta e a final aqui é isso, né?
6: Exatamente. É Vai isso. ser esse o nosso caminho.
0: Tomara.
6: Compra a passagem, Fábio.
0: É, pode já?
6: Pode, compra a passagem.
0: Ai, ai, ai, tomara, hein? Tomara. Miami nas quartas de final. Atlanta na semifinal. E aqui de volta no MetLife em Nova Jersey, na grande final no dia 19 de julho. Tomara, gente. Vamos torcer. Seleção brasileira contra a Noruega daqui a pouquinho pra você. Os goleiros já estão em campo, já se aquecendo aqui do lado esquerdo da nossa cabine. Olho pro lado esquerdo e vejo ali o Alisson debaixo das traves. E um pouquinho mais para fora da área, né, na intermediária, o Alisson e o Alisson, o Ederson e o Everton. O Alisson tá lá debaixo dos gols. Tafarel tá ali também, carequinha. Tafarel tá por ali também, trabalhando no aquecimento com os goleiros. Daqui a pouco os jogadores vêm para campo. A hora tá chegando, gente. Vamos torcer. Daqui a pouco tem Brasil e Noruega para você. 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

0: a seleção brasileira consiga uma boa vitória, avance para as quartas de final da Copa do Mundo. Tomara, tomara, tomara. Os noruegueses já em campo, hein? Os noruegueses batendo bola aqui à direita da cabine da Band News FM no aquecimento. Seleção brasileira ainda nada, né, Aline?
1: Daqui a pouquinho, acho que daqui uns 5 minutinhos. Eu tô de olho lá naquele túnel, né? O pessoal já tá com o celular na mão, porque os jogadores vão passar por ali. Eu vou te gritar quando vier.
0: Ah, fica à vontade. Pode gritar, Aline Fanelli. A torcida vai gritar também, tenho absoluta certeza. A gente vai sentir o clima do MetLife daqui a pouquinho na subida dos jogadores, hein? Pode ter certeza disso. Seleção brasileira daqui a pouco vem para campo para bater bola, para fazer aquele aquecimento no gramado. Os grandalhões já estão por lá, viu, dos noruegueses, ô Lucas Belotti, já estão no campo.
2: Então sim, trabalho físico por enquanto, trotinho no gramado, viu, Fábio França? Todos os atletas ali fazendo esse trabalho de aquecimento físico, né? E os goleiros idem também, aí já o trabalho com bola. Mas por enquanto os grandalhões só no balanço, só no aquecimento físico mesmo. Não encostaram em bola, já já sim esse aquecimento e a bola rolando daqui a pouquinho.
0: Ô Bernardo Ramos, você já falou que talvez explorar o lado direito da Noruega seja a saída para o Ancelotti, seja a saída para o time brasileiro. Ele vai dobrar por ali, o Martinelli vai ser titular, a Aline Fanelli já trouxe para a gente. Vai jogar, como disse o Ancelotti também na declaração que deu logo na chegada aqui ao estádio, vai jogar centralizado caindo pela esquerda para fazer uma dupla com o Vinícius Júnior. Brasil deve explorar por ali. Quais são as outras alternativas da seleção para furar o bloqueio norueguês, hein, Bernardo?
3: A aproximação do Matheus Cunha em relação aos volantes, né? Pra tentar empatar
0: olha
3: o número.
0: Lá, Bernardo, rapidinho, desculpa. Sente o clima do MetLife, hein, Aline?
1: É. Brasil! He's on the pitch!
0: Falei, hein? Falei que o MetLife explodiu com a seleção brasileira subindo aqui pro aquecimento. Tá tocando Skank, hein? Ouça aí.
1: Essa é nova, hein? Não tinha tocado essa.
0: Não tinha ainda não, é verdade. Olha lá, uma partida de futebol, Skank. Pra receber a seleção brasileira, que já tá no gramado, fazendo aquecimento. Os árbitros também ali, hein? Correndo de um lado pro outro. É americano o árbitro, não é não, Aline?
1: É, o árbitro é da casa, é o Ismail Elfati. Ele apitou um jogo do Brasil em 2022 na Copa do Catar, a vitória de 1-0 pra cima de Camarões. O único jogo que ele apitou do Brasil.
0: Derrota, né?
1: Derrota, perdão.
0: Foi o último jogo da primeira fase. Isso. É isso mesmo, o Brasil foi... Ih, rapaz, sai pra lá, hein, americano? Que coisa. É o árbitro da
4: partida. Ele é ruimzinho, viu?
0: É fraco?
4: É ruimzinho.
0: É mesmo, rapaz. Vamos torcer pra, sei lá, baixa lá um Klaus nele, né? Que é tudo direito.
4: Fala baixinho, estou pra ajudar, mas tá tudo certo.
0: Muito bem, Bernardo Ramos, te interrompi, desculpa, rapaz, diga aí, perguntava a respeito das alternativas da seleção brasileira, caso a Noruega consiga fechar bem aqui, ali aquele setor direito defensivo.
3: Acho que a conexão do Matheus Cunha baixando um pouco para se associar a Bruno Guimarães e Casemiro, principalmente ao camisa 8 da seleção brasileira, pode ser uma boa essa conexão para empatar o número de meio-campistas em relação à Noruega. Ou até mesmo, Fábio, atacar para não ser atacado pelo Nusa. O Rayan pode fazer a partida dele na Copa do Mundo hoje. Ele já fez um grande segundo tempo contra a seleção do Japão. Primeiro tempo ruim, mas o segundo tempo bom. Se o Rayan entrar na Copa de vez, isso é um problemaço pro Nusa também, que aí vai ter que acompanhar a ponta para fazer o papel de secretário de lateral esquerdo no caso do gol. Então isso pode acontecer também, quer dizer, o Brasil tem N oportunidades, não é um time monotemático, monotático, é um time que tem possibilidades, mas eu destaco principalmente essa possibilidade pelo lado esquerdo ofensivo.
0: Ô Leonardo Fonte, você tem gostado das variações da seleção brasileira? Acha que há essas possibilidades, essas variações, essas alternativas?
5: Não acho. Acho que o Brasil tem poucas variações, né? O Brasil joga muito mais pelo lado esquerdo, né? O Rayan, embora tenha conseguido entrar bem nos jogos, né, e ganhado uma posição titular, ele é muito mais um jogador que privilegia o uso do físico dele para roubar bolas na frente, para participação da marcação-pressão, né, porque poucas vezes a bola chega trabalhada para o Rayan ter um contra um mesmo, para ele ir para cima do adversário, para chegar à linha de fundo ou para entrar em diagonal e marcar. As participações, as grandes participações do Rayan, e foram muito boas até agora, a maior parte delas foi roubando bolas na saída, né? Então ele privilegia o físico do Rayan. Isso acontece em outras seleções também, tá? Não é demérito nenhum. Dembélé é um jogador que praticamente cria e finaliza quase tudo que ele tem num jogo na parte ofensiva, usando também a sua forma de marcar pressão na saída do adversário, e a partir desse roubo está mais próximo ao gol. O Rayan faz isso, mas acho que o Brasil ele é um pouco dependente do jogo pelo lado esquerdo, com o Vini Júnior principalmente, com o apoio do Paquetá. E no último jogo contra o Japão, como o Japão se fechou muito, deu a bola para o Brasil e o bloco de marcação foi muito baixo, né? Praticamente dentro da grande área, aí o Bruno Guimarães ficou mais solto, chegou mais próximo ao gol, conseguiu também participar como um armador, né? Não que ele não tenha participado em outros jogos, mas foi muito mais discreto porque tinha outras atribuições a ele também. O Brasil é um time que está se montando durante a Copa, então eu também não esperava que houvesse esse tipo de variação tática, até porque o Brasil perdeu, principalmente pelo lado direito, o seu lateral apoiador, né? O cara que... A ideia do Carlo Ancelotti era ter o Wesley como um ponta, praticamente, né? Por isso que ele chamou esse jogador para a Copa do Mundo. Um cara que ia atacar o tempo todo e o ponta ia vir para dentro para abrir esse corredor para a passagem do Wesley. A partir da perda do Wesley, ele ficou com dois laterais que até apoiam, mas são muito mais tímidos do que a gente está acostumado a ver numa seleção brasileira.
0: Muito bem, muito bem. Daqui a pouco, gente, está chegando a hora, está chegando a hora. A bola vai rolar em 41 minutos aqui no MetLife, aqui em Nova Jersey, para Brasil e Noruega. Oitavas de final da Copa do Mundo. Precisa vencer para seguir em frente, hein? Precisa vencer para passar. E quem sabe lá no dia 19, o Brasil de volta aqui a Nova Jersey para a disputa da final. Quem sabe? Vamos torcer. 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

0: linda, que coisa linda, é uma partida de futebol, ainda mais uma partida de futebol da Copa do Mundo, Aline Fanelli.
1: Não, e falando em música, né, agora há pouco a gente viu aqui no telão, eles sempre destacam um jogador de cada seleção, e claro, Vinícius Júnior de um lado e Haaland do outro, e a música que tava tocando no fundo, A Thousand Miles,
0: claro, né?
1: Do meme, ou seja, os nossos memes chegam na FIFA.
2: Foi um gaúcho que fez, né? Foi um publicitário gaúcho que fez esse meme, Fábio França.
0: Foi?
2: Foi. E ele teve e essa chegou, ideia do nada, hein? E o negócio estourou. O cara
1: a FIFA
2: viralizou.
1: Viu.
0: Rapaz, chegou no telão do estádio aqui, rapaz. E a galera foi ao delírio. Ai, ai, ai, tá chegando a hora. Tá chegando a hora, 4h21 pelo horário de Brasília. Aqui uma hora atrás, em 3h21, virou o reloginho. 3h22 em Nova Jersey, 4h22 pelo horário de Brasília. Vamos fazer o seguinte, então. Respire fundo, faça tudo o que você acha que tem que fazer aí, é supersticioso, faça o que tem que fazer, bota a cueca da sorte, bota a camiseta da sorte também, aquele bonezinho que você usa sempre na vitória do Brasil, faça o que tiver de fazer, ouça a Band News FM sentado do lado direito do sofá, sentado do lado esquerdo, dentro do carro, faça o que você acha que tem que fazer para ajudar também, vamos nessa, todo mundo junto, todo mundo pensando positivo porque a bola vai rolar daqui a pouco, e é jogo decisivo, o Brasil precisa vencer aqui em Nova Jersey para seguir na Copa do Mundo, 4h22. Em 38 minutos a bola vai rolar. A partir de agora, então, Marcelo Dosso no comando na Band News FM. Tem decisão pra você, tem Copa do Mundo, tem Brasil e Noruega.

0: Pode crer, vamos.
1: E aí, aquele abraço, boa tarde, bem-vindos, bem-vindas, ouvintes Band News FM em todo o Brasil. O microfone da Band News FM está ligado aqui no MetLife Stadium, levando para você as emoções de mais uma tarde de Copa do Mundo. Sonho nosso, esperança nossa, alma brasileira depositada aqui em New Jersey por uma vaga às quartas de final da Copa do Mundo de 2026. Brasil e Noruega frente a frente, numa disputa que envolve tabus, envolve fantasmas, envolve medos que nós temos do futebol europeu, não precisamente dos noruegueses. Mas a seleção brasileira, em mais uma tarde de Copa do Mundo, reúne as almas de 250 milhões de habitantes por uma vitória verde-amarela aqui hoje em Nova York. As ruas silenciosas, os bares, os condomínios, os apartamentos, as casas, as favelas, os trapiches, os lados humildes, os lugares mais chiques, todos juntos, vestindo verde-amarelo nesse dia, para que a seleção brasileira consiga dar esse passo tão importante rumo ao hexacampeonato. Brasil vem bem, sim, apesar de todas as dificuldades. Enfrenta uma seleção norueguesa que nunca venceu, nem em Copas do Mundo, nem em lugar nenhum. Mas tabus foram feitos para serem quebrados. E a seleção brasileira está a mais um passo, tentando pelo menos igualar as suas outras 8 campanhas recentes em Copas do Mundo. A Noruega nunca chegou numa fase de quartas de final. Tenta isso pela primeira vez. De um lado, Vinícius Júnior. De um lado, do outro lado, Haaland. Um dos maiores atacantes do mundo. Frente a frente, dois deles aqui em Nova York, no jogo que começa dentro de alguns instantes. É jogo grande, é jogo tenso, é jogo nervoso, mas eu sou mais Brasil. Brasil, eu Brasil, e você, Brasil. Na Band News FM, na Nativa FM, juntas, torcendo pela seleção brasileira. Alma nossa, esperança nossa, sonho nosso. Frente a frente, mais uma tarde de futebol que fala a nossa língua, o nosso idioma. Vamos tirar as informações, os times em campo batendo bola, fazendo o seu aquecimento. A bola rola em pouco mais de 30 minutos. Falou, Brasil! Falou, Aline Fanelli! Boa tarde, Aline!
2: Oi, Marcelo! Boa tarde pra você, pra quem tá chegando com a gente agora. O Brasil no campo, no aquecimento. Primeiro chegam os titulares, depois os reservas. Agora todos eles já no gramado, preparando pra essa partida. Como você disse, tabus servem para serem quebrados. O Brasil busca a 14ª participação em quartas de final de uma Copa do Mundo. Neste momento, a seleção tá sendo escalada aqui pra galera ouvir no estádio, no MetLife, que vai estar lotado. Ingressos esgotados, 80.663 tickets à disposição e claro que a grande maioria de torcedor do Brasil, assim como nos jogos anteriores.
1: Seleção brasileira fazendo seu aquecimento, saudada pela maioria dos torcedores que invadem literalmente a casa dos Giants, dos Jets da NFL, casa do futebol americano, terceiro estádio mais caro desta Copa do Mundo, inaugurado em 2010. O outro lado do jogo, com a melhor geração da sua história, tentando fazer mais do que os pais de pelo menos 3 que estarão em campo hoje, aqui em Nova York. Como é que vem a Noruega? Os Vikings, hein, Lucas Belotti? Boa tarde!
3: Com a confiança no retorno de um dos pilares do time, do Uma. Boa tarde pra você, pra todo mundo ligado na transmissão Band News FM. Recuperado de um problema muscular na coxa direita, pelo menos 80% bem fisicamente. Rierson retoma a condição como lateral titular da equipe de Stolison Bakken. No meio campo havia uma outra dúvida: será que Alves titular durante a primeira fase ou será que Patrick Berg, jogador do Bodoglint? Melhor para o camisa número 6, que vai fazer um trio nessa fase central do campo com o Sander Berg, jogador do Fulham, e o craque capitão do time, Martin Odegaard, todos alimentando um dos artilheiros da Copa. 5 bolas na rede para ele, o cabeludo loiro Erling Braut Haaland.
1: Eles fazem muitos gols, foram 97 em 38 jogos nesse ciclo de Copa do Mundo. Média de 2.5 por jogo, mas tomam muitos gols. É a pior defesa entre os classificados para as oitavas de final dessa Copa do Mundo. Opinião em dose tripla na Band News FM para este grande jogo. Jogo de seleção brasileira, o coração bate mais forte. Ao meu lado aqui na posição do MetLife Stadium, Bernardo Ramos. Boa tarde, Berna, e o jogo?
4: É, meu amigo Marcelo Duol, boa tarde a você que nos acompanha na Rádio Band News FM. É uma seleção brasileira modificada por necessidade, né? E a Aline trouxe ao longo dos últimos dias, inclusive cravou hoje a escalação do Gabriel Martinelli no ataque, no meio de campo, Para mim vai ser um atacante. Não para mim, para Carlo Ancelotti, uma vez que ele já revelou o plano dele na entrevista concedida logo após a chegada da seleção brasileira ao MetLife Stadium. Ou seja, Martinelli vai jogar mais centralizado, da forma como atuou contra o Japão. Ninguém entendeu nada quando viu essa formação pela primeira vez em campo naquele segundo tempo, e deu muito certo. Pelo lado esquerdo, Vinícius Júnior. É bem verdade que o Riesson voltou. Belo ala do time do Borussia Dortmund, né? Que joga num sistema com três zagueiros. Isso implica o apoio constante, ou os apoios constantes, do Riesson na equipe alemã, e ele tem esse cacuete. Ele é um lateral de subir bastante, ou seja, vai dar espaço para o Vini Júnior, vai dar espaço para o Martinelli, que vai cair ligeiramente por aquele lado, uma vez que o Sorlotti, que deve jogar um pouquinho pelo lado direito, não vai acompanhar a lateral, não vai acompanhar a ponteira, ou seja, o Brasil pode ter mais gente atuando por aquele lado no aspecto ofensivo do que a Noruega no aspecto defensivo.
1: Cobrir uma Copa do Mundo é um privilégio de poucos. Fazer isso ao lado de amigos é melhor ainda. Leonardo Fontes, Brasil e Noruega. E aí, Léo? Boa tarde!
0: Ah, boa tarde pra você, Marcelo Duó. Ansioso pro jogo, né? Tudo pronto, acho que não tem muito o que inventar, né? O técnico Carlo Ancelotti foi na boa, botou o Martinelli, que participou bem no último jogo. Está com a confiança lá em cima, fez o gol da classificação brasileira. Certamente trabalhou como parar o jogador mais perigoso da Noruega, que é o Haaland. E agora é esperar começar o jogo e que o Brasil consiga fazer o melhor possível dentro de uma Copa que é muito equilibrada, onde a gente viu várias seleções que não tem nome jogando muito bem. Então o Brasil precisa estar atento o tempo todo, Duó.
1: É isso, também com a gente, além do Léo, além do Bernardo Ramos, ele que conhece esse ambiente, sabe o que é jogar uma Copa do Mundo com a camisa da seleção brasileira. Alô, Cicinho, e o jogo hoje promete, hein, Cicinho? Boa tarde!
5: Boa tarde, Duó, boa tarde a todos os ouvintes, que honra estar nessa transmissão com vocês. E nesse momento marcante, né, Copa do Mundo, aquela pressão, Duó, da estreia, todo aquele nervosismo, quando é mata-mata, retorna tudo, viu? Eu me lembro que eu não tive essa felicidade nas oitavas de final contra a França. Esperamos que o Brasil hoje esteja numa tarde virada de noite, assim, uma virada de tarde, melhor se dizendo, inspirada para passar pela Noruega, que tem uma grande seleção, mas eu estou empolgado com a seleção brasileira, viu, Dó?
1: É isso, 30 graus a temperatura aqui em East Rutherford, aqui no MetLife Stadium. Show rolando lá embaixo, só voz e violão e os fãs. A Aline Panelli sabe quem é o cantor?
2: Não sei.
1: Não?
2: Mas ele é bom. Canta aí. Ele é bom.
1: Canta aí.
2: Não sei a letra inteira.
1: Não?
2: Você tá vendo? Só seu refrão.
1: Ah, entendi. Muito bem. Show no gramado. Tomara que tenhamos daqui a pouco um show com bola rolando da seleção brasileira. Copa do Mundo, dois jogos decisivos do adversário do Brasil ou da Noruega. Vai sair lá no México, na altitude do Estádio Azteca. Mas é só depois, só mais tarde, né, Bruno Camarão? Boa tarde.
6: Pois é, Edu. Ótima tarde a você, a todos que nos acompanham na Band News FM. Bom, mas nem dá opção. É o adversário do Brasil que a gente vai conhecer a partir das 21h no Azteca. México e Inglaterra medem forças. A torcida mexicana, altitude e toda aquela qualidade tática dos comandados do Javier Aguirre tentando emplacar para cima de Harry Kane, Bellingham e companhia. Claro, você ouve coladinho a Brasil e Noruega. A gente vai secar o arroz na classificação do Brasil e depois abre os trabalhos para México e Inglaterra, valendo vaga às quartas de final da Copa do Mundo FIFA 2026. Amanhã tem Portugal e Espanha. O vencedor desse clássico ibérico pega o vencedor de Estados Unidos e Bélgica. Portugal e Espanha às 4. Estados Unidos e Bélgica às 21h. E na terça-feira, a definição dos últimos quadrifinalistas. A atual campeã argentina, depois de despachar Cabo Verde, pega o Egito de Mohamed Salah. Terça-feira, 13h em Atlanta. No jogo da tarde, Suíça e Colômbia, jogando em Vancouver. Podemos ter uma partida de quartas de final totalmente sul-americana, Marcelo Duá.
1: Aqui em New Jersey vai rolar a remada. Vamos ouvir um pouquinho, ó. Agora.
2: A torcida do Brasil fazendo creu.
1: Repita. Creu.
6: Sensacional.

0: Sensacional! O brasileiro é único! Os Vikings fazendo a remada lá e os brasileiros tirando uma onda aqui, rapaz! Muito bem, lembrando Lacraia. Você lembra, meu caro Bernardo, não?
1: Ah, digamos que eu já dancei isso na noite.
0: Quem nunca? Quem nunca? Leonardo Fontes também.
1: Mas isso foi outra vida.
0: Não, outra não. Vida, né? É.
2: Pior que eu tava tentando imaginar agora.
0: Dancei, não. Times deixando o gramado depois dessa grande cena da Copa do Mundo aqui no MetLife Stadium. Brasil e Noruega, mais informações das duas equipes. Eu quero mais informações da Noruega. Esse time que a gente precisa secar hoje, meu caro Lucas Belotti.
3: E a fase é boa, viu, da seleção da Noruega durante todo o ciclo do ano. Nos últimos 20 jogos, a seleção dos Vikings só perdeu 2. Um na Copa do Mundo contra a França e um outro amistoso contra a Holanda ainda em 2026. De resto, 15 vitórias e 3 empates, partidas que englobam toda a fase de classificação, as eliminatórias em um grupo, é verdade, que era frágil, mas tinha a campeã mundial Itália, e os amistosos pré-copa, onde a seleção do técnico Ståle Solbakken enfrentou apenas equipes que estariam depois à disposição também da disputa do Mundial. 2 derrotas nos últimos 20 jogos, a gente espera ao fim do jogo dizer 3 derrotas nos últimos 21, Dó.
0: Muito bem, mais uma da seleção brasileira de futebol que daqui a pouco vem de vez pro gramado com atenção. Para você que está chegando agora aí, Gabriel Martinelli hoje é titular da seleção brasileira. Depois do bom jogo contra o Japão, Martinelli está no jogo, Aline Fanelli.
4: Com o Ancelotti, histórico de 16 jogos, 10 vitórias, 3 empates e 3 derrotas. 35 gols marcados e 13 sofridos. O Brasil, além de quebrar o tabu de não vencer a Noruega, também pode quebrar o tabu de não ser eliminado por uma seleção europeia, o que tem acontecido desde 2006 em Copas do Mundo. Hoje é dia de quebrar estes tabus. No banco, Rafinha, recuperado de lesão, é uma opção. 2 semanas e o Rafinha já está de volta, hein?
0: Olha só, a Rafinha disponível, portanto, para de repente entrar no segundo tempo em caso de necessidade. Esse é o quinto elenco mais jovem da Copa do Mundo, elenco da Noruega. E o Brasil é o elenco dos mais velhos dessa Copa do Mundo. É a segunda maior média de idade entre todos os classificados para essa fase da competição, para as oitavas de final. Até que ponto isso faz diferença, meu caro Bernardo Ramos?
1: Olha, Duó, dá para ver o copo meio vazio ou o copo meio cheio. A gente vai falar também de jogadores experientes, mais experientes, que têm contas a acertar com a Copa do Mundo. Por exemplo, o Danilo. O Danilo é um jogador que ele chegou, como trouxe o Léo Fontes, nessa opinião com a qual eu concordo, no pré-jogo, né? Ele chega à Copa do Mundo não como um jogador para ser utilizado durante a competição. Estava no fim da fila da lateral direita. Havia o Wesley, que acabou cortado por uma lesão no jogo contra o Egito. Havia o Ibanez, que foi o titular, é bom lembrar, contra Marrocos, e foi um desastre naquele primeiro tempo. E aí o Danilo entra em campo. E como eu disse, ele tem contas a acertar com a Copa do Mundo. É a terceira Copa do Mundo dele. E vai ter pela frente um jogador perigosíssimo, que é o Nusa, que hoje joga no Red Bull Leipzig da Alemanha, que é um celeiro de jovens jogadores para o futebol europeu, né? Vários deles vêm do Red Bull Salzburg, aliás, o Haaland jogou no Red Bull Salzburg antes de ir para o Borussia Dortmund. Então, essa franquia, ela sempre revela muitos jogadores ao futebol europeu. O Nusa jogou, inclusive, no futebol belga anteriormente também. Então, o Danilo vai ter um duelo muito importante, muito difícil na partida de hoje. Mas ele é um dos jogadores que tem contas a acertar com a Copa do Mundo, por isso eu valorizo também a experiência.
0: O time do Brasil pega hoje 2 laterais, acho que a comparação nem é mais válida, né, já que o Pedersen não será titular, mas dos 8 gols que o time da Noruega tomou nessa Copa do Mundo até agora, nos últimos jogos, 6, 75% saíram pelo lado direito da defesa deles, mas isso era muito por causa do Pedersen. O Rierson está voltando hoje, mas está voltando de lesão. É, perdeu um pouquinho desse ritmo de Copa do Mundo. Qual o impacto disso na sua visão, Leonardo Fontes?
5: Cara, acho que assim, a Noruega está escalando um time com problemas na lateral direita, né? O Rierson é um jogador experiente, né? Já jogou em alguns momentos lesionado, ele falou sobre isso também para a imprensa norueguesa. Então ele vai marcar o Vini Júnior. Na final da Champions 23-24 não deu muito certo, né? O Vini deitou e rolou no setor dele. Ele é um cara que ataca, mas hoje ele não vai poder atacar, né? Não sei se a gente precisa ter medo do Rierson na parte ofensiva, porque dificilmente ele vai conseguir atacar. E o Pederson, né, que é o cara que está no banco de reservas e que jogou a última partida, é um lateral ofensivo que também tem dificuldade de marcação, né? Então, assim, o Rierson jogar hoje, eu vejo mais pontos positivos para o Brasil do que pontos negativos, porque ele vai marcar o melhor jogador do Brasil hoje, que é o Vini Júnior.
0: É isso, time físico da equipe também, jogo físico, a expectativa também do próprio Carlo Ancelotti para o jogo de hoje. Temperatura alta, mas o céu encoberto, não está uma sensação muito abafada de calor, não. Dentro do que a gente viveu essa semana aqui nessa região dos Estados Unidos, está lindo.

0: na bola, mas ele consegue ser efetivo, consegue ajudar a equipe dele. Então o Brasil tem que ter essa grande atenção, viu, Dua? Fazer com que a bola não chegue redonda até o Haaland. E também os zagueiros, né? Quando você pega um jogador grande desse jeito, lógico, temos Marquinhos, temos Gabriel Magalhães, que são jogadores experientes, você não pode ficar grudado nele. Então deixa ele receber, porque ele não tem essa qualidade toda quando vira. O problema dele é ele estar sozinho. Aí sozinho é complicado. Então marca com espaço assim de um braço, coloca o braço nas costas e deixa ele dominar e tocar para trás. E depois o resto a gente consegue aí com a vontade brasileira.
1: A questão em relação a isso que o Cicinho falou com propriedade é impedir que a bola chegue ao Haaland, ou seja, ter atenção redobrada com Martin Ødegaard, jogador do Arsenal, capitão do time da Noruega, que tem muita qualidade. Então precisa marcar o Ødegaard. Ah, o Ødegaard está bem marcado. Tem gente para meter essa bola para o Haaland. Tem o Berger, jogador do Fulham, tem o Berg do Bodoglint, né? São jogadores que têm qualidade. Então, assim, a gente olha muito para o meio de campo da Noruega, a gente fala mais sobre o Haaland, sobre o Nusa, né? Os jogadores mais ofensivos. Mas esse meio de campo tem qualidade, tem fragilidades defensivas também, isso pode ser bem aproveitado pela seleção brasileira. Mas esses caras têm qualidade, principalmente o camisa 10.
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3: Aqui é Brasil!
2: Aqui é Brasil, é hoje, oitavas de final, vale vaga para as quartas, perdeu, tá fora, não tem conversa. Brasil e Noruega, times prontos para o jogo. Nesse momento aqui, a perspectiva, a expectativa, a organização do evento já começa a trazer aqui as coisas para o gramado. Para fazer aquela abertura oficial, estou vendo aqui as letras que dão o nome à FIFA chegando aqui para serem colocadas bem no centro do campo. Daqui a pouquinho, os times do gramado. Promessa de lotação esgotada, como sempre tem acontecido, a torcida brasileira se fazendo presente aqui mais uma vez, como foi nas ruas do Brooklyn, né, Aline Fanelli?
4: Sim, do Brooklyn, Times Square, ocupando todos os espaços. O pessoal do Movimento Verde e Amarelo sempre coordena um esquenta para a torcida do Brasil, dois dias antes, na véspera, no dia, dependendo do horário do jogo também. E olha, eu fui dar um pulinho lá no banheiro antes do jogo começar, tem muita gente do lado, transitando aqui por dentro do MetLife, né? Porque aqui você consegue andar de um lado para o outro em todos os setores. Tem muita, muita gente andando, comendo, pegando um refri, uma água, uma cervejinha, né? Então tá muito cheio.
2: Muita gente vai chegar, sem dúvida, até com a bola rolando, provavelmente. Mas todos os lugares aqui serão ocupados, sem dúvida. Olha quem tá falando ali. Não é o cara do meme?
4: Ah, ele! Terry Crews! Cadê? Onde ele tá?
2: Deve estar atrás de um dos gols ali, provavelmente, né?
4: Achei. É. Tá do nosso lado direito, em frente à torcida da Noruega.
2: Rapaz, o tal do meme realmente funcionou. Lucas Belotti!
5: Não, e nas arquibancadas, né, a transmissão oficial há pouco mostrou exatamente o Vinícius Júnior, né, como se fosse o Terry Crews do filme, e as branquelas representadas com o Haaland. Então o meme virou também ali uma espécie de banner levado pela torcida, dois manequins representando essa cena que viralizou nas redes sociais.
2: A internet realmente é um negócio impressionante, né? Como as coisas viralizam e tomam conta do mundo inteiro realmente. Trabalho, repito, de um publicitário gaúcho que teve essa ideia e que resolveu colocar no ar por diversão. E as coisas acabaram saindo dessa forma. Muito bacana. Meu caro Lucas Belotti, eu quero mais informações da Noruega. Noruega pronta para o jogo de hoje no 4-3-3 tradicional, né, Lucas?
5: É isso, viu, Doa? Havia uma possibilidade, principalmente discutida na imprensa norueguesa, de que o Sørloth fosse para o banco de reservas para a entrada de um dos homens de velocidade, com o Oscar Bob sendo nos favoritos. Mas o Ståle Solbakken não quis saber, manteve o seu centroavante de mais de 1,90m aberto pelo lado direito. Outra possibilidade discutida também dentro da mídia norueguesa e questionada, mas de certa forma, com a resposta driblada

0: do Solbakken na coletiva de ontem é essa condição de Gerson e também de Pedersen, porque o segundo citado, reserva, teve problemas respiratórios nos últimos dias. Dor de cabeça, algumas dores de garganta, um pigarro, uma coriza. Então, na imprensa norueguesa, discutia-se a possibilidade do Gerson ir para o jogo, jogar o quanto aguentar, e aí só assim o Pedersen entrar num segundo tempo, eventualmente até quando o jogador do Borussia aguentar. É aquilo do ó, se os dois estão bichados, eu vou pelo menos com o titular bichado.
1: Leonardo Fontes, antes dos times entrarem em campo aqui, duelos importantes nos lados do campo, Douglas Santos e Sorlots. Do outro lado, Danilo e Nusa, quem leva a maior desvantagem? Quem vai ter mais trabalho, Léo Fontes?
2: Cara, eu acho que o Douglas Santos vai ter um problema, tá? Vamos lá, no Campeonato Russo, na última temporada, lá no Band Sports, a gente fez as três últimas rodadas, né? E nessas três últimas rodadas tivemos um jogo em que o Douglas Santos atuou contra um centroavante que jogou aberto pela direita. Um jogador que jogou no Argentino Júnior, inclusive, argentino. E o Douglas Santos teve muita dificuldade com as diagonais desse centroavante, né? Quando ele entrava na área, por ser um jogador alto e muito forte como é o Sorlotti, o Douglas Santos fez um pênalti, o jogador quase fez um gol em cima dele. Então, assim, por mais que haja, como o Bernardo falou, né, a parte defensiva do Sorlotti, que não é boa realmente, ele com 1,95 não tem essa velocidade de explosão para acompanhar o lateral, mas ele, ao mesmo tempo, quando vier cruzamento de segundo pau, que já é uma bola difícil pra caramba pra lateral, cara, ele vai ter um cara muito alto atrás dele, né? Então é um ponto que Noruega certamente vai explorar contra os jogadores brasileiros, né? Esse cruzamento de segundo pau pro Sorlotti fechando por trás do Haaland com o Douglas Santos, que não é tão alto.
3: Pô, o cara tirou a camisa, calma lá também, né?
4: Teve isso ali.
3: O Terry Crews tirou a camisa pra mostrar os músculos.
4: E o homem tá bem, né?
3: Ele tá bem.
4: Ele tá no shape,
3: ele tá,
4: né?
3: Tá bem.
4: Não envelhece nunca, é inacreditável.
3: E o personagem dele que eu mais gosto é o Terry, de Brooklyn Nine-Nine. Pra mim ele é maravilhoso. Tá lá ainda com o pessoal da Noruega, agora já tá de camisa.
4: É o Léo Fontes, a gente se inspira muito no Julius, né, Léo Fontes? A gente tem vários empregos, não é isso?
2: Isso. Só não conseguimos o corpo, né? Mas os empregos a gente até que a gente consegue. Né?
4: Não, o corpo eu já desisti faz tempo, sem condições. Bandeiras do Brasil e da Noruega já colocadas aqui no gramado, daqui a pouco elas serão esticadas, desfraldadas no campo de jogo. Brasil e Noruega, daqui a pouquinho, frente a frente nesse jogo tenso nas oitavas de final da Copa do Mundo. Como é que tá o seu coração, torcedor, torcedora brasileira e brasileira, espalhado pelo Brasil inteiro? Tá batendo mais forte, o coração tá esfregando as unhas. Já deixou de fofocar, de conversar com o cunhado, já tomou sua posição ali para acompanhar o jogo, escolhendo a imagem e ouvindo o som da Band News FM. Já tá suando a mão, já pegou seu patuá, já pegou a sua cruz, já pegou o seu terço, sua medalha de São Bento. O que você tá aí na mão para torcer pela seleção brasileira? Vamos juntos, porque hoje vamos precisar. A gente vai precisar mais disso do que no jogo contra o Japão, Bernardo. Me acalma o coração, por favor, Bernardo.
5: Olha, temo que a probabilidade desse jogo ser mais difícil do que a partida contra o Japão é maior. Apenas acho, diante da quantidade de bons jogadores, e tem um super craque que possui a seleção da Noruega. Então a expectativa é de um jogo mais complicado, que não significa que vai ser, mas existe essa expectativa sim.
4: E os primeiros minutos vão ser muito importantes, né, Cicinho? Até para os times se entenderem em campo aqui, o Brasil tem que começar muito tranquilo.
6: Exatamente, Duol. O nervosismo conta muito neste momento, né? Então é jogo de minimizar os erros. É jogo de muita atenção defensivamente, porque o adversário tem uma estatura assim, considerável. Não é o Japão, que tinha uma média de 1,82, algo assim, né? E o Brasil tem uma média de 1,83. Então, assim, essa é uma equipe muito mais alta que um jogador que, se fosse brasileiro, teria cadeira cativa nessa posição de centroavante, que nós não temos. Então, assim, é um jogo de muita atenção, o nervosismo vai fazer parte, mas tem que ter tranquilidade, porque são 90 minutos aí e qualquer coisa também tem a prorrogação.
4: Nesse momento, as bandeiras desfraldadas de Brasil e Noruega no gramado do MetLife Stadium aqui em New Jersey, na expectativa para a chegada dos times em campo. Please welcome. Times em campo! É hora de respirar fundo, torcedor brasileiro.
1: o coração de um país inteiro batendo no mesmo compasso a partir de agora, registrando cada momento. Silêncio nas ruas, festa nas casas, é o Brasil numa Copa do Mundo. Ruas pintadas de verde e amarelo. Nome do Brasil, nome dos ídolos do futebol brasileiro pintados nas ruas pelo país inteiro. Chegou a hora de você se concentrar aí. Essa é a hora que o Brasil precisa de você, que a seleção brasileira precisa de você. E a gente vai jogar junto, aqui na Band News FM, torcendo e muito para que o Brasil vá a Miami disputar as quartas de final mais uma vez. Espantando esse fantasma aí, de tantos anos sem ganhar de um time europeu, de nunca ter ganho da seleção da Noruega na vida, em poucos jogos em Copa do Mundo. Brasil e Noruega frente a frente. Vinícius Júnior, Erling Haaland, Odegaard, Bruno Guimarães, Rayan, Nusa, grandes nomes que pisam no gramado do MetLife Stadium para esse grande jogo das oitavas de final da Copa do Mundo FIFA 2026. Time do Brasil com seu agasalho verde bem escuro, calções azuis e meias brancas. Time da Noruega também com agasalho. Não sei de onde eles estão tirando tanto frio, mas tudo bem.
3: É pra mostrar.
1: É, né?
3: É divulgação.
1: Os caras já entram aquecidos, então, né?
3: Mas esgota.
1: Aliás, é o mesmo, né? Porque é da mesma patrocinadora, a mesma fábrica, né? Só muda a cor. Da Noruega é meio puxado pro cinza escuro e do Brasil verde. Calções brancos, meias vermelhas. Aliás, meias escuras, né? Da equipe da Noruega. E os times vão ficando perfilados no círculo central do campo. O Brasil é o mandante do confronto. Arbitragem americana. Fica também ali no centro do gramado para execução dos hinos nacionais. É hora da concentração. É hora daquela profissão de fé. É hora de mostrar para o mundo inteiro o orgulho de ser brasileiro. Vão ser executados os hinos nacionais aqui em Nova York. Todo mundo de pé. Com a mão no peito. Hino Nacional Brasileiro.

O hino mais lindo do mundo, a música que identifica um povo que se identifica com a música, hino nacional brasileiro em Nova Jersey. Que festa da torcida verde-amarela aqui no MetLife Stadium, agora o hino norueguês.

0: sensacionais executados. Fogos de artifício nas cores dos dois países, amarelo e azul, azul e vermelho. Vamos às escalações, os times que fazem o espetáculo das oitavas de final da Copa do Mundo FIFA 2026. Em busca do Hexa, o sonho de uma nação. Aí vem o Brasil!
1: Magalhães, 16, Douglas Santos, 5, Casemiro, 8, Bruno Guimarães, 22, Gabriel Martinelli, 26, Rayan, 9, Matheus Cunha e 7, Vinícius Júnior.
0: E o banco?
1: Os goleiros Everton e Ederson, Alexandro, Bremer, Léo Pereira, Ibanez, Ederson Silva, Fabinho, Danilo Santos, Neymar, Rafinha, Endrick, Luiz Henrique e Igor Thiago.
0: Para enfrentar a seleção brasileira aqui no MetLife Stadium, uma jovem e promissora seleção do velho continente, para fazer a melhor campanha da sua história em Copas do Mundo. Vem aí a Noruega!
2: Número 21 no ranking FIFA, segunda colocada do Grupo I. Eliminou a Costa do Marfim na fase passada e está escalada com um goleiro Nilan. Na defesa, 26 Gerson, 3 Christopher Ayer, 17 Regen e 5 para Moller Wolf. Meio campo de Sanderberg, o número 8, o meia dúzia Patrick Berg e o 10 e capitão Martin Odegaard. Mais à frente, 20 Antônio Lúcia, 7 Sorlotti e 9 o artilheiro Haaland. O time técnico Stolzo Bakendorf.
0: E o banco deles?
2: Tangvik, Selvik, Torsby, Léo Ostigar, Larsen, Ausnes, Frederik Bjorkan, Holmgren Pedersen, Torstvedt, Asgard, Sheldrup, Oscar Bobby, Jans-Peter Holt, Langas e Falkner.
0: Para tomar conta do espetáculo aqui no MetLife Stadium, atenção, aí muita atenção, fique de olho no apito!
1: O árbitro é o americano Ismail Elfati, auxiliares Corey Parker e Kyle Atkins e no VAR da Nicarágua Tatiana Guzmán.
0: Tabelinha dos comentaristas Band News FM, Brasil, triangulação Brasil. Dos comentaristas Band News FM de New Jersey para São Paulo, de São Paulo para New Jersey, Bernardo Ramos, Léo Fonte e Cicinho. Vai começar por FIA, Bernardo.
3: Vai começar, claro, um jogo cercado por muita expectativa para a quebra de um tabu, como você trouxe anteriormente. A Aline falava sobre isso também. O Brasil nunca venceu a Noruega. Quem sabe é hoje. Pelo lado frágil ofensivo da Noruega, no que diz respeito à esquerda, porque tem o Nusa, tudo bem, jogador perigoso. Mas quem atua como lateral por ali é o Wolf, que não sobe tanto quanto o Gerson. Se o Rayan estiver numa tarde inspirada, o caminho pode ser por ali.
0: Léo Fontes.
4: É isso, Marcelo, tudo pronto. O Brasil tem que explorar os seus pontos fortes, né? Já dito todos por nós aqui na jornada. Tomar cuidado com os seus pontos frágeis, né? Com o Sorlotti atrás do Douglas Santos, com as arrancadas, né? Principalmente do Haaland, para atacar espaço atrás da defesa. E vamos embora, né? Agora é o jogo jogado.
0: Cicinho!
5: Pô, é o momento que todo jogador espera, né? Ainda mais você ter uma oportunidade de defender a camisa da seleção numa Copa do Mundo. Então, é concentração. Um ponto muito positivo dessa nossa seleção é o quê? A convicção do treinador quanto ao esquema de jogo e aos jogadores que ele coloca em campo. Então, não há novidades, mas sim somente uma substituição por questão de lesão. Então, é o Brasil muito forte que, ao decorrer dessa competição, evoluiu.
0: Quase bandeirinha deu um pique aqui, que ele correu mais do que o Messi na Copa inteira.
1: Os dois auxiliares, eles saíram do meio de campo, foi cada um para um lado para checar as redes. Olha, o pique tá bom.
0: Vai começar a partida, meus amigos e amigas da Band News FM, toda a sua vibração positiva, contagem regressiva em New Jersey. 5, 4, 3, 2, 1. Sai a Noruega, à direita, à esquerda o Brasil, apita o árbitro, começou, tá rolando o jogo na Band News FM. Vale vaga, as quartas de final da Copa do Mundo de hoje não passa. Aqui é Brasil, eu sou mais Brasil, vamos juntos, Nativa FM, Band News FM, juntas torcendo pela nossa seleção. Primeiro tiro de meta favorece a seleção brasileira, vai sair jogando aqui o goleirão Alisson, deixou para o Gabriel Magalhães. Ele que sai jogando pelo time brasileiro novamente aqui na sua intermediária, ele vai fazer o passe aqui de volta para o goleiro, mas o árbitro mandou parar. Teve invasão ali dentro da grande área, não pode. só um jogador do Brasil pode entrar por ali. Então Gabriel Magalhães vai começar tudo de novo. Vai para a cobrança do tiro de meta sem pressa. O time da Noruega dá um passo à frente na marcação. Ele rola a bola para Alisson. Alisson sai da sua pequena área. Vem esperando o Haaland. Vem se abaixando. Vai partir para cima dele no gatilho. Manda a bola lá para frente o goleirão do Brasil. Bola lançada para Rayan, muito forte no comando. Vinícius não chega. A bola vai de goleiro para goleiro. Fica com a bola o goleirão do time da Noruega, Nylands. Fica com ela, ex-goleiro de handball, hoje defendendo a seleção norueguesa. Trabalha a bola na metade da sua grande área, pertinho da marca do pênalti. Ele domina com o pé direito, espera alguém chegar. Vinícius se adianta. Matheus Cunha também está por ali. Goleirão pega a bola e lança para o ataque. Bola longa lá para o setor direito. Sorlotti bata de cabeça e entrega a bola para fora. De graça para o Brasil, aqui no setor esquerdo, Bernardo Ramos.
3: O Ancelotti blefou na entrevista antes de a partida começar. O Martinelli começa num primeiro momento mais pelo lado esquerdo, o Vini Júnior centralizado. Agora trocou de novo.
0: Vem Brasil com Danilo na direita, toca curto, toca mal. Vem de trás, Wolf para buscar. Danilo corrige, põe a bola para fora, cede lateral para a equipe da Noruega pelo setor esquerdo. Aqui no campo de ataque, se prepara Wolf para sair para o jogo. Ele cobra o lateral, retrasando a partida por aqui, fazendo recuo de bola para Hagen. Hagen troca na bola por aqui, deixando para Ayer. Camisa número 3. Ele deixa adiante o passe, fazendo passe para Berg. Berg tocando para Berg, recebendo de volta. Patrick Berg soltando o passe para Odegaard. Vem no campo de defesa, o camisa 10, entregando lateralmente aqui na direita. Rierson aprofunda o passe para Sorlotti, está marcado pelo Douglas Santos. Perde um pouco de campo, volta pro lateral do Borussia Dortmund, segura Rierson, toca a bola pela meia pro Odegaard, marcado, quase ele perde a bola, vem em cima Matheus Cunha, em cima do lateral e ganha lateral o time da Noruega. Na dividida pela esquerda do ataque brasileiro, a bola vai para fora, Rierson cobra o arremesso. Primeiros 2 minutos de jogo aqui no Jersey, por enquanto no placar, 0-0 ao começo do jogo. Rierson bate rapidamente o lateral, Sorlotti tenta o domínio, tá marcado, volta a bola, começa de novo na tabelinha os dois. Ele tenta um passe por dentro, Odegaard, o Brasil vem congestionando o setor para bloquear, para retomar a bola. Tentou atravessar, Casemiro foi bloqueado, a bola volta para Rierson, Rierson para Odegaard. Odegaard leva o W no time da Noruega, o ataque na meia direita aprofundou. Sorlotti tá na área, entrou, para contra o zagueiro, deu no meio, vem por trás o Berg, caçapa! Não valeu, não valeu, não valeu, não valeu, não valeu, não valeu. Arbitragem marcando infração, marcando posição irregular do ataque norueguês. Belotti.
2: Posição irregular do Sorlotti, lançado nessa jogada em velocidade com o Degar, que teve uma avenida para percorrer entre o meio campo e a defesa do Brasil. Passe às costas do Douglas Santos. E o Sorlotti em posição de impedimento, é quem segura, sustenta e rola para trás. Então não vale o gol norueguês, Duá.
0: Já tomamos um susto, Léo Fontes. 2 minutos, já tomamos um susto.
4: Cara, o Marquinhos foi bem pra caramba, hein? Porque ele percebeu e ele tava um pouco mais atrás, ele parou de correr. Aí se juntou à linha do Gabriel Magalhães e deixou o Sorlotti impedido, né? Então, o Sorlotti pode não marcar muito, mas ele ataca também. E o Douglas Santos é um ponto fraco hoje para esse jogador da Noruega.
0: Sai jogando a seleção norueguesa, recuada a bola pro goleiro outra vez, Nylund bate à frente contra o Vinícius, levanta a bola para ataque para Haaland, vai tentar ganhar no alto, protegeu bem, vem de trás o Degar, leva a bola pela esquerda, tá cercado, volta em cima dele Casemiro na marcação, Bruno Guimarães também acompanha, ele volta a bola, começa de novo Berg com o Degar, voltando a bola pro goleiro Hagen, aliás pro zagueiro Hagen, de novo para o Degar, voltando o passe aqui na intermediária para Ayer. Ayer de volta para Hagen, camisa 17, jogador do Bolonha da Itália, ele volta a bola para Ayer, jogador que atua pelo setor central da defesa norueguesa. Sorlotti é quem domina pelo lado direito, pertinho da metade do campo, volta para Rierson, Rierson recolhe, ele domina para o time norueguês, toca a bola por dentro, recebe de volta, ainda na direita no campo de defesa, ele volta para Ayer, domina, sai jogando camisa 3 com Hagen novamente, trabalha pela quarta zaga, está aberto na esquerda pedindo bola por aqui, o Wolf pediu, recebeu o jogador do Wolverhampton, ele volta a bola para o goleiro Nylund, sai no limite da sua grande área, pisa na bola o goleirão do time da Noruega, fora dela, atuando com o pé direito, vem a pressão do time do Brasil, vai ter lançamento lá para frente no ataque, bola muito longa para Sorlotti contra o Douglas, chegou na frente e ganhou no alto, Douglas corre atrás dele, Sorlotti levou a melhor. Douglas Santos vai levando, ele vem chegando também, Sorlotti na ponta direita, contra a linha de fundo, ele prefere voltar para Rierson, por dentro tem opção, ele pode fazer o toque por aqui pro Odegaard, Odegaard domina, faz o corte em cima do Vinícius, Brasil bem recuado, ele atravessa da direita para a esquerda, faz o passe para Berge, Berge toca na bola na ponta para Nussa, participa do jogo, esse é driblador, rabisqueiro, vai para cima do Danilo, de lá para Odegaard, troca passes a Noruega, Berge vem, Berge faz o giro, entrega a bola lateralmente para a direita, para Rierson, Rierson para Sorlotti, Sorlotti vai encarar outra vez a marcação do Douglas, levou no fundo, tentou cruzar. A Douglas põe fora. Escanteio para a Noruega na ponta direita, Lucas.
2: O centroavante canhoto da seleção da Noruega levou agora para a perna ruim à direita e tentou fazer o cruzamento desviado pelo Douglas Santos. Primeiro escanteio do jogo, uma das seleções mais altas, em média é a mais alta da Copa, vai ter oportunidade na bola parada, Eduardo.
0: Mais um escanteio para o lado direito agora para o ataque do time da Noruega. O Brasil à esquerda do seu radinho vai se defendendo. se prepara para a cobrança novamente, o camisa 10 da seleção da Noruega, todo mundo gigante, um monte de gente gigante na área do Brasil. Atenção aí, a bola aérea, os dois zagueiros estão lá, vem cruzamento, Sorlotti no primeiro poste e não valeu a cobrança. O Bandeirinha já estava ali na frente, mandou parar, parou, né, Belotti?
2: Ele estava aguardando ainda uma autorização, né? Porque o árbitro não tinha mandado bater, porque ele estava ali verificando a situação e dando bronca nos jogadores da seleção brasileira que estavam agarrando ali os companheiros de profissão noruegueses. Então, vai ter que cobrar de novo. Uma pena para o Brasil, porque a primeira cobrança tinha sido ruim, né?
0: Escanteio para Noruega outra vez aqui na ponta direita. Se prepara o Degar para fazer o levantamento na boca do gol. Vem chegando na entrada da grande área os dois zagueiros da equipe norueguesa. Bola aberta na segunda trave. Subiu o Alisson, ficou pelo caminho. Tira a defesa do Brasil. Completa de qualquer jeito. O Casemiro dá um balão para cima. Ela volta para Nusa aqui na meia esquerda. A bola ganha altura, mas não distância. Bruno Guimarães vem na marcação. Volta essa bola para o Brasil. Martinelli passa por dois. Encara a marcação pelo lado esquerdo. Solta para Vinícius. Vinícius dominou. Tentou cortar pelo meio. Insistiu na finta. Volta. Berg tira. Completa o corte para a Noruega, entregando aqui na intermediária para o Odegaard. Odegaard tem Berg pedindo, recebeu outra vez aqui na intermediária, o camisa 8, Berg toca na bola, voltando para Berg. O camisa número 6 abre para a direita para Sorlotti, de lá para Rierson no meio, para Odegaard. Gira a bola, Noruega no campo de ataque, ainda pela meia direita, dominando o camisa número 10, soltando curto para Berg de volta para Odegaard. Ele volta para a zaga, começa de novo com Hagen, o time da Noruega vai controlando o jogo. Na metade do campo trabalha Hagen, o zagueirão, vai encarar o Bruno Guimarães, faz abertura pelo lado esquerdo, entregando para Wolf para Nusa, já domina fintando. Corta outra vez a defesa com Marquinhos. Duas vezes do pé de ferro ganha para o Brasil. Ela sobe, Rayano alto ganha. Tira de lado a entrada da intermediária da equipe brasileira. A bola sobra na zaga com Hagen. Vai recuar a bola de novo para o goleiro. Nyland domina de primeira. Ele faz o passe, aliás, tocando a frente novamente para Ayer. Ayer sai jogando pelo time norueguês. Soltando a bola do lado. Uma pedrada para o Rierson. Estava marcado, lateral para o Brasil, Douglas Santos cobra, entregando para Vinícius. Vinícius volta a bola aqui na intermediária, recomeça o Brasil. Bola na intermediária, meia esquerda, Casemiro para Douglas Santos. Douglas Santos recomeça a jogada na zaga, entrega para Magalhães. Magalhães solta a passe curto aqui para Marquinhos, inverte o jogo, entregando para Rayan na ponta direita, já domina contra o Nusa. Ele volta a bola para Danilo e o Brasil aos poucos vai ocupando o campo inimigo. Danilo sai da lateral, vem por dentro, ainda na direita ele faz o passe para Matheus Cunha, aliás para Martinelli. Martinelli agora sim para Casemiro. Casemiro tem na frente, Matheus Cunha pedindo, ele segura, traz a bola pelo corredor central. Levanta a cabeça, faz o passe na ponta para Bruno Guimarães, de lá para outra vez Rayan para Bruno, tá na área, limpou o zagueiro, rolou para trás, dominou, Martinelli virou, tentou cruzar em cima do Hagen, insistiu, meteu um chapéu no Nusa, volta a bola no bico da grande área, olha o Brasil de novo, chegando com Rayan, Bruno Guimarães pediu, sai da lateral, vem por dentro, escapa ali da marcação adversária e vira o jogo bem, pro Vinícius, vai pegar o Gerson no X1, eu sou mais você, Vini, Gerson vai, fica pelo caminho, fica no chão, vem Vinícius, vai dobrar a marcação, ele fintou o segundo, levou na linha de fundo e saiu com bola e tudo. Vinícius Júnior, rabisqueiro, driblador, Aline Fanelli.
1: Mas foi um tiquinho que essa bola saiu, Marcelo Duó. Primeira chance do Brasil no campo de ataque, lado direito, com boa movimentação do Bruno Guimarães. E a virada pro Vinícius, que estava sozinho na esquerda, foi tentar fazer o lance individual invadindo a grande área. A bola saiu, é tiro de meta.
0: Tiro de meta para a seleção da Noruega. Outra vez, Nyland bate a bola lá para frente. Goleirão do Sevilha da Espanha manda para ataque. Sorlotti vai brigar no alto, ganhou a parada. Vem de trás o Berg, vai tentar dominar, não conseguiu. Seguiu a bola do Brasil, recuperação de bola da seleção brasileira, lançamento para o Vini contra o zagueiro, vem Ayer no alto e corta. Gerson corrige tudo, volta a bola pelo meio novamente para Berg, camisa número 6 avança com a bola dominada, vem pelo círculo central do campo, sentando por ali pelo Berg tem Berg do lado, os dois volantes trabalhando. Berg número 8 tem a posse de bola, contra a marcação do Bruno Guimarães, entrega lateralmente na meia esquerda para Patrick Berg faz a bola chegar até a esquerda com o Wolf, quase perdeu a bola para o Rayan, a bola volta no campo de defesa da equipe da Noruega, aos poucos o Brasil se assenta no jogo, nós vamos chegando daqui a pouco a marca de 10 minutos deste primeiro tempo, no placar da Band News FM, 0 Brasil, 0 Noruega. Trabalha a seleção norueguesa novamente com Berge, ele volta a bola na defesa, entregando para Ayer para Odegaard vem armar a jogada na saída de jogo da equipe da Noruega pelo setor esquerdo, quarta zaga, Hagen, Nusa desarmado, Rayan vem para roubar, esticou o pé de ferro, ganhou a parada na segunda, Vinícius passou à frente, ele não viu, vem o Bruno, solta para Matheus, para Martinelli, para Matheus Cunha, vai entrar, dominou, caiu, é pênalti, ele não vai dar, um pênalti que para mim foi claríssimo aqui de cima, jogadores do Brasil revoltados. E aí a gente espera ver se o vídeo me desmente, mas a sensação é que o Matheus Cunha domina na frente, o Ayer vem no carrinho e pega só o cara. É pênalti pro Brasil isso aí, Aline.
1: Claramente o Matheus Cunha chega, toca na bola e num carrinho por baixo o jogador da Noruega simplesmente derruba o Matheus Cunha. Eu não sei como ele não deu no campo, Marcelo Duó, não é possível.
0: Porque ele é um árbitro ruim, eu avisei no começo, mas o VAR pode corrigir isso aí.
3: O Brasil foi garfado. contra a seleção da Escócia. E agora a não marcação desse pênalti é um absurdo.
0: O VAR tá checando. Leonardo Fontes.
4: Cara, pra mim é pênalti, embora tenha sido cavado, né? Já foi caindo o Matheus Cunha. Agora tem um replay que mostra um toque em cima da bola, mas é bem sutil, tá? Eu continuo com a ideia de pênalti, mesmo ele tocando um pedaço na bola. Mas já vi nessa Copa, por esse toque sutil na bola, não darem o pênalti.
0: Cicinho, quero ouvir o Cicinho.
5: Não, eu também tô com o Léo. É pênalti, não tem o que discutir. Ele pode, os noruegueses podem reclamar do início da jogada no meio de campo, uma possível falta. Mas assim, não acredito não. Se for analisar somente esse lance, vai dar pênalti.
0: 11 minutos de jogo no primeiro tempo. O árbitro vai lá no totem da discórdia para rever o lance. Nem precisava tudo isso, viu? As imagens são claríssimas. O pé do Ayer na canela do Matheus Cunha, a bola à frente, bem à frente.
1: Ele achando que estava chegando Ayer, chegou hoje, né?
0: Teve isso também. Vai ser marcado o pênalti, o juizão vai voltar para o campo. Como é que é o nome da criança?
1: Ismael.
0: Pênalti! Brasil! Pênalti para o Brasil em Nova Jersey! Matheus Cunha sofre a penalidade, é pênalti para a seleção brasileira. É a chance do primeiro gol no começo do jogo. Olha só que momento para a seleção do Brasil aqui em New Jersey. Dois jogadores do Brasil vão fazer aquela proteção à marca do pênalti lá. Olha, não precisava tudo isso. Claríssimo, claríssimo. Aline!
1: Os Gabriéis estão lá na marca. Magalhães e o Martinelli.
0: Vinícius Júnior se aproxima para a cobrança do penal. Cicinho, pênalti para o Brasil, Cicinho!
5: Pênalti muito bem marcado, Dói. E vem num momento excelente para a seleção brasileira, né? Que não estava encontrando espaço. E aí, numa bola recuperada ali, novamente do Rayan, dois pés de ferro ali, ganhou. E um pênalti que agora a gente espera que seja bem cobrado para a gente largar na frente.
0: Pênalti para a seleção brasileira. Quem está lá para a cobrança é o Bruno Guimarães.
1: Ele mesmo.
0: Camisa número 8 se prepara para a cobrança, o grande garçom da seleção brasileira na Copa do Mundo. Ele para a cobrança do pênalti, ele é destro. 13 minutos do primeiro tempo aqui em New Jersey, no meio do gol, Nyland. Nyland no meio do gol, pulando firme lá no meio da meta, esticando os braços. Bruno Guimarães, serenidade, bola na marca da Cal, é pênalti para o Brasil, pro gol à nossa direita. Autorizado pelo árbitro norte-americano, partiu Bruno, parou, bateu, defendeu Nyland! Cai pro canto esquerdo e faz a defesa, e que defesa, Aline!
1: É, o Bruno tentou esconder o canto, mas acabou mostrando, foi pra bola, uma bola mais baixa, e o Nyland voou no canto esquerdo e evitou o gol do Brasil.
0: Perde o pênalti a seleção brasileira no começo do jogo. Levantamento lá na frente, briga pela bola de novo. Matheus Cunha, a bola vai chegar na área, é pro goleiro. Nyland pega de novo, o Brasil perde o pênalti. Relógio da Band News FM marca quase 14, etapa inicial. Placar da Band News FM nas oitavas de final da Copa do Mundo FIFA 2026 aqui em New Jersey. Brasil 0, Noruega 0, Bruno Camarão.
6: Às 9 da noite no Azteca, sai o vencedor do adversário, o adversário do vencedor desse jogo entre Brasil e Noruega. Tem México e Inglaterra, Band News FM transmite. Ontem a França avançou às quartas de final, 1-0 para cima do Paraguai. Vai medir forças na próxima fase com o Marrocos, que despachou o Canadá.
0: 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Lateral para a seleção norueguesa, fazendo a cobrança aqui na esquerda, Wolf vai para a batida. Quase na intermediária ofensiva, já no campo de ataque, pela canhota, ele bate atrasando o jogo de novo para Regan. Regan domina, a bola sobe um tantinho, ele trabalha a bola na quarta zaga, volta para Ayer. Ayer é o autor do pênalti, ele rola a bola curta ao seu lado, novamente para Berge. Berge traz a bola no campo defensivo, de volta para Regan, só tem um goleiro. Ele gira porque a pressão do Brasil chegou, de perna esquerda, levanta o ataque. Não tem ninguém na Noruega, por lá vem a proteção, Danilo. Alisson sai da sua meta na marca de 15 minutos. 0 para o Brasil, 0 para a Noruega, oitavas de final, Copa do Mundo, Marlin, sua bola dominada, volta no goleiro, Alisson para Gabriel. Gabriel Magalhães tem Douglas Santos à sua esquerda, ele faz o passe, parte atrás dele Sorloff, ele faz o passe adiante aqui para Vinícius Júnior, foi desarmado, atropelado pelo Rierson, é falta. Falta para o Brasil aqui na defesa, Belotti.
2: É o Rierson quem chegou atrasado, o Vinícius Júnior de costas tentava fazer a proteção, dominar e girar, mas o lateral do Borussia Dortmund exagerou na força, então a posse é brasileira, Duan.
0: Inversão de jogo da esquerda para a direita. Rayan domina, vai pro drible. Passou legal. Vamos lá, Rayan. Só mais você por dentro. Matheus Cunha pediu, ele levou para a área. Bateu cruzado. Pegou mal. Caiu lá na torcida Viking, viu, Aline?
1: É, e ele teve que bater com a outra perna, né? Porque o espaço foi fechando. Quando o Rayan pega a bola, ele não tinha ninguém para fazer o passe. Então buscou uma finalização alta. Não levou o perigo pro gol do Nyland.
0: Meu caro Bernardo Ramos, passamos de 15 minutos, o Brasil perde um pênalti, 0-0, Bernardo.
3: Perde um pênalti, mas está melhor no jogo nesse momento, depois dos primeiros minutos complicados. Agora o Rayan está no jogo, isso é importante. O Rayan começa a jogada que termina com o pênalti e faz uma finalização logo aos 15 minutos, ou seja, o ex-ponta direito e ex-centroavante também do Vasco da Gama, hoje ponta, faz um bom jogo até aqui.
0: Leonardo Fontes, quero ouvi-lo também, Léo. 0-0, o Brasil perde o penal. E agora, Léo?
4: Ah, uma pena, né? Porque o Brasil começou tendo que se adaptar a um jogo forte da Noruega, principalmente com lançamentos longos, para que o Sorloth ganhe de cabeça ali do Douglas Santos. Quando o Brasil começou a achar espaço, roubou a bola com o Rayan, teve uma oportunidade clara de gol com o pênalti. Perderam o pênalti, né? Já são dois choques que o Brasil toma. Um gol anulado, onde certamente mexe um pouquinho já com os jogadores, e agora um pênalti perdido que também mexe na parte emocional.
0: Vida dura para a seleção brasileira por enquanto, 16 minutos, 0-0. Parte a seleção da Noruega na intermediária, Berge voltando, entregando o passe para Hagen. Na esquerda ele aprofunda para Nuz, esse é perigoso. Ele vai para cima do Rayan, pedala na frente dele, Rayan vem na marcação acompanhando, corta para dentro, Nusa. Afasta a jogada por aqui, a seleção da Noruega por dentro, ele faz o passe ao Berge. Berge lá na direita para Rierson, Rierson avança, ainda na direita antes do pico da grande área, está cercado pelo Martinelli. Ele tenta trazer a bola por dentro pela meia, volta um tantinho mais com o Ayer. Ayer tem Odegaard por dentro, recebe o camisa 10 da Noruega, levanta a cabeça, ajeita a gravata. Todo mundo marcado, rala no comando, cercado pelos zagueiros do Brasil. Odegaard toca do lado, vem bem na leitura para tirar Martinelli. Contra-ataque, 3 contra 3, está no mano. Vem Martinelli, Vini está na esquerda, vai tocar por dentro, tocou na esquerda, Martinelli. É pro Vini, dominou mal, saiu da grande área, levou pela esquerda, invadiu de novo, cruzou de 3 dedos, Martinelli. Corta a zaga, Wolf tira. Salva-se a Noruega, estava pronto Matheus Cunha para conferir, Aline.
1: No contra-ataque, 3 contra 3, houve o desvio por muito pouco, Matheus Cunha não chega cabeceando, e olha a Noruega.
0: Chegando outra vez a Noruega, o jogo é aberto aqui em New Jersey. Odegaard pelo lado direito para Sorloth, bem marcado, tira mais uma o Brasil, novamente armando o jogo a seleção brasileira. Lado direito, lado esquerdo do campo, Douglas Santos entrega para Matheus Cunha, por dentro faz o passe para Bruno Guimarães, ele faz a abertura para Rayan, já passa da defesa ao campo de ataque, está bem no jogo Brasil, vai avançando Rayan pelo lado direito, voltando para Danilo. Danilo espera a bola chegar no pé para tocar de volta para Marquinhos. Marquinhos recolhe pertinho do círculo central, soltando para Casemiro. Casemiro tem Vinícius Júnior lá na esquerda. Ele faz o passe bem aberto a Martinelli, retraído por aqui pelo meio, mais à frente Douglas Santos. Ele toca na bola para Casemiro, para bater para Bruno Guimarães, voltando a bola para Marquinhos. Marquinhos avança pela meia direita, ele aprofunda para Rayan. Parte à frente Bruno Guimarães, mas está cercado por dois. Ele por isso volta, entrega a bola para Danilo. Danilo tem por dentro a opção do Matheus Cunha. Saiu para um 2 com Casemiro, ele virou para outro lado para Martinelli na esquerda. De lá, na entrada da área, o passe do Douglas na boca do gol, saiu o goleiro. Tinha um pouco mais de opção por dentro, ele deu um passe paralelo mais pro goleiro, Aline.
1: Pra movimentação do Matheus Cunha, o passe foi muito longo. Se sai um pouquinho com menos de velocidade, o Cunha chegaria na bola. Ou o Vinícius Júnior aberto pelo lado esquerdo, tava pedindo também, mas o Douglas tentou fazer a jogada já na grande área.
0: Cicinho, o Brasil tá bem no jogo, Cicinho. 0-0 no placar, Cicinho.
5: Não, tá muito bem, Duó. E é implantar velocidade. A equipe da Noruega é uma equipe lenta, eles são pesados. O Brasil, quando acelera a bola, consegue ter êxito até então contra essa equipe, porque eles, o jogo deles é lento. Então o Brasil precisa acelerar um pouquinho mais, porque eu tenho certeza que vai levar vantagem aí contra esse sistema defensivo que é bem lento.
0: Joga o time da Noruega ocupando totalmente o campo do Brasil. Vem avançando para o campo de ataque por aqui a Noruega com o Odegaard. Ele entrega a bola para Rierson na direita. A torcida vai aqui New Jersey. Ele toca na bola para Sorloth. Recebe de volta Rierson recuando para o Ayer. Dominando outra vez o volantão. Aliás, o Patrick Berg soltou da frente para Berge. Berge número 8. Ele entrega a bola mais à frente ainda na ponta direita para Sorloth contra o Douglas Santos, que acelera a marcação. Traz a bola um pouco mais para trás aqui. Sorloth na intermediária. Recuando outra vez a bola. Entregando lateralmente aqui na intermediária defensiva. Ficando com a posse de bola. Berg. Ele faz o passe de volta para Sorloth. Vem atrasando o jogo. Volta para o goleiro. Começa tudo de novo a seleção da Noruega, o relógio da Band News FM marca, você confere, 20 minutos etapa inicial. 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Oitavas de final, por enquanto, Brasil 0, Noruega 0, Camarão.
6: Amanhã, Duó, também conheceremos mais dois quadrifinalistas. Às 4 da tarde em Dallas, o duelo ibérico entre Portugal e Espanha. Quem sabe a última partida de Cristiano Ronaldo em mundiais. Às 9 da noite, os donos da casa, a seleção dos Estados Unidos, encara a Bélgica, algoz do Brasil em 2018.
0: 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Noruega tem a posse de bola com o Berge na intermediária, aliás, Odegaard. Trabalha a bola novamente ao Berge, número 8, fazendo passe para Odegaard, agora sim na meia direita. Ele vem se encaminhando com a bola dominada e chamando a marcação do Martinelli. Ele abre para Rierson, mais adiantado. Devolve a bola para Odegaard, tenta levar perto do bico da área do Brasil. De volta a bola para Rierson, tenta a finta, vem bem no bote Douglas Santos. Ele acha um passe por dentro para Berg. Berg toca a bola mais aberta aqui para Odegaard, recebe de volta. Pediu na frente Odegaard, segura um pouco a bola, Berg recuando para Rierson. Rierson domina para a seleção norueguesa, toca a bola lá para a zaga. Começa de novo com Hegen, tira o espaço Brasil. Sai jogando o Hegen novamente, faz a bola chegar mais adiante, Odegaard dá um passo atrás para sair jogando para tentar melhorar, se a saída de jogo tá difícil para eles também. Hegen vai voltar a bola pro zagueiro Ayer, vem em cima dele Vinícius Júnior, ele rola curta à sua frente deixando para Berg, Berg de primeira recuando, voltando a bola pro goleiro Nilan, que sai pro jogo de novo com o pé direito, domina a bola à frente na sua grande área, quase na meia lua, vem se encaminhando com ela sem muita pressa, vai rolando a bola com o pé direito, põe à frente Vinícius encosta, ele quebra de pé canhoto pro Sorlotti lá na direita, dominou com a canela, vem em cima dele Douglas Santos, ele faz a bola chegar mais atrás de novo com Berge, Berge trabalha do lado para Rierson domina, dá um passo atrás aqui com a bola dominada no campo de defesa, devolve a bola para o seu volante, Odegaard pediu, recebeu mais à frente, Berg está pedindo à frente, está pedindo Berge aqui no círculo central do campo, sai Odegaard da marcação, corta a bola pelo meio, vem dominando, vem levantando a cabeça, entregando o passe na quarta zaga para Hegen, Hegen domina, vem em cima dele Matheus Cunha, ele prefere voltar a bola ao campo de ataque, vem conduzindo, vem trabalhando, entregando a bola lateralmente aqui do lado esquerdo do campo para Haaland, que vem saindo na saída de jogo, buscar jogo aqui na esquerda, na sequência Nus atingido. Arbitragem para marcar falta para a Noruega, Belotti.
2: É, a falta foi um pouquinho antes, ainda em cima do Møller Wolff, né, que acaba fazendo o passe e sendo atingido pelo Rayan, lateral esquerdo da Noruega, ficou caído. O árbitro viu que a equipe europeia não tinha vantagem, então para e marca a falta do Rayan no Wolff.
0: Ele mesmo se prepara, aliás, Odegaard se prepara para a cobrança de falta aqui no pertinho da lateral do campo, na intermediária entre o círculo central e a meia-lua da área do Brasil. Pro gol à esquerda, ataca a seleção norueguesa que empata por enquanto 0-0. Seleção brasileira dá um passo atrás na marcação, são 4 ou 5 jogadores de vermelho entrando na área do Brasil. Haaland tá lá, chegando lá Sorlotti, os dois atacantes. Berge, o volantão, também tá por ali. Jogadores da Noruega se chegam perto da grande área do Brasil, que se prepara numa fila indiana na linha de frente da área. A batida é curta do Odegaard, trabalhando com Berge aqui na intermediária pela meia esquerda. Novamente o Odegaard faz abertura para Nusa, vai para cima da marcação do Rayan, balança o corpo, passou por ele, levou pro bico da grande área, passou pelo Martinelli, abriu espaço, Martinelli dá o tranco, a bola sobra, tenta girar, gira bonito o Rierson pela meia esquerda, vira bem, entrega a bola lateralmente para Møller Wolff. Wolff toca na bola pela meia ainda para Nusa, perdeu para Matheus Cunha, esse é o contra-ataque, é o campo que o Brasil quer. Vinícius Júnior tá lá na esquerda, Matheus leva, vai trazer o zagueiro pro lado, o zagueiro ficou, Matheus Cunha chegou, foi caindo na área, derrubado, o árbitro não marca nada. Opção errada do Matheus Cunha, Aline Fanelli.
1: É, agora o Cunha deu uma forçada. O Vinícius fica desesperado porque ele queria a bola do lado esquerdo, mas o Cunha optou pelo lance individual. Jogou à frente, não teve tanta velocidade assim para chegar nela. E aí foi dominado pelo zagueiro e fez a proteção. O Cunha pediu empurrão, mas tudo certo.
3: Dois contra dois, tentar jogar individual dá um tempo, né? Vinícius Júnior estava aberto, livre pelo lado esquerdo. Tem hora para jogar individual, tem momento para ser mais solidário.
0: Léo Fontes.
4: O Brasil está conseguindo esses contra-ataques bem, né? O Brasil hoje não é um time que está pressionando tanto lá na frente, mas não pode perder, como disse o Berna, uma chance dessa de 2 contra 2, né? Eu fui fazer uma pesquisa aqui, o Bruno Guimarães bateu 3 pênaltis com um jogo em andamento, né? Sem ser disputa de pênaltis na carreira, tinha feito os 3. Não havia perdido nenhum, perdeu um numa disputa de penalidades pelo Newcastle. Não é um jogador que bateu muitos pênaltis na carreira, né? 4. Agora hoje, 5.
0: Que coisa. Sai pro jogo o time da Noruega aqui na intermediária. Trocando bola novamente, Odegaard gira pra lá, gira pra cá. Toca a bola pra zaga novamente. Quem vem é o Berg. Entregando a posse de bola por aqui pro Hegen. Hegen vem o zagueirão, camisa 17. Avançando para o ataque, deixando com o Nusa. Nusa vai encarar a marcação do Danilo. Rayan fecha por dentro. Ele faz a bola chegar na metade do campo novamente. Hegen toca na bola de lado, ficando com ela novamente. O volantão Berge, número 8. Ele traz a bola no círculo central, gira bem. Chuteirinha laranja, ele vai voltar a bola pro goleiro. Não tem muito espaço, traz a marcação. Brasil sobe junto com ele. Vem outra vez o Berge com a bola dominada aos 25 do primeiro tempo, 0-0, tá empatado o jogo, bola recuada pro goleiro Nyland, já pegou um pênalti hoje, Nyland na linha de frente da sua grande área, deixa a bola chegar até a meia lua, demora-se um pouco para repor, manda a bola de perna direita, levanta para ataque pro Sorlotti, jogadinha ensaiada, mas o Sorlotti é canenudo, dominou mal, camisa número 7 da Noruega. Bernardo Ramos.
3: É só bola longa no Sorlote. É a jogada número um da Noruega ofensiva. E o Sorlote é grosso. Ele pode chegar na área, ele é perigoso, mas ele é grosso.
0: Vem para ataque o time do Brasil, já eu quero ouvir o Cicinho, 25 minutos, daqui a pouco a pausa para hidratação. Desce o Brasil, tocando bola na boa, na moral, seleção brasileira. Marquinhos toca na bola na intermediária ofensiva pela direita, de lá para a esquerda para Magalhães. Gabriel Magalhães segura o zagueirão do Arsenal para Marquinhos. Marquinhos domina, abre para sua direita para Danilo. Danilo tem na frente, Rayan aberto, espetado na ponta. Recebeu o Rayan, chamou para um 2 o Bruno, na devolução não foi legal. Bruno esperto conseguiu ganhar na sequência, toma olho, a bola lusa, saiu para o jogo pela Noruega. Corta para dentro, tira o Danilo, bem na marcação Casemiro. Corta para o Brasil sem falta. Na sequência, Regan põe fora. Lateral, arbitragem para o jogo. Pausa para hidratação aqui em Nova Jersey. Vaias da torcida para a pausa. Não era uma boa hora para parar o jogo. Estava bom o ritmo. Cicinho, quero ouvir você primeiro. Cicinho, metade do primeiro tempo já foi embora. 0-0.
5: Duó, tirando aquele susto do Brasil no início, que fez muito bem também a linha de impedimento, né? Aquele gol anulado. É um jogo confortável para o Brasil, até porque a seleção da Noruega, eles não aceleram o passe, eles tocam de pé em pé e isso facilita o movimento defensivo do Brasil. Até então, tá bem confortável, só não pode se desligar, porque até aqui o Haaland quase não tocou na bola. Isso demonstra que o Brasil está marcando muito bem. Então é continuar assim, atento, porque, queira ou não, está um jogo confortável. Se a Noruega continuar assim, vai ser muito bom para o Brasil e o Brasil logo, logo pode encontrar o gol aí.
0: Panorama do jogo também, Leonardo Fontes, 25 minutos, 0-0, tá empatado, Léo, e o jogo, Léo?
4: Eu tô gostando do Brasil, né, acho que o Brasil tá partindo, né, de um bloco mais baixo hoje do que o normal, não tá marcando lá na frente, mas isso é bom, porque os atacantes brasileiros são mais velozes do que os zagueiros noruegueses, e o pênalti sai assim, na velocidade do Matheus Cunha para cima do zagueiro, depois de uma roubada de bola do Rayan no meio de campo. O Rayan faz um trabalho muito importante nessa seleção, que é um trabalho... que é ofensivo, né? Apesar de ser uma recuperação de bola, é o início do ataque, quando se recupera a bola, e o Brasil acabou perdendo a penalidade. Tem que tomar cuidado nesse duelo Sorlote e Douglas Santos, né? Que claramente é a forma como a Noruega tem. Quando a Noruega pode sair lá de trás limpo, ela sai, mas quando não pode, ela tenta esse lançamento longo para o Sorlote ganhar a primeira bola do Douglas Santos, ou até para tentar dominar. Só que desses domínios ele errou praticamente todos, né? Então, por enquanto, o que o Brasil precisa se preocupar são com as infiltrações do Berg, que fez um gol assim no início do jogo, e com o Sorlote em cima do Douglas Santos. O resto é continuar nessa postura de roubar e botar velocidade, que o Brasil pode fazer o gol já já.
1: Ô, Duó, 29 grauzinhos e a Noruega precisou colocar o colete de gelo.
0: Ah,
1: 29
0: lá não faz,
1: grauzinhos.
0: Lá não faz nem 20 na terra deles.
1: É, e agora na pausa eles colocaram os coletes, né, que são para refrescar. Os jogadores do Brasil não colocaram. O Ancelotti reuniu todo mundo ali na rodinha, falou primeiro com o Matheus Cunha e depois conversou com os outros com a prancheta na mão para ajustar o Brasil, como ele sempre faz nessas pausas.
0: Vamos ficar de olho como volta a seleção da Noruega. Normalmente essas paradas técnicas, elas mexem com o jogo. O Brasil tem que ficar ligeiro, porque de repente eles conversam alguma coisa lá diferente. É a chance que o técnico tem para trabalhar, para intervir no jogo. Vamos ver como é que voltam os times. Tem lateral Brasil para bater pela direita nessa volta da pausa para hidratação. Quarto árbitro ali está esperando um pouquinho, porque o comercial não acabou ainda na televisão, né? Então quando acabar o comercial na televisão, aí pode. Então o quarto árbitro tem um delegado do jogo ali de fone de ouvido. Agora sim, autorizado o Danilo para repor a bola em jogo e recomeçar pelo Brasil 0-0. Que seja um começo de um novo jogo para a seleção brasileira. E o Brasil bem na partida, que faça logo o primeiro gol. Trabalha o Brasil com Douglas Santos aqui do lado esquerdo do campo, campo de defesa do Brasil. Está jogando rápido com Gabriel Magalhães, de lá para Marquinhos. Marquinhos leva o time do Brasil ao campo de ataque, dá um passo atrás. Matheus Cunha pede a bola, mas atrai a marcação. Ele rola a bola lateralmente aqui para Casemiro dentro do círculo central. Vini abriu na meia esquerda, ele vira para a direita. O lançamento é para o Rayan, que tem espaço. Domina com estilo, corta para o lado o Rayan. Ele toca na bola, voltando aqui para Danilo. Levantou para o Vinícius, lado esquerdo da grande área. A bola quicou, passou por ele, ele domina. Está acompanhado pelo Martinelli. Vinícius sai da marcação, perde a linha de fundo. Tenta o corte, partiu Martinelli em condição. Recebeu, está na linha de fundo, invadiu a grande área. Acelerou, deu para o meio, jogando golaço, coloca. Quase contra, o goleiro faz. Voltou para o Brasil, Danilo furou bizonhamente. Chama o Brasil outra vez para recuperar a bola do Nunes e a falta. Danilo dá um bico no Nusa depois de furar a bola bizarramente. Aline!
1: O pior é que ele chegou com tanta vontade para finalizar do lado direito e estava livre, não tinha marcação. Só que a bola pegou na parte de trás da chuteira e foi em linha reta e não para frente. Aí o Brasil teve que parar na falta.
0: É, tá rolando de novo aquela disputa das torcidas aqui. Rolou a remada e rolou o Creu, não é isso, Aline Flamengo?
1: Exatamente. A remada de um lado e Creu do outro.
0: Sai pro jogo a seleção da Noruega aqui no campo de defesa. 0-0. Já vamos chegando a 30 minutos. Relógio da Band News FM marca, você confere. Meia hora já foi, é o primeiro tempo. Oitavas de final, Copa do Mundo FIFA 2026. Haaland ganha a bola do zagueiro do Brasil. Alisson saiu! Sai da área como um líbero e chega na frente do centroavante norueguês. Ela volta para Gabriel Martins, para Gabriel Magalhães, voltando a bola para o goleiro Douglas Santos. Vem o Alisson, quebra essa bola para fora. Eu confirmo o placar. Brasil 0, Noruega 0, Camarão.
6: Odô, a Federação Belga de Futebol criticou a decisão da FIFA em anular a suspensão do atacante norte-americano Balogun, expulso contra a Bósnia e que agora está liberado para o jogo contra a Bélgica nas oitavas de final. Em nota, a entidade disse que está surpresa e que agora analisa tais medidas e opções possíveis para resguardar os direitos legítimos de todos os participantes. Bélgica e Estados Unidos se enfrentam na segunda-feira às 9 da noite. Vale vaga nas quartas e o Balogun, que foi expulso no jogo anterior, está livre.
0: Isso é uma das maiores vergonhas da história das Copas. É uma coisa ridícula a que se presta a FIFA. Posse de bola novamente, o time da Noruega avança para o ataque. Bola tocada para Odegaard aqui na meia-direita. Vai avançando o Haaland, vai para a grande área. Passa o Berg aqui atrás da linha de volantes do Brasil. Ele toca na bola na direita, tenta brigar pela posse de bola novamente. Aqui o Sorlotte voltando para Odegaard. Perninha esquerda na bola, voltando para Berge. Berge vem de trás, aprofunda o passe para Nusa. Nusa leva na esquerda contra o Ryan. Levou, levantou a cabeça, Ryan veio atrás. Bem, Bruno Guimarães! Tira bem pro Brasil, que tabelinha para sair jogando, Matheus Cunha para Casemiro, para Vini, de primeira para Danilo. Corre Danilo, dominando pelo lado direito, vem por dentro, Vini pediu na direita, não é muito a dele, vai levando em diagonal, atrai a marcação, cortou pro lado, passou, ele vai chegar, o campo acabou. Tiro de meta para a Noruega, Aline.
1: É, você disse que na direita não é muito a do Vini, né? Mas como ele já estava por esse setor, ele decidiu continuar tirando a bola do adversário e jogando à frente. Quando ela chega à frente, ela sai direto pela linha de fundo.
0: Sai jogando a seleção da Noruega aqui no seu campo de defesa. Outra vez aqui quem vai fazer a cobrança do tiro de meta é o Hagen. 30 minutinhos desse primeiro tempo, por enquanto no placar 0-0, por enquanto prorrogação, mas tem muito jogo ainda pela frente. Trabalha a seleção da Noruega, bola recuada para o Nyland, o goleirão trabalha novamente dentro da sua área. Vinícius observa, ele bate de perna esquerda, levanta para o Haaland, vai tentar chegar, protegido pelo Gabriel. Sai Alisson de novo, sai da área e dá um bicão de pé direito lá para frente, virou líbero o goleiro do Brasil. A bola volta para a seleção brasileira. Martinelli domina pela esquerda e acelera, trabalha o jogo atravessando no campo de defesa da esquerda para a direita, bola para Danilo, tem na frente Ryan, ele segura um pouco o jogo. Danilo na linha média do campo, devolve para Gabriel Martinelli, atleta do Arsenal da Inglaterra, sai para o jogo com seu companheiro de time. Não chegou ao Gabriel, chegou ao Casemiro. Casemiro lança de perna direita lá para a esquerda, bola longa ao Douglas Santos, muito alta, tentou ganhar no alto, perdeu. Sorlotte chegou para dominar, é mais forte, domina no campo de defesa, escapa do primeiro, escapa do segundo, rola para o Haaland, girou contra o Marquinhos, vem bem por baixo, Casemiro gigante para cortar também o Douglas Santos, insiste a Noruega, era para o Nusa, se adianta o Brasil dedicado na marcação. Lá vem Brasil na transição, é contra-ataque. Matheus Cunha para Vini na esquerda, ele já tira do Rierson, sai da lateral, vem por dentro na esquerda, para Bruno Guimarães, abriu o compasso, vai abrir, entregou para Ryan, Vini passou, bola nele, por dentro tem Matheus, ele cruza, bate na zaga, volta nele, ele insiste, tira a defesa. Hagen afasta, Wolf tira, ela volta para o Brasil, Danilo lá de trás, arma o jogo lateral brasileiro, levanta a cabeça, traz a bola para próximo da grande área, na meia direita ele sai com Casemiro, Casemiro levanta a cabeça e aprofunda, na direita ainda, lateral da área para Ryan, contra o Nusa, ele volta para Danilo, Vinícius encaixotado na área, ele volta a bola para Ryan, vai tentar partir pela marcação, cortou na frente, tentou bater, Gabriel, Bruno Guimarães, a bola bate na defesa, volta essa bola para Ryan, Ryan de novo para Danilo, Danilo tem passando o Gabriel Martinelli, ele tocou mal, atravessou a bola, caiu no pé do Sorlotte. Contra-ataque, Sorlotte, Odegaard e Haaland lá na frente. Leva Odegaard outra vez aqui na direita, pediu, recebeu, vai na contramão do jogo, sai da lateral, vem pro miolo, virou pro Nusa. Nusa cortou, Marquinhos vai bater, rolou pra área, o zagueiro tira, insistiu Odegaard, vai contra o Douglas Santos, levou pra grande área pela direita, vai recuar, ninguém chega na marcação, ele corta pra dentro e bate, ela vai na rede pelo lado de fora. à esquerda do Alisson. É cada susto, viu, Belotti?
2: Tinha a possibilidade de fazer o passe, mas o Odegar, confiante, resolveu virar. Tava de costas pro gol, né? Girar esse corpo e bater com a perna canhota, que é a preferida, buscando o canto esquerdo do goleiro Alisson. De dentro da área, a finalização do capitão norueguês. Pra nossa sorte, bateu na rede, mas pelo lado de fora do ar.
0: Bernardo Ramos, 35 minutos, segue 0-0, Bernardo.
3: Tem acontecido, Duó, de o Danilo saltar a pressão no Wolff e o Marquinhos pegar o Nusa pelo lado direito da defesa brasileira. Isso é perigoso, porque se o Danilo erra, como errou agora, fica um buraco para o contra-ataque. Então tá acontecendo isso. Danilo às vezes vai saltar a pressão lá no Wolff, não pode errar passe no centro do campo, isso não pode acontecer.
0: Vem a Noruega de novo, tramando a jogada com Sorlotti na direita com Rierson. Rierson sai da lateral por dentro, faz a bola chegar de volta aqui ao Berge. Ele vem pela meia direita, rola a bola curta ao seu lado. Vem Odegaard de novo, tramando ali, são três jogadores da Noruega contra dois do Brasil no setor. Sorlotti, mas como é fraco. A bola recebida por ele foi nas costas, recua a bola pior ainda para o Rierson. Domina, vai para cima do marcador e bate atrasando o jogo aqui na metade do campo para Hegen. Hegen domina no círculo central do gramado, ele rola curta à sua frente. De novo vem buscar jogo Berg. Berg de volta para Hegen, zagueirão, quarto zagueiro, camisa 17, rola pro seu pé direito, entregando a bola para o Odegaard. Odegaard de novo aqui na ponta, vem o Wolff, aprofunda o passe para Nusa, Nusa vai chegar na ponta esquerda, corta para dentro, bota na área, Haaland chegou, tocou, Alisson! Tá na mão do goleiro, Belotti!
2: É o primeiro toque na bola efetivo do Haaland dentro da área, né? Ele precisa de pouco, o cruzamento do Nusa veio na altura do joelho do centroavante do City, ainda assim ele deu um jeito de finalizar, sem a força e a colocação necessária, é verdade, por isso o Alisson deu só um passinho pro lado e pegou, Duó.
0: Vamos nos aproximando da marca de 40 minutos desse primeiro tempo. Está acabando a primeira etapa, por enquanto 0-0. O Brasil ataca, bola de novo com Magalhães, lá para Casemiro. Casemiro arma para o Brasil, preferiu voltar. Começar com Marquinhos. Marquinhos novamente a Bruno Guimarães. Bruno Guimarães está cercado, faz abertura para Matheus Cunha. De primeira voltando, entregando o passe aqui na intermediária para Danilo. Danilo na meia direita para Bruno. Bruno para Matheus Cunha. Matheus Cunha na frente. O passe era bom para Matheus Cunha. Tentou chegar por ali, o Bruno Guimarães não conseguiu. Jean Martinelli no passe, foi dividindo a bola pelo alto. A arbitragem pega a falta. Jogo perigoso do Gabriel Martinelli em cima do Berg na defesa norueguesa.
1: O árbitro esperou para ver se a Noruega ficaria com a bola depois que ela foi pro alto. Como não ficou, ele deu o pé alto do jogador da seleção brasileira. A Noruega não tem pressa para cobrar. 0-0.
0: 0-0 o placar do jogo. Cicinho, tá acabando o primeiro tempo. 0-0, 37. E aí, Cicinho?
5: Duó, o Brasil ele sofre quando ele erra passes bobos, né? Como aconteceu com o Danilo, que deu um passe do lado e acabou errando, sofrendo contra-ataque. Mas é um Brasil melhor em campo, é um Brasil mais consciente em campo. A Noruega faz esse giro de bola de um lado para o outro de uma maneira lenta. Vai lá, Duó.
0: Vem o time da Noruega de novo com Sorlotti contra o Douglas. Ganhou mais um o Douglas. Vem para dobrar a marcação. Rierson aqui do lado do campo, bem na linha lateral pela direita. Vem Douglas mordendo, beliscando, partindo para cima, perdendo o campo. O jogador norueguês. Ele entrega a bola para Ayer. Recebe de volta aqui na sua intermediária ofensiva o time da Noruega pela direita. Ayer na frente para Odegaard. Está marcado, cercado. Vem para cima dele Casemiro. Ele gira, traz a bola para o pezinho esquerdo de novo. Berge passa à frente, pediu, recebeu. Tem mais atrás aqui, através do zagueiro Berg. Toca na bola para Berge. Recebe aqui na meia esquerda. Toca na bola, Wolff na frente. Entrega o passe para Nusa, cercado, adiantou demais, quase perdeu a bola, dividiu Casemiro, a bola subiu, volta Rayan, de cabeça corta, Marquinhos completa, Rayan toca na bola de primeira, entregando para Danilo, que toca mal, recebe de presente o passe de cabeça do Berge, ela volta para a seleção brasileira, Bruno Guimarães tenta avançar, ele faz o breque, segura na altura da metade do campo para Casemiro, Vinícius Júnior está marcado, por isso ele volta para Gabriel Magalhães, na esquerda tem Douglas Santos, o Brasil precisa ter calma, bola para Casemiro na metade do campo, ele vem levando, Vinícius Júnior nas costas dos volantes, de costas para a grande área, ele toca para direita, entregando para Danilo, de primeira para Rayan. Rayan recebe na banda do campo, vai pra cima na marcação do Wolff, vai pra dentro Rayan, é só mais você, ele pisa na bola, espera a passagem do Danilo, corta pra dentro, volta pra Bruno Guimarães, de lá para Casemiro, gira Casemiro devolvendo ao Bruno, Bruno recolhe, domina, escapa um pouquinho a bola, ele rola pra Rayan, Rayan pisa nela com o pé esquerdo, vai trazendo contra o Nusa, levou pro bico da área, armou um espaço pra Casemiro, dominou, trouxe na esquerda, queimou no gol, explodiu em cima da marcação, tirou o Ayer, ela volta pro Brasil, Gabriel Magalhães lá na frente, ele toca pra Danilo, Danilo vai girar o jogo aqui pela meia, de volta pra Casemiro, que domina, levanta a cabeça, tem na área Matheus Cunha, tem na área Martinelli, ele prefere tocar do outro lado, recomeçando na intermediária o time do Brasil com Douglas Santos, na reta final deste primeiro tempo, vamos chegando a 39,5, por enquanto 0-0, trabalha novamente a seleção do Brasil com Marquinhos, vira o jogo pro Vinícius e que bolão, ele vai dominar contra o Rierson, matou no peito e trouxe, levou no fundo o Rierson, chega primeiro, toma-lhe a frente, rouba-lhe a bola, deixa a frente, Vinícius faz a pressão, ganhou, Martinelli pra Vini, dominou, cortou o zagueiro, bateu, defendeu, Nilo! chute direito, ele salva a Noruega, Aline!
1: Com o Vini Júnior roubando a bola já dentro da grande área, o Martinelli não quis saber de finalizar. Mandou pro Vini de volta, que puxou a marcação e bateu com o pé direito, com o joelho, vai o Brasil.
0: Ele de novo na cobrança curta, Vinícius na esquerda, invadiu a grande área, entregou pra ninguém, no pé do Nusa. Tentou sair, mas esticou demais a bola. Ela volta pro Brasil com Douglas Santos, traz mais à direita, tá cercado, girou, o time do Brasil não volta, ele volta no goleiro. Começa tudo de novo a seleção brasileira. Relógio da Band News FM marca, você confere 40 minutos e 30. Primeiro tempo de jogo em New Jersey.

0: Ele entrega a bola lateralmente para o zagueiro Ayer, recebendo de volta, o Berge volta, a bola no goleiro, começa de novo aqui com o goleirão Nyland, que já salvou o time 3 vezes no primeiro tempo. Lançamento ao ataque, Haaland contra o Marquinhos, ganhou na força, vem Magalhães, ganha no alto, recua de cabeça para o Alisson, que fica com ela, Leonardo Fontes. Finalzinho do primeiro tempo, 0-0, Brasil bem no jogo, Léo.
1: Tá bem, né, mas tem que aproveitar melhor, né, Copa do Mundo não te dá muito prazo para errar, né? O Brasil já perdeu um pênalti, já perdeu alguns gols lá perto da grande área, precisa matar esse jogo, né? Fazer o gol, deixar a Noruega mais desconfortável ainda,
0: Haaland recebe de cara para a área, dominou, rolou na entrada da área, Ødegaard protegido, chuta em cima do Danilo, a bola vai para fora. Escanteio para eles, Belotti.
2: Agora uns papéis invertidos, né? O Haaland como assistente e o Ødegaard como finalizador da jogada. O atleta do Manchester City rolou para o rival local dele do Arsenal. Batida de canhota do Ødegaard, travada pelo Danilo, quase no bico da pequena área ali do lado esquerdo. Escanteio para a Noruega, que não tem pressa, ponta direita. Vai o Berg, camisa 6 para a batida.
0: Berg se prepara para a cobrança, o camisa 6 aqui na ponta esquerda. Vai levantar essa bola lá para a grande área, chuteirinha branca e rosa. Vai jogar essa bola lá na segunda trave. Haaland tá lá. Sorlots também. Ayer, Hagen, zagueirões, os gigantões dentro da grande área. Finalzinho do primeiro tempo. Vem o Berg no cruzamento na cabeça do time brasileiro. Afastando o perigo novamente por aqui. Matheus Cunha no primeiro poste. Ela volta pra Noruega. Vai brigar o Rierson no alto. Ganhou. Ganhou a parada. Tabelou com o Sorlots. Deu um balão pra cima. A bola vai cair na mão do goleiro. Tranquilidade total pro Alisson, que encaixa. E fica com ela com firmeza. 42 minutos. 0-0. O Brasil teve muitas chances nesse primeiro tempo. Não aproveitou. Desce a seleção brasileira outra vez aqui pelo lado direito. Quem avança é o Danilo. Ele toca na bola por dentro ao Bruno Guimarães, levanta a cabeça, procura alguém, ninguém disponível, ele toca pelo meio para Casemiro no círculo central do campo, traz a bola para a meia esquerda, levanta a cabeça, Vini se aproxima, lá na esquerda tem Douglas Santos, ele não viu, corre para a direita, ameaça o lançamento, põe na frente, a Matheus Cunha tentou passar, passou, ganhou na meia da grande área com Vinícius, tocou na frente e se perdeu na hora do drible. Rierson bem colocado, tira e sai no contra-ataque, arma com o Sorlotti, ele vem pela direita, larga as passadas, Haaland por dentro, ele sai jogando por aqui novamente, por aqui na direita, Sorlotti prefere voltar, começa de novo com Berg, Berg toca na bola para a direita para Rierson, Rierson devolve para Ødegaard, Ødegaard segura, rola a bola curto para Nusa, que está aqui do lado esquerdo, lado direito, ele traz a bola no corredor central, faz o tapa na bola, voltar para Berge, Berge volta, entrega lateralmente aqui na direita esquerda para Wolf, Wolf para Berge, Berge segura o camisa número 8, levanta a cabeça, procura alguém na frente, a bola volta aqui na metade do campo. Quem domina novamente é o zagueirão, camisa número 3, o Ayer. Ayer para Rierson, Rierson para Sorlotti, marcado pelo Douglas. Douglas ganhando os duelos, ele volta a bola de novo para o zagueiro. Ayer domina Rierson por aqui na intermediária, no setor de meio campo. Ele toca na bola lá para a quarta zaga para Hagen. Hagen traz o time da Noruega para o ataque, soltando curto para Berge. Berge vai devolver para o zagueiro. Hagen com ela de novo contra o Bruno Guimarães. Rola a bola de pé direito, recuando para o goleiro. A bola fica com o Nyland fora da grande área e o Brasil dá um passo à frente na marcação. Ele toca na bola de volta para o Ayer. Ayer domina, soltando a bola na metade do campo, aqui no campo de defesa, ainda dá o Noruega no corredor central para Berge, Berge para Hagen, Berge dá um passo atrás, pede o jogo, ele segura um pouquinho, não faz o passe não, devolve para Berge, o número 8, Berge segura para Noruega, toca de pé direito, invertendo para a esquerda o passe de volta para a quarta zaga, Hagen volta no goleiro, começa de novo Lina, ninguém quer mais nada com nada, né, Nyland domina a bola tranquilo na sua grande área, ele segura, ameaça o lançamento, tá todo mundo marcado, o Brasil encaixa a marcação, por enquanto 0-0 finalzinho do primeiro tempo, quase 45 e tome balão para o Sorlot, vem tranquilo Douglas Santos, tira no alto para o Brasil. Ela volta para Martinelli, toca mal na bola, vai insistir no meio para brigar pela bola, perdeu aqui no meio Marquinhos, sobra para o Haaland, Haaland na direita, para Ødegaard, de lá para Sorlotti, vem a Noruega, Sorlotti pela direita, vai encarar a marcação do Douglas Santos, cortou para o lado, não tem muito espaço, ele volta para Rierson, por dentro, para Berge, se apresenta o camisa 8, toca na bola lateralmente para Sorlotti de novo, levou no fundo, tentou cruzar, bateu no Douglas. No Martinelli, na verdade, a bola sai em lateral. Posse de bola para a seleção norueguesa. 6 minutos de acréscimo no primeiro tempo. 0 Brasil, 0 Noruega. Ayer vai para a grande área, tem latereio chegando aí na área do Brasil. Se prepara Rierson para a cobrança, sem muita pressa. Ele pega a bola, voga, vai jogar lá no tumulto. Wolf está lá pedindo bola. Sorlotti vai lá na marca do pênalti. Haaland também está lá. Marcado pelo Danilo, marcado também pelo Marquinhos. Vem chegando na grande área os grandalhões, o Berge também está por ali, zagueiros na grande área, levantamento feito na boca do gol, Matheus Cunha no alto, tira, ela volta para Rierson de novo contra o Martinelli, levou no fundo o Martinelli, protegeu, desviou para escanteio. Escanteio para a Noruega na ponta direita, Belotti.
2: Mais uma oportunidade de cruzamento para a seleção norueguesa, que apesar de muito alta em estatura média, ainda não aproveitou, né? Não teve nenhuma finalização a partir desses tiros de canto, quem sabe agora a gente torce para que não, ponta direita.
0: Vai para a cobrança do escanteio lá na direita, novamente por aqui, o jogador da Noruega Ødegaard. Se preparando para levantar essa bola, o Ødegaard. lá na direita, jogadores da Noruega ocupando mais os

0: segundo poste do que o primeiro do gol brasileiro. Vão lá o Haaland, e aí é convidado gentilmente pelo Magalhães, que não desgruda dele de jeito nenhum, até a marca do pênalti. Vem cruzamento no primeiro poste, foi para o segundo, desvio para o Haaland, corta a defesa do Brasil. Olha o contra-ataque, Martinelli errou o passe para o Vinícius. Passe centralizado, Berg estava esperto, Patrick Berg tira para a Noruega. Volta para Nyland, de volta aqui na intermediária para Wolff. Wolff traz a bola para a esquerda, está marcado pelo Bruno Guimarães, que se aproxima, ele volta a bola para a zaga, começa de novo. Vem buscar jogo aqui atrás, o Berg, número 8. Ele vem dominando, pertinho do bico esquerdo da sua área, vira o jogo para o Ariera, Ariera do outro lado. Trabalhando pela direita, o Brasil espera o final do primeiro tempo, está empatado 0-0. O Brasil já perdeu um pênalti, 47 quase nesse primeiro tempo, 0-0. Trabalha a seleção norueguesa com o Odegaard, larga as passadas para o ataque, faz abertura para Gerson por dentro, tem Sørloth, ele segura, não faz o passe, devolve aqui na meia, de volta para Sørloth, para Odegaard, que traz a bola ao campo defensivo, faz a bola chegar até o Regen na quarta zaga, gira com o pé direito, com a esquerda, ele faz o passe, dominando outra vez aqui do lado, Wolff. Wolff devolve para Regen, o Brasil espera do meio campo para trás, Berg com ela novamente pedindo bola, quem fica com ela, o zagueirão Regen, Regen volta para Ayer, Ayer contra o Vinícius, ele faz a bola chegar na direita outra vez com ela, Gerson contra o Matheus Cunha, e ele volta no goleiro, começa de novo com Nyland. Nyland tira o ritmo do jogo, vem aqui para sua pequena área, bate de pé direito e levanta para o Haaland, vai brigar no alto contra o Gabriel Magalhães, dá um tranco nele, Gabriel, bola escapou, caiu no Haaland, foi para a área, o zagueiro escapuliu, voltou no Sørloth, entrou, bateu, Alisson! Faz uma grande defesa no chute do Odegaard! Ô Lucas!
1: E para quem dizia que faltava em uma Copa do Mundo uma grande defesa para coroar as participações do Alisson, aí está, depois de um bate-rebate, Marquinhos e Gabriel Magalhães não cortam na dividida com o Haaland e a bola sobra oferecida para o Odegaard. Tava livre de marcação, leva, bate rasteiro de pé esquerdo e o Alisson consegue em dois tempos fazer uma defesaça, Duó.
0: Vem Brasil na resposta, pode ser o último lance do primeiro tempo, Bruno Guimarães corta para a meia esquerda, pouco espaço, fecha a marcação a Noruega, ele acha o Douglas Santos na esquerda, de lá para Vini contra o Gerson, devolve ao lateral, com ela Douglas novamente, rolando curto ao seu lado direito, ficando com ela pela meia esquerda, Bruno Guimarães se aproxima da entrada da área, levanta a cabeça, passa Martinelli, passa Rayan, ele rola curto lá pro lado direito, Casemiro acompanhava, ele deixou para Danilo, agora sim Casemiro recolhe, domina, solta com Bruno Guimarães, marcado pelo Berge, leva a bola para a entrada da área pela esquerda, abriu para Vinícius, tá cercado pelo Gerson, já foi, vai cortar pro lado, fez o break em cima do Gerson, vem chegando o Douglas para apoiá-lo, ele rola a bola na entrada da, na área para Guimarães, de longe bateu no gol, desviou no zagueiro, bateu no Matheus Cunha, o goleiro já tinha ido, cai com o Danilo, lado direito, tudo valendo, ponta direita, ele rola a bola para Casemiro, cruzou pro Martinelli, passa da bola, a bola vai embora à direita do gol, mas por uma cutícula, Aline Fanelli.
2: Até o segurança que tá aqui do nosso lado torcendo pro Brasil ficou doido com esse gol perdido. Que lance, que bola pelo alto. Martinelli escapou bem da marcação. Se o cabelo dele tivesse um pouquinho mais alto, ele teria chegado. Não conseguiu, tiro de meta.
0: 49,5, o Brasil perde mais uma chance no final desse primeiro tempo. Tá bem o Brasil no jogo. Marquinhos de cabeça, corta outra vez o tiro de meta cobrado pela Noruega. Tentou subir Matheus Cunha, a bola chega na intermediária para Berg, que dá um bicão pro alto, Sørloth deixou a bola quicar na banda do campo, na direita domina contra o Douglas, tenta passar, volta a bola na intermediária, o Odegaard tentou chegar, chegou atrasado, quase perdeu para o Matheus Cunha, ela volta pro Ayer, Ayer para Odegaard, Odegaard na frente, faz a bola chegar até o camisa 8, de novo Berge, cercado pelo Vinícius, leva a bola lateralmente para a direita para Sørloth, em cima da marcação do Douglas Santos, ele volta a bola novamente ao Berge, Berge gira bem na marca de 50, último minuto do primeiro tempo aqui no Jersey, 0-0, trabalha Ayer, fazendo passe para Regen, Regen tá trabalhando na meia esquerda, campo de ataque do time da Noruega, entregando para Nusa. Nusa recolhe, sai da marcação do Rayan, tem pouco espaço, Danilo acompanhava, ele faz o lançamento, Berge lá para a área, chegou o Berge, dominou, protegido pelo Magalhães, a bola vai para o Alisson, sai rápido o Brasil, Martinelli, duas fintas, derrubado, é falta nele pelas costas, falta já cobrado, o Brasil tem sempre a vantagem mais rápido no jogo, vem Vinícius, vai encarar a marcação, vai pra cima do Ayer, corta aquele durão, vai pra cima Vinícius, pedalou, levou o Gerson, levou pro lado, tá sozinho, esticou pro fundo do campo, foi derrubado, o árbitro mandou seguir. É tiro de meta para a Noruega, Aline.
2: Reclama demais o Vinícius, que joga a bola à frente. Era uma bola mais esticada, realmente. O zagueiro Ayer chegou junto, não conseguiu fazer a falta porque o árbitro entendeu que não houve. Foi uma disputa limpa e agora a Noruega não tem pressa para fazer a cobrança.
0: Vai terminar o primeiro tempo aqui em New Jersey, por enquanto 0-0. Vai para a cobrança o Nyland, já faz a cobrança, nem faz, porque o árbitro encerra a primeira etapa aqui no MetLife Stadium. Por enquanto, 0 para o Brasil, 0 para a Noruega. Na Band News FM, a bola não para. Vem aí, Bruno Camarão.
3: Valeu, Marcelo Duá. Intervalo de jogo em Nova Jersey, MetLife Stadium. 0-0, Brasil perdeu um pênalti. O povo está deixando o gramado, Aline Fanelli.
2: Os jogadores titulares estão saindo neste momento e os reservas um pouco mais distante. O Carlo Ancelotti também, mais pensativo depois do fim deste primeiro tempo, está indo em direção ao vestiário que fica na nossa diagonal. Jogadores que estão à disposição do banco: Everton, Ederson, Alexandro, Bremer, Léo Pereira, Ibanez, Ederson Silva, Fabinho, Danilo Santos, Neymar, Rafinha, Endrick, Luiz Henrique e Igor Thiago. E do lado da Noruega, Belotti?
1: A expectativa para mudanças talvez no intervalo, viu, Aline? Porque por volta dos 15 minutos, 20 e tantos minutos ali, né, na pausa para hidratação, o técnico Stolle Solbakken já mandou 3 jogadores de frente para aquecer, entre eles o Oscar Bob, que a gente citava aqui que poderia ter sido uma novidade entre os titulares, mas acabou sendo preterido pelo Sorlotti. Opções do banco: Tang, Vixel, Victorsby, Léo Ostigar, Larsen, Ausnes, Frederik Bjorkan, o Holmgren Pedersen, Torstvedt, Asgard, Sheldrup, o gestado Oscar Bob, Jans-Peter Roth, Langas e o Falkner, Bruno Camarão.
3: Já já o segundo tempo e já já análise dos nossos comentaristas, Bernardo Ramos, Léo Fontes e o craque Cicinho. 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
3: Cinco horas e 54 minutos, intervalo de jogo em Nova Jersey, 0-0 Brasil e Noruega. O Brasil teve as chances dele, porém não conseguiu abrir o marcador. Bernardo Ramos acompanhando tudo em loco. Berna, me conta, jogo perigoso por natureza. E as chances apresentadas para a equipe do Ancelotti não morreram no fundo da rede. E agora, hein? O que mudar para a segunda etapa?
9: É mudar a pontaria. O Brasil precisa acertar o alvo. E acertar o alvo significa passar pelo Nyland, que para mim foi um dos grandes caras do primeiro tempo. Eu acho que passa por isso. O Brasil fez um bom jogo, à exceção de alguns momentos ali na reta final, principalmente quando o Odegaard teve a oportunidade mais clara da Noruega aos 47 minutos do primeiro tempo. E tem uma mudança tática sutil na Noruega. O Sorlotti joga aberto lá pelo lado direito ofensivo do time europeu, né? Então é tudo quanto é bola quebrada pelo Nyland, vai lá no Sorlotti, né? O Odegaard saiu da direita para cair um pouco mais pelo lado esquerdo. E aí levou problemas à seleção brasileira. O Ancelotti precisa entender essa movimentação. De resto, é acertar o alvo. Em Copa do Mundo, o Léo Pontes falou sobre isso no primeiro tempo. Não dá para perder tanta oportunidade assim. O Brasil as criou. A questão é acertar o alvo, botar o pé na forma.
3: Já emenda aí, Léo. É só bola, o pé na forma e a bola no alvo? Ou se você fosse o Ancelotti, já viria com alguma mudança pontual? Não gostou de algum jogador especificamente?
10: Não temos problemas individuais, pelo menos por enquanto no jogo, né? O Douglas Santos foi o cara que foi mais exigido ali na parte defensiva por causa do Sorlotti. Mas eu acho que o Brasil precisa mudar um pouco na questão da marcação, quando adianta a marcação, né? O goleiro está com muita tranquilidade para meter essa bola longa, né? É muito claro que a Noruega quer que o Brasil vá subindo a sua marcação. Eles ficam trocando passes na defesa, o Brasil vai subindo, eles devolvem no goleiro. Vem o lançamento cumprido, ou pro Sorlotti em cima do Douglas Santos, ou como foi no caso do chute do Odegaard, pro Haaland brigar com os nossos zagueiros e ganhar a primeira bola. Então, precisa ajustar essa saída de bola, essa marcação na saída de bola, principalmente, viu, Camarão?
3: Boa! Ô, Cicinho, vou passar a bola pra você agora. Ótima tarde pra você que também está chegando agora à Band News FM. O Cicinho tá com a gente. E mais do que uma análise, Cicinho, eu queria falar com você sobre o lance do pênalti. Um cara do tamanho do Vini, já eleito melhor jogador do mundo, tinha que ter pegado aquela bola no braço, assumido a responsabilidade de batido ou não, já que o Vini bate mal, é melhor passar o bastão para um outro companheiro que também tem a qualidade técnica. Como é que você viu esse lance? Claro, né? Depois de errar é mais fácil criticar o Bruno Guimarães. Mas o Vini não podia ter chamado essa responsa, não, Cicinho?
11: Camarão, boa tarde.
3: Boa tarde.
11: Beleza? O normal é sempre o jogador, né? Ainda mais no caso do Vinícius Júnior, se ele tem a ambição de ser artilheiro, ele teria que ter batido esse pênalti, até porque é um jogador que tem chamado a responsabilidade, mas o Bruno Guimarães também tem sido esse jogador de destaque na seleção brasileira. Acredito eu que seja o cobrador oficial. Provavelmente depois, ganhando ou perdendo, o Ancelotti vai falar a respeito disso. Mas o que chama muito a atenção não foi ele ter perdido, foi esse levantamento, né, esse scout que o Leonardo trouxe aqui, e brilhantemente, que é um cara que bate poucas penalidades. Uhum. Então, assim, justamente numa Copa do Mundo, um jogador que não tem um histórico tão vasto assim de ser um cobrador oficial de pênalti, você tem essa responsabilidade. Então, acredito que aí, no momento, foi escolhido porque está melhor na seleção brasileira, está muito confiante, então ele resolveu chamar a responsabilidade. Mas teria que ter sido o Vinícius Júnior, porque é o jogador que tem sido referência na seleção e para também pensar em ser artilheiro dessa competição, por que não?
3: Brasil vai achar o gol no segundo tempo?
9: Ô, Camarão, fala, desculpa, Bernardo. Mas eu vou expor um contraponto aqui. O Vinícius Júnior cobra pênalti mal.
3: Mal, cobra mal, ok.
9: Ele perdeu alguns pênaltis pelo Real Madrid. O Bruno Guimarães, o Léo Fontes foi muito feliz na estatística que ele trouxe. Ele foi feliz nessa cobrança, mas tinha 100% de aproveitamento. O cara pra bater era o Bruno Guimarães.
3: Era o Bruno?
9: Pra mim é, com todo respeito à opinião de vocês, e é bom a gente discordar.
3: Claro.
9: Pra mim era o Bruno Guimarães.
3: A questão é que, na ausência do Neymar, não existe uma figura unânime, convenhamos, né? Na seleção brasileira.
9: É verdade.
3: Né?
9: Isso é verdade, é fato.
3: É verdade. Paquetá já assumiu esse posto em algum momento, Igor Thiago em amistosos bateu, mas falta um nome de peso. Bruno Guimarães faz uma Copa espetacular, o Vini luta pela artilharia, a escolha foi pelo camisa 8, que acabou falhando na missão. Bom, já o segundo tempo, com a expectativa de pelo menos um gol do Brasil para conseguir a classificação às quartas de final da Copa do Mundo FIFA 2026, que você acompanha aqui na Band News FM e também na Nativa FM. 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
3: 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I'm high and I'm getting high. 6 horas e 2 minutos, intervalo de jogo no MetLife Stadium em Nova Jersey. Já já o segundo tempo, na voz de Marcelo Duó. 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Somos a voz oficial da Copa do Mundo. 0-0, Brasil perdeu o pênalti com Bruno Guimarães. Mas já já, no segundo tempo, a expectativa de, enfim, esse gol ser achado. Ó, a Janaína Moradillo tá lá em Salvador. E ela conseguiu falar com um cara super especial para trazer aquele bom sentimento para a seleção brasileira. É, não é, Janaína? Diga lá. Cadê a Janaína? Quem será que tá com ela? É alguém muito especial? Fazer o seguinte, ó. Já, já, você vem. Janaína Moradillo aqui na Band News FM.
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3: 6 horas e 5 minutos, ó, prometi Janaína Moradillo, já dei a letra, né? Tá com um convidado especial, diga lá, Janaína, diretamente de Salvador.
22: Thiago André Barbosa, prazerzaço estar falando contigo aqui mais uma vez em Salvador, né? Já teve agora com a tardezinha, mas eu quero falar com você que foi um cara que conseguiu irritar as gerações com o seu hit Ousadia e Alegria, né? Principalmente quando a gente tava falando de futebol. Hoje você tá aqui pra acompanhar, pra cantar depois de uma partida de Copa do Mundo. Como é que tá a expectativa e do jogo bonito também assistindo?
23: Pois é, essa ligação da música com o futebol é muito forte há muito tempo, né? E sim, minha música, ela faz parte da vida dos brasileiros e, obviamente, que dos jogadores também, de quem gosta de futebol. Espero, inclusive, que o nosso time tenha mais ousadia e mais alegria para que a gente possa sair com a vitória hoje. E é um prazer poder estar aqui hoje, poder viver esse dia na Bahia. É um lugar onde eu tenho um carinho muito especial. e poder viver um dia assim positivo, né? A Bahia tem essa positividade toda, tomara que a gente pegue essa positividade não só pro jogo, mas pra vida.
22: É isso, o Lema tá contigo e com todos os brasileiros também.
3: Boa! Ousadia e alegria! O Marcelo Dó vai trazer tudo isso no segundo tempo, diretamente de Nova Jersey.
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1: Estamos de volta, meus amigos e amigas da Band News FM. Intervalo terminando aqui nesse primeiro tempo de tantas emoções. Ai, meu Deus do céu. Vem aí a segunda etapa, 0-0, Brasil-Noruega. Por enquanto, se terminar assim, prorrogação, hein? Aí eu vou te falar, não tomei meus remédios tudo hoje não, viu, Aline Fanelli?
2: Eu sei. Ah, eu tomei.
1: Tomou?
2: Tomei.
1: Que bom. Oi, Belotti.
4: Duas trocas na Noruega, tá?
1: Opa!
4: No intervalo, Sheldrup, 21, jogador do Benfica, na vaga do 20, Antônio Nussa. Sheldrup, 21, no 20, Antônio Nussa. E vai embora o Sorlote com a 7 para a entrada do Oscar Bobby, 22.
1: Apita o árbitro, começa o segundo tempo em New Jersey. Zero Noruega, zero Brasil, as trocas do time deles. E aí, Bernardo Ramos, o Oscar Bob é perigoso, hein?
9: É muito perigoso. Aí muda completamente o perfil da forma como vai atacar pelo lado direito a Noruega, né? Tem um jogador muito mais técnico do que o Sorlote. Perde em estatura, ganha em técnica. E o Sheldrup é um jogador mais associativo, que gosta mais de trocar passes do que o Nusa, jogador de maior profundidade.
1: Sai jogando o time da Noruega aqui com um tiro de meta que vai ser batido pelo goleirão Nyland. E o vento começou a aumentar aqui lá no ar. Aqui a gente tá pertinho de São Pedro, viu, Alfredo? Se a gente levantar o braço, o homem leva nós, viu?
10: Eita, então não levanta não.
1: E as trocas na Noruega, você gostou, Léo Fontes?
10: Cara, parece que ele vem pra tentar coisas diferentes, né? No primeiro tempo foi muita bola longa no Sorlote. As que vieram pra cabeceio ele foi bem, mas as que vêm pra domínio ele não teve essa qualidade. O Bob tem mais qualidade, mas também é um jogador mediano, né? Não vamos exagerar, inflacionar muito. O Sheldrup é um jogador que tem um pouco mais de qualidade técnica e, como disse o Bernardo, vai chamar ali para associar bastante jogo, principalmente com os volantes que sobem da Noruega, o Berg e o outro Berg, os dois Bergs.
1: Vem para o ataque o time do Brasil, trabalhando bola aqui na ofensiva pelo setor direito. Abriu bem a bola por aqui, o Danilo centralizado, entregando para o Rayan. Danilo se aproxima da área, Rayan curta, tem curta, tenta chutar de fora da área, em diagonal, bate na zaga e sai. Lateral para a seleção brasileira, aqui do lado direito. Na intermediária, Danilo pega a bola para a cobrança. Sai jogando rápido, o Brasil precisa ser decisivo, a seleção brasileira no jogo de hoje. Bola aqui na intermediária defensiva com o Gabriel Magalhães. Ele puxa a bola para o ataque pela esquerda. Por dentro vem Douglas Santos, por dentro Martinelli. Ele inverte o jogo para Rayan, é por aí o jogo. Rayan, batom na mão. Bandeirinha viu, na cara do Bandeirinha, falta contra o Brasil, Aline.
2: A virada de jogo do Magalhães foi bonita, mas no momento do domínio, o Rayan estava um pouco à frente, a bola subiu, bateu no braço esquerdo dele. A Noruega não tem pressa para cobrar não, viu?
1: Tá tranquila a Noruega no jogo, Bernardo?
9: Tá sim, tem uma pequena mudança sutil de posicionamento agora do Odegaard. Após a entrada do Oscar Bobby, ele foi para o centro. O Oscar Bobby fica pelo lado direito e o Odegaard fica mais no centro, para entrar num combate com Casimiro e Bruno Guimarães.
1: Joga a Noruega outra vez aqui pelo lado direito. Quem vem buscar jogo é o Gerson. Aprofunda o passe por Bob. Bob tentou domínio. Travado por dois, ele vai para o chão com falta. Falta marcada, cometida pelo Casemiro na defesa norueguesa. Aline.
2: A marcação dobrou com o Douglas Santos também. O Bob foi recuando com a bola e o Casemiro com um toquinho por baixo cometeu a falta já cobrada.
1: Bob bom é o nosso que está no banco, o Hendrick. Sabe entrar no segundo tempo, hein? Posse de bola para o time da Noruega aqui na intermediária. Berge vem buscar jogo. Faz a saída de bola marcado por dois. Ele volta a bola no zagueiro. Ayer contra o Vinícius. Tira o Vinícius do jogo. Vai levando a bola para a intermediária. Para na frente do Martinelli. Rola a sua direita para Rierson. Rierson pisa na bola. Levanta a cabeça, vai devolver. A marcação chega, ele volta a bola de novo aqui para o Berge. Quem trabalha é o Ayer, o zagueirão, camisa 3, voltando para o goleiro Nyland, que domina. Tem do outro lado o Regen, mas está acompanhado. Vem Vinícius em cima na marcação. Ele rola a bola para o Ayer contra o Matheus Cunha. Ele rola curto à sua frente para Berge. Vem buscar jogo Odegaard aqui pela direita. Ele rola curto ao seu lado para Rierson na banda do campo. Na direita ele pisa na bola, traz a bola por dentro. Faz a bola chegar ao Berge, cercado por 3. Ele achou um espaço para o Odegaard. E o Odegaard puxa a Noruega para o ataque. Vem descendo pela direita, faz o passe por dentro ao Berge. Berg recebeu. Patrick Berg pela meia, cortou. Casemiro levou pra frente da área, bateu, não!
10: Jorge.
2: Sim.
1: lá em Oslo, hein, Belotti?
4: É, o jogador do Bodoglit foi destaque nessa última Champions League, né? Mas agora mostrou que talvez falte um pouquinho, principalmente na questão da finalização. Grotesca mesmo o chute, né? Absolutamente grotesco o chute do Berg, pra nossa sorte, só tiro de meta.
9: Terra do futebol não americano. Pode dar muito espaço pro Odegaard, o Odegaard tá com muito espaço.
1: Posse de bola para o Brasil aqui atrás, tenta tirar de lá, Douglas Santos levanta essa bola, Gabriel Magalhães lá para frente, volta de cabeça, Rierson dá a bola no pé do Casemiro, que levanta essa bola perigosamente aqui na metade do campo, punha de cabeça, perdeu no alto para o Berg, a bola cai com o Berge, Berge levanta a cabeça, tenta sair para o jogo outra vez, o camisa número 8 da Noruega, Sander Berge, ele toca na bola para Odegaard, da meia direita ele sai, a bola por dentro, faz a abertura para Rierson, Rierson tem Bob à frente, ele volta no Odegaard, tentou passar pelo Casemiro, deu de calcanhar nas, entre as pernas do Casemiro, sobrou essa bola para o Bob, girou, trouxe a marcação de volta pela direita ainda, de lá para Odegaard, Casemiro dá o bote certo, evita a saída, não evitou, a bola vai para fora em lateral, bola para a Noruega, na ponta direita se vai se levantando ali o Casemiro, trocando passos ali com o Odegaard, a bola vai para fora do campo, aliás, dois jogadores que atuaram no futebol inglês, o Casemiro está de saída do futebol inglês, o Odegaard ainda está no Arsenal, lateral batido pelo Rierson na direita, de lá para Odegaard, de volta para Rierson, 5 minutos, etapa final de jogo, Rierson no chão, queria falta, o árbitro não deu nada, só lateral para a seleção brasileira, Cicinho, começo do segundo tempo, a Noruega mexeu, 0-0, fala Cicinho.
11: É, o que tudo indica, Duó, é uma Noruega que vai procurar um pouquinho mais de velocidade, né? Com esses jogadores que entraram. Mas o Brasil tem que concentrar a questão de não deixar o jogo ficar lento. O Brasil tem que implantar a sua maneira de jogar, porque a equipe da Noruega, independente dessas substituições, para colocar um pouquinho mais de velocidade na frente, é lenta, uma equipe lenta na saída de bola, e o Brasil precisa pressionar um pouquinho mais essa saída aí para tentar surpreender e não deixar tão tranquilo esse sistema defensivo da Noruega.
1: Noruega desce de novo, o time viking vem para cima do Brasil, Rierson pela direita, ameaça a finta, vem para cima do Martinelli, corta por dentro, deixa para Oscar Bob, jogador do Fulham na Inglaterra, trabalhando pelo lado direito do campo, acha um bom passe por dentro, Alberge, Berge para Rierson, Odegaard espera mais atrás, ele deixa a bola para Oscar Bob, passou pelo primeiro, passou pelo segundo e não pelo terceiro, tira Martinelli, ajuda na marcação, ela volta para o Brasil, Douglas Santos atravessa uma bola perigosíssima, Bruno Guimarães saiu bem da pressão, voltando a bola para o Marquinhos, Marquinhos abriu para Danilo, cercado ainda pelo marcador adversário, ele faz a abertura para Ryan, domina na contramão do jogo, volta a bola para Danilo, tem Bruno Guimarães completamente cercado, bate a bola o zagueirão do Brasil lá para frente no ataque, brigando ainda na metade do campo o Martinelli, Martinelli perdeu, a bola voltou para a Noruega, ainda pela direita começa a retomar o controle do jogo o time deles, Odegaard recebeu a bola aqui na intermediária, camisa 10, Odegaard vai levando a bola para frente, Berg passa na meia esquerda, ele segura um pouco o jogo, não faz o passe, bola curta ao seu lado para Berg, Berg domina, levanta a cabeça contra a marcação do Guimarães, pisa na bola no círculo central do campo, rola para sua esquerda, chama para o jogo o zagueiro Regen, ele volta a bola de novo para Berge, Berge para Heger, na esquerda tem opção aqui do Wolf, ele prefere voltar a bola para o Ayer, Ayer domina, é o último homem da zaga norueguesa, ele toca na bola de lado, Heger de novo, o time do Brasil sobe as linhas de marcação, fica com a bola dominada, o goleirão aqui atrás da intermediária, Nyland, vai bater lá para frente contra o Vinícius Júnior, ele rola a bola curta à sua frente, deixando para Odegaard, Odegaard cercado pelo Casemiro, ele sai da pressão, toca na bola para a quarta zaga para Heger, o time do Brasil não subiu, Casemiro ficou na bronca, novamente a bola pertence à equipe da Noruega, com Berg aqui pelo setor esquerdo, trabalha a bola pelo meio, recebendo o passe na intermediária, Berge no círculo central, camisa 8, traz a bola para a direita, ele faz o passe novamente, a Rierson tem o Oscar Bob pedindo, já cercado por dois, ele volta a bola para Berge, Berge na intermediária, Odegaard vem buscar na linha central do campo, deixa no círculo central, de volta a bola para o zagueiro Regen, Regen faz a abertura na ponta esquerda, fica com ele no lateral, volta, Wolf, ele prefere voltar de novo, entrega para Regen, Regen faz o passe centralizado para Berge, vai tocando bola, Noruega e Brasil correndo atrás, Odegaard contra a marcação do Casemiro, ele gira para o seu campo de defesa, volta no círculo central, pedala, faz o passe acelerado para Berge, Berge é quem leva, Berge em camisa 6 para a linha de fundo, cruzamento no chão, tá na área, tá no Marquinhos, Marquinhos tira o rato da sala, dá um bico para frente, ela volta para a Noruega e aí o Regen engrossa, joga a bola longe para a linha de lado, é lateral para a seleção brasileira bater, 8 minutos do segundo tempo, por enquanto 0-0, por enquanto prorrogação aqui em New Jersey, lateral para o Brasil, se prepara Danilo para a cobrança, tem pouco espaço, pouca gente disponível, ele faz a cobrança alta para Ryan, escorou pelo meio, Bruno Guimarães protegeu bem, tirou da marcação e perdeu a bola, Haaland ganha a bola, parada na direita contra o Casemiro, levou para o lado, recebeu de volta o Odegaard, tentou a finta, trava, Danilo ganha, acha o Ryan, olha o contra-ataque, Martinelli pelo centro do campo, acelera, vem o Bob, toma ali a frente, toma o espaço, gira Martinelli, toca na bola para a esquerda agora, para Douglas Santos, de lá para Vini, Brasil sobe, mas não muito, Vini está isolado contra o Bob, fez a finta no primeiro, Rierson dobra, levou, Vinícius na linha de fundo, está na área, levantou a cabeça, vai dar para trás, desvia no zagueiro, vai embora, Escanteio para o Brasil, Aline!
2: A Noruega ficou pedindo o último toque do Vinícius Júnior, mas o árbitro entendeu que foi realmente do jogador da Noruega. O lance pelo lado esquerdo, o Vini joga a bola à frente invadindo a grande área, até demorou um pouco para definir. Ganha o escanteio, o Matheus Cunha cobra pela esquerda. Acho que é o primeiro do Brasil.
1: Primeiro do Brasil pela ponta esquerda, escanteio para a seleção brasileira. Matheus Cunha para a cobrança na grande área, na pequena área. Estão Martinelli e Rayan. Chegando o Marquinhos, chegando o Gabriel Magalhães na boca do gol. Lá na segunda trave, Casemiro está lá na marca do pênalti junto com o Danilo. Escanteio para a seleção brasileira. Vamos lá, Brasil. Escanteio, o jogo é tenso aqui em New Jersey. Do Brasil em cima, precisa decidir logo o jogo. Vai se preparando para a cobrança do escanteio. Matheus Cunha levantou essa bola na grande área. O desvio passou por todo mundo na frente da pequena área, ninguém pegou, cai com a Noruega, tenta avançar rápido pro campo de ataque a seleção norueguesa com Schelderup, pisa na bola, traz a bola de novo, voltando a bola pra grande área, vem ali o zagueiro meio atrapalhado, Hagen toca a bola pra Ayer, e o Ayer sai pro jogo pelo time da Noruega. Vamos nos aproximando de 10 minutos do segundo tempo, segue 0-0, segue o jogo tenso aqui em New Jersey, valendo vaga às quartas de final da Copa do Mundo. Segura a posse de bola na sua intermediária, a seleção da Noruega de novo com Berge, andando com a bola dominada. Relógio da Band News FM marca, você confere 10, etapa final. Placar das oitavas de final da Copa do Mundo FIFA 2026. 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Por enquanto, empatado. Brasil e Noruega, 0-0, Bruno Camarão.
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5: Aqui é Brasil! Oh, oh,
1: oh. Aqui é Brasil, Noruega com a posse de bola novamente na metade do campo. Odegar acha o Bob na meia direita, cercado por dois, escapou do Martinelli, partiu Berg, ele abriu para a esquerda, Schelderup entrou, vai para a grande área, cortou, cruzou no meio, bateu no Rayan, bem na dobra, tirou para o Brasil, ela volta para o Berg, outra vez Schelderup tentou passar por dois, vem Danilo, dá nele, dá na bola, ganha lateral a seleção brasileira pelo lado direito aqui pertinho da sua linha de fundo. Leonardo Fontes, passamos de 10, segundo tempo 0-0, e o jogo, Léo?
10: O jogo acho que piorou pro Brasil no segundo tempo, tá? O Odegaard tá baixando para fazer a saída de bola junto aos dois zagueiros, em alguns momentos os dois laterais estão passando também, isso tá empurrando o Brasil para trás, né? O Brasil é um time que gosta de jogar no contra-ataque, gosta de ter um espaço para atacar, mas não tô gostando de onde o jogo tá indo, né? Para onde o jogo tá indo? Não tá legal pro Brasil, não. É, tem que mudar porque não tá bom, não.
1: É, o chefe não gostou, não, Bernardo Ramos. Hendrick vem aí.
9: Concordo com o Léo. O Hendrick faz se necessário nesse momento. Aliás, mudanças são necessárias. Brasil perde o controle do jogo pela primeira vez na partida.
1: Vem a Noruega pela esquerda, Wolf entregando lateralmente novamente aqui para Schelderup. Ele volta a bola, começa tudo de novo aqui na sua intermediária. Berge é quem recebe, está de frente para a defesa brasileira. Leva a bola na intermediária, levanta pelo alto lá na ponta esquerda. Schelderup vai levando, vai partir para dentro, bico da grande área. Partiu o Wolf, mas tem pedido, por isso ele segura. A marcação dobra, Rayan encosta, Danilo também. Danilo por baixo, põe fora. Cede novamente lateral para a seleção da Noruega, vai mexer a seleção do Brasil.
2: Primeira alteração, sai Matheus Cunha para a entrada do 19 Hendrick. Hendrick 19 no 9, Matheus Cunha.
1: Ouça a reação do MetLife Stadium. Torcida brasileira aplaude Matheus Cunha e saúda Hendrick, o garoto prodígio do Brasil está em campo. Cicinho mexeu o Brasil.
11: É, e a substituição que o Brasil espera, né? Porque o Hendrick é esse jogador que pelo menos incomodar o zagueiro adversário, ele vai. Então o Brasil está precisando exatamente isso, incomodar esses grandalhões aí da defesa que com a bola no pé não tem qualidade. Então, se você deixar o jogo confortável para eles, eles vão continuar aí nessa passada dele. O Hendrick é esse cara que vai acender aí o jogo.
1: Noruega tem a bola de novo com o Berg. Vem buscar jogo Patrick Berg na meia direita. Aprofunda para Rierson. Rierson tem marcação chegando. É o Martinelli em cima dele. Deixou no Bob. Tentou devolver. Outra vez os dois tramando na tabelinha pela direita. Bob com Rierson voltando com o Odegaard. Partiu à frente. Queria a bola. O Berg não chegou. Domina a bola o Brasil. Sai Casemiro com o Vinícius. Cortou para dentro. O Hendrick passou. É sua. Hendrick na cara do gol. Chegou. Saiu o goleiro. Ele driblou. Bateu pro gol. Perdeu. Nossa Senhora dos gols perdidos, valei-me! Ele, a bola e o goleiro. E o gol, Aline Fanelli.
2: E perde o Endrick na primeira oportunidade. Roubada de bola com o Casemiro, lado esquerdo. O Vinícius já aciona um baita passe para a movimentação do Endrick sozinho. Não tinha ninguém na frente dele. Só que o último toque dele foi um pouco mais esticado. E aí o goleiro saiu para diminuir o ângulo e acabou conseguindo porque o Endrick tirou demais e mandou para fora.
1: Vem a Noruega na resposta. Perde chance após chances a seleção brasileira. Endrick na cara do gol, não conseguiu conferir. A posse de bola pertence à Noruega aqui na intermediária. Vem com ela de novo o Berge, trazendo com o Odegaard. Odegaard para Berge na metade do campo, meia esquerda. O Brasil volta na marcação, Berge segura. Retorna o jogo de novo para Ayer. Ayer domina, o Brasil atrai a Noruega para jogar no contra-ataque. Odegaard de volta, entrega a bola no meio, ficando com Ayer. Ayer com Hagen. Hagen toca do lado esquerdo, toca a bola. A seleção norueguesa tenta controlar o jogo. A bola recuada para a zaga novamente. Bernardo Ramos. Que gol perdeu o menino.
9: Não dá para perder tanto gol assim. A gente falava no intervalo com o Bruno Camarão, o Cicinho, o Léo Fontes, que era a história de botar o pé na forma, né? O Brasil vai criando grandes oportunidades e vai desperdiçando uma atrás da outra, né?
1: A Noruega vem agora, desvio errado do Magalhães, cai com o Bob na entrada da área pela direita, invadiu a área, balançou, levou contra dois, chegou bem, Gabriel, o Magalhães tira. Deixa para Douglas Santos, o Brasil tenta atrair e buscar o jogo no contra-ataque. Vamos lá, Brasil, capricha, Brasil. Martinelli deixa a bola para Danilo, passou o Rayan marcado do lado direito. Por isso ele segura, entrega a frente a Endrick, de primeira tocou mal. Deu sorte o Brasil, vem o Guimarães de trás. Martinelli para Endrick no comando, passou Bruno atrás, é só tocar. Ele demorou, não viu, girou, adiantou-se na meia esquerda. Traz a bola, vai tentar bater pro gol, desviou e saiu. Escanteio pro Brasil, calma menino, calma Calabreso.
2: É, ele tá sentindo que tá em dívida, por isso foi pra jogada individual. Vinícius Júnior aberto pelo lado esquerdo, o Endrick tentou uma finalização um pouco mais alta, desvia no meio do caminho, Bruno Guimarães cobra escanteio pela esquerda.
1: Bruno Guimarães se encaminha pra batida, ele perdeu um pênalti no começo do jogo, o Brasil vai complicando o jogo que estaria tranquilo. Segundo tempo rolando, já vamos passando da marca de 15 minutos da etapa final. Segue 0-0, 16 jogados. Bruno Guimarães para cobrança, é bola aérea na área norueguesa. O Brasil está lá dentro. Danilo, Marquinhos, Gabriel Magalhães, Endrick, Rayan, todo mundo lá na grande área. Casemiro também está lá. Vem cruzamento, passou do Marquinhos, subiu o goleiro, deu um tapa na bola, tiro da entrada da área. Bob de cabeça, afastou de vez. Ela cai na intermediária com Douglas Santos. Levanta a cabeça na sobra, vai tentar levantar na área. Levantou no segundo poste. Gabriel ajeitou, matou. Rayan bateu pro gol, pegou o goleiro! Nilan no chão, fez uma defesa difícil, sai a Noruega em contra-ataque, lançado o Haaland, a bola passou por ele, vai ficar tranquila com Douglas, recua pro goleiro, isso meu garoto, deixa com o Alisson, Aline Fanelli, o Brasil perde outra chance.
2: E olha que o Douglas escolheu a jogada mais difícil, porque o simples era fazer o passe para o Vinícius Júnior, que estava aberto, ele preferiu o cruzamento e quase que o Rayan marca um golaço, o Brasil vai para cima.
1: Vem para cima o Brasil, o jogo tá na sua mão, o Brasil é só caprichar na finalização. Casemiro com a bola dominada, rola para sua direita, Gabriel Magalhães vem de trás, arma jogo para Vinícius, vai passar na ponta, Bruno pediu, Vinícius foi no drible, levou legal, outra finta mais, cortou para dentro, Douglas passou por dentro, ele viu o Bruno Guimarães chegando, Casemiro é quem chegou na meia esquerda, levantou pro Rayan em condição, ajeitou no peito, vem a batida, Bruno em cima do Nila, mas o Rayan tava impedido, não ia valer nada, Aline.
2: É, essa deu pra ver até do alto, viu, porque o Rayan tava bem mais à frente, quando o Casemiro opta por fazer o lançamento lá pro lado direito da grande área, ajeitada pro Bruno Guimarães, mas olha, ia ser mais uma chance perdida do Brasil.
1: Mexe a Noruega, Belotti.
4: Vai mexer daqui a pouquinho, viu, Dual? Logo depois dessa chance perdida pelo Bruno Guimarães, né, o Storm Solbakken opta também por fazer trocas e tentar consertar alguma coisa. Já fez duas no intervalo e já vem para mais mudanças, eu confiro para você em instantes.
1: Muito bem, vai mexer já o time da Noruega aqui nesse segundo tempo e vai mexer naquela lateral direita lá, hein? Vem aí, acho que é o camisa 14, né, Belotti?
4: É o Ausnes. Ausnes, camisa número 14, já em campo saiu o Gerson, né? Não teria mesmo condições de jogar os 90 minutos. Ausnes, que não é lateral, mas já fez essas vezes, entra na vaga do esse sim da função, o Gerson, 26.
1: E aí, Bernardo Ramos?
9: Ele foi um desastre jogando nessa função na partida contra a França, aquela goleada que a Noruega tomou de 4-1 com o time reserva. É ousado o técnico Stahl Solbakken, ele coloca o meia de origem para jogar de lateral direito.
1: Vem o time da Noruega com o Bob de novo, recuando para Berge, de primeira para Auslers. Leva a bola pela direita, camisa número 14, passa da defesa ao campo ofensivo, por dentro tem Ødegaard. Ele faz o passe, Marquinhos estica a perna, ganha Haaland, volta para a área, Gabriel tira. Volta com Bruno, ajeita de primeira, mas a bola cai no pé do Berge de novo. Berge volta tudo, recomeça a jogada na zaga, entregando para Ayer. Ayer para Auslers. Ele faz o passe aqui no círculo central, outra vez para o seu zagueiro, trabalhando o jogo aqui na sua intermediária, o Regen. Regen toca na bola para Berge. Sander Berge do domínio, traz a marcação com ele, Martinelli vem no bote tentando roubar a bola. Ayer para Auslers, vem em cima dele também Vinícius Júnior. Auslers traz a bola para trás, pertinho da sua grande área, recua para o goleiro. Outra vez Nilan, na metade da sua grande área, toca na bola para a direita, vem com ela novamente o Ayer. O Brasil sobe um pouco a marcação, a última linha do Brasil fica na altura da linha do meio campo, trabalha a bola aqui na defesa, outra vez o time norueguês sem pressa nenhuma. Berge traz a bola para trás, esperando a marcação do Martinelli. O gatilho não aparece, ele toca de lado, vem outra vez o toque do Ayer, deixando com o Auslers, todo atrapalhado, se enrola com a bola, deixou no Bob, perdeu pro Douglas. Ó, vem o Auslers, dobra, ajuda, ganha, solta para Ødegaard. Ødegaard volta a bola de novo para Berg, sai da lateral esquerda, da direita, vem para a esquerda, atravessa a metade do campo, toca na bola de lado, vem lá de trás outra vez o Wolf toca para Schelderup. Schelderup domina, vai para cima da marcação do Ryan, preferiu tocar a bola de lado, se apresenta lá na frente o Regen, o zagueirão armando o jogo. Regen pelo lado esquerdo, canhoto na frente, a Schelderup na linha de fundo, vai tentar o cruzamento na ponta esquerda, levantou para grande área, Alisson passou, tocou na bola, bateu no Gabriel e saiu. E quase o Haaland faz o gol no segundo poste. Ô, Belotti!
4: No lance meio estabanado do Alisson, né? Esse cruzamento vem em baixa altura, ele sai, dá um soco na bola, não encaixa. A bola pega na coxa do Gabriel Magalhães, que estava do lado esquerdo dele. E quase sobra pro Haaland, já com goleiro e zagueiro caídos. Escanteio para a seleção norueguesa pela ponta direita. Normalmente dali bate o Ødegaard, o 10.
2: Danilo Santos e Neymar vêm aí no Brasil.
1: Olha aí, Neymar vem Brasil, aí no Brasil. Neymar já em campo com a seleção brasileira. Escanteio para eles, Ødegaard na cobrança, na grande área, tira de cabeça, afasta o perigo Marquinhos, vai brigar pela bola do outro lado, lá o Brasil, Bruno Guimarães encara a marcação do Schelderup, achou o Bob vai fazer 1-2, levou o Schelderup, esqueceu a bola, graças a Deus, vai contra o Marquinhos, levou na linha de lado, volta a bola pro Bob de novo, Bob tá cercado ali, ele deixa a bola mais atrás, circula com ela novamente aqui o Schelderup para Ødegaard, de lá para Bob, entregou na área, vem Ødegaard, bateu cruzado, segundo poste, passa pelo Haaland, vai fora,
3: mas foi por um tantinho assim, Belotti.
4: Chegou inclusive a encostar na bola o centroavante do Manchester City. Quem deu o cruzamento era o Ayer, jogando como meio armador lá pelo lado esquerdo, dentro da grande área, uma bola cruzada que atravessa toda a pequena área e literalmente por centímetros, um dos artilheiros da Copa, Erling Haaland, não abre o placar. Ainda bem, segue 0-0.
2: Saem Gabriel Martinelli e Rayan para as entradas de 10 Neymar e 18 Danilo Santos. Martinelli e Rayan saindo para as entradas de Neymar e Danilo Santos.
1: Leonardo Fontes quer ouvi-lo, Léo. O Brasil mudou.
10: É, o Martinelli estava cansado já no último lance, nem voltou ao tempo ali para segurar, para fechar a segunda linha. Rayan também já mais cansado. É uma alteração que eu poderia fazer, ele poderia ter feito até no intervalo, a do Danilo principalmente, ou junto com a do Endrick, né? E o Neymar, cara, como o Brasil tá jogando no contra-ataque e a Noruega não faz um jogo tão agressivo sem a bola, o Neymar vai ter oportunidade para, com o espaço para jogar, poder fazer lançamentos melhores, inclusive pro Endrick, que é o jogador mais veloz que temos agora na frente para fazer esse ataque à linha do adversário junto com o Vinícius Júnior. Acho que foram boas alterações feitas pelo técnico brasileiro, aliás, italiano, né? O Carlo Ancelotti.
1: Pausa para hidratação aqui em New Jersey. Bernardo Ramos, Neymar em campo.
9: E aí o Brasil muda a forma de jogar. Tô com o Léo Fontes. Eram alterações necessárias. Como é que o Brasil vai jogar agora? Volta a ter aquela formação com Casemiro à frente dos zagueiros, Danilo pelo lado esquerdo, Bruno Guimarães pela direita e o Neymar sendo um falso 9. Fazendo aquilo que o Matheus Cunha fez nas partidas contra Haiti, Escócia e Japão. Quase um losango. Vai ser assim que o Brasil vai jogar. E aí o Endrick saindo da direita e o Vini da esquerda. Me parece que essa vai ser a formação. A gente conta daqui a pouco tudo direitinho, mas pelo que deu para ver aqui no pequeno esboço, no início dessa parada para hidratação, antes do início, né? Quando os jogadores estavam formados taticamente, me parece que vai ser isso, viu, Dó?
1: Muito bem, Cicinho, quero ouvir o Cicinho. O homem está em campo.
11: É, exatamente, Duó. E o Ancelotti, vendo que a seleção norueguesa dá essa possibilidade do jogador levantar a cabeça e pensar no que vai fazer, é um momento propício para o Neymar, porque é um jogador inteligente e tem agora a velocidade do Vinícius Júnior por um lado e também do Endrick, que o Endrick já entrou, já incomodou os zagueiros. Então, assim, o Neymar entra com essa grande responsabilidade de passar a bola para esses caras aí, porque ele é inteligente, ele pensa à frente dos caras, então uma grande oportunidade aí para ele ajudar a seleção brasileira a fazer esse gol aí, porque o melhor em campo até agora é o Milan, viu? O Brasil tá parando no goleiro, parece que os goleiros, eles viram o Pelé do gol contra o Brasil.
1: Impressionante. A temperatura cai um pouquinho para 29. Veja bem. O time da Noruega continua usando o seu colete de gelo, minha Caroline Panella?
2: Não, agora não.
1: Não, né? Fala, Bernardo Ramos.
9: Eu concordo com o Cicinho. O cara do jogo é o Nyland. Fez defesas esplêndidas no jogo. É o cara da partida até aqui. Se não fosse o Nyland, o Brasil estaria vencendo o jogo.
1: Por mais de um gol, né?
9: Provavelmente.
1: É o herói do jogo, um cara que foi goleiro de handball, que aliás é um dos esportes em que a Noruega é melhor do mundo no handball, e foi também atleta de esqui alpino antes de ser goleiro de futebol. E tá aí, no Sevilha jogou muito pouco, né, como titular, mas na seleção da Noruega é um goleiro indiscutível, inclusive. Tá provado aí por quê. O jogo vai ser retomado com a saída do Douglas Santos, Neymar e Danilo Santos em campo. O Brasil apostando as suas fichas no camisa 10, recuperado de lesão. Tomara que ele consiga fazer um gol salvador para o Brasil, seria épico. Sai jogando a seleção brasileira aqui atrás novamente, Gabriel Magalhães, com a bola para o goleiro Alisson. Alisson pisa na bola e rola ao lado para Marquinhos. Marquinhos domina para o Brasil, vem a pressão. Ele toca na bola lateralmente para a direita para Danilo. Neymar estava impedido, dá um passo à frente. O passe é vertical com Danilo de primeira, mas o Danilo gosta de atravessar a bola, não. Ele volta a bola para Gabriel Magalhães. Ele faz a bola chegar do lado esquerdo com o Douglas Santos, de lá para Vini. Vini para Neymar, pisa na bola Neymar. Vai avançando pelo lado esquerdo, contra dois na marcação. Ele tenta a finta, chega junto para tirar o Ausners. Põe a bola para fora, lateral para a seleção, já cobrada a bola, Neymar com ela. Vem buscar aqui na meia esquerda o camisa 10 do Brasil. Levantou na grande área, muito longa a bola, dá para o Bruno Guimarães. Foi para o goleiro Nyland, tranquilo, Aline Fanelli.
2: O Bruno fez um joia agradecendo o Neymar, que estava bastante recuado na intermediária pelo lado esquerdo e agora volta para tentar ajudar na pressão da saída da Noruega.
1: Faz bem a corrida, tá com fome, Neymar. Bola recuada para o goleiro Maier. Sai jogando aqui do lado direito, ele puxa na perna esquerda, Neymar o acompanha. Vai levando a bola para a intermediária, fecha um 4 em cima do cara. Ele consegue o passe, mas o Danilo Santos intercepta, toca mal para azar do Brasil, a bola volta para o Bob quebra a marcação, deixa com o Odegar. Haaland vai para a área, recebeu, tá na frente da área, cortou para o lado, racha Casemiro, rachou mal, caiu no Odegar, tá na área contra 4, tenta a finta, levou, parou na bola, na frente da bola, Gabriel Magalhães. Douglas Santos tira, levanta essa bola lá para meiuca, a bola passou pelo Neymar, vai para a defesa, domina Regan com tranquilidade, vai voltar essa bola aqui na sua intermediária. No perde, ganha um pouco afoito, Casemiro para sair jogando. A bola cai de novo com Ayer sai jogando pela Noruega. Entrega a bola para Berg domina. Faz a bola chegar do outro lado aqui na quarta zaga. Regan faz de novo a saída. O time do Brasil vem para se defender, para tentar atrair a seleção da Noruega e jogar com o campo aberto. A torcida vem junto com a seleção brasileira, por enquanto 0-0. Já vamos chegando a 30 minutos, temos 27 jogados no segundo tempo. O tempo vai passando e por enquanto prorrogação para a definição de mais um quadrifinalista da Copa do Mundo. O time do Brasil avança agora suas linhas da marcação na saída do jogo da Noruega. Cai essa bola do lado esquerdo novamente. Fica com ela Wolf voltando para Regan. Regan domina, está marcado, cercado. Ele prefere o goleiro. Com ela de novo Nyland. Na linha de frente da sua pequena área. A torcida brasileira vaia. Não tem pressa a Noruega. Faz cera. Com a bola nos pés, Nyland toca à frente. Vem Berge de primeira. Toca a bola, fica meio mascada. Carrega do lado Ayer. Vai para cima dele a marcação do Brasil. Ele lança a bola à frente ao Bob. Vem de cabeça Douglas Santos. Tira legal. Cai essa bola com Danilo Santos. Entrega a bola lateralmente para Vinícius na esquerda. Tentou a cavadinha para o Neymar. Não chegou. A zaga tirou, volta essa bola para Austens de primeira, racha um passe para o Odegar, meteu um lençolzinho em cima do Bruno Guimarães, tentou insistir pelo alto, brigou com o Berge, meteu-lhe a mão na cara. Jogo parado, falta contra o Brasil. Aline.
2: É porque a bola subiu e o Bruno Guimarães colocou o corpo à frente, mas ela já estava no domínio do Berg, por isso que o árbitro deu a falta que já foi cobrada.
1: Já cobrada a falta para a seleção da Noruega, que sai para o jogo na quarta zaga. Novamente com ela, Regan. Regan dominando, o tempo vai passando. A gente vai se aproximando dos 30 minutos do segundo tempo. Jogo vai ficando nervoso. O Brasil tinha tudo para deixar o jogo tranquilo. A Noruega toca a bola, já não quer mais saber muito de jogo, não. Vai tocando bola, guardando energia para uma possível prorrogação, embora tenha muito tempo ainda pela frente de jogo. Vamos chegando a 30, 28 jogados. Bola converge aqui na metade do campo, no círculo central, e traz a bola mais à esquerda. Ele para, domina, pensa o jogo. O Brasil também espera e a bola fica ali no meio do caminho. Passe feito à frente para Odegaard, tenta uma finta curta contra 3, desarmado. Perde a bola, Danilo Santos rouba, tem que sair rápido o Brasil. Douglas Santos se enrolou, conseguiu tocar no Danilo Santos. Na frente a Neymar, quebra a linha de marcação. Neymar tem Vini na esquerda, ele faz o passe para Vinícius. Por dentro tem Endrick cercado, Vinícius vem da esquerda para dentro. Corta no bico da área, levantou a cabeça, viu Bruno. Domina, ajeitou, Bruno Guimarães rolou na direita. Danilo se aproxima, Casemiro encosta. Ele não faz o passe, cruza na área, bate na defesa, volta no Casemiro. Cruzamento, bateu na zaga, sobrou viva na boca do gol, vai tirar de lá, de qualquer jeito o Odegaard. Schelderup foi quem tirou, mandou a bola pro Haaland, uma briga de corpo, deu Gabriel, mas Gabriel ajeitou pra trás. Vem o Berg, ajeita para Bob. Bob tem a marcação chegando, Gabriel vai no bote, desistiu, corre pra trás o Brasil. Vem a Noruega de novo, Odegaard pra Haaland, já ajeitou pra Schelderup, tá na área, cortou o Danilo, bateu. Bateu Alisson! Salvo o Brasil, goleiro! Que defesão! Defesaça do Alisson de novo, Belotti!
4: Numa transição lenta da seleção brasileira do ataque para a defesa, a Noruega aproveitou com seus jogadores principais, Haaland e Odegaard tocando na bola, e o Schjelderup do Benfica finalizando ali dentro da grande área aberta ao lado esquerdo. Bateu no canto do Alisson, o direito coladinho na trave, ele espalmou. Arremesso manual para a Noruega.
1: Perde uma grande chance também a Noruega, vai se enrolando lá no ataque também o time norueguês. Tentativa de passe do lado esquerdo, Schjelderup para Odegaard, Odegaard para Schjelderup, de lá para Berge. Berge toca na bola para Wolf, vai tentar o cruzamento, pouco espaço, só o Haaland na grande área. Ele volta, Berge aqui domina, faz a bola chegar na esquerda, de novo Schjelderup, dominou no bico da grande área, devolveu para Odegaard, recebeu de volta, aparece o Wolf na frente na triangulação, Berge por dentro, Bob também, recebeu Bob na meia esquerda, prefere voltar tudo. Começa de novo a Noruega na calma, na moral, no campo de ataque a bola cai com o Maier, ele corta a marcação do Neymar. Tira o jogo outra vez para o lado esquerdo do campo. Ele faz a bola chegar aqui na canhota novamente. Fica com ela, Berg. Para Schjelderup, para Wolf. Chegou no fundo, cruzou em cima do Marquinhos. Estava esperto o Marquinhos. Domina o meu zagueiro. Tira da linha de fundo e levanta a bola para ataque. Neymar vai tentar passar pela bola. Não conseguiu dominar. A bola passou por ele. Cai de novo com a defesa norueguesa. O tempo vai passando. O relógio da Band News FM marcando 32, quase 33 minutos jogados. Etapa final. Jogo tem. No MetLife Stadium, vale vaga para as quartas de final da Copa do Mundo. Daqui a pouco, vamos chegando no finalzinho do jogo, por enquanto, prorrogação. Brasil e Noruega, 0-0, Camarão.
3: Marcelo Dó, temporal atingindo o estádio Azteca horas antes do duelo entre México e Inglaterra. O vencedor deste jogo pega o vencedor de Brasil e Noruega na próxima fase, quartas de final. Teremos... amanhã, Portugal e Espanha, Estados Unidos e Bélgica. Na terça-feira, Argentina e Egito, Suíça e Colômbia. 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
1: 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Aqui é Brasil. 31, quase 32. Segundo tempo, 0-0, Bernardo Ramos. A Noruega está gostando do jogo.
9: É, chegou com o Schjelderup, né, que é um jogador muito técnico, né? Ele não é um jogador que dá profundidade, mas ele está atuando pelo lado esquerdo, aberto pelo lado esquerdo, como ele joga no Benfica, né? Diferentemente do Alcer, que joga na equipe encarnada, mas mais à frente do que vem atuando. Acho que está faltando o Brasil explorar mais a dificuldade de marcação do Alcer na lateral direita.
1: Tem a Noruega na bola longa, Haaland contra o Gabriel, a bola quica, Gabriel esperto, Haaland se joga, Marquinhos traz a bola para trás, Danilo dá um bico. Ganha a parada a linha de defesa do Brasil, lateral para a Noruega do lado esquerdo, se prepara para mais uma cobrança a seleção norueguesa. O Brasil vai mexer.
2: Ederson Silva vem aí, camisa 2.
1: Rapaz, revolucionário, Ancelotti. Lá vem o time da Noruega. Lá pelo lado esquerdo do campo trabalha o time norueguês. Carrega a bola novamente para o ataque. Berge espera a marcação chegar. Rola de lado. Vem de trás o Berg. Tenta a finta. Traz da esquerda para a direita. Faz a bola chegar ao Arsners. Tenta o domínio. Levanta a cabeça o Carequinha. De lá para Oscar Bob. Vem Douglas Santos. Põe fora. Lateral para a seleção da Noruega. E o Brasil vai fazer a alteração.
2: Sai Bruno Guimarães para a entrada do Ederson Silva, camisa 2. 2 Ederson Silva no 8, Bruno Guimarães.
1: Leonardo Fontes, você entendeu?
10: Bruno Guimarães estava cansado, né? E o que provou isso? A última transição defensiva brasileira. Demorou demais para voltar o Bruno Guimarães. Até achei que o Ederson iria entrar na vaga do Danilo. Mas dá para entender, né? O Brasil está atacando muito. quando o Brasil ataca, a transição está muito lenta, cara. E aí precisa de alguém com o físico para voltar, e o Bruno Guimarães estava dando sinais de cansaço.
1: Bernardo Ramos, mexida do Brasil.
9: Como disse o Léo, só o cansaço justifica, né? E havia. Bruno Guimarães estava cansadão.
1: Vem a Noruega outra vez, Ederson aproxima-se na marcação ali do contrário, entrega a bola na frente, na esquerda, vem com ela Wolf de lá para Schelderup, passou pelo Hendrick, levou para a entrada da área, cruzou para o Haaland, entrou, tocou, caçapa!

0: de gols. E agora vai ter que correr atrás. Um pra ele, zero pra gente, Lucas Belotti.
1: E os jogadores da Noruega, logo depois do gol, fazem uma reunião ali na fase ofensiva, né? Praticamente todos os de linha, 8 ou 9, exceção a um ou outro zagueiro, pra já ajeitar as contas depois do gol marcado. Jogada pelo lado direito do Sheldrick, passou muito fácil do Hendrick e também com facilidade o espaço cruzou. E aí o Haaland é praticamente inevitável. Vem em velocidade, toma a frente do Gabriel Magalhães e manda no cantinho do Alisson, que não teve reação. O Haaland volta a marcar gols em fases consecutivas. São 14 partidas oficiais seguidas, marcando gols pela Noruega. Vice-artilheiro da Copa, com 6 bolas na rede. Os noruegueses abrem o placar 1-0 no MetLife.
0: Deu ruim, Bernardo Ramos.
2: Não pode perder tanto gol. A Copa do Mundo não perdoa esse tipo de coisa, entendeu? Perdeu gol pra caramba. Agora não vai ter tática, não vai ter coisa nenhuma. Vai ser na base do coração e na garra. Que perdeu muito gol. Milan foi o cara do jogo.
0: Vem o Brasil agora no desespero. Hendrick vem de trás querendo passagem por ali. Vai tentar forçar a passagem. O Ederson perdeu a bola. Recupera-se o time da Noruega. Vai tentar sair de trás. Outra vez o Wolf queima essa bola lá pra frente. Haaland contra o Marquinhos. Vem o Haaland na correria ganhando o Marquinhos. Deu uma chegada no Marquinhos que continua correndo. Atrás da bola pelo lado esquerdo. Ele conseguiu evitar a saída entregando pro Douglas Santos. Vai receber de volta de primeira. Ajeita a frente a Danilo. Danilo escapou. Tem falta no Marquinhos. Arbitragem para, marca, falta já batida pelo Brasil, que agora tem toda a pressa do mundo. 36 minutos da etapa final. Brasil tem ainda um tempo para tentar empatar o jogo. Casemiro vem de trás, esse não sai nunca. Pisa na bola, camisa 5 do Brasil aqui na meia direita. Vai voltar essa bola lá para o lado esquerdo do campo. Bola invertida, a bola passou pelo Gabriel, caiu no Douglas Santos. Douglas Santos leva o time do Brasil para o ataque. Vem outra vez o Danilo Santos, pediu para o time do Brasil. Na frente Neymar, Vinícius está pedindo o jogo aqui na ponta esquerda, bem aberto. Recebeu Vinícius Júnior, Douglas por dentro tentando apoio. Vinícius vai para cima do alto. Tenta passar, balança o corpo, levou pro fundo, passou, vem o Bob, dobrou a bola, bateu nele e saiu. Escanteio para o Brasil, escanteio para o Brasil. Na ponta esquerda, a seleção brasileira, Neymar vai para a cobrança. Pega a bola para bater o camisa 10 da seleção brasileira. Danilo vai para a área. Vem o Hendrick também ali na boca do gol, chegando o Casemiro, chegando o Marquinhos, chegando o Gabriel Magalhães. Toda a artilharia brasileira dentro da grande área. Danilo Santos está lá também. Vai chegando no desespero a seleção brasileira. 37 minutos do segundo tempo. É escanteio para a seleção do Brasil. Se prepara para a cobrança, Neymar. Bem fechada nessa bola na boca do gol. No primeiro poste está lá o Danilo Santos. Chegando o Casemiro na grande área. Chegando lá também na boca do gol o Danilo. Contornando ali no segundo poste. Demora-se Neymar para a cobrança do escanteio. Levantou na primeira trave. Desvia a bola para cima, por cima do gol, Gabriel. É tiro de meta, não? Novo escanteio. Mais um escanteio para a seleção brasileira. Neymar pega uma nova bola para a cobrança. Vem o Brasil, capricha Neymar. Todo mundo do Brasil na grande área. O Brasil agora sob pressão, perde o jogo por 1-0. Se prepara para a cobrança de escanteio, Brasil. Vamos lá, Neymar. Jogar essa bola na boca do gol. Gabriel pediu o cruzamento no primeiro poste. Fechado, Haaland tira. Ela volta para o Brasil, Casemiro fora da área, pela direita, cercado por dois, espera a bola sair na proteção, conseguiu evitar a saída, voltou essa bola lá de trás, Marquinhos levanta essa bola no tumulto, tira de cabeça a defesa, Haaland ajudando, voltou para o Neymar, mata no peito, vai para a entrada da área Neymar, vai tentar cortar, balançou o corpo, levou para o lado direito, ameaçou a batida, cortou para dentro Neymar, outra finta mais e na sequência ele perde para o Berg. Volta essa bola para o Brasil, Vinícius. Ele ajeita a bola para trás, começa de novo a seleção brasileira. Bola entrega aqui pelo Douglas Santos, de lá para o Vinícius outra vez. Leva o Brasil para ataque, Vini. Tentando na individualidade, tromba Bob. Perde a bola o Brasil, 2 contra 2. Bola rolada à frente. Sheldrick vai chegar, tá fresco no jogo. Contra a marcação brasileira. Ele vai encarar o Ederson, rolou de lado para o Bob, vai sair num 2. Bob ficou na dúvida para a sorte do Brasil. Voltou para Berg, só agora o restante do time volta. De novo o Sheldrick chegou na área. Para Bob, na entrada. Entrada da área pela esquerda, abriu para Odegaard. Odegaard segura, vai levar essa bola para o canto do campo. Já não tem tanta pressa a seleção da Noruega. Vai tentar segurar a bola de novo no seu campo de defesa. A seleção norueguesa, vem Neymar. Passou fácil ali pela marcação do camisa 3, o Ayer, e ele volta tudo. Começa de novo a seleção norueguesa, Cicinho. Quase 40, 1-0 para eles.
3: É, exatamente, Duó. E o gol da maneira que não esperávamos, né? É, o Brasil muito pacífico na marcação. E acaba o cruzamento, nós falávamos antes da partida, o Haaland precisa de uma bola. E o vacilo do sistema defensivo do Brasil acabou tomando gol. Agora é esquecer tática e, como o Bernardo falou, com o coração e tentar um empate para levar a prorrogação.
0: Brasil tenta do jeito que dá, a bola recuada através do Marquinhos aqui para o lado direito. Recuperação de bola do time do Brasil aqui na metade do campo. Fica com a posse de bola o Brasil aqui com Gabriel Magalhães. Vamos chegando à marca de 40 minutos.

0: Dos 39:40 do segundo tempo, agonia brasileira em New Jersey. Danilo Santos leva a bola para o ataque na esquerda, de lá para Vinícius, Neymar encaixotado, ele volta a bola para Danilo, da meia esquerda ele acha a frente, um bom passe, tentou tocar na bola, Casemiro para Endrick, a bola desviada para trás, tira Nyland, ela vai na trave! Quase um gol contra para o Brasil, insiste o Brasil, Neymar, na direita, vem Casemiro, devolve a bola Danilo para Neymar, bico da grande área, vamos lá Neymar, capricha, levantou na grande área, sobe no alto, tira a Iera, a bola voltou para o time do Brasil de novo, carrega a bola Vinícius Júnior, Douglas Santos passou, ele entregou para Danilo, para Casemiro, entrou, bateu para trás, passa na boca do gol, vai para fora! Inacreditável! Inacreditável! Quantas chances, Leonardo Fontes!
1: Mas é bom o Brasil estar criando tantas chances, né? Porque a Noruega está sentindo o momento. Então, pode ser que, de repente, o time não saia mais de trás e o Brasil consiga fazer uma pressão nesse final. A gente sabe que vai ter no mínimo 6 de acréscimo, talvez 7, 8. Agora, é inacreditável que o Nyland, o famoso Nyland, que ninguém conhece, hoje resolveu pegar tudo. É brincadeira, pô.
0: Relógio da Band News FM marca, você confere aí, passamos de 40, etapa final. Segundo tempo aqui em New Jersey, oitavas de final da Copa do Mundo e a Noruega vai conseguindo o crime. Noruega 1, Brasil 0, Camarão.
2: Ô Duó, depois de a Federação da Bélgica se pronunciar, foi a vez do técnico Rudi Garcia criticar bastante a suspensão do atacante Balogun da seleção norte-americana, suspensão essa cancelada, ironizou a FIFA, disse, hoje é dia 1º de abril, ele questiona bastante as artimanhas da entidade máxima do futebol, que teria sido alvo de uma ligação do presidente Donald Trump, diretamente da Casa Branca.
0: Dia do meu aniversário, lá vem a Noruega para o ataque na ponta esquerda, Odegaard, time do Brasil completamente desconjuntado, Odegaard vai abrindo o jogo pelo lado direito do campo, vem outra vez o camisa 14 Alsners, ele pisa na bola, solta com o Bob tá marcado, achou por dentro o Odegaard toca a bola mais atrás, vai dominar para o time da Noruega, voltou essa bola de novo pro Bob, vai levar contra o Douglas Santos, tentou a finta, cortou para dentro, passou do primeiro, passou do segundo, tabelou com Odegaard ganhou, tá na área, vai para cima do Douglas, levou no fundo, cruzou, bateu no Douglas Santos e vai fora. Chama a galera, o Odegaard. É escanteio pra eles, Belotti.
3: É, o capitão é o líder desse time, né? Inclusive aquela remada viking é conduzida por ele após as vitórias da Noruega. Ponta direita, mais uma oportunidade no escanteio. É o próprio Odegaard que se aproveita ali pra fazer a cobrança. O Oscar Bob se aproxima também. O árbitro pede pressa.
0: É, a Noruega não tem nenhuma, não. 42 minutos. Brasil tem pouco tempo para tentar levar o jogo para a prorrogação, situação quase dramática. Vem a seleção da Noruega gastando tempo, gastando o relógio com a bola nos pés. Alsners, ele volta a bola, começa com Ayer. Ayer toca na bola novamente aqui para o Hagen. Hagen, camisa 17, deixa curta à sua frente. Ficando com ela novamente o Schelderup, voltando para a zaga, voltando para o goleiro. Nyland, o craque do jogo. Traz a bola aqui para o lado, vai mandar essa bola lá para frente. Haaland contra o Gabriel de novo. No duelo, nos dois no comando do campo. Empurrado o Gabriel, a bola sobra com o Alisson. Alisson domina para o Brasil e sai curto à sua frente, entregando para Ederson. Ederson pisa na bola como se fosse um lateral pela direita, faz a bola chegar ao Danilo Santos por dentro, já na esquerda, de lá para Neymar. Neymar domina, ele vai tentar partir para alguém com a tabela, não aparece ninguém. Vinícius Júnior toca por dentro, Danilo tem muito campo. Danilo Santos, arma a jogada voltando, recuando, entregando a bola para Marquinhos. Marquinhos volta para Neymar, vem buscar jogo na meia esquerda, tenta armar o jogo pelo time do Brasil, camisa 10. Neymar, cavadinha para Vinícius na ponta esquerda. Vinícius tem Douglas chegando na grande área, chegando também na boca do gol, Casemiro. Vem Vinícius, tentou uma finta, passou pelo Alstner, saiu. Tiro de meta para a seleção da Noruega. Mais um tiro de meta para o Nyland fazer a batida. Reta final do jogo, Bernardo Ramos, 1-0 Noruega.
4: O Nyland virou milagreiro hoje. O cara virou milagreiro, o cara está pegando tudo. Pegou o chute, pegou pênalti, chute a favor, chute contra, pegou tudo, vai lá, Dor.
0: Schelderup vai para cima do Marquinhos na ponta esquerda. Vem sozinho, toca na bola, entrada da área, Haaland armou a batida, caçapa! Erling Haaland vai mandando o Brasil para casa no estádio MetLife. 44 do segundo tempo. Jogada pelo lado esquerdo novamente. Schelderup. rola a bola para Erling Haaland na entrada da área, ele bate cruzado. A bola vai no canto esquerdo do Alisson e vai praticamente sepultando as chances da seleção brasileira de avançar na Copa do Mundo. A Noruega vai chegando pela primeira vez nas quartas de final do Mundial. E a seleção brasileira está a poucos minutos de ser eliminada, reeditando a edição de 1990. Desde então, o Brasil não caía tão rápido numa Copa do Mundo. E agora, a gente vai esperar o tempo passar, porque acho que já deu. Noruega 2, Brasil 0. Quem não faz, toma, Belotti.
3: E a distância da marcação muito grande para um jogador tão poderoso e tão perigoso contra o Haaland, né? Que ele teve 3 segundos, é muito mais do que precisa para dominar essa bola, receber o passe do Sheldrup na esquerda, ajeitar o corpo e quase que sem fazer esforço. Parecia que estava brincando com os amigos no bairro onde cresceu na Noruega o Haaland. Bate de perna esquerda, no canto também esquerdo, bola cruzada que passa entre as pernas do Danilo e morre no fundo das redes da seleção brasileira. Entra definitivamente na briga da artilharia agora o norueguês Erling Haaland, com 7 ao lado de Lionel Messi e Kylian Mbappé, sepultando as chances do Brasil na Copa de 2026.
0: Cicinho, 2-0 para eles.
5: É, falta até palavras nesse momento, Duó, até porque a seleção brasileira teve muitas oportunidades. E a Noruega, em 2 lances aí do Haaland, de brilhantismo, de um atacante de muita qualidade, que é letal quando tem espaço, acabou definindo o jogo. Acabou definindo o jogo. Então, o Brasil que errou muito e favoreceu esse espaço aí com o ataque da Noruega, que faz 2-0. Então, lamentável esse resultado.
0: Vem o Brasil com o Endrick, vai tentar chegar do lado da grande área, tentou a finta, meteu um elástico para dentro, tira a defesa. A bola sobra de novo para o Brasil, no setor direito o Ederson pisa na bola, volta essa bola aqui novamente para Danilo, tem o levantamento alto na grande área, a bola passou pela defesa, caiu no Vinícius, Vinícius Júnior dominou, vai para a entrada da área, Vinícius rolou para trás, Danilo Santos tentou botar na área, a zaga fechou, 2 em cima, ele perdeu a bola, e aí tome contra-ataque, Danilo vem, rouba do Haaland, insiste Danilo, tentou levar para o lado, foi bloqueado, perde a bola para Berg. Berg vai levar, o Ederson também, deixou no chão o zagueiro brasileiro, vai partindo para o campo de ataque, faz o break, segura a bola e volta, vai começar tudo de novo a Noruega, Leonardo Fontes, 2-0 Noruega em New Jersey.
1: É, acabou, né? É the end para o Brasil, não tem o que fazer não, cara. Não queria ser o portador dessa notícia, faltam 5 minutos ainda que eu esteja errado, mas o Brasil teve uma atuação razoável, perdeu muitos gols, e sofreu na mão de um dos maiores artilheiros do mundo hoje.
0: O Brasil ainda tenta alguma coisa no finalzinho do jogo. Já temos 47-40. Está terminando o sonho brasileiro do Hexa aqui em Nova Jersey. Neymar, abertura de bola do outro lado para Ederson. Ainda na direita o cruzamento. A bola passou por todo mundo e vai sair do outro lado. Sem tirando de qualquer jeito o Arsners. Manda a bola lá para a zaga do Brasil. Está lá o Alisson saindo do gol. Bernardo Ramos. Futebol é simples, né?
4: É, quem tem os melhores ganha. O Haaland é um dos melhores atacantes do mundo, véio. O Nyland teve uma tarde de leve ashing e o Haaland teve uma tarde de centroavante do calibre que ele é. E acabou o jogo, como disse aí o Léo Fontes, acabou-se tudo.
0: Vem outra vez o Brasil com Marquinhos, Neymar dominando a bola, Neymar tá com a bola na meia esquerda. De lá para Douglas Santos, soltando curto para Vinícius. Vinícius para Neymar de frente, armou a batida, não tem espaço, vai tentando fintar, também não tem espaço. Abriu para o Ederson, queima no gol, explode no Berg. Volta essa bola aqui de novo na intermediária. Danilo Santos tentando alguma coisa, rompendo, desviando, a bola vai saindo, é tiro de meta. É bola para a Noruega. Vai acabar o jogo, já temos 48. Tem o zagueiro caído lá dentro da área do time norueguês. O Brasil vai sendo eliminado da Copa do Mundo nas oitavas de final. Assim como na Argentina, como contra a Argentina em 90, perdeu um caminhão de gols. E num lance individual do Maradona, o Caniggia eliminou o Brasil. Aqui, em 2 escapadas, o Haaland elimina a seleção brasileira. Está passando no telão o momentum do jogo. Bastante equilibrado, né? Naquele gráfico, né? De quem está com mais chances de fazer gol na partida. Mas o Brasil perdeu muitas oportunidades. Vai sendo prematuramente eliminado da Copa. Vem mais um, chegando na entrada da área, o Odegaard chega para chutar para cima, Gabriel Magalhães, Douglas Santos de cabeça, bola bate e volta, desviou o Berg, a bola vai sobrar na área. Magalhães tocou de cabeça de qualquer jeito à frente. A bola sobra com o Odegaard, camisa 10 da Noruega, que vai conseguindo um feito histórico. Bob com ela, e o Brasil segue sem ganhar deles na história do futebol. Vem a Noruega, tramalando a bola de novo com o Odegaard na linha de fundo, na ponta direita, vai tentar a finta e o Neymar está na marcação do cara. A bola volta de novo aqui com o Alsners, de lá com o Berge. Berge toca curtinho para o Odegaard, e o Brasil na roda, tá? O Brasil na roda, vem o Berge, tá na área, cruzou para trás, tira a defesa do Brasil com o Gabriel Magalhães, a bola quicou, Vinícius Júnior não alcançou, a bola voltou para ele de novo na entrada da área, Odegaard, que habilidade, toca de bola outra vez aqui com o Bob, fintou o primeiro, fintou o segundo, deixou no Odegaard, olé da equipe da Noruega, falta do Neymar no Odegaard, nada mais emblemático, um camisa 10 de fato, um camisa 10 que tem a camisa 10, que tem talento físico, condição de camisa 10, toma falta de um jogador que não deveria nem estar aqui, e que o mundo falou que ele nem aqui deveria estar, mas ele está aqui, e agora para quem o pediu, que responda, como que ele vai resolver o problemão que a gente arrumou aqui. Essa é a grande verdade, a realidade ela se impõe, não adianta, a gente imaginou uma coisa que não existe, não existe, não vai mais existir. Não adianta, não é questão de gostar, não gostar, odiar, admirar. É a realidade. É a realidade. Vai aparecer o Neymar na súmula com um cartão amarelo. Só isso, Bernardo Ramos.
4: Perfeito, assino embaixo, acompanho o relator.
0: Falta para a seleção norueguesa. Odegaard vai pegar a bola para sair jogando. Vai terminar aqui em New Jersey. Já temos 51 minutos. Chuta a bola pra frente de qualquer jeito, Douglas Santos vai querer confusão agora o Neymar, olha lá. Aí empurra, é isso aí. Parabéns a todos os envolvidos. Parabéns. O Brasil vai perdendo a cabeça no instante final, o Leonardo Fontes vai caindo prematuramente a seleção brasileira, oitavas de final, acho que é muito cedo, né? Não esperávamos tão cedo.
1: Não, muito cedo, né? Muito cedo. E para uma seleção que é até boa, né? Que é a Noruega, principalmente por causa do seu jogador, mas, cara, falar a verdade, assim, até a atuação do Ancelotti foi decepcionante hoje, né? O técnico da Noruega mostrou muito mais repertório, né? Um primeiro tempo com um time mais forte, físico, com bola longa para segurar lá na frente. Segundo tempo ele volta com duas alterações de jogadores para ter posse de bola, para jogar, para fazer, principalmente, né? Com o Danilo mais cansado, 2-3 contra dois pelo lado esquerdo, por lá sai o gol, e o nosso técnico o tempo todo com essa tática de jogar atrás da linha da bola e tentar contra-ataque, que poderia ter funcionado, é verdade, não é só culpado o Carlo Ancelotti, né, mas mostrou muito pouco também para a fama que tem o treinador italiano que comanda a seleção brasileira.
0: É, tem muitos culpados por esse vexame, né, muitos culpados, inclusive na direção da CBF, né, num ciclo terrível, amador, um monte de decisão equivocada que não poderia terminar de outro jeito, né? Quando a gente fala, e aí tem pênalti para o Brasil, hein? A arbitragem está marcando um pênalti para a seleção brasileira. Lucas Belotti.
3: É uma cotovelada do Léo Ostigar, que acabou de entrar, inclusive, na vaga do Ayer, o camisa número 3. O Léo Ostigar sobe na disputa aérea com o Casemiro e realmente acaba atingindo com o cotovelo, né? O rosto do jogador brasileiro, praticamente em cima da linha, um pouquinho dentro da área, né? Por regra é falta, e falta dentro da área é pênalti. A seleção brasileira vai ter oportunidade de descontar.
0: É, a gente já tem 8 minutos, né, de acréscimos, ele tinha dado 7. O Brasil vai bater um pênalti, vai tentar um milagre aqui em New Jersey, né? Algo que beira o impossível. Pênalti para a seleção do Brasil, o árbitro mandou todo mundo sair de perto. Jogadores da Noruega
1: pênalti.
0: Ainda protestam. Foi muito pênalti?
1: Muito pênalti. Inclusive, poderia ter até aplicado um cartão vermelho, se quisesse, o árbitro. Foi bem cotovelada na cara do Casemiro.
0: Pênalti para o Brasil, vai para a cobrança Neymar. Olha que anticlímax, né? Tem a chance de bater um pênalti Neymar, depois de muito tempo sem vestir a camisa da seleção brasileira. Ele tem um pênalti para cobrar contra o Nyland. Na marca de 56 minutos do segundo tempo. Para pelo menos carimbar um golzinho. O Brasil, que perdeu tantas chances, poderia ter goleado a Noruega aqui. Que lástima. Neymar vai para a cobrança do pênalti. Vai lá para a linha de frente da grande área. Milland abre os braços no meio do gol, herói do jogo. Neymar autorizado. Atenção. Vamos chegando ao finalzinho do jogo. Pênalti para o Brasil. Neymar vai para a bola. Paradinha. Pé direito.

0: bate bola para o canto esquerdo do goleirão Nyland, que vai para o outro lado e nem vê a cor da bola. O melhor batedor de pênaltis do mundo desconta para o Brasil na reta final do jogo. Brasil 1, 2 para a Noruega, Lucas Belotti.
1: É o nono gol de Neymar em Copas do Mundo. E ainda rolou provocação para cima do goleiro, né? Que tinha falado que ia pegar, que ia conseguir impedir. 80 gols com a camisa da seleção e 130 jogos. O Neymar que entrou para uma seleta lista aí dos atletas com mais partidas em campo na Copa do Mundo de 2026.
0: Juizão chama o Marquinhos e o Odegar, os dois capitães ali para uma conversa, para o jogo não descambar. Últimos segundos do jogo. E a decepção vai tomando conta da torcida brasileira. Termina, vai terminar o jogo. O árbitro parou o jogo, apontou o centro do campo. O que o juizão quer, hein? Ele não sabe sinalizar. Sinalizar, não sabe. O mínimo. Ele deu a saída de jogo e depois mandou voltar.
1: Ele tá falando que não apitou a saída de jogo, do. É por isso que ele mandou voltar.
0: Porque ele quer aparecer, né? Vai plantar a bola para frente, o goleiro Nyland de novo. Vai sobrar essa bola aqui na frente, Neymar vai tentar buscar. Vai tentar numa última chance, o Brasil, um milagre. Última descida, Neymar tenta o lançamento, a zaga corta mal. Olha o Casemiro, mandou para a área, vai sair o Nyland de novo. Tudo para no goleiro Nyland. Juizão quer jogo, hein? Já temos 11 minutos de acréscimos. Bola longa pro Haaland de novo, contra o Marquinhos. A bola passou pelo Haaland, passou pelo Marquinhos, ajeita de cabeça. Vai tirar na grande área. Termina o jogo em New Jersey. E o Brasil é eliminado mais uma vez de uma Copa do Mundo, igualando a sua pior campanha no mata-mata de um Mundial. Prematuramente, nas oitavas de final, o Brasil cai diante da Noruega. E chega ao seu maior jejum na história de Copas do Mundo sem títulos. Serão 28 anos. E que nos próximos 4, a gente aprenda a cuidar melhor do nosso futebol. Que a CBF aprenda a cuidar melhor da seleção brasileira. A fazer melhores escolhas. Escolhas pela técnica. Escolhas pelo momento. Escolhas que levam a seleção brasileira a um projeto vencedor. Estamos muito longe de merecer ser considerados uma seleção de elite no futebol mundial. Que a gente aprenda com os nossos erros. O pentacampeonato na próxima Copa vai ter 28 anos. É mais do que uma geração. O Brasil, infelizmente, não é mais protagonista no futebol mundial. Na Band News FM vem aí Fábio França.
2: Ai, ai, ai, ai, ai, não deu pro Brasil, hein? Brasil tá fora da Copa do Mundo 2026, não deu. Brasil perdeu com um gol de churrasco, hein? Vamos falar a verdade. Um gol de churrasco, marcado pelo Haaland. O segundo gol da Noruega foi de churrasco. Tá louco, hein? O Brasil perdeu para um time que andou em campo o jogo inteiro. A Noruega não acelerou em momento algum. O Brasil foi derrotado por 2-1. Tava 2-0, né? Teve esse pênalti aí no finalzinho. Foi derrotado para um time que andou em campo. E andando, ganhou da seleção brasileira. A Aline Fanelli tá posicionada lá embaixo, para esperar os jogadores também. Assim que tiver ok, a Aline pode chamar. Fica à vontade, tá, Aline? Eu não vou bater bola, tocar bola com a Aline, porque eu não sei quais são as condições ainda dela ali embaixo. Mas se tiver condições, já chama e fica à vontade, Aline Fanelli, à espera dos jogadores depois dessa derrota do Brasil. 2-1 para a Noruega. Bernardo Ramos aqui no estádio. Bernardo, o Brasil perdeu com um gol de churrasco para um time que andou em campo o jogo inteiro. O Brasil tá fora, Bernardo.
3: É, o Brasil tá fora, Fábio. Marcelo Doa foi muito feliz quando fez a analogia. A Copa de 90, quando o Brasil caiu precocemente para a Argentina também, perdendo naquela ocasião por um gol de diferença também, só que foi 1-0 o gol do Caniggia. Perdeu gol pra caramba naquele jogo, foram 3 bolas na trave. Hoje o Brasil parou no Nyland. Perdeu pênalti o Brasil. O Brasil perdeu um pênalti aos 13 minutos do primeiro tempo. Perdeu uma série de gols. E aí, é muito emblemático o que aconteceu hoje aqui. Porque de um lado, existe uma estrela chamada Erling Haaland. Que ela fez 2 gols. O Nyland teve uma atuação de Lev Yashin, por um lado, maior goleiro da história do futebol, bola de ouro em 1963, e o Haaland teve uma atuação de Haaland hoje. Então, teve 2 oportunidades, meteu 2 bolas para dentro. Não à toa, ele é um dos melhores jogadores do futebol mundial. E o técnico Stan Sobakin fez duas baita alterações no intervalo, enquanto o Ancelotti demorou para fazê-las. Ele tirou o grosso do Sorlotti para colocar o Oscar Bob, tirou o Nussa para colocar o Sheldrup, e a Noruega cresceu no jogo. E ainda assim o Brasil criou oportunidades com o Vini Júnior, com o Hendrick, e acabou as desperdiçando. E aí o contraponto da história do Haaland, né? Ver o Neymar entrando em campo. Fez o gol de pênalti e tal. Mas é um Neymar que já não é o Neymar galáctico de 2014 e 2015, quando foi um dos três melhores jogadores do mundo. E de fato foi, talvez, o melhor jogador do mundo naquela temporada. Campeão da Champions League, sendo protagonista, fazendo gol do título contra a Juventus. E a gente vê os jogadores da Noruega comemorando porque eles têm Haaland e tiveram Nyland em noite espetacular, em tarde, melhor dizendo, espetacular aqui em Nova Jersey. Do outro lado, e a gente vai esmiuçar, houve muitos erros. E eu começo falando sobre os erros de finalização e concentração na marcação. Erros esses que propiciaram, como você bem disse, um gol de churrasco para a Noruega.
2: Cicinho, durante o jogo todo, antes do Cicinho, Aline Fanelli, diga, Aline.
4: Oi, eu tô aqui no nosso local aqui já pra Flash Interview, né? Assim que os jogadores saírem do campo, eles vão passar por aqui. Mas olha, muitos jogadores da seleção brasileira chorando, inclusive o Neymar, sentado no gramado, chorando, coloca a camisa na frente do rosto. O Bruno Guimarães no banco de reservas com cara de decepção também, com os braços, com as mãos no rosto, tampando o rosto. E muitos jogadores ainda parados, olhando pro nada depois dessa derrota.
2: Pois é, tem que chorar mesmo, né? Sabe que é a última Copa dele. Ele não é o errado. O errado é quem chamou, quem convocou. É, o Brasil perdeu, tá fora. 2-1 para a Noruega. Cicinho, durante o jogo todo, Cicinho, você disse que o Brasil precisava impor velocidade, que a Noruega não tinha velocidade, não queria jogar, era um time lento. Eu repito o que eu disse ainda há pouco. O Brasil perdeu para um time que andou no jogo inteiro. E perdeu com um gol de churrasco, eles andaram. Depois a gente acompanha de novo, com tranquilidade, o início da jogada, eles andando até a finalização do Haaland. E sabe o que é o pior? Um time que anda desse jeito, do jeito que a Noruega andou, não vai adiante, não vai passar da próxima fase, Cicinho, diga.
5: É, exatamente, Fábio. É, o Brasil, ele entrou no ritmo da Noruega. O Brasil, quando acelerou o jogo, conseguiu levar desconforto para a equipe adversária. Então, assim, foi uma partida que, se o Brasil implantasse o ritmo de jogo dele, venceria facilmente, até porque perdeu aí 3, 4 gols, perdeu um pênalti, o goleiro fez defesas também, assim que só acontece contra a seleção brasileira, mas em duas ocasiões o Haaland foi oportunista ali como o melhor atacante do mundo.
6: Como é que você pode tentar explicar o que aconteceu?
5: Infelizmente foi isso que aconteceu.
6: Inexplicável.
2: Quem tá falando agora?
0: Marquinhos.
2: Vamos lá, Marquinhos. Difícil
7: falar. Pela experiência que a gente tem, a gente sabe que esses jogos são muito difíceis. Qualquer bola ela é decisiva. E hoje a seleção da Noruega, acho que conseguiram ser eficazes nas bolas que eles tiveram. A gente pecou muito nas chances que a gente teve. Tivemos pênalti, tivemos algumas outras chances. Eu acho que a Copa do Mundo, quem erra menos acaba conseguindo se passar para a próxima fase, consagrar vitorioso. Eu acho que assumir a culpa, né? Eu como capitão, os jogadores mais velhos, temos que assumir essa culpa aí para que as próximas gerações possam ter tranquilidade para trabalhar. É um ciclo que vai começar a partir de agora, né? Não sabemos o que vai acontecer, mas creio eu que a gente pede para que tenham paciência com os mais jovens, apoiem bastante desde já. Acho que a gente não pode simplesmente chegar na Copa do Mundo, né, como o ciclo que foi, e querer tanto. Acho que a gente entregou bastante, pecamos nas coisas que tínhamos que ser eficaz. O futebol hoje ele é muito equilibrado, ele é muito nivelado. Agora é aprender com a lição, pedir desculpa ao povo brasileiro, a todos que vieram aqui e presenciaram isso. Acho que aprender com os erros, e para quem ficar, para as próximas gerações, eu peço para que o povo apoie desde já. São 4 anos que eles possam trabalhar para conseguir coisas grandes na próxima Copa.
2: Ele tem razão, né? Não dá pra cobrar só dos jogadores, não. Alguns foram mal e, de fato,
8: a primeira...
2: não jogaram bem.
8: Por que o Carlo não está aqui, tá sim, você?
9: Isso? Não sei.
2: Quem
9: será
2: agora,
9: por algum momento do jogo? Agora?
10: É o David Ancelotti, filho do Carlo Ancelotti.
8: Uma pergunta sobre o batedor de pênalti. Isso estava pré-definido, uma decisão da hora dos jogadores?
9: Não, é uma decisão pré-definida, como todos os jogos. Sempre decidimos na pré-eleição e comunicamos na pré-eleição o jogador que bate o pênalti.
8: E o Bruno estava batendo, treinando bem? Eu imagino que a decisão é dele, é de vocês, é número?
9: É uma decisão da comissão. Uma decisão da comissão, depois os pênaltis se erram, acontece no futebol e hoje aconteceu.
8: E conseguiram manter o Haaland fora do jogo até uma chance e depois a segunda. Esse tipo de atacante é realmente muito difícil de manter calado o tempo todo.
9: Sim, é um jogador assim, um jogador de nível mundial. E você pode pagar pequenos erros em uma competição como essa, um jogo, e você está fora. E hoje aconteceu conosco, assumimos essa responsabilidade, sentimos muito, estamos nesse momento muito abaixo.
8: Obrigado.
2: Tá bom, então.
0: Escuta, Fábio, peraí. Fábio, desculpa te interromper. O Ancelotti estava aqui hoje, não estava?
2: Sim.
0: Por que ele não deu entrevista depois do jogo? Por que ele mandou o filho? Isso é postura de treinador de seleção brasileira?
2: Vamos ver o que ele vai falar depois na entrevista coletiva, né? Mas voltando ao que disse o Marquinhos, tem razão, o Duó. Voltando ao que disse o Marquinhos, ele tem razão também, né? Não dá para colocar nas costas dos jogadores e apenas dos jogadores, né? Se sim, embora alguns realmente tenham ido muito mal. Uma eliminação precoce numa Copa do Mundo, depois de um ciclo tão conturbado, né? Claro que depois que chega na Copa, depois que o Ancelotti chegou, houve aquela animação, houve de novo o reacendimento dessa chama que a seleção desperta no torcedor, mas foi um ciclo absolutamente conturbado e seria muito complicado dar certo no final, né, Cicinho?
5: Exatamente. Quando você para analisar, viu, Fábio, é porque assim, o torcedor brasileiro, nós como torcedores brasileiros, nós começamos a empolgar pelo rendimento do Brasil. O Brasil fez uma partida contra o Marrocos, assim, 45 minutos horrorosos, e depois o Brasil foi se encontrando. Na segunda partida contra o Haiti foi absoluto, e depois contra o Japão, o Brasil fechou muito bem essa primeira fase. E aí, né, contra o Japão não, contra me fugiu da memória, na verdade, contra a Escócia. E contra o Japão jogou de uma maneira assim absoluta também, né? Sofreu o gol ali, mas foi num erro, teve essa capacidade de reverter o resultado com bola aérea, então assim, diversificou as jogadas. Então quando você vê um crescimento, você começa a ficar empolgado. É lógico que quando você olha para uma França, quando você olha para uma Noruega, que fez uma Euro de uma maneira assim brilhante, uma Argentina que já vem, Espanha, que já vem com um grupo já consolidado, bem montado, o Brasil chegou sem uma equipe titular no primeiro jogo. Nós não sabíamos quem seriam os titulares da seleção brasileira no primeiro jogo de uma Copa do Mundo. Isso nunca aconteceu. Então, assim, era esperado no início, mas depois o brasileiro ele começa a acreditar, porque entra o peso da camisa, e quando tem a desclassificação vem a decepção e também vem as desconfianças. Esse momento é difícil você falar individualmente. Eu já estive numa Copa do Mundo, já fui eliminado em 2006 por uma França, e aí tiveram as cobranças individuais que abalaram muitos jogadores. Então assim, é momento de cada jogador assumir sua responsabilidade, se preparar para o que vem pela frente, e cabe ao Ancelotti, que já com o contrato renovado, rever, né? Não levar para a seleção mais quem é amigo. Então assim, tem jogadores que nós vimos que estava na seleção brasileira por confiança do treinador, mas não rendeu aquilo que poderia render. Então, há muitas coisas que precisam ser revistas, e agora ele vai ter um ciclo todo para trabalhar, e esperamos que ele traga essa felicidade para o brasileiro, porque, mais uma vez, estamos decepcionados.
2: É um reinício de ciclo, né? Porque, vamos falar, muito provavelmente já deu para Alisson, já deu para Marquinhos, já deu para Casemiro, já deu para Neymar. Né? Então, quer dizer, é um novo ciclo com jogadores novos que vão chegar e o Ancelotti vai ter a oportunidade de montar o time dele. Antes de conversar com o Léo, quero saber a respeito do jogo também com o Léo, mas eu queria conversar com você, Cicinho, sobre algo que pode ter acontecido com jogadores em campo e aproveitar essa sua experiência de jogador e jogador de Copa, inclusive. O Brasil criou muito no primeiro tempo, foram muitas oportunidades perdidas, pelo menos três claras, inclusive com o pênalti. Uma com o Vinícius Júnior, outra com o Martinelli, outra com o pênalti. E a última grande oportunidade foi a do Endrick, que entrou e no primeiro lance saiu cara a cara com o goleiro e desperdiçou. Foi a última chance que o Brasil criou, de fato, sem contar o pênalti no fim. Eu queria falar sobre a questão anímica, sobre a questão psicológica. Isso pode ter abatido também jogadores dentro de campo? Ou seja, gente, perdemos tanto gol, acho que não vai rolar. E aí o time, ao que parece, perdeu a mão do jogo.
5: Na verdade, assim, o Fábio, o Brasil, ele precisava, num jogo como esse, aumentar o ritmo, né? Você coloca o Endrick, você tem o Vinícius Júnior, você tem jogadores improvisados na lateral da equipe adversária. Você tem que usar mais a velocidade. Então, assim, o Vinícius Júnior foi pouco acionado. Quando foi acionado, levou vantagem. Então, assim, o Brasil precisava ter tentado mais. Aí, no final da partida, vai e tenta com bola aérea contra uma defesa que estava pedindo para que esse jogo acontecesse. Então, assim, vai mais da questão do Brasil ter aceitado o ritmo norueguês. Então, assim, a seleção da Noruega ditou o ritmo de jogo, o Brasil se rendeu a isso. E não teve repertório. A gente esperava repertório, perdeu muitos gols. E assim, não vimos um Brasil na hora que o melhor do mundo, que é o Vinícius Júnior, tem que aparecer, acabou não aparecendo. O Endrick teve uma oportunidade, depois não teve mais, teve que correr atrás dos atacantes, né? E dos defensores da Noruega. Então assim, muitas coisas precisam ser revistas, porque o Ancelotti... Ele precisava, pelo menos, ter chamado atenção para o Brasil não desconfigurar. No momento do gol, o Endrick estava marcando o lateral lá e o Danilo na sobra. Então, assim, quando você faz a sobra, você tem que fazer a sobra mais próximo. Porque driblou o atacante e você já está na cobertura. Então, o sistema defensivo muito espaçado. E isso acabou complicando a seleção e rendendo a eliminação.
2: Cicinho foi perfeito aí, né? Eu disse logo no início, a Noruega andou em campo, o Brasil perdeu para um time que andou o jogo inteiro e ditou o ritmo, e aí o Brasil achou que poderia andar também. E aí perdia tempo na marcação, e aí dava espaço para o Haaland marcar um gol de churrasco, o segundo que definiu a vitória da Noruega. Leonardo Fontes, sabe o que é pior, Léo? Pelo menos a impressão que eu tive, ou foi a impressão que eu tive. O jogo, até os 15 minutos do segundo tempo, ou até a parada técnica, vai... Não foi tão difícil para o Brasil quanto a gente imaginou que seria, Léo, que fosse. E mesmo assim, depois disso, no quarto final, o Brasil perdeu o jogo.
11: Eu quando faço alguma análise, né, eu gosto de olhar para o outro lado também, viu, Fábio? E eu acho que a Noruega trabalhou muito bem o jogo com o conceito de trabalhar os 90 minutos, né? O primeiro tempo era um time mais forte, com o Nussa pelo lado esquerdo, né, que a gente imaginava que fosse o cara que pudesse dar trabalho para o Danilo, e o Sorlotte pelo lado direito. O time da Noruega trocava passes mais curtos para trás, buscando que o Brasil saísse um pouquinho para uma bola longa e ganhar a primeira e segunda bola com o próprio Haaland e com o Sorlotte em cima do Douglas Santos, né, que é um lateral menor, menor em estatura, né, que eu estou falando. Isso não deu certo. E o Brasil o que fez? Teve um pênalti e não aproveitou essa oportunidade. Teve outros contra-ataques e não aproveitou a oportunidade. Acho que falhou muito nessa parte de último passe e finalização. No segundo tempo, o técnico da Noruega, ele não esperou que o Brasil modificasse a sua forma de jogar. Ele modificou a sua forma de jogar. Ele colocou dois jogadores novos no jogo. Tirou o grandalhão, o Sorlotte, que não tinha habilidade, para colocar o Bob pelo lado direito, que é um jogador de velocidade, que ia incomodar também o Douglas Santos de alguma maneira, embora não tenha feito muita coisa no jogo. Mas principalmente a entrada do Sheldrup pelo lado esquerdo, né? Porque aí ele já tinha o Danilo cansado. Sheldrup pelo lado esquerdo, com o Odegaard baixando para fazer saída de bola, levou o Brasil mais para trás ainda, né? Porque tanto o Rierson pela direita como o Wolf pela esquerda começaram a subir e a Noruega ou fazia uma saída com três volantes, mais o Odegaard vindo buscar bola, dependendo de quantos jogadores o Brasil colocasse na marcação lá na frente, mas o Odegaard qualificou essa saída, o Brasil passou a não roubar mais a frente e a Noruega pôde fazer essas trocas de passe mais lentas. Mas o tiro de misericórdia, que acho que para o Brasil aconteceu, lógico, além da perda do gol pelo Endrick, que tem que ser falada, foi a entrada do Neymar, né, no campo. Por quê? Porque a entrada do Neymar, como o Neymar não tem condições físicas, o Neymar foi jogar como centroavante, como o homem mais à frente do Brasil, né? Ele era o falso 9. E para acomodar o time todo, ele abriu o Endrick na direita, como ponta. E aí o Brasil acabou entregando um espaço pelo lado esquerdo da Noruega que não tinha até o momento que o Rayan estava em campo, né? Então o Endrick vai lá fazer um bote na lateral direita, a gente sabe que ele é entre os atacantes do Brasil que pior marca, e isso hoje no futebol tem um significado. Ele erra o bote no Sheldrup e aí a partir disso sai o gol no cruzamento para o Haaland marcar o gol. Então assim, a Noruega foi muito fria durante todo o jogo para aproveitar os momentos, e o Ancelotti, para mim, embora o Bruno Guimarães estivesse cansado, a ideia que eu imaginava não era o Endrick indo para a ponta direita, era um Brasil com dois atacantes, né, com o Vini e com o Vinícius Júnior na frente junto com o Endrick, e o Neymar como um jogador de meio campo, mas fazendo os volantes andarem para o lado para fazer essas coberturas de lateral, né, e não o Endrick voltar para fazer essa cobertura. E aí o Brasil piorou nos 15 minutos finais, tomou o gol, e a partir do primeiro gol, aí a consequência é de um time que começa a sair muito, tomar contra-ataque, transição muito ruim, e aí o Haaland definiu o jogo. Então acho que tem muita responsabilidade de muita gente, mas na parte tática o jogo me mostrou isso. A Noruega foi fria o tempo todo, e o técnico norueguês deu um nozinho tático no Carleto, principalmente quando o Carleto resolveu colocar o Neymar em campo e o Endrick para fechar a segunda linha pela direita.
12: Fábio, sem dúvida, diga, peraí, quem chamou? Bernardo ou Aline? Aline também? Diga, Aline.
4: Não, eu só tô aqui na Flash Interview e ainda ninguém, tá? Então uma demora muito grande, claro, diferentemente dos outros jogos. Teoricamente, é para os jogadores saírem do campo e já passarem por aqui, né? Mas isso não aconteceu, eles estão no vestiário, então a gente segue aguardando, mas ninguém ainda da seleção brasileira por aqui.
12: Isso é uma coisa também que precisa funcionar nas próximas partidas e nas próximas Copas. Diga, Bernardo Ramos.
3: Queria dar os parabéns ao Léo Fontes. Ele antecipou que eu ia falar sobre a saída do Rayan. Parabéns, Léo, de verdade. Leitura
11: não, imagina, irmão.
3: Fundamental, fundamental. O que aconteceu foi o seguinte: o Ederson, no lance do gol da Noruega, do primeiro gol da Noruega ainda, está completamente perdido no lance. O Sheldrup recebe a bola e sempre o Danilo tinha como fiel escudeiro o Rayan. Ninguém cobriu.
11: Para dobrar, né? Para dobrar a marcação.
3: Ninguém,
11: né,
3: dobrou marcação no Sheldrup no lance do primeiro gol. Ninguém, absolutamente ninguém. O Danilo ficou vendido à própria sorte. O Sheldrup entrou bem no jogo. Passa tudo por isso. A entrada do Neymar acaba arrastando o Endrick pro lado direito. Só que o Endrick não é o Rayan, ele tem outras qualidades, outras valências. O Rayan, a ausência dele, acabou contribuindo para o lance do primeiro gol do Brasil. O Rayan sai e aí entra o Neymar. O Neymar acaba ocupando a posição de centroavante, de fato, né? O Brasil passou a jogar no 4-3-3, né, Léo? Com o Endrick aberto pelo lado direito, o Vini Júnior pela esquerda e o Neymar centralizado.
11: Isso.
3: Quem ia ajudar o Danilo a marcar o Sheldrup? Ninguém. E o Sheldrup entrou bem demais no jogo, duas assistências na partida. Entrou bem demais. Então, perfeita a leitura do Léo Fontes. E vai ao encontro daquilo que eu justamente ia argumentar aqui, do porquê de o Ancelotti ter tirado o Rayan para colocar o Endrick para jogar pelo lado direito. Por que isso? Por que não entrou o Ederson com a missão de cobrir, de ser o anjo da guarda do Danilo, o que, de fato, o Rayan foi durante o jogo todo e com muita competência, diga-se de passagem. Agora, Fábio, se você me permite,
12: claro,
3: uma estatística que mostra também o que o Léo Fontes alertou durante a partida. Controle do jogo, posse de bola. O Brasil teve 34% de posse de bola no jogo. Isso dá o seguinte, vamos contar aqui 90 minutos para fazer uma conta fácil. Dos 90, durante 30, o Brasil teve a bola. Os outros 60 foram da Noruega. Não dá para ganhar jogo de Copa do Mundo assim, cara.
12: Mas no primeiro tempo dá pra gente dizer que foi uma tática arriscada da Noruega, afinal de contas o Brasil criou pelo menos duas ou três chances boas, né?
3: Boas, claro. Boas, acho que criou, é fato, só que tem o seguinte, era tão cristalino que o Stadion Bach ia tirar o Sorlote, era tão claro isso, e era tão claro que ele ia tirar um jogador de profundidade, o Nussa, para colocar um jogador associativo pelo lado esquerdo, ele fez as alterações rapidamente e o Ancelotti demorou horas para entender o que estava acontecendo. Quando entendeu, já era tarde demais.
12: É, demorou horas para entender ou confiou demais no que tinha ali, o Bernardo? O que você acha?
3: Acho que os dois. Ele demorou, não dá para tirar do Ancelotti a culpa. E pela orientação da forma como o Brasil ia jogar, num esquema reativo de jogo. Então, assim, passa muito pelo Ancelotti. Toda eliminação de Copa do Mundo, a gente, eu me incluo nisso, todo mundo, né, Fábio? Tem a tendência de escolher o Barbosa da vez, que é sempre um jogador, né? Hoje não tem o Barbosa da vez, não. Eu acho que o Ancelotti tem muita culpa aí pela eliminação do Brasil nessa Copa do Mundo.
12: Ô Cicinho, queria sua análise a respeito da entrada do Neymar. Ao que me parece, a entrada do Neymar não funcionou. Eu tenho a impressão que o Ancelotti colocou o Neymar muito mais por um fator psicológico, para tentar assustar a Noruega, que naquele momento já tomava conta da partida e o Brasil estava meio sem reação, sem saber o que fazer, do que por uma questão tática. Porque aparentemente, queria que você dissesse sobre isso. Com a entrada do Neymar, jogando, como disse o Léo Fontes, muito bem como centroavante, porque ele não tem poder de marcação, o Brasil perdeu a pressão na saída de bola da Noruega, ou seja, perdeu a marcação lá na frente. Perdeu a dobra pelo lado direito, porque saiu o Rayan também e o Hendrick foi deslocado para lá. O Hendrick não tem esse poder de dobra de volta na marcação. Bernardo e Léo já falaram sobre isso. E perdeu a força do Hendrick no miolo. O Brasil perdeu em três fatores. E talvez tenha ganhado no fator psicológico, que muito provavelmente foi o que o Ancelotti pensou. O que você acha sobre a alteração, a entrada do Neymar especificamente, assim, ó?
5: É, realmente não deu resultado. Nós falamos aqui durante a transmissão, né? Eu acabei falando que o jogo favorecia o Neymar pela velocidade do jogo. Não estava um jogo rápido. Até porque a equipe da Noruega estava ditando o ritmo assim de uma maneira lenta. Então favoreceria ao Neymar. Faltou entrosamento. Falta entrosamento. Acredito que o Ancelotti... Não é que ele foi pro desespero, mas ele analisou o jogo exatamente com o Neymar, o conhecimento que ele tem, a experiência que ele tem, deixar os companheiros em melhor condições, né? E não foi o que aconteceu. O Brasil perdeu a característica, ficou perdido em campo e foi surpreendido, né? Tomou o gol em seguida e acabou sofrendo esse baque. Talvez se tivesse entrado o Luiz Henrique, e é algo que pode também depois questionar com o Ancelotti, porque um jogador que desempenhou tão bem, né, na eliminatória, nos jogos amistosos, que chegou até a seleção brasileira, que era o titular da posição, que não teve mais minutagem, né, como o Luiz Henrique, porque ele era esse cara do um contra um. Quando você pega um sistema defensivo pesado, como é da Noruega, você no um contra um, você leva vantagem. O Luiz Henrique é esse cara. E nós não vimos o Luiz Henrique. Ele acabou optando pelo Neymar para trazer essa experiência e essa pifada, né, como se fala, de bolas no meio dos zagueiros, como aconteceu ali o Vinícius Júnior deixando o Hendrick. Teve somente essa grande oportunidade e não teve mais. Então, assim, o Brasil, na verdade, foi desclassificado pela falta de entrosamento. E não adianta, como eu falei no início, nós estávamos esperançosos com essa seleção pela evolução que teve. Mas foi pelo jogo de hoje dá para ver que a evolução foi mínima. O Brasil tem muito que crescer ainda. O Brasil precisa rever algumas outras questões de quem convoca ou não, porque o Brasil, infelizmente, perdeu a identidade e, acima de tudo, o respeito dos adversários, né? Porque Contra a Noruega, nós fomos obrigados a ouvir no final da partida olé. Então é lamentável isso.
12: O Cicinho, o Marquinhos disse na entrevista ali logo depois do jogo que, é, obviamente, o time jogou mal, alguns jogadores jogaram mal, desperdiçaram muitas chances, que o jogo de Copa, quem erra menos ganha, enfim, falou a respeito da partida, mas também citou o ciclo conturbado. A gente também já falou rapidamente sobre isso, mas queria voltar a esse assunto com você. Foi um ciclo conturbadíssimo, a CBF só não fez pior porque foram só 4 anos, fossem mais teria piorado. É, e o Brasil chegou aos trancos e barrancos na Copa depois da contratação do Ancelotti. O jogador sente muito isso? Qual é o papo entre os jogadores, né? Pô, agora tá tudo nas nossas costas depois dessa complicação toda burocrática que teve aí por 4 anos fazendo bobagem atrás de bobagem. Agora é com a gente. O jogador sente isso?
5: Não, o jogador sente. Mas assim, não pode também isentar os jogadores da responsabilidade de uma desclassificação. É, até porque se eles estavam lá é porque tinham condições de representar a seleção brasileira. A questão é que nesses momentos exatamente falta personalidade. Não adianta agora vir falar, não, houve alguns erros. É, quando se trata de jogos decisivos, é que o Brasil sempre erra em jogos decisivos. O Brasil, ele se apequena em mata-mata. Então, isso que precisa ser conversado ali é você pressionar no momento de um cruzamento, é você não tomar um drible fácil no momento de um primeiro gol, como aconteceu do Brasil. Então, são esses detalhes que fazem a diferença. É você pegar a bola do jogo, é você encurtar o espaço de um atacante como o Haaland, você está a todo momento ligado. Então é isso que faz a diferença. Então não adianta vir com um discurso depois que perdeu. Por que que não pensou isso no momento? Por que que não conversou isso? E tem parada técnica, tem tudo. Então assim, eu na minha humilde opinião, o Ancelotti é o menos culpado, exatamente pelo ciclo que ele pegou. E sai um treinador, a CBF, sem convicção. Entrou esse novo presidente e deu uma outra dinâmica. Mas não adianta a gente querer também que o Brasil ganhe de todo jeito, se já tem uma França que vem de muito tempo, tem uma Espanha que vem de muito tempo, a Argentina que tem um planejamento de jogo, sofre, mas tem personalidade nesses momentos decisivos. Então, assim, o Ancelotti pegou o carro trocando pneu com o carro andando, é difícil. E aí você tem que montar uma seleção, ele foi até no limite.
12: Ô Cicinho, antes de passar a bola pro Léo, faltou um cara que decide na seleção. Eu não falo só sobre esse jogo, digo a respeito da Copa inteira, falo sobre o ciclo inteiro. É claro que o Vini marcou 4 gols na Copa, a gente em determinado momento achou que ele ia bater no peito e chamar o jogo sempre. Hoje até chamou, mas faltou algo, você já falou sobre isso também. A gente pode imaginar quem seria esse cara? Você citou a Argentina, o time da Argentina pode não ser tão robusto assim, mas tem o Messi, que é fantástico. A Noruega tem o Haaland, a Inglaterra tem o Kane, e assim, por um acaso são artilheiros, mas existem jogadores que podem chamar o jogo atuando em outra posição também. A França tem vários, mas principalmente o Mbappé. Falta um cara desse tipo, não desse nível, porque o Vini pode estar nesse nível, mas um cara que tem essa característica de chamar o jogo, de matar a bola, de definir a partida, não só com gols, mas controlando o jogo?
5: Não, isso falta. Esse cara, na verdade, assim, todos nós esperávamos o Neymar, mas, assim, não teve tempo. A Copa do Mundo é muito rápido, você tem os treinamentos. Eu gostaria de ter visto mais o Luiz Henrique, pelo que ele apresentou na questão da individualidade. Eu falo, eu era defensor. Era muito difícil você pegar um atacante rápido e que dribla. Então, assim, eu fico imaginando os zagueiros aí. Você tem o Martinelli. O Martinelli não é um driblador, mas é o jogador de confiança do treinador. Então, assim, a gente tem que respeitar. E aí cai muito em cima do Vinícius Júnior. Você tem o Vinícius Júnior. E do outro lado, você tem o Rayan, que se transformou num jogador tático. Antes era um jogador que ia também no improviso, que ia também na individualidade e surpreendia. Agora você tem o Vinícius Júnior, você joga penso de um lado. Se você tem o Luiz Henrique, você consegue diversificar jogadas. É, você tem um Igor Thiago no banco de reserva que é um matador na Premier League. E assim, contra um sistema defensivo desse alto, você precisa de um jogador. Então assim, as escolhas do Ancelotti, ele tem a parcela de culpa. Mas também ficaram a desejar. É que nós estávamos acostumados, viu, Fábio? Só para finalizar aqui, com a seleção brasileira, o último título nosso. Você tinha o Ronaldo Fenômeno. Se ele não decidia, o Ronaldinho Gaúcho decidia. Se o Ronaldinho Gaúcho não decidisse, estivesse mal com o Ronaldo Fenômeno, tinha o Rivaldo. Se os três estivessem mal, o Roberto Carlos definia numa falta. Então, assim, tinha um sistema defensivo que era bom de cabeça. Hoje não. Hoje você tem o Vinícius Júnior e vai depender de quem? Vai depender do Bruno Guimarães hoje, o cara que não tem um histórico de bater pênalti é escolhido, é o batedor oficial. Então, nós estamos falando de Copa do Mundo. Copa do Mundo é os grandes que decidem. Olha o Haaland. Então, o Brasil precisa melhorar muito nisso.
12: Ô Leonardo Fontes, o Brasil é um time cheio de coadjuvante?
11: Cara, eu acho que é forte isso, né? Vamos ver. Acho que o Vinícius Júnior, durante a Copa do Mundo, ele não foi coadjuvante. E hoje ele meteu um passe na cara do gol pro Endrick, né? Que poderia ter virado um gol pro Brasil e o 1-0 ali seria talvez definitivo, como foi para o time da Noruega. Então eu tiro ele dessa lista. Acho que é um cara decisivo, mas tirando ele, cara, não tem ninguém mesmo, né? A gente tem bons jogadores, jogadores com um excelente futuro, principalmente, mas que hoje não poderiam decidir, né? A gente pensou que o Endrick poderia ser esse cara também, mas hoje ele falhou nessa missão. Então, acho que tirando o Vini Júnior, a gente não tem mesmo, né? E aí, o Brasil acabou sucumbindo, realmente.
12: Ai, ai, ai, não deu pro Brasil, hein? 2-1 para a Noruega, o Brasil está fora da Copa do Mundo 2026. Ainda tem muita Copa pela frente, hein, gente? Vamos para as quartas de final, tem muita Copa pela frente. Mas pelo que a Noruega jogou aqui hoje, andando do jeito que andou, duvido que vá muito mais adiante. Mas vamos acompanhar, Band News FM vai acompanhar. Vamos ver até onde os noruegueses seguem com esse estilo de jogo. Daqui a pouquinho falo com a Aline Fanelli, que está à espera dos jogadores. Falo mais com o Bernardo Ramos, me despeço do Cicinho também. Falo com o Leonardo Fontes e quero ouvir o Carlo Ancelotti aqui na Band News FM. Não deu para o Brasil, gente, mas seguimos em frente. Vamos lá. Brasil perdeu para a Noruega 2-1, está fora da Copa. 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
3: Não deu para o Brasil, 2-1 para a Noruega, o Brasil está fora da Copa do Mundo. Bernardo Ramos, vamos lá, agora a gente tem que esmiuçar, não tem jeito, Bernardo. Brasil começou o jogo e logo no início um pênalti a seu favor. Teve o gol anulado da Noruega, estava muito impedido e o gol foi bem anulado. Mas logo na sequência um pênalti a favor do Brasil. Pode ser uma pergunta mais conservadora, mas não sei. Um time com 4 atacantes, Bernardo Ramos. Nenhum deles vai bater pênalti, você deixa pro volante bater. Não que o volante não possa bater e um zagueiro não possa bater. Mas tem que ser bom demais para bater, tendo 4 atacantes no time. Você não acha, não?
4: Eu bateu mal pra caramba, né? O Brasil tinha opções talvez melhores, mas o Léo Fontes trouxe uma estatística matadora em relação a isso, né? Durante o jogo, né, Léo? Bruno Guimarães não perdeu pênaltis em tempo normal.
5: Não, não perdeu. Né? Bateu 3 pênaltis só na carreira, né? No tempo normal, aí... fez os 3.
6: Agora, quantos pênaltis decisivos, né, rapaziada? Me permitam também entrar na discussão, né? Quais os pênaltis de peso do Bruno Guimarães na carreira dele, né?
5: Nenhuma.
6: Né? Então pronto, né? O Vini Júnior é o artilheiro, referência do Real Madrid, é o nosso jogador da seleção, né? Tô indignado com isso, desculpa.
7: E o David cravou que foi decisão deles, né?
6: Mais um erro deles, então.
3: É assim, são 4 atacantes e um deles já foi melhor jogador do mundo. Aí o volante vai bater pênalti, nada contra o Bruno Guimarães, fez uma grande Copa, talvez tenha sido o melhor jogador do Brasil na Copa.
8: Foi, disparado.
3: Talvez tenha sido realmente o melhor jogador do Brasil na Copa. Não estou criticando o Bruno. Pênalti qualquer um pode bater, que ele bateu mal pra caramba, essa corridinha não me convence, essa corridinha paradinha ali, a menos que você seja um super craque, facilita a vida do goleiro, se sim pode falar sobre isso. Mas com 4 atacantes, um deles já foi melhor do mundo. Você deixa o volante bater o pênalti, repito, só se fosse um baita cobrador de pênalti. Vai, Bernardo.
4: E vamos lá, se o Brasil faz esse gol, o que aconteceria no restante? Não se sabe, mas a chance de o Brasil ganhar o jogo era muito grande. O Brasil criou muitas oportunidades depois do pênalti. Não estou passando pano aqui para o Bruno Guimarães também. Você não está culpando o Bruno Guimarães, eu não estou passando pano para o Bruno Guimarães. Bateu mal. O goleiro Nilan teve uma tarde de leve acha e aqui pronto, acabou. E o Brasil criou oportunidades para fazer mais gols. A questão para mim passa pela substituição do Ancelotti no segundo tempo. Ele perdeu taticamente o Léo Fontes aí, botou. Foi certinho, foi na mosca. Entra o Ederson, sai o gol. Quem jogava pelo lado direito protegendo antes o Danilo? Em primeiro lugar, o Rayan. O Rayan saiu antes. Entra o Ederson. Quem era o meia-direita no Brasil? Bruno Guimarães. Quem deixou o Sheldrup livre? Por que não dobrou a marcação ali? Tava com o tanque cheio, era sangue novo. Né? Então, o espaço foi dado ali no momento de uma alteração. Né? Tudo bem, eu tô convencido aqui. O Camarão tem até no intervalo aqui, eu discordei, mas eu tô convencido sim, Camarão. Você me convenceu. De repente era pro Vinícius Júnior bater, ou pro Matheus Cunha, ou pro Martinelli, sei lá, né? Tudo bem, mas o Brasil, depois desse lance, perde muitos gols, e pra mim o Ancelotti fez muita bobagem no segundo tempo, muita bobagem.
5: E assim, né, tem, óbvio, né, que esse ingrediente do Vini Júnior poder bater o pênalti, né, ou, na verdade... ter sido o protagonista ali na hora e batido o pênalti, mas nenhum desses jogadores que estavam em campo, né, são grandes cobradores de pênalti mesmo, né? O Brasil
4: isso,
5: não tinha.
4: Isso.
5: O Neymar é o cobrador de pênalti, né? A gente tinha no jogo hoje 2 zagueiros que perderam pênaltis decisivos, por exemplo, só para dar exemplos assim, né? O Vini, que já perdeu vários pênaltis, então não é um bom batedor, tanto que não bate. Não tem, cara. E o Bruno Guimarães é um cara que chuta bem, né? O cara chuta falta, faz lançamento. Eu não sei, acho que é um pouco cruel demais com ele isso e com o Vini Júnior também. Mas assim, eu continuo na ideia de que o técnico norueguês deu um chá no nosso Ancelotti, cara. Porque assim, eu vou lembrar uma outra coisa, assim. O Sheldrup, ele entra... E quando sai o Sorlotti, que o Sorlotti estava jogando em cima do Douglas Costa, né? O Haaland começa...
4: Douglas Santos.
5: Do Douglas Santos, isso. O Haaland começa...

0: começa a ocupar outra posição na área, né? Ele não está mais entre os zagueiros. Ele está entre os zagueiros e o Douglas Santos. Porque a ideia era justamente essa, era atacar pela esquerda, o Xaldarapi é um destro, para ele trazer para dentro e fazer cruzamentos. Cruzamentos desses no segundo pau, para que o Haaland pudesse aproveitar a baixa estatura do Douglas Santos e subir na segunda trave. No gol, no caso, nem precisou, porque o cruzamento não vem tão no segundo pau, ele antecipa o Gabriel Magalhães, que perdeu ali a referência do Haaland, e faz o gol de cabeça. Então eu vejo, eu continuo vendo que taticamente o cara, ele pensou e deu certo, obviamente, né? Porque o Ancelotti também pensou em várias coisas que não deram certo, mas ele pensou e tudo que ele pensou deu certo, cara. É um negócio inacreditável. A gente vai lembrar durante o jogo duas chances que o Haaland teve, finalizando no segundo pau. Uma, ele toca já na linha de fundo, ele tá entre o Gabriel Magalhães e o Douglas Santos. E uma, o nosso goleiro sai, o Alisson, ele sai meio estabanado, ele toca na bola, ela bate no Gabriel e vai para fora. Se ele não toca na bola, o Haaland estava atrás do Gabriel Magalhães para fazer o gol. Parecia até um erro do Alisson aquela saída, mas não foi. No replay, quando você vê por trás, o Haaland estava pronto para fazer o gol. Então, as mexidas do técnico da Noruega, cara, foram praticamente todas perfeitas. Ou foram perfeitas porque deram certo, ou deram certo porque foram perfeitas. Aí eu não vou saber explicar.
1: Ô, Cicinho, para me despedir de você, cara, e aqui a gente falou, foram três jornalistas falando a respeito da batida do pênalti, né, da escolha ali do Bruno Guimarães, mas eu queria ouvir você, que jogou, né? Como é que funciona naquele momento? O que é melhor para o jogador, né? O Ancelotinho disse que, assim, foi uma definição na hora. É melhor para o jogador que isso já venha do banco de reservas, do treinamento, e fique definido, ó, teve um pênalti, é você. Se você não tiver em campo, é você. Ou é melhor que o jogador defina na hora dentro de campo mesmo, hein?
2: Olha, o Fábio, sempre tem essa definição no vestiário. Sempre tem o cobrador oficial. A questão é, o que entra muito nesses momentos é a ambição que você tem. Por exemplo, o Vinícius Júnior, ele é o artilheiro do time, o artilheiro da seleção. Ele é um dos melhores jogadores do mundo. Então, assim, se você tem ambição, você pega a bola e bate. Você conversa ali com o cara, você assume a responsabilidade, mas entra essa questão. O cara é o batedor oficial, o Bruno Guimarães é o melhor jogador da seleção brasileira, ele assumiu ali. Mas, assim, você precisa... não somente chamar a responsabilidade, mas ser diferenciado também na batida. Se é uma maneira que o cara bate, beleza, mas a questão é, bateu muito mal. Então, se eu tivesse no papel do Vinícius Júnior, eu teria assumido a batida.
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4: Thank you, André. 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Pedro, please.
5: Ancelotti, Pedro Ivo e ESPN, tudo bem? Eu queria me permitir duas perguntas, até porque não teremos mais entrevistas agora, então eu queria aproveitar essa para fazer duas. A primeira, o que não deu certo no que você planejou para o jogo de hoje e o que você queria com o Neymar, o Vinic e o Endrick ao final da partida ali? Obrigado.
6: Eu acho que... O gioco per una parte è stato un buon gioco, abbiamo molte opportunità nella prima parte, nella seconda anche quando il partito stava 0-0, abbiamo l'opportunità. E poi lo scambio era per mettere più frescura e per dare più profondità per tentare di ganare il gioco.
7: Ancelotti, Wellington Campos da Rádio Itatiaia. O torcedor do Brasil está muito chateado. O que o técnico da seleção que vai ficar para 2030, depois de um ciclo de um ano, fala para esse torcedor, por gentileza?
6: É óbvio que estamos todos profundamente tristes, porque eu acho que o equipo até agora fez não um Mundial espetacular, mas um bom Mundial. E eu acho que também no jogo de hoje se podia merecer ganhar o jogo. E quando... passa un momento così, tu tieni che pensare che una derrota è l'inizio di una nuova avventura, di una nuova temporada. Abbiamo che seguir lavorando, migliorando, incontrare nuove idee.

0: Io credo che non è la fine, è un principio del nuovo ciclo, questa derrota.
1: Professor, no livro O Sonho, o senhor diz que na eliminação mais doída na Champions League, que foi do La Coruña, o senhor se questiona: será que eu subestimei o meu adversário? Ah, aqui, será que o senhor superestimou a chance de o Brasil em um ano só de trabalho? E ter 35% de posse de bola foi um plano?
0: 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Então, fare una pressione molto alta era un rischio per la velocità di Haaland nell'uno contro uno.
2: Mister, boa noite. Márcio Bernardes, da resenha Bambambam. Bam, bam. Há um ano o senhor chegou no Brasil muito apoiado, aplaudido, provocando uma confiança da torcida muito grande pela conquista da Copa aqui nos Estados Unidos. Agora que o Brasil saiu, caiu e se desclassificou, como o senhor acha que a torcida vai reagir ao senhor e ao seu trabalho?
0: Eu não sei como vai reagir. Eu posso dizer o que vamos fazer nós outros, que é seguir trabalhando para esta seleção, tentando de melhorar, tentando de buscar novas ideias. É o mesmo que hemos feito neste ano. Eu acho que o trabalho foi bom. O futebol è così, o il deporte è così. A volte tu tem que manejar la tristezza di de una derrota. Sto abbastanza accostumbrato a isso. Vamos a manejar questa derrota con un nuovo impulso no trabalho e na evaluação dos jogadores.
3: Ok, professor. Rafael de Vério, Rádio Gaúcha. De onde parte, então, esse novo ciclo? O que essa Copa do Mundo deixa de legado para o próximo ciclo, então, que o senhor está à frente?
0: Eu acho que sim, é uma experiência, por minha parte, deludente por o resultado, óbvio, porque estamos muito tristes, mas uma experiência que ha sido bonita, nós criamos um bom grupo, agradecer aos jogadores que trabalharam muito bem, que criaram um bom ambiente. Però non sempre no deporte tutto sale perfetto. Io acho che o sforzo di oggi non si merecía perdere, però temos que evaluar también o equipo rival che tem e tenía, e lo hemos dicho también ontem, jugadores molto buoni che hanno marcato la differenza.
4: Ancelotti, Duda Gonçalves, da Record TV. Eu queria que você falasse um pouco sobre o seu sentimento, especialmente como técnico dessa eliminação e também como foi no vestiário da seleção brasileira, se você teve contato agora rapidamente com jogadores ou não. O que você pode passar do seu sentimento como treinador e também do elenco da seleção?
0: É óbvio que estamos profundamente tristes, como estão profundamente tristes todos os torcedores. Isto é um sentimento bastante normal e aí temos que buscar uma reação correta.
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7: 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What impressed you most with the Norwegian team today, and how far do you think they can go in the tournament?
0: No news. They played. We knew that they could play at the with this style. 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Honestly, for 70 minutes, the game was under control, and after that, appeared a land that decided the game.
8: Ancelotti, boa noite. João Vitor do Portal Gol aqui na sua direita. Ancelotti, eu queria saber de você, agora com a iminente aposentadoria do Casemiro. Você acha que, beirando o próximo ciclo, de olho na próxima Copa de 2030, o grande problema é o meio campo, é essa reestruturação no meio campo da seleção brasileira? Boa noite.
0: Obviamente, temos que pensarlo. É bastante evidente que no meio campo, acho que... Tienen que salir jugadores de nivel, jóvenes, pero tenemos jóvenes no fútbol brasileño que pueden estar en la selección en el futuro.
9: Professor, Júlio César, Portal Agora, Mandaguari, Grupo Maringá de Comunicação. Foi um ciclo muito atropelado, o senhor assumiu o time faz apenas um ano. Em algum momento, o senhor acreditou verdadeiramente que seria possível o título? E o que o senhor pretende mudar a partir de agora, as principais mudanças para esse ciclo de 4 anos que vai começar?
0: Bom, como eu disse, agora temos que manejar a tristeza. E depois, amanhã, começaremos a pensar no que pode ser o futuro desta seleção, que já tem um grupo bastante sólido de jovens, de outros mais veteranos que podem continuar na seleção e de novo jogadores que podem entrar.
10: Marcos Paulo Lima, Correio Brasiliense. Carlo Ancelotti, o Brasil fez 12 gols de pênalti no ciclo desde o fim da Copa de 2022 até aqui. Seis cobradores acertaram. O único que estava em campo no momento da cobrança era o Vinícius Júnior. Por que não o Vinícius Júnior e o Bruno Guimarães?
0: Porque fizemos una estadística de un año, dos jugadores rivales, también de nuestro, o mejor, en la selección era Rafinha, obviamente que estaba aquel momento en el campo, o mejor a tirar el penalti Neymar, después Igor Thiago, después Rafinha, y después Rafinha era Bruno Guimarães, y después Bruno Guimarães era Martinelli. Escolhemos Bruno Guimarães porque pensávamos que era o melhor no campo.
11: Aí, Mister, último. Tudo bem? Queria que você falasse um pouco do que foi o jogo depois das mudanças na parada técnica. Ali parecia que o Endrick entrando no jogo era aquela flecha para dar profundidade, ele logo tem uma chance muito clara, e depois com as mudanças na parada técnica, parece que o Brasil perde um pouco de força e de velocidade e acaba que a Noruega se debruça um pouco mais no campo de ataque. Fazer uma análise sobre esses 20, 25 minutos finais, se não deu certo, o que o senhor acha? Muito obrigado.
0: Ah, eu acho que Endrick entrou para dar mais profundidade e teve a oportunidade depois, um minuto ou dois, e depois para meter mais qualidade no último terço, metemos a Neymar e pusimos na direita na Endrick e depois cambiei Bruno porque estava cansado para meter perna fresca no meio campo.
5: Ok, thank you. Thank you, André. Thank you, everyone.
0: Obrigado.
12: Muito bem. Entrevista coletiva do técnico Carlo Ancelotti. Vou me despedir do Cicinho também, né? Depois da coletiva do Ancelotti. E aí, Cicinho, o que você ouviu aí do treinador? Te convenceu? As explicações, as justificativas, a última análise, Cicinho, por favor. E já pensando aí no futuro, né? Porque a gente tem que pensar num ciclo novo, esperamos que menos conturbado, né, Cicinho?
13: É, exatamente, Fábio. Não, o treinador tem que ter muita cautela nesse momento, né? Agora o Ancelotti vai viver um pouquinho da pressão do que é ser treinador da seleção brasileira, né? E agora, ele tem a parcela de culpa, como eu falei, mas ele é o menos culpado nesse ciclo, até porque todas as dificuldades que enfrentou, ele teve que encontrar uma equipe titular durante a Copa do Mundo, teve convicção disso, né? Principalmente no jogo contra o Japão, as escolhas que ele fez, na qual muitos de nós, né, não faria, e ele acabou fazendo e dando certo. Então, assim, é um cara que tem convicção, dispensa comentário, a grandeza dele como treinador, o quanto ele ganhou, mas na próxima Copa, aí ele já vai ter um ciclo, e a gente espera que ele encontre a melhor seleção brasileira, uma seleção brasileira que volte a ser protagonista, porque o Brasil chegou como coadjuvante nessa Copa do Mundo.
14: Pessoal,
13: na segunda partida já meio que deu para almejar um título, mas voltamos ao normal, então é isso.
14: Niland, por
15: valeu,
14: aqui.
15: Valeu, Cicinho, até a próxima.
16: Incrível e estamos muito contentos com a vitória.
17: Vaya partido tuyo, paras um penalti, salva vários balones mano a mano com o rival.
16: Sim, não ha sido um momento clave e luego hemos marcado quando deveríamos marcar. Estoy muy contento con todo el equipo porque hemos corrido, hemos luchado de primer minuto hasta el final y hemos logrado algo muy, muy grande y estoy muy contento con todo.
18: Nilan, el cyborg es Haaland porque hoy ha marcado dos golazos, no sé qué más se puede decir de él, pero oye, el cyborg también ha sido tú, has parado un penalti, le has parado todas las posibles a Brasil.
16: Sí, no, intenté parar todo, al final ellos logran marcar uno en el último penalti, pero estoy muy contento con lo que he hecho y ha sido, como he dicho antes, un día increíble y un día inolvidable.
17: ¿Qué ha pasado con Neymar?
16: No, nada, es solo que yo tengo muchas ganas de parar el penalti y meter un poco más presión hacia él, pero él lo ha solucionado bien, pero da igual, hemos ganado y nosotros vamos por los cuartos ya.
14: A gente ouviu o goleiro da Noruega, portanto, aqui na zona mista. Ele passou por aqui e falou sobre o momento do Neymar, né? Falou que estava tentando desconcentrar o Neymar, faz parte da pressão do momento do jogo. E também fazendo análise dele da partida, desempenho da Noruega, dizendo que o time jogou bem, que correu, que fez o que estava preparado para fazer. A gente aproveitou ele por aqui, porque ele fala em espanhol, então dava para a gente ouvir um pouquinho do Niland.
19: Ô, Fábio, só para explicar,
15: pra entender,
19: né?
15: Sim.
19: O Niland fala espanhol, foram 3 temporadas no Sevilha, da Espanha. Ele foi goleiro reserva lá. Nessa última foram só 7 jogos oficiais, né, na temporada 25-26. Está sem contrato. Vamos ver se essa grande atuação pode mudar um pouco a história dele. 35 anos de idade, mas fala espanhol por conta de 3 anos em Sevilha, na Espanha.
15: É isso, resolveu jogar bola hoje. Tá louco. Logo no comecinho da resposta, ele concordou ali o pênalti logo no início. Segundo ele, foi o momento chave do jogo e realmente foi. Já me despedi do Cicinho, claro que a gente continua tocando a bola com a Aline Fanelli, está na zona mista, enfim, esperando os jogadores do Brasil que não vieram ainda, o Niland foi o primeiro a passar por lá, mas a Aline está por aqui. Eu vou me despedir aqui em cima, porque já estão expulsando a gente daqui do MetLife. Ô Marcelo Duó, teve uma caçapinha no fim só do Brasil, rapaz, mas não deu de novo, hein?
20: Não deu de novo, mas agora a gente segue acompanhando os reais protagonistas dessa Copa do Mundo. A gente tem seleções históricas incríveis para acompanhar até o final dessa Copa e que o Brasil aprenda a trabalhar para voltar a ser uma. Hoje nós não somos, está cada vez mais evidente que nós não somos, que o Brasil trabalhe a realidade para que a gente possa vir aqui de fato brigar pelo título mundial, né? A gente segue, porque essa Copa está espetacular, é a melhor de todos os tempos.
15: Valeu, Marcelo.
20: Valeu.
15: Copa espetacular mesmo, gente. Para quem gosta de futebol, precisa continuar acompanhando. Uma Copa incrível, talvez, eu não vou cravar que é a melhor, mas uma das melhores Copas de todos os tempos. Tamanha quantidade de protagonistas, que infelizmente o Brasil não tem. O Vini poderia ser esse cara, não foi. Foi num jogo e depois não conseguiu manter o ritmo. Mas é uma Copa que tem Messi, que tem Mbappé, que tem Haaland, que tem Harry Kane, que tem Dembélé, todo mundo brigando pela artilharia. Tô esquecendo de alguém, mas daqui a pouco a gente lembra. É uma Copa repleta, Cristiano Ronaldo chegando, o Lamine Yamal, que tá começando a aparecer, começou a Copa machucada e agora começa a desempenhar. É uma Copa repleta de craques. Bernardo Ramos, não deu pro Brasil, mas a Copa continua de uma maneira espetacular, Bernardo.
1: É isso, Fábio, continua de forma espetacular e amanhã já tem jogaço Portugal e Espanha com transmissão aqui na Rádio Band News FM. Vamos nessa que a Copa tá legal pra caramba e que pese o fato, claro, dessa eliminação ridícula da seleção brasileira. Um abraço a você.
15: Valeu, Bernardo. E Yuri Queiroga, você tá por aí, não tá não, Yuri?
21: Tô sim.
15: Boa! Ô Yuri, faz o seguinte, antes de me despedir, passar a bola pra você, Yuri. Jogos das oitavas de final, aqueles que ainda vão acontecer e os que já aconteceram com confrontos definidos das quartas. Vai lá, Yuri.
21: Posso chegar já com uma informação lá logo de cara?
15: Manda.
21: México e Inglaterra, que estava previsto para as 9 horas da noite, atrasado, vai começar às 10 da noite pelo horário de Brasília, por causa de alerta de raios. É o próximo jogo que a gente transmite aqui na Band News FM. Amanhã, Dallas, lá no AT&T Stadium, Portugal e Espanha, começa às 4 da tarde. A Band News FM também acompanha tudo. Às 9 da noite, em Seattle, tem Estados Unidos e Bélgica, lá no Lumen Field. Esse jogo, às 9 horas, cheio de polêmicas. Na terça-feira, 1 da tarde, em Atlanta, Argentina e Egito. E às 5 da tarde, em Vancouver, Suíça e Colômbia, os jogos que ainda faltam acontecer. Ontem a França venceu o Paraguai 1-0 e Marrocos bateu o Canadá 3-0, Fábio.
15: Muito bem, a Copa continua aqui na Band News FM. Do estádio aqui a gente se despede, mas o pessoal continua toda. Yuri Queiroga, Leonardo Fontes, Lucas Belotti, Aline Fanelli está lá embaixo também. Continua por aqui, tem muita Copa ainda na Band News FM. Toca a bola, Yuri Queiroga!
21: Vamos embora, porque a seleção brasileira não está mais na Copa do Mundo, mas a Copa do Mundo segue. 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

0: 8h11 no horário de Brasília. A gente segue, claro, com toda a nossa cobertura direto de Nova Jersey, acionando a nossa reportagem que acompanhou tudo de Brasil e Noruega. Infelizmente, não deu para a seleção brasileira. Noruega 2, Brasil 1. A Noruega agora espera o vencedor de México e Inglaterra, que vão se enfrentar às 10 da noite. Atenção, informação de agora há pouco, confirmada pelo nosso André Coutinho. Jogo atrasado lá na cidade do México, no estádio Azteca, por causa de tempo severo, ou seja, tempestades com raios. Está chovendo muito desde o início da noite, horário de Brasília, meio da tarde, horário da cidade do México. Portanto, o jogo que estava programado para começar às 9 da noite, pelo horário de Brasília, agora já vai passar para às 10 da noite, pelo menos. Então, a partida, ela tem pelo menos uma hora de atraso. E a gente ainda segue, portanto, nessa expectativa da passagem dos jogadores na área da Flash Interview, da chamada da zona mista do MetLife Stadium em Nova Jersey. E a Aline Fanelli segue acompanhando toda a movimentação por aí. Deixa eu dar meu boa noite para a Aline Fanelli, que desde as primeiras horas do dia, aliás, desde as primeiras horas não, a gente pode falar, né, Aline Fanelli, de forma ininterrupta, desde o final de maio, está acompanhando a seleção brasileira de forma incessante aí nos Estados Unidos. Fala, Aline, como é que tá a movimentação por aí?
1: Oi, Yuri, boa noite para você. Ainda nada, viu? Tá todo mundo aqui, os detentores de direitos, esperando, né? Porque a gente fica em uma área diferente da zona mista tradicional. A gente fica em uma área que, teoricamente, ela tem uma vantagem porque o jogador sai do campo e passa aqui para dar entrevista. Mas não foi o que aconteceu hoje. A gente já ouviu até o técnico Carlo Ancelotti. Aliás, uma imagem dessa eliminação do Brasil, comparando com 2022 no Catar, quando o Tite deixa o campo e os jogadores ficam, o Ancelotti também foi o primeiro a deixar o campo e os jogadores ficaram, tanto é que na entrevista quem foi o David primeiro e não o Carlo. Então a gente está esperando, não informaram nada pra gente, assim, o que eu estou imaginando? Que eles vão mandar um ou dois jogadores no máximo e dos mais experientes, Marquinhos, Danilo, Alisson, porque por enquanto eles ainda não passaram por aqui, a gente segue aguardando.
0: Isso, a gente ouviu até há poucos instantes o Milan, ele que é goleiro do Sevilha, por isso respondeu em espanhol, a gente pôde ouvir um pouco da palavra do Milan, um dos personagens dessa vitória da Noruega por 2-1 e classificação do time norueguês para as quartas de final, mas até agora ninguém da seleção brasileira passou.
1: Yuri. Opa! A gente está aqui na zona mista, o Bob está aqui e acho que ele vai responder em português, tá? Vamos ouvir então, peraí.
2: Brasil, o que você achou do jogo?
3: É incrível ganhar contra uma seleção brasileira, que é a maior seleção do mundo, que tem mais copas, né? É incrível, é uma honra. É o maior dia para o futebol norueguês de sempre e não sei, estamos muito felizes, não tenho palavras.
4: A Noruega subiu de patamar hoje. E onde em campo o Brasil perdeu para a Noruega?
3: Não sei. Eu acho que o Brasil teve azar. O nosso goleiro fez um jogo incrível. Mas não sei. Eu acho que... Não sei se foi na primeira parte ou segunda parte. Eu senti que quando marcamos o primeiro golo, senti uma sensação de... que era o nosso jogo para perder ou ganhar, e foi assim, quando o Alan tem uma chance, não falha.
1: Qual o ponto forte da Noruega para o próximo jogo?
3: Não sei, eu acho que somos muito unidos, temos um país todo atrás da seleção e não sei, não, acho que não temos nada para perder se eu ganhar.
5: O que ele significa para o povo norueguês? O que ele significa na história do futebol na Noruega?
3: É um herói, é o nosso maior jogador de sempre e é uma honra jogar ao lado dele.
1: Obrigada. O Bob falou com a gente aqui na Zona Mista também, falando em português, o jogador da seleção da Noruega, sobre o jogo e sobre também um dia emocionante, né? Às vezes ele falou que não sabia muito expressar o que ele está vivendo, né? Então, muito interessante também a gente ouvi-lo nesse sentimento do pós-jogo, Yuri.
0: E é interessante, Yuri, a gente... Opa, fala, Belotti, não, tudo bem?
6: Boa noite. Boa noite, só para explicar, o Bob ele é cria da base do Manchester City, né? Mas ainda mais jovem, ficou 3 anos jogando pela base do Porto, em Portugal, por isso que ele fala português fluentemente.
0: Exatamente, e foi a primeira base, né? Foi uma das primeiras bases. Não foi sub-17, sub-20, foi lá pelo sub-13, né? Ali na adolescência, então pega também muito da formação escolar. Então certamente isso contribuiu muito para que ele aprendesse o português mesmo, até com fluência, e a gente pôde acompanhar o Oscar Bob falando em português. O Oscar Bob que entrou no segundo tempo, e aí eu aproveito para trazer o boa noite do Léo Fontes com a gente.
7: Fala,
0: também. E aí, Léo Fontes, tudo seja bom? Bem-vindo, como tudo tá? Em paz. Seja bem-vindo, boa noite. Oscar Bob que entrou no segundo tempo aí, um dos que entraram aí na vaga do Sorloth, do Nusa, né? Entraram ele e o Sheldrup, né? E falando aí sobre, talvez ainda não ter caído a ficha, né? Dessa classificação. A gente tem esse baque, né? Pra gente, né? Seleção brasileira, né? A gente faz as análises que faz em relação à seleção e com razão, mas ainda existe o peso de enfrentar e vencer a seleção brasileira para os adversários, e certamente para muitos do lado da Noruega, talvez a ficha ainda não tenha caído, né?
7: Ah, com toda certeza, né? A gente tem que levar em consideração o contexto histórico, né? Um time que tem 3 Copas do Mundo, até hoje tinha 5 vitórias, né, Belotti, na Copa do Mundo.
6: Nunca tinha vencido uma partida de mata-mata, né? Toda a história das Copas, e aí venceu logo duas em 2026.
7: Venceu a sexta, então, né? Partida numa Copa do Mundo, coisa que o Brasil tem quase 30 vitórias, né? Então, assim, isso tudo é bom. E você vai lembrar, né, o Yuri? Claro que eu não esperava que a Noruega passasse pelo Brasil, não quero aqui exaltar as minhas opiniões, né? Isso aí tá longe de mim fazer isso. Mas quando passaram para 16 avos de final, né? Você me perguntou ali um panorama, né? E a gente vai lembrando das coisas, né? A gente fala todo dia, a gente fala um monte de coisa, né? Você me pediu um panorama ali das 16 avos de final, eu falei, pô, eu tô achando que essa Noruega bate semifinal. Eu nem me liguei ali na hora que o Brasil tava no caminho da Noruega. Se você vai lembrar disso, eu falei, pô,
0: lembro.
7: Eles estão com um astral bom, eles estão jogando sem peso, né? Então aquela declaração do Haaland, pô, a gente vai perder pra França, então tanto faz, vamos brincar lá. E depois no jogo contra a Costa do Marfim eles ganham, aí ele é perguntado de novo, ele fala, pô, o Brasil é favorito, a gente tem alguma chance, mas assim, eu acho que eles vieram se divertir na Copa do Mundo, e isso num clima de competição, você tira um peso muito grande das suas costas, né? Você não tem aquela responsabilidade que o Brasil tem de ganhar uma Copa do Mundo. O Brasil, quando toma o gol do Japão, com 20 e poucos minutos ali, o Brasil teve uns 15 minutos de pane. Até o final do primeiro tempo ali, o Brasil não se achou mais, né? Não criou mais nada. O Japão também não, mas o Brasil meio que se apavorou. Aí no intervalo o Ancelotti pôde parar, conversar, e o time voltou bem pro segundo tempo e ganhou. Por quê? Porque o peso da responsabilidade de defender a camisa brasileira, ela é muito maior do que o peso pro norueguês, que hoje tá super feliz, né? O time chegou às quartas de final. E acho que se eles levarem nessa toada de, pô, vamos trabalhar duro, não é que eles estão levando a Copa como uma brincadeira, mas eles estão levando a Copa de uma maneira mais leve, né? Então, assim, hoje ganhou do Brasil, acho que todo mundo deve ter se olhado no vestiário no final e falado, caramba, meu, é sério isso, né? Chegamos a esse ponto, porque o Brasil tem o respeito, né? A gente aqui no Brasil cobra muito, vai estar falando, ah, pô, essa geração não tem talento, ah, o Vini Júnior não decide, o Bruno Guimarães isso, aquilo. Mas esses caras, eles estão em confronto todos os dias na Premier League, na Bundesliga, na La Liga. Eles sabem o valor que os jogadores brasileiros têm, que é maior até do que a maior parte dos jogadores noruegueses, tirando o Haaland, né? Então, assim, deu realmente essa impressão de que eles estão caindo a ficha ainda, né? Mas eu acho que se a Noruega levar o campeonato assim, de uma forma séria, como eles estão levando, mas ao mesmo tempo tirando esse peso de ter que ter algum objetivo, capaz de conseguir chegar bem longe, viu? Porque tem um cara que define muito o jogo, né? O Haaland, você pode falar que ele não faz 3 embaixadinhas se você meter uma bola pra ele, mas ele faz gol, cara. E gol ganha jogo.
6: A gente tava até vendo depois, né, as estatísticas, viu, Yuri? O Neymar entrou ali no final, ele foi comparado com o Haaland por causa dos gols, né? Mas o Neymar deu 8 passes no jogo e o Haaland deu 11, jogando os 90 minutos. São 3 passes a mais do que o Neymar.
7: O Haaland jogou 100 minutos. É, e o Neymar jogou 20.
6: Encosta pouquíssimo na bola, né? Mas faz o gol.
7: Quase não tocou na bola, mas faz o gol. É, mas teve uma série, né, cara, de coisas ali que a gente viu feitas pelo treinador norueguês, de entendimento também dos jogadores, que ajudaram nessa vitória norueguesa. E aí a gente estaria aqui, muito provavelmente, não dizendo nada disso ou não comentando nada sobre isso, se o Bruno Guimarães tivesse feito o gol de pênalti, né? Porque aí o jogo seria totalmente diferente. E o Brasil provavelmente, posso afirmar a você aqui com quase 100% de certeza, que se o Brasil tivesse saído na frente no placar, o Brasil estaria nas quartas de final da Copa do Mundo, mas não saiu.
0: São 8 horas e 21 minutos no horário de Brasília. A gente lembra, para você que está chegando aqui na Band News FM agora, que a próxima partida que a gente vai transmitir, a gente está ali para iniciar a transmissão às 8h30 da noite no horário de Brasília, e vai seguir com essa programação, mas já há uma mudança na programação para México e Inglaterra, que começaria às 9 horas da noite lá no estádio Azteca, na Cidade do México. Porém, por causa do clima, por causa das tempestades que atingem a Cidade do México desde a tarde pelo horário local, início da noite pelo horário de Brasília, o jogo acabou atrasado em uma hora e vai começar apenas às 10 da noite pelo horário de Brasília. Esse jogo você vai acompanhar com a narração de Anderson Gonçalves, os comentários de Marcos Assunção e Caio Costa e as reportagens de Danilo Queiroz, comigo e Yuri Queiroga na apresentação e no plantão. Então, uma hora de atraso no jogo, uma hora a mais pra gente esperar a passagem dos jogadores da seleção brasileira lá pela Flash Interview e pra gente também tecer as nossas análises e já projetar o próximo ciclo, muito importante, projetar o próximo ciclo da seleção brasileira, afinal de contas, 2026 hoje, mas 2030 já começou. Em 2 minutos nós voltamos com mais análises. O Brasil tá fora da Copa, lamentavelmente, mas a Copa do Mundo continua. 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

0: 8 horas e 25 minutos no horário de Brasília. Noruega venceu o Brasil por 2-1. A Noruega segue adiante na Copa do Mundo, vai enfrentar o vencedor de México e Inglaterra. O Brasil volta para casa nas oitavas de final, não chega às quartas. Isso só tinha acontecido em 66, quando o Brasil parou na primeira fase, já com os modelos de grupos de Copa do Mundo. Antes ainda tinha aquela parada de começar já com mata-mata, mas em 66, quando da adoção da fase de grupos, claro que foi muito antes, né? Mas depois da adoção da fase de grupos, em 66 o Brasil para na primeira fase, em 90 cai nas oitavas de final para a Argentina. E agora em 2026 cai nas oitavas de final, tendo um mata-mata adicional, aquele da segunda fase em que o Brasil ganha de virada da seleção do Japão. A gente ainda aguarda a passagem nas flash interviews e também na zona mista. São dois pontos diferentes do estádio, então a gente ainda não tem a passagem dos jogadores, pelo menos no sinal que a gente recebe. Você está vendo aqui, ó. Esse é o sinal, esse é o som que a gente ouve. Agora a gente ouve a Aline Fanelli. Fala, Aline.
1: São três pontos, assim, né, de entrevista, só pra gente explicar pra quem tá aqui. Esse ponto que eu tô é um ponto que, teoricamente, o jogador tem que vir logo depois do jogo. Ele tem que vir de uniforme do campo, entendeu? Então, é meio que um compromisso, assim. E a gente sabe que no pós-jogo da seleção brasileira, em todos os momentos de vitórias, os jogadores, eles ficavam um tempo com as famílias ainda no gramado, e aí depois que eles iam tomar banho. No jogo, por exemplo, de Houston, a gente teve quase 3 horas de demora para a passagem da zona mista, mas a flash interview já tinha rolado, e tem uma outra posição que chama... É um station, assim, né? Uma posição que o jogador vai, ele fica paradinho, e muitos jornalistas podem fazer perguntas. Também não passou ninguém para isso, e também não passou ninguém para a zona mista. Nosso colega, o Alexandre Pretzel, da Rádio Bandeirantes, ele está lá com o microfone para a gente acompanhar também. Então, assim, a situação é essa, está todo mundo esperando, porque é uma área de detentores que a gente está. Por exemplo, o técnico da Noruega, ele está aqui falando com as TVs da Noruega, um exemplo. E outros jogadores que já passaram por aqui, agora do Brasil, estamos aguardando. Mas como eu estava falando antes, até antes do Bob, o que eu imagino nessa situação? Eu imagino que vão ser os jogadores mais experientes que vão passar pelos microfones. Então eu imagino o Alisson, imagino o Marquinhos, Danilo, Casemiro, próprio Bruno Guimarães. Eu não imagino que muitos atletas vão passar pela zona mista e vão conversar. Isso levando em conta o que a gente tem de histórico da seleção brasileira. Mas vamos acompanhar, a gente tá aqui, né? Tá, obviamente, um clima bastante triste entre o pessoal do Brasil, né? Porque a gente não esperava essa eliminação nas oitavas de final. Então, a gente tá aguardando para ouvir os jogadores também. O Ancelotti, na coletiva, eu achei que ele foi até... digamos assim, ontem na coletiva ele falou muito de jogo. Foi a coletiva que eu acho que ele mais falou de jogo e de estratégia desde que a gente tá na cobertura da Copa do Mundo. Agora, hoje ele foi meio liso, né? Por cima, não falou muito, não deu muitos detalhes, as respostas curtas, elas mostram também que ele não queria dar muitos detalhes, e assim, eu não sei se fica essa impressão para vocês, mas tem uma frase dele que eu anotei aqui, que foi uma frase que me incomodou, sabe, hoje, essa frase hoje, aqui ó, poderia merecer ganhar o jogo, e quando acontece algo assim, tem que pensar que uma derrota é o começo de uma nova aventura, uma nova temporada, a gente não quer ouvir isso hoje. Ninguém quer começar uma nova aventura hoje. A gente quer entender por que o Brasil perdeu hoje, por que o Brasil foi eliminado. É isso que a gente quer entender. Quer começar uma nova aventura, a gente começa depois da Copa. Mas hoje, não. Não sei se vocês concordam comigo.
0: Léo Fontes, eu já quero ouvir. Ao mesmo tempo em que o Léo Fontes está aqui, eu já quero também chamar Caio Costa, que será um dos comentaristas da transmissão de México e Inglaterra. E o jogo foi atrasado em 1 hora lá na Cidade do México, também vai poder entrar nesse debate aqui com a gente. Léo Fontes, é praticamente algo, a gente vai precisar de tempo para lamber as feridas depois dessa pancada que a gente levou, né, Léo?
2: Ah, é difícil, né, acho que a Aline tá certa, mas é uma questão cultural talvez, né, e aí a gente tem um conflito, o técnico não é brasileiro, não entende talvez a maneira como a gente enxerga o futebol, né. Até para esse ciclo, né? Acho que o Brasil poderia ter dado um passo atrás, né? Porque, assim, vamos ser aqui sincerões, né? Ninguém acreditava no título do Brasil. Eu duvido que alguém, alguém aqui nessa transmissão de hoje, sentado à frente de uma mesa, não divagando, mas anotando ali todos os times que vão jogar a Copa do Mundo, anotando a seleção brasileira, o ciclo, os jogadores convocados, o treinador, o presidente da CBF, o antigo presidente, o antigo técnico. Cara, eu duvido que alguém de nós aqui tenha sentado e pensado, porra, dá pro Brasil ser campeão do mundo. Então, assim, a gente já começa primeiro com uma equipe francesa que é super favorita e que o Brasil não teria a menor chance hoje contra a França de fazer um bom jogo, com todo respeito ao Brasil. Segundo, a gente tem a Argentina, atual campeã do mundo, também jogando muito bem, não tão bem quanto a gente imaginava, mas bem. E outras seleções que vão se montando durante a Copa, inclusive a seleção norueguesa. O que restava para o Brasil? Acreditar em alguns talentos individuais e que o Ancelotti conseguisse fazer a equipe ter um conjunto, o que não aconteceu. Né? Então, assim, o que, que o Brasil poderia ter feito para essa Copa do Mundo na contratação de um Ancelotti? Ancelotti, leva uns meninos, vamos começar o ciclo que vem nessa Copa do Mundo. Né? Mas a gente não tem humildade também para admitir que o Brasil entra numa Copa do Mundo e pode fazer uma preparação para um segundo ciclo. Né? Então, talvez hoje, se o Ancelotti tivesse sido encorajado para isso, a gente não tivesse Alexandros, Danilos, a gente não tivesse Casemiros, Fabinhos, a gente não tivesse Neymares na Copa do Mundo. A gente tivesse, de repente, Luciano Juba como lateral esquerdo, reserva do Douglas Santos. A gente tivesse um zagueiro mais jovem que pudesse jogar numa possível ausência do Marquinhos ou do Gabriel Magalhães, volantes, o Danilo começando jogando como camisa 5 da seleção brasileira, com o Bruno Guimarães, e preparar, entendeu? O Endrick titular desde o princípio, o Estevão com a chance que teve o Neymar de se recuperar durante a Copa do Mundo para estar pronto para jogar 30 minutos nas oitavas de final. E o Estevão tá lá e não o Neymar, entende? Mas a gente também não tem humildade como brasileiro para olhar a Copa do Mundo e falar, porra, aqui não vai dar, velho. Melhor a gente começar com outras pessoas, com outros jogadores e preparar o próximo ciclo, que a gente vai começar provavelmente a fazer a partir da Super Data FIFA aí, que vai acontecer no meio do ano, mais para frente do ano, né? Então, assim, o Brasil não tinha time para ser campeão do mundo. Então, por mais que a gente queira ouvir de algum comentarista ou de algum amigo ou até do psicólogo de que o Brasil poderia ter ido longe na Copa do Mundo, isso não é a realidade. A realidade é mais ou menos o que aconteceu. O Brasil tinha time para passar da Noruega e talvez para passar da Noruega. E o jogo pudesse ser diferente com um gol de pênalti que a gente teve a oportunidade de marcar com o Bruno Guimarães. E aceito contrapontos, evidentemente.
0: Aqui é a coletiva que a gente está recebendo
1: Noruega.
0: Da Noruega, que é o Solbakken, portanto, que vai começar a falar. E a gente estava recebendo o sinal por aqui, então o Solbakken vai começar a falar nesse momento. Quem começa a falar nesse momento com a gente também é o Caio Costa. Caio Costa, comentarista da Band News FM Fortaleza, também vai analisar conosco daqui a pouquinho México e Inglaterra. Era para ser, Caio Costa, a gente torcia para que fosse um México e Inglaterra para a gente ver quem iria enfrentar o Brasil nas quartas de final. Não vai ser. Vai ser para enfrentar a Noruega, Caio Costa. Seja bem-vindo à nossa transmissão já no pré de México e Inglaterra, mas no pós da queda do Brasil na Copa do Mundo. Tudo bem, Caio Costa?
3: Muito boa noite, Yuri Queiroga. Boa noite ao Léo Fontes também, a todo mundo que está na sintonia da Band News FM. Infelizmente, né? A gente vai comentar agora quem encara a Noruega nas quartas de final da Copa do Mundo. Eu estava escutando bem o que o Léo Fontes estava falando e era quase que mentalmente a mesma coisa que eu estava pensando. Nos programas aqui da casa, da Band News FM Fortaleza, eu falava diversas vezes que para mim essa equipe chegava às quartas de final, mas era meio que um teto. Se chegasse nas quartas, o que viesse depois era um super lucro. Por tudo que foi dito, um ciclo para lá de acidentado, a gente tem a coisa de ser a soberania da Copa do Mundo, um país mais vezes campeão, e continuará sendo, afinal de contas a Alemanha já foi eliminada anteriormente, mas a gente passa uma ideia de uma supremacia como se o Brasil fosse os Estados Unidos no basquete olímpico, sabe? Que ganha de 11 e ganha 12, e não é bem assim. Futebol é um esporte muito equilibrado, é um esporte com diversas seleções capazes, às vezes por conta de uma geração, às vezes por conta de um trabalho bem feito, às vezes por conta da tradição mesmo. A Noruega, por exemplo, está na conta de uma segunda grande geração, teve a geração dos anos 80, onde jogava, inclusive, o pai do Haaland, que levou a Noruega a duas Copas do Mundo com menos participantes, inclusive a Copa de 94, ainda eram 24 seleções, e a Noruega elimina a Inglaterra na eliminatória para chegar àquele Mundial. Então esses países às vezes vivem de ciclos mais longos, né? Porque você vai demorar mais tempo para formar uma geração competitiva, mas hoje eles conseguem formar. E sim, além Bosma, acabou aquela coisa do jogador inocente que só joga no campeonato do teu país. Ele joga no campeonato da Noruega, ali do Bodø/Glimt contra o Rosenborg, aí vai cair numa primeira fase de Champions League. Não, todos eles já jogam nas principais ligas europeias há muito tempo. Então não tem mais aquela coisa do time que tem potencial, mas é inocente. Que é potencial, mas não tem costume de atuar contra grandes jogadores. E aí isso torna tudo ainda mais equilibrado e o limite de erro dentro de um jogo ele se torna ainda menor. O jogo de hoje, inclusive, eu assistindo lembrava muito de ter visto em tape, porque eu não vi na época, o Brasil e a Argentina de 90. Que o Brasil, numa seleção que foi muito contestada, do Sebastião Lazzaroni, faz na sua quarta partida, inclusive oitavas de final, né? Na época as oitavas já era a primeira fase eliminatória. A sua melhor partida naquela Copa, perde um caminhão de gols, acerta três bolas na trave, o Miller perde um gol no jogo de frente pro goleiro, pro Goicoechea, e aí num lance do jogador diferente tudo acabou. Uma jogada espetacular do Maradona, o gol do Caniggia. Hoje o jogador diferente é plasticamente diferente do que era aquele, mas ainda é um jogador diferente, é um cara que te entrega mais de 50 gols por temporada. E na chance que ele teve de finalizar, ele finalizou. No momento que o Brasil também já tinha caído um pouco, mas tinha perdido o pênalti, tinha perdido chance com o Vinícius Júnior, tinha perdido um gol feito com o Endrick. É aquilo, nesse nível de competição, um vacilo custa caro. E a gente está falando da Noruega, que vive um momento especial dentro do seu país, mas está soltando foguete que vai ficar entre os oito melhores. É claro que quando a Noruega foi encarar o México ou a Inglaterra, e o México tem a questão de não ser mais na Cidade do México os jogos, que dá uma reequilibrada nas forças, e a Inglaterra é uma seleção que tem muito potencial, mas talvez, inclusive, o Tuchel fez um pouco do que o Léo falou, abriu mão de alguns nomes para sentar jogadores mais jovens, já pensando em Eurocopa e em Copa de 30 também, eles vão acreditar que podem chegar a uma semifinal. Não é nenhum absurdo. Agora é entender tudo o que foi feito de errado, porque se tem, no menor ciclo da história das Copas, afinal de contas, a Copa de 22 acabou em dezembro de 22, ela não foi feita no meio da temporada, a seleção brasileira aproveitou para fazer o ciclo mais avacalhado dela em todos os tempos. Treinador interino, treinador dividindo comando com o clube de Série A de Libertadores, anunciando treinador que só veio um ano depois. Então tudo que podia ter sido feito de errado foi feito. E ainda teve uma dosezinha de azar no sentido dos problemas físicos de jogadores que poderiam ajudar hoje. É uma pena o Estevão não ter tido condição de jogar a Copa do Mundo. O Rodrigo poderia ser um jogador que acrescentasse. Dentro de uma Copa do Mundo bem ruim do Danilo, o Militão poderia acrescentar, dentro de outros nomes. Mas o mais importante, eu acho que é ter um pouco da humildade de entender. Nós somos o país pentacampeão do mundo? Somos, continuamos sendo. Ninguém vai bater essa marca nessa Copa. Mas vamos para o maior jejum de títulos desde que o Brasil ganhou o seu primeiro em 58. E segundo, o Brasil não é para o futebol o que, por exemplo, os Estados Unidos é para o basquete olímpico masculino. Existem diversas forças além das forças emergentes. O Brasil sempre pode perder. E nessa Copa, então, nem de longe entrava como um dos grandes favoritos. Tem a França, tem a Espanha, que para mim é o anti-França, é o time mais próximo de poder anular a forma de jogar da França. Tem outras seleções que vivem momentos bem mais positivos, bem mais à frente. Tem uma Argentina que ainda conta com um Messi aos 39 anos que pode definir um jogo a qualquer lance. Todos eles estavam em estágios à frente, não à toa. Vão seguir mais tempo no Mundial.
0: Caio Costa estará conosco também em México e Inglaterra, claro, também falando mais dessa eliminação do Brasil na Copa do Mundo nestes próximos minutos. Me despeço por aqui de Lucas Belotti, na nossa transmissão da Band News FM, ele que esteve nas reportagens de Brasil 1, Noruega 2. Valeu, Belotti. Grande abraço para você e até as próximas transmissões. Afinal de contas, a Copa do Mundo continua na Band News FM e já já tem México e Inglaterra também. Valeu, Belotti.
4: É isso. Valeu, Yuri. Continua para a Noruega, que exatamente aguarda o vencedor desse confronto, né? A próxima fase para os noruegueses e para México ou Inglaterra será no sábado, dia 11 de julho, às 6 horas da tarde ou da noite. Noruega, que se mantém como a única seleção em todo o planeta que não foi derrotada pela seleção brasileira. 5 partidas agora, 2 empates e 3 vitórias na conta norueguesa, que já tem a melhor campanha da sua história em Copas do Mundo, chegando às quartas de final. Havia já alcançado na última participação as oitavas, né? Mas não tinha conseguido vencer, e agora logo de cara, muitos anos depois, consegue voltar uma Copa do Mundo e conquistar 2 vitórias consecutivas em mata-mata. Um abraço para você, Yuri.
0: Valeu, valeu, Belotti. 2 minutinhos e a gente volta no último break dentro desta transmissão. Depois a gente abre a transmissão de México e Inglaterra. Lembrando, o jogo deveria começar às 9 horas da noite no horário de Brasília, mas por causa do tempo severo, por causa das tempestades, das chuvas fortes também, dos raios na cidade do México, desde a tarde pelo horário local, início da noite, horário de Brasília, o jogo foi atrasado e vai começar às 10 da noite pelo horário brasileiro, 7 da noite pelo horário da cidade do México. Então, a gente vai ter uma hora a mais para poder conversar sobre a eliminação da seleção brasileira e também projetar o próximo ciclo da seleção, também falar de México e Inglaterra, que começa às 10 horas da noite. 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

0: 8h44 no horário de Brasília. Seguimos aqui na programação da Band News FM e seguimos com posse de Brasil 1, Noruega 2. É, gente, Haaland duas vezes. Neymar ainda fez de pênalti no finalzinho, mas já não havia mais tempo. E o Brasil volta para casa. O Brasil está fora da Copa do Mundo 2026. A Noruega segue adiante e vai enfrentar, quem vencer, de México e Inglaterra. O jogo começa às 10, não mais às 9 da noite, por causa dos alertas climáticos na cidade do México. Passou por tempestades durante todo este domingo. Então o jogo no Estádio Azteca vai começar às 10 da noite, no horário de Brasília, entre México e Inglaterra. Volto à Nova Jersey, volto ao Estádio Azteca. Monitorando por aqui, ô Aline Fanelli, um dos pontos onde há entrevistas, ainda não há passagem, ou pelo menos não houve sinal de jogadores passando. Então, por aí, nada de mudanças nas movimentações, né?
1: Eu até imagino que isso possa acontecer ao mesmo tempo, tá? Como ainda não houve aqui, a gente não tem novas atualizações, não tem novas informações, nem o pessoal da FIFA tem atualização. Então, assim, eu tenho a sensação de que talvez isso possa acontecer ao mesmo tempo. Então, vem dois jogadores aqui, falam, e aí o restante vai pra lá, e dois mais ou menos falam, e eles saem daqui e já vão embora direto. Então, talvez a gente tenha isso, tá? Talvez a gente tenha esse momento em que eles passem ao mesmo tempo aqui e na zona mista. Então, digamos assim, que o que a gente tem de vantagem, hoje não está sendo muito mais uma vantagem, né? Porque, afinal de contas, a gente está aqui até agora e não passou ninguém.
0: Vamos esperar, então, daqui a pouquinho, vamos ver se vai pintar gente para falar aí após o Carlo Ancelotti. O David falou, o Marquinhos falou na beira do campo, né? A gente teve o Marquinhos aqui conversando com a imprensa. Então, a gente tem aqui a recuperação da fala do Carlo Ancelotti. Se você está ligando o seu rádio agora, a gente tem aqui, recupera a fala de Carlo Ancelotti após a derrota do Brasil para a Noruega. Então tem um trecho, a gente pode dizer que o resumo da coletiva de Carlo Ancelotti foram falas bem curtas e o Ancelotti falando com a imprensa brasileira. Vamos ouvir.
2: Eu acho que o jogo, por uma parte, ha sido um bom jogo. Tivemos muita oportunidade na primeira parte, na segunda também, quando o partido estava 0-0, tivemos oportunidade. Depois, os cambios eram para meter mais frescura e para dar mais profundidade para tentar ganhar o jogo. É óbvio que estamos todos profundamente tristes, porque eu acho que o equipo até agora fez não um Mundial espetacular, mas um bom Mundial. E eu acho que também no jogo de hoje se podia merecer ganhar o jogo. E quando passa um momento assim, tu tem que pensar que una derrota es el empiezo de una nueva aventura, de una nueva temporada. Tenemos que seguir trabajando, mejorando, encontrar nuevas ideas. Yo creo que no es la fin, es un principio de un nuevo ciclo, esta derrota.
0: Bom, a gente teve aqui algumas respostas do Carlo Ancelotti, e daqui a, claro que durante aqui a nossa jornada vai ouvir a palavra do Carlo Ancelotti na programação da Band News FM, e cansou não, mas já falou aqui a respeito de principalmente uma frase, ou frases aqui importantes em relação a sentir o impacto, a buscar ter o tempo ali para entender o que aconteceu de errado e depois planejar os próximos passos. Caio Costa tá aí com a gente, Danilo Queiroz também tá conosco, também direto de Fortaleza.

0: Mas queria saber do Caio também sobre isso, sobre essa situação em relação a planejar os próximos passos, né? Porque talvez tão importante quanto a execução, talvez não, certamente, vai ser como vai ser tocado o início desse próximo ciclo, Caio, que agora vai ter o mesmo tempo de um ciclo comum, 4 anos completos.
1: É verdade, tem um ciclo natural, tem uma Copa América para disputar como uma primeira competição, tem eliminatórias, tem essa mudança do formato das datas FIFA, né? Os times se reúnem mais, menos vezes, mas para mais tempo de estarem juntos, para fazerem mais jogos, tem toda essa questão, tem uma geração que vai ter que ter uma renovada. A gente sabe que, por exemplo, laterais direitos, o Danilo foi sua última Copa, não dá mais para imaginar o Neymar, não dá mais para imaginar Casemiro. Tem jogadores que, é claro que você nunca renova uma seleção do zero, é interessante manter alguns para fazer uma transição, que é um dos grandes problemas da seleção brasileira historicamente, dificilmente tem uma passagem de bastão natural dos protagonistas para os jovens que estão vindo depois. O próprio Neymar não recebeu essa passagem de bastão. O Neymar faz a sua primeira Copa do Mundo em 14 e ele olhava para o lado, todos os protagonistas até 2010 já não estavam mais disputando nada com a seleção brasileira. Kaká já tinha, não jogava mais na seleção, Ronaldinho Gaúcho jogou Copa em 2006, não joga nem 2010, nem 14. Então é sempre uma coisa muito detalhada. Mas é óbvio que um ciclo normal não te dá uma certeza que você vai ser campeão. A seleção brasileira teve um ciclo bem natural entre 18 e 22 com o Tite. Perde a Copa América contra a Argentina, aquela Copa América bizarra, pandêmica, de estádio vazio e tudo, que nem era para ser no Brasil, era para ser entre a Argentina e Colômbia, acabou sendo feito aqui. Mas a gente... E mesmo assim o Brasil perde para a Croácia nos pênaltis e é eliminado da Copa e fica aquela sensação gigante de fracasso. Então tem que fazer o ciclo completo, mas tem que chegar ainda mais competitivo e recuperar essa imagem de seleção brasileira, né? É meio assustador quando a gente olha que em mata-mata de Copa o Brasil a última vez que ganhou no europeu foi da Alemanha em 2002. É uma coisa assim que meio que assusta quando a gente vai olhar como a seleção brasileira não tem conseguido ir mais longe em Copas do Mundo. E vai precisar ter essa renovação. Vai ser feita uma renovação em cima do Vinícius Júnior como principal nome? Vinícius que vai tomar muita pancada por não ter batido o pênalti hoje. Quer queira ou não, por mais que o Vinícius Júnior não seja um exímio cobrador de pênaltis, aquela coisa do protagonismo que foi dito, se imaginava que ele fosse bater. E no jogo, falando da partida, acabou sendo muito cruel, porque tão ruim quanto perdeu o pênalti foi perder o Bruno Guimarães, que depois do pênalti sumiu na partida. Foi além da queda do coice. Tu perdeu a chance de abrir o placar e perdeu o teu principal articulador. Mas voltando em relação ao ciclo, é fazer minimamente correto. Pensar numa renovação. A seleção brasileira há muito tempo não ganhou o Mundial Sub-20. Os talentos brasileiros não disputam a disposição de base, eles não criam uma casca de seleção brasileira mais, porque os principais nomes de divisão de base estão jogando na Europa, não são liberados para disputar Mundial Sub-20, Sul-Americano Sub-20. A última vez que a gente viu o Brasil foi vice-campeão Sub-20 em 15 para a Sérvia, mas a última vez que a gente olhou para a seleção brasileira Sub-20, olhou, nossa, aqui tem, hein? Foi a de 2011, que ganha o Sul-Americano justamente com o Neymar, com o Oscar, com o Lucas Moura, com o Casemiro, com o Danilo, com o Alexandro. Aquela foi a última vez que você olhava para a base, para o Sub-20, ó, tem uma geração vindo aqui muito forte. Então, é como adequar isso também olhando quem está surgindo. Vai ser uma missão em glória, mas espero que minimamente estável. A seleção brasileira precisa do mínimo de estabilidade. De treinador, teve troca de novo de presidente da CBF. Mais uma vez uma troca. Vamos ver como isso vai se refletir nessa hora de tentar recuperar o prestígio e encontrar, de fato, um ciclo vitorioso. Eu estava olhando, lembrando aqui, a Argentina foi campeã com o Scaloni. Fez um ciclo redondo com o Scaloni para ser campeão em 22, mas foi uma escolha totalmente acidental. O Scaloni era auxiliar do São Paulo, a Argentina não conseguiu contratar ninguém, os jogadores pediram, e ele ficou, conseguiu manter. E o ciclo da Argentina de 14 a 18, depois que o Saavedra saiu, foi completamente acidentado. Diversos treinadores, o Balsa, chega o São Paulo, e mesmo com aquela geração argentina que era tão fantástica que quase todos seriam campeões do mundo em 22... A Argentina fez uma Copa do Mundo bizarra em 18. Então, o ciclo ajuda, sim. Ele não garante que você vai ter sucesso, mas ele ajuda a potencializar. E a seleção brasileira vai precisar ter essa estabilidade até para dar uma renovada na casa que vai ser necessária para daqui a 4 anos voltar a ser um dos protagonistas de Copa do Mundo.
0: Vou liberar aqui Léo Fontes, que está conosco desde as 2 horas da tarde, desde o início da nossa transmissão e também desde bem antes, com toda a expectativa de Brasil e Noruega, infelizmente com a eliminação da seleção brasileira. Léo, grande abraço para você, bom descanso e a Copa do Mundo continua para a gente. Seleção brasileira não segue, mas nós, na Band News FM, seguimos até o dia 19 de julho com a grande final em Nova Jersey.
2: Com certeza, viu, Yuri Queiroga? A Copa do Mundo está muito legal, né? Para nós agora ficou mais chato, evidentemente, sem o Brasil ter uma expectativa de ser campeão. Mas estamos vendo muitos jogos bons, né? Os protagonistas, os verdadeiros protagonistas aí, cheios de gol, Haaland, Messi, Harry Kane, que daqui a pouco entra em campo, e também o próprio Mbappé, né? Então, uma Copa recheada de craques e bons jogadores também. E vamos lá, vamos até o fim, porque o evento é muito legal também, tá bom? Um abraço, Yuri. Um abraço, até a próxima.
0: Valeu, valeu, Léo Fontes. E eu também agora dou um boa noite, agora as boas-vindas a Marcos Assunção, que assim como Caio Costa, vai comentar a partida entre México e Inglaterra, junto conosco na Band News FM, junto com Anderson Gonçalves, que será também a voz das emoções de México e Inglaterra logo mais às 10 horas da noite. O jogo seria às 9, mas foi atrasado em uma hora por causa da situação climática na cidade do México e agora vai começar às 10 da noite pelo horário de Brasília no Estádio Azteca. Marcos Assunção, seja bem-vindo, ótima noite para você. Uma pena que num pós de uma eliminação da seleção brasileira na Copa do Mundo, mas aquilo, a Copa continua para todos nós. Tudo bem, Assunção?
3: Fala, Yuri. Boa noite, Band News. É, realmente, a tristeza tá grande, né, Yuri? Mas a gente viu o jogo que o Brasil fez e não merecia. Não merecia o resultado, não merecia fazer ter uma classificação diante do jogo que o Brasil fez. Eu acho que foi muito abaixo. A partir do momento que o Brasil fica com 30% de posse de bola diante da Noruega, alguma coisa está errada. Alguma não, muitas coisas estão erradas. Muitas coisas estão erradas e o Ancelotti vai ter aí 4 anos para arrumar a casa, para ajeitar a casa, porque a gente viu o Brasil numa Copa do Mundo muito abaixo do que nós esperávamos, Yuri.
0: Bom, são 8 horas e 55 minutos, nada de novidades aí lá em Nova Jersey, nada de novidades por aí, né, Aline?
4: Não, Yuri, um dos assessores da seleção brasileira, ele até passou aqui na frente, mas assim, não conversou com a gente, só fez o caminho e foi de volta para o vestiário, então a gente segue por aqui, observando as movimentações do pessoal da FIFA. O Haaland está passando por aqui agora, acho que ele vai atender as detentoras de direito que estão esperando. Vamos ver se de repente a gente consegue ouvir. Opa. O Haaland, né? Mas a gente está aqui na nossa posição, se ele parar para falar com o pessoal de rádio, a gente obviamente vai ouvir o jogador. Mas eu acho que ele está indo, Yuri, ó, ele foi direto, então eu acho que ele vai para aquela posição da zona mista que eu te falei, tá? Que é aquela posição fixa. Porque ele está ainda com o uniforme da Noruega, passou por aqui direto, então eu acredito que ele vai falar lá.
0: É, vamos ver aqui se segue aqui, se chega algum dos sinais por aqui. É, a gente vai tentar ouvir daqui a pouquinho. Vamos ver se chega aqui o sinal do Erling Haaland, mas claro, também se chega o sinal de alguém da seleção. Primeiro se chega a gente, né? Se algum jogador da seleção brasileira chega pra falar na zona mista e... Pronto, agora sim. Acho que agora a gente tem aqui o sinal. Aqui o sinal, portanto, do Haaland.
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0: Bom, vai responder em norueguês.
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6: Jeg tar ikke feil igjen, og det helt sjukt.
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0: Respondendo em norueguês, falando sobre as sensações da partida.
5: Både i Norge, men også hele verden.
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0: Falando que a todo momento ali tinha a ansiedade da partida, que talvez não tenha caído ainda a ficha da classificação.
5: Gratulerer, tusen takk.
0: E agradecendo também a repórter, na verdade, agradecendo aí o Haaland, falando, portanto, com a imprensa local.
4: Ele tá voltando
0: local.
4: Aqui, tá?
0: Opa!
4: Vamos ver.
0: Vamos
4: ele
0: ver.
4: Vai falar com a imprensa... Ah, vai falar com a imprensa lá da Noruega? E aí, então, eu faço o seguinte, se ele parar, eu já abro o microfone e te chamo, combinado?
0: Show, tudo certo.
4: Não tô vendo uma possibilidade, não. Mas, enfim, né? A gente tá aqui. O não, a gente já tem.
0: É. Bom, vamos ficar atentos aqui à possibilidade, talvez Erling Haaland, o cometa Haaland, passando lá na zona mista, no setor das flash interviews, né, no setor de imprensa, para falar com os profissionais que ainda estão cobrindo, né, já há quase 2 horas que terminou a partida no MetLife Stadium, mas Haaland passando agora para conversar com a imprensa e Caio Costa e Marcos Assunção, que vão comentar o jogo entre México e Inglaterra. A gente viu tanto, durante tantos anos, Caio, o Haaland, principalmente no Borussia Dortmund e depois no Manchester City, brilhando, fazendo gol adoidado. Talvez não, a gente não tenha processado até talvez 3 dias atrás que poderia ser ele um carrasco de seleção brasileira numa Copa do Mundo.
1: Verdade, né? Quando o Haaland explode de vez no Borussia Dortmund, depois de ter marcado 9 gols, 10 gols, sei lá, no Mundial Sub-20, num jogo só, que já era visto como um grande fenômeno quando jogava no RB Salzburg e tudo, todo mundo era meio que uma coisa como um excêntrico, né? Eu escutava, inclusive, muita gente tentando diminuir o potencial do norueguês, falando, o jogador que faz apenas gols e tal, como se não fosse isso que decidisse o jogo no final das contas. E ele... impressionantemente foi evoluindo ao longo da carreira. Ele conseguiu, se você prestar atenção, ao longo da carreira do Pep Guardiola como técnico, o único time dele como centroavante mesmo, era o Manchester City. O Guardiola, que gosta do jogo de posição, de toques curtos, que não gosta tanto da infiltração o tempo todo, procurando um centro dentro da área, apostou o ataque do time mais caro que ele montou ao Haaland. Por quê? Porque você tem um maluco ali que vai te entregar 50, 60 gols por temporada. É de uma letalidade absurda. E nessa Copa, então, que aí eu acho que certamente vem uma questão motivacional, junta-se também uma seleção que vive um momento especial, que já se classificou nas eliminatórias, passando o trator em cima de uma outra seleção decadente, tradicionalíssima, que é a seleção italiana. Noruega ganhou os 2 jogos contra a Itália por 3-1 e 4-1 nas eliminatórias. Você acredita em tudo. Você viu que o trabalho da Noruega para essa Copa era muito consciente de tudo que ela podia fazer, inclusive quando ela poupa todo mundo no jogo contra a França. O peso era se classificar, depois o que viesse para eles era lucro. E quando você tem um cara que, além dele ser um centroavante super letal, que basicamente teve 2 oportunidades hoje e definiu o jogo, tem bons coadjuvantes. O Odegaard é um jogador acima da média, é um grande articulador, é um cara que temporiza o jogo quando é necessário, segura a bola quando é necessário. E esse teve uma temporada acidentada no Arsenal, passou mais de 120 dias parado sem poder jogar em determinados momentos da temporada, sem poder atuar. Esse, então, era mais do que necessário que fosse poupado contra a França. Então, você tem um país que vive um momento especial numa geração, com um centroavante de nível muito, muito acima. Muito, muito assim. O Haaland pode não ser aquela coisa plástica, sabe? Do corte de Instagram, que você vai ver o replay, do drible bonito. Mas é letal. É super letal. Ele tem uma média de acima de 1 gol por jogo com a seleção da Noruega. Não é que ele joga na seleção brasileira, não é que ele joga na seleção argentina, não é que ele jogue na Alemanha, em times que o tempo todo vão agredir os adversários, que vão morrer de fazer gols. Não, ele joga pela seleção da Noruega. E mantém uma média absurda de gols. E faz uma Copa espetacular, e entrou pra história, quando forem contar, né, os grandes carrascos da seleção brasileira em todos os tempos, que você vai citar Zidane, vai citar Paulo Rossi, vai citar Caniggia, vai ter que ter lá Erling Haaland também, 2 gols numa fase eliminatória de Copa do Mundo, mandando o Brasil de volta pra casa na Copa dos Estados Unidos.
0: Em instantes a gente vai ter Alisson, Casemiro, já começam agora a chegar os jogadores da seleção brasileira lá para a zona mista, para a área das flash interviews. Mas a gente tem, portanto, daqui a pouco o Casemiro, Alisson e também o Marquinhos passando pela...
4: Yuri.
0: Opa!
4: Eles estão com o pessoal das TVs ainda, e depois eles passam por aqui, mas são os três jogadores que vão passar pelo microfone da Band News FM.
0: Ótimo, então a gente vai ouvir Alisson, Casimiro...